0: Gestores para discutir os efeitos das apostas online, nas chamadas bets, na vida dos brasileiros.
1: A ideia é fornecer subsídios para novas medidas na regulamentação do setor.
0: Participaram da primeira reunião entidades ligadas à saúde, indústria, comércio, setor artístico e cultural e crianças e adolescentes.
2: Um dos tópicos foi o impacto das bets na saúde brasileira. A regulamentação da propaganda foi elencada como alternativa a este problema. O ministro da Saúde, Alexandre Padilha, classificou o vício em jogos online como um problema de saúde pública e destacou que o Sistema Único de Saúde oferece atendimento online para ludopatas.
3: Quando a pessoa entra no meu SUS digital, solicita a consulta e começar o plano terapêutico, tem um conjunto de psicólogos e psicólogas que vão atender essa pessoa, pelo menos 10 consultas, depois você pode renovar esse plano para mais 10 consultas, pode continuar a consulta.
2: Leandro Domingos Teixeira, vice-presidente financeiro da Confederação de Bens, Serviços e Turismo, CNC, destacou o impacto das bets sobre o comércio brasileiro e defendeu tributação e limitação do número de plataformas no país.
4: Defendemos uma rigorosa fiscalização sobre os jogos online, ampliando a tributação incidente, já que a atividade que exerce são nocivas à saúde dos apostadores e também à economia popular.
2: Nem as crianças escapam dos riscos envolvendo as apostas online, como destaca Maria Melo, coordenadora do programa Criança e Consumo do Instituto Alana.
5: As plataformas de aposta replicam de forma ainda mais agressiva a mesma lógica de exploração comercial que a gente vê nas redes sociais hoje, que é baseada em desenho viciante, recompensa variável, gamificação e muitas vezes o uso de crianças como vetor de marketing. O uso de influenciadores mirins de até 6 anos de idade.
2: Os participantes da reunião também apresentaram como sugestão a proibição das plataformas de jogos online no país, a criação de programas de saúde mental nas empresas, implantação de estratégias de fiscalização e monitoramento dos sites de aposta, principalmente os ilegais. As propostas serão estudadas pelo governo e servirão de base para as políticas de regulamentação das bets no país. Reportagem Graziele Bezerra.
1: O produto interno bruto brasileiro cresceu 0,5%.
0: O indicador mede o valor de todos os bens e serviços produzidos pelo país.
6: O produto interno bruto, PIB, que mede a soma de todos os bens e serviços produzidos no país, cresceu 0,5% no segundo trimestre de 2026. Os dados são do Instituto Brasileiro de Geografia e Estatística, IBGE. Foram movimentados 3 trilhões e 400 bilhões de reais no segundo trimestre. O principal crescimento foi no setor agropecuário, impulsionado pelo desempenho da pecuária e da produção de alimentos como café e soja. O coordenador de contas nacionais do IBGE, Ricardo Moraes, detalha os setores que tiveram destaque.
7: O produto interno bruto cresceu 0,5% no segundo trimestre em relação ao primeiro trimestre de 2026. Na série com ajuste sazonal, os maiores destaques foram a extrativa mineral, com crescimento de 3,4%, a agropecuária, com 2,8%, e os serviços de informação e comunicação, com crescimento de 2,1%.
6: Entre os demais setores que apresentaram resultados positivos, o setor de serviços cresceu 0,2% e a indústria avançou 0,1% na comparação com o trimestre anterior. A economista Maria de Lourdes Molo explica o que significa esse índice.
8: E é o valor total da produção de bens e serviços finais que são obtidos pelo país em território nacional em determinado período de tempo, geralmente 1 ano. Em geral, a produção é medida em unidades monetárias. Ele representa tudo que a economia produz, que para essa produção existem empregos, existem salários, existem lucros. As rendas das pessoas são geradas a partir da geração desse produto.
6: Também foi registrado o crescimento do PIB em relação ao ano passado. Na comparação com o segundo trimestre de 2025, o índice teve alta de 2%. Reportagem Márcia Fernandes.
1: A implantação da reforma tributária está dando mais um passo.
0: A partir de hoje, pequenas empresas devem optar pelo Simples Nacional e a forma de recolhimento do IBS e da CBS em 2027.
1: O prazo vai até 30 de setembro.
9: Micro e pequenas empresas enquadradas no Simples Nacional terão uma nova decisão tributária para tomar ainda em 2026. Entre os dias 1º e 30 de setembro, elas poderão optar como irão recolher o imposto sobre bens e serviços e a contribuição sobre bens e serviços no primeiro semestre de 2027. Pela nova regulamentação, as empresas poderão continuar recolhendo o IBS e o CBS dentro da guia única do Simples Nacional, ou optar pelo chamado regime regular, no qual os dois tributos serão calculados e pagos separadamente. A escolha pelo regime regular não significa sair do Simples Nacional. A empresa continuará no regime simplificado para os demais tributos, mas seguirá regras próprias para calcular e pagar o IBS e CBS. A microempresária do ramo de alimentação do Rio Grande do Sul, Carolina Kader, disse que ainda não fez a opção, mas vai decidir com o seu contador a melhor opção.
10: Eu acho que para isso a gente tem que ter, enquanto empresário, orientação contábil, assim, né? Para poder fazer essa escolha e optar pela melhor forma de fazer essa declaração tributária.
9: O contador Reginaldo Moraes da Silva destaca a importância dessa opção.
11: O IBS, o CBS, ele vem com a reforma tributária, tá? Está mudando dois impostos, o PIS e o COFINS. Eles deixarão de existir num processo de transição a partir do ano que vem. E aí, o que acontece? Com essa mudança, o IBS e o CBS, que é o IBS, que é o de serviço, e o CBS, que é o de comércio, basicamente, né? A gente vai conseguir aproveitar crédito dos nossos fornecedores.
9: As empresas que fazem parte do Simples Nacional continuarão enquadradas automaticamente. Reportagem Cleide Lopes.
1: Para o empresário individual, não mudou o prazo. O período de solicitação de opção para se tornar ou permanecer sendo MEI permanece em janeiro.
0: E se você tem dúvidas, acesse ainda o site gov.br/Receita Federal.
1: E uma dica, no YouTube da Receita tem um vídeo que pode ajudar o pequeno empresário na hora da escolha.
0: Empresas brasileiras que tiveram as exportações afetadas pelas novas tarifas dos Estados Unidos podem ter mais tempo para cumprir compromissos tributários.
1: O Ministério do Desenvolvimento, Indústria, Comércio e Serviços regulamentou a prorrogação por mais um ano do chamado drawback suspensão.
0: O regime suspende o pagamento de tributos na compra ou importação de insumos usados na produção de bens destinados à exportação.
1: Na prática, a empresa assume o compromisso de exportar o produto dentro de um prazo determinado. E é justamente esse prazo que poderá ser ampliado.
0: Só no mês de julho, a aviação civil brasileira registrou quase 12 milhões de viajantes em voos nacionais e internacionais.
1: Desse total, cerca de 9 milhões e 100 mil foram em voos domésticos, um crescimento de 1,9% em relação ao mesmo período do ano passado.
0: E é nesse cenário, com tanta gente viajando para dentro e fora do país, que foi lançada a campanha para alertar passageiros sobre consequências de atos de indisciplina em voos e aeroportos.
1: Para se ter uma ideia, o Brasil registrou 881 casos de indisciplina no transporte aéreo entre janeiro e junho desse ano.
0: 154 episódios estão inseridos em categoria 3 de resolução da ANAC, Agência Nacional de Aviação Civil. Isso significa que a ocorrência pode comprometer a segurança operacional.
1: Para conhecer melhor a resolução da ANAC, que cria regras para atos de indisciplina nos aeroportos e a bordo, vá em pareceexagero.com.br.
0: Agora a gente vai falar sobre os direitos dos passageiros. E a ferramenta ANAC Passageiros, que ajuda a orientar usuários e mediar reclamações contra companhias aéreas.
1: Sobre o assunto, conversamos com Yuri Sherman, gerente de regulação das relações de consumo da ANAC. Acompanhe. Olá, nós estamos com Yuri Sherman, gerente de regulação das relações de consumo da ANAC. Boa noite, muito obrigada pela sua presença aqui na Voz do Brasil.
12: Boa noite, Luciano.
1: Yuri, vamos começar falando qual é o papel da ANAC na proteção dos passageiros.
12: Obrigado pela oportunidade de esclarecer, Luciana. Essa nossa atuação, ela se dá por duas frentes, tá? Uma frente voltada a garantir um ambiente econômico favorável à vinda de novas empresas, para que a gente tenha mais concorrência no nosso setor. E no fim do dia, mais concorrência é bom para o consumidor, né? Gera mais oferta de serviços, mais oferta de produtos, mais opções de tarifas para os passageiros. E a gente tem uma segunda frente, que é diretamente voltada à garantia de direitos essenciais aos passageiros. Isso se dá não só por meio da nossa norma, mas pela nossa atuação fiscalizatória, né? Onde a gente tem ali uma atuação nos aeroportos, a gente acompanha remotamente também o cumprimento dos deveres das empresas. A gente tem também uma atuação de educação para o consumo, né? Para que os passageiros conheçam seus direitos, conheçam seus deveres. E ainda nessa linha de garantir direitos, a gente cria um ambiente propício à resolução de conflitos de consumo.
0: Como é que a agência tem atuado para prevenir problemas e estimular a solução desses possíveis conflitos?
12: Num primeiro momento, Luciano, por meio da fiscalização, né? Por meio da fiscalização que a gente vai ali a campo, né? Que as empresas veem que a gente está atuante, né? Que a gente está ali acompanhando o que elas estão fazendo. As empresas veem que cumprir as regras é fundamental, né? É necessário. Agora, o transporte aéreo, ele é muito complexo, né? Tem várias complexidades no transporte aéreo e, por isso, intercorrências podem acontecer. No caso de intercorrências, você só fiscalizar, você só punir, não resolve os problemas individuais, né? E é daí que vem a nossa atuação voltada à resolução de conflitos. E a gente faz isso tanto pelo monitoramento do saque das empresas, né, vendo como que as empresas estão respondendo ali no saque, como que os atendentes das empresas estão preparados para responder às demandas dos passageiros. E a gente faz isso também por meio de uma plataforma de resolução de conflitos, que é o ANAC Passageiro.
1: Bem, Yuri, falando em conflitos, nós ouvimos alguns passageiros que tiveram problemas durante a viagem. Uma delas foi a Amanda Evangelista, que teve problema com a bagagem. Vamos ouvir?
13: Oi, meu nome é Amanda, eu tenho 35 anos, sou residente de Brasília. Recentemente, voltando de Foz do Iguaçu, no Paraná, eu despachei a minha mala pela companhia aérea e, chegando no destino, chegando em Brasília, eu verifiquei que itens da minha mala, como perfume, tinham sido roubados, furtados de dentro da minha mala, enquanto a mala estava sob responsabilidade da companhia aérea e do aeroporto, já que ela não estava comigo. Eu queria saber o que fazer nesses casos.
1: Yuri, o que a gente pode falar para Amanda?
12: Bom, em primeiro lugar, a gente está diante de um cometimento de um crime, né? Então é imprescindível que a Amanda registre a ocorrência policial, né, para que tenha a devida apuração policial. E registrada a ocorrência, ela precisa fazer um protesto junto à empresa aérea na primeira oportunidade, né? Então, assim que ela verificou que tinha algum item faltando na sua bagagem, ela faz o protesto junto à empresa aérea e aguarda a resolução. Caso a empresa não resolva o problema, né, considerando que a empresa tem a obrigação de reembolsar por esses itens surrupiados, né, pela violação da bagagem, aí a Amanda pode registrar uma reclamação na plataforma ANAC Passageiro e lá a empresa vai responder e a ANAC também vai monitorar toda essa situação em âmbito coletivo, né?
0: Tá certo. Tem também aqui a reclamação da Ana Cláudia Ferraz sobre atrasos de voos. Vamos ouvir.
14: Oi, meu nome é Ana Cláudia Ferraz, moro em Rio Branco, no Acre. Recentemente tive um problema num voo que a gente teria que embarcar meia-noite, né, no horário Acre, e embarcamos, só que permanecemos 3 horas dentro da aeronave, porque a aeronave apresentou problemas. Depois de 3 horas, eles cancelaram o voo, e no cancelamento do voo eles não ofereceram hotel, nem lanche, nem alimentação. E só conseguimos chegar em casa 6 horas da manhã. E nesse caso, como que a gente procede?
12: No caso de atraso de voo, a partir de 1 hora, a empresa é obrigada a fornecer facilidade de comunicação. A partir de 2 horas, é obrigada a fornecer alimentação. E a partir de 4 horas, a empresa é obrigada a fornecer hotel, hospedagem, para quem não for residente naquela localidade do atraso. Então, ainda que nessa situação a passageira estivesse dentro da aeronave, né, e permanecido lá durante 3 horas, depois de 2 horas a empresa deveria ter fornecido essa assistência material de alimentação e, resolvida ali a questão da reacomodação em outro voo, deveria encaminhar os passageiros ou para o hotel, né, para que aguardasse ali, né, como, pelo que eu entendi, houve pernoite, ou encaminhar os passageiros para sua residência e depois também custear o retorno do passageiro até o aeroporto.
1: E agora ela pode fazer uma reclamação no ANAC Passageiros?
12: É imprescindível que ela faça uma reclamação no ANAC Passageiro, tá, Luciana? A nossa plataforma é uma plataforma que propicia a resolução de conflitos individuais. Então ela vai registrar uma reclamação, a empresa vai ter até 10 dias para responder e depois disso o passageiro vai avaliar como que foi essa resposta da empresa. E a ANAC está ali nos bastidores, acompanhando tudo, né? Vendo como que, em âmbito coletivo, se dá essa atuação das empresas, onde que as empresas estão pecando, como que a gente vai utilizar aquilo para direcionar nossos esforços fiscalizatórios. E a gente tem tido resultados positivos com a plataforma, né? Resultados que a gente precisa compartilhar, né? Coisa de 80% de resolutividade, um tempo médio de resposta pelas empresas na casa de 4 dias. Então é muito importante a gente estimular a utilização da nossa plataforma como uma alternativa, né, mais rápida, mais célere e mais resolutiva até do que o Poder Judiciário.
0: É um aplicativo ou um endereço na internet?
12: A gente tem a versão web, né, do ANAC Passageiro, e a gente tem a opção de acesso também por meio do Super App da ANAC. Os dois são possíveis. Então, entrando anacpassageiro, gov.br/anacpassageiro, o passageiro entra lá na nossa plataforma, consegue se informar sobre seus direitos e consegue registrar a sua reclamação.
1: E é mais fácil, fica mais rápido resolver os problemas?
12: Muito mais rápido. A gente tem informação clara, com linguagem simples. As empresas, como eu disse, né, têm respondido num tempo muito ágil, né, com um índice de resolutividade que a gente tem considerado satisfatório. Então, agradeço aí pela oportunidade de compartilhar a nossa plataforma.
0: Muito bem, nós conversamos com Yuri Sherman, gerente de regulação das relações de consumo da ANAC, aqui na Voz do Brasil. Muito obrigado por sua presença.
12: Obrigado a vocês pela oportunidade.
1: Amanhã será realizado o Dia C de capacitação destinado a profissionais de segurança pública que atuam na prevenção e enfrentamento da violência contra a mulher.
0: A formação será realizada presencialmente nas 27 capitais do país, com transmissão simultânea para 80 municípios.
1: A medida integra um pacote de medidas anunciadas nessa semana, ainda dentro do Agosto Lilás, que teve como objetivo conscientizar a população sobre a importância da proteção de mulheres e meninas no país.
0: Além da qualificação, foram assinadas 2 portarias. É o que vamos ouvir agora na reportagem de Luciana Colares, de Holanda.
15: A primeira portaria contou com a adesão de todos os estados e do Distrito Federal e estabelece a Secretaria Nacional de Segurança Pública como responsável pela avaliação dos planos estaduais e distrital de combate à violência contra a mulher. A elaboração caberá aos entes federativos. Para Michele Gonçalves dos Santos, diretora de ensino e pesquisa da Senasp, a medida contribui para a execução das políticas públicas na área.
16: Reforça a objetividade e a transparência da avaliação desses planos estaduais e distrital, planos esses que são instrumentos bastante efetivos e fundamentais para o planejamento e para a execução das políticas de enfrentamento da violência contra mulheres e meninas em todo o país. Assegura também uma aplicação mais transparente, mais célere e eficaz dos recursos do Fundo Nacional de Segurança Pública para esse fim.
15: A segunda portaria institui um grupo de trabalho para a elaboração de um protocolo nacional de atendimento às vítimas de violência sexual. A ideia é um atendimento mais qualificado em todas as delegacias do país. Além disso, foi anunciado um dia de capacitação em 2 de setembro, chamado de dia C, destinado a profissionais de segurança pública nas 27 capitais do país. O ministro da Justiça e Segurança Pública, Wellington Lima, falou sobre a importância dessa articulação institucional.
17: A violência contra as mulheres não pode ser enfrentada por uma instituição isoladamente. Portanto, estabelecemos os parâmetros, produzimos conhecimento, capacitamos os profissionais e integramos as instituições.
15: Também foi lançada uma publicação da Escola Nacional de Segurança Pública sobre o tema, que reúne evidências para o enfrentamento às violências de gênero, ainda em celebração às duas décadas da Lei Maria da Penha. Reportagem Luciana Colares de Holanda.
18: Dicas do Enem.
19: Meu nome é Caroline Santos e a minha dúvida é: como melhorar o meu repertório para a redação?
1: Quem responde pra gente é Juliana Bessa, professora de Sociologia. Vamos ouvir.
20: Galera, para a prova do Enem, é importante a gente pensar que a gente tem três sociólogos importantes, o Durkheim, o Max Weber, o Karl Marx, mas é importante que você consiga aplicar as ideias deles aos outros temas que são importantes, assim, como cidadania, movimentos sociais, desigualdade social e também política, poder e Estado. São mais ou menos esses temas que você vai ver na prova do Enem. E é importante também pensar que esses temas dentro, por exemplo, de movimento social, você vai encontrar também na redação. Na redação, nos últimos anos do Enem, a gente teve temas como a questão de desafios para a população negra, para os povos indígenas, a questão das mulheres também, a invisibilidade do trabalho feminino. Então, essas são grandes áreas, mas a gente pode pensar vários temas aí dentro.
1: A prova de redação do Enem será realizada no dia 8 de novembro. 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
0: A Companhia Nacional de Abastecimento, a CONAB, recebe até amanhã propostas para o fornecimento de 5.368 cestas de alimentos.
1: Elas serão destinadas a famílias indígenas do Rio Grande do Sul e Santa Catarina em situação de insegurança alimentar e nutricional.
0: A adesão pode ser feita de forma 100% digital, como explica Everton Santos, diretor de Normas e Sistemas de Logísticas do Ministério da Gestão e da Inovação em Serviços Públicos.
21: Agricultores familiares, cooperativas e associações já podem acessar o site do Contrata Mais Brasil, conferir o edital e participar. Basta fazer o cadastro na plataforma, informar quais alimentos pode fornecer, escolher a oportunidade e enviar a proposta. Tudo em um só lugar.
1: E atenção, os interessados na venda de alimentos devem acessar o site contratamaisbrasil.sistema.gov.br. Vamos repetir? Contrata Mais Brasil, tudo junto, .sistema.gov.br.
0: E essas foram as notícias do Governo Federal.
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1: Fique agora com as notícias do Poder Judiciário e do Congresso Nacional. Uma boa noite.
0: Boa noite para você e até amanhã.

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1: Você vai ouvir agora notícias do Poder Judiciário.
2: Presidente do STF abre seminário internacional que discute desafios do uso da inteligência artificial no judiciário.
3: Relator no STJ mantém prisão preventiva de tenente-coronel da Polícia Militar de São Paulo, acusado de matar esposa.
2: TSE lança plataforma para combater a desinformação durante o processo eleitoral.
3: Boa noite, eu sou Leandro Bezerra.
2: Eu sou Walter Lima.
3: Supremo Tribunal Federal abre segundo seminário Brasil-Itália da Rede Internacional sobre Sistemas de Justiça e Democracia.
2: O encontro discutiu os impactos da inteligência artificial no judiciário. Marta Ferreira.
4: Na abertura do evento, o presidente do Supremo Tribunal Federal e do Conselho Nacional de Justiça, ministro Edson Fachin, citou riscos concretos do uso da inteligência artificial que desafiam a magistratura, como citações jurisprudenciais inexistentes, vieses discriminatórios reproduzidos a partir de base de dados históricos e a opacidade dos modelos. Na avaliação do ministro, porém, a resposta a esses riscos não pode paralisar a inovação.
5: O caminho parece-nos ser o da experimentação supervisionada, ambientes controlados, registro de ferramentas certificadas, formação obrigatória da magistratura, comitês técnicos e éticos permanentes.
4: A agenda internacional continua amanhã e quinta-feira, com a 17ª Jornada Ítalo-Hispano-Brasileira de Direito Público. O encontro reúne no STF pesquisadores e especialistas dos três países para o intercâmbio acadêmico e a análise comparada de questões relacionadas ao direito constitucional e ao direito público.
3: O ministro do STJ, Reinaldo Soares da Fonseca, manteve a prisão preventiva do tenente-coronel da Reserva da Polícia Militar de São Paulo, Geraldo Leite Rosa Neto.
2: O PM é acusado de matar a esposa, também policial militar. Fátima Uchoa.
6: Pela investigação, em 18 de fevereiro deste ano, na capital paulista, Geraldo teria atirado na cabeça da companheira após discutirem. Depois, teria deitado o corpo dela no chão e alterado a cena do crime para simular suicídio, colocando a arma do crime na mão da vítima. Em abril, o ministro Reinaldo Soares da Fonseca definiu a competência do Tribunal do Júri para julgar a ação penal. E agora, ao negar a liminar, que é uma decisão provisória, o relator no STJ destacou que a prisão cautelar é necessária diante do risco de interferência na produção das provas e dos indícios de que o militar teria tentado alterar a cena do crime. O julgamento definitivo do habeas corpus caberá à quinta turma do STJ.
3: TSE lança plataforma para combater a desinformação durante as eleições.
2: A iniciativa reúne orientações para auxiliar no enfrentamento de conteúdos falsos. Guilherme Firmino.
7: O TSE lançou nesta terça-feira a plataforma TSE Facilita, Plataformas Digitais em Ação. A ferramenta facilita o acesso a informações e orientações sobre a atuação da Justiça Eleitoral e das empresas de tecnologia no combate à desinformação. Para o presidente do TSE, ministro Cássio Nunes Marques, o tribunal e as plataformas têm atribuições e capacidades que se complementam no enfraquecimento aos desafios do ambiente digital. A expectativa é que a ampla divulgação dos materiais contribua para dar mais efetividade às decisões da Justiça Eleitoral.
3: Justiça Federal condena homem que compartilhava na internet imagens de abuso sexual infantil.
2: A denúncia foi apresentada pelo Ministério Público Federal. Sabrine Menezes.
8: Segundo as investigações, o homem armazenava no celular e no computador 237 vídeos e imagens com cenas de conteúdo sexual envolvendo crianças e adolescentes. O material foi disponibilizado na nuvem em três ocasiões durante o ano de 2021. O homem foi condenado a 4 anos e 9 meses de prisão em regime semiaberto, além de multa. A sentença da Justiça Federal em São José dos Campos destacou ainda que o acusado tentou esconder a própria identidade com o uso de dados fictícios nos sites e e-mails para não ser incriminado. Ele foi condenado pelos crimes de distribuição e compartilhamento e posse e armazenamento de conteúdo sexual envolvendo crianças e adolescentes, mas poderá recorrer em liberdade.
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3: A você uma boa noite.
2: E até amanhã.
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10: Eu sou Paula Groba.
11: E eu sou Humberto Pinheiro.
10: E estes são os destaques de hoje do Jornal do Senado, que começa agora.
11: Vacina contra herpes zóster poderá ser oferecida gratuitamente pelo SUS.
10: Novo piso salarial de médicos e dentistas avança e segue para o plenário.
11: Senado aprova indicação de Rodrigo Pacheco para vaga de ministro do Tribunal de Contas da União.
10: Boa noite.
11: Boa noite.
10: Avançou no Senado a proposta que define a implementação gradual do novo piso salarial de médicos e cirurgiões dentistas ao longo de 3 anos.
11: A proposta foi aprovada pela Comissão de Assuntos Sociais e agora segue em regime de urgência para votação no plenário do Senado. As informações com o repórter Márcio Maturana.
12: O novo piso salarial de R$ 13.662 para médicos e cirurgiões dentistas com jornada de 20 horas semanais vai ser aplicado gradualmente ao longo de 3 anos. 40% do valor a partir de 1º de janeiro de 2027, 70% em 2028 e 100% em 2029. Esse é o conteúdo de uma emenda da senadora Tereza Leitão, do PT de Pernambuco, aprovada nesta terça-feira pela Comissão de Assuntos Sociais. O relator foi Fernando Dueire, do PSD de Pernambuco.
13: A implementação gradual do piso assegura que esses empregadores se adaptem de forma planejada, sem demissões e sem interrupção de serviços essenciais.
12: O projeto já tinha sido aprovado nas comissões, mas recebeu emendas no plenário do Senado e, por isso, voltou aos colegiados. Na rede privada, o piso vai ser atualizado todo ano com base no IPCA, em vez de seguir o aumento do salário mínimo geral, como é atualmente. Na rede pública, o reajuste vai seguir leis específicas de cada unidade da federação, sendo que estados e municípios não vão precisar arcar com o aumento, porque o custeio será do Fundo Nacional de Saúde. O texto estabelece também que o trabalho noturno e as horas extras vão valer 50% a mais que o piso, em vez dos 20% para trabalho noturno e 25% para horas extras. Além disso, o projeto mantém o direito a 10 minutos de repouso para cada 90 minutos de trabalho e reforça que a chefia de serviços médicos ou odontológicos deve ser feita por profissionais habilitados nessas áreas.
10: E a comissão mista que analisa a chamada MP da taxa das blusinhas adiou para esta quarta-feira a reunião para a votação da proposta. O colegiado volta a se reunir nesta quarta-feira às 10 da manhã.
11: O presidente deputado Reginaldo Lopes e a relatora senadora Leila Barros ainda buscam um acordo sobre o texto. A medida zera o imposto de importação para compras internacionais de até $50. A MP perde a validade no dia 8 de setembro.
10: O Senado aprovou a indicação do senador Rodrigo Pacheco para o cargo de ministro do Tribunal de Contas da União, o TCU. A votação ocorreu em regime de urgência após articulação de lideranças partidárias.
11: Pacheco vai ocupar a vaga deixada por Bruno Dantas. Ele renunciou ao cargo nesta segunda-feira. Os detalhes com o repórter Douglas Castilho.
14: Com um rito especial, a indicação foi direto ao plenário, onde parlamentares exaltaram a atuação de Rodrigo Pacheco como presidente do Congresso em momentos delicados da história recente do país, como na CPI da Covid-19 e nos atos de 8 de janeiro. Após o resultado da votação, que se deu por 63 votos a favor e 4 contra, Rodrigo Pacheco agradeceu ao autor da indicação, presidente Davi Alcolumbre, aos companheiros de parlamento e falou da importância do papel a ser desempenhado.
15: Eu sei o que representa um tribunal de contas num país em que os recursos são escassos. Quando se fala de recursos públicos e de gastos públicos, todo cidadão tem o dever de cuidar e de zelar pela aplicação do recurso público e tem o dever de de se permitir fiscalizar por um controle externo que é desempenhado pelo Congresso Nacional com o auxílio do Tribunal de Contas da União.
14: O projeto de decreto legislativo de indicação do senador agora será encaminhado à Câmara dos Deputados, onde o nome de Pacheco também passará por análise e votação.
10: E nesta quarta-feira, a Comissão de Constituição e Justiça pode votar a proposta que reduz a jornada de trabalho para 40 horas semanais e acaba com a escala 6x1. Um dos favoráveis ao texto é o senador Paulo Paim, do PT do Rio Grande do Sul.
11: O parlamentar citou experiências no Brasil e em outros países que, segundo ele, mostram que a redução da jornada pode melhorar a qualidade de vida dos trabalhadores sem reduzir a produção. Paim fez um apelo para que a proposta seja votada pelos senadores e enfatizou que o fim da escala 6x1 deve ser visto como uma pauta nacional e não partidária. O texto já foi aprovado pela Câmara dos Deputados.
16: Alguns tentam embaralhar esse debate e dizem que o fim da escala 6x1 é uma questão eleitoral. Não é. Eleição passa, a vida da nossa gente fica. Essa é uma causa maior, é uma causa do país, é uma causa humanitária. E por isso, repito, a PEC 221 não tem dono. Não é de partido nenhum, ela é do povo brasileiro.
10: Já o senador Hermes Klan, do PL de Santa Catarina, defendeu responsabilidade e negociação coletiva no debate sobre o fim da escala 6x1. Ele disse que uma regra única pode não atender a todos os setores.
11: Segundo o Klan, a redução da jornada com manutenção dos salários pode elevar o custo da hora trabalhada, afetando contratações, investimentos e preços. O senador também alertou para o risco de o trabalhador precisar de uma segunda renda.
17: É preciso também ter coragem para dizer que uma pauta legítima não pode ser transformada em bandeira eleitoral. É muito fácil anunciar, vamos reduzir a jornada, vamos dar mais descanso. Isso rende aplausos. O difícil é responder, quem vai pagar a conta? Quantos empregos serão afetados? Quanto vai aumentar os custos das empresas? Qual será o impacto sobre os preços?
10: Incitar ou induzir a prática de crimes em locais como escolas, universidades e centros de compras poderá render penas mais duras.
11: A Comissão de Segurança Pública aprovou o projeto que amplia a punição para esse tipo de conduta. A proposta agora segue para a Comissão de Constituição e Justiça. Repórter Bruno Lourenço.
18: O Senado aprovou o projeto de lei que tipifica o crime de massacre. A Comissão de Segurança Pública do Senado aprovou a proposta com normas gerais sobre segurança escolar. E agora a CSP votou a iniciativa que pune a incitação ou o induzimento a crimes contra a paz pública. A relatora, senadora professora Dorinha Seabra, do União do Tocantins, diz que as propostas têm como objetivo reprimir e prevenir atentados, principalmente a instituições de ensino.
19: Os projetos em questão têm como objetivo reprimir e prevenir atentados a instituições de ensino, como os que ocorreram em um passado recente, podendo ser citados aqueles na Escola Estadual Tomásia Montoro, em São Paulo, e na creche Bom Pastor, no município de Blumenau, onde crianças e professores foram covardemente feridos e mortos.
18: O texto, que vai à Comissão de Constituição e Justiça, prevê que se da incitação pública resultar a efetiva prática do crime, a pena será aumentada de 3 a 6 meses e multa para 6 meses a 2 anos e multa. Se o chamamento ao crime for feito por meio da internet, a punição pode aumentar para até o dobro.
10: E a vacina contra o herpes zóster poderá ser oferecida gratuitamente pelo SUS a pessoas com mais de 50 anos.
11: O esquema a ser oferecido é de 2 doses. A proposta segue agora para a Câmara dos Deputados. Repórter Márcio Maturana.
12: A proposta recebeu parecer favorável da senadora Damaris Alves, do Republicanos do Distrito Federal.
20: A vacina Comirnaty já possui registro sanitário no Brasil e a indicação para adultos a partir de 50 anos para indivíduos imunocomprometidos.
12: A vacinação também vai ficar disponível para maiores de 18 anos com imunossupressão ou outra condição clínica que comprometa o sistema imunológico. O herpes zóster provoca lesões na pele, dor nos nervos, ardor, coceira e febre. É causado pelo mesmo vírus da catapora, que pode ficar adormecido durante toda a vida e ser reativado em adultos ou em pessoas com sistema imunológico comprometido, como no caso de doenças crônicas, câncer ou transplante.
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11: Com edição de Paula Groba e trabalhos técnicos de Eliseu Caires, o Jornal do Senado fica por aqui. Acompanhe agora as notícias da Câmara dos Deputados. Boa noite.
10: Boa noite e até amanhã.
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21: Câmara aprova financiamento para motoristas de aplicativo e taxistas.
22: Deputados prorrogam incentivos para doações de combate ao câncer.
21: Parlamentares apoiam discussão sobre o fim da escala de trabalho 6x1.
23: Boa noite. Jandira Fegali, do PCdoB do Rio de Janeiro, enumera as principais pautas em discussão no Congresso. Entre elas, o fim da escala de trabalho 6x1 e a proposta que amplia a participação da União na política de segurança pública. Ela cita ainda projetos sobre terras raras e minerais críticos.
21: Jandira Fegali também defende a isenção de impostos para compras internacionais de até $50. De acordo com a deputada, essas matérias estão entre as prioridades do Congresso no trabalho de esforço concentrado antes das eleições de outubro.
23: Alencar Santana, do PT de São Paulo, defende a redução da jornada de trabalho para 40 horas semanais, sem redução de salário, e o fim da escala 6x1. A proposta deve ser analisada pelo Senado e, segundo o deputado, representa uma medida de proteção aos trabalhadores.
21: Alencar Santana sustenta que a mudança pode melhorar a qualidade de vida dos trabalhadores com mais tempo para descanso, convivência familiar e cuidados com a saúde. O parlamentar também destaca a importância de avançar na votação da proposta no Congresso.
23: De acordo com Maria do Rosário, do PT do Rio Grande do Sul, o fim da escala 6x1 é uma pauta histórica para os trabalhadores brasileiros. Segundo a deputada, a medida garante mais tempo de descanso, estudo e convívio familiar, especialmente para as mulheres.
21: Maria do Rosário também critica o empenho da oposição contra uma medida que, segundo ela, beneficia a classe trabalhadora. Na visão da parlamentar, ao tentar derrotar o fim da jornada 6x1, a oposição não atinge apenas o governo, mas impõe um retrocesso à classe trabalhadora.
23: Tadeu Venere, do PT do Paraná, acredita que a aprovação do fim da escala 6x1 é uma conquista histórica para os trabalhadores. Ao rebater a oposição à proposta, o deputado sustenta que a medida representa apenas o exercício do direito ao descanso, ao estudo e ao convívio familiar.
21: No entendimento de Tadeu Venere, os congressistas que tentam adiar o debate sobre a redução da jornada de trabalho demonstram menosprezo pela qualidade de vida da população mais vulnerável.
23: Márcio Gerri, do PCdoB do Maranhão, classifica o fim da escala 6x1 como um avanço no mundo do trabalho. O congressista ressalta o grande suporte popular ao tema e afirma que posicionamentos em contrário no Congresso não serão capazes de alterar esse apoio.
21: Para Márcio Gerri, a mudança em análise no Senado trará mais qualidade de vida com tempo para o convívio familiar, o lazer e a formação profissional. Ele recomenda acompanhar cada voto dos senadores para conhecer quem defende os direitos dos trabalhadores.
1: Trabalho.
23: A Câmara aprovou um projeto que regulamenta o exercício da profissão de psicopedagogo. O repórter Antônio Vital explica o que ficou definido na medida.
24: O plenário da Câmara aprovou o projeto já aprovado pelo Senado que regulamenta a profissão de psicopedagogo ou psicopedagoga. O texto aprovado recebeu parecer favorável da deputada Franciane Baier, do Republicanos do Rio Grande do Sul. Entre outras medidas, estabelece os requisitos para o exercício da atividade, como a exigência de diploma de graduação em psicopedagogia com estágio prático obrigatório, mas cria regras de transição que permite que profissionais graduados em psicologia, pedagogia, licenciatura ou fonoaudiologia também exerçam a profissão, desde que tenham concluído curso de especialização na área com duração mínima de 600 horas. A proposta também prevê que quem já exerce ou tenha exercido a atividade poderá continuar a atuar na área. O projeto define a psicopedagogia como uma atividade que envolve avaliação e intervenção em processos de aprendizagem. Quem exerce a profissão trabalha com crianças, adolescentes e outras pessoas que apresentem dificuldade para aprender. A relatora explicou que a atuação não se limita ao desempenho escolar, dificuldades de aprendizagem podem decorrer de outros fatores, inclusive cognitivos, emocionais e sociais. O projeto foi aprovado de maneira simbólica, sem votos contrários, e a votação foi acompanhada das galerias do plenário da Câmara por representantes da categoria de todo o país. Para o deputado Rodrigo Hollenberg, do PSB do Distrito Federal, psicopedagogos e psicopedagogas são fundamentais para garantir os direitos de quem tem dificuldade de aprendizagem.
4: Essa Câmara hoje vai fazer justiça a uma categoria extremamente importante, eu diria indispensável, para garantir o aprendizado de nossas crianças, mas não apenas de nossas crianças. Como presidente da Comissão de Defesa dos Direitos das Pessoas com Deficiência, eu entendo que esse projeto é absolutamente indispensável para garantir que pessoas com dificuldade de aprendizado possam garantir um aprendizado adequado a partir desse apoio promovido pelos psicopedagogos ou pelas psicopedagogas.
24: Por ser uma atividade interdisciplinar, o projeto deixa claro que o exercício da psicopedagogia não pode ser confundido com o dos profissionais de saúde e educação. O projeto obriga ainda o sigilo profissional e, ao contrário de outros projetos que tratam do exercício de profissões, dispensa a necessidade de um conselho profissional. O projeto que regulamenta a profissão de psicopedagogo ou psicopedagoga seguiu para a sanção presidencial e pode virar lei. Da Rádio Câmara de Brasília, Antônio Vital.
5: Economia. De acordo com Cobalcini, do MDB de Santa Catarina, as sobretaxas de até 37,5% impostas pelos Estados Unidos prejudicam a economia catarinense. O deputado destaca o impacto direto em cidades como Caçador, que, segundo ele, correm o risco de perder postos de trabalho.
23: Cobalcini, que preside a Comissão de Meio Ambiente, enfatiza que a produção brasileira é sustentável e baseada no manejo de florestas plantadas. Para ele, as sanções norte-americanas foram aplicadas sem critérios técnicos.
5: Heitor Xu, do PSD do Rio Grande do Sul, defende reduzir a carga tributária sobre o tabaco e combater o contrabando. Segundo ele, o setor gera empregos a milhares de agricultores e a centenas de milhares de trabalhadores, sendo fonte de emprego, renda e arrecadação.
23: Heitor Xu pede também regras para dispositivos eletrônicos para fumar e a produção nacional. Para ele, legalizar a cadeia produtiva nacional e ampliar a fiscalização podem atrair novas fábricas para o país, gerar mais empregos e elevar a arrecadação, especialmente para seu estado.
5: Transportes. A Câmara aprovou uma medida provisória que permite o uso de 30 bilhões de reais para financiar carros novos para motoristas de aplicativo e taxistas. O repórter Antônio Vital acompanhou a votação.
24: A Câmara dos Deputados aprovou medida provisória que autoriza o governo federal a destinar até 30 bilhões de reais para financiar veículos novos para motoristas de carros de aplicativo, taxistas, cooperativas de taxistas e empresas de transporte escolar. A medida provisória faz parte do programa Move Brasil. Além de ampliar o crédito e permitir a renovação da frota, o texto final aprovado, apresentado pela relatora, deputada Amanda Gentil, do PP do Maranhão, permite o uso do Fundo de Investimento em Infraestrutura Social, gerido pela Casa Civil da Presidência da República. O fundo poderá financiar a troca de veículos que contribua para reduzir custos ambientais, sociais ou econômicos do transporte urbano. Pode arcar ainda com recursos para financiar o seguro do veículo, itens de segurança destinados a profissionais mulheres e até mesmo custos de cartório. Um dos objetivos é estimular a substituição de veículos antigos por outros menos poluentes e permitir linhas de crédito para profissionais que não conseguem obter financiamento com juros menores no mercado. Para motoristas de aplicativo e taxistas, o acesso fica limitado a um veículo por beneficiário. Para cooperativas de táxi, o limite é de um veículo por cooperado. Já para o transporte escolar, não existe um limite definido. As profissionais mulheres beneficiadas pelo programa poderão ainda ter direito a condições diferenciadas de taxas, prazos e carência, o que será definido pelo Conselho Monetário Nacional. Os benefícios a motoristas particulares e empresas de transporte escolar foram defendidos pela relatora, deputada Amanda Gentil, do PP do Maranhão.
6: Porque, às vezes, muitos desses motoristas de aplicativo, muitos desses motoristas de táxi, eles usufruem de carros alugados, que muitas vezes o valor do aluguel é duas vezes o valor de uma parcela, e que aquele bem, que se você pagar a parcela, vai ser seu. Então, a importância que é nós trazermos um projeto que vai entregar um bem para o trabalhador brasileiro, para que ele tenha mais segurança e renda dentro da sua casa.
24: A medida provisória, que já está em vigor, foi justificada por deputados da base do governo como necessária necessária para incentivar o transporte urbano e a atividade dos condutores. Foi o que disse o deputado Bongás, do PT do Rio Grande do Sul.
2: Precisavam também estes trabalhadores terem financiamento específico para poderem comprar o seu veículo e, ao mesmo tempo, poder usar este recurso para outros utensílios, cartoriais, por exemplo, de seguro. Tudo isso foi incorporado no debate para beneficiar os motoristas de aplicativos nesse país que estavam reivindicando.
24: O texto final aprovado também altera o Código de Trânsito Brasileiro para autorizar que motoristas habilitados na categoria B conduzam caminhões leves elétricos ou híbridos. Outra mudança inclui a produção de baterias no Programa de Apoio ao Desenvolvimento Tecnológico da Indústria de Semicondutores, conhecido como PADIS. A medida provisória que autoriza o governo federal a destinar até 30 bilhões de reais para financiar veículos novos para motoristas de carros de aplicativo, taxistas, cooperativas de taxistas e empresas de transporte escolar, seguiu para análise do Senado. Da Rádio Câmara de Brasília, Antônio Vital.
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7: Justiça.
23: Júlia Zanatta, do PL de Santa Catarina, cobra explicações do ministro Alexandre de Moraes sobre denúncias divulgadas pela imprensa envolvendo o ministro e empresário Daniel Vorcaro. A deputada também pediu o afastamento de Moraes e defendeu o impeachment do ministro.
21: Júlia Zanatta acredita que o Supremo Tribunal Federal e o Senado não podem ignorar as denúncias e pede que o ministro se explique em até 48 horas. Para a deputada, os fatos divulgados colocam em dúvida a atuação das instituições e exigem investigação.
23: Hildo Rocha, do MDB do Maranhão, vai apresentar uma proposta para mudar as regras.

0: novos senadores a responsabilidade de sabatinar ministros do STF e de conter o que considera excessos da corte.
1: Eli Borges também pede mais moralização na política e combate à corrupção. Na avaliação do parlamentar, o cidadão deve estar atento aos políticos que defendem o devido processo legal e a soberania popular.
0: Kim Kataguiri, do Missão de São Paulo, classifica como graves as suspeitas de possíveis relações entre ministros da Suprema Corte e envolvidos do escândalo do Banco Master. Ele questiona a inércia das instituições e da sociedade frente às situações divulgadas pela imprensa.
1: Kim Kataguiri critica também decisões da Justiça Eleitoral, alegando supostas diferenças de tratamento entre candidaturas. Ele reclama da suspensão de campanhas por atrasos em declarações eleitorais nacionais, alegando configurar restrição a direitos políticos.
2: Saúde.
0: A Câmara aprovou projeto que prorroga incentivos para doações a instituições de combate ao câncer e assistência a pessoas com deficiência. As informações com a repórter Cibele Comanetti.
3: O plenário da Câmara aprovou o projeto que prorroga até 2031 o prazo para empresas deduzirem do pagamento do imposto de renda doações a instituições sem fins lucrativos, como as Santas Casas, que atuam na prevenção e combate ao câncer ou na reabilitação de pessoas com deficiência. O incentivo acabaria neste ano. A proposta foi apresentada pelo deputado Sérgio Souza, do MDB do Paraná, e recebeu parecer favorável do relator, deputado Antônio Brito, do PSD da Bahia. Os incentivos às doações estão previstos em dois programas criados em 2012. O Programa Nacional de Apoio à Atenção Oncológica, conhecido como PRONON, e o Programa Nacional de Apoio à Atenção de Saúde da Pessoa com Deficiência, o PRONAS. Os dois permitem o emprego de recursos privados para financiar projetos desenvolvidos por entidades especializadas e sem fins lucrativos. Segundo o relator Antônio Brito, o PRONON amplia a capacidade de atendimento do Sistema Único de Saúde, o SUS, para a prevenção, o diagnóstico precoce, o tratamento, a reabilitação e os cuidados paliativos de pessoas com câncer. Já o PRONAS aumenta a oferta de assistência às pessoas com deficiência, especialmente no que diz respeito a projetos destinados à reabilitação, diagnóstico, tratamento, desenvolvimento de novas tecnologias e capacitação de profissionais. Antônio Brito comemorou a aprovação da proposta.
4: Quero parabenizar a todos que participaram da elaboração da prorrogação até 2031 do prazo do PRONO e do PRONAS, tão importante na articulação da sociedade civil, do terceiro setor, do governo federal e também das iniciativas privadas no atendimento às instituições filantrópicas, seja ela na área da saúde, no tratamento do câncer, como também nas entidades que atuam com a pessoa com deficiência.
3: O projeto que prorroga até 2031 prazo para empresas deduzirem do pagamento do imposto de renda doações a instituições sem fins lucrativos que atuam na prevenção e combate ao câncer ou na reabilitação de pessoas com deficiência seguiu para análise do Senado. Da Rádio Câmara de Brasília, com informações de Antônio Vital, Cibele Colmanetti.
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2: Esporte.
1: A Câmara aprovou um projeto que acaba com a obrigatoriedade de férias escolares durante o período da Copa do Mundo Feminina em 2027. O repórter Antônio Vital acompanhou a votação.
7: O plenário da Câmara aprovou o projeto que desobriga as redes de ensino pública e privada de todo o país a concederem férias escolares para todos os alunos durante a realização da Copa do Mundo Feminina de Futebol no ano que vem. Lei de autoria do governo, aprovada no início do ano pelo Congresso, obriga que as férias dos estudantes coincidam com o período do torneio, entre 24 de junho e 25 de julho de 2027. O projeto apresentado pela deputada Anne Ortiz, do PP do Rio Grande do Sul, permite que os sistemas de ensino dos estados e municípios decidam sobre o período de férias escolares, em vez de obedecer ao calendário oficial da competição. Entidades como a Federação Nacional das Escolas Particulares criticaram a obrigatoriedade prevista em lei e alegaram que a alteração do período de férias do

0: meio do ano, coloca em risco o calendário escolar exigido pela Lei de Diretrizes e Bases da Educação, que obriga pelo menos 200 dias letivos no ano. A proposta recebeu parecer favorável do relator, deputado Alex Manente, do Cidadania de São Paulo. Para ele, do ponto de vista educacional, não é adequado impor solução uniforme a todos os sistemas de ensino sem considerar as necessidades regionais. O projeto foi aprovado de maneira simbólica pelo plenário, sem votos contrários. O deputado Chico Alencar, do PSOL do Rio de Janeiro, defendeu a medida.
1: O reconhecimento da importância da Copa do Mundo de Futebol está nesse projeto de lei, só que não subordinando os interesses da Copa do Mundo aos sistemas educacionais. Os jogos ocorrem em apenas algumas cidades e, na maior parte das vezes, com um número reduzido de partidas, não se justificando como férias todo o período e em todo o território nacional.
0: Os jogos da Copa do Mundo de Futebol Feminino serão realizados em 8 cidades: Belo Horizonte, Brasília, Fortaleza, Porto Alegre, Recife, Rio de Janeiro, Salvador e São Paulo. O projeto, que desobriga as redes de ensino pública e privada de todo o país a concederem férias escolares para todos os alunos durante a realização da Copa do Mundo Feminina, seguiu para análise do Senado. Da Rádio Câmara de Brasília, Antônio Vital.
2: Educação. Ranieri Paulino, do Republicanos da Paraíba, propõe diversificar a educação profissional e tecnológica, ampliando a oferta em pequenos municípios, áreas rurais e regiões, conforme as demandas e as vocações específicas.
3: Para tanto, Ranieri Paulino apresentou um projeto que altera o Estatuto da Juventude e o Pronatec, articulando formação, trabalho, emprego e renda às características econômicas, sociais e culturais de cada território nacional e local.
2: Termina agora o Jornal Câmara dos Deputados, produzido pela Rádio Câmara, com trabalhos técnicos de Everson Urani e apresentação de José Carlos Andrade e Márcio Aquilissardi. Uma boa noite para você.
3: Uma ótima noite. A Voz do Brasil volta amanhã.
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1: É isso aí, quem escuta sabe. Neste exato momento, 10 horas mais um minuto. Seja muito bem-vindo, muito bem-vinda. Eu sou a Alexia Marília e começa mais uma edição do nosso Resumo TMC. É, Resumo TMC nessa terça-feira, dia 1º de setembro. O mês está só começando e a semana também. Seguimos juntos em Shallow Now até a meia-noite. A partir de agora você fica informado aí das principais notícias do Brasil e do mundo, dos bastidores da política, mas também aqui com os nossos quadros de ciência. Eu trago muitas curiosidades, tem música chegando sobre cultura, entretenimento. E é claro, você sempre pode participar aqui da nossa programação, por isso já vai anotando, já salva aí no seu zap o número de telefone da TMC, é o DDD 11 97221 1001. É isso aí, para você também que acompanha no YouTube, youtube.com/@TMCNewsBR, você pode, ó, digitar lá no chat, mandar a sua mensagem, participar aqui da nossa programação. Canal sempre aberto para você vir com a gente aqui. Então, vem que eu vou adorar ter a sua companhia. Vamos para os destaques de hoje.
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1: Giro de notícias no Resumo TMC. Bora lá. A relação entre o ministro Alexandre de Moraes do Supremo Tribunal Federal e o ex-banqueiro Daniel Vorcaro do Banco Master ganhou novos desdobramentos com a divulgação de mensagens, encontros entre os dois e detalhes de um contrato de 131 milhões de reais entre o banco e o escritório da esposa do ministro. A investigação também revelou que os filhos de Moraes receberam cartões de crédito do Banco Master com limite de 300 mil reais. O caso envolve também a participação de Moraes no Fórum Jurídico Londres-Brasil, evento financiado por Vorcaro, além de pedidos do ex-banqueiro para que o ministro intercedesse junto à Polícia Federal e à Procuradoria-Geral da República. André Mendonça retirou o sigilo da investigação, enquanto a PGR pediu a anulação do caso. Candidatos à presidência criticaram o ministro Alexandre de Moraes depois da divulgação dessas informações que eu acabo de trazer para você aqui. Flávio Bolsonaro e Romeu Zema defenderam a saída de Moraes do STF. Outros candidatos também cobraram explicações sobre o caso, enquanto Lula não comentou o assunto. No entanto, o líder do governo federal na Câmara dos Deputados, Paulo Pimenta, defendeu que as denúncias relacionadas ao Banco Master sejam investigadas de forma ampla. Sem citar o nome de Moraes, Pimenta afirmou que nenhuma denúncia deve deixar de ser apurada, independentemente de quem sejam os personagens envolvidos. E o Tribunal Superior Eleitoral autorizou a retomada da campanha presidencial de Renan Santos, do Partido Missão, após suspender parte das atividades por causa de perfis de redes sociais não informados à Justiça Eleitoral. A campanha poderá voltar a fazer propaganda digital, receber recursos do fundo eleitoral e participar de debates, mas Renan terá 72 horas para explicar a situação. O descumprimento pode levar ao indeferimento da candidatura. Renan Santos anunciou que vai pedir o impeachment do ministro Dias Toffoli, do Supremo Tribunal Federal. E o STF marcou para setembro o julgamento do recurso apresentado pela defesa de Eduardo Bolsonaro contra a condenação a 4 anos e 2 meses de prisão. O caso será analisado pela primeira turma entre os dias 11 e 18 de setembro. A defesa pede a revisão da pena e aponta falhas na decisão que condenou o ex-deputado por coação no curso do processo. E o Senado aprovou a indicação de Rodrigo Pacheco ao Tribunal de Contas da União, com 63 votos favoráveis e 4 contrários. Pacheco vai ocupar a vaga de Bruno Dantas, mas ainda precisa de aprovação da Câmara. O TCU fiscaliza a aplicação do dinheiro público federal. E o Congresso aprovou um programa de incentivos fiscais para a instalação de data centers no Brasil. O texto agora segue para a sanção do presidente Lula. Lembrando aí que a medida reduz impostos sobre equipamentos, mas também exige investimentos em pesquisa e uso da capacidade dos centros no país. A previsão é de até 7,2 bilhões de reais em renúncias fiscais entre 2026 e 2028. Falando de economia agora, o Ibovespa fechou em alta de 1,30% nessa terça-feira e chegou a superar os 180 mil pontos durante o pregão, com forte entrada de investidores estrangeiros. Já o dólar caiu aí para 0,47%, para R$ 5,15, enquanto as ações da Petrobras subiram mais de 4% com a alta do petróleo. E a União Europeia vai suspender as importações de carne do Brasil a partir dessa quinta-feira por falta de garantias sobre as regras para o uso de antimicrobianos dos animais. A medida afeta principalmente a carne bovina, um dos principais produtos brasileiros vendidos ao bloco. A União Europeia ainda não informou quando a suspensão poderá ser encerrada. Agora no noticiário internacional. Os Estados Unidos iniciaram novos ataques contra posições da Guarda Revolucionária do Irã. A ofensiva aconteceu depois de ataques contra navios no Estreito de Hormuz. O Irã fechou a passagem para navegação e ameaçou retalhar. A escalada também fez o petróleo, né, o preço do petróleo Brent, subir nos mercados internacionais. 10 horas, mais 8 minutos.
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1: E agora vamos à previsão do tempo. Assim você já termina aí o seu dia informado, né? Já se prepara mais ou menos se vai fazer frio, calor ou até mesmo se vai chover aí na quarta-feira. Bora lá, começando pela região sul, para você curitibano que tá ouvindo a gente. O dia é de sol com nuvens e não tem previsão de chuva, viu? Mínima de 10 graus com máxima de 19 graus. Bora para o sudeste agora, em São Paulo. O dia começa nublado e com possibilidade de garoa, né? Tipo da nossa terra da garoa. Tarde de sol com nuvens. A mínima vai ser de 12 graus com máxima de 20 graus. Agora o alô é para o Carioca. No Rio de Janeiro, a quarta é de sol entre nuvens. Chove rapidamente durante o dia e a noite. Bom você separar aí o seu guarda-chuva. Mínima de 18 graus com máxima de 23 graus. Bora para o centro-oeste. Em Brasília, o sol aparece entre nuvens e tem sim pancadas de chuva previstas tanto à tarde quanto à noite também, viu? Mínima de 21 graus com máxima de 32 graus. E olha só, para fechar aqui com chave de ouro nossa previsão do tempo, bora para o nordeste. Em Recife, o dia é de sol com nuvens, chove durante a manhã. Bom você se preparar então para essa chuva prevista no período da manhã. Mínima de 23 graus com máxima de 30 graus. 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
1: 10 horas mais 12 minutos. Vamos para o nosso quadro? Trago muitas curiosidades. E imagina só, você está andando pelo centro histórico de uma cidade russa e, de repente, alguém encontra uma pequena jarra de cerâmica enterrada no chão. Até aí, de boas, tudo bem, né? Mas aí, abrem essa jarra e aparecem mais de 2.600 moedas de prata. Olha só que surpresa boa, hein? Foi exatamente isso que aconteceu em Kolomna, na Rússia, né? E olha que interessante, segundo o Instituto de Arqueologia da Academia Russa de Ciências, que está à frente das escavações, esse pode ser o maior tesouro de moedas da primeira metade do século XV já encontrado para estudo, viu? E a maior parte das moedas é formada pelas chamadas dengas. O que, que são dengas, afinal, Alexia? Bom, são peças de prata que circulavam ali pelos principados russos durante a Idade Média. Então, né, são peças ali, são moedas que circulavam ali durante essa época. E os pesquisadores acreditam que esse dinheiro foi escondido, é isso mesmo, escondido entre 1425 e 1430. Agora vem a pergunta que dá vontade de entrar na máquina do tempo, né? Quem tinha tanto dinheiro assim? Bom, os arqueólogos acreditam que o tesouro pertencia a alguém com bastante dinheiro, obviamente, talvez um comerciante ou até um funcionário ligado ao governo. E tem mais, entre as moedas apareceram exemplares extremamente raros. Algumas trazem o desenho de um pássaro em pleno voo, olha só que bacana. E são tão incomuns que nem sequer faziam parte das coleções dos principais museus russos. É como encontrar, no caso hoje, uma moeda que ninguém nunca tinha visto antes, basicamente, né? Até agora, os pesquisadores já identificaram mais de 350 variedades de moedas que não eram conhecidas anteriormente. E essas diferenças nos desenhos, como mencionei aí, de um pássaro voando, podem ajudar os especialistas a montar uma espécie de linha do tempo, ou seja, descobrir ali quando cada moeda foi produzida e até a ordem em que elas foram feitas. Ou seja, não é só um monte de moedas antigas, né? Esse tesouro aí pode funcionar como uma verdadeira fotografia de como que o dinheiro circulava pela região durante a Idade Média, basicamente. E olha só a importância da cidade naquela época, né? A cidade de Kolomna era a segunda cidade mais importante daquela região, atrás apenas de Moscou. Mas existe uma possibilidade aí bem mais sombria para explicar por que esse dinheiro foi parado debaixo da terra, né? Então, lembrando aí que tudo são hipóteses, né, de cientistas, de arqueólogos. No caso, os arqueólogos consideram que o enterro das moedas pode ter alguma relação com uma epidemia de peste. Isso porque várias cidades da região foram atingidas pela doença nesse período que eu mencionei ali, de 1424 até 1427. E tem outro detalhe que chama atenção também, porque as moedas mais recentes encontradas no tesouro são justamente desse período, né? Então a hipótese é que o dono pode ter escondido o dinheiro para protegê-lo, mas acabou morrendo ali durante uma das epidemias e nunca conseguiu voltar para buscar esse tesouro, né? Então uma história aí basicamente digna de filme, só que por enquanto, como eu mencionei, tudo é apenas uma grande hipótese, né, de arqueólogos e pesquisadores. Ainda não se sabe quem era o proprietário, nem qual foi exatamente o motivo que levou a pessoa a enterrar ali mais de 2.600 moedas de prata. O que eles sabem é que quase 600 anos depois, aquela pequena jarra de cerâmica acabou contando essa história que eu estou contando para você, sobre, né, dinheiro, comércio, poder e até sobre uma das maiores ameaças da época, né? Então a informação, só para acreditar aqui corretamente, é do Instituto de Arqueologia da Academia Russa de Ciências e do portal Life Science, né? É quase como encontrar uma carteira basicamente perdida há 600 anos, só que nesse caso ninguém apareceu para buscar. Ainda não trago muitas curiosidades, isso daqui é informação importante, viu? Porque você já imaginou ter que mudar de casa porque o lugar onde você vive simplesmente está desaparecendo? Bom, desesperador, né? Para não dizer o mínimo. É mais ou menos isso que está acontecendo com os pinguins imperadores, né? Que são aqueles pinguins grandões, né? De peito branco, costas pretas e detalhes amarelos e alaranjados perto do pescoço. Uma gracinha, uma fofura, né? Eles são os maiores pinguins do mundo e vivem ali nas regiões mais geladas da Antártida. E olha o problema, porque esses animais dependem do gelo marinho para coisas básicas da vida. É ali que eles se reproduzem, cuidam dos filhotes e até trocam suas penas. Só que o problema é que o gelo está diminuindo. Pesquisadores analisaram ali imagens de satélite e descobriram que algumas colônias estão abandonando os lugares onde costumavam se reproduzir e procurando outros pontos perto ali de icebergs e enseadas, né? É como se o pinguim dissesse ali, né? Bom, aqui não dá mais para ficar, então vamos tentar outro lugar, basicamente. E essa mudança mostra que eles conseguem se adaptar mais do que os cientistas imaginavam. Só que o problema é que tudo isso tem um limite, né? Porque em 2016 a quantidade de gelo marinho na Antártida vem apresentando uma tendência de queda em meio ao avanço do aquecimento global, né? Então, se o gelo continuar desaparecendo, essa capacidade de adaptação pode não ser o suficiente para garantir a sobrevivência da espécie. Hoje existem cerca de 66 colônias de pinguins imperadores espalhadas ali pela Antártida. Então, a espécie foi classificada como uma ameaça nos Estados Unidos em 2022 e também recebeu essa classificação da União Internacional para a Conservação da Natureza em 2026, né? Então, a espécie foi considerada ameaçada diante dessa situação, né, do meio ambiente ali, do aquecimento global. Ou seja, o pinguim está tentando se virar do jeito que ele consegue e está mudando de endereço, né, procurando novos lugares, tentando se adaptar. Mas para ele continuar vivendo naquele cenário de gelo que a gente vê nos documentários, talvez seja preciso aí que o próprio gelo continue existindo, no caso, né? Então, essa história dos pinguins imperadores, no caso, deixa um recado bastante importante, porque até lembro aqui de um filme muito famoso, né? Uma animação muito famosa, que é a da Era do Gelo, por exemplo, né? Aquela animação que acompanha um grupo de animais pré-históricos tentando sobreviver enquanto o clima do planeta está mudando o tempo todo. E o filme brinca com essa ideia de uma grande transformação no ambiente. Mas tem ali um fundo de verdade, um fundo aterrorizante, né? Porque na vida real não tem desenho, nem aventura divertida. A natureza sabe se adaptar, isso é verdade. O pinguim pode procurar outro lugar, conseguir mudar de endereço, digamos assim, né? Mas quando o gelo desaparece, o habitat muda e aquilo que era essencial para a sobrevivência de uma espécie começa a faltar. E esse que é o alerta, né? O aquecimento global não é uma ameaça distante, só interessa, né, os animais ali lá da Antártida, né? Quando o gelo muda, o planeta inteiro sente. No filme a gente torce para os personagens encontrarem ali um lugar seguro, mas na vida real o desafio é garantir que esses lugares continuem existindo para também que as espécies continuem também sobrevivendo. E olha só, imagina entrar num ferro velho na Polônia procurando uma peça para o carro ou para uma moto, né, no caso, e no meio daquela montanha de sucata encontrar uma peça que tem 1.800 anos. Foi o que aconteceu no sudeste do país. O homem percebeu que aquilo poderia ser antigo e, ó, tirou uma fotinho ali, mandou a foto para um museu local. E aí que veio a surpresa, né? Porque não era uma peça qualquer. Era um umbo. O que é umbo? Bom, umbo é uma espécie de cúpula de ferro que ficava presa ali no centro do escudo dos guerreiros, bem na frente da mão, sabe? Protegendo contra os golpes. A madeira e o couro do escudo desapareceram com o tempo, mas o ferro, como você vê aí nas imagens para você que está no youtube.com/TMCNewsBR, consegue visualizar para você que está ouvindo a gente, é basicamente essa descrição, né, que eu te trouxe aqui. É um escudo ali em meio à sucata, né, porque estava, né, numa montanha de lixo, basicamente, foi encontrado esse objeto. Então, o formato indica que a peça pode ter sido produzida por volta do século II, mas a maior surpresa estava lá dentro, porque os arqueólogos encontraram terra seca e restos de ossos humanos queimados. A própria peça tinha marcas de calor intenso também. Então, isso indica que ela provavelmente estava junto do corpo durante um ritual de cremação. Os pesquisadores acreditam que o sepultamento pode ter sido de um guerreiro ligado aos vândalos. E quando eu falo vândalos, eu estou falando de um antigo povo de origem germânica, né? O pessoal fala vândalo, acaba associando aí a destruição, né, depredação, mas nesse caso ali era um povo de origem germânica. Agora, olha que curioso, porque encontrar uma peça desse período dentro de um ferro velho foi algo inédito, né, para os arqueólogos. E o homem que fez a descoberta acabou ajudando sem saber. É, ele não retirou a terra que estava presa dentro dessa estrutura, desse umbo, no caso, né? Foi justamente essa terra que ajudou a preservar os fragmentos desses ossos. E quem era esse guerreiro, não sabemos, não tem como saber por enquanto. A sepultura original não foi encontrada e os pesquisadores nem sabem como que a peça foi parar nesse ferro velho. Mas existe a possibilidade de que outros objetos do mesmo sepultamento, como uma espada, por exemplo, ou até pontas de lança, ainda possam aparecer, né? Aí seria bacana também para conseguir ter ali um panorama total e descobrir ainda mais sobre essa época e até mesmo sobre esse suposto guerreiro que foi ali sepultado, né? Então, olha que curioso, o cara entrou ali no ferro velho para procurar uma peça para carro e saiu de lá com uma pista sobre alguém que viveu quase 2000 anos atrás, né? As histórias às vezes aparecem de onde a gente menos espera, até no meio da sucata. E olha que bacana essa notícia, que orgulho, né? Imagina reunir ali jovens de vários países, colocar todo mundo diante de microscópios, perguntas de biologia e desafios práticos. E ainda terminar o dia com uma noite de talentos. É isso que está acontecendo em São Paulo, viu? 4 estudantes brasileiros estão representados, e estão representando, no caso, o país, na 19ª Olimpíada Ibero-Americana de Biologia, realizada pela primeira vez no Instituto Butantan. A competição começou ontem, na segunda-feira, e reúne 57 estudantes de 16 países da América Latina, além de Espanha e Portugal. Os brasileiros têm entre 16 e 18 anos e foram escolhidos depois de passarem por uma preparação no próprio Butantan no mês de maio. Então, até agora, né? Agora, no caso, até sexta-feira, dia 4 de setembro, eles vão encarar ali uma verdadeira maratona de biologia, né? São 2 provas teóricas e 3 práticas com questões de várias áreas da ciência. E não é só prova não, viu? Porque a programação também tem uma gincana científica e uma noite de talentos, com apresentações que mostram um pouco da cultura de cada país participante. E tem mais, porque para o Brasil, sediar essa competição é também uma oportunidade de mostrar que tem estrutura para receber um evento grande como esse, né? Ou até um evento ainda maior. Segundo o Instituto Butantan, a realização da Olimpíada fortalece a candidatura brasileira para sediar a Olimpíada Internacional de Biologia em 2030. Será que vem aí? Ou seja, tem jovem brasileiro colocando a cachola, o cérebro para funcionar, tem ciência, competição, intercâmbio e até espaço para mostrar talento. E quem sabe no meio desses estudantes não está surgindo aí um futuro grande nome da ciência brasileira, né? Como vários outros que nós temos aqui no Brasil, como Oswaldo Cruz, né? Que enfrentou epidemias, ajudou a transformar a saúde pública no país. Carlos Chagas também, que descobriu a doença que leva o nome dele, né? A doença de Chagas. Falando agora das mulheres, Anise da Silveira, que revolucionou o tratamento de pessoas com transtornos mentais e mostrou que a ciência também pode ser feita de sensibilidade e humanidade, afinal, né? Pessoas com transtornos mentais não são doidas, são pessoas que precisam de tratamento. Quem sabe, né? Talvez um desses 4 estudantes que são ainda desconhecidos hoje, mas quem sabe a gente não está falando aí de futuros grandes nomes da ciência. Ainda não trago muitas curiosidades. Imagina um personagem que conseguiu fazer milhões de pessoas rirem simplesmente com uma sobrancelha levantada, uma pausa ou uma frase dita do jeito errado, mas engraçada também. Eu tô falando do nosso queridíssimo Chandler Bing, né? Agora a Netflix, a gigante do N vermelho, anunciou um documentário sobre Matthew Perry, que é o ator que deu vida a um dos personagens mais queridos de Friends. Tem até aquela música famosa do Friends, né? I'll Be There For You, que entra ali na vinheta do seriado. Então, aquele sobre Matthew Perry, que vai ser aí o nome desse documentário, terá 3 episódios e estreia no dia 27 de outubro. A produção vai contar diferentes momentos da vida e da carreira do ator. A irmã dele, a Mia Perry, será uma das principais vozes do documentário, além de amigos e pessoas que trabalharam com Matthew. E a história de Perry vai muito além da comédia, viu? Porque por trás daquele Chandler Bing, engraçadinho que a gente conhece, sarcástico, né? Cheio de tiradas muito bem construídas ali com o improviso que ele tinha com os amigos. O ator enfrentou durante anos uma batalha contra o vício em drogas e álcool, né? Ele chegou a falar abertamente sobre essa luta no livro de memórias, né? É, intitulado ali como Amigos, Amores e Aquela Coisa Terrível. Quando ele fala aquela coisa terrível, ele tá falando das drogas, né? Livro que foi lançado em 2022. No livro, o Matthew conta justamente o que existia por trás das risadas, né? Então, os períodos de dependência, as tentativas de recuperação e o esforço para se manter sóbrio, até mesmo durante as gravações do seriado Friends. O Matthew Perry, infelizmente, morreu em outubro de 2023, aos 54 anos. Ele foi encontrado inconsciente na piscina de sua casa em Los Angeles, né? A investigação, inclusive, concluiu que a causa da morte foram os efeitos agudos da acetamina. E o caso foi considerado acidental. 5 pessoas ali durante a investigação foram acusadas de envolvimento no fornecimento da substância. 3 foram condenadas e cumprem pena. E talvez seja justamente por isso que falar de Matthew Perry seja falar de duas histórias ao mesmo tempo, né? Porque a gente fala do ator que fez o mundo rir e do homem que fora das câmeras travou uma batalha enorme para tentar ficar bem, né? Chandler Bing, o personagem da série Friends, era aquele amigo que usava o humor para escapar de situações difíceis, né? Então ele fazia piadas quando tava nervoso, ou até quando ia falar com alguma garota, né? Quando tava triste também usava do humor como uma forma de proteção e também de divertir ali os colegas, né? É, principalmente quando ele não sabia o que dizer. E talvez seja aí que o personagem tenha ficado tão especial, né? Porque por trás de tanta piada, tinha alguém tentando lidar com as próprias inseguranças. E por isso que ele também conquistou tanta gente, né? Ele era engraçado, inseguro, atrapalhado, cheio de defeitos e de um jeito ou de outro, muito parecido com a gente também. E daqui a pouquinho eu volto com os destaques do Brasil e do mundo aqui no Resumo TMC. 10 horas mais 29 minutos.
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2: Agentes inteligentes, liderança humana. 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
1: 10:36. Agora vamos para São Paulo, porque a empresária e investidora Cris Acangeli lançou nessa terça-feira em São Paulo o livro Empreender Liberta. O nosso repórter Wailan Bernardo acompanhou o evento e conta todos os detalhes para você.
2: Empreender Liberta reúne experiências, erros, acertos e aprendizados acumulados por Cris Acangeli ao longo de décadas no mundo dos negócios. No livro, a empresária fala principalmente sobre a mentalidade empreendedora, coragem para tomar decisões e a busca por independência, especialmente entre as mulheres. Cris é fundadora de empresas e marcas como a Fitoervas, investidora e ficou conhecida também pela participação em programas como Shark Tank Brasil e se tornou uma das referências do empreendedorismo feminino no país.
3: E esse livro vem mostrar que às vezes os negócios dão certo, às vezes não dá, mas se você tiver uma mentalidade empreendedora, inovadora, de observar inovações, para observar oportunidades, você carrega essa mentalidade para o seu próximo negócio e o próximo vai dar certo.
2: E a mensagem despertou o interesse de quem já acompanha essa trajetória. Durante o lançamento, leitores formaram fila para garantir um exemplar autografado e conversar por alguns minutos com a autora. Entre eles estava Tamara Cassioli, empreendedora que acompanha o trabalho de Cris há anos.
4: E é tão interessante a gente falar de mulheres empreendedoras que conseguem alcançar lugares que a gente merece. E quando eu falo lugares que a gente merece, não é apenas o sucesso financeiro só de empreender, são diversos lugares.
2: Quem também acompanhou de perto esse momento foi Bianca Arcangeli, filha da Cris e fundadora da Clínica Arcangeli.
5: Gente, eu acho incrível mais um livro dela, que nossa, dá morro de orgulho. Esse tema é muito importante. Você, quando você empreende, você se liberta de um monte de coisa. Não só de depender de outras pessoas, no seu horário, da vida que você quer ter, liberta dos seus sonhos. Então, assim, é muito, muito importante a gente ter um livro de uma pessoa que conseguiu, efetivamente, provou isso várias vezes, para inspirar a gente e ver que as mulheres também conseguem, né?
2: Empreender Liberta também pode ser comprado pela internet, mas já está disponível nas livrarias de todo o país. Cris vai poder levar aos leitores o conhecimento que traz através da própria trajetória como empreendedora.
1: Agora, mudando de assunto, a senadora Damares Alves disse que já tem 2 pedidos de impeachment para Moraes e que ela está preparando mais um pedido. Isso tudo acontece em meio à sessão que votaria a medida provisória que põe fim à taxa das blusinhas. Senadores têm se colocado em relação entre Daniel Borcaro e Alexandre de Moraes. Vamos ouvir.
6: Ministro, nós já tem dois pedidos de impeachment protocolado agora à tarde. Um assinado pelo senador Carlos Viana, um assinado por deputados, e eu estou aqui elaborando o meu também, ministro. Mas eu acho que sua excelência poderia evitar todo o trabalho dos parlamentares, da sociedade brasileira, porque eu acho que esse Senado vai receber hoje uma enxurrada de pedido de impeachment ao ministro Alexandre de Moraes.
1: Em outro momento, a senadora Damares Alves pede que o ministro do Supremo Tribunal Federal, Alexandre de Moraes, se antecipe e deixe o cargo, antes de que ele seja impeachmentado. Vamos ouvir.
6: Encerro aqui meu pronunciamento dizendo, ministro Alexandre, antecipe-se, porque quanto contra fatos, não há argumentos, e o que nós estamos vendo é gravíssimo, e o Brasil precisa de uma resposta. Se o senhor não renunciar, eu creio que será impeachmentado em menor tempo do que o senhor imagina.
1: E o senador pelo PL, Sérgio Moro, também comentou a relação entre Moraes e Borcaro e falou que ninguém pode estar acima da lei.
7: Vamos desejar um futuro melhor para a República e para a democracia brasileira, mas que passa, sim, pela ideia de que ninguém pode estar acima da lei.
1: Ainda sobre o vazamento de conversas entre Moraes e Borcaro, Moro falou que não podemos aceitar a paz do cemitério, o silêncio da República em relação a esses fatos.
7: Esses graves fatos que foram divulgados hoje, revelando as relações entre Daniel Borcaro e ministro do Supremo Tribunal Federal, precisam ser investigadas. Fracassaremos como repúblicas se não encontrarmos um caminho institucional para que essas investigações sejam realizadas. Quer para exonerar o ministro de responsabilidades em relação ao fato, quer para verificar o que aconteceu com a apuração necessária e a extração das consequências devidas em relação a esses graves fatos. O que não podemos é aceitar a paz dos cemitérios, o silêncio da República em relação a esses fatos.
1: Já o candidato à presidência, Flávio Bolsonaro, diz que os relatórios vazados comprovam que o ministro Alexandre de Moraes seria o advogado de Vorkaro. Ele também falou que se as acusações forem comprovadas, Moraes não tem mais condições de ser ministro.
8: Ele está comprovado que o Alexandre de Moraes era o advogado de fato do Vorkaro. Né, se ele edita os contratos da esposa, né, que estava ali oficialmente sendo contratada, né, se ele parece que tem alguma forma de ajudar o Vorkaro, dar garantias de que a Polícia Federal não atue em determinado momento, ou que o Procurador-Geral da República ele se posicione a favor do Vorkaro por influência de Alexandre de Moraes. Então são muitas acusações graves e que eu espero de verdade que ele esclareça, porque caso contrário, se ele não esclarecer e se comprovar o que essas suspeitas que estão sendo reveladas agora por vocês da imprensa, vejam a importância da imprensa, da transparência a tudo, ele não tem a menor condição de continuar sendo ministro do Tribunal Federal.
1: Agora 10 horas mais 43 minutos.
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1: Agora mudando de assunto, o Brasil bateu a cota de carne bovina que pode entrar na China sem taxa extra e agora paga uma tarifa adicional de 55% para exportar além desse limite. Com isso, as exportações caíram ali para 21% em julho e o resultado apareceu direto para o consumidor brasileiro. Para você que está ouvindo a gente, cortes com acém, alcatra e coxão mole ficaram mais baratos nos supermercados de São Paulo. Além disso, a União Europeia confirmou que suspenderá a partir de quinta-feira as importações de carne brasileira e também de outros produtos de origem animal, por conta das regras sanitárias do bloco relacionadas ao uso de antibióticos na produção animal. E para explicar todo esse movimento para você, o Paulista TMC conversou com o economista-chefe da Associação Paulista de Supermercados, o Felipe Queiroz. Vamos ouvir.
9: Efetivamente, esse processo ele tende a continuar nos próximos meses, haja vista que as exportações à China estão sobretaxadas e, por outro lado, nós temos um outro movimento que é o movimento da União Europeia. E com a menor volume de exportações para esses dois players importantes do mercado brasileiro, há uma oferta maior no mercado doméstico, que os produtores tendem a ter uma das duas alternativas, ou reduzem os cortes, o abate bovino, ou ampliam a oferta no mercado doméstico. Em ambos os casos, a tendência é que os preços ao consumidor final tendam a cair ainda mais nos próximos meses.
10: Em relação aí a essa queda, essa redução das exportações para a China é o principal fator, ou um dos principais fatores?
9: Então, Thiago, sim, a China se tornou aí o principal mercado consumidor de carne do Brasil, um dos principais destinos, melhor dizendo, e os exportadores brasileiros procuraram ampliar o volume de exportação à China o máximo que podiam durante o primeiro semestre do ano, porque sabiam que haveria ali um limite máximo e a partir daí as exportações seriam sobretaxadas. Já com a efetivação dessa sobretaxação, consequentemente, a carne brasileira ficou mais cara ao consumidor chinês e, consequentemente, isso afeta o volume de exportações. Mas não é o único elemento. O Brasil, por outro lado, tem procurado diversificar os seus mercados consumidores, ampliando tanto os mercados sudoeste, asiático, Oriente Médio. O acordo Mercosul-União Europeia, ele tem um conjunto de cláusulas que afetam também as exportações, e o Brasil, devemos considerar também que os aspectos relacionados à produção impactam no preço, mas inegavelmente fator preponderante foi, sim, aí o mercado chinês.
11: Para a gente terminar, falando agora de comportamento, então com a carne bovina mais acessível, já dá para perceber, já é possível perceber alguma mudança no comportamento do consumidor, como a substituição de outras proteínas pela carne?
9: Olha, quando temos o processo inverso, que é o processo de alta nos preços, inegavelmente nós temos o processo de substituição dessa proteína, seja pela carne suína, seja pelo frango, seja pelos ovos. O preço da carne estava estável, vinha numa tendência de alta, estabilizou e agora está numa tendência de queda. O que acreditamos é que a partir dos próximos meses, o consumidor vai ter uma sensibilidade muito maior para esse processo de queda e tende a aumentar o consumo. Ou seja, a nossa expectativa para os próximos meses é que as nossas festas de final de ano tenham aí um churrasco mais acessível e, consequentemente, um consumo maior de carne bovina.
1: Análise, então, conduzida aí durante o Paulista TMC, né, sobre a questão da carne bovina. Bom, agora um beijo para você que acompanha aí a nossa programação, para você que está sintonizado no seu rádio em São Paulo e Brasília, vale lembrar, é o 100.1 FM. Para você, carioca de plantão, um beijo para você que sintoniza aí no 101.3, em Curitiba no 100.3, em Recife também no 92.7. Informação que importa para você de um jeito que você vai gostar de ouvir, saber, ver, compartilhar e entender também. Bom, agora mudando de assunto, a dívida pública brasileira voltou a subir e atingiu o maior patamar desde a pandemia. O repórter Rafael Felitti tem as informações para a gente, diretamente de Brasília.
12: As contas públicas do país estão na mira com a divulgação de novos dados pelo Banco Central e pelo governo federal. A dívida bruta do Brasil atingiu 82,5% do Produto Interno Bruto em julho, somando quase 11 trilhões de reais. Essa marca representa o maior patamar de endividamento desde abril de 2021, época em que o país enfrentava a pandemia de Covid-19. Embora o setor público consolidado tenha registrado um superávit primário de 1,4 bilhão de reais em julho, um aumento de 0,6 ponto percentual na dívida bruta em relação ao mês anterior, acende um sinal de alerta. De olho no equilíbrio fiscal, o governo enviou ao Congresso Nacional o projeto de orçamento para 2027. O texto prevê arrecadar cerca de 678 bilhões de reais com novos tributos criados pela reforma tributária. Desse valor projetado para 2027, 636 bilhões de reais devem vir da contribuição sobre bens e serviços e quase 42 bilhões do imposto seletivo, o chamado imposto do pecado, focado em produtos como tabaco, bebidas e apostas.
1: Agora, uma atualização sobre o caso envolvendo o motorista de Fernando Haddad. Para você que não lembra, né, uma abordagem que aconteceu ali, né, ao motorista do Fernando Haddad. Quem conta para você os detalhes dessa atualização é o Ailan Bernardo.
13: O Ministério Público Eleitoral arquivou a denúncia sobre uma suposta perseguição envolvendo uma viatura da Polícia Militar e o carro utilizado na campanha de Fernando Haddad. O caso teria acontecido no dia 11 de agosto. Por volta das 10 horas da noite, o motorista teria deixado Haddad em casa e depois, segundo ele, foi perseguido por uma viatura da Polícia Militar. Ainda no trajeto, ele teria parado em um hotel na Vila Mariana, onde, segundo ele, também teria recebido uma abordagem hostil, onde os policiais teriam mandado ele, abre aspas, vazar daqui, fecha aspas. Imagens de câmeras de segurança mostram que haviam viaturas pelos locais, mas não registraram nenhuma abordagem ou interação entre a polícia e o motorista. A Polícia Militar analisou 79 câmeras, além da localização da viatura e depoimentos, e disse que não encontrou nenhum indício de perseguição ou mesmo de abordagem hostil. O processo de apuração interna também foi arquivado. Agora, a Polícia Civil segue investigando o caso.
1: Agora bora falar de economia, porque o PIB cresceu 0,5% no segundo trimestre deste ano, em comparação com os três primeiros meses de 2026. Os dados foram divulgados nesta terça-feira pelo IBGE. O principal motor do resultado foi o setor agropecuário, né, que avançou ali 2,8%, impulsionado pelo bom desempenho das safras de soja e café. Então, informações foram divulgadas aí na semana passada Pelo lado do consumo, gastos das famílias caíram 0,4%, enquanto investimentos avançaram 1,2%. Na comparação com o mesmo período do ano passado, a economia teve expansão de 2%. No total, PIB somou R$3,4 trilhões no segundo trimestre. E não entendeu muitos números para você? Quem vai explicar tintim por tintim é a Carla Beni, economista e professora da FGV, que concedeu uma entrevista ao TMC 360, analisando aí os últimos dados e a perda de fôlego da atividade econômica.
14: Esse é um resultado que, digamos assim, já estava sendo esperado na medida em que nós estamos com dois dígitos de taxa Selic desde 2022. Então, são muitos anos onde o Banco Central tenta diminuir a atividade econômica. Então, agora você vai começar a observar um PIB para 2026 que não vai crescer, digamos assim, grosso modo, os 3% que ele cresceu nos anos anteriores.
15: Professora, investigar por que esse resultado, que já estava esperado, aconteceu. E eu queria acrescentar também, especificamente, considerando o cenário atual, se de alguma forma o contexto estrangeiro, né, essa guerra que já tem 6 meses aí, de alguma forma afetou esses números.
14: Bom, quando a gente pega, se você fizer uma comparação em relação ao segundo trimestre de 2025, a gente tem um crescimento de 1,5% no setor de petróleo e gás. Então, especificamente na sua questão, a gente tem uma indústria extrativa de petróleo e gás que sim tem apresentado um resultado positivo, porque o Brasil ele é exportador de energia. Então, esse daí é um movimento específico com relação à guerra, onde a gente acabou exportando mais. E a gente tem outros dados aqui. Eu gostaria de destacar um ponto importante, que é a formação bruta de capital fixo. O que, que é isso traduzindo, né? São os investimentos. Se a gente fizer um comparativo em relação ao mesmo período do ano passado, ou seja, de ano a ano, nós tivemos uma queda no percentual de investimento. Nós tínhamos 16,6, passamos a 16,1. E eu, por que que esse destaque é importante? Porque o investimento de hoje é o emprego de amanhã.
15: Falando, obviamente, de investimento produtivo, né? Não é qualquer investimento, né?
14: Sim, sim, exatamente.
11: Professora, e qual é o peso desses números, desse resultado em ano eleitoral?
14: Essa questão do ano eleitoral ela é muito importante porque a gente tem, para além da questão do PIB, onde você faz muito anúncio, né? Olha, o produto interno bruto cresceu, caiu e tudo,

0: com outro índice que é a inflação de alimentos. Isso costuma pesar muito também.
1: E aí, para terminar, professora Carla, já que a gente está no ano eleitoral, sempre tem uma preocupação dos analistas, das analistas, sobre o ano que vem depois, que não é eleitoral, mas paga muitas contas, né? Então, ainda que esteja alinhado esse segundo trimestre, de alguma forma a gente pode fechar até agora a previsão de 2026 dentro das expectativas. E óbvio, né? O que esse 2026 vai causar de impacto em 2027? Já dá para fazer algum tipo de projeção com relação a isso?
0: Bom, vamos pensar quanto que a gente vai conseguir fechar esse ano de PIB, né? Vamos imaginar que a gente feche 2,1, 2,2, algo um pouco próximo da própria previsão do FMI. É uma queda de atividade econômica. Sempre importante lembrar que o produto interno bruto, ele não é a soma das riquezas do país, ele é o quanto que a gente produziu de itens novos de um ano para o outro. Então, se eu tenho um valor menor do que o ano anterior, significa que a produção está diminuindo. O grande problema é sempre a questão dos postos de trabalho. Nós estamos com o mercado ativo, né? A desocupação nossa está muito baixa, então a gente continua, ainda bem, né, com atividade econômica, porque não tem nada pior para uma família do que ela perder o emprego. Então, para pensar para o ano que vem, vai ser uma tentativa complexa de voltar a crescer. Por isso que o Banco Central vai precisar continuar reduzindo a taxa de juros. E a gente tem que esperar que o setor externo não dê mais algumas outras guerras para complicar a vida do mundo todo, né?
2: Então agora você ouviu a Carla Beni, economista e professora do FGV, né, trazendo então ali as informações que foram divulgadas hoje sobre o crescimento do PIB. Bom, agora mudando de assunto, vamos para Brasília, porque a Agência Nacional do Cinema informou à Polícia Federal que o filme Dark Horse, que conta ali sobre a trajetória política do ex-presidente Jair Bolsonaro, ainda precisa cumprir etapas para ser lançado comercialmente no Brasil. A agência também esclareceu que a produção não recebeu recursos públicos federais. Assunto para o nosso repórter de Brasília, Rodrigo Vicente.
3: O que a Ancine informou é o seguinte, que o registro de Dark Horse como obra estrangeira foi aceito no dia 7 de agosto, mas esse é apenas o primeiro passo para que o filme possa ser exibido comercialmente aqui no Brasil. A distribuidora Europa Filmes ainda precisa solicitar, de acordo com a Ancine, o certificado de registro de título. Nessa etapa, ela vai ter de apresentar aí documentos como o contrato da distribuição, o plano de lançamento e também informações sobre a divisão das receitas e dos lucros do filme no Brasil. A agência também informou à Polícia Federal que Dark Horse não recebeu recursos públicos federais nem incentivos fiscais administrados pela Ancine. Por isso, a produção ela não é obrigada a prestar contas dos gastos ao órgão. A Polícia Federal investiga, a gente lembra, a origem e a destinação dos recursos usados na produção depois da revelação de mensagens em que Flávio Bolsonaro cobrava dinheiro do dono do Banco Master, Daniel Vorcaro, supostamente para financiar o filme. A produtora da cinebiografia, Go Up Entertainment, também responde a um processo administrativo na Ancine por ter realizado filmagens no Brasil sem comunicação prévia à agência. A multa, nesse caso, pode chegar até R$ 100.000.
2: Daqui a pouquinho, mais destaques do mundo da política. Agora 10 horas, mais 58 minutos.
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1: 11 horas mais 2 minutos, vamos para mais um giro de notícias. A relação entre o ministro Alexandre de Moraes do Supremo Tribunal Federal e o ex-banqueiro Daniel Vorcaro do Banco Master ganhou novos desdobramentos com a divulgação de mensagens, encontros entre os dois e detalhes de um contrato de 131 milhões de reais entre o banco e o escritório da esposa do ministro. A investigação também revelou que os filhos de Moraes receberam cartões de crédito do Banco Master com um limite de até de 300 mil reais. O caso envolve também a participação de Moraes no Fórum Jurídico Londres Brasil, evento financiado por Vorcaro, além de pedidos do ex-banqueiro para que o ministro intercedesse junto à Polícia Federal e à Procuradoria-Geral da República. André Mendonça retirou o sigilo da investigação, enquanto a PGR pediu a anulação do caso. Candidatos à presidência criticaram o ministro Alexandre de Moraes depois da divulgação das informações. Flávio Bolsonaro e Romeu Zema defenderam a saída de Moraes do STF. Outros candidatos também cobraram explicações sobre o caso, enquanto Lula não comentou o assunto. No entanto, o líder do governo federal na Câmara dos Deputados, Paulo Pimenta, defendeu que as denúncias relacionadas ao Banco Master sejam investigadas de forma ampla. Sem citar o nome de Moraes, Pimenta afirmou que nenhuma denúncia deve deixar de ser apurada, independentemente de quem sejam os personagens envolvidos. E o Tribunal Superior Eleitoral autorizou a retomada da campanha presidencial de Renan Santos, do partido Missão, após suspender parte das atividades por causa de perfis de redes sociais não informados à Justiça Eleitoral. A campanha poderá voltar a fazer propaganda digital, receber recursos do Fundo Eleitoral e participar de debates, mas Renan terá 72 horas para explicar toda essa situação. O descumprimento pode levar ao indeferimento da candidatura, ou seja, ao cancelamento da candidatura. Renan Santos anunciou que vai pedir o impeachment do ministro Dias Toffoli, do Supremo Tribunal Federal. E o STF marcou para setembro o julgamento do recurso apresentado pela defesa de Eduardo Bolsonaro contra a condenação a 4 anos e 2 meses de prisão. O caso será analisado pela primeira turma entre os dias 11 e 18 de setembro. A defesa pede a revisão da pena e aponta falhas na decisão que condenou o ex-deputado por coação no curso do processo. E o Senado aprovou a indicação de Rodrigo Pacheco para o Tribunal de Contas da União, com 63 votos favoráveis e 4 contrários. Pacheco vai ocupar a vaga de Bruno Dantas, mas ainda precisa da aprovação da Câmara. O TCU fiscaliza, né, a aplicação do dinheiro público federal. E o Congresso aprovou um programa de incentivos fiscais para a instalação de data centers no Brasil. O texto agora segue para a sanção do presidente Lula e a medida reduz impostos sobre equipamentos, mas também exige investimentos em pesquisa e uso da capacidade dos centros no país. A previsão é de até 7,2 bilhões de reais em renúncias fiscais entre 2026 e 2028. Bora falar de economia agora, porque o Ibovespa fechou em alta de 1,30% hoje, nessa terça-feira, e chegou a superar os 180 mil pontos durante o pregão, com forte entrada de investidores estrangeiros. Já o dólar caiu aí para 0,47%, para R$ 5,15, né? Enquanto as ações da Petrobras subiram mais de 4% com a alta do petróleo. E a União Europeia vai suspender as importações de carne do Brasil a partir dessa quinta-feira por falta de garantias sobre as regras para o uso de antimicrobianos nos animais. A medida afeta principalmente a carne bovina, um dos principais produtos brasileiros vendidos ao bloco. A União Europeia ainda não informou quando a suspensão poderá ser encerrada. Agora, no noticiário internacional, os Estados Unidos iniciaram novos ataques contra posições da Guarda Revolucionária do Irã. A ofensiva aconteceu depois de ataques contra navios no Estreito de Hormuz. O Irã fechou a passagem para navegação e ameaçou retaliar. A escalada também fez o preço do petróleo Brent subir nos mercados internacionais. 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
1: Agora vamos voltar para a política, porque durante a agenda em Joinville, o candidato à presidência, Romeu Zema, visitou uma escola durante a manhã e à tarde seguiu para o encontro com empresários do município. Zema citou a cidade como exemplo de educação e critica a mediocridade no Brasil. Quem acompanhou, então, vamos ouvir aqui um trechinho da fala dele.
2: Então está aqui um exemplo daquilo que funciona. E o que o Brasil precisa é exatamente isto, uma boa educação, uma educação que tenha acompanhamento, que tenha valorização do resultado, que é o que falta muito num país como o Brasil, onde a educação geralmente é pasteurizada, onde o que os sindicatos querem é que ninguém seja diferenciado. E como melhorar algo se você não reconhece as boas práticas, os bons resultados? Não é isso, secretário? Então está aqui um exemplo daquilo que funciona. O maior IDEB é em cidades acima de 500 mil habitantes. E aqui tem valorização daquilo que é bom. Um professor, uma escola que estão acima da média vão ser reconhecidos. E o que nós temos hoje no Brasil é totalmente o contrário disso. Querem que todos sejam tratados igualmente. E aí você tem um pacto pela mediocridade, que é o que acaba acontecendo no Brasil.
1: E durante visita à Santa Casa de Misericórdia de São Paulo, o candidato à presidência Ronaldo Caiado apresentou o Agiliza SUS, proposta que prevê priorizar os pacientes pela gravidade do quadro e não apenas pela ordem de chegada. Vamos ouvir a fala dele.
3: Nós temos que buscar, sim, essa parceria com as filantrópicas, as santas casas, os hospitais particulares, para que essa área da especialização seja também contratada para poder atender a demanda que existe enorme hoje no país. É esse Agiliza SUS que nós, aí sim, uma política nacional, nós queremos implantá-la.
1: O presidente do Senado, Davi Alcolumbre, indicou o senador Rodrigo Pacheco para vaga no Tribunal de Contas da União depois da renúncia de Bruno Dantas do tribunal. Vamos ouvir um trechinho.
4: Entraram em consenso e decidiram, juntamente com este presidente, apresentar o PDL 995 de 2026, que indica o excelentíssimo senhor senador Rodrigo Pacheco para ocupar o cargo que ficará vago com a renúncia do ministro Bruno Dantas.
1: Agora eu te pergunto, você que está ouvindo a gente, você teve ou tem algum distúrbio do sono? Daqui a pouquinho a gente fala mais sobre esse assunto. 11 horas, mais 10 minutos.
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1: Olha só esse dado, 7 em cada 10 crianças paulistanas de 4 a 14 anos têm algum tipo de distúrbio do sono, segundo a Secretaria de Estado da Saúde. Entre os adultos, o cenário também preocupa, viu? 70% tem alguma queixa relacionada ao sono. E metade da população da capital sofre com insônia. É o seu caso, por acaso? Pesquisadores apontam o barulho urbano, o excesso de telas à noite, então aquela mania de ficar no celular, né, antes de dormir. E também, não tem como, né, o estresse do dia a dia como algum dos principais responsáveis aí por esses números. E para saber como dormir melhor, como que faz, né, numa cidade como São Paulo, o Paulista TMC, nosso programa aqui local da TMC, conversou com o otorrino, né, no caso, Sandra Dória, que também é pesquisadora do Instituto do Sono. Vamos ouvir.
2: As crianças, elas podem ter problema de sono, tanto do ponto de vista de insônia, como podem ter também problemas respiratórios, são os dois mais frequentes. Então, o que a gente pode observar? São crianças que muitas vezes não conseguem, primeiro, desconectar do dia, então ficam muito aceleradas durante a noite, ou têm necessidade de dormir muito mais tarde, e isso impacta na sua rotina, porque de dia elas têm a sua atividade. Ou às vezes acordam muitas vezes de madrugada, que pode ser só uma associação com a vontade de estar com os pais, com o jeito que elas costumam adormecer com eles. Ou às vezes acoberta algo mais intenso, mais importante que precisa ser investigado. Então, insônia é um componente que pode acontecer nessa faixa etária. Outro componente são distúrbios respiratórios do sono. Então, crianças que fazem algum barulho quando dormem. Então, pode ser desde só um ronco ou um sono muito agitado, babação durante a madrugada. Às vezes, acabam até caindo da cama por conta de um sono tão agitado. Respiração mais pela boca do que pelo nariz. Então, todos esses sinais podem fazer parte de um quadro que é um distúrbio respiratório do sono na infância. Isso não é infrequente, pode acontecer e perturbar, fragmentar, deixar o sono mais perturbado, atrapalhando, inclusive, o crescimento e o desenvolvimento cognitivo dessa criança.
3: Doutora, uma dúvida que eu tenho, aproveitando a pergunta da Fernanda e ampliando um pouquinho também, vocês sempre passam a informação de que o chamado sono REM é muito importante, né? E aí em São Paulo, com muito barulho à noite, às vezes tem até obra durante a noite, às vezes a pessoa está dormindo ali, dormindo bem, relativamente bem, no sono profundo, e de repente acorda justamente nesse momento. Imagino eu que seja muito prejudicial à saúde o sono interrompido nesse momento, né? Do sono REM. Aliás, se você puder explicar o que é o sono REM também é ótimo.
2: Explico. Claro. Na verdade, a gente tem as fases do sono, a gente sai do acordado e vai aprofundando e chega até o sono profundo, que é chamado de N3. É um sono profundo no qual a gente tem consolidação dos hormônios de crescimento, onde ele mais é produzido, onde o sistema imunológico atua. Então, é quando a criança realmente cresce, quando está dormindo. E depois do sono profundo, a gente passa por uma outra fase do sono, que é o sono REM. No sono REM é onde há a consolidação da memória junto com o sono profundo, quando a gente equilibra as nossas emoções, quando a gente geralmente lembra do que a gente está sonhando se a gente acordar nesse sono. Então, o sono profundo e o sono REM são fases de sono diferentes uma da outra, mas ambas muito importantes. Então, quando a gente fala que a gente precisa dormir bem, não é só a quantidade de sono que a gente está falando, a gente está falando do quanto que a gente faz de cada uma dessas fases do sono nessa noite, para que a gente possa acordar e acordar disposta, acordar bem, acordar com foco, com atenção, com bom humor, né? Então, se a gente tem uma quantidade de sono dessas duas que eu mencionei ruins, baixas, isso vai repercutir no teu dia e vai deixar teu sono de má qualidade. E lógico, se você escuta barulho, se você é acordado ou por um barulho de um cachorro latindo, ou por um choro de criança, ou por uma buzina, qualquer coisa que possa te acordar e você estava realmente num sono profundo, isso vai te trazer aquela inércia do sono, aquela dificuldade de despertar e vai fragmentar o seu sono. Então, seu sono que devia ter uma quantidade adequada de sono superficial, sono profundo e sono REM, não vai mais ter. Então, isso vai, quando um dia vai chegar dessa fragmentação do sono acontecer sucessivamente um dia após o outro. Não, a gente dormindo mal durante a semana, a gente não consegue durante o final de semana recuperar tudo e falar, não, eu durmo mal durante a semana, mas no final de semana tá tudo bem. Não, não tá tudo bem. A gente não consegue nunca pagar essa conta, né? A gente precisa prezar pela ritmicidade, ou seja, tentar dormir e acordar em horários parecidos entre um dia e outro. Então, se eu tenho o hábito de acordar em torno de 7, 7:30, isso vai... É importante que isso ocorra ao longo da semana, e assim como o horário de dormir. Preciso prezar pela quantidade de sono e pela qualidade dele. A qualidade dele é interferida muito por questões externas, como barulho, como também pode ser afetada por questões internas, como apneia do sono, como distúrbios respiratórios, nariz entupido, resfriados, enfim, tudo que pode atrapalhar, e até mesmo às vezes questões de pele, prurido, né, coceira na pele, alguma dor, uma preocupação muito grande, tudo isso pode fragmentar o sono, fazendo com que você não tenha uma quantidade adequada de sono profundo e sono REM também.
3: Perfeito, são vários fatores. Para a gente fechar aqui e rapidamente, doutora, algumas dicas, né? Porque a cidade é barulhenta, é um fato, não tem como a gente ali sozinho mudar a situação da rua. Quais as dicas então, dado o fato de que a minha rua, por exemplo, é muito barulhenta?
2: Sim, então o que a gente pode fazer é, por exemplo, colocar um fone para evitar com que esse ruído fique maior e te atrapalhe, então uma proteção auricular para evitar isso, ou até mesmo colocar uma música de fundo, algo clássico, alguma coisa que não te chame muita atenção, mas que apazigue esse som que está vindo do exterior. Se for possível colocar uma janela anti-ruído, ótimo, coloque, mas nem sempre isso é possível. Então, procurar colocar ou um abafador no seu ouvido, ou então um ruído em paralelo para competir com aquele ruído que está te incomodando. Deixar o quarto menos iluminado, tentar colocar aquele quarto com pouca iluminação, para que justamente o teu cérebro entenda que está começando a hora de dormir. Evitar os cafeinados, os energéticos, que também atrapalham esse início de sono, né? O álcool também, apesar de parecer que quando você toma álcool você engrena no sono mais rápido, mas isso não é verdade do ponto de vista de melhora da tua qualidade do sono. Você até pode dormir mais rápido, mas a qualidade do teu sono não é boa, né? Então, são estratégias. Aí outra, quarto pouco quente, então tentar deixar o seu quarto menos aquecido, porque se você tem uma temperatura externa menor, você vai conseguir com que o teu corpo inicie o sono mais rápido, tá? Isso já está bem consolidado na literatura.
1: É isso aí, São Paulo realmente não está deixando ninguém dormir em paz, né? É buzina, moto, obra, celular apitando também... Grupo de família mandando bom dia às 11 horas da noite, e aí na hora de colocar a cabeça, né, no travesseiro, vem toda aquela retrospectiva da vida, do dia também, né? Nossa, será que eu respondi aquele e-mail? Né? Será que amanhã vai chover? Será que eu devia ter falado aquilo durante uma discussão? Né? Sintomas aí da ansiedade que acabam atrapalhando o sono também. Bom, agora vamos para o Rio de Janeiro, porque a prefeitura montou um núcleo integrado para combater os furtos de cabos de semáforos e postes de iluminação pública na cidade. A medida tenta identificar os pontos onde os materiais são comercializados. Assunto para a nossa repórter Beatriz Trindade.
4: A Prefeitura do Rio vai começar a substituir os cabos de semáforos por um material que não tem valor comercial. A iniciativa tenta reduzir os furtos na cidade. O chamado cabo laranja vai substituir os cabos de cobre. Ele ainda tem cobre na composição, mas em uma quantidade mínima, sem valor significativo no mercado. A Prefeitura também vai instalar novas caixas mais resistentes para proteger a fiação subterrânea. A primeira etapa começa agora na Grande Tijuca e no Grande Meier, na Zona Norte aqui do Rio. De acordo com a presidente da Sete Rio, Marise Queiroz, essas regiões concentram atualmente o maior número de registros desse crime.
5: 25% dos roubos da cidade são nessa área, por ali que a gente vai começar. A gente está começando agora pela 24 de maio, a Marechal Rondon, Boulevard 28 de setembro e algumas vias de Xambi e do Meia. Nosso maior cruzamento com índice de roubo é justamente a Valdir Amaral com 28 de setembro. Nós tivemos até agora esse ano 87 furtos nesse mesmo semáforo.
4: A troca vai ser feita inicialmente em 54 cruzamentos com 14 quilômetros de cabos. A previsão de conclusão é em 6 semanas. Depois, a instalação será expandida para outros bairros. A meta é reduzir em pelo menos 75% os furtos nesses pontos. Segundo a Sete Rios, somente neste ano, 74 quilômetros e meio de cabos de semáforos foram furtados, além de 39 controladores. O prejuízo estimado passa de R$3 milhões entre janeiro e julho de 2026. E o problema também atinge a rede elétrica. De acordo com a Light, foram 780 furtos entre janeiro e julho, com mais de 78 quilômetros de cabos que foram levados. O prejuízo estimado de R$10 milhões e R$400 mil. Já na iluminação pública, a Rio Luz registrou cerca de 95 mil ocorrências de furto entre 2021 e 2026. Foram 800 quilômetros de cabos usados nas iluminações das ruas. O prejuízo estimado chega a R$42 milhões. Além da substituição dos cabos, a Prefeitura anunciou nesta terça um núcleo integrado para combater os furtos. A estrutura reúne a Secretaria Municipal de Ordem Pública, a Guarda Municipal, a Sete Rio e a Rio Luz, além de integrar informações com as Polícias Civil e Polícia Militar e os setores de inteligência do Estado do Rio. O secretário municipal de Ordem Pública, Marcos Belchior, explica que o objetivo é identificar os ferros velhos para onde o material está sendo levado.
6: E a gente tem como principais objetivos prevenir o furto, identificar os criminosos e, principalmente, atacar a receptação. A gente quer identificar esses locais, que a gente já sabe muitos deles, horários e padrões, mapear pontos recorrentes dessas ocorrências, identificar ferros velhos e estabelecimentos suspeitos, cruzar ocorrência e material furtado.
4: Com a nova medida, a expectativa é justamente reduzir os furtos e dificultar a comercialização desses materiais.
1: É, tá fácil não, até cabo o pessoal tá roubando. E ainda no Rio de Janeiro, o estado já apreendeu mais de 40 drones usados em ocorrências policiais nos 8 primeiros meses deste ano de 2026. Um homem, inclusive, confessou receber R$ 1.500 para operar os equipamentos para o chefe de uma das principais facções do estado. Assunto para o nosso repórter Rafael Alves.
7: Nos 8 primeiros meses de 2026, o Rio de Janeiro quase dobrou o número de drones apreendidos pela Polícia Militar em todo o ano de 2025. Entre janeiro e agosto, já foram mais de 40 equipamentos localizados pelos agentes, contra 20 em todo o ano passado. Nesta segunda-feira, os agentes prenderam um homem em flagrante e apreenderam o drone usado para monitorar a movimentação dos policiais e de criminosos rivais na região do bairro Pantanal, em Duque de Caxias, na Baixada Fluminense. O porta-voz da PM, Major Maicon Pereira, cobrou uma legislação mais dura para enfrentar o avanço do uso de drones pelo crime organizado.
8: Essa tecnologia cada vez mais vem sendo utilizada por criminosos. É importante ter uma mudança na legislação e um maior controle para que não tenhamos aí um avanço grande no uso desses aparelhos tecnológicos e que ele dê uma vantagem operacional ao crime organizado. Vale lembrar que a Polícia Militar só em 2025 teve a menção de mais de 20 drones em ocorrências policiais. Já em 2026, esse número foi elevado, são mais de 40 menções de drone até o mês de agosto deste ano.
7: O suspeito, preso, disse aos agentes que recebia R$ 1.500 por mês para operar o equipamento a mando do chefe do tráfico local. As informações da Polícia Militar apontam que o mandante seria Leandro Santos Sabino, conhecido como Flamengo, identificado como um dos principais chefes do 3º Comando Puro na região. Segundo a PM, a ação foi realizada por equipes do Serviço Reservado do Batalhão de Duque de Caxias após o monitoramento e ações na região que convive com o cenário de disputas territoriais entre grupos criminosos rivais. Quando os agentes chegaram nas proximidades da rua Maria Fernandes, os policiais localizaram e abordaram um homem que operava uma aeronave remotamente pilotada. Durante a abordagem, foi identificado que o equipamento era usado para acompanhar a movimentação de policiais e de integrantes de grupos criminosos rivais. O homem e o drone apreendido foram levados para a delegacia de Campos Elíseos, onde a ocorrência foi registrada.
1: Agora, falando da votação na comissão da taxa das blusinhas, ficou então para essa quarta-feira, né, na Câmara dos Deputados. O texto da relatora foi entregue na madrugada e os parlamentares buscam um acordo sobre a reavaliação da taxa. Quem explica para você diretamente de Brasília é o Murilo Hernandes.
9: O impasse em torno do parecer travou os trabalhos no plenário e exigiu mais tempo de negociação entre as bancadas. O ponto central do texto da relatora, senadora Leila, prevê que o governo federal possa reavaliar periodicamente a cobrança dessa taxa, ajustando os critérios de aplicação primeiro a cada 3 meses e, em um segundo momento, a cada 6 meses. O movimento busca destravar o diálogo e garantir uma margem de manobra para a gestão fiscal do Executivo. A interrupção da sessão ocorreu exatamente para permitir que os líderes façam as últimas alterações no texto e evitem surpresas no dia da votação. O objetivo da base aliada é concluir a votação da Câmara ainda nesta quarta-feira para que a matéria siga diretamente para análise dos senadores. Caso o Senado valide o parecer sem novas alterações, a proposta vai para a sanção e passa a valer como a publicação imediata no Diário Oficial.
1: E o mês de setembro começa com uma virada no tempo provocada pela formação de um novo ciclone extratropical no Oceano Atlântico. Então fica o alerta aí para você, porque a frente fria, associada ao sistema de baixa pressão, vai espalhar chuva por todo o Centro-Sul a partir dessa terça-feira. Quem explica para você é o Ângelo Sfeier.
10: Com o avanço dessa instabilidade, as temperaturas despencam nos próximos dias e o ar frio ganha força nos estados da região sul e em setores do sudeste. Este fenômeno meteorológico surge a partir do choque entre diferentes massas de ar quente e frio. Setembro marca o período de transição entre a estiagem característica do inverno e o início gradual da estação chuvosa em boa parte do país. A primavera começa dia 22, mas o mês ainda deve apresentar características clássicas do inverno, principalmente em estados do centro-sul do país. Segundo os meteorologistas do Climatempo, novas massas de ar polar podem provocar quedas bruscas de temperatura e até geadas na região sul. Os primeiros dias do mês devem ser marcados pela chuva, mas a partir da segunda metade de setembro também são esperados episódios de calor intenso. A previsão para setembro ainda inclui chuvas acima da média em partes das regiões sul, sudeste e centro-oeste. A exceção é o Rio Grande do Sul, que depois de um período muito chuvoso em julho e agosto, agora se prepara para um setembro que deve ter chuvas abaixo da média.
1: E daqui a pouquinho eu tô de volta aqui com o nosso quadro Tem Música Chegando para falar, olha só, de Slipknot, para falar de Miley Cyrus, Black Eyed Peas, Djavan e muito a mais aqui no Resumo TMC.
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1: 11 horas mais 36 minutos, vamos abrir aqui o nosso quadro, tem música chegando, e agora é hora de rock, bebê, porque o ex-baterista do Slipknot, Jay Weinberg, revelou que procurou terapia depois de ser demitido da banda em novembro de 2023. Assunto para o nosso Márcio Donizete, que está aqui comigo no estúdio, para explicar melhor essa história. É isso mesmo, Márcio? Boa noite.
2: É, Alexia, boa noite para você, para os ouvintes da TMC. O ex-baterista do Slipknot, Jay Weinberg, revelou que procurou terapia depois de ser demitido da banda lá em novembro de 2023. Em entrevista à organização norte-americana Heart Support, que oferece apoio relacionado à saúde mental, o músico falou sobre o processo de recuperação emocional após a saída do grupo. Weinberg contou que chegou a se sentir como um emaranhado de arame enfarpado, enferrujado, e percebeu que precisava da ajuda de um profissional para organizar os pensamentos e enfrentar aquele momento. A busca pelo terapeuta ideal não foi imediata. A indicação de um amigo próximo, o baterista encontrou um profissional com quem se identificou e passou a fazer sessões semanais. O período também foi marcado por dificuldades físicas. Poucas semanas depois de deixar o Slipknot, Weinberg passou por uma cirurgia no quadril. Segundo ele, o processo provocou um forte desgaste mental e físico. Jay Weinberg entrou no Slipknot em 2013, no lugar de Joe Jordison, e permaneceu por lá cerca de 10 anos. Na época da saída, o grupo afirmou que a mudança foi resultado de uma decisão criativa. Hoje, o músico encara a ruptura como parte de uma trajetória maior e destaca que pedir ajuda também pode fazer parte do processo de reconstrução. Então, Alexia, você vê como a saúde mental está cada vez mais presente em todos os setores da sociedade. E na música, eu acho que é um dos setores que mais tem pressão, né? Por agenda de shows, estar longe da família. Você está ali convivendo com a mesma galera, o mesmo grupo por muitos anos, então a saúde mental vai desgastando e, claro, tem que estar muito bem preparado e precisa de muito acompanhamento para poder encarar todo esse momento. Né?
1: Sim, é muita pressão. Imagina, você tá ali nos holofotes do mundo inteiro, né? Eu sempre levanto aqui a bandeira de que a terapia é uma coisa fundamental para a nossa vida, porque a gente tem esse hábito de cuidar do corpo, então cuidar da mente também é muito importante, ainda mais aí com essa situação, né? Demitido da banda, realmente acaba traumatizando qualquer um, né? Então a banda ali que teve o seu primeiro disco, Slipknot, de 1999, trouxe sucessos como Wait and Bleed e também Spit Out. E agora a gente tá ouvindo um trechinho de uma música chamada Psychosocial, do Slipknot. É rock pesadão, hein? Pra bater cabelo.
2: Cabelo,
1: pra ficar assim, ó. E a gente continua aqui com o Márcio Donizete, porque tem banda que dá um tempo, ou até mesmo que troca ali, né? No caso, seus integrantes. E tem banda que deixa o público contando os dias pela volta. É o caso do Måneskin, que pode estar preparando um reencontro. É isso mesmo, Márcio?
2: É sim, Alexia. O Måneskin vai se reunir, pelo menos por uma noite, no palco do Festival de Sanremo 2027, na Itália. A banda italiana foi confirmada como convidada do evento pelo diretor artístico e apresentador Stefano Martino. A informação foi divulgada em entrevista exclusiva a uma revista local. Di Martino também adiantou que o festival vai receber outras estrelas internacionais, mas os nomes ainda não foram revelados. Inclusive, na capa dessa revista estava o nome só do Måneskin. Então, a expectativa é de outros artistas serem anunciados aí pelo apresentador Di Martino. O retorno ao teatro Ariston marca um reencontro simbólico com o palco que impulsionou a carreira do grupo. O Sanremo é simbólico para a banda. Em 2021, Damiano, David, Victoria De Angelis, Thomas Rade e Ethan Torquito venceram o festival com a música Zitti Buoni. Meses depois, a banda também conquistou o festival Eurovision da canção com a mesma faixa. Os detalhes sobre a apresentação do Måneskin em Sanremo ainda não foram divulgados. Resta aos fãs agora aguardarem os próximos passos. A gente fala Måneskin, que é o nome oficial com a pronúncia italiana, mas aqui no Brasil o pessoal chama de Måneskin mesmo, daquela música do Begin, que toca aí todo o rolê, toda a balada. Então, tenho certeza aí que pelo menos o Begin todo mundo já ouviu uma vez na vida. E aí, em 2027, deve ter essa reunião pontual aí de retorno do grupo italiano.
1: Muito bacana. Inclusive, é a música que tá tocando agora, Begin, né? Que ele diz ali, na banda canta, né? No caso ali, estou implorando por você. Então, estenda a sua mão amorosa. Isso daí também é caso de terapia, viu? Você ficar implorando pelo amor, né? Às vezes acaba traumatizando. E o Måneskin é justamente por isso, né? Porque é uma banda italiana que saiu ali das ruas de Roma e ganhou o mundo misturando rock, aquela atitude que tem também, né, no palco, e aquele visual que chama atenção, principalmente do vocalista charmosíssimo, né, o Damiano David. Então, muito bacana esse reencontro de uma banda que fez muito sucesso e vai estar de volta aí, quem a gente espera, né, em 2027.
2: É, uma reunião aí pontual, agora a expectativa é para ver se ali será um ponto de partida para eles anunciarem alguma turnê, né, voltar aos palcos aí de forma definitiva, porque pelo que eu observei, os fãs estão com muita saudade do Måneskin.
1: E quem sabe um álbum novo, será que vem aí, Márcio?
2: Pode ser, por que não? Não dá pra descartar essa possibilidade. Quando tem alguma reunião pontual é porque pode vir algum anúncio importante depois.
1: Algum projeto, né? Será que vem aí? Obrigada pelas informações, Márcio, tamo junto.
2: Valeu, Alexia, foi um prazer dividir esse espaço aqui com você e nos encontramos por aí.
1: É isso aí, valeu. É isso aí, e ainda no nosso Tem Música Chegando, olha só, agora uma história que levou quase 30 anos para chegar a uma condenação, viu? Eu tô falando do Dwayne Davis, conhecido como Caf D, que foi condenado pelo assassinato do rapper Tupac Shakur, morto a tiros em Las Vegas, nos Estados Unidos, lá em 1996, né? E essa é a primeira condenação relacionada ao caso. Se você não viveu naquela época, vale lembrar quem era o Tupac, né? Ele foi um dos maiores nomes da história do rap, além de rapper, também era ator e poeta. E agora a gente tá tocando aí uma musiquinha que o Jorge colocou, All Eyes on Me, do Tupac.

Né? Além desse clássico All Eyes on Me, teve também o Me Against the World, entre outros sucessos também como California Love, Changes e Dear Mama. Mas agora vamos ao caso, né? Segundo a acusação, Tupac e o empresário Suge Knight se envolveram em uma briga naquela noite, né? Então, depois da confusão, o Davis, né, que é também conhecido como Kef D, teria conseguido uma arma e ido atrás dos dois. Tupac estava dentro de um carro quando um Cadillac branco se aproximou. E aí vieram os tiros, né? A história que a gente já conhece. O rapper foi atingido 4 vezes e morreu 6 dias depois. Ele tinha só 25 anos, morreu super jovem. E aqui tá o ponto principal desse desdobramento, né? Porque o Davis admitiu que estava dentro do Cadillac, mas disse que não foi ele quem atirou. Em um livro publicado em 2019, ele afirmou que entregou a arma para um dos homens que estavam no banco de trás, mas nunca revelou, de fato, quem puxou o gatilho, né? A defesa também questionou a falta de provas diretas, como imagens de segurança e registros telefônicos. Mesmo assim, o júri analisou todo o caso e considerou, né, o Davis, Dwayne Davis, conhecido como Kef D, como culpado, né? E agora ele pode ser condenado à prisão perpétua. E tem outro desdobramento desse caso também, né? O Davis também já foi considerado suspeito de um assassinato, de um outro assassinato no caso, né? Do The Notorious Big, outro gigante do rap, que foi morto em 1997, né? Esse caso, no outro rapper, né? O The Notorious Big, continua sem solução, né? Então, muito triste esse caso. Tupac morreu super jovem, né? Deixou aí várias músicas. É uma grande influência para mim, para quem atravessa gerações, quase 30 anos depois, então a voz dele continua por aí nas suas canções. E tem um detalhe que ajuda a entender bastante o Tupac, né? Ele cresceu, para você que não sabe, cresceu em uma família ligada aos Panteras Negras, que é um movimento ali criado nos Estados Unidos, né, para combater o racismo e a violência contra a população negra, movimento que defendia ali os direitos sociais das pessoas negras, né? Então essa vivência influenciou bastante o artista. Por isso nas músicas o Tupac falava tanto sobre pobreza, desigualdade, violência e sobre o racismo também. Então foi assim que ele virou um dos maiores rappers do mundo, né? Virou, na verdade, uma voz de toda uma geração. Agora, mudando de assunto, ainda não tem música chegando. Olha só quem tá preparando novidade. Eu tô falando da Miley Cyrus, que tá anunciando aí um novo álbum. O disco se chama Bees Persuaded e chega no dia 18 de setembro. E agora a gente ouve uma música que não é deste álbum, porque o álbum vai ser só lançado no dia 18 de setembro, mas uma música muito marcante dela, chamada Flowers.

É, essa música aí é do álbum Endless Summer Vacation, né? Álbum de 2023. Eu acho muito bacana essa letra, porque ela canta ali, né? Eu posso comprar flores pra mim mesma, escrever meu nome na areia, conversar comigo mesma por horas, dizer coisas que você não entende. Eu posso me levar pra dançar. É, então ela diz ali, concluindo tudo isso, né? Que ela pode se amar melhor do que, no caso, a pessoa que ela ama pode, né? Trazendo ali uma mensagem de auto-amor, né? Então, olha só, esse disco que chega aí no dia 18 de setembro, chamado Bees Persuaded, é o 10º álbum de estúdio da cantora e marca aí uma nova fase dela, né, profissionalmente. Agora ela usa o nome apenas de Miley, tirando ali, ó, cortando o Cyrus, que a gente conhece bastante, né? O disco terá 10 músicas com participações da banda Model Actress e de Andrew Watt, do Mike Snow. Então, olha só que trajetória, né? A Miley, que começou ainda adolescente como Hannah Montana, provavelmente você deve ter acompanhado essa época ou conhece aí muita gente que acompanhou, é, de uma geração um pouco mais jovem, né? E aí acabou ali como Hannah Montana virando uma estrela mundial. Depois como cantora emplacando sucessos como Cracking Ball, Party in the USA e Flowers, como você acabou de ouvir agora há pouquinho. Então, desde o último álbum, Something Beautiful, que foi uma proposta ali um pouco mais alternativa, um pouco mais experimental de álbum da cantora, ela lançou uma versão deluxe do disco e gravou Dream as One para o filme Avatar Fogo e Cinzas e participou também do especial de 20 anos de Hannah Montana. Então, ela teve aí produzindo desde o último álbum outras coisas, né? Agora vem essa novidade que eu acabo de contar pra vocês, que é, né, no caso, um álbum novo e também uma outra novidade pra quem tá com saudade de ver a Miley Cyrus no palco, porque ela vai fazer 2 shows no Hollywood Bowl em Los Angeles nos dias 16 e 18 de outubro, né? E pra você que não conhece, o Hollywood Bowl é um dos lugares mais famosos pra shows na cidade, né? Tem ali um enorme anfiteatro, né, ao ar livre, cercado ali pelas colinas de Hollywood. Então, tem uma outra curiosidade também, porque a Miley já foi várias vezes ao Hollywood Bowl como fã, né? Sentou ali na plateia, assistiu a outros artistas, mas nunca tinha subido naquele palco. Agora ela vai subir e provavelmente vai subir aí com um álbum novo na bagagem. A gente vai atualizando aqui esse lançamento. E o Rock in Rio tá entrando aí em reta final, na reta final, e tem um nome que promete fazer muita gente cantar junto. Eu tô falando do Black Eyed Peas. É, o grupo se apresenta nesse domingo, dia 6 de setembro, né, então às 9h20 da noite no Palco Mundo. Inclusive agora você ouve uma canção deles, uma música muito famosa chamada Meet Me Halfway.

É, e o grupo se apresenta nesse domingo, como eu mencionei. Mas agora a pergunta que não quer calar, né? Quem acompanha a banda há muito tempo, talvez tá estranhando aí, né? Cadê a Ferg? Cadê a Ferg? O grupo começou lá nos anos 90 como um trio, né? O trio ali composto por Will.i.am, APLDLP e o Tabu. São nomes ali complicados dos integrantes, né? A Ferg entrou em 2002 e ajudou a transformar a banda em um fenômeno mundial. Foi nessa fase ali que viraram sucesso, né? Com Boom Boom Boom, Meet Me Halfway, que você ouve agora, I Got a Feeling e The Time, além de outros sucessos também. Ela ficou no grupo até 2017, quando decidiu seguir a carreira solo e também se dedicar à família, né? Desde então, os Black Eyed Peas seguem como trio. Então é justamente essa formação aí de Will.i.am, APLDAP e Tabu, que tá confirmada pro Rock in Rio. Então, uma curiosidade também, né, interessante, porque nos últimos anos a possibilidade de reunir os quatro voltou a aparecer. Em janeiro, o Will.i.am falou até de fazer um álbum inspirado no Carnaval do Rio, com a Ferg de volta à formação. E teve mais um sinal de aproximação em maio, porque os quatro apareceram juntos no American Music Awards para receber um prêmio. Mas calma, não cria expectativa ainda, né? Porque até agora a Ferg não anunciou oficialmente uma volta à banda. Ah, fico chateada porque eu adoro o Black Eyed Peas, mas não tem o mesmo brilho sem a Ferg, né? Na minha opinião. Mas, ou seja, domingo tem Black Eyed Peas no palco mundo, pra você que vai acompanhar. E o público pode esperar aquela mistura de pop, hip hop, música que virou ali, né? Marca registrada, mas sem a Ferg. E olha só, tem um comunicado aqui no Resumo TMC. Antes de encerrar, eu gostaria de deixar um agradecimento. É difícil colocar em poucas palavras tudo que a TMC representou para mim, né? Foram histórias, aprendizados, desafios, risadas, aquela correria de sempre do jornalismo, microfone aberto, microfone fechado, notícia de última hora, breaking news e, acima de tudo, as pessoas, né? Pois bem, eu saio daqui levando muito mais do que as experiências profissionais. Eu levo as amizades, encontros, histórias e lembranças que vão continuar comigo. Tem até uma frase da Clarice Lispector, né, que ela escreveu ali na crônica As Três Experiências, que ela diz o seguinte: amar não acaba, é como se o mundo estivesse à minha espera e eu vou ao encontro do que me espera. Agora eu levo comigo tudo o que a TMC me ensinou e todas as pessoas que fizeram parte dessa caminhada. Então, eu deixo aqui o meu muito obrigada à TMC, obrigada pela oportunidade, pela confiança, por toda essa equipe maravilhosa aqui que está nos bastidores, e obrigada principalmente a você que esteve do outro lado do rádio ou do YouTube junto comigo, que ouviu, que participou, que reclamou, que riu, que mandou mensagem e fez companhia aqui durante as noites no Resumo TMC. A gente nunca sabe exatamente onde a próxima história vai começar, mas eu tenho certeza de uma coisa: essa história aqui já faz parte de mim. Obrigada por tudo, TMC. Até a próxima também. E eu me despeço com uma música que, para mim, tem um significado muito especial. Aquele abraço de Gilberto Gil, né? Para me despedir aqui com chave de ouro de vocês. Então eu vou até levantar aqui essa experiência completa com vocês, para vocês visualizarem também aqui o estúdio da TMC, onde tudo acontece. Chacrinha continua.

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6: Olá, tem marca brasileira se reposicionando e esse é o assunto de hoje aqui na coluna. Completando 4 décadas neste ano, a Scala, que oferece produtos para cabelos, passa a se apresentar como Scala Brasil e lança uma nova identidade visual. O rebranding também envolve embalagens, organização das linhas e comunicação, tendo na brasilidade o grande foco da estratégia de expansão. Nas embalagens, as linhas passam a ser organizadas por benefícios, de acordo com as características de cada produto. O portfólio também inclui uma nova linha de óleos capilares e outra de máscaras para hidratação, nutrição e reconstrução. Segundo dados da companhia, a marca está presente em mais da metade dos lares brasileiros e é conhecida por 97% das brasileiras.
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7: Muito bom dia, uma ótima quarta-feira para você que sintoniza a TMC. Hoje é dia 2 de setembro. Seja muito bem-vindo e muito bem-vindo ao Amanhã TMC. Eu sou o Diego Andrade, te faço companhia ao vivo até às 5 da manhã. Aqui no Amanhã TMC você fica por dentro de tudo o que aconteceu de mais importante no noticiário do Brasil e do mundo, além de saber das primeiras notícias que vão impactar aí a sua quarta-feira. Se você está em Belo Horizonte, acompanhe a nossa programação em 88.7. Em Recife, 92.7, São Paulo e Brasília, 100.1, em Curitiba, 100.1.

0: 101.3 e no Rio de Janeiro estamos no 101.3. Meu muito obrigado a você que sintoniza a TMC. O WhatsApp está aberto para você participar, manda sua mensagem, comenta sobre as principais notícias aqui do programa no 119-7221-1001. 119-7221-1001. Vamos às principais manchetes do programa de hoje. E a relação entre o ministro Alexandre de Moraes do Supremo Tribunal Federal e o ex-banqueiro Daniel Vorcaro, do Banco Master, ganhou novos desdobramentos com a divulgação de mensagens, encontros entre os dois e detalhes de um contrato de 131 milhões de reais entre o banco e o escritório da esposa do ministro. A investigação também revelou que os filhos de Moraes receberam cartões de crédito do Banco Master com limite de 300 mil reais. O caso envolve também a participação de Moraes no Fórum Jurídico Londres-Brasil, evento financiado por Vorcaro, além de pedidos do ex-banqueiro para que o ministro intercedesse junto à Polícia Federal e à Procuradoria-Geral da República. André Mendonça retirou o sigilo da investigação, enquanto a PGR pediu anulação do caso. Candidatos à presidência criticaram o ministro Alexandre de Moraes após a divulgação das informações. Flávio Bolsonaro e Romeu Zema defenderam a saída de Moraes do STF. Outros candidatos também cobraram explicações sobre o caso, enquanto Lula não comentou o assunto. No entanto, o líder do governo federal na Câmara dos Deputados, Paulo Pimenta, defendeu que as denúncias relacionadas ao Banco Master sejam investigadas de forma ampla. Sem citar o nome de Moraes, Pimenta afirmou que nenhuma denúncia deve deixar de ser apurada, independentemente de quem sejam os personagens envolvidos. O Tribunal Superior Eleitoral autorizou a retomada da campanha presidencial de Renan Santos, do Partido Missão, após suspender parte das atividades por causa de perfis de redes sociais não informados à Justiça Eleitoral. A campanha poderá voltar a fazer propaganda digital, receber recursos do fundo eleitoral e participar de debates, mas Renan terá 72 horas para explicar a situação. O descumprimento pode levar ao indeferimento da candidatura. Renan Santos anunciou que vai pedir o impeachment do ministro Dias Toffoli do Supremo Tribunal Federal. O Supremo Tribunal Federal marcou para setembro o julgamento do recurso apresentado pela defesa de Eduardo Bolsonaro contra a condenação a 4 anos e 2 meses de prisão. O caso será analisado pela primeira turma entre os dias 11 e 18 de setembro. A defesa pede a revisão da pena e aponta falhas na decisão que condenou o ex-deputado por coação no curso do processo. O Senado aprovou a indicação de Rodrigo Pacheco para o Tribunal de Contas da União com 63 votos favoráveis contra 4 contrários. Pacheco vai ocupar a vaga de Bruno Dantas, mas ainda precisa da aprovação da Câmara. O TCU fiscaliza a aplicação do dinheiro público federal. O Congresso aprovou um programa de incentivos fiscais para a instalação de data centers no Brasil. O texto agora segue para a sanção do presidente Lula. A medida reduz impostos sobre equipamentos, mas também exige investimentos em pesquisa e uso de capacidade dos centros no país. A previsão é de até 7,2 bilhões de reais em renúncias fiscais entre 2026 e 2028. O Ibovespa fechou em alta de 1,30% nesta terça-feira e chegou a superar os 180 mil pontos durante o pregão, com forte entrada de investidores estrangeiros. O dólar caiu 0,47% para R$ 5,15, enquanto as ações da Petrobras subiram mais de 4% com alta do petróleo. A União Europeia vai suspender as importações de carne do Brasil a partir desta quinta-feira por falta de garantias sobre as regras para o uso de antimicrobianos nos animais. A medida afeta principalmente a carne bovina, um dos principais produtos brasileiros vendido ao bloco. A União Europeia ainda não informou quando a suspensão poderá ser encerrada. Muito bom dia a você que sintoniza a TMC. Vamos à previsão do tempo para todo o país nesta quarta-feira. Curitiba, o dia de sol com nuvens, não chove, com máximas de 19 e mínimas de 10 graus. Em São Paulo, o dia começa nublado e com possibilidade de garoa. Tarde de sol com nuvens, máximas de 20 e mínimas de 12 graus. No Rio de Janeiro, a quarta é de sol entre nuvens, chove rápido durante o dia e à noite, máximas de 23 e mínimas de 18 graus. Em Brasília, o sol aparece entre nuvens, pancadas de chuva à tarde e à noite, com máximas de 32 e mínimas de 21 graus. E para fechar em Recife, o dia de sol com nuvens, chove de manhã, máximas de 30 e mínimas de 23 graus. A dívida pública brasileira voltou a subir e atingiu o maior patamar desde a pandemia. O repórter Rafael Felitti traz as informações para a gente direto de Brasília.
1: As contas públicas do país estão na mira com a divulgação de novos dados pelo Banco Central e pelo governo federal. A dívida bruta do Brasil atingiu 82,5% do Produto Interno Bruto em julho, somando quase 11 trilhões de reais. Essa marca representa o maior patamar de endividamento desde abril de 2021, época em que o país enfrentava a pandemia de Covid-19. Embora o setor público consolidado tenha registrado um superávit primário de 1,4 bilhão de reais em julho, um aumento de 0,6 ponto percentual na dívida bruta em relação ao mês anterior, acende um sinal de alerta. De olho no equilíbrio fiscal, o governo enviou ao Congresso Nacional o projeto de orçamento para 2027. O texto prevê arrecadar cerca de 678 bilhões de reais com novos tributos criados pela reforma tributária. Desse valor projetado para 2027, 636 bilhões de reais devem vir da contribuição sobre bens e serviços e quase 42 bilhões do imposto seletivo, o chamado imposto do pecado, focado em produtos como tabaco, bebidas e apostas.
0: E agora uma atualização sobre o caso envolvendo o motorista de Fernando Haddad. As informações chegam com o Ailan Bernardo.
2: O Ministério Público Eleitoral arquivou a denúncia sobre uma suposta perseguição envolvendo uma viatura da Polícia Militar e o carro utilizado na campanha de Fernando Haddad. O caso teria acontecido no dia 11 de agosto. Por volta das 10 horas da noite, o motorista teria deixado Haddad em casa e depois, segundo ele, foi perseguido por uma viatura da Polícia Militar. Ainda no trajeto, ele teria parado em um hotel na Vila Mariana, onde, segundo ele, também teria recebido uma abordagem hostil, onde os policiais teriam mandado ele, abre aspas, vazar daqui, fecha aspas. Imagens de câmeras de segurança mostram que haviam viaturas pelos locais, mas não registraram nenhuma abordagem ou interação entre a polícia e o motorista. A Polícia Militar analisou 79 câmeras, além da localização da viatura e depoimentos, e disse que não encontrou nenhum indício de perseguição ou mesmo de abordagem hostil. O processo de apuração interna também foi arquivado. Agora, a Polícia Civil segue investigando o caso.
0: O PIB cresceu 0,5% no segundo trimestre deste ano, em comparação com os três primeiros meses de 2026. Os dados foram divulgados nesta terça-feira pelo IBGE. Principal motor do resultado foi o setor agropecuário, que avançou 2,8%, impulsionado pelo bom desempenho das safras de soja e café. Pelo lado do consumo, gastos das famílias caíram 0,4%, enquanto investimentos avançaram 1,2%. Na comparação com o mesmo período do ano passado, a economia teve expansão de 2%. No total, o PIB somou 3 trilhões e 400 bilhões de reais no segundo trimestre. A Carla Bene, economista e professora do FGV, durante entrevista ao TMC 360, analisou os últimos dados e a perda de fôlego da atividade econômica.
3: Esse é um resultado que, digamos assim, já estava sendo esperado na medida em que nós estamos com dois dígitos de taxa Selic desde 2022. Então, são muitos anos onde o Banco Central tenta diminuir a atividade econômica. Então, agora você vai começar a observar um PIB para 2026 que não vai crescer, digamos assim, grosso modo, os 3% que ele cresceu nos anos anteriores.
4: professora, investigar por que, que esse resultado, que já estava esperado, aconteceu. E eu queria acrescentar também, especificamente considerando o cenário atual, se de alguma forma o contexto estrangeiro, né, essa guerra que já tem 6 meses aí, de alguma forma afetou esses números.
3: Bom, quando a gente pega, e se você fizer uma comparação em relação ao segundo trimestre de 2025, a gente tem um crescimento de 1,5% no setor de petróleo e gás. Então, especificamente na sua questão, a gente tem uma indústria extrativa de petróleo e gás que sim tem apresentado um resultado positivo, porque o Brasil ele é exportador de energia. Então, esse daí é um movimento específico com relação à guerra, onde a gente acabou exportando mais. E a gente tem outros dados aqui. Eu gostaria de destacar um ponto importante, que é a formação bruta de capital fixo. O que, que é isso, traduzindo, né? São os investimentos. Se a gente fizer um comparativo em relação ao mesmo período do ano passado, ou seja, de ano a ano, nós tivemos uma queda no percentual de investimento. Nós tínhamos 16,6, passamos a 16,1. E eu, por que, que esse destaque é importante? Porque o investimento de hoje é o emprego de amanhã.
4: Falando, obviamente, de investimento produtivo, né? Não é qualquer investimento, né?
3: Sim, sim, exatamente.
5: Professor, e qual é o peso desses números, desse resultado em ano eleitoral?
3: Essa questão do ano eleitoral ela é muito importante porque a gente tem, para além da questão do PIB, onde você faz muito anúncio, né? Olha, o produto interno bruto cresceu, caiu e tudo, o impacto maior ele está muito centrado no consumo das famílias por causa do investimento, ou desculpa, do endividamento e da inadimplência. Aqui a gente está falando de inadimplência. Hoje nós estamos mais ou menos com 48% da população adulta negativada. Então, esse efeito colateral dessa taxa de juros muito elevada, ela traz essa problemática para as famílias. Então, isso para ano eleitoral é muito problemático. E outra questão em ano eleitoral, que aí a gente avalia com outro índice, que é a inflação de alimentos. Isso costuma pesar muito também.
4: E aí, para terminar, professora Carla, já que a gente está no ano eleitoral, sempre tem uma preocupação dos analistas, das analistas, sobre o ano que vem depois, que não é eleitoral, mas paga muitas contas, né? Então, ainda que esteja alinhado esse segundo trimestre, de alguma forma a gente pode fechar até agora a previsão de 2026 dentro das expectativas, e óbvio, né? O que esse 2026 vai causar de impacto em 2027? Já dá para fazer algum tipo de projeção com relação a isso?
3: Bom, vamos pensar quanto que a gente vai conseguir fechar esse ano de PIB, né? Vamos imaginar que a gente feche 2,1, 2,2, algo um pouco próximo da própria previsão do FMI. É uma queda de atividade econômica. Sempre importante lembrar que o produto interno bruto, ele não é a soma das riquezas do país, ele é o quanto que a gente produziu de itens novos de um ano para o outro. Então, se eu tenho um valor menor do que o ano anterior, significa que a produção está diminuindo. O grande problema é sempre a questão dos postos de trabalho. Nós estamos com o mercado ativo, né? A desocupação nossa está muito baixa, então a gente continua, ainda bem, né, com atividade econômica, porque não tem nada pior para uma família do que ela perder o emprego. Então, para pensar para o ano que vem, vai ser uma tentativa complexa de voltar a crescer. Por isso que o Banco Central vai precisar continuar reduzindo a taxa de juros e a gente tem que esperar que o setor externo não dê mais algumas outras guerras para complicar a vida do mundo todo, né?
0: A Agência Nacional do Cinema informou à Polícia Federal que o filme Dark Horse, sobre a trajetória política do ex-presidente Jair Bolsonaro, ainda precisa cumprir etapas para ser lançado comercialmente no Brasil. A agência também esclareceu que a produção não recebeu recursos públicos federais. O repórter Rodrigo Vicente tem todos os detalhes.
6: O que a Ancine informou é o seguinte, que o registro de Dark Horse como obra estrangeira foi aceito no dia 7 de agosto, mas esse é apenas o primeiro passo para que o filme possa ser exibido comercialmente aqui no Brasil. A distribuidora Europa Filmes ainda precisa solicitar, de acordo com a Ancine, o certificado de registro de título. Nessa etapa, ela vai ter de apresentar documentos como o contrato da distribuição, o plano de lançamento e também informações sobre a divisão das receitas e dos lucros do filme no Brasil. A agência também informou à Polícia Federal que Dark Horse não recebeu recursos públicos federais nem incentivos fiscais administrados pela Ancine. Por isso, a produção ela não é obrigada a prestar contas dos gastos ao órgão. A Polícia Federal investiga, a gente lembra, a origem e a destinação dos recursos usados na produção depois da revelação de mensagens em que Flávio Bolsonaro cobrava dinheiro do dono do Banco Master, Daniel Vorcaro, supostamente para financiar o filme. A produtora da cinebiografia, Go Up Entertainment, também responde a um processo administrativo na Ancine por ter realizado filmagens no Brasil sem comunicação prévia à agência. A multa, nesse caso, pode chegar até R$100 mil.
0: A votação na comissão da taxa das luzinhas ficou para esta quarta-feira na Câmara dos Deputados. O texto da relatora foi entregue na madrugada e os parlamentares buscam um acordo sobre a reavaliação da taxa. Murilo Hernandes traz os detalhes.
7: O impasse em torno do parecer travou os trabalhos no plenário e exigiu mais tempo de negociação entre as bancadas. O ponto central do texto da relatora, senadora Leila, prevê que o governo federal possa reavaliar periodicamente a cobrança dessa taxa, ajustando os critérios de aplicação primeiro a cada 3 meses e, em um segundo momento, a cada 6 meses. O movimento busca destravar o diálogo e garantir uma margem de manobra para a gestão fiscal do Executivo. A interrupção da sessão ocorreu exatamente para permitir que os líderes façam as últimas alterações no texto e evitem surpresas no dia da votação. O objetivo da base aliada é concluir a votação da Câmara ainda nesta quarta-feira para que a matéria siga diretamente para análise dos senadores. Caso o Senado valide o parecer sem novas alterações, a proposta vai para a sanção e passa a valer como uma publicação imediata no Diário Oficial.
0: E falando sobre a taxa das blusinhas, cuja extinção definitiva pode ser encaminhada nesta semana, o TMC 360 conversou com o diretor-geral da Proteste, Henrique Lian, que comentou sobre os cenários possíveis para o fim da taxa. Vamos ouvir.
8: A gente tem dito insistentemente nos últimos 3 anos de debate, né, que uma isenção de pequenos valores é uma prática normal no mundo. Os Estados Unidos praticavam uma isenção de $800 antes do atual governo do presidente Trump. Países vizinhos ao nosso, como Peru e Colômbia, praticam $200. E $50 para o Brasil era até muito pouco. Então, quando entrou em vigência o programa Remessa Conforme, em agosto de 2023, nós ouvimos esses argumentos todos da indústria. Olha, nós vamos ter que fechar lojas, nós vamos demitir pessoas. Já naquela época, esse argumento não se sustentava. Por quê? O que valia até então era um imposto de importação simplificado com alíquota de 60%. Mas aquele imposto nunca, na verdade, foi praticado. Nós fizemos várias audiências públicas no Congresso Nacional e ouvimos dos Correios, ouvimos da ABRAEC, que é a Associação Brasileira dos Couriers, que inclui grandes empresas globais como DHL, e UPS e outras, que não havia uma inspeção efetiva das mercadorias pequenas que entravam no Brasil. Ou elas entravam de pessoa física para pessoa física, que havia isenção de imposto, ou de jurídica para física, no máximo entre 3% e 6% daquelas encomendas eram de fato inspecionadas, porque a autoridade alfandegária, evidentemente, se concentra em encomendas de maior valor. Ela não consegue inspecionar tudo, ela inspeciona as de maior valor. Por isso, essa isenção é chamada de de minimis, cuja expressão completa no direito tributário, em latim, é de minimis non curat pretor. O Estado não toma conta, não se ocupa de niarias, de coisas pequenas. Então, não era consistente o argumento de que haveria desemprego, que haveria fechamento de lojas, porque o imposto anterior não era aplicado. Pois bem, veio o tal, a tal isenção no programa Remessa com Fome. Nós tivemos um longo debate no Congresso Nacional, um longo debate com o Ministério da Fazenda e demonstramos por A mais B, por aspectos constitucionais, fiscais e tributários, que o imposto seria injusto e que seria péssimo para o Brasil, como de fato se comprovou depois. Não só péssimo para os consumidores, mas péssimo para a arrecadação federal, porque caiu a arrecadação total federativa, subiu a de imposto de importação federal e desceu a de ICMS, e o saldo final foi negativo. Mas o argumento, o pior argumento que a gente tem ouvido da indústria e do varejo nacionais, ou ditos nacionais, porque neste conjunto de empresas há grandes conglomerados internacionais também, é que está faltando isonomia, que está faltando igualdade concorrencial. Ora, Felipe e Joana, eu quero lembrar que qualquer pessoa que estudou uma página de direito tributário sabe muito bem que isonomia só é possível entre agentes tributários da mesma natureza. Empresa com empresa, pessoa física com pessoa física. Nem entre empresas de portes muito diferentes a gente pode falar de isonomia, porque o regime tributário, a carga tributária de empresas pequenas é totalmente diferente da de empresas grandes. Então, esse setor que já conta com isenções, já conta com subsídios e já conta com desoneração, inclusive da folha de pagamento, que é para manter empregos, quer isonomia. Pois muito bem, não existe isonomia entre uma pessoa física que importa no varejo mercadorias de pequeno valor e pessoas jurídicas que fabricam no atacado ou vendem no atacado, inclusive as mesmas mercadorias que vêm importadas pelo consumidor, pessoa física. De tal forma que, se o Estado brasileiro, através do Poder Executivo ou do Poder Legislativo, entendem que, apesar de tudo que a indústria e o comércio brasileiro já tem de isenção, subsídio e desoneração, ainda é preciso proteger esses setores, então essa proteção tem que ser feita de uma outra forma e nunca nos ombros do consumidor pessoa física, que não é de forma alguma comparável tributariamente com as empresas, né? E outra coisa de grande distorção é que, depois desse discurso todo, nós vamos fechar, nós vamos demitir e etc., eles gozaram durante 21 meses da cobrança do imposto. Eles conseguiram colocar um jabuti no projeto Mover e aprovar a volta do imposto. Pois muito bem, nesses 1 ano e 9 meses, 21 meses em que o imposto vigorou, os preços do varejo brasileiro não caíram. Pelo contrário, eles subiram acima da inflação. 7% para vestuário, 9% para calçados, 17% para cosméticos. E os empregos nesse setor cresceram 1/4 da média brasileira, cresceram menos de 1% contra 4% dos outros setores, como revela a pesquisa da Plano CDE. Ou seja, foi ruim para todo mundo, foi ruim para a administração tributária do Brasil, os estados perderam dinheiro, os consumidores pagaram a conta de um protecionismo e nada melhorou. Os preços continuaram subindo e os empregos continuaram medíocres nesse setor.
4: Tem uma outra coisa que vale a gente emendar aqui, Lian. É até uma coisa mais simplória, podemos dizer assim, na falta de uma palavra melhor, porque você está nos trazendo a teoria, e a teoria é importante. A legislação e a teoria, que são muito importantes. Mas aí você pensa, já que a taxa das blusinhas não é só das blusinhas, você pensa naquela pessoa que precisa de um dispositivo eletrônico extremamente específico, ou naquela pessoa que quer comprar uma luminária com o rosto do Felipe Bueno e da Joana Trepton, por exemplo. Não necessariamente a indústria nacional vai suprir as demandas. Isso é pouco discutido. É uma coisa que eu ouço muito entre populares. Quer dizer, ah, mas eu vou procurar onde aqui no Brasil se não tem aquilo que eu quero? Esse é um ponto importante também para a gente conversar, né?
8: Muito bem lembrado, Felipe. Então, nós fizemos uma pesquisa presencial com consumidores em 12 estados, tentando entender o que eles pensam sobre a taxa das blusinhas e também sobre o seu comportamento de consumo. E a gente vê exatamente isso que você colocou. Hoje, a economia é plataformizada e os consumidores também são plataformizados. 82% dos consumidores ouvidos compraram no comércio transnacional online nos últimos 3 meses, chegando a 85% na região norte. Por que na região norte? Porque não se trata apenas de preço, como você destacou. É preço, qualidade também e disponibilidade. Então, aquele produto que você procura muitas vezes não está disponível no comércio brasileiro ou na sua localidade de residência, ou ele tem um preço incompatível com aquilo que você pode pagar. E, em qualquer caso, você tem o direito, como qualquer cidadão global, de recorrer ao comércio eletrônico. Agora, se setores brasileiros precisam ser protegidos, a proteção não é sobre o consumidor. Imagine você, atualmente os carros chineses estão vendendo muito no Brasil, as montadoras ditas brasileiras estão preocupadas. Então, imagine se elas, em vez de pedirem proteção ao governo na forma de subsídio, subvenção, desoneração da folha de pagamento, peçam ao governo que coloque uma sobretaxa no produto importado para o consumidor brasileiro. É a mesma coisa que está acontecendo com a taxa das blusinhas. E o irônico é que os setores produtivos e de varejo nacionais tentam fazer o consumidor, a opinião pública, acreditar que eles estão colocando uma taxa sobre o produto estrangeiro, sobre a empresa estrangeira, enquanto isso não é verdade. Estão colocando um imposto de importação nas costas do consumidor, pessoa física, que é o mais vulnerável das relações de consumo, a quem a Constituição Federal prometeu defender.
0: O senador do PL, Sérgio Moro, também comentou a relação entre Moraes e Vorcaro e falou que ninguém pode estar acima da lei.
9: Vamos desejar um futuro melhor para a República e para a democracia brasileira, mas que passa, sim, pela ideia de que ninguém pode estar acima da lei.
0: E ainda sobre o vazamento de conversa entre Moraes e Vorcaro, Moro falou que não podemos aceitar a paz do cemitério, o silêncio da República em relação a esses fatos.
9: Esses graves fatos que foram divulgados hoje, revelando as relações entre Daniel Vorcaro e ministro do Supremo Tribunal Federal, precisam ser investigadas. Fracassaremos como repúblicas se não encontrarmos um caminho institucional para que essas investigações sejam realizadas. Quer para exonerar o ministro de responsabilidades em relação ao fato, quer para verificar o que aconteceu com a apuração necessária e a extração das consequências devidas em relação a esses graves fatos. O que não podemos é aceitar a paz dos cemitérios, o silêncio da República em relação a esses fatos.
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2: Vamos às principais manchetes do programa de hoje. A rodovia Presidente Dutra terá uma operação especial durante o período de peregrinação de devotos ao Santuário Nacional de Aparecida. A operação vai contar com mais de 400 profissionais que vão atuar na orientação e no atendimento aos romeiros durante o percurso. Ao longo da Via Dutra e da Rota da Luz, serão instaladas 29 tendas de apoio, 23 na rodovia e 6 no trajeto alternativo. Os pontos vão funcionar nos dias 7 e 8 de outubro, das 6 horas à meia-noite. Durante o período de maior movimento, entre 9 e 11 de outubro, o atendimento será mantido 24 horas por dia. A operação será encerrada no dia de Nossa Senhora Aparecida, em 12 de outubro, às 19 horas. O Brasil deverá ganhar, a partir de 2028, a primeira fábrica do mundo dedicada à produção em escala industrial de curativos feitos com pele de tilápia para tratamento de queimaduras. A unidade será instalada em Jaguaribara, no Ceará, município em que um dos principais polos de produção de tilápia do estado. A tecnologia foi desenvolvida por pesquisadores da Universidade Federal do Ceará e vem sendo estudada há cerca de uma década. Só para você entender melhor, a ideia é simples, tá? Transformar a pele do peixe, em que normalmente seria descartada, em um material capaz de proteger a área queimada e ajudar no processo de cicatrização. Antes de ser utilizada, a pele passa por um processo de limpeza, esterilização e preparação. Depois, é transformada em um curativo biológico. Nos casos indicados, principalmente queimaduras de segundo grau, o material é colocado diretamente sobre a lesão. Isso pode representar menos dor para o paciente, já que a troca de curativos é uma das etapas mais desconfortáveis do tratamento. Estudos realizados aqui no Brasil também apontam potencial para acelerar a cicatrização e reduzir o custo do atendimento. A previsão é começar produzindo cerca de 4.300 curativos por dia, podendo chegar a aproximadamente 12 mil unidades diárias. Além de atender pacientes brasileiros, a produção poderá abrir espaços para exportações.
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2: A escala 6x1 pode acabar mais rápido do que se esperava, viu? Os detalhes chegam com o repórter Bruno Tibério.
3: O senador Omar Aziz, relator da PEC que acaba com a escala 6x1, quer votar o texto nesta quarta-feira na Comissão de Constituição e Justiça. A proposta troca o modelo atual pela escala 5x2, com 2 dias de descanso na semana. Aziz pede um calendário especial para acelerar o processo e permitir a votação em 2 turnos no plenário ainda nesta semana. Mas o relator admite que a aprovação não está garantida.
4: Não é simples você dizer que vai votar, não, vamos tentar votar, porque tem oposição que não quer votar. Vai usar também de todos os argumentos do regimento que permite eles usarem, é normal. Agora, cada um é dono da sua opinião e a população brasileira que vota também pode ter uma opinião diferente de cada um de nós aqui, comportamento, é isso aí.
3: O senador afirma que conversou com representantes do comércio, do setor de serviços, da aviação e das escolas particulares. Todos apontaram o que gostariam de mudar no texto. Mesmo assim, Aziz pretende manter a proposta exatamente como veio da Câmara. Segundo ele, qualquer alteração atrasaria a tramitação. As adaptações por categoria ficam para leis complementares e para um período de transição. O relator também se posiciona contra as propostas que prevêem acordos diretos entre patrão e empregado sobre a jornada. Para ele, enfraquecer a CLT representa um retrocesso e tira a segurança do trabalhador. A votação, no entanto, pode enfrentar resistência da oposição. Parlamentares querem ampliar a discussão em outras comissões do Senado.
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2: E a Prefeitura do Rio montou um núcleo integrado para combater os furtos de cabos de semáforos e postes de iluminação pública na cidade. A medida tenta identificar os pontos onde os materiais são comercializados. A repórter Beatriz Trindade tem todos os detalhes.
5: A Prefeitura do Rio vai começar a substituir os cabos de semáforos por um material que não tem valor comercial. A iniciativa tenta reduzir os furtos na cidade. O chamado cabo laranja vai substituir os cabos de cobre. Ele ainda tem cobre na composição, mas em uma quantidade mínima, sem valor significativo no mercado. A Prefeitura também vai instalar novas caixas mais resistentes para proteger a fiação subterrânea. A primeira etapa começa agora na Grande Tijuca e no Grande Meier, na zona norte aqui do Rio. De acordo com a presidente da Sete Rio, Marise Queiroz, essas regiões concentram atualmente o maior número de registros desse crime.
6: De 25% dos roubos da cidade são nessa área, por ali que a gente vai começar. A gente está começando agora pela 24 de maio, a Marechal Rondon, Boulevard 28 de setembro e algumas vias de Xambi e do Meia. Nosso maior cruzamento com índice de roubo é justamente a Valdir Amaral com 28 de setembro. Nós tivemos até agora esse ano 87 furtos nesse mesmo semáforo.
5: A troca vai ser feita inicialmente em 54 cruzamentos com 14 quilômetros de cabos. A previsão de conclusão é em 6 semanas. Depois, a instalação será expandida para outros bairros. A meta é reduzir em pelo menos 75% os furtos nesses pontos. Segundo a Sete Rio, somente neste ano, 74,5 quilômetros de cabos de semáforos foram furtados, além de 39 controladores. O prejuízo estimado passa de R$3 milhões entre janeiro e julho de 2026. E o problema também atinge a rede elétrica. De acordo com a Light, foram 780 furtos entre janeiro e julho, com mais de 78 quilômetros de cabos que foram levados. O prejuízo estimado de R$10 milhões e R$400 mil. Já na iluminação pública, a Rio Luz registrou cerca de 95 mil ocorrências de furto entre 2021 e 2026. Foram 800 quilômetros de cabos usados nas iluminações das ruas. O prejuízo estimado chega a R$42 milhões. Além da substituição dos cabos, a Prefeitura anunciou nesta terça um núcleo integrado para combater os furtos. A estrutura reúne a Secretaria Municipal de Ordem Pública, a Guarda Municipal, a Sete Rio e a Rio Luz, além de integrar informações com as Polícias Civil e Polícia Militar e os setores de inteligência do Estado do Rio. O secretário municipal de Ordem Pública, Marcos Belchior, explica que o objetivo é identificar os ferros velhos para onde o material está sendo levado.
7: E a gente tem como principais objetivos prevenir o furto, identificar os criminosos e, principalmente, atacar a receptação. A gente quer identificar esses locais, que a gente já sabe muitos deles, horários e padrões, mapear pontos recorrentes dessas ocorrências, identificar ferros velhos e estabelecimentos suspeitos, cruzar ocorrência e material furtado.
5: Com a nova medida, a expectativa é justamente reduzir os furtos e dificultar a comercialização desses materiais.
2: O Rio de Janeiro já apreendeu mais de 40 drones usados em ocorrências policiais nos 8 primeiros meses deste ano. Um homem confessou receber R$ 1.500 para operar os equipamentos para o chefe de uma das principais facções do estado. O Rafael Alves tem mais detalhes.
8: Nos 8 primeiros meses de 2026, o Rio de Janeiro quase dobrou o número de drones apreendidos pela Polícia Militar em todo o ano de 2025. Entre janeiro e agosto, já foram mais de 40 equipamentos localizados pelos agentes, contra 20 em todo o ano passado. Nesta segunda-feira, os agentes prenderam um homem em flagrante e apreenderam o drone usado para monitorar a movimentação dos policiais e de criminosos rivais na região do bairro Pantanal, em Duque de Caxias, na Baixada Fluminense. O porta-voz da PM, Major Maicon Pereira, cobrou uma legislação mais dura para enfrentar o avanço do uso de drones pelo crime organizado.
9: Essa tecnologia cada vez mais vem sendo utilizada por criminosos. É importante ter uma mudança na legislação e um maior controle para que não tenhamos aí um avanço grande no uso desses aparelhos tecnológicos e que ele dê uma vantagem operacional ao crime organizado. Vale lembrar que a Polícia Militar só em 2025 teve a menção de mais de 20 drones em ocorrências policiais. Já em 2026, esse número foi elevado, são mais de 40 menções de drone até o mês de agosto deste ano.
8: O suspeito preso disse aos agentes que recebia R$ 1.500 por mês para operar o equipamento a mando do chefe do tráfico local. As informações da Polícia Militar apontam que o mandante seria Leandro Santos Sabino, conhecido como Flamengo, identificado como um dos principais chefes do 3º Comando Puro na região. Segundo a PM, a ação foi realizada por equipes do Serviço Reservado do Batalhão de Duque de Caxias após o monitoramento e ações na região, que convive com um cenário de disputas territoriais entre grupos criminosos rivais. Quando os agentes chegaram nas proximidades da rua Maria Fernandes, os policiais localizaram e abordaram um homem que operava uma aeronave remotamente pilotada. Durante a abordagem, foi identificado que o equipamento era usado para acompanhar a movimentação de policiais e de integrantes de grupos criminosos rivais. O homem e o drone apreendido foram levados para a delegacia de Campos Elíseos, onde a ocorrência foi registrada.
2: O mês de setembro começa com uma virada no tempo provocada pela formação de um novo ciclone extratropical no Oceano Atlântico. A frente fria associada ao sistema de baixa pressão vai espalhar chuva por todo o centro-sul a partir desta terça-feira. O Ângelo Sfairi tem mais os detalhes.
10: Com o avanço dessa instabilidade, as temperaturas despencam nos próximos dias e o ar frio ganha força nos estados da região sul e em setores do sudeste. Este fenômeno meteorológico surge a partir do choque entre diferentes massas de ar quente e frio. Setembro marca o período de transição entre a estiagem característica do inverno e o início gradual da estação chuvosa em boa parte do país. A primavera começa dia 22, mas o mês ainda deve apresentar características clássicas do inverno, principalmente em estados do centro-sul do país. Segundo os meteorologistas do Climatempo, novas massas de ar polar podem provocar quedas bruscas de temperatura e até geadas na região sul. Os primeiros dias do mês devem ser marcados pela chuva, mas a partir da segunda metade de setembro também são esperados episódios de calor intenso. A previsão para setembro ainda inclui chuvas acima da média em partes das regiões sul, sudeste e centro-oeste. A exceção é o Rio Grande do Sul, que depois de um período muito chuvoso em julho e agosto, agora se prepara para um setembro que deve ter chuvas abaixo da média.
2: E a Santa Casa de Belo Horizonte passou a ter a posse do prédio onde funcionava o Hospital Maria Amélia Lins. O espaço será reformado e vai receber novos serviços de saúde. Quem traz as informações e todos os detalhes é o Murilo Luiz.
11: A partir de dezembro deste ano, o antigo bloco cirúrgico do Hospital Maria Amélia Lins vai ganhar uma nova função e será transformado no Instituto de Oftalmologia da Santa Casa BH. O espaço foi fechado em janeiro de 2025 por questões estruturais. Roberto Otto, provedor da Santa Casa BH, explicou por que a área foi escolhida para receber o instituto.
12: Primeiro, o prédio está próximo das instalações da Santa Casa. A Santa Casa tem unidade aqui com São Lucas, tem unidade do autismo aqui também do lado, e lá na Alfredo Balena também tem funcionando hoje já a oftalmologia, parte da oftalmologia. A escolha do escopo assistencial do que fazer tem a questão da viabilidade econômico-financeira pelas instalações do prédio do Agamal, o que ele poderia receber com o investimento que a gente também conseguisse fazer. E também construído isso junto com as demandas que o município de Belo Horizonte tinha. Então, qual é a demanda aqui que o município está precisando na área de oftalmologia, por exemplo? Ah, preciso disso, disso, daquilo. Tem como fazer lá? Tem como fazer lá.
11: Aproximadamente 6 milhões de reais serão investidos para a reforma do prédio. Roberto Otto falou sobre o que será feito nesta obra.
12: Principalmente o telhado. O telhado hoje chove mais dentro que fora. Então, a gente está reformando toda essa parte do telhado, da parte ali ambulatorial, ali na parte de entrada, da recepção dos pacientes e algumas adaptações também para que se funcione como oftalmologia.
11: Além de oftalmologia, a partir de abril de 2026, o espaço também vai realizar o tratamento de diálise peritoneal.
2: Transamérica, DMC. 7 em cada 10 crianças paulistanas de 4 a 14 anos têm algum tipo de distúrbio do sono, segundo a Secretaria de Estado da Saúde. Entre os adultos, o cenário também preocupa. 70% tem alguma queixa relacionada ao sono e metade da população da capital sofre com insônia. Pesquisadores apontam o barulho urbano, o excesso de telas à noite e o estresse do dia a dia como alguns dos principais responsáveis por esses números. E para saber como dormir melhor numa cidade como São Paulo, o paulista TMC conversou com a otorrinolaringologista Sandra Dória, que também é pesquisadora do Instituto do Sono. E a gente confere esse bate-papo agora.
13: As crianças, elas podem ter problema de sono, tanto do ponto de vista de insônia, como podem ter também problemas respiratórios, são os dois mais frequentes. Então, o que a gente pode observar? São crianças que muitas vezes não conseguem primeiro desconectar do dia, então ficam muito aceleradas durante a noite, ou têm necessidade de dormir muito mais tarde, e isso impacta na sua rotina, porque de dia elas têm a sua atividade. Ou às vezes acordam muitas vezes de madrugada, que pode ser só uma associação com a vontade de estar com os pais, com o jeito que elas costumam adormecer com eles. Ou às vezes isso acoberta algo mais intenso, mais importante que precisa ser investigado. Então, insônia é um componente que pode acontecer nessa faixa etária. Outro componente são distúrbios respiratórios do sono. Então, crianças que fazem algum barulho quando dormem. Então, pode ser desde só um ronco ou um sono muito agitado, babação durante a madrugada. Às vezes, acabam até caindo da cama por conta de um sono tão agitado. Respiração mais pela boca do que pelo nariz. Então, todos esses sinais podem fazer parte de um quadro que é um distúrbio respiratório do sono na infância. Isso não é infrequente, pode acontecer e perturbar, fragmentar, deixar o sono mais perturbado, atrapalhando inclusive o crescimento e o desenvolvimento cognitivo dessa criança.
14: Doutora, uma dúvida que eu tenho, aproveitando a pergunta da Fernanda e ampliando um pouquinho também, vocês sempre passam a informação de que o chamado sono REM é muito importante, né? E aí em São Paulo, com muito barulho à noite, às vezes tem até obra durante a noite, às vezes a pessoa está dormindo ali, dormindo bem, relativamente bem, no sono profundo, e de repente acorda justamente nesse momento. Imagino eu que seja muito prejudicial à saúde o sono interrompido nesse momento, né, do sono REM. Aliás, se você puder explicar o que é o sono REM também é ótimo.
13: Explico. Claro. Na verdade, a gente tem... as fases do sono, a gente sai do acordado e vai aprofundando e chega até o sono profundo, que é chamado de N3. É um sono profundo no qual a gente tem consolidação dos hormônios de crescimento, onde ele mais é produzido, onde o sistema imunológico atua. Então, é quando a criança realmente cresce, quando está dormindo. E depois do sono profundo, a gente passa por uma outra fase do sono, que é o sono REM. No sono REM, é onde há a consolidação da memória junto com o sono profundo, quando a gente equilibra as nossas emoções, quando a gente geralmente lembra do que a gente está sonhando se a gente acordar nesse sono. Então, o sono profundo e o sono REM são fases de sono diferentes uma da outra, mas ambas muito importantes. Então, quando a gente fala que a gente precisa dormir bem, não é só a quantidade de sono que a gente está falando do quanto que a gente faz de cada uma dessas fases do sono nessa noite, para que a gente possa acordar e acordar disposta, acordar bem, acordar com foco, com atenção, com bom humor, né? Então, se a gente tem uma quantidade de sono dessas duas que eu mencionei, ruins, baixas, isso vai repercutir no teu dia e vai deixar teu sono de má qualidade. E lógico, se você escuta barulho, se você é acordado ou por um barulho de um cachorro latindo, ou por um choro de criança, ou por uma buzina, qualquer coisa que possa te acordar e você estava realmente num sono profundo, isso vai te trazer aquela inércia do sono, aquela dificuldade de despertar e vai fragmentar o seu sono. Então, seu sono que devia ter uma quantidade adequada de sono superficial, sono profundo e sono REM, não vai mais ter. Então, isso vai, quando um dia vai chegar dessa fragmentação do sono acontecer sucessivamente um dia após o outro. Não, a gente dormindo mal durante a semana, a gente não consegue durante o final de semana recuperar tudo e falar, não, eu durmo mal durante a semana, mas no final de semana tá tudo bem. Não, não tá tudo bem. A gente não consegue nunca pagar essa conta, né? A gente precisa prezar pela ritmicidade, ou seja, tentar dormir e acordar em horários parecidos entre um dia e outro. Então, se eu tenho um hábito de acordar em torno de 7, 7 e meia, isso vai é importante que isso ocorra ao longo da semana, e assim como o horário de dormir. Preciso prezar pela quantidade de sono e pela qualidade dele. A qualidade dele é interferida muito por questões externas, como barulho, como também pode ser afetada por questões internas, como apneia do sono, como distúrbios respiratórios, nariz entupido, resfriados, enfim, tudo que pode atrapalhar, e até mesmo às vezes questões de pele, prurido, né, coceira na pele, alguma dor, uma preocupação muito grande, tudo isso pode fragmentar o sono, fazendo com que você não tenha uma quantidade adequada de sono profundo e sono REM também.
14: Perfeito, são vários fatores. Para a gente fechar aqui e rapidamente, doutora, algumas dicas, né? Porque a cidade é barulhenta, é um fato, não tem como a gente ali sozinho mudar a situação da rua. Quais as dicas então, dado o fato de que a minha rua, por exemplo, é muito barulhenta?
13: Sim, então o que a gente pode fazer é, por exemplo, colocar um fone para evitar com que esse ruído fique maior e te atrapalhe, então uma proteção auricular para evitar isso, ou até mesmo colocar uma música de fundo, algo clássico, alguma coisa que não te chame muita atenção, mas que apazigue esse som que está vindo do exterior. Se for possível colocar uma janela anti-ruído, ótimo, coloque, mas nem sempre isso é possível. Então, procurar colocar ou algum abafador no seu ouvido, ou então um ruído em paralelo para competir com aquele ruído que está te incomodando. Deixar o quarto menos iluminado, tentar colocar aquele quarto com pouca iluminação, para que justamente o teu cérebro entenda que está começando a hora de dormir. Evitar os cafeinados, os energéticos, que também atrapalham esse início de sono. Né? O álcool também, apesar de parecer que quando você toma álcool você engrena no sono mais rápido, mas isso não é verdade do ponto de vista de melhora da tua qualidade do sono. Você até pode dormir mais rápido, mas a qualidade do teu sono não é boa, né? Então são estratégias. Aí outra, quarto pouco quente, então tentar deixar o seu quarto menos aquecido, porque se você tem uma temperatura externa menor, você vai conseguir que o teu corpo inicie o sono mais rápido. Tá, isso já está bem consolidado na literatura.
2: E estreou nos cinemas de todo o país o novo filme de Jorge Furtado, Muito Prazer. Estrelado por Samantha Jones, Luísa Arraes e Daniel de Oliveira, a comédia conta com as confusões de um trio que tem uma ideia inusitada para ganhar dinheiro e pagar as dívidas de um motel. A Estela Ribeiro conversou com a protagonista Samantha Jones sobre o longa e um pouquinho também sobre a sua carreira.
15: Samantha, que legal ter você aqui na TMC. Me conta, tá estreando um filme novo essa semana, Muito Prazer, cinema. Você sempre quis fazer? Sempre foi o seu sonho fazer cinema?
16: Muito, sempre. Eu sou do interior, quer dizer, nasci na capital, nasci em Salvador, e cresci no interior. Então, eu cresci fazendo muito teatro, só que longe do audiovisual. Sempre foi um desejo muito grande, sobretudo fazer cinema. No audiovisual, eu confesso que o que mais entra, né? Que é entrar a TV aberta, porque é grátis, porque tá lá para todo mundo ver. Mas eu era fascinada por cinema. Meu pai gosta muito de cinema. E a gente fazia, assim, cineminha de artesanal, sabe? Tudo que tinha a ver com cinema mesmo, eu era fascinada. Então, depois de vir para o Rio de Janeiro, de fazer uma faculdade de teatro, entrar no cinema nacional foi um grande passo, assim, na minha vida. Um grande sonho e fantasia de criança, quase, assim.
15: Bom, então você vem do teatro, que é aquela linguagem expansiva, aberta, grande. E agora tá no cinema, que a gente sabe que qualquer mínima reação fica gigantesca por causa da linguagem, por causa da tela, né? Você acha que a televisão, seus anos de trabalho na televisão, e você já fez personagens icônicos nas principais novelas que a gente viu, você acha que a televisão foi um caminho entre uma linguagem e outra?
16: Não, eu acho que a televisão tem uma linguagem muito própria, muito dela. Para eu ver o resultado do que eu fiz ano passado, demora, assim, o cinema é um processo demorado. O teatro você não consegue se ver. E então a televisão, ela ensina cotidianamente, todo dia eu tenho a possibilidade de ver se a ideia que eu tive deu certo, se o instinto que eu tive estava no caminho que eu estava esperando. Então a gente vai se revendo e se revisando, aprendendo à distância. É super técnico mesmo, né? Você aprende à distância, entende qual a lente, entende qual o seu tamanho na tela, entende qual o tamanho do movimento que você pode fazer para que seja o resultado esperado, porque às vezes está muito perto da sua cara e você não precisa fazer nada mesmo, só respira. E às vezes está super longe e o movimento é necessário. Então é uma coisa técnica mesmo que você vai aprendendo.
15: E Samantha, que privilégio poder trabalhar com Jorge Furtado, né? Esse grande diretor. E, então quero saber como foi esse convite, o que, que ele te despertou, o que, que você viu de interessante para fazer a Nalva.
16: Por trabalhar com o Jorge, acho que um dos maiores presentes que eu recebi na vida. Primeiro porque sou muito fã do trabalho dele. Outro porque só tendo contato para saber quão precioso é o jeito que ele trabalha. O jeito que ele trabalha é o jeito que eu acredito no cinema e na arte, né? É com respeito, com segurança, com diversão, com, sabe, comprometimento e ao mesmo tempo, sabe, tem uma flexibilidade, porque não é rígido, mas ao mesmo tempo tem ali, ele sabe o que ele quer e ele e dá margem para a gente criar e agregar. Então, é fora gênio, né? Gênio, roteiro, gênio, direção, é uma pessoa muito massa de conviver também. Então, eu fiquei só muito feliz mesmo, assim, a vida foi generosa comigo quando isso aconteceu. E a Nalva, é engraçado, eu nunca tinha encarado a comédia como comédia antes. Eu tinha dado microdoses de comicidade para alguns personagens que eu achava que eram muito duros. Por exemplo, quando eu fui fazer a Zinha, ela é uma figura, uma mulher nordestina, né, com o meu fenótipo, que com o tempo ia mostrar que ela era sapatão também, e trabalhadora rural. Então ela era, para a novela, para o grande público, uma figura que não era a figura mais bem-vinda, né, no nosso Brasil. Não posso fazer essa figura endurecida, porque ela não vai entrar no coração das pessoas. Ela vai entrar na TV e vai ter lá uma barreira, que é a barreira do preconceito que a gente vive e né, diariamente. E aí, por causa disso, eu falei, ela tem que fazer rir, ela tem que impressionar no sentido de causar impressões, sabe? Contraditórias também,

0: que eu falei, eu não sei como fazer isso, eu só intuí uma coisa, eu não sei direito, sabe? Eu não posso dizer que eu não pensei muito sobre isso. Eu pensei, eu trabalhei, mas foi muito no deixa, eu vou confiar nesse roteiro, eu vou confiar na direção do Jorge, vou confiar nos meus parceiros. E eu acho que foi isso. A Nalva foi uma confiança, uma entrega, que é quase brincadeira não, aquele exercício de teatro que a gente faz, né, que é entregar o nosso corpo e confiar que o parceiro vai estar tá atrás da gente para buscar, para pegar. E foi isso que eu fiz nesse filme, vamos ver.
1: Tá, então agora para o nosso público que vai abrir a agenda da semana, vai ver a estreia de Muito Prazer nos cinemas. O que que você pode dizer para esse público? O que que as pessoas podem esperar desse filme?
0: Olha, eu acho que eu posso sintetizar poucas coisas que têm a ver com o que é o gênero do filme, né? Com o que é uma comédia romântica, que tem a ver com essas sensações de prazer, de prazer, de diversão. Esse tipo de sensação, que é o divertimento, né? A diversão, o prazer de ver um filme e ver um personagem se apaixonando pelo outro, se apaixonar junto, rir das palhaçadas, das loucuras que eles fazem, tudo isso eu acho que a gente pode prometer. Mas a coisa mais bonita que tem nesse filme, eu acho, que tem a ver com a intimidade que a gente vai tendo. A gente vai pegando intimidade, a gente vai conhecendo os personagens, e tem mistério. Eu adoro que tem mistério, tem dúvida, tem o fato da gente ir se aproximando, se conhecendo, e no fim do filme tem uma catarse mesmo, tem uma música que tem tudo a ver com a imagem, que tem tudo a ver com o jeito que aquele filme finaliza. Tem o amor sem. Ele fala de amor sem desconsiderar o absurdo, o caos, o desprazer também, né? Que tem aí no mundo, na loucura do neoliberalismo, enfim, tudo. Mas eu acho que o que eu posso dizer é isso. É um filme de. Um filme que gera intimidade.
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2: Muito bom dia a você que sintoniza a TMC Transamérica, agora é TMC Quem Escuta Sabe. No programa Cidade é Sua desta semana, a gente relembra quatro entrevistados de destaques que passaram pelos estúdios da TMC Paraná. Começamos com uma conversa entre Felipe Harmata e Fagner Zadra, que ganhou projeção nacional com o grupo Tesão Pia. Também temos um papo com a coordenadora de Curitiba, do Curitiba de Volta ao Centro, Tatiana Turra, que contou com exclusividade sobre o fechamento da rua em frente ao Teatro Guaíra. Ainda vamos ouvir o ex-secretário extraordinário da Copa do Mundo de 2024, Mário Celso Cunha, contando o dia que Curitiba quase perdeu o direito de sediar a Copa do Mundo. E o programa encerra com um papo sobre segurança pública e o desafio de enfrentar a criminalidade com o secretário Coronel Hudson Leôncio Teixeira. Você fica agora com o A Cidade é Sua, direto de Curitiba. 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
1: Olá, seja bem-vindo, seja bem-vinda à Transamérica Agora é TMC. Eu sou Felipe Armata, esse é o programa Cidade é Sua. Hoje a gente traz uma edição especial, a gente traz um especial aqui de alguns programas nossos com alguns nomes muito importantes. A gente vai trazer aqui um compilado com o Fagner Zadra, que é um dos principais humoristas que a gente tem no país. A gente vai falar da região de Curitiba, principalmente da região central, com a Tatiana Turra, que é coordenadora do programa Curitiba de Volta ao Centro. Vamos trazer histórias também da Copa do Mundo de 2014 com o Mário Celso Cunha e também todo o olhar com relação à segurança pública do Paraná com o secretário de Segurança Pública, Coronel Hudson Leôncio Teixeira. Para começar, a gente começa então com aquele que se tornou muito conhecido numa época que o viral ainda não era conhecido como viral, com o grupo Tesão Piá. Depois a história dele muda bastante, ele fez um espetáculo agora para o lado mais racional, para um lado mais dramático. A gente vai conhecer um pouco, falar um pouquinho da história de Fagner Zadra. Vamos ouvir.
2: Muito bom estar aqui com vocês. É, faz um tempão que eu não vinha para esses lados, para cá, aqui do Pilarzinho. Mas é um prazer imenso estar aqui com vocês, poder falar com vocês. Sou um quase engenheiro civil lá da Federal, né?
1: Larguei faz tempo isso aí. Como é que é essa transição de alguém que está fazendo lá engenharia e começa a se interessar pelo humor? Como é que foi isso lá no começo?
2: Eu já desenhava desde 2005. Desenhava, fazia charge, cartoon. E humor, né? Sempre de humor. E sempre fazia piada e tudo mais. Eu vim para Curitiba para estudar engenharia civil, né? Na verdade, eu vim para fazer Cefet ainda, que era Tecnologia do Concreto, curso superior em Tecnologia do Concreto. Depois eu passei na Federal e sempre era, sabe, gostava de escrever crônica, né? Gostava de fazer piada e tudo mais. E escrevia um monte. E um amigo disse uma vez, que falou, pô, cara, você deveria fazer stand-up comedy. Eu falei, poxa, mas que é isso? Isso lá em 2008, né? E aí eu fui olhando, amadurecendo a ideia, e tinha o Diogo Portugal, né? Tinha começando o pessoal em São Paulo. Então eu, trabalhando lá na engenharia, já assim, no intervalo da obra, no almoço, ia lá, ficava assistindo os caras lá. E escrevendo. Até que um dia eu resolvi começar a fazer curso, estudar mais e subir no palco.
1: Ah, daí subi no palco. É aí que você conhece o Alípio ou é um pouco depois?
2: Aí. É. Daí,
1: então o Alípio vem antes que o Tesão Piá.
2: Eu já conhecia o Cadu. Não, conheci o Alípio antes do Cadu. É, o Cadu eu conheci logo em seguida, assim.
1: Pra quem não conhece o Alípio, só a gente fazer um pequeno parênteses aqui. O Alípio é talvez o principal, a pessoa ligada à palhaçaria aqui em Curitiba, aqui no Paraná, e ele é o responsável pelo Mishimashi. Se você procurar no nosso YouTube, TMC News BR, ali no playlist da Cidade é Sua, a gente fez um especial com o Alípio, com todo o pessoal do Mishimashi, no Festival de Curitiba desse ano, então você entende um pouco lá de quem é o Alípio, por isso que a gente está citando bastante ele. Então ali você conheceu o Alípio.
2: Estudei muito, né? Se eu quero fazer uma coisa, eu tenho que entender daquilo lá. Então eu vou estudar. E aí pensei, poxa, eu vou ter que estudar várias linhas de humor. E aí uma amiga me falou, tem a Companhia dos Palhaços, que faz o Cabaré dos Palhaços, e lá eles permitem você fazer o teu número lá de 5 a 10 minutos, e vai lá. Então eu fui lá fazer stand-up, aí me apaixonei pela palhaçaria. Aí comecei a fazer curso com um, com outro, tudo mais, e aí fiz o curso do Alip. E o Cadu, daí, logo em seguida, a gente já virou companheiro dupla, né? E o Cadu, desde 2011, eu acho, final de 2011, ou 12, a gente já era dupla. De vez, o Tesão Piá veio bem depois, né?
1: E vocês fizeram um projeto, vamos entender essa primeira história para depois chegar no Tesão Piá. Vocês chegaram a fazer projetos anteriores junto, espetáculo junto? Como é que foi esse primeiro momento?
2: Sim, eu tinha um espetáculo Ridículos que ele participava. E logo em seguida a gente montou o Te Liga Magrão, em Porto Alegre. Não era nem aqui em Curitiba. Começamos esse projeto, assim, que também era uma gira de Porto Alegre, né? Pô, te liga aí, Magrão. A gente fez o Te Liga Magrão, que era um espetáculo de personagens e stand-up comedy. E fomos para Porto Alegre fazer. De lá trouxemos para cá. E aí, logo de seguida, a gente começou a fazer os vídeos de um outro canal nosso que acabou, que bombou, e depois acabamos trocando de canal. E a gente fez o Tesão Piá logo em seguida, assim.
1: E aí, como é que começa essa história do Tesão Piá?
2: Pois é, a gente tinha perdido nosso canal, né? Corrupiaram nosso canal. E a gente, poxa, vamos fazer o quê? Então vamos criar outro canal. E aí acabamos criando o Tesão Piá. E o Tesão Piá, o primeiro canal era mais de gírias. Depois a gente falou, poxa, mas uma hora vai acabar, né? E vai ficar chato também, né? E aí montamos o Tesão Piá já fazendo esquetes.
1: E aí já tinha as meninas na história? Como é que elas entram?
2: Tinha. Elas já estavam no outro canal ainda, porque a Jéssica, ela foi só acompanhar a gravação. E faltou uma atriz. E faltou lá e faltava alguém para fazer dupla com a Luana ali na hora. E ela falou, eu faço, mas eu não vou nem falar, só quero aparecer de costa, daí já dar uma falinha e tal. Já ficou a Jéssica já. Poxa, de primeira assim já foi bem nada. Então vai, Jéssica. E tinha o Sabanel também na época, que ele era o nosso ajudante, lá acabou também entrando, porque faltou um outro. Ninguém queria fazer o Tesão Piá. A galera não botava muito, porque a gente fazia na guerrilha mesmo, sabe? A gente mesmo que filmava, produzia, a galera não botou muita fé. E assim que foi.
1: Mas teve uma identificação muito rápida com o curitibano e a gente tem a fama... a gente tem essa fama de ser carrancudo, de não falar com estranho, mas justamente quando alguém olhou pro curitibano, funcionou.
2: Primeiro vídeo.
1: Como é que foi esse primeiro vídeo, o que ele tinha e como é que foi essa repercussão?
2: Primeiro vídeo tinha gírias. Gírias, mas a gente já tinha colocado algumas ceninhas, né? E a gente postou o vídeo, era 8:00 da manhã. Quando era 11:00 da manhã, já... A pessoa já tava apontando na rua, já.
1: E aí, como é que foi pra pensar, que nem você falou assim, né? Tem um limite. Como é que foi pra roteirizar isso e enxergar que tinha um caminho com mais sequência?
2: Então, eu e o Cadu, né? A gente vem do teatro, né? As pessoas pensam que foi o inverso, na verdade. Na verdade, não. Aí, o Cadu já tinha outro canal antes. O Cadu, ele já fazia teatro, já era formado em teatro e tudo. E aí a gente sempre quis fazer cenas, né? Esquetes. Então a gente tentou e conseguiu colocar as gírias dentro da esquete, né? Colocar o curitibano dentro daquelas situações. Então a gente foi tudo pensado para isso, né? Para inserir. Porque, poxa, primeiro as pessoas tinham conseguido se identificar com as gírias. Então, poxa, então vamos tentar botar isso nas esquetes. Testamos a primeira, já bombou também, e já foi assim também. E até hoje, né? Nunca mais gravamos só gíria, só... Né?
1: E como esquete. Foi fora de Curitiba? As pessoas de fora de Curitiba entenderam? Como é que foi mostrar para outros lugares?
2: Isso, que tinha muita gíria e muita situação curitibana, as pessoas de outros estados e tudo mais, que não eram curitibanos, ou não tinha... nenhuma afinidade, ficava meio assim, mas quando iam vir pra Curitiba, eles estudavam através do Tesão Piá. Até hoje a pessoa fala, poxa, eu aprendi a falar curitibanês através do vídeo Tesão Piá, os turistas, poxa, tava vindo pra cá, mandaram ver os vídeos de vocês. Só que depois que a gente pensou, poxa, vamos ter que tomar outros espaços, né? Então vamos mudar um pouco e fazer esquetes que não eram só sobre Curitiba. Fazer esquetes sobre de outros pais, esquetes normais, assim, né? E aí ganhou o país, ganhou o mundo, e estamos falando o mundo inteiro.
1: Esse é o programa Cidade é Sua, eu sou o Felipe Armata. No programa de hoje, está fazendo especial conversando com o ator, roteirista e humorista Fagner Zadra. Agora a gente está numa fase entendendo um pouco da história dele. Você falou um pouco disso, né, de ir para outros temas além da gíria. E aí, quando a gente olha para o YouTube do Tesão Piá, os vídeos que têm mais visualização, talvez seja justamente isso que você falou, é o que abre um pouco mais, né? Os vídeos, a série Velha Infância é o que tem mais visualização hoje. Então, tem a ver com isso ali? Vocês conseguiram trazer um público que em qualquer lugar do Brasil as pessoas entendem o que vocês estão falando?
2: O Velha Infância, que foi uma ideia do Cadu, que sempre quis fazer, é o que mais bomba. Porque as pessoas se identificam, né? Pessoas do Brasil inteiro se identificam. Do sul ao norte, nordeste, todo mundo se identifica com aquelas brincadeiras. Impressionante, né? As brincadeiras, a gente falava até, poxa, tem brincadeira que a gente fazia, que eu fazia lá no Rio Grande do Sul, e faziam lá no Norte, como é que, não tinha internet, não tinha nada, como é que as pessoas, né, foram levando isso, né, cara? Foram migrando e levando essas brincadeiras, que tem até hoje várias aí, né? E aí, poxa, esses vídeos, nossa, são um sucesso, assim, estrondoso, né? Milhões e milhões e milhões de acessos. Tem vídeos, nossa, aí que, sei lá, né? Se for somar todas as plataformas, mais de 10 milhões de acessos cada vídeo.
1: E aí eu queria entender um pouco disso, né, de como foi esse reconhecimento em Curitiba e depois fora de Curitiba. Como que foi a primeira vez que você se sentiu reconhecido, assim, de você estar em algum lugar e as pessoas reconhecerem que você era o Fagner do Tesão Piá?
2: Fora de Curitiba ou dentro de Curitiba? Então,
1: primeiro eu vou começar por Curitiba, depois eu vou perguntar fora.
2: Dentro de Curitiba foi naquele dia que a gente postou o primeiro
1: vídeo. Já de largada.
2: Sim, eu tava em casa, postamos vídeo às 8 e pouco, eu não queria que postasse, queria tirar o vídeo, porque tinha ficado umas coisas ruins, assim, que eu achei. E fui na padaria comprar pão às 11 horas da manhã. O pessoal já começou a me olhar. Falei, pô, tô me confundindo com algum ladrão, sei lá, né? E aí uma menina já tirou uma foto, assim, com a câmerazinha. E naquela época não tinha smartphone ainda, assim. Era muita pouca gente, né? Era tudo pela internet, tudo pela internet, pelo PC. Pessoas assistiam. E aí eu falei, pô, quem é que estão, né? Tá me tirando foto aí que tá. Eu falei, não, o cara aquele lá das gírias. Que cara das gírias, né? Que isso, né? Não, o cara das gírias lá de Curitiba. Aí fui ver lá no. Aqui, ó. Falei, nossa, já tava no ar já. Porque eu tinha pedido pra tirar, não sabia que tinha botado de volta. Já tinha 300 mil acessos. 2, 3 horas. E pra aquela época. Nossa.
1: É o que eu brinquei, você só no viral, antes do viral existir praticamente.
2: É, a gente criou o viral, capinou o mato. E aí, só que daí, como o nosso editor lá tinha colocado um logotipo parecido com o de um outro grupo, o nome parecido com o de um outro grupo, mandei tirar. Eu, o Cadu, a gente mandou tirar, as meninas também, e recomeçamos, repostamos o vídeo. O vídeo já tinha bombado. Como se fosse hoje, sei lá, 3 milhões de acessos, assim. E mandamos tirar. E repostamos e deu mais ainda daí. Deu 600 no final do dia.
1: E indo para a segunda fase que eu perguntei, como é que foi daí quando fora de Curitiba que você circulou e viu que também foi reconhecido pelo Tesão Piá?
2: Nossa, Santa Catarina, Rio Grande do Sul, até São Paulo. São Paulo capital é grande, mas a gente tem fã lá, a gente fez show lá, lotou. No interior, muito no interior. Eu fui, esses tempos atrás, eu tava vindo para cá, na pandemia eu fui morar lá no Rio Grande do Sul, né, no interior. Quando a pandemia passou, começou a passar, assim, eu comecei a vir pra cá, viajar de caminhonete, então eu tinha que comprar uma capota pra minha caminhonete. E comprei pelo Marketplace, lá do Facebook, e aí e fui na casa do cara, lá em Mafra. Quando eu cheguei lá na mecânica do cara, pai, o cara, ele tava no escuro, né? E eu conversando, assim, e tal, o cara olhou, assim, peraí, você não é o cara do Tesão Piá? Falei sobre, pô, até aqui, cara. Sabe? Na minha cidade, lá do interior, que não é a cidade que eu nasci, é a cidade que meus pais moram, um cara também chegou pra mim e falou, ele falou, e o edredom? Tem edredom? Eu falei, não quero. Achei que ele tava vendendo. Mas era de um vídeo nosso da praia. Eu parei e falei, o que você tá falando aí? Ele falou, do Tesão Piá lá, um vídeo e tal. Cara, tem fã no país inteiro, assim, cara.
1: E o que você falou é uma questão que é quase engraçada, né? Porque você não é curitibano, né? Como que é para um não curitibano ser reconhecido como um curitibano?
2: Isso é culpa do Cadu. Ele que me obrigou a fazer o Tesão Piá. Eu não queria fazer no começo. Eu falei, Cadu, bah, eu falava muito bah, tchê, né? Falei, bah, cara, não vai dar. Só não vai, né? Eu sou gaúcho, vou perder a identidade. Meio bairrista ainda, né? Tu vê, depois virei bairrista curitibano. Hoje eu sou curitibano. Eu considero mais curitibano que qualquer coisa. E aí, claro, foram me cortando os barros, tchê, foram me colocando nas gírias curitibanas e fui atuando, né? E pelo jeito sou um bom ator, né? Porque as pessoas acreditaram, até hoje acredito, que eu sou curitibano. E virei o polaco lá, nem sou polaco, mas, né? Virei o polaco e Pronto, agora sou. Faz parte de mim agora, né? Se curtibando, né?
1: Esse Fagner Zadra falando um pouquinho da história dele. E agora a gente fala da cidade de Curitiba, principalmente do centro da cidade. A gente sabe que todas as movimentações com relação ao centro geram muita discussão na capital paranaense, uma retomada do centro. A gente trouxe uma entrevista, inclusive, algo exclusivo, que é ali o fechamento da calçada em frente ao Teatro Guaíra. Então a gente vai ouvir esse pedaço novamente com a coordenadora executiva do programa Curitiba de Volta ao Centro, a Tatiana Turra. Tatiana, vamos entender um pouco o que foi pensado no centro, né? A prefeitura fez uma divisão ali, né? Setor histórico de baixa emissão, setor de baixa emissão, tem o setor da rodoviária, roda ferroviária, setor de transição, a gente vai entrar em todos eles. Eu queria que você falasse um pouquinho como é que foi esse trabalho, como é que foi fazer essa divisão e repensar o que é o centro.
3: Bom, realmente quando a gente trabalhou ali, quando a gente definiu a questão do programa, o prefeito colocou isso como prioridade, era muito importante delimitar a região e, ao mesmo tempo, entender as suas dependências, né, de uma área com outra. Então, o primeiro recorte foi feito em relação aos bairros. Então, foi envolvido todo o bairro Centro e São Francisco, porque existe essa conexão muito ali no setor histórico, né, essa proximidade em uma relação tanto comercial como residencial, enfim. E aí a gente notou que existiam outras áreas que também tinham uma relação, às vezes, dos próprios ou moradores ou daqueles que, né, têm uma vivência nessas regiões muito mais próximas com a região do centro mesmo do que com, os centros comerciais dos bairros, né? Então, foi o caso ali do setor da rodo ferroviária, que acabou envolvendo, sendo contemplado no setor do CERC, né, que a gente chama, que é a área da região central, mesmo aqui próximo, quase ali, passando um pouquinho do passeio público, já chegando no centro cívico, mas que eles também têm uma relação muito próxima com o bairro centro, algumas características, né? Então, foi nesse sentido que a gente trabalhou o setor. E aí, para a área, tanto dos incentivos, principalmente os construtivos, daí nesse ponto, foi estabelecido os setores, tanto de transições, de transição, que eles talvez já tenham um fomento, né, de construção, de construção civil, de investimento imobiliário, com características diferentes, enquanto que a região do setor de baixa emissão de carbono, que pega mais ou menos entre André de Barros, até aqui o setor histórico como um todo, ali a gente viu que a gente tinha algumas questões de ociosidade, alguns imóveis que já não cumpriam tanto a sua função, como antigos imóveis de área comerciais que podem ser, e que a gente via demanda para eles serem transformados, às vezes de uso misto. Então, até foi compreendendo demandas, tanto da sociedade, como também dos proprietários dos imóveis, como do setor imobiliário. Então, foi uma grande pesquisa, na verdade, e diálogo que nós tivemos junto da Comissão de Redesenvolvimento da Região Central. Então, foi com esse levantamento, mais as vocações, o estudo das vocações, o que a gente tem de atividades econômicas ali, né, nessas regiões, nas ruas, que hoje a gente considera eixos prioritários de desenvolvimento. Então, com isso, nós estabelecemos todo o setor especial aí da região central.
1: E quando você começou a olhar para o centro, começar a entender isso, você percebeu que isso é algo curitibano ou é algo que aconteceu com outras cidades, esse esvaziamento do centro em últimas décadas, alguns problemas que houveram? É algo nosso ou é algo que aconteceu em grandes cidades do país?
3: A gente vê geral. Hoje nós participamos, inclusive, existe uma rede brasileira de urbanismos para áreas centrais, onde estão todas as capitais, a gente tem grupo de WhatsApp, tem os eventos, as reuniões, periódicas, e na verdade a gente debate alguns desafios muito semelhantes, outros são muito particulares, mas isso até nos deixa bastante orgulhosos, porque lógico que a gente sabe que nós temos desafios, a questão da pandemia a gente sabe que talvez afetou muito, principalmente o comércio, enfim, mas a gente vê que a gente tem uma característica muito particular, que primeiro que a nossa região central, ela, vamos supor, ela está no centro da cidade, tudo bem, ela está mais para o centro-norte, mas assim, nós cruzamos o centro, né, todo dia, diariamente, os curitibanos, então ele não é tão esvaziado, não é uma característica tão acentuada que nem de outras regiões, né, nós não temos um fator geográfico delimitador da região central, a cidade não cresceu de costas para o centro, nós crescemos no entorno do centro, então acho que isso permite e fica muito claro nessa região, nesse mapa do nosso setor, porque a gente tem os setores de transição realmente, né? Então, e os demais índices, na verdade, assim, de habitacionais, nós temos 84 habitantes por hectare, assim, na região central. É um percentual que, se for ver, comparado com outros municípios, outras capitais brasileiras, é bastante alto. É lógico que a gente não quer, acho que a gente, o prefeito entendeu que esse é o momento, assim, é essencial para a gente não perder a linha. É agora que a gente tem que resgatar realmente aquela relação do curitibano para manter o centro, assim, revigorante, né, dinâmico, nesse sentido. Mas a gente vê que os problemas são e muito mais graves em outras cidades.
1: E a gente viu nesse processo aí, você participando de várias conferências e articulação com a sociedade e tudo mais. Quando você começou esse processo, o que você percebeu? O que as pessoas te falavam que elas sentiam falta, que precisava melhorar do centro?
3: Bom, primeiro é que a gente vê, assim, às vezes até fico emocionada, assim, porque a gente vê que todo curitibano tem uma relação de carinho, de memória, de recordação familiar. Então, acho que isso é algo que a gente procura resgatar, né? A gente colocou o Domingo no Centro muito com essa proposta de resgatar o encontro da família curitibana na Rua 15, da pintura no papel craft, estão trazendo essas recordações. Segundo que, lógico, a gente vê que eles reconhecem, dentro dessas memórias, o quanto que o centro tem de potencialidade, né? E, ao mesmo tempo, a gente vê algumas carências. Esse comércio da proximidade, que é o que a gente fala, se torna muito fundamental para quem reside, né? Ou as áreas de lazer hoje reorganizadas, atendendo as novas formações familiares, a questão do espaço pet, de próprio playground, enfim. Vem aí, na verdade, né? Toda uma reforma na Praça Osório voltado para isso. A própria Rua da Literatura, que a gente vem trabalhando como um projeto bastante dinâmico, mas que trabalha todas as gerações. A gente entendendo que o centro, ele é um ambiente onde a gente tem uma população também predominante de idosos, mas assim também de jovens, mas a ideia é reter esses jovens ali que constituem sua família e também entendendo que esses idosos vão crescer e que nós logo estaremos lá, lógico, com né, uma diferente qualidade de vida, e é isso que a gente quer, né, promover assim, melhor qualidade da região central. E um contraponto, acho que é um reconhecimento com toda a infraestrutura que a região central tem, seja de transporte, seja de serviços públicos, e aí eu falo, destaco de todos eles ali concentrados na região central, da infraestrutura de cultura, a gente tem teatro, museu, tem uma oferta, né, assim, cultural imensa, salas de concerto, enfim, educacional mesmo. Então, acho que é aquela questão da gente poder aproveitar realmente tudo isso e trazer esse dinamismo do momento, né? Do pós-pandemia, mas assim, com uma nova energia realmente.
1: E você falou Domingo no Centro, vamos aproveitar e falar disso. Como é que você encarou que o curitibano foi entendendo o que é o Domingo no Centro e como ele foi se consolidando?
3: Na primeira edição, a gente viu o sucesso, o interesse que as pessoas têm, que a família curitibana tem realmente na região central. A gente procurou sempre levar uma informação de que ele agrega e agrada, na verdade, tem atração para todas as idades, né? Então, a gente tem desde a atração bem infantil, seja com a ESMEL, seja com a Secretaria de Educação, contação de história, com as pinturas, enfim. Mas também a gente fala com quem joga xadrez, com os jogos gigantes, com as atividades culturais que a Fundação Cultural leva, com a família do PET, realmente, porque a Secretaria do Meio Ambiente passou também a aderir. Então, todo domingo eles estão lá com doação de PET, fazendo as atividades. Então, com isso, a gente vê que eles estão agregando. E é bacana da gente ver que empresas estão querendo somar conosco, assim, sabe? Trazer novos temas para o Domingo no Centro. Vale destacar que todo mês agora a gente tem um tema voltado, né? Do mês de julho agora, que acontece dia 26 de julho, é o tema Geek. Então, a gente estima aí trabalhar muito com o jovem, com o adolescente, enfim, vai ter toda uma programação. Mas a gente, além de levar o esporte, o lazer, a gente quer levar uma certa... um trabalho de... isso que eu comentei, do pertencimento. Então, a gente está querendo provocar temas de inovação, a gente está querendo levar temas que sejam relacionados à saúde, para que a gente agregue algo nas famílias curitibanas também.
1: E a prefeitura tem dados de quem vai no Domingo no Centro? Então, claro que tem a população do entorno, mas tem as pessoas dos bairros indo também? Como é que vocês enxergam isso?
3: Tem. Ele não... tem muito do entorno, mas ele tem muito da questão da, assim, e a nossa ideia é estimular mesmo, é fazer com que as pessoas sintam-se confortável de ir até o centro, né? A gente não tem os dados assim, até bem concretos aqui, mas depois a gente até pode trazer. A gente fez na última edição, nós fizemos uma pesquisa com a ACP, com a Associação Comercial. É importante destacar que os membros da comissão, né, que são instituições, tanto secretarias do município, como do Estado também, órgãos federais, como também, principalmente, as instituições têm essa possibilidade e nos apoiam muito nas iniciativas. E até eu não recebi essa pesquisa, mas eu vou até perguntar, porque o objetivo era justamente isso, de a gente identificar quem que estava lá presente, de onde que eles são, mas a gente vê o apoio que tem, a questão do transporte, né, com a tarifa domingueira, justamente para estimular um momento de lazer. Vale destacar até na questão da tarifa, E do transporte coletivo, é uma das coisas que mais nos surpreende no Domingo no Centro, é o atendimento da Urbis com o cartão do usuário. Sempre tem fila, é algo assim, que sabe, uma coisa que me chama muita atenção. Então a gente vê que a população realmente aderiu por uma oportunidade de ter lazer, ter a exposição de carros antigos para quem gosta, sabe? Ter essa oferta, mas ao mesmo tempo ter o serviço à disposição.
1: E aí, a gente indo para aquelas divisões, como foi pensado o centro, que até a gente falou agora há pouco, eu queria falar um pouco do setor histórico. Como está sendo pensado nesse projeto até 2050 o setor histórico e o que a gente já sabe trabalhar com esse setor histórico da cidade?
3: Bom, o setor histórico, ele é lógico que ali, todo o programa de incentivos, ele foi voltado para estimular a utilização, dar novos usos para os imóveis. Tem muito da potencialidade e da valorização do patrimônio, né? Não é à toa que a gente concentra nessa região toda, não só ali do setor do Largo da Ordem, por exemplo, ou da Tiradentes, mas ele concentra mais de 50% das unidades de interesse de preservação histórica da cidade. Então, para isso, a gente trabalhou os incentivos construtivos. São instrumentos novos que a gente trouxe justamente para valorizar esses imóveis. De acordo com o uso que ele for dar, ele ainda tem bônus, tem uma bonificação. Então, a gente vê que a ideia é de fazer uma preservação, né, continuar nesse processo da preservação, compreendendo assim, o legado que eles nos transmitem. A prefeitura tem reforçado muito, né, a Rua da Memória, foi também a missão da Ordem de Serviço, que já está em obra, o Solar do Barão. Então, justamente na valorização desse corredor cultural histórico, a gente vem aí com uma novidade também para essa região, justamente para zelar por esse ambiente, pelos usos que são dados a esses imóveis, e além disso, com toda a valorização. Então, seja com os aspectos dos equipamentos culturais da prefeitura, com os eventos, né? E aí a gente fala do Natal, sempre ali no Largo da Ordem, com uma atração, valorizando, fazendo com que a população também reconheça a importância desses imóveis. A Rua da Memória, que eu já comentei, vem ali a Escola de Circo, o Solar do Barão, deixa eu verificar aqui até seu... Porque às vezes a gente esquece, é tanta coisa.
1: A gente vai nos principais.
3: É por aí. A gente vem também dentro ainda do patrimônio histórico e da preservação, né? O prefeito já comentou várias vezes com aquela quadra em frente ao Teatro Guaíra, que a gente vai fechar, fazendo integração com a Praça Santos Andrade.
1: Eu queria aproveitar e fazer um gancho disso, que eu ia perguntar lá na frente, vamos aproveitar teu gancho. Como que vai ser isso? Como que foi pensado fechar essa quadra em frente ao Guaíra? Quanto tempo vai demorar para isso acontecer? Qual que é a ideia por trás disso?
3: Tá, a ideia, na verdade, já foi ano passado de trazer isso dentro do projeto do Natal. A gente viu a importância de integração e uma dificuldade dos usuários, realmente, do Teatro Guaíra. Quando você sai do teatro, você tem uma calçada ali, eu nem sei se chega a 2 metros, na verdade. Ela fica muito estreita e uma quadra em que nós fizemos todos os estudos no hipervisor, na verdade, lá calculando o trânsito, um desvio de uma quadra, que na verdade é um quarteirão, com um tempo até bastante reduzido, um impacto mínimo. Não foi à toa que nós fizemos no período Natal, a gente fez um fechamento tático.
1: Até porque ficava ali o palco, né,
3: no período Natal. O palco, exatamente. Nós não tivemos nenhum, assim, né, foi super bem resolvido. Então agora a gente vem com essa obra para o final do ano. Então a ideia é o prefeito fazer a abertura do Natal ali já com essa integração, com um novo espaço ali de intervenção cultural realmente para a cidade, né, reconhecendo.
1: Essa então é a coordenadora executiva do programa Curitiba de Volta ao Centro, Tatiana Turra. Você está ouvindo o programa Cidade é Sua, eu sou Felipe Armata. Estamos fazendo uma edição especial com um compilado de alguns dos melhores momentos da Cidade é Sua. Vamos ouvir também agora o secretário de Estado da Copa de 2014 em Curitiba, Mário Celso Cunha, trazendo algumas peculiaridades de como foi para trazer fazer a Copa do Mundo em Curitiba. Vamos ouvir. Qual foi o primeiro dia que te convidaram? Porque era uma secretaria que não existisse, né? Eu queria que você falasse um pouco disso. Como é que foi para criar essa secretaria da Copa e como que você foi chamado?
4: Eu era vereador de Curitiba e presidente da comissão da Copa. Então, quando o governador Beto Richa assumiu o governo, ele convidou o Romã para secretário de esporte e queria uma secretaria específica para a Copa. E aí criou a Secretaria da Copa, a Secretaria FIFA Copa 2014, e me convidou. E evidente que eu fiquei entusiasmado e assumi essa responsabilidade, que não foi fácil. Era muito difícil você conseguir reunir as pessoas, você fazer as pessoas acreditarem no projeto. E o nosso primeiro desafio foi conseguir o local, o estádio, que a FIFA, ela tinha uma série de exigências, né? Então nós começamos a pesquisar, porque a CBF indicou alguns locais e consultou alguns clubes. Então, foi consultado aqui o Atlético, o Curitiba, o Cascavel, o Londrina, o Operário de Ponta Grossa, vários clubes. Ninguém queria assumir, porque o investimento era muito alto, as exigências eram muito grandes. E o Atlético Paranaense também não queria, também contestou, e foi difícil. Quando o Mário assumiu, aí ele resolveu fazer, desde que fizesse o acordo tripartite. Esse acordo do Estado, com a Prefeitura e com o Clube Atlético Paranaense. Esse acordo tripartite que gerou depois o potencial construtivo e uma série de outras ações para poder contrabalançar. Mas realmente o prejuízo inicial foi muito grande.
1: E para começar a entender um pouco isso, quando você entrou, então Curitiba já era sede ou ainda estava a negociação se Curitiba deveria entrar ou não?
4: Não. Na verdade, em maio de 2007, começou todo o processo, toda a documentação da Copa, em 2007. Em 2009, que a sede foi anunciada. Nós estávamos no Parque Barigui, quando o telão lá anunciou que Curitiba seria a sede. Em 2010 que veio o convênio tripartite, depois de 2010 também teve o potencial construtivo, em 2011 foi iniciada as obras da arena, depois o BNDES também entrou com recursos, né, de empréstimo, a liberação aconteceu em 2013, a liberação oficial, depois tivemos dois jogos, né, um com o time do Malucelli, J. Malucelli, foi um empate de 0-0, depois tivemos um jogo do Corinthians Paulista, o Corinthians ganhou 2-1, o gol do Atlético foi do Adriano, que estava na época no Atlético, né? Então, ali começou todo o processo. Então, na verdade, eu entrei bem nesse... No dia que foi anunciada a sede da Copa, ali o Beto já tinha me convidado para ser o secretário.
1: E essa questão do acordo tripartite talvez seja um dos pontos de maior polêmica naquele começo e que a gente via as maiores discussões. Muita gente dizendo se a prefeitura e o governo deveriam entrar ou não, qual seria a responsabilidade. Como é que foi para fazer essa articulação e como é que foi para você? Para você desde o começo estava claro que deveria ser assim ou poderia ser de uma outra forma?
4: Não, eu achava que era o caminho. O potencial construtivo poderia ajudar. Ele depois não foi tão forte como a gente imaginava, né? Em termos de valores, né? Poderia ser muito maior. O presidente do Curitiba, depois o Wilson, reclamou também que queria o potencial também, só que o potencial era específico para a Copa do Mundo. Então houve realmente essas divergências, né? Mas acabamos acertando tudo e o próprio clube também conseguiu, com a ajuda da prefeitura, desapropriar algumas áreas perto no entorno do Atlético, né? Do lado do estádio, tinham 10 casas, 10 imóveis ali que foram desapropriados, né? Então, de cara, 4 ou 5 pessoas aceitaram a negociação, outros tiveram que ir para a justiça. Então, na justiça, o Atlético teve ganho de causa, como também houve acerto com o colégio. Tinha um colégio ali que era a metade da arena, era num colégio. Era o colégio que foi depois para o professor Armindo, negociou com o Atlético e acabou com a nossa também intervenção, acertando a saída para uma outra área.
1: E aí teve vários desdobramentos depois, até salvo engano, acho que a última atualização foi em 2023, que houve um acordo ali entre o governo, o Atlético e a prefeitura sobre esse convênio da Copa. Você continuou acompanhando essa situação depois até o fim?
4: Sim, todo acompanhamento junto com o Cássio Taniguchi, que era o secretário de planejamento, e nós ficamos acompanhando todo o processo, inclusive o financiamento pelo BNDES, o financiamento pela Fomento, né? A princípio era 128 milhões orçado o Atlético, passou para 200 e pouco, depois chegou em 300, eu sei que finalmente estava em 360 milhões.
1: Mas daí nisso tem uma polêmica que te envolve. Eu lembro que teve um vídeo teu em 2010, numa reunião do Conselho Deliberativo do Atlético, de você falando que o Atlético não precisaria pagar. Por que você falou isso aquela vez? Como é que foi isso?
4: vereador, não era secretário, né? Então, como vereador, eu estava defendendo a tese de que nós queríamos a arena. E a diretoria da época, né, não era o Mário ainda, essa diretoria era contra. Eu falei, pô, vocês estão brincando, vamos fazer a arena e depois fazemos a negociação. A pagar é questão de negociação, de conversa, e acertamos na frente. E o pessoal interpretou errado, e claro que o pessoal de outros clubes, que era contra, porque eu era conselheiro do Atlético e vereador, e mesmo politicamente os adversários exploraram isso, e a Gazeta entrou nessa, e a Gazeta pôs a manchete como o vereador diz que vai dar o calote na arena. E eu nunca falei em calote, não houve essa palavra, né?
1: E aí você falou da parte das desapropriações, vamos entrar nessa fase de obras ali, né? As obras começam efetivamente, eu lembro também de uma coletiva de imprensa que estavam todos os órgãos envolvidos, prefeitura, governo também, falando daquele momento do começo das obras. Eu lembro de uma declaração do Petralha falando que aquilo ali era uma catedral. Eu queria que você falasse como é que foi o processo das obras e se em algum momento você sentiu que talvez não desse tempo.
4: Eu tinha confiança sempre acreditei, porque o Mário é meio corajoso, né? Ele é meio visionário e ele sempre acreditou. Nos momentos que ele claudicou, digamos, né? É porque ele queria negociar, eu sentia isso, ou negociar com o Estado, ou negociar com a Prefeitura, então aquelas ameaças, ele tinha certeza que ia dar certo, ele tinha certeza, convicção, mas ele jogava isso na mídia, na imprensa, para colocar dúvida e para que o pessoal pudesse ou diminuir o valor do orçamento, ou aumentar o número de parcelas. Então, essa era a negociação. E as obras estavam em andamento, as obras tinham continuidade, tanto é que o Bebeto, o Ronaldo, que eram do CEO da CBF, eles vinham acompanhando, eles vinham aqui toda hora. Eu tive, eu acho que umas 300 reuniões com o Cafu, com o Bebeto, com o Ronaldo, com o Baca, que era o chefão da CBF na época, o Ricardo Teixeira. Eu cheguei a dar o título, cidadão honorário, para o Ricardo Teixeira. Dei o título para ele na Câmara, trazendo ele, que era mais uma maneira também de você deixar simpática. E estive várias vezes com o presidente da FIFA, né? Quando ele veio do Brasil, todas as vezes que ele veio, eu ia lá, conversava com ele, abria um diálogo, mostrando que a arena ia ficar pronta. Claro que ameaças existiam, porque tinha outras sedes, nós tínhamos 12 sedes, né, definidas, mas duas ficaram de fora e pressionaram muito, que era Goiânia e Florianópolis.
1: E aí tem um momento emblemático também, eu também estava nessa coletiva, a gente cobriu tudo isso, teve um momento que a FIFA veio fazer uma vistoria na Arena da Baixada, foi a imprensa toda junta, e o secretário da FIFA, Jerome Balk, fez uma entrevista coletiva que foi muito marcante para a época, que mexeu com todo mundo, que ele falou que Curitiba era a sede mais atrasada. Eu queria que você falasse, naquele momento então, das obras, eu queria que você falasse como é que foi esse momento, quando ele vem e anuncia que era a sede mais atrasada para fazer a Copa.
4: Ele estava com a razão, porque realmente as obras estavam atrasadas, né? Naquela época ainda tinha a desapropriação das casas, não tinha sido total. Estava ali com, parece que, 7, 8 casas para serem retiradas, mas 3 ou 4 estavam atrapalhando. E o colégio também demorou para sair. Então, claro que tudo isso atrasou. As obras foram atrasadas, né? O Jerome Valk, ele tinha razão naquela época, né? E ele trouxe todo o staff dele. Veio o diretor de estádios, né? Também junto com ele. Veio o secretário-geral, que também acompanhava ele, que era assessor do secretário-geral, que era o Jerome Valk. Então, houve todo esse processo. Depois nós tivemos uma reunião logo em seguida em Salvador, que foi muito boa a reunião também. Tivemos uma reunião também no Recife, e nessas reuniões a gente já mostrou, levava os dados, né? E a gente levava toda a documentação da arena. E eles viam que estávamos avançando. Mas assim mesmo, o Jerome Valk estava meio chateado com aquela demora e fez ameaças, até que marcou uma reunião para o Costão do Santinho, que veio todo o pessoal da FIFA, né? Ali toda a imprensa, a mídia foi também para cobrir, para ver se ele tirava ou não Curitiba. Estava definido que tirava. E aí eu estava numa reunião na sede da Arena, na antiga ali, os escritórios que eles fizeram improvisados e tal, enquanto fazia a construção, as obras, tinha o segundo andar, a sala do Mário, e embaixo tinha uma sala de reuniões. Eu estava na sala de reunião, eram quase 14 horas, né? Quando me ligaram lá de Floripa, eu era o Baca, o CEO da CBF na época, né? Para a Copa, e ele falou: Mário, venha já para Floripa, porque eles vão tirar a sede de Curitiba. ou tem que vir já, ou essa sede não vai ser efetivada. Eu falei, olha, são 14h, a reunião marcada para as 3h, não, a gente atrasa e faz a reunião às 4h. Eu falei, olha, assim mesmo é difícil, vou tentar. Aí estava o Reginaldo também, que era secretário municipal. Falei, Reginaldo, estão me chamando lá para Floripa, vamos junto? Então, claro, vou, vamos junto. Aí eu liguei para o chefe da Casa Civil e falei para o coronel, estou precisando urgente do avião do governador, preciso ir para Floripa e tal. Ele falou, Mário, ele chegou, o avião está aqui no aeroporto do Bacaxiri, o piloto saiu, foi almoçar e tal, mas pode deixar que eu localizo e mando ele lá para o aeroporto. Eu estava saindo, o Mauro Oso falou, onde é que você vai? Falei, eu estou indo para Floripa, Curitiba pode ser tirada como sede. Não, mas isso é um absurdo, vai lá com o Mário que fala com você. Eu falei, não vou, não dá tempo. Não, vai lá, sobe lá. Eu falei, então só vou dar um alô. Subi na sala dele, falei, ô Mário. Ele falou, não, senta aí. Eu falei, não, eu estou indo para Floripa, o que você vai fazer? Eu falei, está lá a reunião da FIFA e Curitiba corre o risco. Posso ir junto? Eu falei, claro que pode, você é o presidente do clube, ótimo, vamos então. Foi comigo no carro que eu tinha do governo na época, fomos até o Bacaxiri, chegou lá, só tinha um caravan à disposição. Ele falou, você está louco, cara, nós não vamos chegar lá. Falou com o Eloy, que é o dono da Elisul, falou, Eloy, eu preciso de um jato, é o melhor que você tiver aí. E daí foi lá, já arrumou na hora, um jato, aí fui eu, o Mário Celso Petralha, o Reginaldo, e nós três com o piloto e fomos embora, fomos voando.
1: Foi esse dia? Vamos contar essa história.
4: Hã?
1: E aí, como é que foi quando chegou lá?
4: Não, no ar, quando nós estávamos voando já, alguém me ligou, não sei se foi minha secretária, alguém me ligou do gabinete, dizendo, Mário, avisaram que o espaço aéreo de Floripa, naquela região do Costão do Santinho, está fechado. Não entra aeronave, não sai aeronave, e nós tínhamos que parar no aeroporto e pegar um helicóptero para ir para lá. Eu falei, não, mas não pode, não tem jeito. Eu peguei, era a minha secretária que eu pedi para ela o telefone do ministro da Aeronáutica na época, e o Roberto, o assessor dele, era o ex-presidente do Sindacta, aqui do comandante do Sindacta, o Roberto, o brigadeiro Roberto. Liguei para ele em Brasília e ele me atendeu. Eu falei, brigadeiro, nós estamos numa situação difícil, estou aqui no ar, estou com o presidente do Atlético, o secretário municipal também está com a gente, nós vamos para o aeroporto de Florianópolis e de lá já tem um helicóptero nos esperando, só que o espaço aéreo está fechado e a gente precisa abrir. Não, mas a FIFA que mandou fechar. Eu falei, eu estou sabendo, mas nós vamos ter essa reunião com a FIFA. Ele falou, então pode ir para lá que eu vou mandar abrir, pode ir, o espaço aéreo vai estar liberado para o teu helicóptero. Tá bom. Aí chegamos lá, o rapaz do aeroporto falou, olha, vocês não vão conseguir chegar porque está fechado. Já falei com o brigadeiro, falei com o Ministério da Aeronáutica, está liberado, nós podemos voar. Aí então tá bom, subiu e voamos, chegamos lá, eram 4h, já passou das 4h, já estavam começando a reunião. Aí nós três subimos, se arrumaram na bancada o lugar, falei em nome do governador, o Reginaldo em nome do prefeito e o Mário em nome da Arena, do Atlético. E demos a garantia, tanto do governo, da prefeitura, como da Arena, que ia ficar pronto. A imprensa, a mídia foi também para cobrir, para ver se ele tirava ou não Curitiba. Estava definido que tirava. E aí eu estava numa reunião na sede da Arena, na antiga ali, os escritórios que eles fizeram improvisados e tal, enquanto fazia a construção, as obras, tinha o segundo andar, a sala do Mário, e embaixo tinha uma sala de reuniões. Eu estava na sala de reunião, eram quase 14 horas, né, quando me ligaram lá de Floripa, e eu era o Baca, o CEO da CBF na época, né, para a Copa, e ele falou, Mário, venha já para Floripa, porque eles vão tirar a sede de Curitiba. Ou tem que vir já, ou essa sede não vai ser efetivada. Eu falei, olha, são 14h, a reunião marcada para as 3h, não, a gente atrasa e faz a reunião às 4h. Eu falei, olha, assim mesmo é difícil, vou tentar. Aí estava o Reginaldo também, que era secretário municipal. Falei, Reginaldo, estão me chamando lá para Floripa, vamos junto? Então, claro, vou, vamos junto. Aí eu liguei para o chefe da Casa Civil e falei para o coronel, estou precisando urgente do avião do governador, preciso ir para Floripa e tal. Ele falou, Mário, ele chegou, o avião está aqui no aeroporto do Bacaxiri, o piloto saiu, foi almoçar e tal, mas pode deixar que eu localizo e mando ele lá para o aeroporto. Eu estava saindo, o Mauro Oso falou, onde é que você vai? Falei, estou indo para Floripa, Curitiba pode ser tirada como sede. Não, mas isso é um absurdo. Vai lá com o Mário que fala com você. Eu falei, não vou, não dá tempo. Não, vai lá, sobe lá, sobe lá. Eu falei, então só vou dar um alô. Subi na sala dele, falei, ô Mário. Ele falou, não, senta aí. Eu falei, não, eu tô indo para Floripa. O que você vai fazer? Eu falei, tá lá a reunião da FIFA e Curitiba corre o risco. Posso ir junto? Eu falei, claro que pode. Você é o presidente do clube? Ótimo. Vamos então. Foi comigo no carro que eu tinha do governo na época. Fomos até o Bacaxiri. Chegou lá, só tinha um caravan à disposição. Ele falou, você está louco, o cara não vai chegar lá. Falou com o Eloy, que é o dono da Elisul. Falou, Eloy, eu preciso de um jato. Preciso de um jato, é o melhor que você tiver aí. E daí foi lá, já arrumou na hora, um jato. Aí fui eu, o Mário César Petralha, o Reginaldo, e nós três com o piloto e fomos embora, fomos voando.
1: Foi esse dia? Vamos contar essa história.
4: Hã?
1: E aí como é que foi quando chegou lá?
4: Não, no ar, quando nós estávamos voando já, alguém me ligou, não sei se foi minha secretária, alguém me ligou do gabinete, dizendo, Mário, avisaram que o espaço aéreo de Floripa, naquela região do Costão do Santinho, está fechado. Não entra aeronave, não sai aeronave, e nós tínhamos que parar no aeroporto e pegar um helicóptero para ir para lá. Eu falei, não, mas não pode, não tem jeito. Eu peguei, era minha secretária que eu pedi para ela o telefone do ministro da aeronáutica na época, e o Roberto, o assessor dele, era o ex-presidente do Sindacta, aqui do comandante Sindacta, o Roberto, o brigadeiro Roberto. Liguei para ele em Brasília e ele me atendeu. Eu falei, brigadeiro, nós estamos numa situação difícil, estou aqui no ar, estou com o presidente do Atlético, o secretário municipal também está com a gente, nós vamos para o aeroporto de Florianópolis e de lá já tem um helicóptero nos esperando, só que o espaço aéreo está fechado e a gente precisa abrir. Não, mas a FIFA que mandou fechar. Eu falei, eu estou sabendo, mas nós vamos ter essa reunião com a FIFA. Ele falou, então pode ir para lá que eu vou mandar abrir. Pode ir. O espaço aéreo vai estar liberado para o teu helicóptero. Tá bom. Aí chegamos lá, o rapaz do aeroporto falou, olha, vocês não vão conseguir chegar porque está falando, já falei com o brigadeiro, falei com o Ministério da Aeronáutica, está liberado, nós podemos voar. Aí então tá bom. Subiu e voamos. Chegamos lá, eram quatro e pouquinho, já passou das quatro, já estavam começando a reunião. Aí nós três subimos, se arrumaram na bancada o lugar. Falei em nome do governador, o Reginaldo em nome do prefeito e o Mário em nome da Arena, do Atlético. E demos a garantia, tanto do governo, da prefeitura, como da Arena, que ia ficar pronto. Aí o Jerome Valk, depois de uma série de colocações e tal, ele falou, então eu quero aqui acreditar no que vocês estão falando e confirmar a sede do Atlético, a sede de Curitiba será a Arena da Baixada.
1: Esse foi o momento mais delicado?
4: Mais delicado. Eu acho que porque eles queriam jogar ou para Floripa ou para Goiânia. Um dos dois ia pegar a sede. Então nós conseguimos essa aprovação e a partir dali a arena decolou. Realmente as obras foram aceleradas, né? E deu tudo certo.
1: Transamérica agora é TMC, eu sou Felipe Armata, esse é o programa Cidade é Sua. A gente ouviu agora então o secretário de Estado da Copa 2014, Mário Celso Cunha. E pra gente fechar, a gente ouve agora o secretário de Segurança Pública do Paraná, Coronel Hudson Leôncio Teixeira, falando um pouco da situação da segurança pública no Estado e um pouco a relação também dele com as forças de segurança. Vamos ouvir. Havia uma expectativa aí de, pela primeira vez, ir pro Legislativo, disputar um cargo de deputado. O que aconteceu? Qual foi a ideia de ir para deputado e depois voltar para a Secretaria de Segurança?
5: Houve na verdade uma conversa com o governador, né, o qual quem é o meu comandante, né, e pediu para que eu ficasse à disposição para qualquer movimentação política se fosse necessária, né, tanto para deputado federal quanto para senador e até mesmo para vice, meu nome também foi cogitado. Eu fiquei à disposição dele, como estou até hoje, né, à disposição. E passaram-se esses 3 meses, eu fiquei ali na Casa Civil, ajudando no assessoramento na pasta de segurança, dando algumas sugestões, ajudando também na construção do plano de governo de segurança pública também. E agora eu retornei, né, há 2 semanas, o Coronel Sansão esteve no meu lugar, pessoa da qual eu só tenho elogios e fez um bom trabalho e continua comigo na secretaria. E voltei agora há 2 semanas e estou novamente na secretaria, que é algo assim que eu me identifico muito, gosto muito do que faço e estou à disposição do governo.
1: São poderes diferentes, né? A gente já viu até em outros estados essa movimentação, às vezes, entre dois poderes. O que te toca mais, estar numa secretaria ou estar no legislativo, caso houvesse oportunidade?
5: Olha, a oportunidade ela existiu, né? De fato existiu e tenho certeza que com a aceitação popular nós seríamos eu seria eleito, né? Tenho certeza disso. Pelo trabalho que nós fizemos com a segurança, com todas as polícias, que não foi só um trabalho meu, todo o investimento que o governador Ratinho fez, permitindo essa ascensão na segurança pública. Mas, na verdade, eu não fui para outro poder. Eu estava à disposição do governo ali no Poder Executivo, mas eu não me atraio. O Poder Legislativo, ele é essencial, né, para o povo, em especial para a segurança. Nós temos pessoas que nos representam muito bem lá. Não tivemos nenhum problema nesse ano. E nos anos que estive à frente da Secretaria, nossos projetos foram todos acolhidos pela Assembleia Legislativa, foram todos defendidos e presumo que serão para frente, né? Com pessoas que estão tentando uma reeleição e novos nomes também. Temos grandes nomes, temos delegados de Polícia Civil, os quais novos que eu apoio, e outros policiais também que apoio, e outras pessoas também da área social e da área de segurança. Mas eu entendo que no Executivo, com o Executivo eu me identifico mais, né? Porque a gente coloca a mão na massa, a gente faz com o apoio do Legislativo, então me vejo na condição de secretário mais útil para a sociedade.
1: E aí vamos aproveitar alguns ganchos de coisas que estão acontecendo. Recentemente foi divulgado o Anuário Brasileiro de Segurança Pública. A gente vai aproveitar e desdobrar alguns dados do Paraná aqui, entendendo um pouco, que deixa a gente até entender um pouco de como está o trabalho na secretaria. Vamos começar com o número de mortes violentas. Houve uma redução no Paraná, né? Então, quando a gente olha os dados ali na comparação de 2024 para 2025, em 2024 foram 1.663 mortes, em 2025 foram 1.270. Quando a gente olha os números de homicídios dolosos, né, esse número mais específico, o latrocínio também caiu de 61 para 48. A que o secretário atribui essa queda?
5: Olha, primeiro, o Paraná, ele foi o anuário identifica o Paraná como o terceiro estado que mais reduziu mortes violentas. Reduziu em média 24%, redução de mortes, enquanto que no Brasil a média é de 10%. Então foi o terceiro estado. E nós estamos vindo num decréscimo de mortes, né? Desde 2018 nós tínhamos uma média de seis homicídios por dia, sem contar o latrocínio, sem contar outras mortes, só falando de homicídio doloso. E hoje nós reduzimos em quase 50% isso no estado do Paraná. Uma média de 3 pessoas, né? Gostaríamos que não fosse nenhuma, mas uma média de 3 pessoas morrem vítimas de homicídio no estado do Paraná, em todo o estado do Paraná. Nós tivemos quase de cada 10 municípios, para cada 10 municípios, em 7 municípios, nós não tivemos homicídios ou tivemos apenas um. O que quer dizer, dos 399 municípios, nós tivemos 164 no ano passado, 164 municípios, onde não houve nenhum homicídio. Veja quão importante é isso. E também em 99, que tivemos apenas um. Então, somando os dois, 66% do estado do Paraná, nós não tivemos homicídio, ou tivemos um. E a gente vem tratando dessa diminuição. A média do Brasil de homicídios, né, para 2030, a taxa de homicídios tida como meta é de 16 homicídios para 100 mil habitantes. O Paraná já está em menos de 10. A nossa meta é chegar a 12 para 100 mil. Nós já estamos em 9,9 para 100 mil, menos de 10 pessoas. E queremos reduzir ainda mais esse número aí, com bastante empenho, bastante tecnologia e bastante integração entre as forças.
1: E o secretário deu esse dado aí de que 66% das cidades não tiveram nenhum homicídio. Aonde esses homicídios, então, se concentram? Que regiões do Paraná que estão mais complicadas e precisam de um trabalho maior?
5: Grandes centros, né, que são pontuados pela uma operação. Na verdade, nós temos a Operação Cidade Segura. Então, nós nos reunimos, né, quinzenalmente, mensalmente, avaliando os índices de cada cidade. Cada delegado de polícia, cada comandante de polícia, ele traz esses índices e nós trabalhamos pontualmente. Muitas vezes, um município difere de outro. Em alguns municípios, por exemplo, as mortes são decorrentes do tráfico de drogas. Para o tráfico de drogas, você tem um remédio, que é a polícia com inteligência, investigações de polícia civil, trabalha em conjunto com a polícia militar, com o Ministério Público, e você faz operações direcionadas para combater o tráfico. Por outro lado, nós temos vários outros municípios que nós temos mortes decorrentes de desinteligência ou de crimes de ímpeto, né? A pessoa com uma faca na rua, um morador de rua, enfim, naquele momento, sob efeito de álcool ou de droga, ele comete homicídio. Para isso, nós precisamos de policiamento ostensivo, fazendo abordagem, retirando facas, retirando bebidas alcoólicas, operações AIFO, né, em distribuidoras de bebida, em postos de gasolinas que vendem bebida e permite, o que não é permitido, né? Permite o consumo de bebidas alcoólicas nos postos. Então a gente trata disso. É, nós temos os dados, temos as regiões, mas eu costumo não. As pessoas podem acessar isso se quiserem. Não passar isso para não gerar uma sensação de insegurança naquela área e a área que nós estamos trabalhando.

0: fronteiras de drones, no DENAC da Polícia Civil também, que é responsável a repressão ao narcotráfico, enfim. E graças a isso, né, nós temos apreensões que aumentaram em mais de 400% desde 2018. É importante salientar também que essas drogas, elas passam pelo Paraná, pelo modal viário, mas não grande parte delas não ficaria no Paraná, nós sabemos disso. Seriam distribuídos para outros estados. Então veja o quanto as operações de segurança pública no estado do Paraná refletem também na segurança do país.
1: E aí, voltando um pouco para os números, a gente falou ali dos homicídios dolosos, né, quando há intenção de matar, que é uma queda, mas é um número ali de 1.270. Quando a gente olha para latrocínio, né, que é o roubo seguido de morte, ou morte seguida de roubo, cai de 61 para 48. Por que esse número é tão mais baixo que o homicídio doloso? Às vezes o homicídio doloso pode ter um latrocínio embutido ali. O que diferencia para o número ser tão mais baixo?
0: O latrocínio é o roubo seguido de morte, né? Então, é onde ocorre a reação da vítima, onde ocorre qualquer situação em que, né, leve aquele marginal a cometer esse crime, né? Ele não só rouba, como ele mata a pessoa. Mas assim, nós viemos de uma redução desses crimes, de latrocínio, de lesão corporal seguida de morte. Nós estávamos numa taxa de 18 para 100 mil, né? E nós reduzimos de 15 para 100 mil. Nós conseguimos reduzir bastante, né, esse número de mortes. Enquanto que no Brasil a taxa é de 9 para 100 mil. Então, ao inverso do que eu falei anteriormente, né, no Paraná a gente tem reduzido muito esse tipo de crime também. É importante salientar a elucidação dos crimes no Paraná. Então, nós temos um trabalho muito efetivo, né, em especial por parte da Polícia Civil. Obviamente que ela tem todo um apoio também da polícia científica, que ajuda em muito na elucidação, mas em média, né, a elucidação do Paraná ela é em 72%. Mas em alguns municípios, algumas regiões, passa de 90% as elucidações dos homicídios do estado do Paraná. Então é algo assim comparado com países de primeiro mundo, comparados com o FBI, o Paraná tá nesse ranking de competitividade saudável, né, obviamente, com esse pessoal.
1: E aí, para a gente entender um pouco dessa questão da resolução, né, desses casos, isso tem a ver com chegar muito rápido no caso, a investigação depois, aonde que está esse gargalo que faz melhorar?
0: Isso começa desde o acionamento via 190, né, desde o policial que atende a ocorrência, que tem treinamento e a sensibilidade para entender e ter o acesso às outras polícias, da viatura de polícia militar que chega no local, preserva o local de crime para que ele não seja alterado, do acionamento da polícia científica, que também faz a coleta de todos os vestígios, de todas as provas que ali são deixadas, dos equipamentos equipados, se com essa letalidade das nossas polícias, em especial da polícia militar, nós não tivéssemos uma redução de roubos, de homicídios de polícia. A polícia é muito proativa. Ele é ruim, né, para a pessoa que não entende. Não quer dizer que um estado X ou Y ele tem a menor taxa de roubos ou de furtos, enfim, que ele é um estado que isso não ocorre. Muitas vezes as pessoas não têm para quem registrar a ocorrência. Não tem uma viatura na rua para registrar a ocorrência, não tem uma viatura na rua para registrar uma violência contra a mulher. No Paraná, não. A gente incentiva isso, a gente faz com que aconteça. E todos os casos de ocorrência de confronto são muito, muito bem apurados.
1: Esse foi o programa Cidade é Sua de hoje. Até a próxima.
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4: 2:01, bom dia. Vamos às principais manchetes do programa de hoje. A relação entre o ministro Alexandre de Moraes, do Supremo Tribunal Federal, e o ex-banqueiro Daniel Vorcaro, do Banco Master, ganhou novos desdobramentos com a divulgação de mensagens, encontros entre os dois e detalhes de um contrato de 131 milhões de reais entre o banco e o escritório da esposa do ministro. A investigação também revelou que os filhos de Moraes receberam cartões de crédito do Banco Master com limite de 300 mil.

0: R$ 1.000. O caso envolve também a participação de Moraes no Fórum Jurídico Londres-Brasil, evento financiado por Vorcaro, além de pedidos do ex-banqueiro para que o ministro intercedesse junto à Polícia Federal e à Procuradoria-Geral da República. André Mendonça retirou o sigilo da investigação, enquanto a PGR pediu a anulação do caso. Candidatos à presidência criticaram o ministro Alexandre de Moraes após a divulgação das informações. Flávio Bolsonaro e Romeu Zema defenderam a saída de Moraes do STF. Outros candidatos também cobraram explicações sobre o caso, enquanto Lula não comentou o caso. No entanto, o líder do governo federal na Câmara dos Deputados, Paulo Pimenta, defendeu que as denúncias relacionadas ao Banco Master sejam investigadas de forma ampla. Sem citar nome de Moraes, Pimenta afirmou que nenhuma denúncia deve deixar de ser apurada, independentemente de quem seja os personagens envolvidos. O Tribunal Superior Eleitoral autorizou a retomada da campanha presidencial de Renan Santos, do Partido Missão, após suspender parte das atividades por causa de perfis de redes sociais não informados à Justiça Eleitoral. A campanha poderá voltar a fazer propaganda digital, receber recursos do fundo eleitoral e participar de debates, mas Renan terá 72 horas para explicar a situação. O descumprimento pode levar ao indeferimento da candidatura. Renan Santos anunciou que vai pedir o impeachment do ministro Dias Toffoli do Supremo Tribunal Federal. O Supremo Tribunal Federal marcou para setembro o julgamento do recurso apresentado pela defesa de Eduardo Bolsonaro contra a condenação de 4 anos e 2 meses de prisão. O caso vai ser analisado pela primeira turma entre os dias 11 e 18 de setembro. A defesa pede a revisão da pena e aponta falhas na decisão que condenou o ex-deputado por coação no curso do processo. O Senado aprovou a indicação de Rodrigo Pacheco para o Tribunal de Contas da União, com 63 votos favoráveis e 4 contrários. Pacheco vai ocupar a vaga de Bruno Dantas, mas ainda precisa da aprovação da Câmara. O TCU fiscaliza a aplicação do dinheiro público federal. O Congresso aprovou um programa de incentivos fiscais para a instalação de data centers no Brasil. O texto agora segue para a sanção do presidente Lula. A medida reduz impostos sobre equipamentos, mas exige também investimentos em pesquisa e uso da capacidade dos centros do país. A previsão é de que até 7,2 bilhões de reais em renúncias fiscais entre 2026 e 2028. 2:04 pelo horário de Brasília. Muito bom dia a você que sintoniza a TMC. O Ibovespa fechou em alta de 1,30% nesta terça-feira e chegou a superar os 180 mil pontos durante o pregão, com forte entrada de investidores estrangeiros. O dólar caiu 0,47% para R$ 5,15, enquanto as ações da Petrobras subiram mais de 4% com a alta do petróleo. E a União Europeia vai suspender as importações de carne do Brasil a partir desta quinta-feira por falta de garantias sobre as regras para uso de antimicrobianos nos animais. A medida afeta principalmente a carne bovina, um dos principais produtos brasileiros vendidos ao bloco. A União Europeia ainda não informou quando a suspensão poderá ser encerrada. E vamos ao noticiário internacional. Os Estados Unidos iniciaram novos ataques contra posições da Guarda Revolucionária do Irã. A ofensiva aconteceu após ataques contra navios no Estreito de Hormuz. O Irã fechou a passagem para a navegação e ameaçou retaliar. A escalada também fez o preço do petróleo Brent subir nos mercados internacionais. Duas horas, 6 minutos pelo horário de Brasília. Muito bom dia a você que sintoniza a TMC. Vamos à previsão do tempo para todo o país nesta quarta-feira. Curitiba, o dia de sol com nuvens, não chove, com máximas de 19 e mínimas de 10 graus. Em São Paulo, o dia começa nublado e com possibilidades de garoa, viu? Tarde de sol com nuvens, máximas de 20 e mínimas de 12 graus. No Rio de Janeiro, a quarta é de sol entre nuvens, chove rápido durante o dia e à noite, máximas de 23 e mínimas de 18 graus. Em Belo Horizonte, o dia de sol com algumas nuvens e chuva passageira. Máximas de 26 com mínimas de 18 graus. Em Brasília, o sol aparece entre nuvens, pancadas de chuva à tarde e à noite. Máximas de 32 com mínimas de 21 graus. E para fechar em Recife, o dia de sol com nuvens, chove rápido durante a manhã. Máximas de 30 e mínimas de 23 graus. No Dinheiro TMC desta semana, o tema é o poder de compra dos brasileiros. A alta nos preços dos impostos e dos custos do dia a dia tem pressionado o orçamento das famílias e aumentado a sensação de que o salário continua praticamente o mesmo, mas sempre cada vez menor. Para falar sobre esse assunto, o Thiago Matheus conversa com o economista-chefe da APAS, Felipe Queiroz, e o economista Jason Vieira. Eles analisam os impactos da inflação no consumo, os principais produtos que ficaram mais caros e os desafios enfrentados por supermercados e consumidores para equilibrar custos, preços e demanda. O programa também aborda a reduflação, quanto produtos têm o seu tamanho, peso ou quantidade reduzidos, enquanto o preço é mantido ou até aumentado. Uma mudança que pode passar despercebida, mas pesa no bolso do consumidor. 2:07 pelo horário de Brasília, a gente acompanha esse bate-papo agora.
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2: Olá, um abraço para você que segue aqui na programação da TMC. Estamos chegando com o dinheiro que ajuda a cuidar do seu bolso, ajuda você a fazer as pazes com as suas finanças. É claro, estamos falando do nosso Dinheiro TMC. Eu sou o Thiago Matheus, estou sempre aqui com a Estela Ribeiro, que está de volta aqui ao comando numa próxima também. Mas vamos juntos nessa próxima hora para falar sobre o mundo das finanças e entender de um jeito simples, sem aquele economês que mais complica do que descomplica na nossa vida, né? No ar, então, portanto, o Dinheiro TMC. Tema de hoje, você sabe o que é reduflação? Já ouviu falar sobre esse fenômeno, sobre essa palavrinha? Ainda não? Então a gente vai explicar para você daqui a pouquinho. Porque no programa de hoje, a gente vai entender se o seu salário está encolhendo mesmo. Será que isso é verdade ou apenas uma percepção sobre o seu poder de compra? Por que o brasileiro sente que cada vez mais ganha menos? Ou ganha a mesma coisa? Enquanto isso, o preço dos produtos vão lá para cima. Será que consegue comprar cada vez menos? O poder de compra está diminuindo mesmo? A gente vai falar sobre a reduflação, entre outros assuntos, inclusive reduflação que ocorre quando um item encolhe de tamanho, encolhe de peso, de quantidade, mas o valor também continua o mesmo. O valor de venda continua o mesmo, igual ou até maior. Então fala com a gente através do nosso WhatsApp. Se você tem essa sensação, manda aí pra gente, 11972211001, para você em qualquer canto do nosso país. A gente começa aqui o programa recebendo hoje o economista-chefe da APAS, que é o Felipe Queiroz, que vai participar agora nesse primeiro bloco com a gente para tentar explicar, para a gente tentar entender, né, Felipe, essa palavrinha de difícil, reduflação e, é claro, também o poder de compra do brasileiro. Seja bem-vindo aqui ao nosso Dinheiro TMC.
3: Muito obrigado, Thiago Matheus. É um prazer estar aqui na TMC, especialmente nesse quadro, e discutir um tema tão importante que envolve o dia a dia de todas as famílias, desde a dona de casa até aquela pessoa que vai esporadicamente no mercado, mas tem notado a diferença no seu dia a dia. Muito obrigado pelo convite.
2: A gente que agradece, Felipe, até porque basta uma ida, né, ao supermercado, basta você fazer uma compra, seja pela internet, seja presencialmente, para o pessoal ficar abismado, para o pessoal ficar em choque aí com o preço das coisas cada vez mais. E a pergunta, a primeira que eu já te faço, já logo com o pé na porta, sim, Felipe, brasileiro realmente está levando menos produto para casa? Ou essa sensação aí de perda do poder de compra, ela é maior do que os números acabam mostrando?
3: Olha, o que acaba acontecendo é que nós estamos passando por um processo inflacionário que está numa tendência de queda, mas isso inegavelmente afeta o orçamento familiar e itens que são sensíveis na cesta de consumo das famílias, esses que tiveram uma oscilação maior de preços no período recente. Então, temos desde a carne bovina, o café, o azeite, o leite, todos esses produtos ao longo dos últimos 12 meses, os últimos dois anos, uhum, principalmente, sofreram pressões inflacionárias por diferentes fatores, motivos, e isso impactou as famílias, o orçamento familiar. Mas o importante é observar que esse impacto sobre o orçamento ele varia de acordo com a classe social. As famílias de menor renda dependem e despendem uma parcela maior do seu orçamento com o supermercado uhum. e acaba sendo aquelas que sentem mais no bolso.
2: São as mais afetadas. Né?
3: Mas estamos observando um processo acomodatício da inflação, ou seja, alguns produtos não estão aumentando como vinham aumentando, numa tendência já de estabilidade, e outros já entraram numa tendência de queda, está recuando aí com as maiores quedas dos últimos meses e ao longo dos últimos anos, como é o caso, por exemplo, do café, que após uma alta de 2023-24, 25 e início de 26 agora, está caindo mês após mês.
2: Ô Felipe, a gente vê também, basta abrir redes sociais hoje, né, que tem aos montes, e eu tô falando da informação verdadeira mesmo, né, pesquisas que acabam mostrando, a gente vê aí nos veículos de comunicação e tudo mais, até um gráfico, uma arte sobre o poder de compra do real, do brasileiro, né, que foi caindo desde a criação do Plano Real de 94 para cá. A dúvida que eu tenho, como leigo, e você explica melhor, com certeza, para todo mundo que está ouvindo a gente, isso é uma coisa normal aí para a humanidade, para os outros países, por exemplo. O dólar vai perdendo poder de compra também com o passar dos tempos? Isso é uma coisa só do nosso real? É um problema nosso? É um problema geral? Isso, com o passar dos tempos, é normal, podemos dizer assim, da perda do poder de compra? Ou é uma coisa que a gente tem que olhar com um pouquinho mais de cuidado, de medo, aqui para o nosso umbigo?
3: Questão interessantíssima, Thiago, porque na maioria das vezes a discussão nas redes sociais só mostra o poder de compra de R$100,
2: isso,
3: que era em 94, uhum, e quanto que ele vale agora esses mesmos R$100. Na economia nós temos dois grandes problemas. Um problema é a inflação e um problema pior ainda é a deflação. É quando os preços começam a reduzir de modo generalizado. E quem está nos assistindo pode até pensar, poxa, mas se o preço cai é bom, não é? Poxa, eu vou poder comprar mais. Mas isso retarda investimento, retardando investimento, retarda compras, e isso produz desemprego e faz a economia entrar num ciclo muito ruim, que é o ciclo de queda. E todas as moedas sofrem com esses dois problemas. Ao longo das últimas 4 décadas para cá, nós tivemos basicamente os países observando o processo inflacionário, que é a perda do poder de compra da moeda, exceto o Japão, que durante os anos 90 e os anos 2000 sofria continuadamente um processo de deflação. Era tanto que o Japão ele tinha uma taxa de juros negativa para estimular o consumo, ou seja, se você tivesse dinheiro guardado no banco, você pagava para guardar o dinheiro no banco, ele ia perdendo poder de compra, tudo isso para estimular o consumo. E o que acontece é o seguinte, se olharmos só o real, que valia R$100 lá atrás e agora, inegavelmente falamos, perdeu o poder de compra. Mas temos que observar outras variáveis também, entre elas o salário mínimo. Que o salário mínimo ele tem que acompanhar o poder, sim, de compra. Se temos um processo inflacionário que faz com que a moeda se desvalorize, o aumento da renda real por meio dos ajustes periódicos do salário mínimo e por meio da produtividade do trabalho, isso faz com que o poder de compra aumente. Tem uma pesquisa muito interessante do IBGE que acompanha todos os meses a massa salarial e o poder de compra das famílias. E ao longo de 2012 para cá, nós estamos observando no período atual que temos a maior renda real, ou seja, considerando o poder de compra de 2012 até agora, estamos no maior patamar, mas isso varia de classe social, quanto que a inflação aumenta, até porque uma é a inflação de supermercado, outra é a inflação de quem compra um carro, outra é a inflação de quem vai viajar para fora, outra é a inflação dos combustíveis, e o conjunto da inflação desses produtos produz aí o índice geral, que é o IPCA, e os salários são ajustados nesse sentido.
2: Ó, isso que é aula para você, hein? E de graça aqui na programação da TMC, no nosso Dinheiro TMC. Só para contextualizar, né, Felipe? Em 1994, ano que foi lançado o real, o salário mínimo na época, em julho daquele ano, não dava nem R$65.
3: Exatamente.
2: Então, por isso que a gente está falando da comparação, o que equivalia a R$100 naquela época, o que equivale hoje, é claro, com o poder de compra do brasileiro, como o Felipe explicou aí, que vem caindo, mas com essa explicação, dentro talvez da normalidade. Felipe Queiroz, economista-chefe da APAS, que segue aqui com a gente. Vamos falar ainda de mercado, Felipe, antes da gente fazer um giro pelas praças, trazer os nossos ouvintes para participar. A gente fala também de matéria-prima, né? Transporte, energia,
3: exatamente.
2: Acredito que tudo isso, obviamente, impacta no produto final, além da mão de obra, além dos impostos. Quais são os fatores que você consegue enumerar, os primeiros, talvez, que acabam impulsionando cada vez mais o preço daquilo que a gente vai consumir no mercado?
3: Olha, questão interessantíssima, porque dá uma impressão que o supermercado ele aumenta deliberadamente os preços.
2: Por vontade própria, né?
3: Exatamente. Não é isso. Ele sofre uma pressão enorme de toda a economia e é o último elo de uma extensa cadeia que vai do produtor rural até o consumidor final. Nós sofremos tanto em virtude de fatores internos relacionados à economia. Se dá uma geada, uma estiagem, isso afeta a produção, diminui a oferta de produtos e faz com que lá no produtor, no primeiro elo da cadeia, o preço desse produto aumente porque a oferta diminuiu. Mas temos os fatores macroeconômicos que influenciam também, por exemplo, o câmbio. Quando a taxa de câmbio, o câmbio se desvaloriza, há um estímulo muito maior da indústria e do exportador a exportar, mandar esse produto para fora e ajusta o preço no mercado local pelo câmbio. Então é uma inflação cambial que o consumidor final acaba pagando, que nós, os supermercados, não tem influência alguma e não pode, inclusive, atuar nesse sentido. Por isso que os fatores econômicos são importantes. Mas a guerra, os insumos, quando a taxa, o petróleo dispara, então, hoje, nós sofremos efeitos da guerra no Irã, por exemplo, que disparou o preço do petróleo. E a dona de casa em São Paulo, no Rio de Janeiro, no Nordeste, em todas as praças que está sendo coberta agora, por exemplo, está sofrendo o impacto de fatores que nós não temos relação direta alguma.
2: E às vezes a gente até questiona, né? Fala assim, poxa vida, o café que a gente exporta lá para os Estados Unidos está mais barato para o americano do que para a gente. Gasolina também, mesma coisa. Ou seja, por conta dessas influências todas que você citou, né, Felipe?
3: Exatamente.
2: É complexo demais, mas aqui a gente desenrola para você. O Felipe Queiroz segue com a gente aqui, ele que é economista-chefe da APAS, aqui no Dinheiro TMC. Mais uma pausa aqui no bate-papo para a gente rodar pelo nosso Brasil, já que o Felipe citou, então, as emissoras espalhadas aí pelos quatro cantos do país. Vamos começar com a região sul, então? Tem uma das cestas básicas mais caras do país, inclusive de acordo com órgãos de proteção aí ao consumidor. Por exemplo, itens como café, laticínios, até mesmo os produtos de limpeza, eles têm mudanças, inclusive nas embalagens, para tentar frear a alta nos preços. O Luiz Fernando chega mais direto de Curitiba com todos os detalhes.
4: Você vai ao supermercado, paga o mesmo valor no pacote de café ou na caixa de sabão em pó, mas sente que o produto acaba muito mais rápido. Não é impressão sua, é o seu salário que está encolhendo e o culpado tem nome, a reduflação. Esse processo acontece quando as marcas reduzem o tamanho, a quantidade ou o peso de um produto, mas mantêm o preço final na prateleira. Na prática, é um aumento de preço camuflado para que o consumidor não tome um susto na hora de fazer as compras. Aqui no sul do Brasil, onde a cesta básica figura entre as mais caras do país, o consumidor sente o impacto direto ao passar pelo caixa. Dados dos órgãos de defesa do consumidor apontam que itens como chocolate, laticínios e até produtos de limpeza lideram as alterações de peso sem uma redução proporcional de preço. De acordo com o Lucas Desordi, que é professor de Ciências Econômicas da PUC Paraná, as empresas estão buscando minimizar custos para manter a margem de lucro, especialmente em produções de larga escala, o que gera confusão nas prateleiras.
5: É mais uma confusão que as empresas fazem mental para o consumidor no sentido dele estar no supermercado, né? E daí não se deparar que a inflação está vindo, eu estou conseguindo, esse preço estava igual ao que estava nos meses anteriores, tal, então eu vou comprar, mas não se dá conta que a embalagem mudou, né?
4: Biscoitos e chocolates com embalagens de 200 gramas passaram para 140 ou 120 gramas, uma redução de até 30% na quantidade pelo mesmo valor. Até o papel higiênico passa por esse processo. Rolos que mediam 30 metros foram reduzidos para 20. No caso do sabão em pó, as caixas de 1 quilo foram substituídas por versões de 800 ou 700 gramas. De acordo com o Código de Defesa do Consumidor, as empresas até podem alterar o peso ou o tamanho dos produtos, desde que avisem de forma clara na embalagem por pelo menos 6 meses. O problema é que o aviso costuma vir em letras miúdas que podem passar despercebidas pelo consumidor, como aponta o economista.
5: O consumidor, às vezes, ele não consegue filtrar todas as informações, né, e fazer todas as comparações necessárias. E se você sentir que houve uma redução significativa da quantidade na embalagem e o preço não, aí buscar um substituto, sem sombra de dúvidas.
4: Para não cair na armadilha da reduflação, a dica de ouro no supermercado é olhar o preço por quilo ou por litro na etiqueta da prateleira e não o valor cobrado pela reportagem. Dicas importantes para ficar de olho, com o bolso preparado para esse processo.
2: Valeu, Luiz. Um abraço para você. Obrigado pelas informações. Agora a gente vai para o estado de Minas Gerais. Os mecanismos do PROCON de Minas Gerais e de um novo projeto de lei ajudam o consumidor na hora das compras. É isso mesmo. O nosso repórter Júnior de Castro chega agora e explica tudo para a gente.
6: O Brasil apresenta hoje um momento delicado. O país tem dois processos que trazem ao consumidor a percepção de perda do poder aquisitivo. A inflação, que é o aumento dos preços dos produtos, e a reduflação, quando a manutenção do preço, mas a quantidade do produto reduz. Mas como você pode perceber isso? Quem explica é a Vanira Ferrari, economista e professora de gestão e negócios.
7: Isso é muito perceptível em pacotes de macarrão, pacotes de biscoito, onde você tem o mesmo preço, barras de chocolate, mas a quantidade que está na embalagem é menor. Então, para que o consumidor se proteja um pouco, é muito importante que ele observe bastante o preço com a quantidade do produto.
6: A reduflação atinge principalmente as famílias de menor renda. Segundo pesquisa do Orçamento Familiar, elas gastam 22% com despesas alimentares, enquanto famílias com maior renda utilizam cerca de 7,6%. Para Minas Gerais, esse impacto é ainda maior, especialmente por ser um estado com disparidade territorial muito grande. Por outro lado, de acordo com Marcelino Pereira, conselheiro do Conselho Regional de Economia, Minas tem elementos positivos para que o consumidor tenha uma maior percepção da reduflação.
8: E a gente tem mecanismos como o PROCON Minas, que tem procurado disciplinar de forma adequada a forma como os preços são colocados na prateleira. Além disso, aqui em Minas Gerais, a gente tem um outro elemento que ajuda a reduzir o problema da reduflação, que é um projeto de lei, número 6.009, que ele trata esse problema de redução de peso, volume, quantidade ou número de unidades de produtos comercializados no varejo. Então, o projeto ele pretende obrigar os estabelecimentos a sinalizar junto ao produto, durante pelo menos 6 meses, a redução da quantidade, inclusive para comércio eletrônico.
6: É isso, a dica é prestar muita atenção na hora das compras para não levar gato por lebre.
2: Valeu, Júnior. Obrigado pelas informações. E a gente desembarca agora no Rio de Janeiro. O poder de compra do carioca, ó, diminuiu consideravelmente devido à alta nos preços dos alimentos e também dos custos fixos. A informação faz parte de uma pesquisa realizada pela Serasa, em parceria com o Instituto Opinion Box. As informações chegam agora com a nossa repórter, Júlia Novaes.
9: Segundo o estudo, as despesas com saúde e atividade física têm média nacional de R$ 540,00, com o Sudeste registrando os maiores gastos. O estudo apontou que para viver no Rio de Janeiro é preciso desembolsar em média R$ 3.340 por mês, mais que o dobro do salário mínimo. O valor, no entanto, está abaixo da média mensal nacional, estimada em R$ 3.520, e também inferior ao gasto médio registrado no Distrito Federal e em estados como Paraná, São Paulo, Santa Catarina e Tocantins. Despesas com supermercado, contas recorrentes e moradia concentram a maioria dos gastos dos fluminenses. No estado do Rio, além dessas despesas, destacam-se os gastos com transporte, com média de R$ 340,00, educação, em média, R$ 570,00, e saúde e atividades físicas, em média, R$ 550,00, valor acima da média nacional de R$ 540,00.
2: Valeu, Júlia. Obrigado pelas informações. E uma realidade cada vez mais comum, né? É os consumidores se depararem com alguns produtos com o mesmo preço, mas em quantidades diferentes. Diferentes daqueles que estavam acostumados, né? Uma embalagem menor, um saquinho um pouquinho mais leve. Enfim, o nosso repórter Júlio Andrade tem essas informações.
10: São vários os produtos que passaram por essa modificação quando a gente fala em gramaturas. O fenômeno chamado de reduflação se intensificou na pandemia e, de acordo com especialistas, é uma realidade e tendência do mercado. Esse movimento é comum em grandes choques econômicos e redução brusca de poder de consumo. A gente traz uma lista dos principais itens que sofreram essa modificação. E entre eles estão barras de chocolate, biscoitos, arroz, feijão, sabão em pó e toalhas de papel. Há também mudanças na composição dos itens, como a comercialização de compostos lácteos em alternativa ao leite e também mistura láctea no lugar do requeijão. A dica fundamental é pesquisar sempre e entender o que de fato você está comprando.
2: Valeu, Júlio. Obrigado pelas informações. E pegando esse gancho, eu continuo falando aqui com Felipe Queiroz, economista-chefe da APAS. Isso que a gente trouxe agora, Felipe, é a chamada reduflação. É isso mesmo? Então a gente paga mais ou menos a mesma coisa, ou então até um pouquinho mais, né? Por todos os motivos que você explicou anteriormente. E aí vem menos produto, vem menos conteúdo naquele saquinho. Saquinho cada vez mais leve a sacola que a dona de casa leva para casa. Explica para a gente esse fenômeno, não sei se eu posso chamar dessa forma, mas essa palavrinha reduflação.
3: Essa questão é importante e o consumidor ele tem observado isso em diferentes itens. E esse é um processo que vem da indústria e é movido basicamente por dois fatores. Um fator é a alteração na estrutura familiar, que antes um pacote de arroz de 5 quilos era habitual a família comprar, depois ela vai diminuindo, o tamanho dos lares vem alterando. Esse é um processo que leva à redução do tamanho médio de algumas embalagens, mas por outro lado tem um fenômeno inegavelmente da reduflação, que é quando o tamanho das embalagens são reduzidos justamente para mitigar ou não passar na totalidade ali o aumento de preços. Como que os supermercados acabam atuando nessa conjuntura? Porque esse é um processo que vem da indústria. E o setor, por outro lado, ele procura ampliar a oferta justamente para o consumidor ter a possibilidade de ter uma escolha mais assertiva. E além disso, a parceria entre o setor supermercadista, o Procon, como foi apresentado algumas iniciativas, de ter nas próprias embalagens o custo não apenas daquele produto em si, mas quanto seria numa base de comparação equânime entre aquele produto que é de 500ml, outro é de 400, 300, para o consumidor saber quanto que efetivamente ele está pagando por aquele produto. Isso acaba acontecendo em períodos em que a inflação tende a aumentar e em nichos específicos de produtos, aqueles que acabam disparando também, e a mudança nos hábitos de consumo.
2: Falando sobre isso, o consumidor mudou seu comportamento, Felipe? Mudou o hábito de consumo? A gente acaba observando, né, por conta dos preços altos, muita gente trocando as marcas, né, muita gente economizando, comprando menos, talvez aproveitando momentos aí de promoção para fazer a compra. Eu conheço muita gente que participa aqui no Dinheiro Tem MC, inclusive, que deixa o carrinho de compra ali, ó, mesmo fazendo compra no mercado, online, montado, baixou um pouquinho, pum, passa o cartão. Essa mudança de comportamento ela é perceptível para você também?
3: Nós temos observado um processo de mudança estrutural nos hábitos de consumo do brasileiro, não apenas de curto prazo, mas de médio e longo prazo. E isso tem alterado, inclusive, a cesta de consumo. De modo geral, o que estamos observando é um fenômeno em que as famílias têm buscado, por um lado, uma dieta mais saudável e também essa mudança de hábito de consumo está intrinsecamente relacionada com as redes sociais. Hoje observamos muito mais influenciadores de saúde e bem-estar recomendando uma dieta mais saudável, diferentes combinações de produtos, e isso contribui inclusive para o consumidor na definição do mix de produtos que ele vai consumir habitualmente. E digo isso porque nós realizamos uma pesquisa recente com 1.000 famílias Brasil afora sobre os hábitos de consumo. E as famílias têm procurado diminuir o consumo de produtos ultraprocessados,
11: sim,
3: dar uma ênfase maior para produtos mais naturais e saudáveis. E temos diferentes movimentos acontecendo de modo concomitante, entre eles o fenômeno das canetas emagrecedoras, sim, por um lado, ter uma dieta mais saudável, o consumo maior de creatina, de proteína, e isso ajuda a diversificar o mix e também ter uma oferta maior nos supermercados contribui para que o consumidor diminua aí os efeitos inflacionários sobre a sua cesta de consumo.
11: Falando da cesta de consumo, Felipe, será que vocês da APAS têm esses dados, esses números, os produtos que mais chamaram a atenção aí do setor quando o assunto é o aumento de preços? Se você tem um item ou outro e também a justificativa do porquê desses itens em específico eles aumentarem aí o valor, o preço consideravelmente.
3: Olha, ao longo dos últimos meses, aqui trazendo os últimos 2 anos, nós observamos alguns itens que foram muito sensíveis no bolso do consumidor. O primeiro é o café, inegavelmente.
11: Sim.
3: Até porque ele faz parte da nossa tradição. Enquanto nos Estados Unidos e Europa eles falam pequeno almoço, nós falamos o nosso café da manhã,
11: isso,
3: dada a importância que tem. O café teve um processo de alta fortíssimo ao longo dos últimos anos, movimentado pela quebra de safra dos países do sudoeste asiático.
11: Uhum.
3: Olha só, os países que estão lá na Ásia influenciaram o preço ao consumidor aqui.
11: Tá vendo?
3: Até porque o Brasil é o maior exportador e o preço é determinado no mercado internacional. Mas agora, com a retomada da produção internacional, o câmbio num patamar muito mais estabilizado, com tendência de queda, o café já vem numa contínua tendência de queda ao longo dos últimos meses. E a carne bovina também foi um destaque, que os consumidores observaram um processo de alta nos primeiros meses do ano. Isso porque um dos principais mercados consumidores é o mercado chinês, e eles mudaram a sua política de importação, colocaram uma cota máxima de importação de carne bovina brasileira sem ser sobretaxada. E boa parte dos produtores incentivaram a exportação antes de serem taxados. E isso diminuiu a oferta no mercado doméstico, porque ela foi direcionada ao mercado chinês. Agora, com o processo de taxação, há uma oferta maior aqui. Estamos observando aí a retomada do ciclo de queda ao consumidor e à dona de casa. O nosso dia a dia seremos beneficiados com esse processo.
11: A gente falou da carne bovina, carne vermelha, citamos o café também. Tempos atrás, falava-se muito do azeite também, que estava com preço nas alturas. Esse item em específico, como é que vocês avaliam ele hoje para o bolso do consumidor brasileiro?
3: Olha, o azeite virou um artigo de luxo há uns anos atrás,
11: pois é, né?
3: Mas ele retoma já aos armários das nossas casas. Isso porque estamos num processo de queda sustentado do azeite, do preço do azeite. O Brasil, ele é um importador de azeite, e os países que mais produzem azeite são os chamados países do Mediterrâneo: Portugal, Espanha, Itália, Grécia. E ao longo de 2023 e 2024, houve uma quebra de safra. As ondas de calor afetaram a produção de azeite, especialmente da Espanha, que tem a maior produção internacional de azeite. O que acabou acontecendo? Redução da oferta, aumenta o preço. Além disso, em 2024 e 2025, o câmbio tinha disparado.
11: Sim.
3: Lembra que o dólar chegou a bater quase 6,50, hoje está na casa de 5,10, 5,15. O que acaba acontecendo? Esse produto que é importado, ele ficou muito mais caro. Agora estamos num processo inverso. A produção internacional, ela tem sido retomada, o câmbio tem contribuído e o consumidor tem observado aí dia após dia a redução do preço do azeite.
11: Muito bem. Vamos falar agora, Felipe, do IPS. Para quem não sabe o que é IPS, é o Índice de Preço dos Supermercados. E esse IPS, Felipe, ele consegue mostrar quando uma alta aí de preço ela é pontual ou quando a gente acaba diante de uma tendência que pode permanecer no supermercado nos próximos tempos. Dá para ter essa percepção? O IPS trabalha justamente nisso?
3: Sim. É o consumidor que tem nos acompanhado aqui essa entrevista, A APAS tem um departamento de inteligência setorial e acompanha mês após mês a evolução dos preços nos supermercados do estado de São Paulo, principalmente, que acaba sendo uma tendência e referência também para os demais estados. Então, os economistas que lá atuam observam mês após mês o que está produzindo a alta. É um processo pontual? Houve uma quebra de safra? Houve uma movimentação isolada? Ou é um processo de alteração consistente dessa alta? E aí, alguns itens são consistentes, são estruturais, outros são fenômenos parciais, e isso depende da conjuntura, da oferta, da demanda, da produção. E o que temos observado é que hoje os preços estão estabilizados, estão um aumento moderado, não o que aconteceu ao longo dos últimos 2 anos. Mas isso depende de uma conjunção de fatores e temos que ficar atento, especialmente à conjuntura daqui em diante, até porque podemos ter os efeitos do Super El Niño sobre a produção e pode impactar, inclusive, no próximo ano.
11: E os dados apontam aí que, principalmente para o Brasil, entre o fim desse ano e o começo do próximo ano, o Super El Niño vem forte demais. Ainda falando do IPS, Felipe, uma dica aí para quem está ouvindo a gente, com toda a sua sabedoria, quando o próprio IPS ele aponta aí uma queda ou alta nos preços, qual que é a dica do milhão, assim, para o consumidor ficar atento? Se deveria observar, o que ele deve observar, o que ele deve ficar mais atento no carrinho de compras, o que é mais caro, o que não é mais caro? Qual que é a dica, o macete que você passa para quem acompanha a gente agora?
3: Olha, duas dicas são muito importantes. Primeiro, para fugir do fenômeno da reduflação e observar se está fazendo ou não ali uma escolha, se está fazendo uma economia, fazer a comparação do preço cheio, que na etiqueta de preço sempre tem ali uma base de comparação única, seja o litro, seja o ml. Então isso ajuda muito o consumidor. E segundo, a nossa dica é sempre visite os supermercados. Isso é importante. O brasileiro ele tem o hábito de ir com frequência aos supermercados, é um dos 3, 4 tipos de estabelecimentos que ele mais frequenta.
11: Verdade.
3: E o Brasil ele tem uma característica, Thiago, que o difere de 90% dos países do mundo.
11: Qual?
3: Que é a baixa concentração do setor supermercadista. Se você vai nos Estados Unidos, são 4, 5 redes que dominam o mercado. Na Europa também. Cada um desses países, 4, 5 diferentes redes. No Brasil, não. Só para ter uma ideia, no estado de São Paulo tem mais de 30 mil estabelecimentos supermercadistas e 20 mil grupos diferentes. Então, um mercado que numa região é bastante conhecida, na outra região talvez os consumidores nem saibam. E há uma concorrência muito grande. E o supermercado acaba atuando positivamente contribuindo com o controle inflacionário. Se ele aumenta o preço e a concorrência não aumenta, ele perde clientela. Então, visitar os mercados sempre ajuda. Beneficiado é o consumidor.
11: O Felipe Queiroz é economista-chefe da APAS. Para quem não sabe, a APAS é a Associação Paulista dos Supermercados, que faz esse trabalho. Aliás, né, Felipe, para explicar para a gente, além de representar, né, os supermercados, que tipo de informações a APAS pode passar também e antecipar para os preços, para o consumidor, para o consumo, ajudar, inclusive, né, o consumidor a entender o que vem pela frente. Esse serviço é feito também pela APAS?
3: Sim, com toda certeza. A equipe lá de economistas produzem análises periódicas, pode se acompanhar, inclusive, no site da instituição, sobre tendências de preço. Temos análises sobre o aninho, quais produtos tendem a aumentar, os produtos que tendem a cair, e tudo isso contribui para o consumidor ter uma escolha mais assertiva. É certo que o consumo habitual ele é de curto prazo. Uhum. Nós não sofremos mais o processo hiperinflacionário da década de 90, que tinha que levar um carrinho cheio.
11: É verdade.
3: Não é? Que depois...
11: Você não sabia como é que vai estar o preço depois, na semana seguinte, né?
3: Exatamente. E o que temos observado é que os consumidores eles têm diminuído os carrinhos e ido mais vezes aos supermercados. Mesmo com a inflação que temos, não temos um processo que, se não for hoje ao mercado, amanhã o preço já dobrou. E isso mostra uma estabilidade financeira e monetária que é fruto de uma economia estável.
11: Apesar dessa estabilidade, já chegando aí para a reta final do nosso bate-papo, que é muito produtivo, viu, Felipe? Vai voltar numa próxima aí que vai ajudar muita gente, com certeza.
3: Muito obrigado.
11: Mas olhando aí para o futuro, se deparando com o noticiário, com o que vem do governo, informações internacionais também, aí os próximos meses, o consumidor ele deve esperar mais pressão aí nos preços, ou talvez exista espaço aí para uma acomodação, quando eu digo acomodação, dos próprios preços, obviamente. Que pode fazer a diferença e o que você vislumbra, olhando um pouquinho aí mais para frente?
3: Olha, tanto nós da APAS como a boa parte do mercado, dos economistas, tem observado que nós teremos uma inflação na casa de 4,5%, porque nós temos uma política monetária excessivamente restritiva, viu, Thiago? Hoje nós temos uma das maiores taxas reais de juros do mundo, ou seja, tirando os países que estão em guerra, o Brasil tem um maior juros do mundo. Isso afeta investimento em produção, em logística, e isso aumenta o custo dos produtos ao consumidor. Esse é um ponto de muita atenção. Mas, por outro lado, o que temos observado é uma certa estabilidade e o consumidor deve ficar muito atento, porque os fatores que são projetados, mas ainda imponderáveis, como é o caso do El Niño, podem impactar o orçamento, podem impactar a produção, oferta de produtos e, consequentemente, o carrinho dos supermercados. Mas, tanto a APAS como as demais associações sempre produzem ali conteúdos para o consumidor estar atento. Olha, tendência desse produto é aumentar, a tendência desse produto é cair. Como hoje falamos do café, falamos do azeite, inclusive da carne também, que a tendência é ter uma melhora no orçamento das famílias. Mas temos que ficar atento a esses fatores externos.
11: Assim a gente espera, mas vamos ficar atentos. Só para finalizar mesmo, Felipe, até do ponto de vista dos varejistas, dos supermercados, o supermercado brasileiro, ele está diante de uma mudança aí passageira do comportamento dos consumidores ou é uma mudança que veio para ficar e também os supermercados precisam se adaptar?
3: Olha, acreditamos que estamos diante de uma mudança estrutural. O tamanho das famílias tem diminuído, os hábitos de consumo têm alterado e isso, inegavelmente, impacta no carrinho de supermercados e o tipo de produto consumido. Nós estamos observando uma população que quer envelhecer e envelhecer bem. E isso está intrinsecamente ligado com o que se consome no dia a dia. E por isso, as famílias têm alterado os hábitos de consumo e também os mercados têm procurado se adaptar. Em relação ao processo inflacionário, o setor ele tem atuado no sentido de ampliar a oferta para favorecer uma escolha mais acertada do consumidor, assertiva, e que ele maximize o seu poder de compra no seu dia a dia, mesmo com os fatores que estão para além da capacidade de atuação do setor como um todo, que são os fatores relacionados à economia internacional, à guerra. Se chove ou não chove, tudo isso influencia.
11: Tá certo. Felipe Queiroz, economista-chefe da APAS, aqui conosco no nosso Dinheiro TMC. Foi um prazer. Até a próxima, viu, Felipe? Muito obrigado.
3: Muito obrigado, Thiago. É sempre um prazer.
11: Valeu. E agora a gente vai para as ruas aqui de São Paulo para saber se o pessoal aprendeu direitinho a lição aqui do Felipe. Hora de saber das pessoas como elas lidam com a reduflação. Será que elas já ouviram falar dessa palavrinha? Será que elas sabem o que é? A nossa produção foi para as ruas, o ouvinte fala aqui, agora no Dinheiro TMC.
12: Então, a gente percebe no mercado qualidade de produtos, você compra um produto, ele é menor, tudo muito mais caro, mas a gente não entende então o porquê disso, né? Na verdade, a gente está pagando mais caro em produtos com menos qualidade e também, às vezes, em quantidade menor, Sim. Né? E aí, o que eu faço? Eu tento driblar para outras marcas, que ainda garante. Mas eu acho que isso tem acontecido com várias marcas, a mesma coisa. Então, não tem muito para onde fugir, né?
13: Realmente, é uma coisa que tem acontecido muito frequentemente. É a redução dos produtos e os preços só aumentando das coisas. Quando a gente abre ali a embalagem, o produto, a gente se decepciona porque tem cada vez menos quantidade, né? É como se fosse uma enganação, né, para o consumidor. Eu acho que seria mais interessante as marcas, as empresas começarem a pensar nisso.
14: Percebi isso porque, assim, eu como muita besteira, salgadinho, essas coisas. Isso eu já percebi, que o salgadinho ele tá vindo menos e o preço tá a mesma coisa.
15: Já percebi. Principalmente eu não moro aqui, eu moro em João Pessoa, né? Então, acho que... E eu sou de Brasília, então... E eu vivo aqui também, então a gente sempre vem para cá. Então, nesses três estados, eu transito muito, a gente tem visto muito isso mesmo.
16: Sim, principalmente eu acho que não só de quantidade, mas qualidade, né? Acho que um exemplo bom é o chocolate. Você vai comprar um chocolate das grandes marcas aí que... E os chocolates são bem sebosos, né? Então acho que, tipo, reduz a qualidade do ingrediente para poder não aumentar tanto o preço, né? E sim, a gente continuar comprando, mas de que forma também, né?
17: Sim, com certeza. Inclusive, esses dias eu peguei uma lista de receitas da minha avó antiga e tinha lá uma barra de chocolate que era de 200 gramas e hoje nem existe mais.
18: O poder de compra do brasileiro acaba sendo inferior. A gente acaba não conseguindo comprar tudo aquilo que a gente necessita.
19: Às vezes eu percebo, mas eu costumo não pensar muito, porque a gente não costuma dar tanta atenção assim quando a gente está fazendo compra do mês, esse tipo de coisa.
11: Valeu, tá aí a participação dos nossos ouvintes que voltam a participar daqui a pouquinho, a reportagem TMC nas ruas e você também, através do nosso WhatsApp, à sua disposição, 119-7221-1001, para falar do poder de compra aí do brasileiro, reduflação, entre diversos outros assuntos que estão impactando o nosso bolso. E é por isso que a gente conversa agora também com outro economista. A gente recebe aqui com muito carinho o Geison Vieira, que vai dar um panorama para a gente de uma forma um pouquinho mais macro, né, do que está acontecendo com o bolso do brasileiro. Seja bem-vindo, viu, Geison? Obrigado pela participação.
20: Obrigado pelo convite.
11: Ô, Geison, são muitas as reclamações que a gente ouve aqui, né, no nosso telefone de atendimento ou mesmo conversando com as pessoas de forma informal. A impressão que a gente tem, e a gente já falou bastante aqui no nosso programa, é que, poxa, antigamente parecia que era um pouquinho mais fácil lidar com as compras, com os afazeres, né? Então, com o passar do tempo, o brasileiro está com aquela sensação de que o salário não diminuiu tanto assim, mas sim o seu dinheiro está valendo cada vez menos. Essa impressão, ela é real, ela é verdadeira, isso acontece com todo mundo? Explica um pouquinho para a gente, por favor.
20: Bom, essa sensação ela é bem real. Nós chamamos, os economistas chamamos de carestia. É aquele momento em que os preços tiveram uma escalada muito forte e essa escalada, a partir de certo momento, mesmo que você tenha uma redução da inflação por um período, a percepção de que você teve a perda de poder de compra, ela é real, porque toda vez que você vai ao supermercado, duas sacolas, 100, 200 reais, é uma coisa muito simples. E isso aconteceu por conta de pressões de preços locais e internacionais, as pressões também de moeda, que acabaram pegando bastante no Brasil nos últimos anos, e óbvio também, dentro de um cenário que nós estamos passando agora, apesar da aparência de que nós estamos com desemprego em baixo, com a questão de renda, tudo isso, de certa maneira, acaba se refletindo de maneira muito pesada. Então, para o consumidor em si, principalmente para o consumidor de baixa renda, quando nós observamos nos últimos anos, houve um acréscimo de renda real, na verdade, da faixa de 0,4%. Isso para o consumidor médio, ou seja, o consumidor médio de um ano para o outro, comparativamente ao que teve de inflação vis-à-vis salário, ele teve um ganho real de 0,4%. O problema é que a parcela mais significativa da população tem uma cesta de consumo diferente, especialmente muito focada em alimentos e transportes. E quando nós observamos essa parcela da população, eles tiveram perda real, não ganho. Então foi uma perda real de 6% a 7% no ano. Então isso é concreto, essa não é só uma sensação, como algumas pessoas dizem por aí, de perda. É real, é concreto e as pessoas sentem isso cada vez mais.
11: Até porque, como você citou mesmo, né, Geison? Ó, desemprego pode até estar em baixa, né, como a gente viu os dados recentes do IBGE, redução da inflação, como você citou agora há pouco, mas quando a gente fala de redução da inflação, por que a inflação oficial ela nem sempre parece refletir aquilo que a gente sente, né, quando vai ao supermercado ou no aluguel ou na conta do mês? Por que a população brasileira não acaba sentindo esse reflexo?
20: Porque a inflação, na verdade, ela é uma média. Então, ela só coloca uma cesta que é mais ou menos a perspectiva daquilo de uma cesta média de consumos. Mas cada pessoa tem a sua própria inflação. O bolso vai doer para cada pessoa dependendo da sua própria cesta de consumo. Então, se a pessoa tem uma cesta mais voltada a alimentos, mais voltada a serviços, mais voltada a transportes, tudo isso, de certa maneira, acaba se tornando preponderante nessa cesta de consumo e aí a população sente conforme a esta cesta. Por isso que dá aquela impressão que a inflação oficial nunca é igual à inflação que você vê, por exemplo, quando vai ao supermercado ou quando vai no posto de gasolina. Sempre tem uma sensação diferenciada. Não dá para ter uma sensação, obviamente, uma inflação individualizada, senão teríamos 200 milhões de inflações no Brasil a serem calculadas, o que é impossível. Mas, de certa forma, isso explica o porquê existe essa sensação diferenciada entre cada pressão de preços.
11: E tem outra sensação também, o Jason, e me corrija se eu estiver errado, mas isso é conversando com as pessoas, né? Mesmo de maneira informal. O dinheiro que tempos atrás você comprava determinadas coisas ou pagava aí as suas contas no mês, esse dinheiro obviamente não consegue, né, lidar com a mesma demanda de anos atrás. Mas mesmo aqueles que tiveram talvez uma valorização, aí um salário que foi reajustado, uma promoção, enfim, não necessariamente acabam sentindo esse poder de compra real, né? Outros custos podem consumir esse aumento? É uma percepção que você sente também?
20: Não, é como eu falei, quando você tem uma perda real de consumo, significa que o seu salário não tem mais a capacidade de compra que tinha em anos anteriores. Então, essa sensação ela é perfeitamente plausível. Então, muitas vezes o consumidor, ele tem, não é só pelo valor financeiro, ou seja, aquele negócio da a cesta está agora, não consegue, vou comprar a mesma coisa na minha cesta de consumo e eu estou pagando muito mais caro. Não, é concreto, as pessoas realmente estão pagando mais caro, inclusive pessoas de maior renda conseguem sentir isso. E você teve um impacto em diversos outros itens inflacionários que são muito importantes. Óbvio, para quem, por exemplo, dirige bastante, para quem usa o carro bastante, este cenário também fica pesado porque nós tivemos a guerra, o preço do petróleo, que o Brasil é um dos países que até não foi tão afetado, que isso foi em detrimento ao resultado da Petrobras, mas você tem outros países, como por exemplo os Estados Unidos, a popularidade do Donald Trump está em seus mínimos históricos, porque mais do que alimentos, o que pegou mais foi transportes. E lá bate, a gente olha assim, bateu na bomba, porque bateu no preço do petróleo, e é automático, diferente do que aconteceu no Brasil. Nós tivemos isso em algum momento aqui no Brasil, não temos mais, que era a precificação da Petrobras. Então, essa caristia, essa sensação ruim que você tem de que você não está conseguindo comprar as mesmas coisas, não é só uma sensação, é verdade.
11: Agora, Jason, você citou o exemplo dos americanos, principalmente pelo transporte, né? Bateu lá, refletiu demais na população, então... aprovamento do Trump caindo bastante. Aqui no Brasil foi a mesma coisa? O que está pesando no bolso das famílias é mais o transporte ou é o setor de alimentos, por exemplo, impactando cada vez mais? Aluguel também que cresceu demais? Ou serviços no geral? O que você elenca? O que você enumera? O que mais está prejudicando o brasileiro?
20: Até mais recentemente, 2 meses atrás, eram alimentos. Os alimentos tinham uma pressão contínua por diversas razões e vão voltar a pressionar por conta dessa da pior que nós vamos ter climática mais para frente por conta do El Niño, que é o super El Niño, que está gerando preocupações para o setor está tentando se proteger, mas é aquela questão, é muito difícil você se proteger diretamente disso. Mas agora nós tivemos também a pressão de transportes que foi mais intensa. Agora já está mais estabilizado os preços, até tivemos queda no preço da gasolina, que ontem fez com que o IPCA 15 tivesse um número mais negativo, junto com o que nós chamamos de bônus Itaipu, que é um bônus que é dado nas contas de energia elétrica por uma questão de Itaipu, só que ele é um soma zero. Ele é dado em um mês e ele é colocado de volta no outro e, no fim, a inflação média continua a mesma. Mas, de qualquer forma, sim, houve uma deflação no período, mas a inflação de serviços ela tem sido muito persistente. Bom, muito persistente. E ela tem criado uma dificuldade muito grande para o Banco Central na condução da política monetária e nesse processo de cortar juros.
11: Tá aí, tá difícil para todo mundo. Ô, Jason, inclusive, vamos trazer alguns outros assuntos aqui no nosso bate-papo, como, por exemplo, juros alto, agora crédito caro cada vez mais, endividamento, ou seja, vamos colocar esses itens aí dentro do balaio, eles também estão contribuindo para essa sensação que a gente falou, que o salário não rende. Essa é a sensação de muita gente. Chega o final do mês, o salário não rende. Como essa conta, como essa impressão está chegando para o nosso consumidor?
20: Está chegando muitas vezes que as pessoas estão precisando trabalhar mais para conseguir pagar as mesmas contas. Então, nós, até por conta desses números de desemprego mais embaixo que nós temos aqui no Brasil, obviamente, nós sabemos que tivemos algumas alterações na medida de desemprego, questão das pessoas que recebem alguns benefícios, acabam saindo, então dá-se a impressão de que nós temos um desemprego muito baixo, ok, mas de certa forma nós temos também uma parcela da população que está trabalhando muito mais, ou 2 empregos, ou fazendo horas extras, tudo isso para tentar fechar as contas no final do mês, e isso bate de maneira, porque perde qualidade de vida, aí fica aquela história toda agora da escala 6x1, que as pessoas estão achando que efetivamente na escala 6x1, magicamente os empresários vão achar dinheiro para tirar um dia de trabalho e fazer com que tudo continue funcionando do jeito que funcionava anteriormente, e não é isso que vai acontecer. Nós vamos acabar nos conversando com alguns setores, vai acabar tendo desemprego e vai acabar tendo recontratação por trabalho intermitente. Então, o empresário que precisa, por exemplo, de um trabalhador 6x1 vai contratar dois de 3x4, 3 dias por 4 de folga, que na verdade é um trabalho intermitente e vai pagar na proporção. Então, essa sensação de que você precisa trabalhar mais, ela é concreta. Está acontecendo e isso tem se refletindo, por exemplo, nos níveis de popularidade do governo, semelhante ao que tem acontecido nos Estados Unidos.
11: Agora, Jason, existe um ponto que o consumidor simplesmente não vai conseguir mais absorver esses aumentos? Aumentos seguidos, né? Diminuição aí do tamanho dos produtos, mas...

0: Mas a taxa de juros também está muito alta. Sim, concordamos, a taxa de juros está muito alta. Por um lado, a taxa de juros está muito alta por conta dos gastos do governo, que estão também muito elevados. E se o governo não fizer o papel dele de tentar reduzir o seu papel na economia, ou seja, do quanto ele demanda de dinheiro da economia, fazendo com que essa draga financeira acaba disputando valores com a economia e fazendo com que as taxas de juros se mantenham elevadas, porque a taxa de juros, na verdade, ela é o valor do dinheiro. E se, por um lado, você tem alguém que está demandando demais esse dinheiro, como, por exemplo, o governo, o valor dele sobe, e aí a taxa de juros. Então, todos esses elementos acabam levando a uma economia que entra num ciclo de enfraquecimento muito forte. E aí, por mais que se baixe juros, o ciclo deveria ser intenso demais para se baixar juros, mas como a inflação corrente, ela ainda existem elementos de desancoragem, ela ainda está pesada, o Banco Central não tem condições de fazer um corte de juros intenso.
1: Tá certo. Então, para a gente já ir encerrando, viu, Jason? A gente observa aí que o brasileiro mudou seus hábitos, né, com relação às compras, ao consumo, o mês a mês aí do brasileiro. Se você pudesse escolher apenas um indicador, uma dica agora como saideira aqui do nosso Dinheiro TMC, para as famílias acompanhar aí, entender se a sua vida financeira está melhorando, está piorando, o que que ele pode acompanhar para tentar entender, para tentar se adaptar enquanto a situação no Brasil não melhora, qual seria essa dica que você passa para ele?
0: É difícil a gente dizer isso porque, por exemplo, os indicadores de inflação muitas vezes não refletem a realidade das pessoas. O ideal seria, obviamente, a observação dos indicadores inflacionários, como, por exemplo, como citei, o IPCA esse mês negativo. Mas esse IPCA negativo, por exemplo, veio com qualitativo muito ruim, ou seja, a inflação de serviços pesou. Então não quer dizer nada para o trabalhador médio. Ele vai continuar olhando aquela deflação e falar assim: eu não vi essa deflação. E ele realmente não viu. Provavelmente ele viu na conta de luz, mas no mês que vem ele vai ver de volta, batendo na conta de luz. Então,
1: Em você que foi mandando o seu áudio através do nosso WhatsApp 11972221001, continue mandando para dar dicas, sugestões de outros temas para a gente cuidar do nosso bolso, para ficar em paz cada vez mais com as nossas finanças. E assim a gente encerra mais um programa entendendo melhor como inflação, renda, preços, consumo impactam, portanto, na prática, no orçamento e na vida das famílias brasileiras. Siga a gente também nas redes sociais. E semana que vem estamos de volta com mais um Dinheiro TMC. Um abraço.
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3: 3 da manhã, bom dia. 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
4: Começa agora o Sobremesa. E no programa de hoje vai ser muito legal. A gente vai conversar com Bruno Di Simone, um jornalista que tem especialidade em celebridades e também é carimbado pela Marlene Matos. O cara é bom. Vai trazer fofoca de Ney Matogrosso, Xuxa, tem fofoca de ministro do STF. Tudo isso e muito mais aqui no nosso programinha, né, Batista?
5: É o nosso boca de sacola, Bruno Di Simone. Você vai responder também a nossa pesquisa, a nossa pergunta: se a sua vida fosse uma eleição, que problema você jogaria pro segundo turno, hein, menino?
6: Olha, eu sei que o maluco taputaço Zé Felipe talvez jogaria as encrencas de ex para um segundo turno, viu? E é claro que a gente vai dar muita notícia e informação para você também.
4: Começa agora o seu programa favorito, Sobremesa. Solta a vinheta, Cuca!
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0: TMC, o programinha de meu Deus de hoje tá muito especial. A gente vai ouvir fofocas com Bruno de Simone. Daqui a pouquinho, qual vai ser o quadro aí que vai repercutir na rede social? Boca de Sacola. Ele é bom, hein? Vai trazer, inclusive, notícias exclusivas.
1: Ah, é? A gente gosta é dessas, Brasil.
0: Exclusivas, hein? Eu falei no, na chamada, tem fofoca de ministro do STF, meu amigo.
2: É mesmo?
0: Que tem até fofoca de jornalista da Globo.
2: É hoje. Mesmo? Eu ouvi dizer que vai ter... Eu ouvi dizer que na Globo vai ter um troca-troca
0: vai
2: na
0: ter,
2: Globo.
0: Vai ter troca-troca na Globo.
2: Vai ter troca-troca. Mas... e não é lá em Noronha, não, hein?
0: É, daqui a pouquinho no quadro Boca de Sacola. Daqui a pouquinho, mas antes, vamos convidar você que nos ouve com o seu ouvido para participar da enquete do dia. Batista, é com você.
2: Olha, o número para você responder é o 11972221001. Você pode responder também pelo YouTube, porque estamos em imagem. TMC News BR, se inscreve no canal. Perguntinha de hoje: se a sua vida fosse uma eleição, meu amigo, minha amiga, que problema você jogaria para o segundo turno?
0: Hein? Hein,
1: boa pergunta. Ai, eu preciso comprar um gás novo. Eu acho que eu quero deixar para o segundo turno.
0: Eu mesmo? Aproveita que tem campanha eleitoral agora. Tem vários candidatos aí que ficam dando vale gás.
1: É, eu já falei que eu voto quem pagar no meu silicone.
2: Você é baixa renda. Radialista é baixa renda.
1: É verdade.
2: Tem direito ao gás.
0: Essa foi genial. Radialista baixa renda.
2: Pode pedir, tem aquela conta de luz que você não paga também.
0: Tem, da cidade onde você mora, Mini Rude, que é um outro município.
1: É, eu moro no município de Guarulhos, em São Paulo.
0: É,
1: muito... Que tem o aeroporto, é por isso que eu moro lá, porque eu sou um avião.
2: É um B-52.
0: Ô, Mini Rude, você já foi abordada por algum político pra fazer campanha, pra votar? Ah, eu te dou um vale gás aqui, já
1: aconteceu isso na sua vida? Não, nunca. Se eles quiserem, na verdade, eu voto.
2: Não, e já começou aquele negócio daqueles negócio na rua,
0: já.
2: Que os caras põem aquele negócio no chão com água dentro, aí até você passa na avenida, aquele monte de propaganda.
0: Cara, tá aí, Batista, o problema da minha vida que eu levaria para um possível segundo turno é a eleição. Eu não gosto de ficar pensando,
1: tem que votar,
0: gente. Aí tem que salvar os números lá, tem que pegar os dias, é muito chato. Essa festa da democracia, que festa é essa onde você é obrigado a comparecer a essa festa?
1: Festa estranha com gente esquisita. É.
0: Mas aí, mas a gente vai falar sobre política também daqui a pouquinho no nosso novo quadro. Mas enquanto isso, manda pra gente aí qual o problema da tua vida você quer mandar pro segundo turno. Manda pra gente no WhatsApp 011 972211001. Agora, amigos, vamos começar o nosso programinha de meu Deus trazendo informação. Vamos trazer aquele quadro que é o favorito de todos. É o quadro onde nós damos as notícias, mas de um jeito que só a gente sabe. É hora de explicar tudinho, mesma coisa que a Joana Trepton, TMC 360, disse, mas agora fazendo sentido pra você e gastando bem menos do orçamento da TMC. Começa agora o quadro Girinho de Notícias, vai!
2: Olha só, não há problema esse menino.
1: Você, Patrícia, que quer ouvir notícia, vem pra cá.
2: Oi!
0: Primeira notícia do dia, traga você, Mini Ruth, quer entender.
1: Olha só, já comi, daqui a pouco tem mais fofoquinhas com o nosso Boca de Sacola, mas eu já trago alguns spoilers, né? Afinal, tava rolando aí o Super Festival de Barretos, né? Rodeio, muitos famosos, inclusive teve até encontro de ex lá, né? Que é Ana Castela, Gustavo Mioto, enfim, coisas do tipo. Só que aí o Zé Felipe estava por lá também, né? E aí, o que que aconteceu? Ele acabou xingando um fã, vocês acreditam?
0: É mesmo?
2: Ele xingou um fã?
1: Xingou.
0: Por quê?
1: Porque o fã pegou uma fotinho de Vini Júnior e Virgínia e mostrou pra ele. Aí o maluco ficou putaço, né? Aí o Zé Felipe...
0: Como é que ele ficou?
1: O maluco ficou putaço. Aí o Zé Felipe falou, vai lá tomar um suco de caju e vai se futebol. E aí foi isso, entendeu?
0: Vai se futebol.
1: É, vai se futebol.
2: Sentiu, hein?
1: Sentiu.
0: Chega lá, Batista.
2: Sentiu. Não liga, pô, deixa pra lá.
0: Pelo amor de Deus, né? Agora, posso trazer uma informação de que eu vi? Não tem fonte confiável nenhuma no que eu vou dizer agora, minha opinião. Mas eu vi nos corredores dessa coisa chamada vida aí, de que os dois estão pra voltar. Zé Felipe e Virgínia.
2: Ah, é?
1: Não tem como, a Virgínia tá namorando o Vini Júnior, gente.
0: É, mas tamo pra voltar. O Vini nos corredores da vida, informação zero, tá? Isso aqui é uma coisa
1: difícil.
0: Chamada suposição. Isso aqui é mente de gente que inventa coisa. Mas eu ouvi isso que eu tô trazendo pra vocês.
2: Sentiu, mas sentiu. Se alguém me aparece com a foto de uma ex minha, eu falo, joga fora que você não sabe o mal que isso vai te fazer.
1: Deixa eu mandar um beijo pro meu ex, é aniversário dele hoje. Um beijo pra você, parabéns.
0: O presente da vida dele é ser teu ex. Vai!
2: Foi a melhor coisa que ele fez na vida.
0: Parabéns! Parabéns, irmão! Parabéns. Melhor coisa que tu fez na tua vida!
1: Se deu bem, hein, querido?
0: Se deu bem, irmão! Vai.
2: Bom, lá. Ó, você viu que a Forbes, atenção, hein? Eu tô muito triste porque eu não tô nessa lista. A Forbes divulgou a lista dos 255 bilionários brasileiros.
0: Mentira.
1: É. Brasileiro?
2: Brasileiro. 255 bilionários tem no Brasil. Isso?
0: É muita coisa.
2: É.
1: Você tem o nome de quem tá solteiro?
2: É. Olha só. E os três primeiros colocados são o Eduardo Saverin, que é o primeiro, que é aquele que o Zuckerberg tentou dar um golpe dele, roubou a ideia do Facebook, né?
0: Esse Eduardo Saverin, ele criou o Facebook, junto lá com o americano.
2: E aí ele falou que ia, né, carcar no Zuckerberg, e o Zuckerberg meteu umas ações lá pra ele, e tá ele bom. Tem uma fortuna de 162,9 bilhão de reais.
0: Que isso, é muito dinheiro, cara.
2: Quase 163 bilhões de reais. Em segundo, Vic Safra, né, que é do Banco Safra.
0: Sim.
2: 130,6 bilhões de reais, né?
0: Incrível.
2: E aí, em terceiro, o Jorge Paulo Lehmann, que é um dos acionistas, um dos donos da Ambev,
0: sim,
2: que tem a bagatela de 103,5 bilhões bilhões de reais.
1: Isso resumiu o Brasil, né, também.
2: É. Oh, mas
1: porque
2: aí
1: a gente tomando um negócio, mexendo em rede social e pedindo empréstimo em banco.
2: Mas aí, eu como jornalista que sou,
0: diga,
2: eu fui buscar informações.
0: Boa, Batista.
2: Eu fui atrás da notícia, eu falei, deixa eu fazer um negócio aqui.
0: Boa, Batista. Né?
2: Aí eu falei, eu quero saber quanto esses 255 bilionários, juntando todos eles, quanto eles têm de grana.
1: E aí,
2: todos eles, os 255, têm o equivalente a 1,86 trilhões de reais.
0: É muito
2: grande. Então, calma, mas aí eu fiz um negócio. 255 caras têm 1,86 trilhões.
0: Tá.
2: O Elon Musk, sozinho, tem 4,5 trilhões de reais. Ou seja, o Elon Musk, ele tem quase 3 vezes sozinho o que 255
0: brasileiros têm. Caramba, bom, hein?
1: Que tristeza.
0: Elon Musk, eu queria muito ter o teu melhor amigo.
2: Você vê? Nossa, a Apple vale 5 trilhões de dólares, a Apple.
0: É, primeira empresa a se tornar trilionária no mundo.
2: Tá vendo? Se o Elon juntar mais 500 aí, ele compra a Apple.
0: Caramba, que coisa.
2: Ele compra a Apple.
0: Estamos aqui falando de dinheiro e eu adorei. Boa, Batista, muito obrigado por trazer essa notícia.
2: Sim, aprendi.
0: Porque ela tem tudo a ver com a notícia que eu vou trazer agora. A gente tá falando de bilhões de reais, né?
1: Sim.
0: Imagina, só o Eduardo Saverin, que é criador do Facebook, ele tem cerca de quase 163 bilhões de reais. É muitadinho. Se eu tivesse 1 bilhãozinho, eu já estaria muito feliz.
2: Um
0: bilhão é muito, né?
2: Um bi?
1: Meu tá bom. Filho, vamos, você não que sabe como eu vivo com R$2 no final de semana.
0: Mas vocês acreditam que 1 bilhão é o valor total em cachês pagos por prefeituras entre 2016 e 2021? Vocês acreditam
2: onde
0: nisso?
2: Onde isso?
0: Ah, lá no nosso querido estado, no Paraná, 60 artistas foram pagos com verbas públicas durante esse período, de 2016 a 2021. E somando esses cachês de 60 artistas, dá 1 bilhão e 200 milhões de reais.
2: Caramba.
0: É muito dinheiro, né? Entre os nomes contratados estão Fernando Sorocaba, Ana Castela, Bruno Marrone e Maiara Maraíza.
1: Nossa, só a galera do agro, né? Que
2: sertanejo,
1: engraçado.
2: Haja sofrência, hein? Pra 1 bilhão e 200, hein?
0: As informações foram divulgadas pelo Tribunal de Contas do Pará.
2: Diga, eu fui buscar informação.
1: Pra você, parabéns.
0: O presente da vida dele é ser teu ex. Vai!
2: Vai! A melhor coisa que ele fez na vida.
0: Parabéns!
2: Dele.
0: Parabéns, irmão!
2: Parabéns.
0: Melhor coisa que tu fez na tua vida.
1: Se deu bem, hein, querido?
0: Se deu bem, irmão. Vai.
2: Bom, lá. Ó, você viu que a Forbes, atenção, hein? Eu tô muito triste porque eu não tô nessa lista. a Forbes divulgou a lista dos 255 bilionários brasileiros.
1: Mentira. É. Brasileiro?
2: Brasileiro. 255 bilionários tem no Brasil.
3: É muita coisa.
2: É.
1: Você tem o nome de quem tá solteiro?
2: É. Olha só. E os três primeiros colocados são o Eduardo Saverin, que é o primeiro. Que é aquele que o Zuckerberg tentou dar um golpe dele, roubou a ideia do Facebook, né?
3: Esse Eduardo Saverin, ele criou o Facebook, né? Junto
2: aí,
3: lá com o americano.
2: E aí ele falou que ia, né, carcar no Zuckerberg, e o Zuckerberg meteu umas ações lá pra ele, e tá ele bom. Tem uma fortuna de 162,9 bilhão de reais.
3: Que isso é muito dinheiro, cara.
2: Quase 163 bilhões de reais. Em segundo, Vicky Safra, né, que é do Banco Safra.
3: Sim.
2: 130,6 bilhões de reais, né?
3: Incrível.
2: E aí, em terceiro, o Jorge Paulo Lehmann, que é um dos acionistas, um dos donos da Ambev.
3: Sim.
2: Que tem a bagatela de 103,5 bilhões de reais.
1: Isso resumiu o Brasil, né, também.
2: É. Mas
1: porque
2: aí
1: a gente tomando um negócio, mexendo em rede social e pedindo empréstimo em banco.
2: Mas aí, eu como jornalista que sou,
3: diga,
2: eu fui buscar informações.
3: Boa, Batista.
2: Eu fui atrás da notícia, eu falei, deixa eu fazer um negócio aqui.
3: Boa, Batista. Né?
2: Aí eu falei, eu quero saber quanto esses 255 bilionários, juntando todos eles, quanto eles têm de grana.
1: E aí,
2: todos eles, os 255, têm o equivalente a 1,86 trilhões de reais.
3: É muito
2: não,
3: grana.
2: Então calma, mas aí eu fiz um negócio. 255 caras têm 1,86 trilhões.
3: Tá.
2: O Elon Musk, sozinho, tem 4,5 trilhões de reais. Ou seja, o Elon Musk, ele tem quase 3 vezes sozinho o que 255
3: brasileiros têm. Caramba, bom, hein?
1: Que tristeza.
3: Elon Musk,
1: né?
3: Queria muito ser ter o teu melhor amigo.
2: Você vê? Nossa, a Apple vale 5 trilhões de dólares, a Apple.
3: É, primeira empresa a se tornar trilionária no mundo.
2: Tá vendo? Se o Elon juntar mais 500, aí ele compra a Apple.
3: Caramba, ele compra a Apple. Estamos aqui falando de dinheiro e eu adorei. É. Boa, Batista, muito obrigado por trazer essa notícia.
2: Sim,
3: eu porque
2: aprendi.
3: Ela tem tudo a ver com a notícia que eu vou trazer agora.
1: Ah.
3: A gente tá falando de bilhões de reais, né?
1: Sim.
3: Imagina, só o Eduardo Saverin, que é criador do Facebook, ele tem cerca de quase 163 bilhões de reais. É muita dinheiro. Se eu tivesse 1 bilhãozinho, eu já estaria muito feliz.
2: Um
3: bilhão é muito, né?
2: Um bilhão,
1: meu
2: tá bom.
1: Meu filho, vamos, você não que sabe como eu vivo com R$2 no final de semana.
3: Mas vocês acreditam que 1 bilhão é o valor total em cachês pagos por prefeituras entre 2016 e 2021? Vocês acreditam
2: onde
3: nisso?
2: Onde isso?
3: Ah, lá no nosso querido estado, no Paraná. 60 artistas foram pagos com verbas públicas durante esse período, de 2016 a 2021. E somando esses cachês de 60 artistas, dá 1 bilhão e 200 milhões de reais.
2: Caramba.
3: É muito dinheiro, né? Entre os nomes contratados estão Fernando e Sorocaba, Ana Castela, Bruno e Marrone e Maiara e Maraíza.
1: Nossa, só a galera do agro, né? Que
2: sertanejo,
1: engraçado.
2: Haja sofrência, hein? Pra 1 bilhão e 200, hein?
3: As informações foram divulgadas pelo Tribunal de Contas do Paraná. E olha que loucura, todos esses artistas são do mundo do sertanejo.
1: É. E do isso agro, né? Porque a maioria tem fazenda também.
3: Ah, não, mas isso não tem problema. Do agro, não. Tô falando que são cantores de sertanejo, que eu vejo muito cantores de sertanejo, não vou generalizar, mas eu vejo alguns cantores aí falando assim, não, porque esse pessoal do teatro, do cinema, fica tudo mamando nas tetas do governo.
1: É, né?
3: Fica aí, vai reclamar de
2: Lei
3: Rouanet,
2: não sei o quê.
3: Que nem sabe como funciona a Lei Rouanet. Vai estudar, para de ser burro, para de falar besteira, que tá pegando dinheiro do governo. É mentira, Lei Rouanet não tem nada a ver com isso, vai estudar. Aí chega o cantor sertanejo e ganha dinheiro do governo.
1: Não chama eles de burro, eles sabem falar sobre fivela e bota.
2: É.
3: Bom, mas aí o cantor sertanejo tá dando uma de inteligentão e tá vendo. E eu vou te falar. Agora eu vou dar aquele cara ou coroa, né? Falo de uma, falo do outro. Agora, o problema não é o cantor sertanejo ganhar dinheiro pra fazer show.
2: O problema é quem paga.
3: Exatamente. Tem cidade aí, eu tenho certeza que tem município no estado do Paraná que não tá tendo leito no hospital, mas tá contratando artista pra fazer show. O problema não é o artista receber. Artistas, continuem fazendo. Quanto mais dinheiro vocês ganharem, melhor. Fico muito feliz por vocês. Vocês merecem. O problema é o município e contratar pra fazer um show e que não tem nem leito. Você acredita? Você viu? Ana Castela foi fazer um show numa cidade que tinha 3 mil habitantes.
2: É mesmo?
3: Pagaram um cachê quase milionário.
2: 3 mil habitantes?
3: 3 mil habitantes. Como é que a cidade vai recolher imposto de 3
2: fizeram
3: mil
2: show
3: habitantes?
2: Fizeram show no ginásio da escola.
1: 3 mil habitantes é...
3: Cara, como é que a pessoa recolhe dinheiro de 3 mil pessoas da cidade? Como é que o município vai lá? Como é que consegue pagar esse cachê? Bom, a gente fica aqui esperando respostas.
2: Ó, daqui a pouco o nosso Boca de Sacola. Ó, eu falei lá no Papo de Craque, primeira edição, né? Agora, além do menino Ney, nós estamos o velho Ney também. Nós temos
3: mentira,
2: o velho Ney também tá arrumando, querendo arrumar treta na internet.
1: Ah,
2: né?
1: É? Por quê?
3: Jura?
2: E nós vamos falar do troca-troca na Rede Globo, você fica ligado. Troca-troca na Rede Globo, hein? Qual a próxima aí, ô Lucas?
3: Ó, boa, daqui a pouquinho a gente vai falar sobre o troca-troca na Rede Globo, Bruno, que tá bem Simone. Bom. Mas é o seguinte... Pessoas não param de nos surpreender e positivamente.
1: Ah, é?
3: Eu gostaria de dar essa próxima notícia para as pessoas que ficam achando que só porque alguém não estudou, que ela não é competente para fazer algo. Veja só eu aqui mesmo. Não sou competente, mas eu estudei. Então não ache que porque a pessoa estudou, ela não tem zero competência. Quem surpreende a gente foi o pedreiro, que fez uma sustentação oral e foi elogiado pelo juiz. E ainda o juiz disse, pode mudar de profissão. Uma sustentação oral é quando ele vai falar com o juiz. Ele tá ali num processo, entendendo uma audiência. Ele tá sendo ou testemunha, ou ele tá sendo réu, ou ele tá sendo acusado, ou ele tá se defendendo. E ele vai fazer uma sustentação oral.
1: Então ele vai se defender.
3: Nesse caso, ele tratava de uma ação trabalhista em que um condomínio tentava cancelar a carteira assinada do pedreiro, alegando que ele trabalhava apenas como autônomo. Esse pedreiro, chamado Edilson Takahara, dispensou advogado e decidiu fazer a própria defesa, Mini Ruth.
1: Que demais!
3: Que bonito isso, né? Inclusive, nós temos um trecho, um áudio. Vamos ouvir esse trecho da defesa do pedreiro Edilson. Pode soltar pra mim, Cuca, por favor?
4: Primeiramente, excelência, eu gostaria de agradecer o acolhimento, né? E dizer que, pra mim... Não é tão fácil, acho que todo mundo sabe disso, né? Porque eu tive que me esforçar para vencer essa barreira de criar coragem de vir até aqui, mesmo com todo mundo dizendo, olha, não adianta, você não vai saber falar. Então, eu me esforcei estudando o básico, né, em relação à CLT, em relação ao meu caso. E a primeira coisa que eu quero aqui colocar diante do tribunal... E é que o recurso da reclamada, nesse momento, é uma inovação. Né? A reclamada ela já teve acolhida a alegação de nulidade da primeira sentença. O processo voltou. Ela teve toda a oportunidade de fazer a sua apresentação.
3: Numa audiência, ele está sendo ou testemunha, ou ele está sendo réu, ou ele está sendo acusado, ou ele está se defendendo, e ele vai fazer uma sustentação oral.
1: Então ele vai se defender.
3: Nesse caso, ele tratava de uma ação trabalhista em que um condomínio tentava cancelar a carteira assinada do pedreiro, alegando que ele trabalhava apenas como autônomo. Esse pedreiro, chamado Edilson Takahara, dispensou advogado e decidiu fazer a própria defesa, Mini Ruth.
1: Que demais!
3: Que bonito isso, né? Inclusive, nós temos um trecho, um áudio. Vamos ouvir esse trecho da defesa do pedreiro Edilson. Pode soltar pra mim, Cuca, por favor?
4: Primeiramente, excelência, eu gostaria de agradecer o acolhimento, né? E dizer que, pra mim, não é tão fácil. Acho que todo mundo sabe disso, né? Porque eu tive que me esforçar pra vencer essa barreira de criar coragem de vir até aqui. Mesmo com todo mundo dizendo, olha, não adianta, você não vai saber falar. Então, eu me esforcei estudando o básico, né, em relação à CLT, em relação ao meu caso. E a primeira coisa que eu quero aqui colocar diante do tribunal é que o recurso da reclamada, nesse momento, é uma inovação. Né? A, A reclamada ela já teve a acolhida a alegação de nulidade da primeira sentença. O processo voltou. Ela teve toda a oportunidade de fazer a sua apresentação de provas. Não apresentou nada.
2: Porra, eu não sei nem o que é esse negócio de nulidade que ele falou aí, porra.
1: Cara, ele pode mudar já até o nome, né?
3: Edilson, gostaria de te dar parabéns, tá? E não somente eu vou te dar parabéns, mas o juiz que estava ali tomando conta do caso também parabenizou e disse pro Edilson o seguinte: pode mudar de profissão, porque a lógica de argumentos acabou sendo melhor do que muitas sustentações que essa turma tem ouvido de doutores e patronos.
1: Olha só, cara, olha, o Edilson Takahara pode mudar o nome dele.
2: Você viu
1: só? De tacou na vara agora.
2: Nossa senhora. Mas juiz e pedreiro tem uma semelhança, né? Você pode ver.
3: Qual a semelhança?
2: Ah, o que eles demoram, o que eles enrolam pra entregar o trampo deles não é brincadeira.
3: Mas Edilson, cara, que demais. Um pedreiro foi lá e falou, não, eu vou estudar e eu vou fazer aqui, vou me defender. E fez muito bem, parabéns.
2: Gostei.
3: Mostrou que quando uma pessoa quer, não há nada que possa parar.
1: É,
3: parabéns,
1: é o doutor, Argamassa.
2: Eu gostei, eu gostei. Ó, agora essa é pra você, Mini Ruth. A gente tava falando fora do ar aqui que a Mini Ruth tá devendo na praça.
3: É verdade.
1: Ah, eu tô devendo isso, no Serasa, gente.
3: É. Temos que resolver isso, hein, Mini Ruth.
2: Olha só, a inadimplência bancária, né, sobe e bate recorde em julho. Olha só, hein?
3: Que
2: tá
3: isso,
2: vendo?
3: Mentira,
2: no caso das, no caso das pessoas físicas, a inadimplência subiu de 5,4 para 5,8. Já para empresas, a inadimplência subiu de 3,2 para 3,3. É o maior índice de inadimplência bancária já registrado. Os dados foram divulgados pelo Banco Central. E o recorde foi atingido no mês seguinte ao lançamento do novo Desenrola Brasil, que é o programa de renegociação de dívidas lançados pelo governo. O que é inadimplência bancária? É quando o cara não paga o financiamento do carro, do empréstimo, do imóvel, o cara não pagou o cartão de crédito.
1: Isso, eu tô devendo a faculdade até hoje.
3: Tá vendo? A faculdade também, mas daí tem outras formas de resolver isso.
1: Não, pode... mas eu financei a faculdade. Será?
3: Você financiou?
1: É.
3: Oxa,
2: manda um abraço, Serasa, manda um abraço pro pessoal da Forehands lá.
3: Boa!
2: Da agência Forehands, que tá todo mundo ligado. Tem uma fofoqueira lá também.
3: Ei, você quer participar do nosso programa, sabia?
2: Quer pegar o lugar do Boca de Sacola.
1: É. Olha só!
3: Falando em Boca de Sacola, é o novo quadro aqui do Sobremesa. Daqui a pouquinho, Bruno de Simone, ele que é agenciado pela Marlene Matos. O cara é bom, hein? Talentoso.
1: Chique demais.
3: Daqui a pouquinho ele vai trazer informações sobre as fofocas do mundo. Não só das celebridades, tem fofoca de ministro do STF. Daqui a pouquinho aqui no Sobremesa.
1: Mas
3: sai
1: daí. Para tudo.
2: Que foi?
1: Que foi? Cuquinha, solta aí.
5: Agora o mundo para. Agora o mundo para.
3: É isso mesmo. Agora o mundo para porque saiu no portal Uai. Fã-clube de Ana Castela encerra atividades após ela tirar foto com Nicolas Ferreira.
1: Após o registro, um fã-clube dedicado à cantora anunciou o encerramento das atividades e afirmou que não pretende mais acompanhar a carreira de Ana Castela.
2: Que coisa, hein?
3: Bom, essa é a notícia. Fã-clube de Ana Castela encerra atividades após ela tirar foto com Nicolas Ferreira. Bom, agora que o mundo parou, nós podemos prosseguir com notícias bem menos importantes do que essa. É com você, Batista.
2: Ela deve estar tão triste, Ana Castela, com essa notícia. Ó, você sabe que na Espanha os restaurantes estão querendo proibir a entrada de influenciadores.
1: Mentira.
2: É verdade. Essa notícia tá na pauta, é tão antiga que acho que já até liberaram a entrada de novo.
3: Até liberaram de novo. Ó, só pra você entender, você que nos acompanha no rádio, no YouTube.
2: Aqueles caras...
3: Nós temos aqui as nossas notícias.
2: As nossas notícias.
3: Aqui, ó, tô pra você que tá ouvindo no rádio, tô segurando aqui os papéis.
2: E às vezes o convidado é muito bom e fica até o final do programa. E a gente vai batendo papo, isso, vai indo. Aí o povo, às vezes, tem preguiça e fala, deixa essa notícia aí que ela é atemporal. É atemporal.
3: Ó, a gente tem notícias da final da Copa.
2: Depois nós vamos falar que 1-0 pra Espanha. É a próxima notícia, 1-0 pra Espanha. final da Copa.
3: Então é o seguinte, só pra explicar pras pessoas entenderem, a gente vai dando as notícias aqui. É. O que sobra vai ficando por último, na última folha. E aí, que os nossos, o nosso roteirista Glauber faz? Ele pega aqui que sobrou na última folha e já coloca na próxima, na do próxima. Dia seguinte. Mas tá certo, Glaubinho, nós chamamos.
2: É isso, tem que otimizar.
3: Otimizar. Otimizar. Vai, Glaubinho.
1: Mas o que aconteceu aí lá na Espanha?
2: Não, é que eles restauram. O que o Itzel, às vezes, você vai num restaurante, fica uma influência lá. Olha, pessoal, olha, tô aqui comendo esse prato maravilhoso.
3: Atrapalhando a experiência
2: aí,
3: dos outros.
2: E aí,
3: né?
2: Cai um negócio. Aí fica incomodando.
1: Ah, eu não incomodo quando eu vou, mas eu gosto de tirar foto do pratinho. Falar, olá, meninas, tudo bom? Estou aqui, ó, com o meu prato de aligô. Não sei o que é um aligô, mas tá tão gostoso.
2: Mas incomoda os clientes.
3: Incomoda, menino.
1: Incomoda o quê? Você tá indo lá pra comer, meu filho?
3: Não, exatamente, menino. Você tá indo para comer, não para atrapalhar quem está do lado, na mesa.
1: Você quer comer em silêncio? Fica na tua casa. Pede uma
3: MT. Não, eu vou ao restaurante. A coisa, vou te falar uma coisa. A coisa mais vergonhosa de um povo brasileiro é quando você vai no restaurante fora do Brasil. Você pode ir aqui no país, vai no Peru, vai no Paraguai, vai aqui na Argentina. Você vê as pessoas fazendo barulho. Você já sabe que aquela pessoa que tá fazendo barulho é brasileira. Você não precisa nem saber a língua que ela tá falando.
1: Sabe o que você faz? Você compra um fone de ouvido, bota na tua cabeça ou fica dentro da tua casa. Aí você não escuta barulho, você não vê pessoas.
2: Eu não gosto. Igual o restaurante que a gente falou aquele dia, que veio o JB aqui. É JB?
3: É o JB.
2: É música, restaurante com música ao vivo. Chato. Odeio.
1: Ai, gente, é tão legal. Você tá num barzinho, o cara lá tocando.
3: Vai você nos teus barzinhos Guarulhos. Vai você lá.
1: É uma delícia. Vocês que são chatos demais.
3: Restaurante é pra comer, não é pra ficar gritando, não. Pelo amor de Deus.
2: Isso aí.
3: Inclusive, falando em música, em reclamação, tem um novo estudo aí dizendo que um tipo de música pode te ajudar. É um tipo de música que, se você ouvir, você vai ser mais tolerante à dor. Você consegue adivinhar qual tipo de música, Mini Ruth?
1: Ah, eu acho que forró, né? Forró, ele anima. Ele dá uma... Quando você tá no risca-faca, você não sente mais nenhuma dor. É bom demais.
3: Não, você tá indo pra um sentido figurado. Eu tô sentindo pra um sentido literal,
2: científico.
3: Entendeu? Científico. Científico, assim, não estudo, sente dor, né? dor muscular. Você, se você ouvir esse tipo de música, você vai ser mais tolerante à dor. É um estudo científico que foi feito no Wacken Open Air, festival de metal realizado na Alemanha. E o tipo de música é o heavy metal. 122 fãs de heavy metal participaram do teste. Eles colocaram a mão e o antebraço em uma água gelada enquanto ouviam e tinham a frequência cardíaca monitorada por eletrocardiograma. Entendeu? Eles ouviam heavy metal e estavam ali sendo operados, estava vendo o coraçãozinho deles e colocaram o braço e a mão num balde de água gelada. Porque dói gelada, dói muito. Você quer tirar. E aí ficaram monitorando o coraçãozinho, falando, ó, não é que os fãs de heavy metal conseguem suportar mais a dor?
1: Esse povo não tem o que fazer também pra ficar investindo.
3: Do Brasil. Você pode ir aqui no país, aqui, vai.
1: Estou aqui, ó, com meu prato de aligô. Não sei o que é um aligô, mas tá tão gostoso.
2: Mas incomoda os clientes.
3: Incomoda, menino.
1: Incomoda o quê? Você tá indo lá pra comer, meu filho?
3: Não, exatamente, menino. Você tá indo para comer, não para atrapalhar quem está do lado,
1: cê
3: na mesa.
1: Você quer comer em silêncio? Fica na tua casa. Pede uma MT.
3: Eu vou ao restaurante. A coisa,
1: Vou te falar uma
3: coisa. A coisa mais vergonhosa de um povo brasileiro é quando você vai no restaurante fora do Brasil. Você pode ir aqui no país, aqui, vai no Peru, vai no Paraguai, vai aqui na Argentina. Você vê as pessoas fazendo barulho. Você já sabe que aquela pessoa que tá fazendo barulho é brasileira. Você não precisa nem saber a língua que ela tá falando.
1: Sabe o que você faz? Você compra um fone de ouvido, bota na tua cabeça ou fica dentro da tua casa. Aí você não escuta barulho, você não vê pessoas.
2: Eu não gosto. Igual o restaurante que a gente falou aquele dia, que veio o JB aqui. É JB?
3: É o JB.
2: É música, restaurante com música ao vivo. Chato. Odeio.
1: Ai, gente, é tão legal. Você tá num barzinho, o cara lá tocando.
3: Vai você nos teus barzinhos Guarulhos. Vai você lá.
1: É uma delícia. Vocês que são chatos demais.
3: Restaurante é pra comer, não é pra ficar gritando, não. Pelo amor de Deus.
2: Isso aí.
3: Inclusive, falando em música, em reclamação, tem um novo estudo aí dizendo que um tipo de música pode te ajudar. É um tipo de música que, se você ouvir, você vai ser mais tolerante à dor. Você consegue adivinhar qual tipo de música, Mini Ruth?
1: Ah, eu acho que forró, né? Forró, ele anima. Ele dá uma... Quando você tá no risca-faca, você não sente mais nenhuma dor. É bom demais.
3: Não, você tá indo pra um sentido figurado. Ah. Eu tô sentindo pra um sentido literal,
2: científico.
3: Entendeu? Científico. Científico, assim, não sente dor muscular. Você, se você ouvir esse tipo de música, você vai ser mais tolerante à dor. É um estudo científico que foi feito no Wacken Open Air, festival de metal realizado na Alemanha. E o tipo de música é o heavy metal. 122 fãs de heavy metal participaram do teste. Eles colocaram a mão e o antebraço em uma água gelada enquanto ouviam e tinham a frequência cardíaca monitorada por eletrocardiograma. Entendeu? Eles ouviam heavy metal e estavam ali sendo operados, estava vendo o coraçãozinho deles e colocaram o braço e a mão num balde de água gelada. Porque dó gelada dói muito. Você quer tirar. E aí ficaram monitorando o coraçãozinho, falando, ó, não é que os fãs de heavy metal conseguem suportar mais a dor?
1: Esse povo não tem o que fazer também, pra ficar investigando essas coisas, coisa, né?
3: A pesquisa sugere que músicas do gênero podem ajudar pacientes a lidar melhor com a dor e até prevenir o desenvolvimento de dor crônica. Interessantíssimo.
2: Viu só, Minigute, tá vendo? Essa. Aí, ó, o sertanejo deve aumentar a tolerância à dor de corno. Tem outro sertanejo. O axé, por exemplo, o axé deve diminuir a vergonha de você dançar em público.
1: Sim.
2: Né? E o rap, você transforma qualquer problema em rima. Né?
1: E tem o essa reggae, habilidade. Você e o reggae, fica numa nice.
3: Exatamente. Solta o reggae, Cuca.
1: É isso aí. Ó.
2: Foi rápido agora.
3: O Cuca já tem um botãozinho ali, ó. Só pro reggae.
1: Você fica nessa vibe aí. Até porque depois, às vezes, você precisa se hidratar, comer um negocinho, porque vem aquela larica, né?
3: Que isso, meu
1: Deus. É o que o Snoop Dogg falaria.
2: Já tem o nosso Boca de Sacola, né? Que vai falar aqui do Ney Mato Grosso. Do Ney Mato Grosso. Eu falei que tem um menino Ney. E o velho Ney agora. E lembrei do negócio que eu falei do menino Ney, né? O menino Ney é um dos grandes astros do futebol e ele vai pra Copa em 2030, hein? Anota aí.
3: Que é isso,
2: anota
3: não.
2: Aí. Mas o Messi não vai mais.
3: Opa,
2: Messi anunciou.
3: Opa.
2: Lionel Messi anunciou a sua aposentadoria da seleção argentina.
1: Eu vi.
2: Que ele isso? Ele disse que é com muita dor no coração. Mas ele disse, ele já tinha parado em 2016, depois que a Argentina perdeu a Copa América pro Chile. Ele falou, não quero mais saber, porque o povo argentino não gostava dele na seleção. Que falava que ele dava zica, que o povo gostava do Maradona, os argentinos. Eles falavam, o Messi, porque ele jogou muito tempo fora na Espanha. Falaram, ele não tem a raça, ele não tem aquela pega.
3: Mas isso, né? Mudou.
2: Ele não tem aquela pega, eles não gostavam dele na Argentina. E por isso que em 2016 ele falou, quer saber, você pega a seleção argentina e enfia, né? Aí depois ele repensou. Aí foi campeão do mundo.
3: Hoje os argentinos amam o Messi. Hoje, para os argentinos, o Messi é muito mais importante do que o Maradona.
2: Acho que não, hein?
3: Te juro por Deus.
2: Será?
3: O Messi trouxe duas copas.
2: O Maradona tem igreja.
3: O Maradona tem igreja?
2: Tem até igreja na Argentina.
3: Não, até lá da Santa Rosa, né?
2: É a igreja
3: do... Não. Mas eu acho que
2: não.
3: Santa Rosa.
2: Sei lá.
3: Santa Rosa Guadalupe, que ele fez o trajeto lá, se não me engano.
2: Tem igreja maradoniana, tem.
3: Ah, tá. É. Achei que fosse a igreja da seleção.
2: Não, tem igreja maradoniana, tem. Tá bom.
1: Maradoniana?
2: Não, o Messi é uma Copa só que ele trouxe.
3: O Messi foi, não, mas ele jogou...
2: Sim, mas só ganhou em 2022.
3: Deixou na final duas vezes, né?
2: Sim.
3: Foi maravilhoso.
2: Sim, graças a ele.
3: Pô, o cara é maravilhoso. Eu acho que hoje o Messi é mais importante. Mas...
2: Chupa a Argentina.
3: Falando em chupar a Argentina, qual é a próxima notícia, Minigute?
1: Olha lá, gente. Falando nisso, o senhor Snoop Dogg, ele abriu vagas. Porque ele tem uma empresa, né? Pra quem não sabe, ele tem uma marca de sorvetes. E ele abriu vagas de degustador de sorvete com um salário muito bom. É. Pra você que tá precisando de dinheiro, ó, você pode ganhar R$50 mil por mês... chupando sorvete.
3: Que é isso?
1: É.
3: Você tem que ficar experimentando sorvete?
1: Exato.
3: Pode ganhar R$50 mil?
1: Aham.
3: Onde é que a gente manda a vaga?
1: Ó, a oportunidade é remota e aberta para interessados de fora dos Estados Unidos. Não precisa ser só de lá, não, viu? A lista de pré-requisitos exige grande interesse em gastronomia, cultura, fluência em inglês e um perfil bem tranquilão pra trabalhar com o Snoop Dogg.
3: Cara, deve ser $50 por mês?
2: É. $10 mil, mais ou menos.
3: Tá bom. O valor do
1: exemplo. Vai chupar sorvete?
3: Nossa. Pô, maravilhoso, né? Já faço isso de graça aqui. Eu pago pra tomar sorvete? Ó, daqui a pouquinho, o Bruno de Simone, o nosso Sônio Abrão, ele que é um jornalista totalmente com foco. focado no mundo das celebridades. Ele vai trazer informações no novo quadro do Sobremesa Boca de Sacola. Daqui a pouquinho, Bruno de Simone, o nosso Boca de Sacola, tá bom? E eu gostaria de mandar um recado aqui pro nosso pessoal do YouTube, @TMCNewsBR, que o Bruno de Simone, na real, ele já, inclusive, já comentou. Nosso convidado entrou na nossa live do Instagram para comentar.
2: Ah, é?
3: Eles disseram, amarraram o leão com barbante, a fera tá solta. E, então, daqui a pouquinho, ele vai trazer alguma coisa. Será que é sobre o Gilberto Barros, o leão?
2: É mesmo. Será Boa noite, Brasil!
1: Cassino!
3: Ou também, outra pessoa aqui, um outro comentário que eu achei incrível. William Caporino, 6371. Salve todos. Principalmente Javalucas. Esse é fera.
1: Salve, Javalucas.
3: Cara, eu vou falar uma coisa. Eu tô bem chateado. Eu recebi a mensagem aqui. Eu vou mostrar pra vocês. Eu recebi a mensagem de um cara.
1: Você tá chateado?
3: Eu tô, juro por Deus. Eu recebi aqui no Instagram. Não estou zoando. Eu tô cansado.
6: Vai,
3: javali.
6: Intervalo. É a porra da tua mãe, javali. Tá bom? É a porcaria da tua mãe, javali.
3: O nosso programinha de meu Deus de hoje tá muito especial. Hoje a gente já deu o nosso girinho de notícias e agora a gente vai pro nosso novo quadro. Mas antes, eu quero dar uma olhadinha na nossa enquete do dia. Batista, é com você.
2: Opa! Enquete que você responde pelo YouTube TMC News BR ou pelo nosso Zap da Alegria, 11 97221. Se a sua vida fosse uma eleição, que problema você deixaria para o segundo turno? Por exemplo, aqui, ó, o Robério Lira diz o seguinte: a dívida do cartão, todo mês eu falo que agora eu resolvo, mas ela já está no terceiro mandato. Já.
1: A Robertinha Silva, eu entendo, ela falou o seguinte: resolver a minha vida amorosa, mas nessa eleição ninguém se candidatou.
2: Júlio César, começar na academia, hein? Já joguei pro segundo turno há uns 5 anos, olha aí, ó.
3: Então manda aí pra gente qual é o problema da sua vida que você tá querendo mandar pro segundo turno ou pro quinto mandato. Manda pra gente que a gente quer saber. 011 97221 1001. Agora sim, amigos, eu vi aqui no nosso chat do YouTube que o pessoal tá perguntando assim: cadê entrevistado? Cadê entrevistado? Eu só gosto quando vem entrevistado aqui no nosso programa.
1: Eles adoram.
3: Adoraram. Então vamos com o nosso entrevistado de hoje, o nosso colaborador, que é um convidado mega especial. Ele veio aqui e agora tem um quadro. Vou te explicar quem é. Ele é jornalista, entrevistador, colunista de famosos. Passou pela Band, pela MTV, também pela Rede TV. Ele é testado e aprovado pela grande Marlene Matos. O Sobremesa agora tem o seu linguarudo oficial. O cara é indicação dela, Marlene Matos, a diretora fantástica. Será que ele é tipo uma nova Xuxa?
1: Eu acho que é.
3: Então começa agora o quadro de fofocas do mundo inteiro, hein? Não só de celebridade, vai ter fofoca até de ministro do STF. Começa agora o Boca de Sacola. Seja bem-vindo, Bruno de Simone, o nosso Boca de Sacola. Você chegou a ouvir aqui a vinheta?
7: Ouvi. Podia ser. Tô emocionado aqui, gente. Tá, coisa linda demais. Tem que ser obrigado.
2: Já podia ser Bruno de Sacola.
7: Sacola, a sacola hoje está bem aberta.
3: É. Bruno de
7: Ninguém
3: Simone
7: fecha sacola hoje.
3: E boca de sacola é quando a pessoa tem uma boca muito grande, ela fala tudo.
7: Fala tudo.
3: E você
7: fala
3: vai fazer tudo. Isso aqui no nosso programa?
7: Eu falo tudo, amor. Eu sou aquele cara que fala tudo, me posiciono quando tem que me posicionar sempre. Eu não fujo da raia, eu não corro.
3: E quem
7: tiro,
3: fala
7: porrada
3: verdade?
7: E bomba, e é papo reto, sem curva, porque quem fala a verdade
3: não tem medo do castigo.
7: É isso.
3: Então eu decorei já a frase.
2: Não merece castigo, é isso, né?
7: É isso.
3: Não merece castigo e não tem medo, porque não vai ter castigo algum. Então vamos lá para a primeira notícia de hoje, que eu quero entender, porque, Bruno, você veio aqui pela primeira vez, aí falou dela. Aí na segunda vez falou de novo. E na terceira vez que você está aqui no quadro Boca de Sacola, você vai falar de novo da Rainha Xuxa. Mas dessa vez é uma treta diferente. Quando você esteve aqui antes, você falou da treta entre a Xuxa e a Mara Maravilha.
7: É, a dona Eliamari Silva da Silveira.
3: Ah, vamos falar o nome dela.
7: É, porque Maravilha pra mim foi só Elke Maravilha, gente. Vamos ser franco. Elke Maravilha. Entendi. A lenda.
3: Entendi. Batista, você tem feito caras e bocas muito boas. Então eu vou convidar quem tá ouvindo a gente no rádio. Acompanhe também pelo YouTube só pra ver a reação do Batista. Mas vamos lá. Vamos falar da nova treta entre Xuxa e o velho Ney. Que história é essa? Que tem o menino Ney, que é o Neymar. mas tem o velho Ney, que é quem? É o Ney Mato Grosso, é isso?
7: É o menino Ney, esse é o meu menino Ney, Ney Mato Grosso, um clássico do Brasil, mas que parece que ele entendeu errado o que a Xuxa disse. Foi o seguinte, a Xuxa participou da Dança dos Famosos, no Domingão com o Hulk, e falou sobre os ataques que ela vinha sofrendo na internet, das pessoas atacando nas redes sociais, falando sobre as roupas que ela estava usando, da virilha, a famosa virilha cheirosa da Xuxa, né? E aí ela falou o seguinte, eu, uma mulher de 63 anos, né, uma artista de 63 anos, já tô idosa, né, estou sendo atacada por ser mulher. Porque a gente vê, no caso, o Ney Mato Grosso, que é um grande artista, que ela falou, eu admiro muito, é um grande artista, com 85 anos, que usa as mesmas roupas que ele sempre usou durante toda a sua carreira, e não é atacado assim. Mas por que é atacada? Por ser mulher. E é verdade, ela falou uma grande verdade. Só que o Ney não gostou muito desse posicionamento, do que ela falou. É, ele achou que a Xuxa quis jogar um pouco o foco nele. E não, na verdade, ela só quis comparar, dizendo que a mulher é sempre apontada, e é uma grande verdade. A mulher é sempre apontada, a mulher é sempre criticada, a mulher é sempre o alvo. Essa é a verdade. O homem, quando envelhece, quando fica com o cabelo grisalho, é charmoso, é um charme lindo. A mulher já tá velha. É assim, infelizmente, essa é a sociedade hipócrita que a gente vive.
3: Bom, mas nesse caso, o que eu entendo, o que eu entendi também dessa treta, Mini Ruth, você fale comigo, se eu estiver errado, hein?
1: Tá bom.
3: É que eu acho assim, o Ney Mato Grosso, ele sempre fez isso. Ele surgiu assim,
7: sim,
3: provocativo, no momento onde, imagina, um homem se vestir daquele jeito era quase um crime.
7: Bom, sim, talvez fosse maquiado, um
2: crime,
7: né?
2: Mas as roupas maquiado da Xuxa, quando ela começou, também.
1: É, gente, a Xuxa não mudou nada. Ela continua usando as mesmas roupas.
3: Pois que é, eu acho que é isso. É. Eu acho que o Ney Mato Grosso achou que ela estivesse usando ele como exemplo, e eu acho que realmente ele não compreendeu que talvez ele seja até uma inspiração para os outros artistas, tal qual a Xuxa, e se posicionar como ele se posiciona. Ele recebeu, sim, críticas. Isso é uma coisa que eu queria falar para a Xuxa. Ele recebeu muitas críticas. Ele recebeu muita porrada.
7: Sim.
3: Inclusive, ainda mais literalmente falando.
1: Da virilha dele.
7: Não, entendo, ainda mais em anos de ditadura, né, gente?
3: Exatamente.
7: Que começou em plena ditadura.
3: Ele sofreu, sim, tá? Eu acho que essa reflexão que a Xuxa quis trazer é interessante, mas no caso o Ney apanhou. O Ney realmente,
7: sim,
3: tomou porrada da crítica, literalmente, de pessoas. Já subiram, pô, militares em cima do palco pra tirar o cara do palco, porque ele tava vestido com roupas provocativas, roupas de performance, né? Porque ele é um artista. Então eu entendo dos dois lados. Eu entendo a Xuxa querer fazer essa comparação. Tipo, eu sou uma senhora, me respeita, Debbie, deixa eu fazer o que eu quero.
7: Sim.
3: Por que o Ney faz o que ele quer e ninguém critica? Mas aí parece coisa, até um argumento até um pouco infantil,
1: mas são,
3: né?
1: São tempos diferentes também, né? Eu acho que ela quis dizer mais sobre o tempo atual.
3: Então,
1: de ninguém falar nada como ele se veste hoje.
3: Não,
1: entendeu?
3: Mas sim, é que quando ele começou, ele apanhou. Só que ele manteve. Ele falou, não vou arredar. E manteve até... Aí ele faz isso até hoje. Ele com 80... Não sei, perdão.
7: 85 anos.
3: Ele tem 85 anos, ele sobe no palco vestido com as mesmas roupas, com a mesma performance. Ele faz isso até hoje. Que eu acho que é o que a Xuxa pode ganhar nisso. Eu tenho 63 anos de idade, eu tenho 40 anos de carreira e eu vou subir no palco, eu vou fazer isso até o fim. Que é o que o Ney Mato Grosso faz.
7: Exatamente.
3: E aí vira até uma belíssima homenagem, né?
7: E é maravilhoso, mas na verdade a Xuxa não fez uma crítica ao Ney. Ela só comparou, sim, pelo fato dela ser mulher, por isso que ela estava sendo muito atacada. E o pior de tudo, gente, é ver que a maioria das pessoas, a manada que vem atacar, são mulheres. Isso é que é triste ver.
1: É, mulher odeia mulher, né? É o que eu sempre falo, gente.
3: Pera, calma, não
1: generaliza. Não, é verdade isso.
3: Mulher odeia mulher, que isso,
1: meu? Mulher odeia mulher.
7: Eu conheço mulheres que amam mulheres.
1: Não, conheço também. Entende. Conheço várias também. Mas eu acho que existe uma rivalidade feminina, não sei de onde surgiu isso, que a mulher acaba se comparando sempre com outra mulher. Talvez algo instintivo, selvagem mesmo, do fato de ser mulher. Mas, por exemplo, eu e você somos mulheres, Lucas. Estou te dando um exemplo. Estamos na baladinha.
3: Sou javali, sou moleque, mas eu sou uma javali fêmea.
2: Vai, onde você quer chegar?
1: Estamos numa baladinha.
3: Somos mulheres, eu e você estamos na balada.
1: Vimos,
3: balada.
1: Vimos o Bruno, que é um gatinho.
3: Nossa, o Bruno é muito gato.
1: É natural uma tentar concorrer com a outra para ver se o Bruno vai olhar para quem, entendeu?
3: Nossa.
1: Então, entendi. As mulheres, é algo instintivo.
3: Então, deixa eu ver aqui. Batista, já batalharam na balada por você?
2: Nunca.
3: pode fazer nem a mesma pergunta pra mim.
2: Em lugar nenhum.
3: Faz a mesma pergunta pra mim, vai.
2: E pra você?
3: Nunca.
2: Nunca.
3: É que mulheres são essas?
7: Mas eu tenho que falar que nesse caso, nessa batalha, eu ia pegar o Lucas.
3: Tá vendo aí?
7: Falei.
1: Aí, ó. Aí, ó.
7: Eu ia escolher o Lucas.
2: Muito obrigado.
7: Falei.
2: Obrigado. Eu acho que a grande solução pra resolver todas essas tretas, sabe qual é?
1: Qual?
2: É alguém mergulhar lá no fundo do oceano e cortar a porra do cabo que liga a internet pro Brasil.
7: Boa.
2: Cortou o cabo de internet, caiu tudo, acabou as tretas.
3: Ou acabar o programa Altas Horas também. É. Sempre que eu rio vai lá, dá uma treta. Porra. Acaba o programa Altas Horas e tá ótimo.
2: Ô, Bruno. É, Bruno Simone, nosso boca de sacola, nosso é fofoqueiro, mas fala que é jornalismo.
7: Eu sou mas entretenimento. Fofoca também é notícia, lindo.
1: É verdade.
7: É, gente, respeita a minha história. Fofoca também é notícia.
3: Bruno, uma coisa que eu aprendi na faculdade, eu acho genial. Você pode falar que tudo é fofoca. Qual é a diferença entre você e o William Bonner? Nenhuma. O William Bonner, quando tava lá no Jornal Nacional, ele falava: você viu o que tá acontecendo no Iraque?
7: É.
3: Tá acontecendo. Nossa, deu babado. Vou te contar o que aconteceu no Iraque. Mesma coisa.
2: Podia falar assim o Jornal Nacional, falando, já que você tocou nesse assunto.
3: Falando do Jornal Nacional.
2: É. Vai ter troca-troca na Globo, né? Negócio do César. Vão arrancar o César Tralli lá e a Vasconcelos?
7: Tá babado, hein?
2: Que história é essa?
7: Tá babado.
1: O que rolou?
2: O que é que tá pegando, hein?
7: Tá babado.
3: Vou te explicar. Vou te explicar pra você que tá ouvindo a gente. Na semana passada, de segunda a sábado, rolou a sabatina com os candidatos à presidência. Então, todos os candidatos foram lá, né, no Jornal Nacional, e foram sabatinados, ou seja, foram questionados, foram entrevistados. Todos os candidatos. Lula, Flávio Bolsonaro, Augusto Cury, Renan Santos, Caiado, todo mundo. Teve mais um também, agora eu esqueci, porque foram seis dias de segunda a sábado. Bom, vou lembrar aqui.
7: Flávio Augusto. Flávio,
3: isso.
7: Caiado.
3: Exatamente.
7: E o
3: Renan Santos.
7: Renan.
3: E o Lula.
2: Lula.
3: Foi todos. Foram todos. Falou. Então,
2: seis.
3: Cinco. Deviam ser seis. Eu achei que fosse seis. Porque o Augusto Cury foi sábado.
7: Sim.
3: Bom, todos foram lá entrevistados pela dupla Renata Vasconcelos e César Tralli. Jornalistas muito bons, muito profissionais. Com histórico incrível.
2: Gabaritados.
3: Porém, há um caso diferente. Que aconteceu o seguinte, parece que eles foram criticados nas redes sociais.
1: Por quê?
3: E também por outros jornalistas, porque não foram tão incisivos. Pegaram leve com um, pegaram pesado com o outro. Entendeu, Mini Ruth? Parece que não foram imparciais.
1: Ah, eles estavam então levantando pra um e abaixando pra outro.
3: Parece. São críticas que fizeram na internet e também outros jornalistas teceram esses comentários sobre a dupla Renata Vasconcelos e César Tralli. Foi isso que aconteceu.
2: O Tralli muito, muito passivão ali, não interrompia. E a Renata parecia um Faustão, não deixava ninguém falar.
3: Mas ali, né? A Renata tem que interromper mesmo, tem que perguntar. Pô, tá certo, você tá certíssimo. Agora, o que aconteceu? Depois dessa sabatina, depois dessa semana de entrevista com os candidatos, parece que a Globo vai fazer um troca-troca. Vai tirar o César Tralli e a Renata Vasconcelos e, no lugar, vai colocar a Renata Loprete.
2: Que é aquela que faz o Jornal da Noite lá.
3: O Jornal da Globo, exatamente. É. Aquela jornalista que apresenta o programa Jornal da Globo. Aquele jornal que vem logo depois do BBB, sabe? Quando acaba o BBB, começa o jornal. Ela, aquela apresentadora, parece que vai ficar no lugar. Eu queria saber mais informações. O pessoal da Globo deu ouvidos a essas críticas? Ou realmente lá dentro a avaliação não foi tão boa? Ou era uma coisa já esperada, já iam trocar esse jornal? O que você sabe, Bruno? Se você me permitir, eu quero ouvir a sua opinião. O que você acha que aconteceu?
7: O clima esquentou realmente. Ficou um clima bem pesado. O Tralli parecia que ele estava fazendo um jejum de uma semana, né? Porque ele de cara feio o tempo todo, sabe? E ficou um clima bem pesado nos bastidores na Globo e pode ser que haja uma mudança aí.
3: Entendi. Agora,
1: eu adoro o César Tralli.
3: Ele
1: eu
3: é
1: acho
3: ótimo.
1: Que ele é maravilhoso.
3: Renata Vasconcelos também é boa.
1: A Renatinha também. Só que, às vezes, eles estão fazendo de propósito pra preservar a imagem deles também um pouquinho, né?
3: Não sei, não. Eu
1: então,
3: gostaria
1: eu acho
3: de entender
1: que seria
3: isso.
1: Muito bom.
3: É bom a gente entender pra saber o que está acontecendo. Afinal de contas, isso pode ser uma coisa já combinada, gente. A gente tá aqui imaginando, né? Já podia ter sido combinado. Vamos a uma pequena parte, uma interrupção. São 2 horas e 49 minutos e agora a gente vai entrar com informações do Break News. Por favor, a vinheta, Cuca.
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3: Mayara Bachanello traz mais informações agora sobre o Break News. Por favor, Mayara.
1: Informação que acaba de chegar, meninos. O Tribunal Superior Eleitoral suspendeu a candidatura de Renan Santos, candidato do Missão, à presidência da República por supostas irregularidades. Com isso, Renan Santos fica proibido de fazer campanha na internet, de repassar recursos do Fundo Especial de Financiamento de Campanha, também de participar de debates. As redes sociais de Renan Santos, neste momento, substituíram a foto do candidato, né, do até então candidato, por um logo de censura. Então, por enquanto, suspensa, ou melhor, ainda vai ser analisada com mais calma essa candidatura de Renan Santos, mas, por enquanto, ela segue suspensa por suspeitas de irregularidades, decisão do Dias Toffoli.
3: Às 2h50 da tarde, nós estamos agora recebendo informação, break news, últimas notícias sobre a candidatura de Renan Santos, que parece até então ter sido interrompida pelo TSE. Obrigado pela participação, Mayara Bachanello. E agora a gente volta 2 horas e 50 minutos. É o Break News aqui na TMC. Aqui é a notícia.

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1: E você pode ficar ligado aqui na programação da TMC para saber mais e melhor sobre essa notícia de última hora que acabamos de dar. A gente acabou de ter o Break News. E se você quiser saber mais e melhor, continue ligado na programação da TMC. O programa que vem logo, logo, daqui a pouquinho, é o Link TMC. E eles vão falar sobre isso, sobre essa notícia surpreendente. Parece que Renan Santos talvez não esteja mais concorrendo à presidência. Renan Santos, do partido Missão. Bom, vamos voltar com Bruno de Simone pra gente entender, já que estamos falando de política.
2: Gente, aqui, que tumulto é esse?
1: É o Break News, aqui a informação é o que importa. É. A gente para, a gente cede sempre o nosso, todo momento pro jornalismo, pra trazer essa informação. Quem ouve a TMC sabe que aqui a informação é na hora, é dada, é na hora que chega pra gente. Mas continua, vamos falar sobre esse caso aí da Renata Vasconcelos e também do César Trás. O que, que vai acontecer? A Globo vai trocar mesmo?
2: Então, parece que sim. Eles estão ficou um clima bem pesado, foi uma semana bem pesada na Globo e parece que sim, hein? Parece que vai ter mudanças na Globo.
1: Mas aí você acha que já tinha sido programado ou, sei lá, acabaram?
2: Não, eu acho que foi devido a essa pressão toda que houve. Algumas pessoas acharam que eles favoreceram alguns candidatos, outros não. Foram muito pra cima de alguns e outros não.
3: Mas você acha que é pra preservar também a imagem deles? Porque o César Trali e a Renatinha, eles são super bem vistos lá, né? Talvez tirar um pouquinho pra dar uma baixada.
1: É, pra não criar uma certa...
2: Pode ser, pra dar uma... Né?
1: Pra não atrapalhar um
3: respiro,
1: a imagem deles, né?
3: É.
1: Pra não atrapalhar, né?
2: Um chazinho de camomila.
3: Mas sabe o que não dá respiro também? O relacionamento é uma coisa complicada. Tem casal que só se chifra, né?
2: É, menina.
3: É difícil demais.
2: Traição é traição, lance é um lance, amor é amor. E romance
3: é um romance. Né? E às vezes a gente tá lá, né, de casal, cantando uma música bonita como Secretária.
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3: Essa é bonita também.
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3: Que história é essa de que senhor Amado Batista acabou provando do mesmo veneno e acabou tomando uma gainha daí?
2: Foi, menina. Então, eu participei do programa Super Pop essa semana e aí tive a oportunidade de conhecer a Liza, que foi casada com o Amado Batista. A Liza tem 25 anos, né? 50 anos mais jovem que o Amado Batista, uma mulher lindíssima, pra vocês verem que pra atrair, não tem nada a ver com idade, não tem nada a ver com corpo, nem com beleza, porque ela tem beleza, ela tem simpatia, uma mulher super educada, super gentil, e foi traída. Foi muito traída pelo Amado Batista. É o fim.
3: Que virou até meme.
2: Ser traída
3: da Cariúcha,
2: pelo Amado Batista, Brasil, é o fim. Como disse minha amiga Cariúcha. Mas eu descobri também, e ela falou, e me deu mais detalhes, que mulher não trai, meu amor. Mulher se vinga. E ela se vingou.
1: Não, Bruno.
2: Ela se vingou.
4: Se você
2: mulher
4: me
2: não trai. Mulher se vinga.
4: Eu posso falar porque eu tenho lugar de fala.
1: Eu também.
4: Eu tenho lugar de fala até pela idade e pela feiura. Eu senti um preconceito de sua parte contra o Amado Batista, porque ele é feio.
1: Não, Amado Batista é
4: feio. E porque
1: ele
4: tem mesmo sobrenome que eu. Tá?
2: Não, mas ele é feio mesmo.
1: Não,
2: o Amado é feio.
3: Não, o Amado é feio.
2: Gente, desculpa.
3: Se ele fizer uma nova novinha, eu acho ele bonitinho.
2: E não tem nada a ver com a idade, não. Tarcísio Meira, eu sempre achei Tarcísio Meira lindo.
1: Ele é bem bonito mesmo.
2: É, tem muitos galãs, assim, enfim, cantores mais velhos que são muito bonitos. Tem nada a ver com a idade. Eu sempre achei ele feio e aí, traiu muito.
1: Conversou com
2: a Liza, conversei com a Liza.
1: Deu detalhes?
2: Falou sobre o relacionamento tóxico que ela viveu. Inclusive, ela pode vir aqui na rádio pra dar mais detalhes pra gente. Eu convidei.
3: Olha.
2: Né, pra falar.
3: Eu falei,
2: Liza, eu tô sentindo que você tá com muita coisa entalada pra falar. Eu acho que você tem que botar pra fora, porque o Brasil quer saber.
1: O nosso programa vai virar o Caso de Família.
2: Quase isso.
1: Caso de Família Batista. Agora, já que a gente tá falando de fofoca, que é uma coisa muito gostosa de se ouvir, aqui com Bruno de Simone, nosso fofoqueiro oficial, o Boca de Sacola, vamos falar sobre aquela amiga de sempre.
4: Amiga do Ney.
1: Eu quero, vou fazer uma pergunta e você me responde. Pode ser? Vamos lá. Bruno de Simone, eu quero saber, por que é que os portugueses não suportam

0: Tem que... É lei no Brasil.
1: Será que em Portugal é lei?
0: Não, não sabemos.
2: É verdade.
0: Calma lá. Vou te explicar o contexto. Lá no Piovani tem uma vizinha. E essa vizinha tem um pitbull, um cachorro. E esse cachorro tava sem focinheira. E a Luana Piovani falou: ô, vizinha, tem que botar focinheira nele. Tá, ela começou a brigar com a vizinha. Com aquele jeito bem gostosinho, bem bonitinho.
3: Bem tranquilo, Piovani.
2: Bem fofo.
0: Bem fofo. E aí... Um caso, meus amigos, foi parar na TV portuguesa. Os nossos amigos lá de Portugal comentaram no programa de fofocas e aí gerou uma discussão entre os próprios portugueses. E essa Luana Piovani brasileira que tá querendo vir aqui pra dar lição de moral, ela é bem-vinda ou não? E parece que os portugueses não estão mais suportando a Luana
3: Piovani. Me poupe, né? Ela é bem-vinda ou não? Quando Pedro Álvares Cabral, ele foi bem...
2: Que cachorro que era.
0: E rola o recalque também das pessoas brasileiras, gente. Isso aí rola.
2: Vocês querem botar a culpa em Portugal?
0: É verdade.
3: Portugal odeia Brasil, cara.
0: Vou te falar, você só tá aqui porque um maluco saiu lá de Portugal e veio pra cá. Tem que ser,
3: grato, meu avô, né? É português. Não, eu sou português também.
0: Tá vendo? Então tá fazendo o que aqui? Vai pra Portugal, então. E você, Bruno, o que você achou disso? Quem você acha que tá com a razão? Luana
2: ou não, eu vi, depois eu vi. Mas eu acho que a Luana... Eu tô com a Luana. Eu tô com Luana. Gente, eu já vi um caso de um Rottweiler atacar uma mulher, uma vizinha num condomínio, e ela perdeu um braço. Então isso é muito sério. Isso é muito sério. Então eu tô fechado contigo, Luana. Vambora.
0: Então, nesse caso...
2: Se me cancelarem, tá tudo certo. Somos dois cancelados. Pronto, falei.
0: Nesse caso, então, Bruno está falando que está com a Luana, e a Luana, pelo que o Batista viu, tá
1: acabei
0: certo.
1: De ver aqui no chat. É. No chat aqui que é lei, cães perigosos tem que estar com focinheiro.
3: Viu? Olha lá.
0: Viu? Bruno, muito obrigado pela sua participação. Obrigado aqui por mais uma vez no quadro Boca de Sacola. Tem um recadinho final de 30 segundos, ele é teu. Vai, olha pra câmera, é teu.
2: Gente, me sigam no Instagram, @ Bruno de Simone, no YouTube, Bruno de Simone na Real TV. Vem novidades com a nova temporada. Aguardem.
0: Muito obrigado pela sua audiência. Só. Um beijo, um queijo e até amanhã, né, Minute?
3: Tchau, Brasil.
0: Tchau, valeu. Tchau, pessoal.

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5: Muito bom dia, uma ótima quarta-feira para você que sintoniza a TMC. Hoje é dia 2 de setembro. Seja muito bem-vindo e muito bem-vindo ao Amanhã TMC. Eu sou o Diego Andrade, te faço companhia ao vivo até às 5 da manhã. Aqui no Amanhã TMC você fica por dentro de tudo o que aconteceu de mais importante no noticiário do Brasil e do mundo, além de saber das primeiras notícias que vão impactar aí a sua quarta-feira. 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Meu muito obrigado a você que sintoniza a TMC. O WhatsApp está aberto para você participar, manda a sua mensagem, comenta sobre as principais notícias aqui do programa no 119-7221-1001. 119-7221-1001. Vamos às principais manchetes do programa de hoje. E a relação entre o ministro Alexandre de Moraes do Supremo Tribunal Federal e o ex-banqueiro Daniel Vorcaro, do Banco Master, ganhou novos desdobramentos com a divulgação de mensagens, encontros entre os dois e detalhes de um contrato de 131 milhões de reais entre o banco e o escritório da esposa do ministro. A investigação também revelou que os filhos de Moraes receberam cartões de crédito do Banco Master com limite de 300 mil reais. O caso envolve também a participação de Moraes no Fórum Jurídico Londres-Brasil, evento financiado por Vorcaro, além de pedidos do ex-banqueiro para que o ministro intercedesse

0: junto à Polícia Federal e à Procuradoria-Geral da República. André Mendonça retirou o sigilo da investigação, enquanto a PGR pediu anulação do caso. Candidatos à presidência criticaram o ministro Alexandre de Moraes após a divulgação das informações. Flávio Bolsonaro e Romeu Zema defenderam a saída de Moraes do STF. Outros candidatos também cobraram explicações sobre o caso, enquanto Lula não comentou o assunto. No entanto, o líder do governo federal na Câmara dos Deputados, Paulo Pimenta, defendeu que as denúncias relacionadas ao Banco Master sejam investigadas de forma ampla. Sem citar o nome de Moraes, Pimenta afirmou que nenhuma denúncia deve deixar de ser apurada, independentemente de quem sejam os personagens envolvidos. O Tribunal Superior Eleitoral autorizou a retomada da campanha presidencial de Renan Santos, do partido Missão, após suspender parte das atividades por causa de perfis de redes sociais não informados à Justiça Eleitoral. A campanha poderá voltar a fazer propaganda digital, receber recursos do fundo eleitoral e participar de debates, mas Renan terá 72 horas para explicar a situação. O descumprimento pode levar ao indeferimento da candidatura. Renan Santos anunciou que vai pedir o impeachment do ministro Dias Toffoli do Supremo Tribunal Federal. O Supremo Tribunal Federal marcou para setembro o julgamento do recurso apresentado pela defesa de Eduardo Bolsonaro contra a condenação a 4 anos e 2 meses de prisão. O caso será analisado pela primeira turma entre os dias 11 e 18 de setembro. A defesa pede a revisão da pena e aponta falhas na decisão que condenou o ex-deputado por coação no curso do processo. O Senado aprovou a indicação de Rodrigo Pacheco para o Tribunal de Contas da União com 63 votos favoráveis contra 4 contrários. Pacheco vai ocupar a vaga de Bruno Dantas, mas ainda precisa da aprovação da Câmara. O TCU fiscaliza a aplicação do dinheiro público federal. O Congresso aprovou um programa de incentivos fiscais para a instalação de data centers no Brasil. O texto agora segue para a sanção do presidente Lula. A medida reduz impostos sobre equipamentos, mas também exige investimentos em pesquisa e uso de capacidade dos centros no país. A previsão é de até 7,2 bilhões de reais em renúncias fiscais entre 2026 e 2028. O Ibovespa fechou em alta de 1,30% nesta terça-feira e chegou a superar os 180 mil pontos durante o pregão, com forte entrada de investidores estrangeiros. O dólar caiu 0,47% para R$ 5,15, enquanto as ações da Petrobras subiram mais de 4% com alta do petróleo. A União Europeia vai suspender as importações de carne do Brasil a partir desta quinta-feira por falta de garantias sobre as regras para o uso de antimicrobianos nos animais. A medida afeta principalmente a carne bovina, um dos principais produtos brasileiros vendido ao bloco. A União Europeia ainda não informou quando a suspensão poderá ser encerrada. Muito bom dia a você que sintoniza a TMC. Vamos à previsão do tempo para todo o país nesta quarta-feira. Curitiba, o dia de sol com nuvens, não chove, com máximas de 19 e mínimas de 10 graus. Em São Paulo, o dia começa nublado e com possibilidade de garoa. Tarde de sol com nuvens, máximas de 20 e mínimas de 12 graus. No Rio de Janeiro, a quarta é de sol entre nuvens, chove rápido durante o dia e à noite, máximas de 23 e mínimas de 18 graus. Em Brasília, o sol aparece entre nuvens, pancadas de chuva à tarde e à noite, com máximas de 32 e mínimas de 21 graus. E para fechar em Recife, o dia de sol com nuvens, chove de manhã, máximas de 30 e mínimas de 23 graus. A dívida pública brasileira voltou a subir e atingiu o maior patamar desde a pandemia. O repórter Rafael Felitti traz as informações para a gente direto de Brasília.
1: As contas públicas do país estão na mira com a divulgação de novos dados pelo Banco Central e pelo governo federal. A dívida bruta do Brasil atingiu 82,5% do Produto Interno Bruto em julho, somando quase 11 trilhões de reais. Essa marca representa o maior patamar de endividamento desde abril de 2021, época em que o país enfrentava a pandemia de Covid-19. Embora o setor público consolidado tenha registrado um superávit primário de 1,4 bilhão de reais em julho, um aumento de 0,6 ponto percentual na dívida bruta em relação ao mês anterior, acende um sinal de alerta. De olho no equilíbrio fiscal, o governo enviou ao Congresso Nacional o projeto de orçamento para 2027. O texto prevê arrecadar cerca de 678 bilhões de reais com novos tributos criados pela reforma tributária. Desse valor projetado para 2027, 636 bilhões de reais devem vir da contribuição sobre bens e serviços e quase 42 bilhões do imposto seletivo, o chamado imposto do pecado, focado em produtos como tabaco, bebidas e apostas.
0: E agora uma atualização sobre o caso envolvendo o motorista de Fernando Haddad. As informações chegam com o Ailan Bernardo.
2: O Ministério Público Eleitoral arquivou a denúncia sobre uma suposta perseguição envolvendo uma viatura da Polícia Militar e o carro utilizado na campanha de Fernando Haddad. O caso teria acontecido no dia 11 de agosto. Por volta das 10 horas da noite, o motorista teria deixado Haddad em casa e depois, segundo ele, foi perseguido por uma viatura da Polícia Militar. Ainda no trajeto, ele teria parado em um hotel na Vila Mariana, onde, segundo ele, também teria recebido uma abordagem hostil, onde os policiais teriam mandado ele, abre aspas, vazar daqui, fecha aspas. Imagens de câmeras de segurança mostram que haviam viaturas pelos locais, mas não registraram nenhuma abordagem ou interação entre a polícia e o motorista. A Polícia Militar analisou 79 câmeras, além da localização da viatura e depoimentos, e disse que não encontrou nenhum indício de perseguição ou mesmo de abordagem hostil. O processo de apuração interna também foi arquivado. Agora, a Polícia Civil segue investigando o caso.
0: O PIB cresceu 0,5% no segundo trimestre deste ano, em comparação com os três primeiros meses de 2026. Os dados foram divulgados nesta terça-feira pelo IBGE. Principal motor do resultado foi o setor agropecuário, que avançou 2,8%, impulsionado pelo bom desempenho das safras de soja e café. Pelo lado do consumo, gastos das famílias caíram 0,4%, enquanto investimentos avançaram 1,2%. Na comparação com o mesmo período do ano passado, a economia teve expansão de 2%. No total, o PIB somou 3 trilhões e 400 bilhões de reais no segundo trimestre. A Carla Bene, economista e professora do FGV, durante entrevista ao TMC 360, analisou os últimos dados e a perda de fôlego da atividade econômica.
3: Esse é um resultado que, digamos assim, já estava sendo esperado na medida em que nós estamos com dois dígitos de taxa Selic desde 2022. Então, são muitos anos onde o Banco Central tenta diminuir a atividade econômica. Então, agora você vai começar a observar um PIB para 2026 que não vai crescer, digamos assim, grosso modo, os 3% que ele cresceu nos anos anteriores.
4: Professora, investigar por que, que esse resultado, que já estava esperado, aconteceu. E eu queria acrescentar também, especificamente, considerando o cenário atual, se de alguma forma o contexto estrangeiro, né, essa guerra que já tem 6 meses aí, de alguma forma afetou esses números.
3: Bom, quando a gente pega, se você fizer uma comparação em relação ao segundo trimestre de 2025, a gente tem um crescimento de 1,5% no setor de petróleo e gás. Então, especificamente na sua questão, a gente tem uma indústria extrativa de petróleo e gás que sim tem apresentado um resultado positivo, porque o Brasil ele é exportador de energia. Então, esse daí é um movimento específico com relação à guerra, onde a gente acabou exportando mais. E a gente tem outros dados aqui. Eu gostaria de destacar um ponto importante, que é a formação bruta de capital fixo. O que, que é isso, traduzindo, né? São os investimentos. Se a gente fizer um comparativo em relação ao mesmo período do ano passado, ou seja, de ano a ano, nós tivemos uma queda no percentual de investimento. Nós tínhamos 16,6, passamos a 16,1. E eu, por que, que esse destaque é importante? Porque o investimento de hoje é o emprego de amanhã.
4: Falando, obviamente, de investimento produtivo, né? Não é qualquer investimento, né?
3: Sim, sim, exatamente.
5: Professor, e qual é o peso desses números, desse resultado em ano eleitoral?
3: Essa questão do ano eleitoral, ela é muito importante porque a gente tem, para além da questão do PIB, onde você faz muito anúncio, né? Olha, o produto interno bruto cresceu, caiu e tudo, o impacto maior, ele está muito centrado no consumo das famílias por causa do investimento, ou desculpa, do endividamento e da inadimplência. Aqui a gente está falando de inadimplência. Hoje nós estamos mais ou menos com 48% da população adulta negativada. Então, esse efeito colateral dessa taxa de juros muito elevada, ela traz essa problemática para as famílias. Então, isso para ano eleitoral é muito problemático. E outra questão em ano eleitoral, que aí a gente avalia com outro índice, que é a inflação de alimentos. Isso costuma pesar muito também.
4: E aí, para terminar, professora Carla, já que a gente está no ano eleitoral, sempre tem uma preocupação dos analistas, das analistas, sobre o ano que vem depois, que não é eleitoral, mas paga muitas contas, né? Então, esse, ainda que esteja alinhado esse segundo trimestre, de alguma forma a gente pode fechar até agora a previsão de 2026 dentro das expectativas, e óbvio, né? O que esse 2026 vai causar de impacto em 2027? Já dá para fazer algum tipo de projeção com relação a isso?
3: Bom, vamos pensar quanto que a gente vai conseguir fechar esse ano de PIB, né? Vamos imaginar que a gente feche 2,1, 2,2, algo um pouco próximo da própria previsão do FMI. É uma queda de atividade econômica. Sempre importante lembrar que o produto interno bruto, ele não é a soma das riquezas do país, ele é o quanto que a gente produziu de itens novos de um ano para o outro. Então, se eu tenho um valor menor do que o ano anterior, significa que a produção está diminuindo. O grande problema é sempre a questão dos postos de trabalho. Nós estamos com o mercado ativo, né? A desocupação nossa está muito baixa, então a gente continua, ainda bem, né, com atividade econômica, porque não tem nada pior para uma família do que ela perder o emprego. Então, para pensar para o ano que vem, vai ser uma tentativa complexa de voltar a crescer. Por isso que o Banco Central vai precisar continuar reduzindo a taxa de juros. E a gente tem que esperar que o setor externo não dê mais algumas outras guerras para complicar a vida do mundo todo, né?
0: A Agência Nacional do Cinema informou à Polícia Federal que o filme Dark Horse, sobre a trajetória política do ex-presidente Jair Bolsonaro, ainda precisa cumprir etapas para ser lançado comercialmente no Brasil. A agência também esclareceu que a produção não recebeu recursos públicos federais. O repórter Rodrigo Vicente tem todos os detalhes.
6: O que a Ancine informou é o seguinte, que o registro de Dark Horse como obra estrangeira foi aceito no dia 7 de agosto, mas esse é apenas o primeiro passo para que o filme possa ser exibido comercialmente aqui no Brasil. A distribuidora Europa Filmes ainda precisa solicitar, de acordo com a Ancine, o certificado de registro de título. Nessa etapa, ela vai ter de apresentar documentos como o contrato da distribuição, o plano de lançamento e também informações sobre a divisão das receitas e dos lucros do filme no Brasil. A agência também informou à Polícia Federal que Dark Horse não recebeu recursos públicos federais nem incentivos fiscais administrados pela Ancine. Por isso, a produção ela não é obrigada a prestar contas dos gastos ao órgão. A Polícia Federal investiga, a gente lembra, a origem e a destinação dos recursos usados na produção depois da revelação de mensagens em que Flávio Bolsonaro cobrava dinheiro do dono do Banco Master, Daniel Vorcaro, supostamente para financiar o filme. A produtora da cinebiografia, Go Up Entertainment, também responde a um processo administrativo na Ancine por ter realizado filmagens no Brasil sem comunicação prévia à agência. A multa, nesse caso, pode chegar até R$100 mil.
0: A votação na comissão da taxa das blusinhas ficou para esta quarta-feira na Câmara dos Deputados. O texto da relatora foi entregue na madrugada e os parlamentares buscam um acordo sobre a reavaliação da taxa. Murilo Hernandes traz os detalhes.
7: O impasse em torno do parecer travou os trabalhos no plenário e exigiu mais tempo de negociação entre as bancadas. O ponto central do texto da relatora senadora Leila prevê que o governo federal possa reavaliar periodicamente a cobrança dessa taxa, ajustando os critérios de aplicação primeiro a cada 3 meses, em um segundo momento a cada 6 meses. O movimento busca destravar o diálogo e garantir uma margem de manobra para a gestão fiscal do Executivo. A interrupção da sessão ocorreu exatamente para permitir que os líderes façam as últimas alterações no texto e evitem surpresas no dia da votação. O objetivo da base aliada é concluir a votação da Câmara ainda nesta quarta-feira para que a matéria siga diretamente para análise dos senadores. Caso o Senado valide o parecer sem novas alterações, a proposta vai para a sanção e passa a valer como uma publicação imediata no Diário Oficial.
0: E falando sobre a taxa das blusinhas, cuja extinção definitiva pode ser encaminhada nesta semana, o TMC 360 conversou com o diretor-geral da Proteste, Henrique Lian, que comentou sobre os cenários possíveis para o fim da taxa. Vamos ouvir.
8: A gente tem dito insistentemente nos últimos 3 anos de debate, né, que uma isenção de pequenos valores é uma prática normal no mundo. Os Estados Unidos praticavam uma isenção de $800 antes do atual governo do presidente Trump. Países vizinhos ao nosso, como Peru e Colômbia, praticam $200. E $50 para o Brasil era até muito pouco. Então, quando entrou em vigência o programa Remessa Conforme, em agosto de 2023, nós ouvimos esses argumentos todos da indústria. Olha, nós vamos ter que fechar lojas, nós vamos demitir pessoas. Já naquela época, esse argumento não se sustentava. Por quê? O que valia até então era um imposto de importação simplificado com alíquota de 60%. Mas aquele imposto nunca, na verdade, foi praticado. Nós fizemos várias audiências públicas no Congresso Nacional e ouvimos dos Correios, ouvimos da ABRAEC, que é a Associação Brasileira dos Couriers, que inclui grandes empresas globais como DHL, e UPS e outras, que não havia uma inspeção efetiva das mercadorias pequenas que entravam no Brasil. Ou elas entravam de pessoa física para pessoa física, que havia isenção de imposto, ou de jurídica para física, no máximo entre 3% e 6% daquelas encomendas eram de fato inspecionadas. Porque a autoridade alfandegária, evidentemente, se concentra em encomendas de maior valor. Ela não consegue inspecionar tudo, ela inspeciona as de maior valor. Por isso, essa isenção é chamada de de minimis, cuja expressão completa no direito tributário, em latim, é de minimis non curat preto. O Estado não toma conta, não se ocupa de niarias, de coisas pequenas. Então, não era consistente o argumento de que haveria desemprego, que haveria fechamento de lojas, porque o imposto anterior não era aplicado. Pois bem, veio a tal isenção no programa Remessa Conforme. Nós tivemos um longo debate no Congresso Nacional, um longo debate com o Ministério da Fazenda e demonstramos por A mais B, por aspectos constitucionais, fiscais e tributários, que o imposto seria injusto e que seria péssimo para o Brasil, como de fato se comprovou depois. Não só péssimo para os consumidores, mas péssimo para a arrecadação federal. porque caiu a arrecadação total federativa, subiu a de imposto de importação federal e desceu a de ICMS, e o saldo final foi negativo. Mas o argumento, o pior argumento que a gente tem ouvido da indústria e do varejo nacionais, ou ditos nacionais, porque neste conjunto de empresas há grandes conglomerados internacionais também, é que está faltando isonomia, que está faltando igualdade concorrencial. Ora, Felipe, Joana, eu quero lembrar que qualquer pessoa que estudou uma página de direito tributário sabe muito bem que isonomia só é possível entre agentes tributários da mesma natureza. Empresa com empresa, pessoa física com pessoa física. Nem entre empresas de portes muito diferentes a gente pode falar de isonomia, porque o regime tributário, a carga tributária de empresas pequenas é totalmente diferente da de empresas grandes. Então, esse setor que já conta com isenções, já conta com subsídios e já conta com desoneração, inclusive da folha de pagamento, que é para manter empregos, quer isonomia. Pois muito bem, não existe isonomia entre uma pessoa física que importa no varejo mercadorias de pequeno valor e pessoas jurídicas que fabricam no atacado ou vendem no atacado, inclusive as mesmas mercadorias que vêm importadas pelo consumidor, pessoa física. De tal forma que, se o Estado brasileiro, através do Poder Executivo ou do Poder Legislativo, entendem que, apesar de tudo que a indústria e o comércio brasileiro já têm de isenção, subsídio e desoneração, ainda é preciso proteger esses setores, então essa proteção tem que ser feita de uma outra forma e nunca nos ombros do consumidor pessoa física, que não é de forma alguma comparável tributariamente com as empresas, né? E outra coisa de grande distorção é que, depois desse discurso todo, nós vamos fechar, nós vamos demitir e etc., eles gozaram durante 21 meses da cobrança do imposto. Eles conseguiram colocar um jabuti no projeto Mover e aprovar a volta do imposto. Pois muito bem, nesses 1 ano e 9 meses, 21 meses em que o imposto vigorou, os preços do varejo brasileiro não caíram. Pelo contrário, eles subiram acima da inflação. 7% para vestuário, 9% para calçados, 17% para cosméticos. E os empregos nesse setor cresceram 1/4 da média brasileira. Cresceram menos de 1% contra 4% dos outros setores, como revela a pesquisa da Plano CDE. Ou seja, foi ruim para todo mundo, foi ruim para a administração tributária do Brasil, os estados perderam dinheiro, os consumidores pagaram a conta de um protecionismo e nada melhorou. Os preços continuaram subindo e os empregos continuaram medíocres nesse setor.
4: Tem uma outra coisa que vale a gente emendar aqui, Elian. É até uma coisa mais simplória, podemos dizer assim, na falta de uma palavra melhor, porque você está nos trazendo a teoria, e a teoria é importante, a legislação e a teoria, que são muito importantes. Mas aí você pensa, já que a taxa das blusinhas não é só das blusinhas, você pensa naquela pessoa que precisa de um dispositivo eletrônico extremamente específico, ou naquela pessoa que quer comprar uma luminária com o rosto do Felipe Bueno e da Joana Trepton, por exemplo. Não necessariamente a indústria nacional vai suprir as demandas. Isso é pouco discutido. É uma coisa que eu ouço muito entre populares. Quer dizer, ah, mas eu vou procurar onde aqui no Brasil se não tem aquilo que eu quero? Esse é um ponto importante também para a gente conversar, né?
8: Muito bem lembrado, Felipe. Então, nós fizemos uma pesquisa presencial com consumidores em 12 estados, tentando entender o que eles pensam sobre a taxa das blusinhas e também sobre o seu comportamento de consumo. E a gente vê exatamente isso que você colocou. Hoje a economia é plataformizada e os consumidores também são plataformizados. 82% dos consumidores ouvidos compraram no comércio transnacional online nos últimos 3 meses, chegando a 85% na região norte. Por que na região norte? Porque não se trata apenas de preço, como você destacou. É preço, qualidade também e disponibilidade. Então, aquele produto que você procura muitas vezes não está disponível no comércio brasileiro ou na sua localidade de residência, ou ele tem um preço incompatível com aquilo que você pode pagar. E, em qualquer caso, você tem o direito, como qualquer cidadão global, de recorrer ao comércio eletrônico. Agora, se setores brasileiros precisam ser protegidos, a proteção não é sobre o consumidor. Imagine você, atualmente os carros chineses estão vendendo muito no Brasil, as montadoras ditas brasileiras estão preocupadas. Então, imagine se elas, em vez de pedirem proteção ao governo na forma de subsídio, subvenção, desoneração da folha de pagamento, peçam ao governo que coloque uma sobretaxa no produto importado para o consumidor brasileiro. É a mesma coisa que está acontecendo com a taxa das blusinhas. E o irônico é que os setores produtivos e de varejo nacionais tentam fazer o consumidor, a opinião pública, acreditar que eles estão colocando uma taxa sobre o produto estrangeiro, sobre a empresa estrangeira, enquanto isso não é verdade. Estão colocando um imposto de importação nas costas do consumidor, pessoa física, que é o mais vulnerável das relações de consumo, exato, a quem a Constituição Federal prometeu defender.
0: O senador do PL, Sérgio Moro, também comentou a relação entre Moraes e Forcaro e falou que ninguém pode estar acima da lei.
9: Vamos desejar um futuro melhor para a República e para a democracia brasileira, mas que passa, sim, pela ideia de que ninguém pode estar acima da lei.
0: E ainda sobre o vazamento de conversa entre Moraes e Forcaro, Moro falou que não podemos aceitar a paz do cemitério, o silêncio da República em relação a esses fatos.
9: Esses graves fatos que foram divulgados hoje, revelando as relações entre Daniel Forcaro e ministro do Supremo Tribunal Federal, precisam ser investigadas. Fracassaremos como repúblicas se não encontrarmos um caminho institucional para que essas investigações sejam realizadas. Quer para exonerar o ministro de responsabilidades em relação ao fato, quer para verificar o que aconteceu com a apuração necessária e a extração das consequências devidas em relação a esses graves fatos. O que não podemos é aceitar a paz dos cemitérios, o silêncio da República em relação a esses fatos.
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2: Vamos às principais manchetes do programa de hoje. A rodovia Presidente Dutra terá uma operação especial durante o período de peregrinação de devotos ao Santuário Nacional de Aparecida. A operação vai contar com mais de 400 profissionais que vão atuar na orientação e no atendimento aos romeiros durante o percurso. Ao longo da Via Dutra e da Rota da Luz, serão instaladas 29 tendas de apoio, 23 na rodovia e 6 no trajeto alternativo. Os pontos vão funcionar nos dias 7 e 8 de outubro, das 6 horas à meia-noite. Durante o período de maior movimento, entre 9 e 11 de outubro, o atendimento será mantido 24 horas por dia. A operação será encerrada no dia de Nossa Senhora Aparecida, em 12 de outubro, às 19 horas. O Brasil deverá ganhar, a partir de 2028, a primeira fábrica do mundo dedicada à produção em escala industrial de curativos feitos com pele de tilápia para tratamento de queimaduras. A unidade será instalada em Jaguaribara, no Ceará, município em que um dos principais polos de produção de tilápia do estado. A tecnologia foi desenvolvida por pesquisadores da Universidade Federal do Ceará e vem sendo estudada há cerca de uma década. Só para você entender melhor, a ideia é simples, tá? Transformar a pele do peixe, em que normalmente seria descartada, em um material capaz de proteger a área queimada e ajudar no processo de cicatrização. Antes de ser utilizada, a pele passa por um processo de limpeza, esterilização e preparação. Depois, é transformada em um curativo biológico. Nos casos indicados, principalmente queimaduras de segundo grau, o material é colocado diretamente sobre a lesão. Isso pode representar menos dor para o paciente, já que a troca de curativos é uma das etapas mais desconfortáveis do tratamento. Estudos realizados aqui no Brasil também apontam potencial para acelerar a cicatrização e reduzir o custo do atendimento. A previsão é começar produzindo cerca de 4.300 curativos por dia, podendo chegar a aproximadamente 12 mil unidades diárias. Além de atender pacientes brasileiros, a produção poderá abrir espaços para exportações.
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2: A escala 6x1 pode acabar mais rápido do que se esperava, viu? Os detalhes chegam com o repórter Bruno Tibério.
3: O senador Omar Aziz, relator da PEC que acaba com a escala 6x1, quer votar o texto nesta quarta-feira na Comissão de Constituição e Justiça. A proposta troca o modelo atual pela escala 5x2, com 2 dias de descanso na semana. Aziz pede um calendário especial para acelerar o processo e permitir a votação em 2 turnos no plenário ainda nesta semana. Mas o relator admite que a aprovação não está garantida.
4: Não é simples você dizer que vai votar, não, vamos tentar votar, porque tem oposição que não quer votar. Vai usar também de todos os argumentos do regimento que permite eles usarem, é normal. Agora, cada um é dono da sua opinião e a população brasileira que vota também pode ter uma opinião diferente de cada um de nós aqui, o comportamento, é isso aí.
3: O senador afirma que conversou com representantes do comércio, do setor de serviços, da aviação e das escolas particulares. Todos apontaram o que gostariam de mudar no texto. Mesmo assim, Aziz pretende manter a proposta exatamente como veio da Câmara. Segundo ele, qualquer alteração atrasaria a tramitação. As adaptações por categoria ficam para leis complementares e para um período de transição. O relator também se posiciona contra as propostas que prevêem acordos diretos entre patrão e empregado sobre a jornada. Para ele, enfraquecer a CLT representa um retrocesso e tira a segurança do trabalhador. A votação, no entanto, pode enfrentar resistência da oposição. Parlamentares querem ampliar a discussão em outras comissões do Senado.
2: E a Prefeitura do Rio montou um núcleo integrado para combater os furtos de cabos de semáforos e postes de iluminação pública na cidade. A medida tenta identificar os pontos onde os materiais são comercializados. A repórter Beatriz Trindade tem todos os detalhes.
5: A Prefeitura do Rio vai começar a substituir os cabos de semáforos por um material que não tem valor comercial. A iniciativa tenta reduzir os furtos na cidade. O chamado cabo laranja vai substituir os cabos de cobre. Ele ainda tem cobre na composição, mas em uma quantidade mínima, sem valor significativo no mercado. A Prefeitura também vai instalar novas caixas mais resistentes para proteger a fiação subterrânea. A primeira etapa começa agora na Grande Tijuca e no Grande Meier, na zona norte aqui do Rio. De acordo com a presidente da Sete Rio, Marise Queiroz, essas regiões concentram atualmente o maior número de registros desse crime.
6: 25% dos roubos da cidade são nessa área, por ali que a gente vai começar. A gente está começando agora pela 24 de maio, a Marechal Rondon, Boulevard 28 de setembro e algumas vias de Xambi e do Meia. Nosso maior cruzamento com índice de roubo é justamente a Valdir Amaral com 28 de setembro. Nós tivemos até agora esse ano 87 furtos nesse mesmo semáforo.
5: A troca vai ser feita inicialmente em 54 cruzamentos com 14 quilômetros de cabos. A previsão de conclusão é em 6 semanas. Depois, a instalação será expandida para outros bairros. A meta é reduzir em pelo menos 75% os furtos nesses pontos. Segundo a Sete Rio, somente neste ano, 74,5 km de cabos de semáforos foram furtados, além de 39 controladores. O prejuízo estimado passa de R$3 milhões entre janeiro e julho de 2026. E o problema também atinge a rede elétrica. De acordo com a Light, foram 780 furtos entre janeiro e julho, com mais de 78 quilômetros de cabos que foram levados. O prejuízo estimado é de R$10.400.000. Já na iluminação pública, a Rio Luz registrou cerca de 95 mil ocorrências de furto entre 2021 e 2026. Foram 800 quilômetros de cabos usados nas iluminações das ruas. O prejuízo estimado chega a R$42 milhões. Além da substituição dos cabos, a Prefeitura anunciou nesta terça um núcleo integrado para combater os furtos. A estrutura reúne a Secretaria Municipal de Ordem Pública, a Guarda Municipal, a Sete Rio e a Rio Luz, além de integrar informações com as Polícias Civil e Polícia Militar e os setores de inteligência do Estado do Rio. O secretário municipal de Ordem Pública, Marcos Belchior, explica que o objetivo é identificar os ferros velhos para onde o material está sendo levado.
7: E a gente tem como principais objetivos prevenir o furto, identificar os criminosos e, principalmente, atacar a receptação. A gente quer identificar esses locais, que a gente já sabe muitos deles, horários e padrões, mapear pontos recorrentes dessas ocorrências, identificar ferros velhos e estabelecimentos suspeitos, cruzar ocorrência e material furtado.
5: Com a nova medida, a expectativa é justamente reduzir os furtos e dificultar a comercialização desses materiais.
2: O Rio de Janeiro já apreendeu mais de 40 drones usados em ocorrências policiais nos 8 primeiros meses deste ano. Um homem confessou receber R$ 1.500 para operar os equipamentos para o chefe de uma das principais facções do estado. O Rafael Alves tem mais detalhes.
8: Nos 8 primeiros meses de 2026, o Rio de Janeiro quase dobrou o número de drones apreendidos pela Polícia Militar em todo o ano de 2025. Entre janeiro e agosto, já foram mais de 40 equipamentos localizados pelos agentes, contra 20 em todo o ano passado. Nesta segunda-feira, os agentes prenderam um homem em flagrante e apreenderam o drone usado para monitorar a movimentação dos policiais e de criminosos rivais na região do bairro Pantanal, em Duque de Caxias, na Baixada Fluminense. O porta-voz da PM, Major Maicon Pereira, cobrou uma legislação mais dura para enfrentar o avanço do uso de drones pelo crime organizado.
9: Essa tecnologia cada vez mais vem sendo utilizada por criminosos. É importante ter uma mudança na legislação e um maior controle para que não tenhamos aí um avanço grande no uso desses aparelhos tecnológicos e que ele dê uma vantagem operacional ao crime organizado. Vale lembrar que a Polícia Militar só em 2025 teve a menção de mais de 20 drones em ocorrências policiais. Já em 2026 esse número foi elevado, são mais de 40 menções de drone até o mês de agosto deste ano.
8: O suspeito preso disse aos agentes que recebia R$ 1.500 por mês para operar o equipamento a mando do chefe do tráfico local. As informações da Polícia Militar apontam que o mandante seria Leandro Santos Sabino, conhecido como Flamengo, identificado como um dos principais chefes do 3º Comando Puro na região. Segundo a PM, a ação foi realizada por equipes do Serviço Reservado do Batalhão de Duque de Caxias após o monitoramento e ações na região, que convive com o cenário de disputas territoriais entre grupos criminosos rivais. Quando os agentes chegaram nas proximidades da rua Maria Fernandes, os policiais localizaram e abordaram um homem que operava uma aeronave remotamente pilotada. Durante a abordagem, foi identificado que o equipamento era usado para acompanhar a movimentação de policiais e de integrantes de grupos criminosos rivais. O homem e o drone apreendido foram levados para a delegacia de Campos Elíseos, onde a ocorrência foi registrada.
2: O mês de setembro começa com uma virada no tempo provocada pela formação de um novo ciclone extratropical no Oceano Atlântico. A frente fria associada ao sistema de baixa pressão vai espalhar chuva por todo o centro-sul a partir desta terça-feira. O Ângelo Sfaire tem mais os detalhes.
10: Com o avanço dessa instabilidade, as temperaturas despencam nos próximos dias e o ar frio ganha força nos estados da região sul e em setores do sudeste. Este fenômeno meteorológico surge a partir do choque entre diferentes massas de ar quente e frio. Setembro marca o período de transição entre a estiagem característica do inverno e o início gradual da estação chuvosa em boa parte do país. A primavera começa dia 22, mas o mês ainda deve apresentar características clássicas do inverno, principalmente em estados do centro-sul do país. Segundo os meteorologistas do Climatempo, novas massas de ar polar podem provocar quedas bruscas de temperatura e até geadas na região sul. Os primeiros dias do mês devem ser marcados pela chuva, mas a partir da segunda metade de setembro também são esperados episódios de calor intenso. A previsão para setembro ainda inclui chuvas acima da média em partes das regiões sul, sudeste e centro-oeste. A exceção é o Rio Grande do Sul, que depois de um período muito chuvoso em julho e agosto, agora se prepara para um setembro que deve ter chuvas abaixo da média.
2: E a Santa Casa de Belo Horizonte passou a ter a posse do prédio onde funcionava o Hospital Maria Amélia Lins. O espaço será reformado e vai receber novos serviços de saúde. Quem traz as informações e todos os detalhes é o Murilo Luiz.
11: A partir de dezembro deste ano, o antigo bloco cirúrgico do Hospital Maria Amélia Lins vai ganhar uma nova função e será transformado no Instituto de Oftalmologia da Santa Casa BH. O espaço foi fechado em janeiro de 2025 por questões estruturais. Roberto Otto, provedor da Santa Casa BH, explicou por que a área foi escolhida para receber o instituto.
12: Primeiro, o prédio está próximo das instalações da Santa Casa. A Santa Casa tem unidade aqui com São Lucas, tem unidade do autismo aqui também do lado, e lá na Alfredo Balena também tem funcionando hoje já a oftalmologia, parte da oftalmologia. A escolha do escopo assistencial, do que fazer, tem a questão da viabilidade econômico-financeira pelas instalações do prédio do Algamal, o que ele poderia receber com o investimento que a gente também conseguisse fazer. E também construído isso junto com as demandas que o município de Belo Horizonte tinha. Então, qual é a demanda aqui que o município está precisando na área de oftalmologia, por exemplo? Ah, preciso disso, disso, daquilo. Tem como fazer lá? Tem como fazer lá.
11: Aproximadamente 6 milhões de reais serão investidos para a reforma do prédio. Roberto Otto falou sobre o que será feito nesta obra.
12: Principalmente o telhado. O telhado hoje chove mais dentro que fora. Então, a gente está reformando toda essa parte do telhado, da parte ali ambulatorial, ali na parte de entrada, da recepção dos pacientes, e algumas adaptações também para que se funcione como oftalmologia.
11: Além de oftalmologia, a partir de abril de 2026, o espaço também vai realizar o tratamento de diálise peritoneal.
2: Sete em cada 10 crianças paulistanas de 4 a 14 anos têm algum tipo de distúrbio do sono, segundo a Secretaria de Estado da Saúde. Entre os adultos, o cenário também preocupa. 70% tem alguma queixa relacionada ao sono e metade da população da capital sofre com insônia. Pesquisadores apontam o barulho urbano, o excesso de telas à noite e o estresse do dia a dia como alguns dos principais responsáveis por esses números. E para saber como dormir melhor numa cidade como São Paulo, o paulista TMC conversou com a otorrinolaringologista Sandra Dória, que também é pesquisadora do Instituto do Sono. E a gente confere esse bate-papo agora.
13: As crianças, elas podem ter problema de sono, tanto do ponto de vista de insônia, como podem ter também problemas respiratórios, são os dois mais frequentes. Então, o que a gente pode observar? São crianças que muitas vezes não conseguem, primeiro, desconectar do dia, então ficam muito aceleradas durante a noite, ou têm necessidade de dormir muito mais tarde, e isso impacta na sua rotina, porque de dia elas têm a sua atividade. Ou às vezes acordam muitas vezes de madrugada, que pode ser só uma associação com a vontade de estar com os pais, com o jeito que elas costumam adormecer com eles. Ou às vezes isso acoberta algo mais intenso, mais importante que precisa ser investigado. Então, insônia é um componente que pode acontecer nessa faixa etária. Outro componente são distúrbios respiratórios do sono. Então, crianças que fazem algum barulho quando dormem. Então, pode ser desde só um ronco ou um sono muito agitado, babação durante a madrugada. Às vezes, acabam até caindo da cama por conta de um sono tão agitado. Respiração mais pela boca do que pelo nariz. Então, todos esses sinais podem fazer parte de um quadro que é um distúrbio respiratório do sono na infância. Isso não é infrequente, pode acontecer e perturbar, fragmentar, deixar o sono mais perturbado, atrapalhando inclusive o crescimento e o desenvolvimento cognitivo dessa criança.
14: Doutora, uma dúvida que eu tenho, aproveitando a pergunta da Fernanda e ampliando um pouquinho também, vocês sempre passam a informação de que o chamado sono REM é muito importante, né? E aí em São Paulo, com muito barulho à noite, às vezes tem até obra durante a noite, às vezes a pessoa está dormindo ali, dormindo bem, relativamente bem, no sono profundo, e de repente acorda justamente nesse momento. Imagino eu que seja muito prejudicial à saúde o sono interrompido nesse momento, né, do sono REM. Aliás, se você puder explicar o que é o sono REM também é ótimo.
13: Explico. Claro. Na verdade, a gente tem... as fases do sono, a gente sai do acordado e vai aprofundando e chega até o sono profundo, que é chamado de N3. É um sono profundo no qual a gente tem consolidação dos hormônios de crescimento, onde ele mais é produzido, onde o sistema imunológico atua. Então, é quando a criança realmente cresce, quando está dormindo. E depois do sono profundo, a gente passa por uma outra fase do sono, que é o sono REM. No sono REM, é onde há a consolidação da memória junto com o sono profundo, quando a gente equilibra as nossas emoções, quando a gente geralmente lembra do que a gente está sonhando se a gente acordar nesse sono. Então, o sono profundo e o sono REM são fases de sono diferentes uma da outra, mas ambas muito importantes. Então, quando a gente fala que a gente precisa dormir bem, não é só a quantidade de sono que a gente está falando, a gente está falando do quanto que a gente faz de cada uma dessas fases do sono nessa noite, para que a gente possa acordar e acordar disposta, acordar bem, acordar com foco, com atenção, com bom humor, né? Então, se a gente tem uma quantidade de sono dessas duas que eu mencionei, ruins, baixas, isso vai repercutir no teu dia e vai deixar teu sono de má qualidade. E lógico, se você escuta barulho, se você é acordado ou por um barulho de um cachorro latindo, ou por um choro de criança, ou por uma buzina, qualquer coisa que possa te acordar e você estava realmente num sono profundo, isso vai te trazer aquela inércia do sono, aquela dificuldade de despertar e vai fragmentar o seu sono. Então, seu sono que devia ter uma quantidade adequada de sono superficial, sono profundo e sono REM, não vai mais ter. Então, isso vai, quando um dia vai chegar dessa fragmentação do sono acontecer sucessivamente um dia após o outro. Não, a gente dormindo mal durante a semana, a gente não consegue durante o final de semana recuperar tudo e falar, não, eu durmo mal durante a semana, mas no final de semana tá tudo bem. Não, não tá tudo bem. A gente não consegue nunca pagar essa conta, né? A gente precisa prezar pela ritmicidade, ou seja, tentar dormir e acordar em horários parecidos, entre um dia e outro. Então, se eu tenho um hábito de acordar em torno de 7, 7:30, é importante que isso ocorra ao longo da semana, e assim como o horário de dormir. preciso prezar pela quantidade de sono e pela qualidade dele. A qualidade dele é interferida muito por questões externas, como barulho, como também pode ser afetada por questões internas, como apneia do sono, como distúrbios respiratórios, nariz entupido, resfriados, enfim, tudo que pode atrapalhar, e até mesmo às vezes questões de pele, prurido, né, coceira na pele, alguma dor, uma preocupação muito grande, tudo isso pode fragmentar o sono, fazendo com que você não tenha uma quantidade adequada de sono profundo e sono REM também.
14: Perfeito, são vários fatores. Para a gente fechar aqui e rapidamente, doutora, algumas dicas, né? Porque a cidade é barulhenta, é um fato, não tem como a gente ali sozinho mudar a situação da rua. Quais as dicas então, dado o fato de que a minha rua, por exemplo, é muito barulhenta?
13: Sim, então o que a gente pode fazer é, por exemplo, colocar um fone para evitar com que esse ruído fique maior e te atrapalhe. Então, uma proteção auricular para evitar isso. Ou até mesmo colocar uma música de fundo, algo clássico, alguma coisa que não te chame muita atenção, mas que apazigue esse som que está vindo do exterior. Se for possível colocar uma janela anti-ruído, ótimo, coloque, mas nem sempre isso é possível. Então, procurar colocar ou algum abafador no seu ouvido, ou então um ruído em paralelo para competir com aquele ruído que está te incomodando. Deixar o quarto menos iluminado, tentar colocar aquele quarto com pouca iluminação, para que justamente o teu cérebro entenda que está começando a hora de dormir. Evitar os cafeinados, os energéticos, que também atrapalham esse início de sono. Né? O álcool também, apesar de parecer que quando você toma álcool você engrena no sono mais rápido, mas isso não é verdade do ponto de vista de melhora da tua qualidade do sono. Você até pode dormir mais rápido, mas a qualidade do teu sono não é boa, né? Então são estratégias. Aí outra, quarto pouco quente, então tentar deixar o seu quarto menos aquecido, porque se você tem uma temperatura externa menor, você vai conseguir que o teu corpo inicie o sono mais rápido. Tá, isso já está bem consolidado na literatura.
2: E estreou nos cinemas de todo o país o novo filme de Jorge Furtado, Muito Prazer. Estrelado por Samantha Jones, Luísa Arraes e Daniel de Oliveira, a comédia conta com as confusões de um trio que tem uma ideia inusitada para ganhar dinheiro e pagar as dívidas de um motel. A Estela Ribeiro conversou com a protagonista Samantha Jones sobre o longa e um pouquinho também sobre a sua carreira.
15: Samantha, que legal ter você aqui na TMC. Me conta, tá estreando um filme novo essa semana, Muito Prazer, cinema. Você sempre quis fazer? Sempre foi o seu sonho fazer cinema?
16: Muito, sempre. Eu sou do interior, quer dizer, nasci na capital, nasci em Salvador e cresci no interior. Então, cresci fazendo muito teatro, só que longe do audiovisual. Sempre foi um desejo muito grande, sobretudo fazer cinema. No audiovisual, eu confesso que o que mais entra, né? Que é entrar a TV aberta, porque é grátis, porque tá lá para todo mundo ver. Mas eu era fascinada por cinema. Meu pai gosta muito de cinema. E a gente fazia, assim, cineminha de artesanal, sabe? Tudo que tinha a ver com cinema mesmo, eu era fascinada. Então, depois de vir para o Rio de Janeiro, de fazer uma faculdade de teatro, entrar no cinema nacional foi um grande passo, assim, na minha vida. Um grande sonho e fantasia de criança, quase, assim.
15: Bom, então você vem do teatro, que é aquela linguagem expansiva, aberta, grande. E agora está no cinema, que a gente sabe que qualquer mínima reação fica gigantesca por causa da linguagem, por causa da tela, né? Você acha que a televisão, seus anos de trabalho na televisão, e você já fez personagens icônicos nas principais novelas que a gente viu, você acha que a televisão foi um caminho entre uma linguagem e outra?
16: Não. Eu acho que a televisão tem uma linguagem muito própria, muito dela. Para eu ver o resultado do que eu fiz ano passado, demora, assim, o cinema é um processo demorado. O teatro você não consegue se ver. E, então, a televisão, ela ensina cotidianamente. Todo dia eu tenho uma possibilidade de ver se a ideia que eu tive deu certo, se o instinto que eu tive estava no caminho que eu estava esperando. Então, a gente vai se revendo e se revisando, aprendendo à distância. É super técnico mesmo, né? Você aprende à distância, entende qual a lente, entende qual o seu tamanho na tela, entende qual o tamanho do movimento que você pode fazer para que seja o resultado esperado. Porque, às vezes, está muito perto da sua cara e você não precisa fazer nada mesmo. Só respira. E, às vezes, está super longe e o movimento é necessário. Então, é uma coisa técnica mesmo que você vai aprendendo.
15: E Samantha, que privilégio poder trabalhar com Jorge Furtado, né? Esse grande diretor. E, então quero saber como foi esse convite, o que, que ele te despertou, o que, que você viu de interessante para fazer a Nalva.
16: Por trabalhar com o Jorge, acho que um dos maiores presentes que eu recebi na vida. Primeiro porque sou muito fã do trabalho dele. Outro porque só tendo contato para saber quão precioso é o jeito que ele trabalha. O jeito que ele trabalha é o jeito que eu acredito no cinema e na arte, né? É com respeito, com segurança, com diversão, com, sabe, comprometimento e, ao mesmo tempo, sabe, tem uma flexibilidade, porque não é rígido, mas, ao mesmo tempo, tem ali, ele sabe o que ele quer e ele e dá margem para a gente criar e agregar. Então, é fora gênio, né? Gênio, roteiro, gênio, direção, é uma pessoa muito massa de conviver também. Então, eu fiquei só muito feliz mesmo, assim, a vida foi generosa comigo quando isso aconteceu. E a Nalva, é engraçado, eu nunca tinha encarado a comédia como comédia antes. Eu tinha dado microdoses de comicidade para alguns personagens que eu achava que eram muito duros. Por exemplo, quando eu fui fazer a Zinha, ela é uma figura, uma mulher nordestina, né, com o meu fenótipo, que com o tempo ia mostrar que ela era sapatão também e trabalhadora rural. Então ela era, para a novela, para o grande público, uma figura que não era a figura mais bem-vinda, né, no nosso Brasil. Não posso fazer essa figura endurecida, porque ela não vai entrar no coração das pessoas. Ela vai entrar na TV e vai ter lá uma barreira, que é a barreira do preconceito que a gente vive e né, diariamente. E aí, por causa disso, eu falei, ela tem que fazer rir, ela tem que impressionar. Impressionar no sentido de causar impressões, sabe? Contraditórias também, porque ela faz uma coisa errada, ela se julga como a gente faz. Acho que ela conquistou corações, porque eu recebi esse carinho. E aí, por causa disso, eu entrei em contato com a comédia, porque, ou humor, né? Não sei direito, eu nunca tive. Eu acho muito difícil fazer humor, fazer rir. E eu acho que foi por causa do coração, assim. Aí eu fui fazendo uma coisinha que é engraçadinha. E aí, quando vem um filme de comédia, no nome já, comédia, eu me tremi inteira. Falei, não sei fazer isso. E fiz séria. Eu tô séria, eu não dou uma risadinha, assim. Porque eu falei, eu não sei como fazer isso, eu só intuí uma coisa, não sei direito, sabe? Eu não posso dizer que eu não pensei muito sobre isso. Eu pensei, eu trabalhei, mas foi muito... eu vou confiar nesse roteiro, eu vou confiar na direção do Jorge, vou confiar nos meus parceiros, e eu acho que foi isso. A Nalva foi uma confiança, uma entrega, que é quase aquela brincadeira, não, aquele exercício de teatro que a gente faz, né, que é

0: tipo de sensação, que é o divertimento, né, a diversão, o prazer de ver um filme e ver um personagem se apaixonando pelo outro, se apaixonar junto, rir das palhaçadas, das loucuras que eles fazem, tudo isso eu acho que a gente pode prometer. Mas a coisa mais bonita que tem nesse filme, eu acho, que tem a ver com uma intimidade que a gente vai tendo. A gente vai pegando intimidade, a gente vai conhecendo os personagens, e tem mistério. Eu adoro que tem mistério, tem dúvida, tem o fato da gente ir se aproximando, se conhecendo, e no fim do filme tem uma catarse mesmo, tem uma música que tem tudo a ver com a imagem, que tem tudo a ver com o jeito que aquele filme finaliza. Tem o amor sem. Ele fala de amor sem desconsiderar o absurdo, o caos, o desprazer também, né? Que tem aí, no mundo, na loucura do neoliberalismo, enfim, tudo. Mas eu acho que o que eu posso dizer, o que eu posso dizer é isso: é um filme de. Um filme que gera intimidade.
1: Tá aí. E assim encerramos o Amanhã TMC desta quarta-feira. O programa teve a minha apresentação, Diego Andrade. Muito obrigado pela sua companhia, que seu dia seja leve, produtivo e cheio de boas notícias. Você fica agora com o Start TMC com a Fernanda Câmara e o Rafael Tebas. Uma ótima quarta e até amanhã.
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3: 5 horas e 1 minuto. Muito bom dia. Está começando mais uma edição do Start TMC. Você que nos acompanha em todo o país, em Brasília, em Belo Horizonte, no Rio de Janeiro, também no Recife, em Curitiba, em São Paulo também. Hoje o Start TMC cheio de informações, é claro, a gente vai falar bastante, abordar a situação envolvendo o Banco Master, que envolve Alexandre de Moraes, ministro do Supremo Tribunal Federal. É o destaque do dia, nem poderia ser diferente, aqui com ponto, com contraponto, com muita informação. Você vai saber tudo sobre esse caso e o que pode acontecer nas próximas horas também. Fernanda Câmara, muito bom dia para você, parceira.
2: Bom dia, Rafael Tebas. Bom dia para você que acompanha o Start TMC bem cedinho. Rafael Tebas falando, então, né, aí de Alexandre de Moraes, Banco Master, Daniel Vorkário. Inclusive, esse é um dos destaques, dos principais destaques do nosso site, o tmc.com.br. A gente vai discorrer muito sobre esse assunto ao longo do Start TMC. Mas agora, 5 horas e 2 minutos, a gente vai para uma breve pausa e já volta.
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1: Cinco horas e sete minutos, muito bom dia. Está começando o Start TMC nesse dia 2 de setembro. A gente começou agora há pouco, mas a gente dá outro bom dia para você. Enfim, também no YouTube, no arroba TMC News BR. Você que nos acompanha em Brasília, em BH, no Rio de Janeiro, no Recife, Curitiba, São Paulo também. No aplicativo da TMC, você baixa no seu celular, no seu smartphone. E também no YouTube estamos charmosíssimos, Fernanda Câmara.
2: Ah, eu deixo esse adjetivo para ele. Ele sempre fala que a gente tá super charmoso. Olha lá, o Paco também achou, né? Porque assobiou. A gente tem assobio, a gente tem urso, a gente... Olha lá, o urso já dando bom dia. A gente tem o galo também, que é para acordar.
1: É um zoológico esse jornal aqui.
2: Afinal, gente, a gente tem que ter o galo para acordar, porque são muitas notícias quentes que estão movimentando o Brasil. Vamos falar muito de Daniel Porcaro, Banco Master. Enfim, tudo que envolve esse assunto. Então, vamos lá, 5 horas e 8 minutos. Procurador-Geral da República considera nulo pedido de André Mendonça para aprofundar a investigação sobre Alexandre de Moraes.
1: Paulo Gonet questiona se Mendonça poderia determinar sozinho diligências contra outro ministro ou se a decisão caberia ao plenário do STF.
2: Investigações apontam vantagens econômicas e serviços de luxo ligados a Moraes e familiares no caso Banco Master. Esse é um dos destaques que o Start TMC traz nesta quarta-feira, 2 de setembro, e tem mais.
1: TSE rejeita a multa a Flávio Bolsonaro por vídeo de Jair Bolsonaro feito com inteligência artificial.
2: Maioria da corte entendeu que a exibição ocorreu em convenção fechada do PL e não configurou propaganda eleitoral antecipada.
1: Tribunal Superior Eleitoral também libera a propaganda de Renan Santos na internet após suspensão.
2: Ministro Dias Toffoli restabeleceu campanha digital, recursos do fundo eleitoral e participação em debates, mas manteve prazo para candidato informar perfis usados na eleição.
1: Comissão de Constituição e Justiça do Senado, a CCJ do Senado, pode votar fim da escala 6x1 nesta quarta-feira.
2: Proposta reduz jornada semanal de 44 para 40 horas e garante duas folgas por semana.
1: PEC da Segurança também pode avançar nesta quarta no Senado.
2: Texto amplia mecanismos contra organizações criminosas e endurece medidas de combate às facções.
1: Na economia, PIB do Brasil desacelera e cresce 0,5%, 0,5% no segundo trimestre.
2: Resultado perde força após avanço de 1,1% no início do ano, com consumo das famílias recuando 0,4%.
1: Destaques internacionais, o Irã amplia ofensiva contra os Estados Unidos após novos ataques americanos no Oriente Médio.
2: Mísseis e drones foram lançados contra posições norte-americanas em 4 países.
1: No esporte, o Galo, Atlético Mineiro, venceu o Cruzeiro no clássico em Belo Horizonte de virada, inclusive, e garantiu vaga na semifinal da Copa do Brasil.
2: E nesta quarta, Vitória e Vasco, e Santos e Palmeiras decidem mais 2 semifinalistas. 5 horas e 11 minutos.
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2: E vamos com a previsão do tempo para as regiões. Você que está em São Paulo, Brasília, Rio de Janeiro, Curitiba, Belo Horizonte, Recife. Vamos saber como é que está fazendo o tempo, como é que está o clima aí na sua região. Inclusive, manda para a gente como é que está no 11972221001 e também no arroba TMC News BR. Vou começar pela região sul. Em Curitiba, o dia é de sol com nuvens, não chove, máxima de 19 e mínima de 10.
1: Agora a gente vai para a região sudeste, São Paulo. O dia começa nublado, com possibilidade de garoa, tarde de sol com nuvens. É, o dia vai ser assim, máxima de 20 graus, mínima de 12. Como é que tá o urso em São Paulo, Paco? Mostra pra gente aí se ele tá com aquela preguiça ou não.
2: É. Ah, tá com uma não grande sei nem preguiça. Se o urso saiu do edredom ainda, eu, hein?
1: Tá preguiçoso.
2: No Rio de Janeiro, a quarta é de sol entre nuvens, chove rápido durante o dia e a noite, máxima de 23 e mínima de 18.
1: Belo Horizonte agora, né? O dia de sol com algumas nuvens, chuva passageira. Ontem o Atlético Mineiro, o Galo, venceu o Cruzeiro por 2-1, a gente passou aqui. Máxima de 26 e mínima de 18 graus.
2: Em Brasília, o sol aparece entre nuvens, pancadas de chuva à tarde e à noite, máxima 32, mínima 21.
1: Nordeste, para a gente fechar, Recife, dia de sol com nuvens, chove de manhã, máxima de 30 graus e mínima de 23. Então aqui o panorama completo, a previsão do tempo para você no Start TMC 5:13.
2: A retirada do sigilo sobre conversas entre Alexandre de Moraes e Daniel Vorcaro reacende a crise entre os poderes. A oposição pressiona pela abertura de pedidos de impeachment no Senado, enquanto a base aliada atua para conter os danos e blindar o STF. O Murilo Hernandes traz os próximos passos.
3: Oi, pessoal, ótimo dia a todos. Essa decisão do ministro André Mendonça alterou completamente o clima político aqui em Brasília. A expectativa nos bastidores é que o caso ganhe ainda mais força a partir desta quarta-feira, com o envio do material para análise do plenário do Supremo e também a manifestação da Procuradoria-Geral da República. Diante disso, a estratégia traçada pelo bloco oposicionista é intensificar a articulação pelo pedido de impeachment do ministro Alexandre de Moraes. Os parlamentares, eles querem usar as revelações da Polícia Federal para cobrar um posicionamento firme da presidência do Senado e forçar o andamento das denúncias. Já no Palácio do Planalto e na base governista, o tom é de total contenção de danos. A prioridade dos aliados do governo é tentar desvincular o executivo da crise do judiciário e isolar as votações econômicas, evitando a pauta no Congresso para que ela seja paralisada nos requerimentos da investigação. No Supremo Tribunal Federal, o movimento de levar a discussão ao plenário busca dar transparência no processo, embora magistrados reconheçam reservadamente que o desgaste institucional é inevitável. A expectativa é que, após a manifestação da PGR, a presidência da Suprema Corte defina os próximos passos do julgamento, mantendo a alta tensão entre o Congresso e o Supremo.
2: E o Procurador-Geral da República, Paulo Gonet, pediu a nulidade do relatório da Polícia Federal que detalha a relação do banqueiro Daniel Vorcaro, ex-controlador do Banco Master, com o ministro do Supremo Tribunal Federal, Alexandre de Moraes, e com ele próprio. O parecer foi enviado ao ministro André Mendonça, relator do caso Master na corte, que pediu uma manifestação do órgão a respeito das informações encontradas na investigação.
1: Eu fui atrás da informação aqui também, Fernanda, né? Sobre quem julga, então, esse pedido de nulidade, né? E o caso é o seguinte, né? Como a gente explicou aqui, o André Mendonça é o relator do caso Banco Master, do caso Master, o Paulo Gonet da PGR pediu a nulidade e na própria manifestação, Gonet sustenta que se houvesse indícios contra Moraes, Mendonça deveria ter encaminhado a questão ao presidente da Suprema Corte, no caso então, o ministro Luiz Edson Fachin, para que o plenário do Supremo decidisse se a investigação poderia prosseguir ou não. Enfim, aí divergências, há especialistas que concordam com essa tese, outros que não concordam. Então a tendência nesse momento, tendência, tá? É que o caso seja levado ao plenário e que o Mendonça ou mesmo o Fachin não decidam individualmente. A gente vai acompanhar ao longo de todo o dia, muita coisa pode acontecer. E a TMC com a nossa reportagem em Brasília, vários repórteres cobrindo Supremo Tribunal Federal, Congresso Nacional, Palácio do Planalto também. A gente vai acompanhar tudo, vai ouvir especialistas com ponto, com contraponto, nessa quarta-feira que promete muito também lá na capital do país. 5 horas e 16 minutos, seguinte, uma super quarta-feira em Brasília, mas também em Minas Gerais. O dia do debate TMC chegou, é hoje. Debate ao governo de Minas Gerais, de Belo Horizonte, o Murilo Luiz tem todas as informações dessa super cobertura.
4: Isso mesmo, o debate entre os candidatos ao governo de Minas Gerais será transmitido nesta quarta-feira, das 8 às 10 da noite, direto dos estúdios da TV Sim Brasil, aqui em Belo Horizonte. O programa será ao vivo pela TMC Minas Gerais, no YouTube e também pelo Dial 88.7. A transmissão vai reunir 7 candidaturas em 5 blocos de perguntas, com tempo igual de resposta para todos os participantes. Entre os convidados, o senador Cleitinho Azevedo, do Republicanos, aparece na liderança das intenções de voto, com 29%, segundo a pesquisa Quest, divulgados na semana passada. Patrus Ananias, do PT, tem 11%, seguido por Alexandre Calil, do PDT, com 10%, e Matheus Simões, do PSD, com 7%. Gabriel Azevedo, do MDB, aparece com 5%. Flávio Roscoe, do PL, com 3%. E Bem Mendes, do Missão, com 2%. Brancos e nulos somam 12%, enquanto 19% ainda estão indecisos. Então, já coloca na agenda. Nesta quarta, às 8 da noite, tem debate com os candidatos do governo de Minas Gerais. 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
2: E é claro que a gente vai acompanhar tudo e trazer todos os detalhes aqui, inclusive com analistas.
1: Exatamente, com imagem no @TMCNewsBR, você pode acompanhar o debate em qualquer região do país, do Brasil, em outro continente, enfim, no rádio, no dial, lá no 88.7 em BH e, repito, com imagem no YouTube da TMC, vale muito a pena conferir, eu vou acompanhar, eu não perco esse debate não. Debate TMC ao governo de Minas Gerais.
2: E em qualquer lugar, você está com o celular, onde você estiver, coloca ali.
1: Só abrir, é facinho,
2: é só,
1: né?
2: Abrir e acompanha tmc.com.br e @TMCNewsBR. Agora, 5 horas e 18 minutos, a Justiça de São Paulo pediu que a Polícia Civil apresente mais provas para decidir se autoriza o acesso aos dados financeiros do Instituto Conhecer Brasil e da empresária Karina Ferreira da Gama. Quem atualiza o caso é a Alexia Marília.
5: O Instituto é investigado por suspeita de irregularidades num contrato com a Prefeitura de São Paulo para oferecer internet gratuita na cidade. A Karina preside o Instituto e também é produtora do filme Dark Horse, que conta sobre a vida do ex-presidente Jair Bolsonaro. Bom, segundo a polícia, o serviço prestado teria custado cerca de R$43 milhões, mas o Instituto recebeu aproximadamente R$69 milhões. A diferença de R$26 milhões é uma das questões investigadas. E a polícia também cita outras contratações de até R$98 milhões e suspeita que parte do dinheiro público possa ter sido usada em atividades privadas ligadas a uma empresa da qual Karina é sócia. O juiz, porém, considerou que ainda faltam documentos e indícios concretos para sustentar essas suspeitas. Por isso, pediu que a polícia apresente as provas que já tem e explique também o que levou Karina a entrar na investigação financeira. A justiça deu mais 90 dias para a Polícia Civil concluir o inquérito e autorizou o compartilhamento das provas com o Ministério Público do Distrito Federal, que investiga outro contrato do Instituto. Para você que não lembra, o caso ganhou força em junho, na Operação Wi-Fi, que apura possíveis fraudes num contrato de cerca de R$108 milhões por ano com a Prefeitura de São Paulo. A investigação também tenta descobrir se parte desses recursos foi usada para financiar o filme Dark Horse. A defesa de Karina pediu para que o caso seja levado ao Supremo Tribunal Federal e o argumento é que a investigação estaria ligada ao dinheiro do ex-banqueiro Daniel Vorcaro, dono do Banco Master, que também é alvo de investigação no STF por causa de repasses para a produção do filme.
1: Exatamente, a gente vai acompanhar tudo, né? A gente repete aqui. O assunto do dia envolvendo o Banco Master, também o caso envolvendo o Dark Horse, né? A gente vai acompanhar tudo com muita atenção ao longo da nossa programação, ouvindo especialistas, cientistas políticos, nossos comentaristas aqui da TMC também, apostos. A gente vai, enfim, conversar com todo mundo para a gente entender os impactos de tudo isso também nas eleições. Afinal de contas, dia 4 de outubro está logo aí, passa muito rápido, é o primeiro turno das eleições gerais de 2026. 5 horas e 21 minutos, é uma rápida pausa, mas é muito rápido. Fica aqui com a gente no Start TMC.
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1: Horas e 27 minutos, voltamos bem rapidinho e já com os principais destaques do dia. A gente continua girando a nossa reportagem. Vítimas de assaltos em jet skis tiveram um prejuízo de mais de 20 mil reais. Eles participavam de passeios na Baía de Guanabara e ainda um outro destaque também que a nossa repórter Rebeca Renzi vai trazer. A Embaixada dos Estados Unidos pede aos estrangeiros cautela ao viajar para o Brasil como um todo, mas fazem recomendações específicas para o Rio. Então, Rebeca Renzi traz os detalhes.
2: A Polícia Civil investiga uma série de assaltos realizados na Baía de Guanabara. As vítimas estavam em alto mar enquanto realizavam passeios de barcos e motos aquáticas. Os crimes ocorreram no último domingo e aconteceram nas proximidades do Forte Laje, além das regiões da Urca, no Rio, e de Cambuinhas, em Niterói. O empresário Fernando Barbosa, que trabalha com aluguel de lanchas e motos aquáticas, afirma ter conversado com uma das vítimas. Nas redes sociais, Fernando publicou um alerta para que quem estivesse navegando pela Baía de Guanabara redobrasse a atenção e evitasse abordagens suspeitas. Pouco tempo depois, o empresário descobriu que outros assaltos estavam acontecendo. Fernando disse que comunicou o caso a uma embarcação da Marinha que encontrou na Baía de Guanabara. A reportagem da TMC questionou a Capitania dos Portos e segue no aguardo de um retorno. Em nota, a Polícia Civil informou que o caso está a cargo da Delegacia do Catete. Na política internacional, a Embaixada dos Estados Unidos emitiu um alerta para que turistas tomem cuidado ao viajar para o Rio de Janeiro devido à incidência de crimes violentos. De acordo com o relatório, casos de agressão são comuns no estado, inclusive com o uso de sedativos ou drogas colocadas em bebidas. O aviso emitido nesta terça-feira pede aos estrangeiros maior cautela ao viajar para o Brasil como um todo, devido a crime e sequestro. Algumas áreas, como favelas, vilas e comunidades, apresentariam maior risco. Funcionários do governo dos Estados Unidos que trabalham no Brasil precisam de autorização especial para viajar para áreas de desenvolvimento habitacional informal e fronteiras terrestres, devido a riscos à segurança. Eles também são aconselhados a não utilizar ônibus municipais por risco de roubo e agressão. Questionado, o governo do Rio informou em nota que dados demonstram que não há cenário de insegurança direcionado a turistas internacionais no estado do Rio de Janeiro. A Secretaria de Segurança Pública esclareceu que policiais civil e militar atuam de forma integrada e contínua na proteção aos turistas.
1: Muito obrigada por todas as informações, Rebeca Renzi. A gente continua fazendo o nosso giro, inclusive, ó. Tem mensagem aqui que daqui a pouco a gente vai ler, hein? Você participando com a gente no 11 972 21 1001 e também no arroba TMC News BR. 5:30, 5:30 já. Começou a valer a medida que amplia o prazo para contestar a devolução do Pix por fraude. A alteração visa proteger comerciantes e pequenos empreendedores e do Recife, o repórter Kennedy Lacerda tem todas as informações.
3: A nova regra amplia o prazo de contestação de 30 para 80 dias. A mudança foi estabelecida pelo Banco Central e busca evitar que o mecanismo criado para recuperar dinheiro de vítimas de golpe seja usado contra quem recebeu um pagamento legítimo. Na prática, um fraudador pode comprar um produto, pagar via Pix e receber a mercadoria. Depois, ele informa falsamente ao banco que foi vítima de uma fraude e solicita a devolução do dinheiro. Nesse caso, o mecanismo especial de devolução, conhecido como MED, é acionado. Se o dinheiro for devolvido ao pagador, o comerciante pode contestar a devolução e comprovar que a venda foi legítima. Antes, o prazo para apresentar essa comprovação era de 30 dias. Agora, passou para 80, a contar da devolução. De acordo com o Banco Central, esse prazo maior oferece mais tempo para reunir comprovantes da venda, registros da entrega e outras informações que demonstrem que não houve fraude.
4: 5:31, você acompanha aqui o Start TMC. Olha, mensagem já chegando para a gente no nosso WhatsApp, no 11972211001. O Júlio Ribeiro de São Paulo aqui. Bom dia, Tebas e Fernanda. Hoje, sem chuva em São Paulo, bora trabalhar ouvindo sempre a melhor dupla do jornalismo. Que beleza, obrigado.
1: Obrigada.
4: Valeu, bom trabalho, estão charmosos mesmo, ele escreve aqui.
1: É porque o Tebas, ele geralmente abre o Start TMC falando que nós estamos charmosíssimos.
4: No YouTube.
1: E aí o pessoal, ó, tá concordando então com o Tebas.
4: Ó, também o Antônio Júnior, que é de Cotia, portanto, estado de São Paulo. Bom dia, Tebas e Fernanda. E Urso também. Ah, e aí ele pergunta o nome do urso. A gente vai pensar sobre
1: esse
4: assunto.
1: Mas você sabe que aqui no YouTube também, o Alex Fava. Bom dia, Fernanda e Tebas. Já acordei com o galo, bocejei com um urso e agora tô no cafezinho.
4: Muito bom.
1: Ó, ele tá apontando. Ah,
4: aliás, deixa o like aí.
1: E ativa o sininho. É. E o Diego Lacerda, acorda urso, o galo já tá fazendo café.
4: É, tá são virando nossos... um zoológico isso.
1: Não,
4: aqui.
1: São os nossos bordões. São o café, o urso e o galo.
4: E a água tônica, mas é só na sexta-feira.
1: É. E qual será a bola da vez? Escreva pra gente, mande sugestões.
4: 5 horas e 33 minutos, muita informação. Você acompanha sempre no Start TMC. Fica bem informado pra começar o dia. 5h33, a gente já volta.
1: Agora assunto sério.
4: Opa. Ah, perdão. Vamos lá então, eu achei que era um intervalinho, mas não. Olha, vamos pro assunto sério aqui. A Polícia Civil cumpriu mandados de busca e apreensão na sede da empresa responsável pelos passeios de barco nas Cataratas do Iguaçu. A operação dá sequência à investigação do acidente que aconteceu em julho, que resultou na morte de um turista holandês. A gente lembra desse caso aqui, uma repercussão enorme no mês de julho. O Luiz Fernando Hanisch tem mais informações lá em Curitiba.
5: A operação mobilizou 9 policiais civis na sede da empresa Macuco Safari, em Foz do Iguaçu. A medida foi autorizada pela justiça depois que os investigadores identificaram que os vídeos repassados pela concessionária foram cortados no trecho que registrou o acidente. Além da manipulação das imagens, a polícia afirma que a empresa deixou de fornecer a lista das pessoas que estavam a bordo da embarcação. Durante a ação, os agentes apreenderam documentos e equipamentos eletrônicos que devem passar por perícia para a recuperação dos arquivos originais. O acidente do Macuco Safari aconteceu no dia 28 de julho, durante um passeio nas Cataratas do Iguaçu. O barco virou enquanto transportava 8 pessoas. 6 eram turistas holandeses, todos da mesma família. O jovem Mark Lensink, de 25 anos, não resistiu e morreu no local. Além do inquérito da Polícia Civil, a Capitania Fluvial do Rio Paraná instaurou um procedimento administrativo para apurar os aspectos técnicos de navegação e também para determinar as responsabilidades por trás desse acidente. Em nota oficial, a direção do Macuco Safari declarou que mantém compromisso com a transparência, que vem prestando apoio aos familiares da vítima e que também colabora com todas as solicitações dos órgãos competentes.
1: 5 horas e 35 minutos, a gente sempre então girando a nossa reportagem com os principais assuntos do Brasil e do mundo, lembrando que os principais destaques de tudo o que acontece no Brasil e no mundo está no nosso portal tmc.com.br, no @tmcnewsbr, e você pode escrever pra gente também para falar o que está acontecendo aí na sua região. Você que está em São Paulo, Brasília, Rio de Janeiro, Curitiba, Belo Horizonte, Recife, está acompanhando o Start TMC desde as 5 horas da manhã comigo, Fernanda Câmara, e também com Rafael Tebas.
4: E a gente vai trazer muitas informações ao longo ainda dessa edição do Start TMC sobre o caso Banco Master, né? Enfim, tudo que envolve Alexandre de Moraes, agora essa decisão, né, da PGR, que está pedindo a nulidade, portanto, do relatório da Polícia Federal, né, que detalha exatamente a relação entre Vorcaro e o ministro Alexandre de Moraes. A gente vai acompanhar os desdobramentos também, a gente vai ouvir especialistas, enfim. Daqui a pouquinho tem o Bruno Rizzi também, nosso colunista aqui do Start TMC.
1: Inclusive, já que você citou esse assunto mais uma vez, né, a gente está falando isso desde as 5 horas da manhã no Start TMC, vamos com os nossos principais destaques nacionais, Rafael Tebas.
4: Vamos nessa então, com o nosso portal tmc.com.br, os principais portais brasileiros, começando pelo nosso tmc.com.br. PGR.br, PGR, então a Procuradoria-Geral da República vê nulidade em iniciativa de Mendonça contra Moraes. E é bom lembrar aqui que no nosso portal você vai encontrar informações exclusivas, informações de bastidores, reportagens especiais, tudo sobre o caso Banco Master no tmc.com.br.
1: E você falou desse destaque? Mas tem subdestaques também. Gonê afirma que Mendonça não poderia investigar Moraes sem aval do plenário do STF e outros destaques também no TMC News BR e no tmc.com.br.
4: Inclusive, a nossa reportagem da TMC, eu acompanhei isso ontem ao longo do dia, né? O pessoal conseguiu ali captar a palavra do Davi Alcolumbre, presidente do Congresso Nacional, chegando ali na famosa chapelaria do Congresso Nacional, uma das principais entradas do Congresso, o Alcolumbre dizendo que considera anormal o volume de pedidos de impeachment contra ministros do STF. Esse caso certamente vai ganhar também tração, pressão no Congresso Nacional.
1: E agora a gente vai para a capa da Folha de São Paulo, que é sobre o mesmo assunto. Vorcaro consultou Moraes sobre fuga 2 dias antes da prisão, indica mensagem.
4: E aqui o jornal O Globo também traz uma mensagem, né? Dá pra segurar? Pergunta, fecha aspas. Mensagens mostram Vorcaro recorrendo a Moraes para driblar investigação, a manchete do jornal O Globo.
1: E o UOL também traz esse destaque. Veja as mensagens capturadas pela PF que expõem relação de Moraes e Vorcaro. Mas o UOL também traz aqui um destaque do esporte. Atlético Mineiro aproveita expulsão, vira com golaço de Fred e elimina o Cruzeiro. Esses foram os principais destaques nacionais.
4: 5 horas e 38 minutos.
1: A votação na comissão da taxa das blusinhas ficou para esta quarta-feira na Câmara dos Deputados. O texto da relatora foi entregue na madrugada. E os parlamentares buscam um acordo sobre a reavaliação da taxa. Murilo Hernandes.
6: O impasse em torno do parecer travou os trabalhos no plenário e exigiu mais tempo de negociação entre as bancadas. O ponto central do texto da relatora, senadora Leila, prevê que o governo federal possa reavaliar periodicamente a cobrança dessa taxa, ajustando os critérios de aplicação primeiro a cada 3 meses e, em um segundo momento, a cada 6 meses. O movimento busca destravar o diálogo e garantir uma margem de manobra para a gestão fiscal do Executivo. A interrupção da sessão ocorreu exatamente para permitir que os líderes façam as últimas alterações no texto e evitem surpresas no dia da votação. O objetivo da base aliada é concluir a votação da Câmara ainda nesta quarta-feira para que a matéria siga diretamente para análise dos senadores. Caso o Senado valide o parecer sem novas alterações, a proposta vai para a sanção e passa a valer como a publicação imediata no Diário Oficial.
4: Portanto, aí fica para hoje o texto final. A gente também vai acompanhar no Congresso Nacional. Muita gente participando no nosso WhatsApp no 11972211001. Vou pegar uma mensagem aqui, ó. Bom dia, Rafael. Bom dia, Fernanda. A gente trabalha tanto para sobreviver, acorda cedo e só ouvimos que pessoas movimentam milhões de reais como se fossem centavos. A política está na contramão do seu real propósito. É o Francesco ou Francesco, enfim, lá de Itanhaém, estado de São Paulo, litoral de São Paulo. Ele manda também abraços ao Bruno Rizzi. Sigo todos vocês nas redes sociais. É isso aí.
1: Bruno Rizzi daqui a pouco já estará aqui para falar de Banco Master, Vorcaro, Alexandre de Moraes e muito mais. Agora, 5 horas e 40 minutos, a gente vai e volta rapidinho.
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1: 5 horas e 46 minutos, Start TMC para São Paulo, Brasília, Rio de Janeiro, Curitiba, Belo Horizonte e Recife, com os principais assuntos do dia. O Brasil registrou no primeiro semestre de 2026 o maior número de desaparecimentos da última década. Foram 43.910 casos entre janeiro e junho, uma alta de 23% em relação ao mesmo período de 2016. São Paulo lidera em números absolutos com mais de 10 mil registros, seguido por Minas Gerais e Rio Grande do Sul. 3 em cada 10 desaparecidos no país têm entre 0 e 17 anos.
2: Nos destaques internacionais, uma executiva do Bank of America foi morta a facadas. Nossa, esse caso impressionante também.
1: Muito.
2: Num ataque aparentemente aleatório na região da Times Square em Nova York, tá? Erin Piancetti, de 32 anos, foi atacada após uma mulher ferir também um homem de 68 anos que sobreviveu. A suspeita, Pamela Cisneros, de 49 anos, foi baleada e morta por policiais após avançar contra os agentes com duas facas. De acordo com autoridades, a investigação continua e ainda não há indicação de um motivo para os ataques. A gente também continua acompanhando esse caso, né? Enfim, que repercutiu muito nas redes sociais. Enfim. 5 horas e 48 minutos.
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3: Olá, o marketing no varejo farmacêutico está na pauta dos boletins diários da coluna nesta semana. As farmácias que agora avançam com novas categorias e muitas novas categorias, skincare, dermocosméticos, vitaminas, suplementos, indo muito além dos medicamentos, como você já percebe na sua jornada diária quando entra ali numa farmácia. Nós já ouvimos por aqui a Pague Menos, também a RD Saúde, e nesta quarta-feira é a vez do grupo Panvel contar as suas iniciativas na TMC. A Priscila Barbosa, Head de Marketing da Panvel, fala sobre a construção da marca no dia a dia e através de diferentes ações criadas para impactar o consumidor final.
4: Panvel é uma rede de varejo farmacêutico de mais de 50 anos que nasceu no Rio Grande do Sul, se tornou uma love brand e vem aí chegando em novos mercados no Rio Grande do Sul, Santa Catarina, Paraná, São Paulo. Então, um grande desafio é como a gente reforça a nossa proposta de valor e que nos tornou uma love brand nesses novos mercados e como a gente leva a voz da marca e a experiência da marca e a nossa proposta de valor em absolutamente todas as nossas iniciativas, né? Nosso posicionamento hoje é ser a melhor solução para as rotinas de saúde, beleza e bem-estar das pessoas, numa promessa de marca Panvel, a rotina que faz bem. Como a gente sustenta isso? Através de experiência, através de campanhas, através de CRM, através de todos os canais da marca, reforçando realmente aquilo que o cliente vive como experiência, né? Experiência Panvel, e percebe através da comunicação e da experiência da marca nas nossas campanhas e todas as iniciativas. Esse é o grande desafio.
3: Faz todo sentido o que a Priscila falou sobre todos os canais da marca. Mais do que estar presente em todos aqueles que são importantes, é estar de forma consistente e criativa na comunicação. É claro, oferecendo sempre experiências novas que sejam memoráveis e que façam a diferença nessa jornada diária do consumidor. E amanhã nós vamos entrar no marketing, mas na rede de farmácias de manipulação, a Fórmula. Tem novidade na coluna. Até lá.
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2: Horas e 51 minutos, é hora da gente saber a agenda dos candidatos à presidência da República. Lula não tem compromissos de campanha previstos para essa quarta-feira.
1: Flávio Bolsonaro visita a Expo Inter no Rio Grande do Sul, se reúne com lideranças do agronegócio e encerra o dia com comício em Porto Alegre.
2: Augusto Cury do Avante cumpre agenda em Belo Horizonte, também em São Paulo, com visitas a entidades e participação em um podcast.
1: Ronaldo Caiado visita o Mercado Municipal de Pinheiros, em São Paulo, e participa de sabatina na CNN Brasil.
2: Romeu Zema do Novo se reúne com motoristas de aplicativo em São Paulo e à noite participa do podcast Inteligência Limitada.
1: Renan Santos, a assessoria do candidato ainda não divulgou a agenda dele de compromissos para esta quarta-feira.
2: 5 horas e 52 minutos. A escala 6x1 é pauta agora aqui no Start TMC. Olha só, hein? É, a escala 6x1 pode acabar mais rápido do que se esperava. A votação, enfim, que pode acontecer no Congresso Nacional. Bruno Tibério.
6: O senador Omar Aziz, relator da PEC que acaba com a escala 6x1, quer votar o texto nesta quarta-feira na Comissão de Constituição e Justiça. A proposta troca o modelo atual pela escala 5x2, com 2 dias de descanso na semana. Aziz pede um calendário especial para acelerar o processo e permitir a votação em 2 turnos no plenário ainda nesta semana. Mas o relator admite que a aprovação não está garantida.
7: Não é simples você dizer que vai votar, não, vamos tentar votar, porque tem oposição que não quer votar. Vai usar também de todos os argumentos do regimento que permite eles usarem, é normal. Agora, cada um é dono da sua opinião e a população brasileira que vota também pode ter uma opinião diferente de cada um de nós aqui, comportamento, é isso aí.
6: O senador afirma que conversou com representantes do comércio, do setor de serviços, da aviação e das escolas particulares. Todos apontaram o que gostariam de mudar no texto. Mesmo assim, Aziz pretende manter a proposta exatamente como veio da Câmara. Segundo ele, qualquer alteração atrasaria a tramitação. As adaptações por categoria ficam para leis complementares e para um período de transição. O relator também se posiciona contra as propostas que prevêem acordos diretos entre patrão e empregado sobre a jornada. Para ele, enfraquecer a CLT representa um retrocesso e tira a segurança do trabalhador. A votação, no entanto, pode enfrentar resistência da oposição. Parlamentares querem ampliar a discussão em outras comissões do Senado.
2: 5h54, a gente acompanha dia importante também por conta dessa pauta na capital do país. Enfim, a gente vai realmente ficar bastante atento a isso também aqui na TMC. Olha só, hein? Tem muita gente participando aqui no nosso WhatsApp, no 11972211001, olha só, o pessoal aqui, o Francisco agradecendo a gente mais uma vez. Também em Brasília, Leandro Azevedo escreve assim, ó: o que mais me preocupa é a quantidade de gente que aparece nesses escândalos de corrupção. André Valente, de São Paulo: esse caso do Banco Master está ficando cada vez mais grave e a sensação que eu tenho é que ainda tem muita coisa para aparecer. É isso mesmo, viu, André? A sua percepção está correta e é por isso que a TMC vai investigar, vai fiscalizar e apurar muitas informações sobre o Banco Master ao longo desses próximos dias. De BH, o Rodrigo Varela também participando. Ele escreve: vai, Galo, porque o Atlético Mineiro ontem enfrentou o Cruzeiro na Copa do Brasil e venceu bem.
1: Achei que era por causa do nosso Galo.
2: Ah, não, é, pode ser também, pode quem ser sabe. Também. Mas acho que ele é de BH, deve ser atleticano, viu? Deve ser atleticano.
1: E a gente continua aqui com o nosso giro de assuntos, destaques. 5 horas e 55 minutos, a empresária e investidora Cris Arcangeli lançou nesta terça-feira em São Paulo o livro Empreender Liberta. O Ailan Bernardo acompanhou o evento e conta tudo para você.
8: Empreender Liberta reúne experiências, erros, acertos e aprendizados acumulados por Cris Arcangeli ao longo de décadas no mundo dos negócios. No livro, a empresária fala principalmente sobre a mentalidade empreendedora, coragem para tomar decisões e a busca por independência, especialmente entre as mulheres. Cris é fundadora de empresas e marcas como a Fitoervas, investidora, e ficou conhecida também pela participação em programas como Shark Tank Brasil e se tornou uma das referências do empreendedorismo feminino no país.
9: E esse livro vem mostrar que às vezes os negócios dão certo, às vezes não dá, mas se você tiver uma mentalidade empreendedora, inovadora, de observar inovações, para observar oportunidades, você carrega essa mentalidade para o seu próximo negócio e o próximo vai dar certo.
8: E a mensagem despertou o interesse de quem já acompanha essa trajetória. Durante o lançamento, leitores formaram fila para garantir um exemplar autografado e conversar por alguns minutos com a autora. Entre eles estava Tamara Cassioli, empreendedora que acompanha o trabalho de Cris há anos.
10: E é tão interessante a gente falar de mulheres empreendedoras que conseguem alcançar lugares que a gente merece. E quando eu falo lugares que a gente merece, não é apenas o sucesso financeiro, só de empreender, são diversos lugares.
8: Quem também acompanhou de perto esse momento foi Bianca Arcangeli, filha da Cris e fundadora da Clínica Arcangeli.
11: Gente, eu acho incrível mais um livro dela, que nossa, morro de orgulho. Esse tema é muito importante. Quando você empreende, você se liberta de um monte de coisa. Não só de depender de outras pessoas, do seu horário, da vida que você quer ter, liberta dos seus sonhos. Então, assim, é muito, muito importante a gente ter um livro de uma pessoa que conseguiu, efetivamente, provou isso várias vezes, para inspirar a gente e ver que as mulheres também conseguem, né?
8: Empreender Liberta também pode ser comprado pela internet, mas já está disponível nas livrarias de todo o país. Cris vai poder levar aos leitores o conhecimento que traz através da própria trajetória como empreendedora.
2: Reportagem, portanto, do Uailan Bernardo, acompanhando esse lançamento aqui em São Paulo. 5 horas e 57 minutos, a gente continua girando. Esporte, bora. Gustavo Soler, então, vai trazer informações pra gente. O Galo, o Atlético Mineiro classificado na Copa do Brasil. E olha o Galo feliz aí. E muita coisa que vai acontecer ainda no dia de hoje. Fala, Soler.
12: Muito bom dia para todo mundo que nos acompanha aqui no Start TMC. E o Atlético Mineiro é o primeiro classificado para a semifinal da Copa do Brasil. O Galo venceu de virada o arquirrival Cruzeiro na Arena MRV em um jogo que começou com muita ansiedade e nervosismo para o torcedor atleticano antes mesmo do confronto ser iniciado pelo árbitro Rafael Claus. Ainda no aquecimento, o volante Maicon sentiu um problema físico e precisou ser substituído antes do

0: Atlético Mineiro. O volante chamou a responsabilidade e, aos 33 minutos do segundo tempo, encontrou um belíssimo passe para Vitor Hugo empatar o jogo. Já aos 43 da etapa final, depois de uma bela jogada do time atleticano de pé em pé, a bola chega para Fred, de frente para o goleiro Otávio. Ele bateu firme de pé canhoto, a bola ainda caprichosamente bateu na trave antes de morrer no fundo das redes e decretar não só a vitória, mas a classificação do Atlético Mineiro para a semifinal. Num jogo muito especial para o técnico Eduardo Barba Domingues, o comandante atleticano, que comemorava mais um ano de vida e viu seu time sair vencedor dentro de campo. Agora, o Atlético espera o vencedor de Grêmio ou Internacional para conhecer o seu adversário na semifinal da Copa do Brasil. Além disso, o Atlético também fatura 9 milhões de reais em premiação.
1: Valeu, Gustavo Soler, e hoje tem muita coisa para acontecer, tem Copa do Brasil também, tem Brasileirão, né? Tem jogo atrasado, inclusive Flamengo e Mirassol jogam às 7h30 da noite, aí pela Copa do Brasil tem Vitória e Vasco às 21h30 e também no mesmo horário tem Santos e Palmeiras na Vila Belmiro, tudo pela Copa do Brasil, vale muito a pena você conferir tudo aqui na TMC. 6 em ponto.
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1: 6:05, Start TMC. Para você, já fomos aí na nossa primeira hora, tem mais uma hora pela frente. Seja muito bem-vindo, você que está em São Paulo, Brasília, Rio de Janeiro, Curitiba, Belo Horizonte, com todas as principais informações e os principais destaques do dia. Você está comigo, Fernanda Câmara, e com Rafael Tebas.
2: É isso, vamos para mais manchetes aqui do Start TMC. Procurador-Geral da República considera nulo pedido de André Mendonça para aprofundar a investigação sobre Alexandre de Moraes.
1: Paulo Gonê questiona se Mendonça poderia determinar sozinho diligências contra outro ministro ou se a decisão caberia ao plenário do STF.
2: Investigações apontam vantagens econômicas e serviços de luxo ligados a Moraes e familiares no caso Banco Master. Esse é um dos destaques que o Start TMC traz nesta quarta-feira, dia 2 de setembro. E tem mais.
1: TSE rejeita multa a Flávio Bolsonaro por vídeo de Jair Bolsonaro feito com inteligência artificial.
2: Maioria da corte entendeu que a exibição ocorreu em convenção fechada do PL e não configurou propaganda eleitoral antecipada.
1: Tribunal Superior Eleitoral também libera propaganda de Renan Santos na internet após suspensão.
2: Ministro Dias Toffoli restabeleceu campanha digital, recursos do fundo eleitoral e participação em debates. No entanto, manteve prazo para que o candidato informe perfis usados na eleição.
1: Comissão de Constituição e Justiça do Senado pode votar fim da escala 6x1 nesta quarta-feira.
2: Proposta reduz jornada semanal de 44 para 40 horas e garante duas folgas por semana.
1: PEC da Segurança também pode avançar nesta quarta-feira no Senado.
2: Texto amplia mecanismos contra organizações criminosas e endurece medidas de combate às facções.
1: Na economia, PIB do Brasil desacelera e cresce 0,5% no segundo trimestre.
2: Resultado: o Estado perde força após avanço de 1,1% no início do ano, com o consumo das famílias recuando 0,4%.
1: E nos destaques internacionais, Irã amplia a ofensiva contra Estados Unidos após novos ataques americanos no Oriente Médio.
2: Mísseis e drones foram lançados contra posições norte-americanas em 4 países.
1: E no esporte, Atlético Mineiro vence Cruzeiro e garante vaga na semifinal da Copa do Brasil.
2: É, o Galo tá feliz logo pela manhã aqui, hein? Quarta-feira, hoje tem Vitória e Santos, também Vitória e Vasco, e Santos e Palmeiras vão definir também outros semifinalistas na competição nacional. 6:08.
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1: E cadê ele? 6:08.
2: Onde está Bruno Riz aqui?
1: Aqui
2: deixa eu tentar encontrar.
1: Aqui no estúdio.
2: Aí,
1: ele
2: achei.
1: Não... Ah, tá remoto? Por um ótimo motivo, né, Bruno Riz?
2: Onde você tá, Riz?
1: Explica pra gente onde você tá e também os destaques de hoje. Bom dia.
3: Pois é, bom dia. Ontem saí de São Paulo, parece que quando a gente sai do habitat natural, as coisas acontecem, né? É, e aí todo aquele caos em Brasília e tudo mais, mas estou aqui em Belo Horizonte para o nosso debate hoje da TMC com os candidatos a governador aqui de Minas Gerais, um evento muito bacana. Estive lá ontem durante o dia com os preparativos lá, com toda a turma da TMC aqui de Minas, muita coisa bacana. Hoje às 8 horas, acompanhem pelo YouTube, para quem está em Minas Gerais, pelo Dial também vai poder acompanhar, e a gente vai ter aí um debate bem interessante com os candidatos ao governo aqui de Minas.
2: Imperdível.
1: Dito isso...
3: É isso aí.
1: É, tem mais destaques ou chega de spoiler e daqui a pouquinho então você já destrincha os principais assuntos?
3: É de destaque a gente acaba tendo, hoje a gente... Eu falava mais cedo até que a gente está meio monotemático, né? Por conta de todo o acontecimento de ontem. Mas aí a gente vai trazer aqui para vocês hoje, dado que a gente está monotemático em cima do assunto STF, quais os impactos para dentro do STF? Quais os impactos para as pautas no Congresso? Quais os impactos para as candidaturas de Lula e Flávio?
2: Tá certo, Bruno Rizzi, você vai ser acionado em breve, aí fica conectado com a gente, porque realmente tem muita coisa pra gente comentar, os impactos também eleitorais por conta de tudo que aconteceu ontem e que vai acontecer hoje ainda em Brasília. E é para lá que a gente vai agora com Rafael Felitti, lá na capital do país. Rafa, a PGR então considerou nulo o pedido do André Mendonça para aprofundar a apuração sobre Alexandre de Moraes, claro que é o grande assunto da semana. E o que acontece então a partir de agora? Bom dia para você, Rafa.
4: Bom dia, Rafa, bom dia, Fernanda, bom dia ao Bruno, bom dia aos nossos ouvintes. Olha, muita coisa aconteceu com meio a esse caso aí envolvendo o ministro Alexandre de Moraes, da quebra de sigilo determinada pelo ministro André Mendonça. E a PGR considerou nulos esses pedidos, essa iniciativa do André Mendonça contra o ministro Alexandre de Moraes por conta do rito adotado por ele. Segundo a PGR, só o plenário pode dar esse crivo para uma investigação contra o ministro do Supremo Tribunal Federal, né? O ministro. E quem precisa apresentar esse parecer à Suprema Corte é a PGR. Né? Nessa denúncia, o ministro André Mendonça, ele cita ali, segundo a PGR, das 218 páginas, cerca de 180 páginas são destinadas ao ministro Alexandre de Moraes, e também, mas a investigação cita outros nomes, né? Como Fábio Farias, ministro das Comunicações do governo Jair Bolsonaro, o próprio Paulo Gonet, procurador-geral da República, e também o diretor-geral da Polícia Federal, Andrei Rodrigues. Né? Paulo Gonet, nessas investigações, ele conversa ali com Vorcaro usando o telefone de Ciro Soares, que é um ex-advogado do Banco Master, que o Paulo Gonet chega a pedir para... pede para o Ciro avisar Vorcaro para ligar, para eles conversarem por telefone, e em um certo momento, Paulo Gonet chama Vorcaro de máquina, quando Vorcaro aceita também bancar uma viagem do filho de Paulo Gonet para Londres, daqueles eventos jurídicos que o Vorcaro costuma bancar. Bom, a gente sabe que tudo isso gerou uma série de repercussões também, né, nos poderes, no Congresso, tem a oposição intensificou as pressões por impeachment do ministro Alexandre de Moraes para que o presidente do Senado paute o pedido de impeachment. O senador Carlos Viana, que fez esse pedido, chegou a dizer que se Alcolumbre não pautar o impeachment contra Moraes, de que ele vai também pedir, a oposição vai articular um pedido de afastamento de Alcolumbre da presidência do Senado. A senadora Damares disse também que vai obstruir a pauta, a oposição vai tentar obstruir a pauta se não for nada feito, né? Ou se Moraes não renunciar ou não se afastar do cargo, enfim. Uma série de questões, né? Uma semana que já era muito cheia pela pauta do Congresso, ficou ainda mais cheia depois das revelações do dia de ontem, principalmente do caso do Moraes, mas também teve o caso Dark Horse, envolvendo ali o Flávio Bolsonaro, também com o Daniel Vorcaro, né? Ou seja, Vorcaro envolvido ali mais uma vez em todas as frentes ali no noticiário nacional. A gente vai seguir acompanhando todos esses desdobramentos, né? A gente lembra que o ministro André Mendonça, nessa quebra de sigilo, ele sugere ao presidente do Supremo Tribunal Federal que leve esse caso direto ao plenário, em cima ainda dessa decisão da PGR de fazer com que esse pedido de André Mendonça seja nulo, porque Mendonça quer resolver isso com transparência dentro do plenário. E a gente também sabe que nos bastidores o clima entre ele e Moraes está tenso, né? Eles bateram boca e relatos até de que eles chegaram quase às vias de fato, né? Então, a gente vai seguir acompanhando todo esse cenário aqui envolvendo essa quebra de sigilo que trouxe à luz uma série de mensagens entre Moraes e Daniel Vorcaro, inclusive com Daniel Vorcaro perguntando sobre uma eventual fuga dele, né? Dois dias antes da prisão do ex-banqueiro. Volto com vocês.
2: Impressionante tudo isso, realmente, Rafael Felitti. A gente vai daqui a pouco voltar com a capital do país, com Brasília também aqui no Start TMC. Rizzi, de tudo isso que explicou pra gente o Rafael, né, tem dois pontos que me chamam a atenção. Primeiro, quero te perguntar, o impacto na eleição, né? Num primeiro momento, quem sofre mais? É Lula? É Flávio Bolsonaro? Enfim. E também esse protagonismo do STF, há alguns momentos até do TSE, durante o processo eleitoral. Nessa semana, como citou o Rafa, teve repercussão de Dark Horse. Ontem foi um dia realmente tomado pelo caso Banco Master. Vai ser assim ao longo do dia de hoje. Ainda nessa semana tivemos o caso Renan Santos, que também tomou conta do dia. Quer dizer, em meio ao processo eleitoral, a pauta muitas vezes é Supremo Tribunal Federal ou TSE.
3: E as discussões relativas àquilo que interessa à população de fato, no sentido prático, estão ficando para depois, né? Por exemplo, a MP da taxa das blusinhas teve aí mais uma vez o adiamento da discussão. tende a ser aprovada, inclusive, só trazendo esse parênteses, mas, enfim, tem aí uma pendência para resolver e a coisa está sendo adiada justamente porque a gente está vendo o tal do esforço concentrado, virou esforço concentrado para resolver problemas envolvendo atitudes ilícitas ali a princípio, como as mensagens mostram, envolvendo ali membros da alta corte ali do Brasil. Fato é que perante esse tema, o que a gente acaba vendo é, primeiramente, um impacto muito negativo para aqueles candidatos que são considerados candidatos do sistema, os candidatos mais tradicionais. Isso gera um fôlego justamente para candidatos que vêm como outsiders, como, entre aspas aqui, terceira via. Então, justamente num movimento ali de complexidade para as campanhas de ambos os principais candidatos, Lula e Flávio, essas revelações elas podem acabar trazendo esse tom de antissistema, favorecendo outros candidatos. O que é o evento que a gente está vivendo? Existem ali na política os fatores exógenos, a ciência política nos ensina isso. Esses fatores exógenos são fatos ali completamente fora do controle e fora de qualquer expectativa de que possam acontecer. Por exemplo, a facada, por exemplo, o acidente aéreo de Eduardo Campos, são fatores ali que saem completamente do script. A gente vai acompanhar para ver se esse evento com Alexandre de Moraes e com todo o STF, a cúpula do STF, vai ter um impacto a nível fatores exógenos para essa eleição. A princípio, deve movimentar ali essas terceiras vias. Vamos ver como fica também o desgaste de Lula e Flávio, porque não basta os demais crescerem sem o desgaste de quem está liderando para ter um impacto eleitoral visível.
1: E daqui a pouco a gente volta com você, e esse assunto ainda tem pano para manga. A gente tem que ficar ligado, porque a qualquer hora pode surgir um novo detalhamento. E o Bruno Riz, então, está aqui com a gente para nos explicar. 6:17, a gente continua com o nosso giro de reportagem ao vivo. Aliás, um bom dia para todos os repórteres que já estão aí preparadíssimos para entrar no Start TMC. Nós vamos para o Rio de Janeiro para falar que professores da rede particular de lá fazem greve de 24 horas nesta quarta-feira em protesto por reajuste salarial e valorização profissional. E quem está acompanhando e está ao vivo aqui com a gente para trazer todos os detalhes é o Gustavo Sleman, ao vivo então, Gustavo.
5: É isso, pessoal. Paralisação de 24 horas dos profissionais ligados à rede particular de ensino aqui do Rio de Janeiro. Essa paralisação ela foi decidida durante a Assembleia, que foi realizada no último sábado, dia 29 de agosto, justamente com esse objetivo, de pedir um reajuste salarial e também outras reivindicações, como a questão de valorização da profissão, agora envolvendo a rede privada de ensino. A gente está em contato com diferentes escolas, algumas mais famosas dentro aqui do histórico do Rio de Janeiro. Muitas ainda não publicaram nenhum tipo de comunicado informando aos pais responsáveis sobre cancelamento ou manutenção das aulas no dia de hoje. A gente tenta contato com o sindicato também para saber o número em relação à adesão dos profissionais a essa paralisação de 24 horas. Não é a primeira vez que a gente tem um movimento desse tipo aqui no Rio de Janeiro, mas a gente contava em outras ocasiões com paralisações da rede estadual ou municipal de educação

0: e até mesmo em atos realizados no centro do Rio de Janeiro. Pelo menos até o momento não há informações de atos, protestos marcados para essa e outras regiões, mas claro, a gente vai ficar de olho até para saber os impactos em relação a essa paralisação de 24 horas em relação a alunos e também funcionários dessas escolas, e claro também, né, que altera a rotina dos pais e responsáveis, já que muitos acabam tendo que recorrer à escola para ter alguma maneira de ir ao trabalho e deixar o filho em um ambiente seguro e também de educação, pessoal.
1: Tá certo, obrigado pelas informações. A gente vai continuar acompanhando também com a nossa reportagem no Rio de Janeiro. Mas agora a gente volta a Brasília, né? Claro, o caso Alexandre de Moraes no Banco Master, o envolvimento do ministro é o principal assunto do dia. E a Lívia Brás tem mais informações pelo seguinte, né? Os candidatos à presidência se manifestaram, alguns, outros não. Enfim, quem vai contar pra gente se sim ou se não é a Lívia Brás. Bom dia, Lívia.
2: Oi, Rafa, Fê, bom dia para vocês. Pois é, como não poderia deixar de ser, né, nesse momento tão estratégico para o futuro do país, uma bomba como a que caiu ontem não deveria deixar de repercutir entre os principais presidenciáveis. E eu vou trazer uma lista aqui, uma relação do que todos eles falaram. Bom, o senador Flávio Bolsonaro estava chegando ontem ao Senado, ele ia presidir uma sessão ontem por lá e foi abordado pelos jornalistas, classificou o que aconteceu, né, dizendo que a situação é muito grave e defendeu, inclusive, a renúncia do ministro Alexandre de Moraes. E ele disse também que está impactado com a informação de que o ministro, ele teria revisado, editado um contrato de 131 milhões de reais que foi firmado entre o Banco Master e o escritório da esposa de Alexandre de Moraes, Viviane Barsi de Moraes. Bom, Romeu Zema se manifestou por meio das redes sociais, chamou Alexandre de Moraes de projetinho de ditador e lembrou que ele já no passado apresentou um pedido de impeachment contra o ministro. Lá no Rio Grande do Sul, quem se manifestou foi Augusto Cury, ele estava visitando uma exposição, a Expo Inter. Defendeu, inclusive, algumas mudanças no Supremo Tribunal Federal. Disse que é preciso acabar com os cargos vitalícios dos ministros dentro da corte. Já Renan Santos Dumissão, ele foi por um outro caminho, viu? Ele relacionou essa decisão que foi tomada anteontem do ministro Dias Toffoli, do TSE, que suspendeu, né, a propaganda da candidatura dele, às manifestações que o candidato promoveu sobre o escândalo do Banco Master. Renan Santos, ele também criticou Davi Alcolumbre, presidente do Senado, porque ele não tem dado andamento, né, aos pedidos de impeachment que chegam lá no Senado contra os ministros da corte, já que a gente lembra para o nosso ouvinte, é prerrogativa, sendo o presidente do Senado, dar andamento a esses pedidos. Já Ronaldo Caiado não citou o ministro Alexandre de Moraes diretamente, ele também se manifestou pelas redes sociais, diz que, independentemente de ser senador, de ser ministro do Supremo, quem tiver usado a proximidade ou o poder para blindar o banqueiro Daniel Vorcaro precisa dar explicações ao país. Até agora, o único presidenciável que não se manifestou de nenhuma forma, nem pelas redes sociais, nem com a imprensa, foi o candidato Luiz Inácio Lula da Silva.
3: Obrigada, viu, Lívia Brás, por todas as suas informações. E essa sua última informação já dá gancho para o Bruno Risi. Bruno, presidenciáveis se manifestaram, então, né, em relação ao envolvimento de Alexandre de Moraes no caso do Banco Master, e Lula não. Qual o impacto disso para o eleitor?
4: Pois é, o não pronunciamento do presidente Lula, ele é estratégico nesse momento, até porque existe marginalmente um aspecto mais negativo para o presidente Lula, porque no imaginário popular, por Alexandre de Moraes ter sido o algoz de Jair Bolsonaro em relação à sua prisão e tudo mais, no imaginário popular, Alexandre de Moraes é uma pessoa aliada ao presidente Lula. E ao surgir o seu nome nessa questão, Lula acaba sendo marginalmente mais desgastado. Por outro lado, a gente vê também que a temática, o pano de fundo é o caso Master. E a gente vê, inclusive, elementos de todos os lados surgindo. Então, o sistema atrelado ao Banco Master, a Daniel Vorcaro, também prejudica Flávio Bolsonaro, porque rememora as questões do filme, do Dark Horse, da relação dele mesmo com o banqueiro. Então, tudo isso gera um impacto. Agora, justamente por conta desse impacto, dessa imaginária popular que traz esse impacto mais negativo para Lula, a estratégia do governo, da sua campanha, foi de se manter focado nas pautas do governo nesse momento, não deixar transbordar absolutamente nada para essas questões envolvendo as polêmicas de STF e afins. Por enquanto, vai permanecer deixando a poeira baixar para depois fazer uma manifestação e não entrar nessa onda, justamente porque a intenção do governo não é amplificar essa discussão, não é ampliar essa discussão. A intenção do governo é que a poeira baixe o quanto antes para que as suas pautas virem, de fato, o noticiário, o presente no noticiário. Perdão. E com isso, eles conseguem trazer um ganho, um dividendo eleitoral para a campanha do presidente Lula através dessas pautas, que acabaram, de novo, ficando em segundo plano. Né? A gente tem ali redata, PEC da escala 6x1, segurança pública, minerais críticos, são todas as pautas dessa semana aí que são essenciais para o governo. Então, se o governo entrar nesse debate, só vai alongar ainda mais a discussão. Então, a opção foi essa. E, claro, os candidatos de oposição, justamente usando o imaginário popular dessa relação próxima de Lula com Alexandre de Moraes, estão aproveitando para fazer os seus ataques. Vamos ver o que vira efetivamente nessa corrida eleitoral. Como eu falei, a gente pode estar vivendo um fator exógeno ali, a normalidade.
1: Exatamente. Eu quero ainda te perguntar sobre a situação específica do Moraes, o reflexo no Congresso Nacional. Tudo já já a gente vai abordar aqui no Start TMC, mas agora a gente vai movimentar, vai girar nossa reportagem aqui em São Paulo. O caso ainda é, enfim, as eleições, né, direta e indiretamente também, pelo seguinte: a Justiça de São Paulo pede mais detalhes à polícia sobre novas provas contra a produtora de filmes sobre Jair Bolsonaro, né, o Dark Horse. Marcos De Pato ao vivo com a gente tem mais detalhes. Fala, Marcos.
5: Olá, Tebas, muito bom dia, Fernanda, e a todos que acompanham a programação da TMC. Pois é, mais um capítulo dessa história envolvendo o Instituto Conhecer Brasil, né, que é presidido por Karina Ferreira Gama, que também ela faz aí a produção, né, do filme Dark Horse, que é a autobiografia, aliás, é a biografia do ex-presidente Jair Bolsonaro. A Polícia Civil alega que a prestação de um serviço para oferta de internet, que também é feita pela empresa gratuita aqui na capital paulista, corresponderia a 43 milhões de reais, mas foram repassados 69 milhões de reais, uma diferença aí de 26 milhões. Isso aí para o serviço de internet gratuita, né? Há registros também de subcontratações no valor de 98 milhões de reais. A polícia ainda apura se verbas públicas desse contrato entre o Instituto teriam sido desviadas para financiar as atividades privadas da empresa Goap na produção desse filme que conta a história de Jair Bolsonaro. O juiz concedeu mais 90 dias para a Polícia Civil concluir o inquérito e aceitou a habilitação formal do Instituto e também de Karina da Gama no processo. Isso, na semana passada, a defesa da Karina acionou o STF para tentar paralisar o inquérito em São Paulo e transferi-lo para a Suprema Corte. A alegação é de que a investigação estadual busca apurar os aportes do ex-banqueiro Daniel Vorcaro no filme, assunto que já tramita sob relatoria do ministro André Mendonça no STF, que tem sido assunto aí, né, pano para muita manga. A gente segue acompanhando então essas informações, né, relacionadas ao Instituto Conhecer Brasil, e vamos trazer mais detalhes aí ao longo da nossa programação aqui na TMC. Volto com vocês.
1: Valeu, Pato. Obrigado pelas informações. Também assunto que impacta, obviamente, as eleições. Inclusive, Bruno Rizzi, até para a gente fazer o ponto e o contraponto aqui, como é a nossa bandeira na TMC. Do outro lado, né, sobre o Dark Horse, a gente observa aliados do presidente Lula, parlamentares que compõem a base do governo, pressionando o Mendonça para tirar o sigilo, mas aí no caso que atinge Flávio Bolsonaro. Como é que você enxerga também o outro lado disso?
4: Pois é, Tebas, você vê que André Mendonça virou um elemento chave ali nas campanhas, justamente por conta desse domínio ali das duas principais pautas de desgaste, em relação às duas principais campanhas ali dentro da disputa da corrida eleitoral, pelo que as pesquisas indicam agora, que é Flávio, Bolsonaro e Lula. Fato é que caso Mendonça opte aí por retirar o sigilo desse relatório sobre o Dark Horse, existe um potencial de desgaste também que a gente não tem como medir o impacto desde já, mas é mais um desgaste, e aí, nesse caso, um desgaste maior para Flávio Bolsonaro. Dentro até do que o Marcos de Pato trouxe para a gente, falando da produtora, da produção do filme Dark Horse, ontem a gente também teve um elemento associado a isso, que foi justamente uma matéria da revista Piauí, que trouxe basicamente ali, além de vários elementos mais detalhados, um repasse de um valor ali de alguns milhões de reais, feitos numa data posterior àquela que Flávio havia afirmado ter sido a última data de qualquer contato e relação financeira com Daniel Vorcaro. Então, acabou trazendo um elemento ali, mais um elemento a essa grande história do Dark Horse e da relação de Flávio com Daniel Vorcaro, ex-banqueiro, ex-dono do Banco Master. Então, a questão ela está muito nebulosa ainda, justamente porque ontem foi um dia de elementos negativos para ambos os lados, ambos os lados, eu digo, das principais campanhas, dos principais colocados nas pesquisas até o momento. Então, virou ali realmente um tabuleiro eleitoral. E esse tabuleiro eleitoral, ele pode ter peças sendo movimentadas através de algumas decisões, por exemplo, a retirada do sigilo por parte de André Mendonça desse processo do Dark Horse. Então, esse vai ser algo que ainda vai dar, como o Marcos de Pato falou, vai dar muito pano para a manga ainda, tanto a nível de investigação da produtora, que é um capítulo, mas as investigações envolvendo o próprio inquérito do Dark Horse tende a ter um desgaste também para Flávio Bolsonaro.
3: Claro que a gente vai continuar nesse assunto ao longo do Start. Obrigada por enquanto, Bruno Rizzi, 6 horas e 32 minutos, TMC, compromisso com a verdade.
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12: 6h41, estamos de volta para São Paulo, Brasília, Rio de Janeiro, Curitiba, Belo Horizonte e Recife. E a gente está aqui com o nosso principal assunto, né? É Daniel Forcaro, Alexandre de Moraes, STF, enfim. E a gente vai acionar novamente o Bruno Rizzi, porque a gente ainda quer fazer mais um comentário, não é isso? Rafael Tebas.
15: Isso, a gente quer saber do Rizzi, em meio a essa loucura toda que está acontecendo, né? Como que ficam as pautas nesse esforço concentrado no Congresso Nacional? Como que fica a concentração dos parlamentares, Rizzi?
16: Como fica aquilo que realmente importa, né? O que deveria estar sendo discutido, né? Bom, vamos lá. A gente tem algumas pautas aí principais, começando pela questão do Redata e dos minerais críticos, que foram duas pautas que, mesmo em meio... Perdão. Mesmo em meio a toda essa questão, ontem elas caminharam bem no plenário. Hoje, a PEC do fim da escala 6x1 e da segurança pública devem avançar na Comissão de Constituição e Justiça, na famosa CCJ. Em relação à votação ou não da escala 6x1 no plenário, que é algo que a gente vem falando, né? Vai passar para a CCJ pode ir a plenário. Depende de Davi Alcolumbre. Davi Alcolumbre é a chave nesse processo. Se colocar para pautar, se pautar e colocar para plenário, vai ser aprovado. E vai ser aprovado com larga vantagem. A gente viu isso acontecer na Câmara dos Deputados. Mas Alcolumbre é essa chave. E é essa chave no momento que teve uma enxurrada ali de pedidos de impeachment de ministro do STF. É um momento tenso para ele, de muita pressão. Está difícil para ele controlar minimamente essa agenda, mas ele deve seguir com o rito original, não deve ser tão impactado por essas questões, deve seguir o combinado, acordado, inclusive, com o presidente Lula ao longo das últimas semanas. E a MP do fim da taxa das blusinhas, né, a famosa taxa das blusinhas, ela tende a ser aprovada hoje também, mantendo a isenção. Né? Então vai manter a isenção da taxa das blusinhas, ou seja, não cai a MP, não caduca a MP, ou seja, mantém a isenção. Só tem uma pendência que está sendo discutida, que é uma emenda sobre exclusividade dos Correios na logística em relação a esse produto. Isso vai dar uma discussãozinha ali, vamos ver como fica essa emenda, mas não deve ser impeditivo para que a coisa caminhe e essa discussão siga, não de maneira definitiva, mas pelo menos até as eleições a taxa das blusinhas permanecerá isenta daquela taxação.
15: A gente acompanha tudo, valeu Bruno Rizzi, que daqui a pouquinho vai estar também no TMC 360, enfim, também hoje tem debate em Minas Gerais, a gente vai falar sobre isso inclusive daqui a pouquinho no Start TMC. E só lembrando aqui, né, que você que acompanha o Start TMC recebe a informação muito antes, mas muito antes, sobre a PEC da Segurança Pública, lá no dia 7 de agosto, a gente trouxe a informação que a PEC da Segurança Pública, em plenário, a votação final ficaria mesmo para 2027, então a CCJ pode até abordar o tema, mas a aprovação apenas para 2027 ou depois das eleições. Você sabe antes aqui no Start TMC, lá na nossa coluna no Start, a coluna que eu tenho no site, a gente publicou essa informação e trouxe em primeira mão aqui.
12: E já que a gente startou esse assunto, a gente volta agora ao vivo com mais detalhes. A gente vai lá para Belo Horizonte para saber como estão os preparativos para o primeiro debate a governo de Minas, realizado pela TMC. A Mariana Reis já está aqui ao vivo conosco para trazer todos os detalhes ao vivo. Mariana.
10: Bom dia, Fernanda, Rafael, a todos que nos acompanham. Pois é, esse debate, estamos com muita expectativa por aqui, está marcado para as 8 da noite e reforça o compromisso da TMC com o eleitor, sobretudo nesse caso, né, com o eleitor mineiro. É uma chance, então, do eleitor conhecer melhor a proposta dos candidatos para poder decidir pelo voto de forma mais consciente. Estão convidados para este encontro o candidato Alexandre Calil, do PDT, também Ben Mendes, do Missão, Cleitinho, do Republicanos, Flávio Roscoe, do PL, Gabriel Azevedo, do MDB, o candidato à reeleição Matheus Simões, do PSD, e Patrus Ananias, do PT. Esse debate vai ser dividido em 5 blocos, vai ser mediado pelo coordenador de jornalismo aqui da TMC Minas Gerais, André Rocha. Também vamos contar, como vocês disseram, com a participação do colunista político da emissora, Bruno Rizzi, que já está aqui em BH. E a chance da gente, então, entender dos candidatos quais são as propostas deles para diversos temas de interesse da população, entre eles saúde, educação, segurança pública, mineração, que é um tema também bastante caro aqui para o Estado. Então, esse debate tudo sendo preparado para as 8 da noite nós recebermos os candidatos. O Esquenta começa um pouquinho antes, às 7h30, quando a gente começa a receber ali os candidatos, ouvi-los sobre a expectativa para esse encontro. E toda essa transmissão, o eleitor, o ouvinte, acompanha aqui, no caso, na praça aqui de Minas Gerais, né, pelo dial 88.7, mas também pelo site da TMC, e transmissão ao vivo com imagens também pelo nosso YouTube, TMC News BR. 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
15: Imperdível.
12: Um completão,
15: imperdível,
12: hein?
15: Exatamente, né? Imperdível também no YouTube, como passou pra gente a Mariana Reis. Aliás, se protege aí, Mariana, que tá chovendo, né? Tá garoando, enfim, chuvisco nesse momento em Belo Horizonte. Enfim, deu pra ver ali o asfalto molhado, BH amanhecendo, enfim, dá pra dizer assim, com chuva. Vamos para Curitiba agora. Olha, a indústria e construção civil do Paraná criam mais de 25 mil empregos entre janeiro e julho desse ano. Uma boa notícia, hein, Leonardo Gomes?
17: Boa notícia, já que os dois setores responderam por 37% das vagas criadas entre, portanto, janeiro e julho, pouco mais, né, do primeiro semestre deste ano de 2026, segundo dados do novo CAGED, que foram compilados pela FIEP, a Federação da Indústria aqui do Estado. Apesar do resultado positivo nesse acumulado, neste recorte, o ritmo de contratação desacelerou em julho. Foram 400 novos empregos, sendo 223 na indústria geral e 188 na construção. O resultado conjunto representa uma queda de 81% em relação a junho. Na comparação com julho do ano passado, a redução chega a 85%. No acumulado de 2026, a indústria geral soma 16.393 vagas, quase 400 vagas, enquanto a construção registrou 9.048. Os dois segmentos, porém, apresentam um desempenho inferior ao do mesmo registrado no ano passado, queda de 32% da indústria. Ou seja, são dados positivos em alguns pontos, mas também moderados em outros e que, claro, merecem atenção.
12: Obrigada, viu, Leonardo Gomes, por todas as suas informações. Um ótimo trabalho para você. 6h49, a gente vai para Recife. O Tribunal Regional Eleitoral condenou deputados por propaganda eleitoral antecipada contra Raquel Lira com uso de inteligência artificial. A Joely Santos está ao vivo para nos passar todas as informações. Contigo.
10: Bom dia a vocês no estúdio, bom dia a todos que acompanham o Start TMC. É exatamente isso. Foi determinado, né, pelo TRE que cada deputado pague o valor de R$10 mil em multa. No total, a punição chega a R$40 mil. Os condenados são os deputados Álvaro Porto, do MDB, Caio Albino, do PSB, Júnior Matuto, do Republicanos, e Romero Albuquerque, do PSB. O caso envolve um vídeo da série Familião, publicado nas redes sociais, e o material usava personagens e elementos criados com inteligência artificial para fazer uma crítica à gestão de Raquel Lira, principalmente na área da saúde. O vídeo mostrava uma situação de superlotação e precariedade em um hospital e fazia referência a um governo de fachada. Para o TRE, o conteúdo ultrapassou os limites da crítica política e buscou construir uma imagem negativa da governadora perante o eleitorado. E aqui está o ponto muito importante. A justiça considerou que o uso da inteligência artificial aumentou o potencial de dano do material, já que o vídeo misturava elementos reais, animação, efeitos visuais e personagens sintéticos. A defesa de Romero Albuquerque, que era o responsável pelos perfis onde o vídeo foi publicado, disse que o material era uma sátira e uma crítica política, amparada pela liberdade de expressão. Mesmo assim, o TRE entendeu que houve propaganda eleitoral antecipada negativa e manteve a determinação para retirada do conteúdo. Essa decisão ganha ainda mais peso porque o uso de IA nas eleições tem gerado uma série de disputas na Justiça Eleitoral. E a gente continua de olho porque essa eleição ainda deve render muita discussão sobre o que pode ou não pode ser feito com inteligência artificial na campanha. 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
15: Valeu, Joely. Obrigado pelas informações. Vamos para o Rio de Janeiro agora no Start TMC. 6h52. O governo federal reúne estados e municípios do Sudeste para discutir ações de prevenções e também resposta aos impactos climáticos previstos para esse ano e para o próximo ano também. Beatriz Trindade ao vivo com a gente. Bia, dentro desse combo aí também os efeitos do El Niño estão inclusos ou não?
18: Bom dia para vocês. Estão sim. Essa reunião que está marcada para acontecer hoje às 9 horas da manhã com a participação justamente de ministros da Casa Civil, Relações Institucionais, Meio Ambiente, Integração e Desenvolvimento Regional. A gente lembra que esse encontro de hoje, como você disse, é justamente para discutir por que o El Niño deve ganhar força entre a primavera e o verão e pode provocar sim diferentes efeitos em várias regiões agora do país. No Sudeste a previsão é de chuvas, então, acima da média em algumas áreas e muito calor também em alguns períodos do ano. O CEMADEM aponta que as ondas de calor estão mais frequentes no Brasil e podem se intensificar, sim, durante esse fenômeno. O Instituto Nacional de Meteorologia informou ontem que há mais de 90% de probabilidade, então, do El Niño atingir uma intensidade muito mais forte agora, entre setembro e novembro. Então, a ideia desse encontro de hoje é justamente discutir como os estados e os municípios podem se preparar agora para esses cenários e organizar as ações ali antes que esses eventos extremos aconteçam nos estados. Volto com vocês.
12: Obrigada, Beatriz Trindade, por nos trazer tantos detalhes importantíssimos. 6h53, a gente também está com assuntos importantíssimos do nosso site tmc.com.br. Quem vai destacar para a gente, já está ao vivo aqui no estúdio, é a Marina Fornazieri. Bom dia.
19: Bom dia, pessoal. Hoje eu vim voltar a falar, né, sobre as mensagens recuperadas pela Polícia Federal no celular de Daniel Vorkari, o ex-dono do Banco Master, que indicaram uma possível relação próxima entre ele e o ministro do STF, Alexandre de Moraes. No nosso site temos várias matérias explicando tudo o que foi revelado depois que o sigilo da investigação foi retirado, mas eu queria destacar especificamente uma matéria sobre como a Polícia Federal conseguiu recuperar as mensagens apagadas de Daniel Vorcaro. Porque o banqueiro, ele escrevia mensagem no aplicativo de notas do iPhone, fazia um print, uma captura de tela, e enviava essa imagem em visualização única, que some logo depois que as pessoas abrem. E os investigadores conseguiram encontrar PDFs temporários no celular dele e reconstruíram a sequência entre a criação das notas e o envio pelo WhatsApp. Então, muita gente tinha essa dúvida de como foi possível recuperar essas mensagens, a gente explica tudo lá no nosso site tmc.com.br para quem tem essa curiosidade.
12: E tem um outro destaque também, né? O vídeo de inteligência artificial usado na convenção de Flávio Bolsonaro na convenção do PL.
19: Isso, o TSE decidiu não punir a campanha de Flávio Bolsonaro por usar esse vídeo que foi criado com voz e imagem do ex-presidente Jair Bolsonaro geradas por IA. Então, a decisão foi tomada por 4-3 e decidiram por não punir o Flávio Bolsonaro por usar esse vídeo. Então, tudo certo com a campanha.
15: Valeu, Marina. Obrigada. Obrigado pelas informações. Lembrando que você no rádio vai ter horário eleitoral até às 7h25. Depois, na sequência, tem TMC 360, mas com imagem. Você que está no @TMCNewsBR, já a partir das 7h com imagem, Joana Trepto e Felipe Bueno no TMC 360. Vai ser bom jornal hoje também, viu? Vai ser muito bom.
12: Dá um último bom dia aqui para o pessoal que está no @TMCNewsBR, o Ricardo, o Rui, o Pedro Esteves, mandando bom dia dupla. Ouvi tudo que vocês têm para falar. O que vocês falaram no Start TMC, informações importantíssimas, e agora eu vou acompanhar o TMC 360. Exatamente, então vem aí, TMC 360 com
15: Joana Trepto e Felipe Bueno. Mas repito, no YouTube agora tem horário eleitoral no rádio. Valeu!
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2: Agora sim, muito bom dia, boa quarta-feira, seja bem-vinda, seja bem-vindo você que está nos acompanhando pelos dials que compõem a nossa rede Transamérica TMC no dia 2 de setembro de 2026. Eu, Felipe Bueno, ela, Joana Treptow, trazendo para você assuntos como esse aqui, ó. Procuradoria-Geral da República defende nulidade do relatório da Polícia Federal sobre a relação entre Alexandre de Moraes e Daniel Vorkar, de Brasília. Rafael Felitti.
3: PGR afirma que não cabe ao ministro André Mendonça pedir investigação a um colega do Supremo e que essa prerrogativa é do plenário da Suprema Corte.
4: Presidenciáveis cobram a saída de Alexandre de Moraes do STF. Lívia Braz.
2: Daqui a pouco a Lívia Braz conversa conosco direto da capital do país. Presidente do Congresso Nacional minimiza a importância da discussão sobre o impeachment. Segundo o senador Davi Alcolumbre, 109 pedidos contra um ministro da Suprema Corte não é uma coisa normal.
4: Já o líder do governo na Câmara defende que todos os personagens sejam investigados. O deputado Paulo Pimenta, do PT, afirmou que nenhuma denúncia deve deixar de ser apurada.
2: TMC realiza hoje debate com candidatos ao governo do Estado de Minas Gerais, de Belo Horizonte. A gente tem as informações ao vivo.
5: Marcado para as 8 da noite, o encontro aguarda os 5 principais candidatos ao Palácio Tiradentes para o debate, que será dividido em 5 blocos e terá a transmissão aqui no YouTube da TMC.
4: Hoje sim ou hoje não? Depois de vários adiamentos, Comissão Mista do Congresso deve retomar análise da medida provisória da taxa das blusinhas.
2: No Oriente Médio, o Irã faz nova onda de ataques contra alvos norte-americanos na Jordânia e no Bahrein. O governo de Teherã prometeu consequências severas caso Washington siga com os bombardeios.
4: Atlético Mineiro vence Cruzeiro de virada e garante vaga nas semifinais da Copa do Brasil. E hoje tem Santos e Palmeiras com transmissão da TMC.
2: Pois é, tem futebol. Além de tudo que está acontecendo, tem Copa do Brasil, jogos definidores e definitivos. Agora 7 horas e 28 minutos, TMC 360 está no ar.
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4: Depois do dia D, a Procuradoria-Geral da República se manifestou pela nulidade da investigação determinada pelo ministro André Mendonça, do STF. Investigação que resultou num relatório que mostrou uma relação muito íntima entre o ministro Alexandre de Moraes e o banqueiro Daniel Vorkaro, com mensagens que são de Vorkaro para Alexandre de Moraes, mensagens que estavam no celular apreendido de Daniel Vorkaro. Direto de Brasília, então, Rafael Felitti chega ao TMC 360 para nos explicar sobre esse pedido de nulidade da Procuradoria-Geral da República. Saiu à noite ontem. Fala, Felitti.
3: Isso mesmo, Joana. Mais uma vez, bom dia para você, bom dia para o Felipe. A PGR, se não cabe ao ministro André Mendonça, que ele não tem a prerrogativa de pedir uma investigação de um colega do Supremo Tribunal Federal, que essa decisão cabe ao Supremo Tribunal Federal e que, para ele solicitar isso, precisa de uma manifestação da PGR, do Ministério Público ou da Polícia Federal. Mas, nessas investigações em que o sigilo foi derrubado, inclusive o Procurador-Geral da República, Paulo Gonê, também está envolvido no caso, né? Supostamente envolvido no caso, é citado nas conversas, nas mensagens de Daniel Vorkaro. Também nesse pedido, a PGR diz o seguinte, que é inegável que houve uma imersão em elementos dos autos para buscar indicativos de envolvimento do ministro Alexandre de Moraes em ilícitos, como uma das justificativas para decretar a nulidade, né, para pedir a nulidade, na verdade, dessas investigações do ministro André Mendonça, né? Falando um pouquinho sobre caso, a gente lembra que tem mensagens de Daniel Vorkaro para Alexandre de Moraes, por exemplo, falando sobre a possibilidade de fuga 2 dias antes dele ser preso. Tem mensagens também dele pedindo para o ministro Alexandre de Moraes conversar com Andrei e Paulo, que seriam Andrei Rodrigues, diretor-geral da Polícia Federal, e Paulo Gonet, procurador-geral da República, para tentar algum tipo de proteção ali das investigações de pessoas da PGR e da PF do baixo escalão que poderiam avançar nessas investigações e também mensagens ali que são atribuídas a Paulo Gonet, que teriam sido repassadas pelo ex-advogado do Banco Master, Ciro Soares, e que mostram que Vorkari e Gonet teriam conversado, inclusive, ao telefone, inclusive com trocas de elogios depois em outras mensagens, né? Então a gente vai seguir acompanhando esse caso aqui por Brasília, né? A PGR fez esse pedido de nulidade nas investigações, que envolve ali uma série de autoridades do alto escalão, sobretudo o ministro Alexandre de Moraes. Volto com vocês.
2: Tá certo. Rafael Felitti trazendo as informações da capital do país o dia inteiro. Hoje será sobre esse assunto. Claro que a gente vai trazer outros assuntos também.
4: Semana inteira.
2: Mas esse... Lembra que dia hoje mesmo? Terça,
4: hoje
2: quarta?
4: É o dia interminável.
2: Não sabemos, né? O dia interminável que começou ontem, bem na hora do almoço. Tomara que você tenha, pelo menos, conseguido almoçar. Candidatos à presidência da República repercutem as conversas que apontam essa conexão, essa ligação entre o ministro do STF, Alexandre de Moraes, e o ex-banqueiro Daniel Vorkari. Lívia Brás, conta tudo pra gente. Seja bem-vinda, bom dia.
6: Obrigada, Felipe. Bom dia para você mais uma vez. Vou trazer alguns destaques aqui. A gente teve a repercussão do senador Flávio Bolsonaro, que falou ontem aos jornalistas, quando estava lá no Senado, e citou a relação de Alexandre de Moraes com o escritório da esposa do ministro.
7: Ali está comprovado que o Alexandre de Moraes era o advogado, de fato, do Vorkari. Se ele edita os contratos da esposa, né, que estava ali oficialmente sendo contratada, se ele parece que tem alguma forma de ajudar o Vorkari, dar garantias de que a Polícia Federal não atue em determinado momento, ou que o Procurador-Geral da República ele se posicione a favor do Vorkari por influência de Alexandre de Moraes. Então são muitas acusações graves e que eu espero de verdade que ele esclareça, porque caso contrário, se ele não esclarecer e se comprovar o que essas suspeitas que estão sendo reveladas agora por vocês da imprensa, vejam a importância da imprensa, da transparência a tudo, ele não tem a menor condição de continuar sendo ministro do Tribunal Federal.
6: Bom, a gente teve também a manifestação de Renan Santos, candidato pelo Missão, que se manifestou durante uma fala a apoiadores e defendeu a prisão de Alexandre de Moraes.
8: Agora esse escândalo ele volta à tona. E ele volta à tona no seu momento mais grave, quando Alexandre de Moraes, que talvez seja o nome mais importante nesse jogo todo, ele está agora no olho do furacão. E não apenas no olho do furacão, ele não tem mais como negar o seu próprio envolvimento e as relações promíscuas entre a família dele inteira, envolvendo até filhos, com o senhor Daniel Vorkari. Não há como negar, o Alexandre de Moraes ele tem apenas que cair. E não dá agora para os candidatos fugirem desse tema. Não dá para dizer, ele não tem condições. É mentira, uma coisa é dizer que não tem condições. O Alexandre de Moraes precisa ser preso.
6: O candidato Augusto Cury, ele cumpria a agenda de campanha lá no Rio Grande do Sul durante a Expo Inter e aí ele defendeu, na verdade, mudanças na estrutura do Supremo Tribunal Federal, diz que os cargos vitalícios dos ministros da corte também precisam acabar. O único presidenciável que até agora não se manifestou foi o presidente Lula.
2: Muito bem. O único, como reforçou a Lívia, a Joana tinha trazido também, o único presidenciável que não se manifestou até agora é o ocupante do cargo, que busca a reeleição, presidente Lula. A gente vai seguir com esse assunto em instantes aqui na nossa programação. Tem mais ainda, né?
4: Mas Joana? Vale a gente dizer que o líder do governo na Câmara pediu que todos os investigados, ou que todos os denunciados fossem investigados. É o único posicionamento mais perto do presidente Lula que nós temos até agora. Daqui a pouco, inclusive, a gente vai mostrar que, durante esse ano, vários institutos de pesquisa perguntaram para as pessoas na rua qual era a opinião das pessoas sobre a imagem do Supremo Tribunal Federal e como é que isso se relacionava ao governo. E isso está relacionado, muitos analistas falam sobre isso, mas as pesquisas também mostram. Então aí a gente tem um indício dessa espera, talvez, do presidente Lula em falar algo. Felipe Bueno.
2: A gente tinha prometido aqui falar que a enquete é sobre esse assunto. E antes da gente falar da enquete, já tem gente votando, já tem gente participando. Muito obrigado lá no nosso TMC News BR, onde você pode nos assistir, compartilhar, deixar o seu joinha, comentar no chat e votar na nossa enquete, que tem três opções hoje. A pergunta é: depois dessas relações, dessas revelações sobre Daniel Vorkari, essa conexão com Moraes deveria enfrentar um processo de impeachment? Aliás, a gente vai falar sobre esse mecanismo daqui a pouquinho, né? Essas respostas possíveis são sim, não, quero saber mais. Depois das revelações sobre Vorkar, Moraes deveria enfrentar um processo de impeachment? Por enquanto, o sim vai vencendo por 65%, com 65% das opiniões. O não, 18%. E encostadinho no não, o quero saber mais, 17%. E a rodinha está girando aqui, os números vão mudando a cada momento, porque tem muita gente participando. Daqui a pouco a gente traz mais uma parcial.
4: Seguindo aqui com o nosso giro dos posicionamentos dos presidenciáveis, vamos ver o que disse Ronaldo Caiado. Ronaldo Caiado, candidato do PSD, defendeu o afastamento do ministro Alexandre de Moraes do STF. Vamos ouvir.
9: Eu acredito que o colegiado deverá se reunir e o Supremo dar uma satisfação à população brasileira que ele estará afastado daquela corte. Isso é o que o Brasil espera. Do contrário, nós corremos o risco de amanhã a sociedade não mais cumprir decisões judiciais que venham do Supremo Tribunal Federal. Aí nós vamos viver um momento crítico da democracia, que é uma insurgência contra as decisões da maior corte do país. Por isso, é fundamental que tenhamos aí o afastamento o mais rápido possível do Alexandre Moraes da corte do Supremo Tribunal Federal.
2: Bom, Romeu Zema também se manifestou. Ele é candidato à presidência da República pelo Novo, né? E gravou um vídeo nesta terça-feira em reação a essas novas revelações. Ele desejou força ao ministro André Mendonça. Acompanhe.
10: Temos o ministro André Mendonça como a nossa esperança para que tudo seja apurado, investigado a fundo. E eu peço a todos vocês que orem por ele nesse momento aí tão difícil. Ele precisa de muita força, que Deus o ilumine nessa jornada que pode resgatar a credibilidade do Supremo e também do Brasil, que nós todos tanto precisamos.
2: Antes do edito. Agora, 7 horas e 37 minutos, a gente vai seguir trazendo as repercussões assim que elas acontecem. E a gente prometeu aqui, Joana, para você que está nos acompanhando, fazer uma espécie de saiba mais sobre em que situações um ministro do STF sai do cargo, né? Ele pode ter um mandato encerrado de diferentes formas, voluntárias, compulsórias ou punitivas. Bom, como sabemos, ele é automaticamente aposentado aos 75 anos, isso é lei, isso é Constituição, né? Mas ele pode sair voluntariamente antes, se aposentar inclusive. Pode renunciar, por exemplo. O afastamento agora por irregularidade ou crime acontece nas seguintes situações. E aí a gente traz para essa discussão a palavra mágica, a palavra-chave que voltou ao noticiário de ontem para hoje. Impeachment, crime de responsabilidade. Essa denúncia é julgada exclusivamente pelo Senado. Se ele for condenado, ele perde o cargo e pode ter os direitos políticos suspensos. Crime comum é outra coisa. Caso ocorra um crime comum, aí não é Senado, o problema não é do Senado, o problema é dentro do próprio STF. Importante, não existe suspensão temporária voluntária a pedido do próprio ministro por motivos de foro íntimo ou interesse particular. O cargo de ministro do STF não possui previsão legal para um, aspas, licenciamento não remunerado, por exemplo, como você pode ter em outras áreas públicas, né? Ou pausa temporária das funções por vontade própria. O afastamento temporário ocorre sim, mas em duas situações. De novo, processo de impeachment, aí o Senado instaura um processo e ele é retirado temporariamente das suas funções, né? Ou ação por crime comum. Se ele for réu perante o próprio STF, aí o plenário pode decidir pelo afastamento provisório por medida cautelar. Última coisinha aqui, prazos. No caso de processo de impeachment, o afastamento cautelar dura até 180 dias, 6 meses. No caso de processos penais e disciplinares, ou seja, dentro do ecossistema STF, aí não tem prazo definido, é o próprio plenário que decide. 7 horas e 40 minutos agora, Joana.
4: Vamos acionar o nosso analista de política, Bruno Rizzi. Vamos entender como começou toda essa discussão no Supremo envolvendo o André Mendonça, Alexandre de Moraes e a rede. E que rede formada por Daniel Vorcaro, no caso Master. Bruno Rizzi, bom dia para você diretamente. Você fala de onde, aliás, daqui a pouco a gente vai falar o que você foi fazer longe aqui do nosso estúdio. Dá só uma palhinha de onde você fala e comenta essa situação do caso, do escândalo. Acho que a gente pode trocar o nome de caso Master para escândalo Master e as instituições.
11: Bota escândalo nisso, né, Joana? Bom dia. Eu estou aqui diretamente de Belo Horizonte, onde a gente vai ter o nosso debate para os candidatos ao governo de Minas Gerais. Hoje à noite, às 20 horas, vai ser transmitido, inclusive, pelo nosso YouTube da TMC, Minas Gerais, que é um estado fundamental, que a gente até trouxe todo o detalhamento de como está essa corrida ontem. Então, nos acompanhe. Mas, voltando aqui para a pauta, que tomou conta aí dos noticiários aí há quase 24 horas seguidas falando sobre esse assunto, né? A gente tem uma situação muito delicada para todos os lados. Isso tem reflexos que podem estar até atrelados às eleições. Eu falei, conversando ontem no próprio link TMC, eu falava que a gente tem na ciência política alguns fatores exógenos e alguns intangíveis quando a gente diz respeito às eleições. E a gente, sem dúvida nenhuma, está vivendo um desses intangíveis, que são aquelas questões que, como o nome já diz, são difíceis de tatear e de tentar entender, num primeiro momento, o impacto real de tudo isso. Mas são fenômenos como a gente teve o acidente de Eduardo Campos em 2014, a facada em 2018, enfim, então a gente tem alguns fenômenos aí que nos trazem a esses intangíveis. Fato é que dentro do Supremo Tribunal Federal, o Felipe muito bem trouxe ali o detalhamento de como, de fato, ocorreria eventualmente uma queda de um ministro do STF. O negócio é que existe uma coisa que é o pedido de impeachment, e aí você tem mais de 100 pedidos de impeachment, mas isso não caminha sem uma pauta, de fato, encabeçada pelo presidente do Senado. E a gente precisa lembrar que esse próprio Senado, a Câmara dos Deputados, muitos daqueles que vocalizam contra o STF, na prática, é importante a gente também lembrar que são parlamentares com foro privilegiado. E esse foro privilegiado é justamente o fato de estarem atrelados não à justiça comum, mas sim ao STF. Então, no português claro, a gente sabe que existe uma diferença, um abismo gigante entre, de fato, ter a intenção de impeachment e de enfrentar os ministros do STF e a realidade de ir à frente com isso, de realmente brigar por isso, uma vez que tem muita gente com o rabo preso. No português claro, a verdade é essa, infelizmente. E do ponto de vista jurídico, só rapidamente trazendo para vocês, e aí eu estou sendo muito específico do ponto de vista jurídico, tá, gente? Porque eu conversei com muita gente especialista nesse assunto. Não há um ato de ofício que configure corrupção por conta de um precedente chamado precedente Collor, mas não é indispensável a indicação de um ato de ofício determinado como contrapartida da vantagem obtida pelo ministro, desde que fique demonstrado que ela foi solicitada, recebida ou prometida em razão da função pública dele. Então, existe uma discussão, digamos, jurídica e burocrática ainda nesse assunto. Por incrível que pareça, existe essa questão ainda muito delicada.
4: Tá certo, Rizzi. Daqui a pouco a gente volta a conversar sobre esse e outros assuntos.
2: Bom, as provas públicas que existem até aqui pedem uma coisa: investigação. Vamos lá. Para condenar o ministro Alexandre de Moraes, é preciso muito mais do que se tem hoje. Mas os elementos já reunidos são fortes o suficiente para justificar que ele, sim, seja investigado e que se afaste do Supremo enquanto os fatos são esclarecidos. Daniel Vorcaro procurou Moraes justamente quando o cerco ao Banco Master se fechava. Pedia ajuda, queria saber se dava para reverter, segurar ou até bloquear. Sabemos o que Vorcaro escreveu. Falta descobrir o que Moraes fez. A PGR questiona a legalidade do relatório da Polícia Federal, mas isso não apaga o essencial. As mensagens existiram e precisam sim ser esclarecidas. O poder de investigar precisa ter sempre o mesmo tamanho quando protege o Supremo e quando incomoda o Supremo.
4: Ministro do STF. Ministro do STF não está acima de investigação. Procurador-Geral da República também não. Ninguém está acima de investigação. Por isso, o presidente da Corte Máxima do país, Edson Fachin, precisa levar essa discussão ao plenário de forma pública, transparente, com câmeras ligadas, conforme o pedido. E o Supremo precisa, de uma vez por todas, de um código de conduta. Regras claras sobre conflitos de interesse, relações privadas, relações familiares, viagens, presentes. Ser imparcial é o primeiro passo. O segundo é não deixar dúvidas sobre essa imparcialidade. E vem aqui a exclamação da TMC. O Supremo sairá maior se investigar um dos seus integrantes, talvez o mais emblemático dos últimos tempos. Mas ficará pequeno demais se escolher o silêncio. Agora são 7h46.
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19: 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Olá, ouvinte TMC. Uma excelente quarta-feira. Dia começando e aquele cenário de engarrafamento nas principais vias do Recife, região metropolitana, já existe. Por enquanto, quem sai do litoral do Paulista, seja Pau Amarelo, Janga, em direção a Olinda e Recife, já encontra trânsito intenso e com trechos engarrafados na Doutor Cláudio Gueiros Leite e se complica ainda mais da Ponte do Janga até o acesso para Rio Doce. A Avenida Carlos de Lima Cavalcante já apresenta bastante retenção, principalmente nas imediações de Casa Caiada. 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
6: Olá, muito bom dia! Você que acompanha a programação da TMC Pernambuco nesta quarta-feira, dia 2 de setembro, é isso. Você está aqui sintonizado na TMC Pernambuco e eu, Joely Santos, já trago os destaques desta manhã. Olha só, a Polícia Civil de Pernambuco abriu um inquérito para investigar a autoria de cartazes anônimos com ataques pessoais à governadora e candidata à reeleição, Raquel Lira. O material foi espalhado pelo Recife e fazia referências à morte do marido da governadora, Fernando Lucena, que morreu em 2022 durante o dia do primeiro turno. Raquel registrou boletins de ocorrência pela internet no domingo, quando tomou conhecimento dos cartazes. O caso foi registrado como calúnia e está sendo apurado pela primeira delegacia seccional de Santo Amaro. Segundo a polícia, as diligências já começaram para identificar quem produziu e distribuiu o material. A campanha de Raquel também informou ter procurado a Polícia Federal e disse que vai acionar o Ministério Público Eleitoral. O episódio gerou reação de candidatos de diferentes campos políticos que repudiaram os ataques e defenderam a identificação e responsabilização dos envolvidos. E é isso, você continua acompanhando a programação da TMC Pernambuco. Lembrando a você para nos acompanhar no nosso Instagram, @TMC Pernambuco, para você ficar por dentro de todas as novidades. Lembrando que às 10 horas temos encontro marcado. Pernambuco TMC, primeira edição. Eu, Joely Santos, junto com Júlio Andrade, estaremos aqui trazendo os destaques e as principais informações para você. Até já!

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1: 7 horas 55 minutos. Está no ar mais um É Da Sua Conta, nosso quadro diário em parceria com o Banco PicPay sobre finanças, negócios, tudo aquilo que afeta o seu, meu, o nosso bolso. Bom dia, Alelupe! Conta pra gente, o que você tem guardado aí na manga, no bolso, pra falarmos hoje?
2: A manga tá curta hoje, viu, Joana?
1: Mas você tem alguma coisa, eu tenho certeza.
2: Tem, mas no bolso tem e é o que eu trouxe aqui. Ô, Joana, setembro acabou de começar, né? Trazendo alívio para muita gente que vai receber o salário nos próximos dias. E quem é empreendedor sabe que a quinzena do mês é extremamente importante para os negócios, né? Afinal, quanto mais gente recebendo salário, mais a gente pode comprar produtos aí dos empreendedores e das empreendedoras que estão ligadas aqui na TMC, né, Joana?
1: Olha, mas a oferta precisa chegar ao consumidor. Tem estratégia para o empreendedor usar para impulsionar a divulgação do próprio negócio?
2: Hoje em dia é essencial ter um perfil nas redes sociais, né? Assim, tem muita gente que não gosta, fala, eu não uso rede social, eu não gosto desses negócios. Mas aí a gente não está falando da sua conta pessoal, a gente está falando da conta do seu negócio. Então não tem como fugir. Então invista na sua divulgação online, mantenha uma constância nas publicações, faça posts envolventes, né? Pensa ali, investe um tempinho para pensar. E caso tenha a oportunidade, você pode até contratar uma pessoa para gerir as suas redes e te indicar as melhores estratégias para crescer. E uma outra sugestão, Joana, participe de feiras e eventos onde você, empreendedor e empreendedor, possa mostrar seu trabalho. Essa é uma ótima estratégia para atingir novos clientes e até mesmo fechar parcerias com outras pessoas da sua área, Joana.
1: Quem não é visto não é lembrado, Alelupe. Vale para todas as profissões, porque, querendo ou não, nós somos empreendedores do nosso negócio. Inclusive, se a gente trabalha numa empresa, somos funcionários, é importante a gente divulgar o nosso trabalho, não é mesmo, Felipe Bueno? 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
1: 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De um primor absurdo, eu já ficaria feliz. A gente vai tentando aqui, vai tentando, um empreendedor do intelecto. Ale, obrigada pelas dicas de hoje. Amanhã a gente volta neste mesmo horário, sempre por volta de 7h35, 7h40, agora neste momento em que a gente tem horário político obrigatório aqui no rádio, também na televisão. Nós estamos um pouquinho no horário diferente do comum, e hoje foi um pouquinho mais diferente por causa do noticiário que está assim, ó, pegando fogo. 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

0: Bom dia, Felipe. Bom dia, Joana. Olha, eu juro para vocês que até ontem à noite, 8 de manhã, eu achava que jornalista esportiva que trabalhava muito, viu? Mas agora eu tiro o chapéu porque vocês trabalham mais que a gente, não é?
1: Que é isso.
0: Mas, olha, sobre o jogo de ontem, Felipe, Joana, quebrou um pau lá entre os jogadores. É impressionante como a violência hoje está tomando conta dos jogos, né? Veio já aquela história do Caio Jorge, do Juan Tressor, do jogo passado. Ontem, muitas entradas duras, violentas, e até numa jogada boba, que não foi violenta, o Pijalba, lateral do Cruzeiro, foi expulso e mudou o jogo. O Cruzeiro venceu por 1-0, gol de pênalti do Caio Jorge, nas quartas de final da Copa do Brasil, e aí o Galo, incendiado pela torcida, com um jogador a mais, foi para cima e virou o jogo. Ganhou 2-1, o classificou, uma grande atuação do Fred, que já jogou na seleção brasileira, né? O Fred ficou até marcado negativamente naquela Copa do Catar, que ele teve uma jogada ali que ele não foi muito feliz, e o Brasil tomou o gol contra a Croácia, acabou eliminado, mas o Fred é um grande jogador, chegou agora e deu um toque de qualidade ao time do Atlético e mereceu a classificação. Vai esperar agora o Grenal de amanhã para ver quem ele vai enfrentar na semifinal da Copa do Brasil. Agora, hoje, nós vamos conhecer a outra semifinal, porque 9:30 da noite jogam na Vila Belmiro Santos e Palmeiras. O Santos está acreditando num milagre, vai escalar o time completo, mas já perdeu 3-0, é muito difícil reverter. Neymar vai jogar todo mundo, mas realmente o Palmeiras está muito perto da vaga, né? E no outro jogo, lá na Bahia, no Barradão, o Vitória recebe o Vasco da Gama. 1-0 para o Vasco no primeiro jogo. O Vitória hoje, fazendo 1-0, leva para os pênaltis. Se fizer mais, se classifica. Agora hoje, Joana, Felipe, tem Campeonato Brasileiro também, viu?
1: Opa! O que nós temos de Campeonato Brasileiro hoje?
0: Hoje tem Campeonato Brasileiro e um jogo muito importante para a parte de cima e para a parte de baixo da tabela. Para a parte de cima, porque o Flamengo, que quer ser líder, está a 4 pontos do Palmeiras, joga em casa contra o Mirassol, 7:30 no Maracanã, e para a parte de baixo, a participação do Mirassol. Esse é um jogo da quarta rodada, que não aconteceu, porque o Flamengo estava envolvido na Libertadores, o Mirassol também, só que agora o Mirassol já foi eliminado da Libertadores e o Flamengo eliminado da Copa do Brasil, então abriu espaço para fazer esse jogo ontem. 7:30 no Maracanã. E é aquela história que eu falei ontem, né? O Palmeiras torce para o Mirassol. Agora, todos aqueles times, São Paulo, Botafogo, Vitória, Santos, Grêmio, Vasco da Gama, Internacional, Remo, todo mundo torce para o Flamengo, porque o Mirassol está lá embaixo disputando para não cair. 7:30 da noite, um jogo muito importante que a gente vai acompanhar também, Flamengo e Mirassol no Maracanã.
1: Ô, Calil, escreve aí. O Santos hoje vai ser o Vasco da Gama da final da Mercosul 2000. Um abraço pra você. Tudo de bom. Entendedores entenderão. Olha lá. Um abraço.
0: Sensacional. Tomara. Um abraço a todos. Bom trabalho aí que não falta, né?
2: Não falta trabalho, não falta informação, entretenimento. Quem acompanha a TMC pode acompanhar o dia inteiro, que terá entretenimento, algumas notícias que servem também nesse sentido. E depois teremos futebol ao final do dia. E daqui a pouquinho, no TMC 360, vamos falar mais sobre a quebra de sigilo das mensagens entre Vorkaro e Moraes, todos os desdobramentos e repercussão desse escândalo. Agora, 8:04.
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0: 8:05, segunda hora do nosso TMC 360 desta quarta-feira, 2 de setembro de 2026. Vamos atualizar os destaques do noticiário como esse aqui, ó. Polícia Federal aponta 8 encontros entre Alexandre de Moraes e o ex-banqueiro Daniel Vorcaro. Documento revela trocas de mensagens que indicam reuniões, jantares e agendas entre 2024 e 2025.
1: Ministro Edson Fachin deve decidir se leva caso de Moraes ao plenário. O presidente do STF também pode determinar o arquivamento do caso.
0: Aliados de Alexandre de Moraes no Supremo acusam André Mendonça de motivação política, hein? Ministros classificam a situação como constrangedora.
1: Congresso analisa hoje medida provisória da taxa das luzinhas e também o fim da escala 6x1.
0: Justiça de São Paulo pede para a polícia detalhar provas para investigar operações financeiras da produtora do filme Dark Horse. Agora, 8:06.
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1: Vamos estabelecer aquela conexão diária, sempre às 8 horas da manhã. Nós estabelecemos a nossa conexão com o nosso correspondente Jamil Chad, às vezes mais longe da Suíça, às vezes mais perto aqui, a 2 metros de mim, no nosso estúdio. Jamil Chad, ao vivo e a cores, no TMC 360. Que honra ter você pertinho num dia que nem esse, o dia que não terminou, a terça-feira sem fim, depois de muitas revelações e no mundo inteiro. Se fala disso, Jamil. Bom dia para você.
3: Bom dia, Joana. Bom dia, Felipe. Um prazer estar aqui com vocês.
0: Prazer é nosso, seja bem-vindo.
3: Muito legal estar aqui no estúdio. É, de fato, a situação no Brasil é notícia no mundo todo. É notícia no mundo todo porque, claro, há 5 semanas da eleição, sem dúvida nenhuma, o mundo todo está olhando para o que vai acontecer com o Brasil. Não é tanto o STF que é a notícia, nem Vorcaro, é o fato de que, sim, estamos vivendo uma turbulência muito grande, e isso, sem dúvida nenhuma, interessa ao mundo. É o País, Bloomberg, jornais daqui da região, La Nación, etc. Todos reportando, sem dúvida nenhuma, as notícias de ontem, né, Joana, que nós tivemos, justamente querendo saber de que forma isso vai impactar numa eleição que, para a história da América Latina, é fundamental, e eu diria que o mundo inteiro está acompanhando essa eleição como uma das mais importantes de 2026.
0: E quando a gente fala, Jamil, de STF, especialmente quando a gente fala de Alexandre de Moraes, no nível da geopolítica, a gente pode se lembrar de ações dos Estados Unidos, do governo Donald Trump, especificamente contra Alexandre de Moraes, mas de alguma forma atingindo o Estado brasileiro. Isso aí tem potencial, né?
1: Aliás, eu vou até colocar uma pergunta aí na sua, porque nos últimos dias a gente teve o encontro de Donald Trump com o super empresário, banqueiro brasileiro, não estamos falando de Daniel Vorcaro, não, porque hoje em dia a gente pensa banqueiro Daniel Vorcaro. Não, nada a ver. André Esteves, do BTG. E uma das perguntas, de acordo com informações de bastidores, que Trump fez para André Esteves foi justamente sobre a lisura das eleições e quão fortes são as instituições brasileiras. Como é que isso pode, então, voltando à pergunta do Felipe Bueno, chegar aos Estados Unidos?
3: Olha, Jona, já chegou, de fato. As informações que eu tenho é que desde ontem existe, sem dúvida nenhuma, uma pressão muito grande na Casa Branca por parte, sem dúvida nenhuma, de aliados de Donald Trump, dizendo, olha, aquelas sanções contra Alexandre de Moraes que foram impostas em 2025 e depois retiradas em dezembro de 2025, deveriam ser reconsideradas. Isso, em alguns momentos, já apareceu aqui e ali, por exemplo, o próprio Financial Times, mais ou menos há um mês, reportou que existia um grupo dentro do governo norte-americano querendo retomar sanções contra Alexandre de Moraes. E agora, com essas informações de ontem, essa ala dentro do governo norte-americano voltou a ter mais força. Às vezes a gente fala do governo Donald Trump como se fosse um bloco monolítico. Não é. Existem alas diferentes, aquelas que defendem algumas ações, algumas que acham que essas ações vão ser ir contra os interesses dos americanos no Brasil e nos Estados Unidos, mas agora, com essas informações de ontem, essa ala que defende uma retomada de sanções contra Alexandre de Moraes, ela ganha força, ela pressiona justamente a Casa Branca para reavaliar a imposição dessas sanções. A questão que é colocada lá, inclusive, é a seguinte: uma sanção hoje contra Alexandre de Moraes poderia de uma forma indireta, criar uma narrativa de que, olha, estão atacando as instituições e, portanto, o discurso da soberania poderia voltar a ganhar força. Se isso ganhar força, não seria exatamente os aliados ou o candidato aliado de Donald Trump que poderia sair vencedor. Então, todo é um cálculo político que a Casa Branca faz neste momento em relação à eleição no Brasil, que é vista pela Casa Branca como a eleição mais importante na América Latina nos últimos anos.
1: Agora, Jamil, só aproveitando que você está aqui ao vivo e a cores, eu queria propor um exercício para fazermos juntos. Não falei com você isso fora do ar, mas ontem, o dia inteiro, a gente falou sobre um dia sem precedentes, algo que nunca antes aconteceu na história do Brasil. E hoje, na abertura do TMC 360, eu me arrisquei a dizer que uma situação como essa deve ter acontecido em poucos países na história de democracias. A gente está numa situação de muita instabilidade, de muita desconfiança. Como é que a gente pode olhar para outros países e nos compararmos em relação ao que está acontecendo agora?
3: Joana, é um exercício extremamente difícil, em primeiro lugar, porque os supremos em outros lugares são muito mais fechados, muito mais restritos na sua atuação. Existe uma separação de poderes. Hoje, no Brasil, o que nós estamos vendo é que o Supremo faz parte da campanha eleitoral, faz parte de uma espécie de extensão da disputa política no Brasil. Isso, claro, contamina, sem dúvida nenhuma, as instituições e a confiança nas instituições. Em outros países, quando isso acontece numa Corte Suprema dessa magnitude, sem dúvida nenhuma, o que nós vemos é um terremoto político no país.
4: E sem falar que às vezes nem acontece nada na Suprema Corte e já vem o presidente, o democrata de plantão, e já caneta a Suprema Corte. Isso aconteceu, por exemplo, em El Salvador. São vários os exemplos, sem dúvida. Podia enumerar na história muitos, né?
3: Sem dúvida.
4: Agora, Jamil, que bom revê-lo aqui, obrigado pela visita. Fica à vontade, pega um cafezinho aí, senta na poltrona e fica com a gente até 10 horas, se você quiser.
1: Notícia tá? Tem.
3: Sem dúvida nenhuma, eu vou precisar acompanhar, porque ontem viajando eu perdi metade. E quando desembarquei, parecia que estávamos em outro país já.
4: Em outro país, e de fato estávamos.
3: Estávamos.
4: Um abração, Jamil.
3: Um abraço a todos.
4: Muito bem, agora são 8 horas e 12 minutos. Bom, dando sequência aqui ao nosso noticiário e voltando a falar sobre essa questão específica da quebra do sigilo, né, dessa parte das investigações, dessas conversas extraídas do celular de Daniel Vorkário, envolvimento aparecendo de Alexandre de Moraes, envolvimento de Paulo Gonet também. A gente vai falar com o Fernando Capano, advogado especialista em direito penal, que vai conversar conosco agora ao vivo aqui no TMC 360. Que prazer recebê-lo. Muito bom dia, Capano.
1: Bom dia.
5: Muito bom dia. Obrigado mais uma vez pela oportunidade.
4: Bom, são várias as questões que a gente pode fazer, né? As redes sociais pegando fogo aí com ilações também, usando uma palavra que foi usada recentemente em outro capítulo do noticiário. Mas, assim, o que nós já temos público, tá? Não vamos falar nem do ponto de vista da Polícia Federal, nem do ponto de vista do STF, mas o que a sociedade já tem pode motivar uma abertura fundamentada, porque o próprio presidente do Senado falou em mais de 100 pedidos de impeachment, tudo bem, tem muita coisa que é política aí, né? Partidária, ideológica e tal, mas a sociedade pode se sentir fundamentada para pedir um impeachment do ministro do STF, Alexandre de Moraes, com o que já temos?
5: Pois é uma ponderação complexa, porque envolve um julgamento, envolve um crivo, envolve um juízo de valor que é essencialmente político, né? Quando a gente traz a questão para análise, por exemplo, do Senado Federal, nós temos, na verdade, um crivo que ele é jurídico, mas ele é essencialmente político a partir da possibilidade do cometimento de um crime de responsabilidade. O crime de responsabilidade, ou as ações que ensejam crime de responsabilidade, são tanto quanto distintas, porque, de fato, tem essa coloração política bastante aguda e, portanto, me parece, hoje, sem fazer qualquer tipo de juízo antecipado de valor, porque a gente precisa necessariamente considerar o que a gente chama de devido processo legal, que serve para o ministro Alexandre e que serve para qualquer cidadão da República. Mas o que a gente já tem hoje poderia ensejar, ao menos, um desdobramento formal de um início de uma avaliação por parte do Senado, não necessariamente para resultar no impedimento do ministro Alexandre ou de quem quer que seja, mas pelo menos para que nós tenhamos aí um início de apuração formal. Me parece que, com as informações que já são de conteúdo público, nós temos a rigor esse laço, pelo menos para o início das investigações, do ponto de vista daquilo que pode tramitar lá no ambiente do Senado Federal.
1: Fernando, vamos chamar então as mensagens que vieram a público ontem de indícios. Não podemos tratar como provas, temos indícios, ou podemos também chamar de denúncia, enfim, algo que é incipiente. Nós estamos numa sinuca de bico, porque há um processo que é legal, que precisa ser respeitado, há inclusive a presunção de inocência. Nós não sabemos o que o ministro Alexandre de Moraes respondeu. Mas há coisas que nós sabemos. Nós sabemos, por exemplo, que o ministro Alexandre de Moraes mentiu quando, em março, disse que não tinha trocado mensagens com Daniel Vorcaro. Eram outras mensagens que a gente tinha conhecimento, mas agora a gente tem o selo de autenticidade dado pela Polícia Federal. Sim, essas mensagens foram enviadas para o celular do ministro Alexandre de Moraes por Daniel Vorcaro. Então, qual é basicamente a sinuca de bico? A gente precisa aguardar o processo desenrolar, mas esse processo nós já sabemos que ele deveria estar desenrolando há alguns meses. Claro que o tempo da justiça não é o tempo das redes sociais, não é o tempo da sociedade, mas em que medida é que a gente pode pedir por justiça e por transparência, sabendo que há a presunção de inocência, que algo precisa ser investigado, mas que a gente já tem muita coisa escancarada diante dos nossos olhos, coisa que a gente não pode fingir que não está vendo.
5: Pois é algo de fato preocupante, porque, embora estejamos aí diante da lógica do devido processo legal, embora estejamos diante do chamado amplo direito de defesa e contraditório, e veja, o legislador constituinte, o legislador da nossa Constituição, não usa palavras desnecessárias. Quando ele fala amplo, amplo é grande, não é pequeno, né? Então, essa perspectiva é uma perspectiva fundamental, porque o processo penal, ele é tão ou mais importante do que o próprio ilícito cometido. E isso precisa ser levado em consideração, não só em relação ao ministro Alexandre, mas também a qualquer cidadão da República, como eu ponderei aí minutos atrás. Agora, nós estamos diante, e isso precisa ser também levado em consideração, de um ministro da Suprema Corte. Suprema Corte, que, como foi bem ponderado aqui na matéria prévia, é uma Suprema Corte que tem poderes muito grandes. Não há Suprema Corte, especialmente nas democracias ocidentais, que seja ao mesmo tempo uma corte constitucional, uma instância penal originária e também a cúpula do Poder Judiciário, tudo isso ao mesmo tempo. Sem prejuízo de que cada ministro do Supremo tem o chamado poder cautelar em que ele pode, na caneta dele, parar o país. Vejamos o que aconteceu agora, dias atrás, por ocasião da decisão do ministro Toffoli tirando, algumas prerrogativas de um candidato a presidente da República, numa decisão que basicamente foi, naquela ocasião, monocrático. Tudo isso para demonstrar que nós estamos diante realmente de uma questão muito complexa. É de fato, e acho que a expressão é muito feliz nesse aspecto, é uma sinuca de bico, porque envolve um personagem de altíssima octanagem política que está aí na arena, não deveria, a rigor, né? De fato, é preocupante do ponto de vista institucional que nós tenhamos aí essa crise envolvendo o Supremo Tribunal Federal como instituição, porque o Supremo Tribunal Federal tem basicamente duas grandes fontes de legitimidade. A primeira delas é dada pela própria Constituição, o Supremo só faz o que faz porque está autorizado pela Constituição, e a segunda é a sua capacidade reputacional, o seu capital reputacional. A partir do momento em que há denúncias dessa magnitude, me parece que nós temos aí um problema gravíssimo envolvendo o capital reputacional do Supremo, o que pode, inclusive, minar a sua legitimidade para decidir as grandes questões da nação, inclusive daqui para diante. Nesse contexto, diante dessa perspectiva, me parece fundamental que, dentro do devido processo legal, dentro daquilo que se espera de uma investigação séria, nós tenhamos formalizado agora, no ambiente do plenário do Supremo, esse desdobramento para efetivamente aferir o que de fato aconteceu, o que de fato ocorreu dentro dessa relação à vida entre o ministro Alexandre, dentre o Banco Master, que tem um caso sendo julgado no ambiente do Supremo Tribunal Federal, na lógica da competência penal originária, e dali para diante, quais os outros personagens que a rigor também estão envolvidos. Se é fato que houve, eu não sei se houve, talvez não, e é isso que precisa ser dirimido, mas se houve um movimento de outras personalidades também, por exemplo, o próprio Procurador-Geral da República, nós precisamos, inclusive, acionar o ambiente correcional do Ministério Público Federal, de modo que, eventualmente, um subprocurador possa assumir essas investigações e, se eventualmente for o caso, envolver também o PGR. Isso é importante também, porque, como disse, nós temos outras figuras envolvidas, nós temos o próprio ministro Alexandre, que sim, precisa se defender, sim, precisa ter garantido a ele o amplo direito de defesa e contraditória, exatamente para que a gente possa não afetar, não o ministro Alexandre em especial, o ministro Alexandre é parte de uma corte constitucional com amplos poderes e que precisa permanecer com reputação, com essa identidade fundamental, porque é um dos alicerces da nossa República, é um dos nossos alicerces do Estado Democrático Constitucional que a gente está tentando construir aí tijolo a tijolo desde 1988.
4: Fernando Capano, advogado especialista em direito penal, conversou conosco aqui no TMC 360. Obrigado pelos esclarecimentos, grande abraço para você e um ótimo dia.
5: Agradeço mais uma vez, um grande abraço. Até tchau, mais. Tchau, tchau.
1: Obrigada. Fica até 21. Difícil fazer entrevista assim, com tantas perguntas que a gente tem,
4: não é?
1: Para fazer, tantas dúvidas que temos desde ontem, já tínhamos há muito tempo. Vamos seguir, Felipe?
4: Vamos seguir, mas a gente muda de interlocutor, mas o assunto não sai dessa área, desse ecossistema, podemos dizer assim, né? Como é que a Polícia Federal chegou a essa informação toda que a gente está trazendo e está esmiuçando aqui, está desembrulhando desde a tarde de ontem, né? Por meio dos metadados, registros técnicos do arquivo, como a conta cadastrada no aplicativo, aparelho usado, horários em que o texto foi aberto e tudo mais. Guilherme Ravache está conosco e vai falar um pouquinho dessa questão aí. Diga, Ravache, bom dia para você.
6: Bom dia, Felipe. Bom dia, Joana. Pois é, os metadados, né? A gente acaba não prestando muita atenção, mas basicamente os metadados são dados sobre os dados. Então, quando a gente gera um arquivo de Word, como o caso aí que está sendo investigado, né, pela Polícia Federal, esse arquivo tem uma série de informações. Quem é o autor, em qual máquina ele foi gerado, qual foi o último salvamento, alteração. Essa prática de coletar metadado é muito comum em todas as tecnologias. As empresas de tecnologia fazem isso porque ajuda, né, ajuda o funcionamento ali do próprio arquivo quando a gente fala de texto, mas tem ainda a questão de oferecer informações que fazem com que as empresas tenham justamente mais possibilidade de desenvolver esses aplicativos. Foto, por exemplo. Quando a gente faz uma foto com o celular, o aparelho celular, tem muito metadado ali em torno daquela foto. Qual aparelho você usou, horário, local, se o aparelho tem GPS, ele indica onde essa foto foi tirada. Tem informação sobre o sistema operacional que você está usando, versão do sistema operacional, tudo isso pode estar junto de um arquivo. Seja ele um texto, uma foto. Toda informação que a gente gera hoje em meios eletrônicos, grande chance de ter um metadado. E é esse metadado que a polícia investiga. Quando pega um aparelho celular, quando pega esses arquivos, ela vai olhar a origem dos dados, ou seja, vai olhar o metadado. Não é só o arquivo, mas tudo aquilo que compôs o arquivo ao longo do processo de produção dessa informação. A gente costuma achar que as redes sociais ouvem a gente, né? Muita gente diz assim, nossa, parece que estava me ouvindo aqui pelo microfone. O fato é que o metadado, ele é uma informação tão poderosa, ele é tão presente em tudo que a gente faz quando usa o telefone celular, o computador, que as empresas de tecnologia nem precisam ouvir o que a gente fala. O metadado entrega informação muito mais relevante do que o próprio arquivo ou o próprio aparelho, muitas vezes, e é isso que a polícia usa nas investigações, Joana e Felipe.
1: Valeu, Ravache. Daqui a pouco a gente conversa mais, inclusive, quem se interessar pelo processo, pela investigação da Polícia Federal, o relatório que teve o sigilo retirado ontem é público, facilmente acessado. Eu ontem li bastante desse material e lá mostra como é que a Polícia Federal faz essa checagem aí do print, da mensagem apagada, da imagem apagada, enfim, acho que vale a título de curiosidade. Bom, ainda neste assunto, agora são 8h25, ontem não tiveram dó da gente. Ai, não foi ontem, não. Há algum tempo não tem dó do brasileiro. E sem dó também estará o nosso Pondé para nos defender aqui. Se é que a gente precisa ou consegue que alguma defesa seja eficaz neste momento, a essa altura do campeonato. Ontem a gente teve um ponto de não retorno. Luiz Felipe Pondé, bom dia, nosso querido escritor, filósofo. Esse ponto de não retorno é um ponto em que acabou. Acabou dó em relação a todo mundo, não é mesmo? Bom dia.
7: Bom dia, Joana. Bom dia, Felipe. Bom dia a todos. É uma boa forma de se colocar, um ponto de não retorno, né? A gente precisa ver como é que esse status quo, que a gente observa, na verdade, sabe, que é como se uma certa corrupção de conduta e de caráter já estivesse fazendo parte do status quo. Por quê? Por exemplo, uma das figuras arroladas, possivelmente, como sendo necessário que seja investigado, são as mensagens que envolvem o Gonê, né, e Procurador-Geral da República. E uma delas me chamou especialmente a atenção, porque eu acho que aponta, digamos assim, para uma questão de costumes, que é tomara que tenha charuto e Macallan, né, que é, tem a corrupção, quando ela está muito instalada num ambiente como esse, ela acaba mostrando sua face brega, né, num sentido de, ó, que legal, vai ter charuto, imagino que cubano, é óbvio, né? E uísque caro. E isso mostra uma certa tranquilidade, isso que chama atenção. É como se tudo isso já tivesse normalizado. E aí, meus queridos, o que chama atenção é que, aparentemente, esse modo corrompido de agir, de fato, não tem dó nenhuma pelo cidadão brasileiro e por nós. Nenhuma dó. Eu entendo. Do ponto de vista, eu estava escutando há pouco a entrevista com o Fernando, o criminalista, né, especialista em direito penal, que vocês estavam fazendo, e ele usou uma expressão que é muito precisa, que é o capital reputacional, ou seja, a credibilidade, a fé pública que é depositada em figuras do STF, ou PGR, ou o que for, ele fica arranhado, né? Mais do que arranhado, eu estou sendo light, né? E, nesse sentido, quer dizer, eu imagino, é claro que isso imaginando no mundo ideal, alguém diria no mundo de Nárnia, né? Eu imagino que figuras que estão aí no foco dessa investigação, que podem vir a ser provadas inocentes, né? É claro que todo direito à defesa, ao contraditório, tem sempre que ser dado, presunção de inocência, né? Mas eu tenho a impressão assim, olha, já o Alexandre de Moraes, o próprio Toffoli, que agora está um pouco mais quieto, mas também teve próximo da história lá do resort e tal, e o próprio Gonê, eu acho que eles deviam renunciar mesmo, deviam sair fora, né, para preservar a própria República ou o papel que eles têm na República. Eu não acredito que isso vá acontecer, né, porque uma das características de um processo de corrupção de conduta é você ficar cada vez mais indiferente, achando que o seu superpoder vai te proteger. Mas eu também acho que o próprio Flávio Bolsonaro, que agora está um pouco esquecido com a história do Dark Horse, também deveria renunciar, porque é evidente que aí também há algo a ser investigado, e eu imagino que até os dados envolvidos à investigação que ele é objeto, também deveriam ser postos, deveria ser retirado o sigilo, né? Inclusive para ficar muito claro que esse processo é um processo que não tem identidade ideológica, que não tem lado, o lado dele é a defesa da República, né? Esse é o lado que esse processo deve ter. Então, eu imagino que ele também deveria renunciar à sua condição de candidato, né? E o Lula não tem... com relação ao Lula, assim, apesar que ele tenha figuras próximas dele que estão sendo aí, sendo objetos de denúncias, investigação, ele não está rolado diretamente, pelo menos até agora, em nenhum desses casos. E o Lula tem um outro problema também, que é a esquerda, que não é só do Lula, é da esquerda. Infelizmente, a esquerda não tem produzido herança pro Lula, do Lula, entende? Não tem produzido. Então, imagine se o Lula fosse, por alguma razão, impedido a ser candidato, quem iria representar a esquerda nessa eleição, né? Então, acho que a gente está numa situação, uma sinuca de bico, como vocês disseram mesmo, mas eu entendo que a posição mais honesta do ponto de vista moral e da República seria simplesmente a renúncia direta para que a investigação seguisse. E se nesse momento, meus queridos, isso virar pizza, como se fala por aí, vierem com essas tecnicidades para querer anular o processo todo, vai ser mais uma indicação de que o governo, ou melhor no caso, o Estado brasileiro, não está nem aí para o cidadão, o que a gente já suspeita.
4: O Pondé, a gente nem tem tempo, mas eu queria colocar uma lição de casa para a gente falar amanhã ou depois, já que esse assunto vai continuar fervendo, né? Ou assando, já que você tocou no assunto pizza, porque você fala da questão da normalização e a gente, na abertura hoje do 360, a gente falou da preocupação que a gente tem com a sociedade normalizar isso que o poder já normaliza, né? Então, daí, para desacreditar nas instituições... E para esperar ir à Santa, tem um metro de distância, né? Então, queria propor para a gente conversar nos próximos encontros aí alguma coisa sobre isso, né? Como é que a sociedade enxerga algo positivo nessa bagunça toda? Como você falou, para salvar as instituições, tem que cair algumas pessoas, né?
7: É, porque assim, sabe? É claro que normalmente nós olhamos para aqueles que são líderes, que representam a população, há uma expectativa de algum tipo de modelo, né? Algum tipo de modelo. E quando você tem figuras muito importantes que vão desabando como modelo, a mensagem é terrível. A mensagem é que, como você próprio falava, Felipe, alguns dias atrás, que o contrato social no Brasil está esgarçado, certo? E que, assim, se quem é tão poderoso e representa a República parece agir de forma tão irresponsável e corrompida, o que esperar dos mortais que não têm muita esperança na vida? É uma mensagem terrível.
4: Tá certo, então tá anotada a lição de casa. Nossa próxima conversa com o Pondé vai falar sobre isso. Eu tenho certeza que você que está acompanhando a gente vai gostar. Não é, Joana?
1: É maravilhoso ouvir o Pondé, porque a gente fica aqui refletindo e a gente, em outra conversa, também pode falar sobre uma possível comparação em relação a esses escândalos e essas problemáticas todas e as relações de trabalho que são da iniciativa privada. Só para a gente tirar aqui uma comparação mesmo, imagine que eu aqui na TMC faço algo que trabalha contra a TMC, contra a empresa, contra a instituição, os meus colegas, né? Que mancho a imagem. Eu teria o direito de continuar a todo custo? Não seria algo, assim, até corretivo em nome da instituição? A gente tem que pensar, tirar isso da instituição forte, STF, colocar um pouco mais no dia a dia para a gente entender quais são as implicações de fazer tudo isso. Fazer esse paralelo.
4: Um abraço, Pondé. A gente volta a se falar, então.
7: Abraço, bom trabalho. Beijos. Beijo, tchau, tchau. Meu.
4: 8:34. Daqui a pouco a gente vai falar mais sobre esse assunto, trazer mais repercussões, mais fatos. Nesta terça-feira, que é quarta já, mas não acabou.
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13: De volta ouvinte TMC, falando agora da BR-101, que mais cedo teve o rompimento de uma tubulação hidráulica nas imediações de Abreu e Lima. Por conta desse problema, a faixa esquerda da 101 no sentido Igaraçu está interditada nesse trecho e também as duas faixas da pista exclusiva para ônibus nesse momento estão totalmente interditadas. Nesse trecho, a 101 no sentido paulista flui sem maiores complicações. Quem sai nesse momento de Igaraçu para Paulista, Olinda, a 101 continua como a melhor opção de trajeto. 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
1: Olá, muito bom dia! Você que acompanha a programação da TMC Pernambuco, você que está aí ficando muito bem informado com as informações nacionais e mundiais. Agora chegamos, eu, Joely Santos, aqui na TMC Pernambuco, para te atualizar dos destaques da manhã desta quarta-feira. Olha só, atenção para quem usa o Pix. Uma nova regra de segurança entrou em vigor e aumentou de 30 para 80 dias o prazo para contestar uma devolução feita pelo Mecanismo Especial de Devolução, o MED. A mudança do Banco Central busca principalmente proteger comerciantes e pequenos negócios de um golpe em que a vítima pode acabar perdendo dinheiro duas vezes. Funciona assim. O golpista faz um Pix para um comerciante e, depois, diz que transferiu o valor errado e pede o dinheiro de volta. O comerciante devolve o valor por uma nota transferência e, ao mesmo tempo, o golpista pode acionar o MED e alegar que foi vítima de uma fraude. Se a contestação for aceita, o comerciante pode acabar tendo o mesmo valor devolvido novamente. Agora, quem recebeu legitimamente o Pix e teve o dinheiro devolvido pelo MED tem até 80 dias a contar da devolução para contestar uma possível fraude. E uma dica importante: se alguém disser que fez um Pix por engano, a orientação é fazer a devolução pela própria chave, pela própria função do Pix no aplicativo do banco e não por uma nova transferência para outra chave. Então, segue o alerta aí, tá bom? Daqui a pouquinho a gente volta com mais informações para você aqui na TMC Pernambuco. 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Até já!

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1: Bom, agora 8 horas e 43 minutos. Voltamos a falar sobre o assunto do dia. O cardápio hoje está pouco variado, né? Porque desde ontem, por falar em cardápio, mais ou menos na hora do almoço, só se fala nessa liberação, nessa quebra do sigilo, que trouxe as informações contidas no celular de Daniel Vorkaro e essa conexão entre Daniel Vorkaro e um dos integrantes do STF, o ministro Alexandre de Moraes. Fora o PGR, que também aparece, também está nessas conversas. Mas vamos trabalhar aqui, vamos falar com quem está sabendo dos bastidores do assunto. Vamos pular para Brasília agora, vamos conversar direto com a capital do país, onde está o nosso Igor Damasceno. Igor Damasceno, que trabalhou bastante, está todo mundo trabalhando bastante nessas últimas 24 horas. O que você traz para a gente, para esse cardápio aí? Qual que é a variedade de agora? Bom dia para você.
2: Olha, Felipe, a equipe daqui de Brasília já estava preparada para o esforço concentrado, que geralmente exige bastante da gente. A gente já estava ali lutando pelo esforço concentrado. Do nada vem a quebra de sigilo e traz essa bomba que abala os alicerces ali do Supremo Tribunal Federal. Todo mundo cancelou a vida pessoal nesse momento para se debruçar em torno dessa investigação, conforme o jornalismo demanda da gente, viu? Bom dia a você, também a Joana, bom dia a todos que nos acompanham. Olha, o que eu posso dizer é que o Brasil acordou hoje com a sensação de que precisa de explicações, e explicações cabíveis. O ministro Alexandre de Moraes está devendo transparência para cada cidadão brasileiro. Ele precisa explicar por que estava trocando mensagens com um dos maiores mafiosos do país. E não são qualquer mensagens. Por que que Daniel Vorkaro estava pedindo conselhos de fuga para o ministro Alexandre de Moraes 2 dias antes de ser preso pela Polícia Federal? O ministro está devendo essa explicação para o nosso país. E a gente não pode simplesmente passar por cima. É necessário, sim, saber o contexto de toda essa conversa e qual o real envolvimento do ministro Alexandre de Moraes nessa situação. Estamos todos cobrando, o ministro Alexandre de Moraes está devendo. Bom, a expectativa hoje é para a sessão plenária do Supremo Tribunal Federal, está marcada para as 14h. Eu entrei em contato com a assessoria do Supremo, a assessoria disse que a sessão está mantida. Então vai ser a primeira oportunidade que nós vamos ter de sentir o clima do STF oficialmente. Nos bastidores, a gente já sabe que é um clima de guerra. Ontem, Alexandre de Moraes quase se estapeou com o ministro André Mendonça. Os dois, inclusive, chegaram a ser apartados porque André Mendonça quebrou o sigilo. Alexandre de Moraes disse que isso vai desgastar ainda mais a imagem do Supremo, que não foi plausível o que ele fez. Os dois se estressaram um com o outro e, por pouco, não foram para as vias de fato. Ou seja, por pouco, não trocaram socos ali nos corredores do Supremo Tribunal Federal. Então, hoje, a gente vai sentir que clima está. E aí a gente vai saber, primeiro, qual o posicionamento do presidente da corte. Ele vai ignorar esse fato, vai fingir que nada aconteceu, ou ele vai cobrar explicações, tentando diminuir essa crise, uma das piores que o Supremo Tribunal Federal vive atualmente. Tudo isso precisa ser explicado. O ministro André Mendonça, ele defende que toda essa investigação seja debatida em plenário e transmitido pela TV Justiça, que é o canal oficial ali do STF. Ou seja, ele quer tudo às claras, tudo público, para que não haja nenhuma narrativa sendo criada. Resta saber se Edson Fachin vai aceitar esse pedido do ministro André Mendonça. Agora, o que chama a atenção é o posicionamento da Procuradoria-Geral da República. Paulo Gonê Branco, ele recomendou que seja declarada a nulidade dessa investigação da Polícia Federal. Ou seja, que nenhuma mensagem seja validada, que nenhum contrato seja analisado, que nada disso vá fazer parte, de fato, do inquérito. E ele ainda critica o relator, critica André Mendonça porque não teria ali respeitado o rito processual. Ora, nenhum embaraço jurídico que a PGR pode trazer é suficiente para conter a curiosidade do brasileiro em saber das trocas de mensagem. 2 dias antes de ser preso, Daniel Vorkaro propõe um encontro às 14h com Alexandre de Moraes. E ali ele faz uma pergunta para o ministro: na minha casa ou na sua? Ou seja, os dois tinham, assim, muita proximidade a ponto de um visitar a casa do outro. Depois ele fala, olha, você acha mesmo que eu vou ser preso? Acha mesmo que eu deveria fugir do país? Isso revela conflito de interesses. No mínimo, o Brasil precisa saber, isso precisa pelo menos ser apurado. Não resta outra saída para o ministro do que, primeiro, dar explicações. Segundo, se não for plausíveis, a saída mais honrável para ele é renunciar o cargo.
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3: O ministro André Mendonça, relator do caso Banco Master no Supremo Tribunal Federal, ministro que determinou a quebra do sigilo do relatório da Polícia Federal ontem, que trouxe à tona todas essas mensagens que mostram uma relação entre Daniel Vorcaro e Alexandre de Moraes, Mendonça confirmou que recebeu pessoalmente Daniel Vorcaro no início de 2025, informação deste exato momento da coluna do Estadão, do jornal Estado de São Paulo. A reunião durou entre 20 e 30 minutos. Aconteceu na sede de um instituto educacional mantido pelo magistrado em São Paulo. Encontro intermediado pelo deputado Cezinha de Madureira, organizado com participação do advogado Ciro Rocha Soares, advogado que é citado no relatório que teve o sigilo quebrado, derrubado ontem. Tudo isso começou com mensagens divulgadas pelo site ICL Notícias, que indicaram que Mendonça já tinha sido informado sobre a situação do Banco Master no Banco Central. O ministro, no entanto, diz que esse assunto não foi tratado na reunião. Segundo Mendonça, a conversa teve como tema um processo de interesse do banco envolvendo o pagamento de precatórios. Na ocasião, a ação estava sob relatoria de Luiz Roberto Barroso, tinha julgamento interrompido por um pedido de vista de Alexandre de Moraes.
1: Perceba você que está acompanhando o nosso trabalho aqui, as conexões, né? O último nome que a Joana citou nessa notícia aqui foi o próprio Alexandre de Moraes, ou seja, uma conexão envolvendo 3 integrantes dos 10 do STF. Importante a gente trazer aqui, eu vou trazer só algumas aspas e algumas datas que são importantes para que você feche o seu raciocínio. O título da matéria, da reportagem que está no site do ICL Notícias é Vaza Mendonça, 2 pontos. Mensagens e áudios inéditos revelam encontro secreto de Vorcaro e André Mendonça. Outro ponto importante aqui, o elo, o eixo, o advogado baiano Ciro Rocha Soares, que é o Ciro Soares citado ontem, né, que a gente pode acompanhar em conversas obtidas, né, no celular de Daniel Vorcaro. A reunião teria acontecido, segundo o ICL, que foi depois replicado pela coluna do Estadão, do jornal Estado de São Paulo, a reunião teria ocorrido no dia 14 de março de 2025. Mas já havia conversações envolvendo o Ciro Rocha Soares no mês anterior, né? Tem uma mensagem aqui, tem aspas, vamos citar rapidamente essas aspas que são muito emblemáticas. Fala, Vorcarinho, trabalhando por você. Levei o André lá no Vasco agora para fazer um terno, fecha aspas. Aspas que seriam de um áudio enviado no dia 8 de fevereiro de 2025. Lembrando que, né, muito antes da Operação Compliance Zero, a Operação Compliance Zero é do fim de 2025, já no ano anterior, em 2024, havia suspeita, havia indicações por parte do próprio mercado financeiro, de que o que estava acontecendo com o Banco Master não era normal e que em algum momento a bolha iria estourar. Estourou e estourou bastante. Agora 8 horas e 52 minutos.
3: Oito horas e 52 minutos aqui no TMC 360. Agora vamos conversar ao vivo com a jurista Jaqueline Valles. Vai fazer uma análise dessas informações que temos até agora, também sobre a possibilidade de um pedido de impeachment contra o ministro do STF, Alexandre de Moraes. Já temos mais de 100 pedidos de impeachment contra o ministro, uma figura que se tornou polêmica nos últimos anos, talvez polêmica possa ser até substituída pela palavra política, uma figura que se tornou política. Então, Jaqueline, bem-vinda aqui, obrigada por estar conosco ao vivo no TMC 360.
4: Muito bom dia a todos, estou à disposição, muito honrada pelo convite.
1: Bom, acho que a gente pode começar falando, né? Aliás, a gente tinha uma pauta, né? Aí a pauta cai quando aparece o próprio autor da quebra de sigilo, né? E um ministro que autoriza a investigação como interlocutor do próprio investigado, do próprio elo disso tudo, que é Daniel Vorkaro. Professora, acho que a primeira pergunta, né, ou talvez a grande questão seja: a democracia, as instituições, nesse momento, nesse setembro, nesse início de setembro de 2026, num país que está um mês das eleições, estão ameaçadas? Quer dizer, esse de fato é um problema de instituições? Porque só nessa conversa, só nessa matéria do ICL, a gente tem 30% do STF.
5: É muito interessante essa pergunta, porque agora é o momento. Se as pessoas que estão no poder gostariam de dizer ao povo brasileiro: olha, eu represento você, eu honro o seu voto, eu honro a sua participação perante todo esse conhecimento, agora é o momento, e você tem toda a razão, Felipe, de falar: olha, a democracia merece uma resposta, porque é impossível ignorar tudo isso, é impossível chegar e falar assim: ah, não, por um erro de formalidade processual, nós vamos arquivar tudo isso, ou por uma situação que não é o momento, porque isso pode influenciar na parte de política, na parte das eleições. Independente de qualquer coisa, o povo brasileiro precisa de uma resposta. Não dá para de esquecer o que aconteceu ontem e simplesmente tocarmos e ficarmos tranquilos, fingindo que nada aconteceu. Um dia a gente vê o que pode resultado dar. A democracia é exatamente isso, é o povo ser respeitado, é o povo ser representado por aqueles que querem e pedem sua representação. Então, diante disso, está na hora das instituições fazer valer o quê? A sua representatividade perante o povo brasileiro. O poder judiciário, o poder legislativo, o poder executivo tem a obrigação de se posicionarem de forma séria, de forma exata, para demonstrar para o povo o que é realmente o que está acontecendo e qual o seu posicionamento. O que está acontecendo nós já sabemos, mas qual o seu posicionamento? Vamos simplesmente ignorar? Não, não tem como, né?
1: Agora, professora, qual que é o limite, ainda nessa questão que a senhora coloca, até pensando, né, não dá para descartar a segurança institucional e tudo mais, qual que é o limite entre preservar as instituições e investigar a fundo as pessoas que lá estão nesse momento?
5: O limite é investigar. Temos uma segurança que as instituições são sérias. E se elas são sérias, elas devem não só parecer sérias, elas devem se comportar como sérias e ir a fundo de uma investigação, ir a fundo de uma demonstração de que, olha, nós temos um problema muito sério, muito latente, e eu vou lidar com isso. É uma forma responsável de lidar com os seus problemas, lidar com os seus pares e demonstrar que aquela instituição não é representada por uma pessoa, por um membro, e sim, ela é muito maior que isso. Então, diante disso, o que eu tenho? Eu tenho que agir. Agir e demonstrar a força de uma instituição. O STF é uma corte extremamente importante para o país, óbvio. Ele cuida da nossa Constituição. Como é que eu posso dizer que o STF ele é representado por algumas situações de fragilidade? Não. Eu tenho que separar a pessoa, um dos membros, um dos ministros que estão lá, tá? Dessa instituição. A instituição tem que ser muito maior do que simplesmente enxergarmos um membro, um ministro, um procurador-geral da República. Então, a instituição agora tem que a obrigação de dizer para o povo brasileiro: nós somos uma representatividade da Constituição brasileira, então nós vamos dar, sim, uma resposta para vocês.
3: Mas existe a chance de não haver essa resposta. Inclusive, eu acho que a gente deveria voltar à questão do pedido de nulidade, da Procuradoria-Geral da República, porque a gente começou a falar de suspeição, essa palavra, ela entrou no nosso vocabulário no início do ano, quando o ministro Dias Toffoli, por conta do resort Taiaia e das relações que ele tinha com Daniel Vorcaro, ele começou a ser pressionado para se declarar suspeito no processo. E ele declarou essa suspeição. Agora, como é que o Procurador-Geral da República pode pedir a nulidade de um relatório e da possível e consequente investigação se ele também está implicado? Qual é a mensagem que fica?
5: A mensagem é que não é para fazer isso. Isso está tudo errado. Se eu estou no meio do furacão, ou no paralelo ao furacão, ou estou com o meu dedinho na situação que está sendo investigada, o que é a obrigação do Procurador-Geral da República tem que fazer? A se afastar de forma voluntária, deixar que o seu substituto, os seus pares possam tocar essa investigação de forma muito mais clara e transparente. Não cabe a ele, como procurador que foi citado nesse vazamento, seja de forma errada, seja de forma certa, mas isso precisa ser investigado. E não cabe a ele simplesmente falar assim, não vamos investigar. Como não vamos investigar? Nós vamos investigar, sim. A instituição da Procuradoria-Geral da República tem o dever de fiscalizar antes de qualquer coisa, não de acusar, mas

0: Professora Jaqueline Valles conversou conosco aqui no TMC 360. Muito obrigado pelo papo aqui, pela conversa, pelos esclarecimentos. Grande abraço para a senhora. Muito bom dia. Até a próxima.
1: Um abraço. Bom dia. Até a próxima.
0: E daqui a pouco a gente segue falando sobre esse assunto na próxima hora, terceira e última, do TMC 360 desta quarta-feira em ponto 9 horas.
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12: 9:02 nesta quarta-feira, dia 2 de setembro de 2026. Vamos às principais notícias deste momento. Imprensa internacional repercute notícias sobre trocas de mensagens entre o ex-banqueiro Daniel Forcário e o ministro Alexandre de Moraes. Jornal É o País destaca que as revelações caíram como uma bomba atômica a menos de 5 semanas das eleições.
0: Presidenciáveis pedem o impeachment do ministro Alexandre de Moraes. Apenas até agora o presidente Lula não se pronunciou.
12: Senado aprova a indicação de Rodrigo Pacheco para o Tribunal de Contas da União. Parlamentar vai ocupar vaga deixada por Bruno Dantas.
0: Nova pesquisa Real Time Big Data para o governo do Rio de Janeiro aponta o ex-prefeito Eduardo Paes na liderança. O candidato do PSD venceria tanto Douglas Ruas do PL quanto Antony Garotinho no segundo turno.
12: Parlamento da Venezuela aprova acordo de petróleo com os Estados Unidos. Norte-americanos vão explorar 17 campos de petróleo do país.
0: O Vitória recebe o Vasco da Gama pela Copa do Brasil. Também tem o Santos tentando uma virada histórica contra o Palmeiras. Você confere na transmissão aqui da nossa TMC. 9:04.
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12: Voltamos ao fato mais recente da quebra de sigilo determinada ontem pelo ministro André Mendonça, que mostrou as relações, as mensagens de Daniel Forcário para o ministro do STF, Alexandre de Moraes. Qual é o fato mais recente? É a confirmação pelo ministro André Mendonça de que ele recebeu Daniel Forcário em uma reunião. Então vamos à nota que foi emitida agora. Isso é notícia quente, é notícia deste momento. Foi emitida agora pelo gabinete de André Mendonça, ministro do STF. Vamos lá. Sobre a reportagem publicada nesta data, a nota está se referindo a uma reportagem publicada pelo site de notícias ICL, tá? Continua a nota. O ministro André Mendonça esclarece que recebeu o empresário Daniel Forcário uma única vez, em março de 2025, por iniciativa do próprio empresário e que se limitou a ouvi-lo. No mesmo mês, atendeu também o advogado do empresário e ainda mantém, nos registros do gabinete, os memoriais escritos recebidos por ocasião do encontro. A nota segue. Em todas as ocasiões, o assunto tratado foi a suspensão de tutela provisória 976, que estava sob julgamento do Tribunal do Supremo Tribunal Federal e que discutia créditos de precatórios de interesse do banco, mas que se encontrava na exata data da reunião com pedido de vista de outro ministro. Como já noticiado pela imprensa, o empresário buscou interromper

0: locução semelhante com outros integrantes do STF para tratar do mesmo assunto. Eu sigo lendo a nota aqui na íntegra. Registre-se, aliás, que a atuação jurisdicional do ministro foi contrária à posição defendida pelo empresário, em linha com a sua posição historicamente defendida em casos semelhantes, conforme se pode verificar nos autos. Por fim, o ministro não comenta diálogos privados entre terceiros, cujo teor não lhe cabe confirmar. Sua atuação pública e privada é pautada pela legalidade, pela impessoalidade. Temos aqui, então, o posicionamento do ministro André Mendonça sobre essa reunião que ele teve com Daniel Vorcaro e que foi apontada pelo site ICL Notícias na manhã de hoje, confirmada pela coluna Estadão do jornal Estado de São Paulo e agora com esse posicionamento oficial.
1: Reportagem que foi divulgada às 7 horas e 15 minutos, essa do ICL Notícias, né? Então chama atenção também a rapidez do posicionamento. É óbvio que tudo isso vai ser ainda desembrulhado, discutido, analisado, mas agora são 9 horas e 6 minutos.
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1: Fazendo para você os compromissos, as agendas dos candidatos à presidência da República, começando pelo candidato, pelo Partido Novo, Romeu Zema, que tem agenda na capital paulista, portanto é de São Paulo que nós falamos, repórter Luísa Mutoni, pois não.
3: Pois é, Felipe, daqui a pouquinho, por volta de 9h20, o candidato Romeu Zema se reúne com motoristas de aplicativo na região da Consolação. Mais tarde, à noite, ele concede uma entrevista a um podcast. Então, são os dois compromissos oficiais de Romeu Zema aqui na capital paulista nesta quarta-feira. Ele, que é um antigo crítico do Supremo Tribunal Federal, e há a expectativa de que, pelo menos em uma dessas agendas, ele comente, então, as investigações do caso Master e as novas revelações envolvendo essa troca de mensagens entre o ministro do Supremo, Alexandre de Moraes, e o ex-banqueiro Daniel Vorcaro. Inclusive, ontem mesmo, Romeu Zema chegou até a publicar um vídeo nas redes sociais no qual deseja força ao ministro André Mendonça, que foi quem determinou aí a quebra do sigilo das investigações da Polícia Federal, que acabou revelando essa troca de mensagens. E a TMC, é claro, estará acompanhando.
0: Obrigada pelas informações. Seguimos girando com a nossa reportagem. Flávio Bolsonaro, candidato à presidência pelo PL, viaja ao Rio Grande do Sul, onde cumpre a agenda voltada ao agronegócio. Isabela Miranda, ao vivo, traz os detalhes. Oi, Isa, bom dia.
4: Bom dia, Joana. Bom dia, Felipe. Bom dia a todos que nos acompanham. Isso mesmo. Flávio Bolsonaro, candidato do PL, desembarca no Rio Grande do Sul. Daqui a pouquinho, a partir das 10 horas da manhã, ele chega no aeroporto Salgado Filho, que fica em Porto Alegre. De lá, ele segue para a Expo Inter, que fica no Parque de Exposições Assis Brasil, em Esteio, também no Rio Grande do Sul. Ali pelo meio-dia, ele deve participar de um almoço com lideranças e também entidades do agronegócio em um restaurante da cidade. Depois do almoço, ali por volta de 1h15 mais ou menos, a expectativa é que ele atenda a imprensa por ali. Depois ele também segue para visitas ali por volta de 1h30 aos pavilhões da Expo Inter e pela noite ele finaliza essa agenda pelo Rio Grande do Sul às 7 horas da noite no Parque Moinhos de Vento, no Parcão, onde ele também pode conversar um pouco mais com a imprensa. Então essa é a agenda do candidato do PL, Flávio Bolsonaro, aqui pelo sul do Brasil nesta quarta-feira.
1: Bom, valeu, Isabela. E a gente traz aqui as informações sobre outros candidatos à presidência que também, obviamente, cumprem a agenda nesta quarta-feira. Ronaldo Caiado, PSD, tem agenda em São Paulo. Ele concedeu entrevista agora há pouco, visita o Mercado Municipal de Pinheiros, que fica na Zona Oeste, né, e participa de sabatina na CNN Brasil às 9 da noite. Augusto Cury, do Avante, iniciou o dia na sede da Federação da Agricultura e Pecuária do Estado de Minas Gerais, em BH. Segue para São Paulo à tarde para visitar a Federação Israelita e participar de um podcast. E aí tem Renan Santos, do Missão. Não tendo os compromissos divulgados após um ato na Avenida Paulista, depois da decisão do ministro Dias Toffoli, que revogou as restrições à sua campanha, portanto, retomada normalmente, E Lula, presidente da República, em busca da reeleição, não cumpre compromissos de campanha nesta quarta-feira, 9h10.
0: O ex-presidente do Supremo Tribunal Federal, Marco Aurélio Melo, manifestou preocupação com as recentes revelações sobre ligação entre Vorcaro e Alexandre de Moraes. Em entrevista ao Link TMC, o magistrado aposentado cobrou cautela nas investigações e questionou cifras milionárias pagas. Avaliou a crise institucional como um dos momentos mais difíceis da história do STF. Vamos ouvir.
5: Em primeiro lugar, o Supremo não é órgão consultivo. Em segundo lugar, todos nós, cidadãos, estamos perplexos com os acontecimentos. Agora, precisamos marchar com temperança, não presumindo o excepcional, e apurando os fatos que a imprensa livre trouxe à baila, né? Essas mazelas todas, e buscando a correção de rumos, que atuem as instituições, que atue o Supremo, que atue o próprio Ministério Público Federal.
1: Bom, vale a gente ressaltar uma coisa. Marco Aurélio Melo, né, como trouxemos aqui, ministro retirado já do STF, ele integrou a corte desde 1990. Ele foi indicado pelo então presidente da República, Fernando Collor de Melo, e se aposentou em 2021. Dos dez atuais ministros do STF, ele foi contemporâneo de 8. Vou fazer aqui a lista, né? Gilmar Mendes, Carmen Lúcia, Dias Toffoli, Luiz Fux, Luiz Roberto Barroso, Edson Fachin, Alexandre de Moraes e Cássio Nunes Marques. Portanto, ele foi contemporâneo de todos esses ministros. É alguém que não só conhece como funciona a instituição STF, como trabalhou diretamente com a maior parte da corte atual, né, dos integrantes da corte atual. 9h12.
0: Seguimos no assunto. Agora vamos conversar com o nosso jornalista, o nosso apresentador, Rodrigo Alvarez, que é colunista também da TMC. Alvarez, bom dia para você. A terça-feira não acabou para você também. O dia de ontem
6: bom
0: segue.
6: Bom dia, Joana. Bom dia, Felipe. Olha, você veio no nosso programa ontem, foi muito bom te receber lá, mas estava tão agitado o dia que nós nem nos falamos, né? Você fez uma participação ótima lá, mas não deu para conversar. A gente estava, vocês viram agora há pouco aí, conversamos com o ministro Marco Aurélio Melo, esclarecedora a posição dele, trazendo preocupação, né? Preocupação com o que está acontecendo com o Supremo e concordando, Joana, Felipe, caro ouvinte, com o que a gente vinha entendendo ontem, né? Ontem a gente teve um programa, o Link TMC, que foi feito com a notícia chegando. A gente leu o relatório enquanto fazia o programa. E surgiu quase um caso de que nós estamos vivendo um momento sem precedentes na história do Supremo Tribunal Federal, uma crise sem precedentes, com essa divulgação desse relatório da Polícia Federal, com 218 páginas, revelando o que parecem ser, né? A gente tem que esperar a conclusão da investigação, mas revelando o que parecem ser crimes do ministro do Supremo, Alexandre de Moraes. Agora, eu estou acompanhando a programação do 360 aqui desde cedo, assistindo a programação com vocês, excelente, aliás, cada vez melhor o nosso 360, e muitas reportagens trouxeram notícias importantes. A gente está vendo aí que já tem mais de 100 pedidos de impeachment já feitos ou em via de ser protocolados, pedindo, né, o impeachment de Alexandre de Moraes. Eu queria só trazer uma ponderação aqui que eu acho que é importante nesse momento, que a gente tem duas questões, né? Ontem, e vou repetir aqui, eu defendi e defendo que Alexandre de Moraes ou renuncie ou sofra um processo de impeachment. Já defendia, já tinha esse sentimento antes, não vinha a público defender, de que algo muito grave tinha acontecido. Bastava para mim o contrato com a mulher dele, Viviane Barsi, de mais de 130 milhões de reais, 3 milhões e meio de reais por mês, quando toda a classe jurídica diz que esses valores não são praticados no mercado advocatício brasileiro. E havia já ali todos os indícios, não de ilegalidade, mas de imoralidade. Acho sempre importante lembrar isso, e esse é um dito romano que vem lá de muitos anos atrás, no Império Romano ainda, que era: nem tudo que é legal é moral. e é ético. E a ética já estava rompida, a moral já estava rompida e bastava aquele contrato que a gente já conhecia desde o fim do ano passado. Agora, com essas denúncias, com essas revelações, fica evidente que o ministro Alexandre de Moraes não tem condição de continuar nesse cargo. Ele precisa esclarecer rapidamente, ele precisa tirar muitos coelhos da cartola dele para provar algo que parece improvável, impossível de ser provado, que ele não teve uma relação próxima com Vorkaro, que ele não recebeu favores, que ele não ajudou a organizar eventos em Londres, que ele não interferiu, não usou de seu prestígio e poder. No fim das contas, o que a gente está vendo vai conduzindo para um processo que pode levar, se for levado à justiça, a uma acusação grave de corrupção passiva, no mínimo. Então, isso precisa ser esclarecido. Agora, o que eu queria pontuar com você, Joana, Felipe e ouvinte? A gente precisa ver também o lado político do que está acontecendo. Não tem nada no Supremo Tribunal Federal, na última década que a gente conhece, não tem nada que não passe pela política. O tribunal, que deveria ser o guardião da nossa Constituição, se transformou num guardião de partidos, num guardião de líderes políticos. E aí a gente está vendo a divisão que a gente tem na política aparece dentro do Supremo Tribunal Federal. Essa situação de quase briga, a gente nem sabe até que ponto chegou, se teve ou não troca de empurrões, sabe-se lá o quê, entre Alexandre de Moraes e André Mendonça, que quase brigaram ontem. Essa é a fotografia, esse é o quadro que a gente colocaria no museu daqui a 100 anos para entender como a política se reflete dentro da corte máxima do país, que não deveria ser absolutamente política. André Mendonça, indicado por Jair Bolsonaro. André Mendonça tem claramente um desejo de vingar em Alexandre de Moraes a condenação, todo o processo que ele fez pela tentativa de golpe de Jair Bolsonaro, que o levou à prisão. Claramente, isso está claro há algum tempo, e isso fica claro quando André Mendonça toma uma atitude que não é normal dentro do procedimento do Supremo Tribunal Federal. Ele assume uma investigação da Polícia Federal meio que na marra, na base do mandado. Ele vai para cima da PF e arranca esse relatório da PF antes da hora, porque ele tem um propósito. E Alexandre de Moraes, que não foi colocado pelo Lula, foi colocado pelo Michel Temer, acaba se aproximando de Lula. Então a gente vai vendo como a política está dentro do Supremo, e aí a gente precisa separar isso. Porque não foi por acaso que André Mendonça liberou essa investigação agora. Não, não façamos um herói, esse é meu ponto. Não, não vamos cair no erro de considerar André Mendonça herói. Porque ele tem propósito, ele tem interesses pessoais no que ele está fazendo. Isso ele pode ser cobrado lá na frente. A gente está vendo agora que vocês trouxeram aqui agora há pouco. Ele teve reunião com o Vorkaro. Poucas pessoas que se reuniram com o Vorkaro a portas fechadas passaram incólumes por essas reuniões. A maioria acabou se envolvendo. Então a gente precisa esperar para saber se houve algum desdobramento dessa reunião de André Mendonça com Daniel Vorkaro no tempo em que ele ainda era o poderoso dono do Banco Master. É preciso esperar, mas a gente não pode deixar de jeito nenhum de investigar Alexandre de Moraes, agora que tudo está diante de nós, agora que a gente tem esse relatório imenso, que não foi feito pelo André Mendonça, e aí que está a importância. Foi feito por uma instituição muito séria, que tem sido muito séria há muito tempo no Brasil, trazendo investigações importantíssimas, que é a Polícia Federal, que merece todo o meu respeito. Então, a gente está diante de um problema que é brasileiro, da nossa atualidade. Tem corrupção para todo lado, atos imorais no Supremo para todo lado. E a gente está sendo confrontado com duas realidades. Ora, eu tenho agora diante de mim evidências de crimes cometidos por Alexandre de Moraes, mas eu também tenho diante de mim uma postura, no mínimo, incomum de André Mendonça. As duas questões precisam ser investigadas.
1: Uma ponderação, junto com essa ponderação que o Alvarez trouxe, eu concordo com tudo que o relator disse aqui ao vivo, aliás é um prazer revê-lo e voltar a falar
6: prazer,
1: com você,
6: Felipe. Alvarez.
1: Acho que a gente pode colocar como ponto, né, de referência dessa mediatização do STF, o julgamento do Mensalão, né? Antes de Joaquim Barbosa, talvez, a gente não tenha tido um ministro tão midiático, tão dado aos holofotes. Isso aí não é uma crítica, tá? É um fato, uhum. Né? era difícil nos anos 90, e nós começamos nos anos 90, lá para o fim dos anos 90, mais ou menos, né, Alvarez? Era difícil a gente enumerar de cabeça os integrantes do STF, porque eles eram simplesmente
6: ninguém
1: integrantes.
6: Ninguém sabia.
1: Ninguém sabia. Eram integrantes do STF, né? Você, jornalista, lá em Brasília, tinha essa, sabia de cabeça e tal, mas não era obrigatório, não. Agora, uma coisa que o Marco Aurélio Melo, na entrevista que concedeu a vocês, disse que eu achei muito importante, e até uma discussão filosófica, é o STF, eu até copiei aqui, o STF não é órgão consultivo. Né? Da maneira como Exato. Cada um deles está sendo encarado pela política, pelo mercado, por parte do mercado, né? Como consultor, aí a democracia desmonta, porque fere a natureza da própria instituição.
6: Exatamente. E o ministro Marco Aurélio Melo, ex-ministro do Supremo, ele estava dizendo isso, Felipe, justamente na pergunta que eu tinha feito antes dele, que não entrou ali, mas só para contextualizar, sobre Vorcaro ter consultado Alexandre de Moraes se deveria ou não viajar, se já estava na hora de viajar. Que é uma aberração você imaginar que um banqueiro que está em via de ser preso e foi preso em seguida consulta o ministro, ele tem acesso ao ministro, tem a permissão do ministro. Imagine a cena, eu estou consultando a autoridade máxima do país, se eu, criminoso já admitido, devo ou não fugir do país. E ao fazer isso, essa autoridade não me dá uma voz de prisão. Não determina a minha prisão imediata, pelo menos nós não temos essa notícia. Tem muita coisa que pode ser esclarecida e a gente pode descobrir novos fatos. Mas o que está posto, só dele ter esse acesso, só dele poder ligar para Alexandre de Moraes para bater esse papo, mandar áudio, ou seja, texto, o que for, já configura a imoralidade. Então, eu acho que você, Joana, e Felipe, assim como nossos ouvintes, estão perplexos, como todos nós estamos, com o que está acontecendo. Eu estou preocupado, Felipe, que já está começando a política a tomar conta desse fato jurídico que não nasce jurídico, aí que está o problema. É por isso que eu vinha dizendo isso. Também não vamos esquecer que há um interesse político de André Mendonça. Tem a campanha de Flávio Bolsonaro aí a caminho, ele está vendo a dificuldade do Flávio Bolsonaro em ter números melhores do que o Lula nas eleições. Ela vem há 2 meses da eleição, essa divulgação, não é por acaso. Nada é por acaso no Supremo Tribunal Federal. Em Brasília, nada é por acaso. Nada acontece por mera coincidência em Brasília. E aí a gente lembra, por que então que André Mendonça não levantou também toda a investigação em cima do caso Dark Horse, em que Flávio Bolsonaro pede mais de 100 milhões de reais para Daniel Vorcaro e leva uma parte grande desse dinheiro? E agora ontem surgiu a notícia que pouca gente deu atenção, porque não deu tempo, era muito maior a outra, de que teve mais uma parcela de 8 milhões que Flávio Bolsonaro não contou, não declarou. Para onde foi esse dinheiro? Por que que o André Mendonça, que levantou a investigação referente ao Alexandre de Moraes, foi seletivo e não levantou toda a investigação do Master? Não levantou o que se refere a Flávio Bolsonaro? E também não disse nada, não abriu nada sobre o que se refere ao ministro Dias Toffoli. Lembrando que Dias Toffoli é parceiro, amigo, aliado de André Mendonça. Então, tem muito mais aí do que a gente está vendo só com Alexandre de Moraes. Mas isso, a minha preocupação é essa. Quem vier agora a atacar André Mendonça não pode querer defender Alexandre de Moraes. Atacar um não quer dizer defender o outro, e vice-versa. Temos uma Corte Suprema corrompida. Isso é evidente, né? Eu acho que todos nós estamos perplexos com isso, Felipe e Joana.
1: Não tenha dúvida, Alvarez. E olha só, o nosso tempo tá esgotando aqui, mas Alvarez, você sabe que você não precisa bater na porta para entrar aqui no nosso estúdio, né? Você faz parte do time
6: Se
1: aqui.
6: Se deixar, eu passo amanhã aqui com vocês.
1: Venha. Traz um café amanhã pra gente.
6: Mas
1: a gente
6: tem que ter bolinho, né? Tem que ter bolinho.
0: Bom, pizza estamos em vias de. Pizza estamos em vias
6: pizza de.
0: Pizza
6: de manhã?
0: Pois é.
1: Amanhecida é a melhor coisa que tem.
6: Ah, não, a pizza é lá em Brasília.
0: A pizza lá em Brasília. Não dá nem pra rir.
6: Ah, não vai acabar em pizza, não.
1: Tomara.
6: Vamos ficar em cima, né? Vamos continuar em cima aqui cumprindo nosso papel. A TMC tem feito esse papel de cobrar. A gente sempre tem as nossas diretrizes, né? Muito claro a questão de ponto e contraponto.
0: Sim.
6: A gente tem feito um papel muito importante. Eu acho que vamos continuar. Vou continuar assistindo ao programa de vocês aqui, que mais uma vez eu digo que está excelente, 360. Parabéns à dupla e a toda a equipe envolvida. Continuamos juntos.
1: Grande abraço para você, Alvarez. A recíproca é verdadeira.
6: Um abraço.
1: Passe sempre aqui. Agora, 9 horas e 25 minutos. Não saímos desse assunto ainda. Não saímos desse assunto porque tem uma pesquisa que a gente vale lembrar aqui para a gente trazer. Como... Inclusive, essa pesquisa foi citada aqui nessas conversas que a gente está tendo nesta quarta-feira, né? A pesquisa Real Time Big Data, que é de maio, apontando que 55% dos brasileiros não confiam no Supremo Tribunal Federal. 55%. 36% afirmam confiar na corte e 9% não souberam responder. Ou seja, se fosse uma eleição, o não confia ganharia no primeiro turno, para você ter uma ideia do volume dessa desconfiança. Essa desconfiança é maior entre eleitores de candidatos da direita, isso é importante destacar, chega a 78%. Entre os que declaram voto em Renan Santos, 73% entre os eleitores de Romeu Zema e 74% entre os de Flávio Bolsonaro. Entre os eleitores de Lula, para fechar esse recorte aqui, 42% não confiam no STF e 45% dizem confiar.
0: E uma pesquisa TMC Instituto Alfa, que foi divulgada em agosto, mostra que o caso Master já é conhecido pela maioria dos eleitores e tem potencial para gerar impactos nas eleições de 2026. Vamos lembrar que a gente está trazendo aqui novamente algo que foi divulgado em agosto. Então, agora, com essa bomba atômica, não são palavras minhas, são palavras do jornal É o País, só para a gente pegar uma referência internacional, potencial, claro, é muito maior. 81% dos entrevistados dizem ter acompanhado as notícias sobre o escândalo, enquanto 16% dizem ter ouvido falar, mas conhecer pouco o caso. Entre os que conhecem o episódio, 89% consideram muito grave e 10% grave, ok? Para 45%, o caso envolve políticos dos dois lados do espectro político. 31% associam um episódio mais à oposição ligada a Jair Bolsonaro, enquanto 21% o relacionam ao governo Lula. Sobre os impactos políticos, 53% acreditam que todo o sistema político será prejudicado pelas investigações. A oposição é apontada por 27% como a mais afetada, enquanto 14% citam, então, o governo Lula. A pesquisa ouviu 2.700 pessoas entre os dias 23 e 28 de julho, com margem de erro de 1,8 ponto percentual, sem, então, essas revelações aí nessa conta.
1: Imagine só o que vem pela frente nos próximos levantamentos. Bom, está na hora da gente fazer aqui, é importante a gente trazer contextos, contextualizações, né? E retomar um pouco do perfil do Daniel Vorcaro, né? Durante quase uma década, não foi de hoje, nem de ontem, nem de anteontem, né? Durante quase uma década, ele construiu uma trajetória de ascensão meteórica no mercado financeiro brasileiro. Ele é de BH, ligado a uma família com negócios nos setores imobiliário e de construção. Tinha apenas 35 anos quando entrou no mercado bancário com a compra do Banco Máxima, uma instituição que enfrentava problemas financeiros. Em 2019, o Máxima passa a se chamar Master, que é o Banco Master que nós conhecemos. Bem, sob o comando de Vorcaro, a instituição ampliou as operações, diversificou as operações, cresceu muito rápido, transformando esse jovem banqueiro em um personagem cada vez mais influente onde? No mundo empresarial. Um homem que não prezava pela discrição. Já tinha os hotéis de luxo, mansões, festas privadas, camarotes VIP, viagens internacionais, eventos exclusivos faziam parte do seu estilo de vida e eram amplamente divulgados. A proximidade com celebridades e pessoas de altas esferas dos três poderes da República também chamavam atenção. A gente tem descoberto, né, Joana, que essas benesses não eram só para o próprio Daniel Vorcaro, mas eram moeda de troca, né? Nessa questão da tentativa de influenciar decisões.
0: Até porque o banqueiro, como está claro, transformava essas relações sociais em uma extensa rede de influência. E aí o Master passou a levantar suspeitas. Investigações apontaram possíveis irregularidades envolvendo carteiras de crédito e outras operações. Estamos falando do início de tudo e o início da queda que foi rápida. Em 2025, o Vorcaro ainda tentou uma negociação para o Master ser adquirido pelo Banco de Brasília, o BRB. O negócio não prosperou. Em novembro, o Banco Central decretou a liquidação extrajudicial do conglomerado. Citou grave crise de liquidez, comprometimento significativo da situação econômico-financeira e graves violações das normas que regulam o sistema financeiro brasileiro. Vorcaro foi preso pela primeira vez em novembro de 2025, na primeira fase da Operação Compliance Zero da Polícia Federal. Ele foi detido no aeroporto de Guarulhos quando se preparava para embarcar em um jato particular com destino a Malta, país com o qual o Brasil não possui acordo de extradição. E é neste momento que a Polícia Federal consegue encaixar uma mensagem que Daniel Vorcaro envia para o ministro Alexandre de Moraes, perguntando basicamente se ele deveria cair fora, se ele deveria sair do país. Depois desse episódio, tem imagens dessa prisão, inclusive, ele foi solto depois de entregar o passaporte e passou a usar tornozeleira eletrônica. Mas em março do ano passado ele foi detido novamente. Desde então ele está em prisão preventiva. Ele já foi da Papuda para a sede da Polícia Federal, voltou para a Papuda, mas continua preso. Os advogados do banqueiro já tentaram dois acordos de delação premiada, ambos negados pela Polícia Federal, sob a alegação de que Vorcaro não oferece informações novas, relevantes e comprováveis. A Procuradoria-Geral da República também destaca que em nenhum momento ele demonstrou a intenção de devolver os valores relacionados às fraudes investigadas.
1: Agora, 9 horas e 31 minutos.
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13: Muito bem, ouvinte TMC, falando agora de dor de cabeça no centro do Recife. A Avenida Sul tem trânsito lento desde o início da via, após a descida da ponte Motocolombó, até as proximidades do acesso para o bairro do Cabanga. Essa lentidão não começa na Avenida Sul, está lento desde a Mascarenhas de Moraes. Isso tudo por conta de um protesto que acontece na faixa exclusiva para ônibus, gerando curiosidade nos motoristas e o trânsito ficando mais lento nesse trecho. Quem sai da Zona Sul, em Biribeira e Ipicep para o centro, nesse momento deve evitar Mascarenhas de Moraes e Avenida Sul, que estão bastante engarrafadas, seguindo o trajeto pela Via Mangue. 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
0: Olá, muito bom dia. Você que acompanha a programação da TMC Pernambuco nesta quarta-feira, pois é, 2 de setembro, eu sou Joely Santos e estou aqui na programação da TMC Pernambuco para te deixar muito bem informado. Olha só, o menino de 3 anos picado por um escorpião dentro de uma escola em Igaraçu, na região metropolitana do Recife, iniciou uma nova etapa do tratamento. A criança foi picada no dia 4 de agosto por um escorpião amarelo em uma escola municipal. O quadro se agravou e o menino precisou ser internado na UTI do Hospital da Restauração no Recife, onde foi entubado. Segundo a mãe, o veneno causou lesões no coração e no pulmão, além de uma infecção. Depois, o menino foi transferido para o Procap. Agora, a família aguarda avaliações médicas para definir os próximos passos da recuperação. Atualmente, segundo a mãe, a criança não consegue movimentar o braço e a perna do lado direito do corpo e também apresentou alterações no sorriso. Uma ressonância magnética foi realizada e a família aguarda a avaliação da equipe de neurologia para entender a extensão das lesões e as possibilidades de recuperação. Mesmo diante das dificuldades, a mãe do menino diz estar confiante na evolução do filho e espera que ele recupere os movimentos perdidos. É isso, você continua na programação da TMC, acompanhando o TMC 360, ficando muito bem informado e daqui a pouquinho eu, Joely Santos, junto com Júlio Andrade, estaremos te atualizando dos principais destaques desta manhã no Pernambuco TMC, primeira edição. Até já!

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3: Bom, são 9 horas e 41 minutos, portanto, hora de atualizar o noticiário de economia e infraestrutura no Brasil com informações da Agência Infra, parceira da TMC. O Senado aprovou o projeto de lei que cria o REDATA, que é um regime tributário para incentivar a instalação e ampliação de data centers no Brasil. A proposta reduz a cobrança de tributos sobre equipamentos e segue agora para a sanção presidencial. Texto aprovado abre caminho para que o suprimento de energia desses complexos possa incluir o gás natural. A expectativa dos setores de tecnologia da informação é que o alívio na alta carga tributária dos equipamentos destrave investimentos bilionários em infraestrutura digital no país. 9h42.
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3: Bom, acontece hoje na TMC Minas o debate entre os candidatos ao governo do estado. Mariana Reis está conosco e vai trazer para a gente como é que estão os preparativos. Bom dia para você.
5: Bom dia, Felipe, Joana e a todos. Pois é, muita expectativa por aqui. O debate está marcado para as 8h. Já estou aqui no palco onde serão posicionados os 5 púlpitos dos candidatos, né? Dos principais candidatos ao Palácio Tiradentes. São eles: Alexandre Calil, do PDT, Ben Mendes, do Missão, Cleitinho, do Republicanos, Flávio Roscoe, do PL, Gabriel Azevedo, do MDB, Matheus Simões, do PSD e Patrus Ananias, do PT. Desde ontem, a gente vem mostrando os bastidores, né, dessa preparação para esse momento que tem como principal objetivo ajudar o eleitor a construir o voto. Então, a gente está fazendo aqui desde ontem vários testes de iluminação, de áudio e preparando a logística aqui do espaço. A gente pode ver aqui atrás, né, para quem está na live, que a gente tem uma bancada aqui onde vão ficar os representantes jurídicos que vão acompanhar esse debate. Também ao fundo, cadeiras é onde vão se posicionar os assessores dos candidatos. Também a gente vai montar um cercadinho para receber a imprensa, nossos colegas jornalistas que vêm por outras emissoras cobrir aqui o debate da TMC. E esse debate, que vai ser dividido em 5 blocos, tem aí vários momentos, né? Vai ser mediado pelo nosso coordenador de jornalismo aqui da Praça de Minas Gerais, André Rocha, também com a participação do colunista político Bruno Rizzi, em que os candidatos serão perguntados sobre diversos temas de interesse do eleitor, entre eles saúde pública, educação, segurança, finanças. A gente sabe que o Estado vive um momento bastante delicado em sua situação fiscal, também mineração e outros mais. Aí a gente está aqui, então, nessa preparação. Esse debate, né, como eu disse, começa às 8h, mas a nossa transmissão vai começar um pouquinho antes, a partir já das 7h30, com bastidores, acompanhando também a chegada dos candidatos e um esquenta do cenário político aqui do estado. A transmissão, além do dial, vai ser também pelo site da TMC e no nosso canal do YouTube, ao vivo, com imagens. 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
6: O presidente do Supremo Tribunal Federal, ministro Edson Fachin, acaba de falar ao vivo em um evento e cita os recentes acontecimentos. Estamos falando especificamente sobre as revelações de relações entre Daniel Vorcaro e Alexandre de Moraes. Temos uma fala ao vivo, temos também uma manifestação do presidente do Supremo Tribunal Federal. Vou primeiro ler, então, aqui a nota que a gente recebeu. Abre aspas. Em momentos de especial gravidade, é dever de todos preservar a integridade do Supremo Tribunal Federal, a autoridade de suas decisões, o respeito às suas normas e, acima de tudo, a confiança da sociedade na instituição. Os indícios reclamam o devido encaminhamento institucional, circunstâncias relacionadas, de um lado, à atuação processual e, de outro, a sérios elementos de fatos que exigem desta presidência serenidade, responsabilidade e firmeza. A elevada autoridade do cargo não confere privilégios, mas impõe deveres, limites e responsabilidades que devem ser observados com absoluto respeito à Constituição, às leis e ao Supremo Tribunal Federal. Nos próximos dias, concluída a análise necessária dos fatos e observados os procedimentos institucionais pertinentes, esta presidência anunciará, no tempo devido e sem precipitação, as medidas cabíveis e necessárias. Fecha aspas. Esta foi a manifestação em nota do presidente do Supremo Tribunal Federal, Edson Fachin. Além disso, já temos, pessoal, o vídeo da fala. Ele falou num evento, jurídico, um evento de advogados.
3: Perdão, de integração de advogados ibéricos, americanos, brasileiros, latino-americanos de modo geral. Ou seja, ele fez um pronunciamento público que a gente vai acompanhar um trecho agora.
7: Não posso desconhecer que nesse momento vivenciamos uma realidade que reclama uma manifestação institucional da presidência do Supremo Tribunal Federal. Peço licença para fazer aqui, porque esta é a primeira oportunidade de pronunciamento público que tenho no dia de hoje. Peço licença para declarar o seguinte: em momentos de especial gravidade, é dever de todos preservar a integridade do Supremo Tribunal Federal, a autoridade de suas decisões, o respeito às suas normas e, acima de tudo, a confiança da sociedade na instituição. Os indícios reclamam o devido encaminhamento institucional. Circunstâncias relacionadas, de um lado, à atuação processual e, de outro, a sérios elementos de fato que exigem desta presidência serenidade, responsabilidade e firmeza. A elevada autoridade do cargo não confere privilégios, mas impõe deveres, limites e responsabilidades que devem ser observados com absoluto respeito à Constituição, às leis e ao Supremo Tribunal Federal. Nos próximos dias, concluída a análise necessária dos fatos e os procedimentos institucionais pertinentes, esta presidência anunciará, no tempo devido e sem precipitação, as medidas cabíveis e necessárias.
6: Bom, esses dois conteúdos chegaram exatamente ao mesmo tempo, então a nota que foi lida pelo ministro e o vídeo do momento em que o ministro leu, nós trouxemos aqui a nota e trouxemos também a leitura do ministro em um evento.
3: Eu estava devendo o nome do evento, né? 17ª Jornada Ítalo Hispano-Brasileira de Direito Constitucional. Então, de certa forma, eu falei meio certo, ganhei meio certo quando eu falei de latino-americanos, né? Porque não deixa de ser, todos eles são latinos. Americanos, nem todos, né? Agora, 9 horas e 48 minutos, vamos falar com mais um latino-americano aqui, que está direto do Rio de Janeiro para conversar conosco sobre o jogo do Vasco da Gama hoje. Não, não é sobre o jogo do Vasco da Gama, é sobre outro jogo, o jogo dessa democracia em risco aqui. Desde ontem, a hora do almoço, a gente está sem dormir, né, Molica? Bom dia para você.
8: Bom dia, Felipe. Bom dia, Joana. Bom dia a todos. Na verdade, é sobre a alfaiataria, do seu Vasco.
3: Exato.
8: Né?
3: Exatamente.
8: Tem Vasco aí, mas é outro Vasco. Mas vamos lá, cara. É isso. A gente está desde ontem, na hora do almoço, nesse caos. E essa ideia muito esquisita, muito feia, né? Que lembra, na época da ditadura, diziam que Brasília era uma corte, no sentido monárquico. Aquela ideia, corte do Luís XIV, aquela confusão das pessoas, todo mundo está de um lado, aquelas relações espúrias, né? É, lembra até hoje, eu estava lembrando no carro, aquela música dos tribalistas, né? Eu sou de ninguém, eu sou de todo mundo me quer bem. Parece a música do Vorcaro, né? É a musiquinha Melô do Vorcaro. Aí tem Alexandre de Moraes, aqueles contatos indevidos com o Vorcaro, aquele dinheirão para a mulher dele, avião, helicóptero. Aí agora de manhã o ICL divulgou que o André Mendonça, o ministro André Mendonça, teve um encontro com o Vorcaro intermediado por um deputado, e tem a história que ele teria sido levado a uma alfaiataria pelo advogado que está nessa parada que atua para o Vorkário. Aí você lembra, o filho do ministro Luiz Fux já foi presença VIP num camarote de carnaval do Vorkário aqui no Rio. O filho do ministro Cássio Nunes recebeu dinheiro, ele é advogado, recebeu dinheiro também desse grupo do Vorkário. O Moraes intermediou um encontro do Lula com o presidente do Senado, Davi Alcolumbre. O Flávio Bolsonaro ontem apareceu mais uma parcela de dinheiro do Vorkário para o suposto filme. Aquela história, isso, o dinheiro que o senador da República foi pedir ao corruptor-geral da República. Aí a história é muito complicada, a história do gonê, charuto, uísque. Ontem eu conversei com um advogado que é constitucionalista, professor de direito constitucional, o Cláudio Pereira de Souza Neto, que ele disse que há sim possibilidade de anulação dessas investigações, porque, na verdade, o que houve foi o seguinte: há mais ou menos um mês da eleição, o ministro André Mendonça pediu, era uma espécie de, pediu não, mandou, determinou, que a Polícia Federal fizesse uma espécie de chat GPT da investigação. E ele sabia que apareceria o nome do Alexandre de Moraes. Todo mundo sabia que o nome do Alexandre de Moraes já tinha aparecido. E isso configuraria, sim, já que ele não teve licença do Supremo, uma investigação indevida sobre o Alexandre de Moraes. Eu dei uma lida lá no documento da Polícia Federal que diz o seguinte: foram buscadas, né, interações entre Vorkário e interlocutores que faziam referência à figura de Alexandre de Moraes. Ou seja, ele sim investigou, ele sabia que apareceu o nome do Alexandre de Moraes. E ele, como magistrado, não poderia fazer isso. Aí muita gente fazia: ah, mas isso é firula, isso aí é para garantir a impunidade do Alexandre de Moraes, é para garantir que ninguém seja punido. Só para lembrar, o senador Flávio Aru, naquele caso das rachadinhas, da compra, suspeitas de compras irregulares de imóveis aqui no Rio de Janeiro, ele não foi inocentado. O que aconteceu é que o processo dele foi derrubado por erros processuais. A denúncia é muito clara, a denúncia fala que o Queiroz, lembra do Queiroz? Pois é, que o Queiroz pagou com dinheiro vivo mensalidade das escolas das filhas do Flávio Bolsonaro. E esse dinheiro vivo não saiu nem da conta do Flávio, nem da mulher dele. Então havia evidências muito fortes de uso de dinheiro irregular, de dinheiro de funcionários do gabinete do Flávio Bolsonaro. E a investigação caiu por erros processuais. Então, assim, quando o André Mendonça toma essa decisão de, há um mês da eleição, pedir esse chat GPT, usar a Polícia Federal como chat GPT e fazer um arrumadão, um resumão da investigação e decide divulgar, ele sabia que estava cometendo um gesto de consequências políticas, ele sabia que ia apresentar denúncias gravíssimas contra o Alexandre de Moraes, mas ele sabia também que poderia tudo ser anulado. Mas aí o efeito político já estava garantido. É uma grande confusão. Vamos ver. E é muito triste a gente ver a Suprema Corte envolvida num caso como esse. Mas enfim, vamos lá, né? Temos que apurar,
3: vamos fazer o papel de chatos e chatas aqui na nossa TMC. Mulica, a gente volta a conversar amanhã ou a qualquer momento. E um grande abraço pro Vasco Alfaiate, né?
8: Se houver amanhã, né?
3: Ah, é verdade. Sabe. Estamos num contínuo hoje, desde ontem. Um abração para você.
8: Um abração, bom dia.
3: Ah, antes de fechar esse assunto aqui, ó, números finais da nossa enquete. Depois das revelações sobre Vorkário, Moraes deveria enfrentar um processo de impeachment? Sim, venceu com 65%, a outra opção não, teve 20%, e a terceira e última opção, quero saber mais, 15%. Amanhã tem mais uma enquete à sua disposição aqui no TMC News BR e no nosso canal no WhatsApp também.
6: Para a gente encerrar esse assunto, pelo menos por hora, aqui no TMC 360, as mensagens trocadas entre Daniel Vorkário e o ministro Alexandre de Moraes expõem uma proximidade pessoal, no mínimo, imprudente. Não se trata de afirmar, sem investigação, que houve favorecimento ou corrupção, mas é legítimo questionar se o grau de intimidade revelado entre um poderoso operador do mercado financeiro e o ministro da Suprema Corte ultrapassou os limites de reserva e independência que a função pública exige. A justiça não precisa ser apenas imparcial, também precisa se mostrar imparcial. É justamente essa aparência de independência que a proximidade entre os dois coloca sob forte suspeita.
3: Esse caso expõe um problema recorrente da democracia brasileira. Empresários e grandes operadores financeiros que, graças ao dinheiro, ao acesso e às relações pessoais, transitam com desenvoltura por gabinetes, tribunais, palácios. Não é crime ter relações políticas ou institucionais. O problema começa quando essas relações criam canais privilegiados de acesso ao Estado, permitindo que interesses privados cheguem diretamente a ministros, parlamentares, autoridades policiais e integrantes do Poder Executivo. Neste momento, a fronteira, o limite entre relacionamento social, lobby e tráfico de influência torna-se perigosamente nebulosa. São 9h56.
6: O ator e diretor Gracindo Júnior morreu na noite desta terça-feira no Rio de Janeiro. O ícone da dramaturgia tinha 83 anos, dos quais mais de 50 anos foram dedicados à arte no teatro, TV, rádio e cinema. Gracindo Júnior morreu de causas naturais e a informação do falecimento foi confirmada pelo filho do artista, Pedro Gracindo. O velório, aberto ao público, está previsto para esta quinta-feira no crematório e cemitério da Penitência, no Rio de Janeiro, a partir do meio-dia. Gracindo Júnior morreu 3 dias antes da data de falecimento do pai, o lendário ator Paulo Gracindo. O eterno Odorico Paraguaçu, de O Bem Amado, faleceu no dia 4 de setembro de 1995, aos 84 anos, vítima de câncer de próstata.
3: Dois grandes nomes da teledramaturgia brasileira e nossa homenagem, portanto, aos amigos e familiares. Com isso, terminamos, né, o TMC 360 desta quarta-feira.
6: Antes de encerrar, um assunto que é importantíssimo, mas que, devido à urgência dos outros assuntos que também são importantíssimos, a gente precisa reforçar aqui que hoje, muito provavelmente, será um dia de votações importantes no Congresso. O Congresso segue o trabalho de esforço concentrado, apesar de todo o auê que a gente vê no Judiciário e também na opinião pública, claro, no noticiário. Então, hoje, a gente muito provavelmente terá a votação do parecer da medida provisória que acaba com, ou seja, acabar de vez com a taxa das blusinhas, essa dupla negativa que sempre nos confunde, mas não é tão de vez assim. Ontem a gente entrevistou aqui no TMC 360 o deputado que preside a comissão e ele disse que haverá, então, uma revisão periódica para ver se precisa voltar com a taxa das blusinhas ou não. É importante a gente ficar atento a isso, porque, então, o que acontece é que a taxa das blusinhas deve acabar por hora, mas em janeiro ela pode ser revista. E se acharem, o Ministério da Fazenda, que os indicadores mostram que tem que voltar, ela pode voltar por determinação do Ministro da Fazenda. É um assunto que merece atenção, será votado hoje, vocês vão acompanhar aqui na programação da TMC. Também a expectativa de votação do assunto escala 6x1, fim da escala 6x1.
3: Entre outras coisas, nesse segundo capítulo do Esforço Concentrado. Agora sim, TMC 360 fica por aqui. Nossa promessa é voltar às 7h. Até amanhã, Joana.
6: Até amanhã.
3: Tchau.
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0: cozinhas. 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Sem a aprovação definitiva, a cobrança de 20% sobre compras internacionais de até $50 poderá voltar. Mais de 80% dos consumidores afetados são das classes C, D e E. Faça sua voz chegar aos deputados e senadores e peça o voto deles pelas redes sociais, pelo fim da taxa das blusinhas.
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0: Olá, bom dia para você que está sintonizado na TMC 92.7, bom dia para você que nos escuta através da internet, através dos aplicativos. Eu sou Júlio Andrade, começando mais uma edição do nosso Pernambuco TMC. A partir de agora, a gente chega com muita notícia, com muita informação, com muita prestação de serviço, com muitas informações do trânsito e também com as nossas entrevistas. Teremos vários assuntos aí que a gente vai conversar no programa. Hoje é quarta-feira, dia 2 de setembro. Quarta-feira, 2 de setembro de 2026. Vamos juntos no A Pernambuco TMC, primeira edição.
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0: A gente, claro, já começa com informações do trânsito, sem perder tempo. A gente já vai saber como é que está o trânsito hoje na região metropolitana. Tivemos a informação de um protesto que aconteceu ou acontece, a gente vai saber a atualização, ali próximo ao centro de convenções, não é? Próximo ao Shopping Itacaruna, ao Classic Hall, enfim, centro de convenções naquela área ali, estava acontecendo um protesto relacionado a motoristas, né, de ônibus, a rodoviários. Vamos saber como é que está a situação agora do trânsito. Vinícius Calado, seja muito bem-vindo. Bom dia para você, Vinícius.
3: Trânsito. Valeu, Júlio. Um abraço também ao ouvinte TMC. Um

0: Excelente quarta-feira. 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Nesse momento, o trânsito ainda continua muito intenso e muito lento na Mascarenhas de Moraes, no sentido Recife Antigo e também na Avenida Sul. Mais cedo, um protesto interditou a via exclusiva para ônibus, trazendo reflexos a quem saía da Zona Sul para o centro da capital pernambucana. Há pouco, uma equipe do Corpo de Bombeiros chegou ao local, controlou as chamas e liberou a faixa exclusiva para ônibus por conta da curiosidade dos motoristas. Esse trânsito ficou muito lento na Avenida Sul, na Mascarenhas de Moraes. Essa lentidão ainda permanece. Saindo da Zona Sul, em Biribeira e Pissepe para o centro, a melhor opção é seguir pela Via Mangue. 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Tá contigo, Júlio.
1: Muito obrigado, Vinícius Calado, com essas informações. Então, veja, a gente falou desse protesto em Olinda, né? E Olinda, quase Recife ali. E ele também falando agora de outro protesto na Zona Sul. Então, Vinícius, fica monitorando pra gente, até também, né, daqui a pouco, na próxima participação, atualizar pra gente como é que tá esse questão lá de dali do Memorial Arco Verde, enfim, para que a gente possa ir passando as informações. Também tenho aqui umas informações que a BR-232, no início da 232, já ali próximo, né, ao Curado, enfim, também está com bastante congestionamento agora. Então, enfim, situação também é complicada, né? Protesto na Zona Sul, protesto em Olinda, e essa situação o Vinícius vai continuar monitorando pra gente. Daqui a pouquinho, durante todo o nosso programa, a equipe de trânsito estará de volta. 10 da manhã, 8 minutos.
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1: Deixa eu acionar a nossa repórter Joely Santos, que está aqui comigo na bancada do programa e, claro, também vai trazer os principais fatos, as principais notícias de hoje. Joely, muito bom dia. Adianta pra gente o que é que você já tem ali para começar a destacar. Bem-vinda.
3: Bom dia, Júlio. Bom dia a todos que nos ouvem através da TMC Pernambuco. Eu destaco o caso do menino de 3 anos picado por um escorpião dentro de uma escola em Garaçu, né, na região metropolitana do Recife. E a gente noticiou isso aqui na TMC Pernambuco. Ele iniciou uma nova etapa do tratamento. A criança foi picada no dia 4 de agosto por um escorpião amarelo na escola municipal. O quadro se agravou e o menino precisou ser internado na UTI do Hospital da Restauração, no Recife, onde foi entubado. Segundo a mãe, o veneno causou lesões no coração e no pulmão, além de uma infecção. Depois, o menino foi transferido para o Procap. Agora, a família aguarda avaliações médicas para definir os próximos passos da recuperação. Atualmente, segundo a mãe, a criança não consegue movimentar o braço e a perna do lado direito do corpo e também apresentou alterações no sorriso. Uma ressonância magnética foi realizada e a família aguarda a avaliação da equipe de neurologia para entender a extensão das lesões e as possibilidades de recuperação. Mesmo diante das dificuldades, a mãe diz estar confiante na evolução do filho e espera que ele recupere os movimentos perdidos.
1: Muito obrigado, Joely, com essas informações, né? A gente, eu me lembro muito desse fato, né? A gente passou aqui, disse, né, o que tinha acontecido ali na época, enfim, falou da situação da criança e agora a gente trazendo esta atualização, né? E torcendo sempre pela pronta recuperação deste garoto. 10 da manhã, 10 minutos no Recife.
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1: O rompimento de uma tubulação da Companhia Pernambucana de Saneamento, a Compesa, no quilômetro 47 da BR-101, ali na altura do bairro de Santa Luzia, em Abreu e Lima, danificou o asfalto e deixou um motorista e um adolescente feridos. Com a força do rompimento, a pista local, exclusiva para ônibus, foi totalmente danificada e pedaços do asfalto atingiram dois veículos, sendo um ônibus da linha BRT e o outro que transportava estudantes. Corpo de Bombeiros Militar de Pernambuco foi acionado e uma equipe de resgate realizou o atendimento de uma adolescente de 17 anos. Ela foi encaminhada para a unidade de pronto atendimento de Igaraçu. O condutor de um dos ônibus também foi atendido pelo Serviço de Atendimento Móvel de Urgência, o SAMU, e encaminhado para a mesma unidade de saúde. Não há informações sobre o estado de saúde das vítimas. De acordo com a Compesa, a área foi isolada e equipes da companhia estão mobilizadas no local para realizar o diagnóstico e preparar as intervenções necessárias. Uma das faixas da rodovia, no sentido Recife-Igaraçu, está interditada devido à quantidade de lama e pedras. O trânsito está lento no local. E olha, atenção, devido ao rompimento, bairros de quatro cidades estão sem abastecimento de água. De acordo com a Compesa, a previsão é de que o fornecimento seja retomado ainda hoje, até o final da noite. A normalização ocorrerá de forma gradual, conforme o calendário de abastecimento de cada área. Agora, na capital pernambucana, 10 da manhã, 12 minutos.
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1: Olha, já diz um velho ditado, né, que soldado no quartel quer se visto, não tem esse ditado? Já que ele está aqui, vamos colocá-lo para falar. Alexandre Nascimento, muito bom dia para você, o nosso repórter do digital, que cuida ali das postagens, né? A gente faz questão de sempre ressaltar que você pode e deve nos escutar através aqui do nosso Dial 92.7, nas nossas edições diárias. São quase 3 horas de jornalismo todos os dias na programação da TMC. Agora pela manhã, depois à tarde, a partir das 17 horas. Então eu, Júlio Andrade, junto com a nossa equipe, a Joely Santos, o Arthur Serrano, o Kennedy Lacerda e também o Alexandre Nascimento, a gente prepara esse conteúdo para você. Então, aqui através do nosso dial, através das ondas do rádio e também através do digital, você pode conferir um trabalho muito bacana dos principais fatos através do nosso Instagram. Alexandre, muito bom dia. Conta pra gente aí o que é destaque, enfim, como é que as pessoas podem fazer para seguir a gente.
5: Muito bom dia, Júlio. Bom dia, Joely. Bom dia, Stephanie. Todo mundo que está nos ouvindo através aí da 92.7. Então, para você ficar sempre ligadinho no melhor da notícia de Pernambuco, do Nordeste e do Brasil, segue aí o TMC Pernambuco. Coloca lá no Instagram, @TMC Pernambuco. E também agora a gente tem essa novidade que estamos no YouTube também. Se você pesquisar TMC Pernambuco, já vai aparecer as duas edições do nosso Pernambuco TMC. Então você pode ficar ligado, sempre a gente tem atualização, logo mais a gente vai subir algumas informações nessas principais notícias de ontem para hoje. Então eu já convido você, segue lá, @TMC Pernambuco. A gente está chegando aí nos 20 mil seguidores. Então você que está ouvindo a gente e ainda não segue, coloca lá rapidinho, @TMC Pernambuco. Valeu, Júlio.
1: Valeu. Inclusive, essa sua gravação que você está fazendo agora também vai para lá, para o pessoal te conhecer melhor?
5: Com certeza, com certeza.
1: É um homem do digital. São 10 da manhã, 14 minutos no Recife.
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1: Olha, antes de passar aqui para mais uma informação da Júlia, eu falava agora há pouquinho desse protesto, né? Protesto lá em Olinda, e aí a Júlia também comentava sobre esse fato. Pode ser esse protesto ali dos moradores, né? A gente não tem a confirmação, mas pode estar relacionado com o episódio que aconteceu ontem, né? Na verdade, na madrugada de hoje, isso foi na madrugada, um ônibus do transporte público foi alvo de disparos de arma de fogo e foi incendiado na Vila Popular em Olinda, região metropolitana do Recife. Durante a ação, o motorista do coletivo teria sido feito refém e ficou ferido. O ônibus operava a linha Jardim Brasil Joana Bezerra, quando homens armados chegaram ao local e efetuaram vários tiros contra o veículo. Em seguida, o suspeito atearam fogo no coletivo. As chamas foram parcialmente controladas por moradores que utilizaram baldes de água até a chegada do atendimento. Populares informaram que o motorista teria sido socorrido e levado para uma unidade hospitalar. Não há até o momento informações atualizadas sobre o estado de saúde, mas, repito, nada oficial. Eu recebo uma mensagem agora dizendo que esse motorista morreu. Repito, não há nada confirmado, isso foi uma notícia que chegou através aqui de um ouvinte. A informação aqui, inclusive, também está nos sites das principais empresas e veículos de comunicação, dão conta aqui de que o motorista havia sido socorrido. Polícia Civil de Pernambuco informou que instaurou um inquérito para investigar o incêndio e as demais circunstâncias do ataque ao transporte público e disse que a corporação informou que o caso está sendo apurado. Em nota, o Sindicato dos Trabalhadores em Transportes Rodoviários de Pernambuco manifestou seu repúdio a qualquer ato de violência contra trabalhadores do transporte coletivo diante do grave episódio envolvendo um motorista da linha 825 Jardim Brasil Joana Bezerra. De acordo com informações, o motorista teria sido feito refém no terminal de Jardim Brasil e posteriormente obrigado a descer do ônibus na Vila Popular sob ameaça de que o coletivo seria incendiado. Após o ocorrido, o profissional registrou ocorrência junto às autoridades e recebeu atendimento. Bom, então a informação aqui, né, a gente não tem essa confirmação. Enfim, a gente espera que de fato esse motorista tenha sido atendido, como disse aqui a reportagem, e esteja bem, mas claro que a gente vai continuar acompanhando e vamos em busca dessa atualização. Mas o fato é esse, é que o ônibus, a gente já tem inclusive imagens, foi incendiado lá a próxima linha Jardim Brasil, fazia essa linha Jardim Brasil Joana Bezerra, né? Então, enfim, é um fato lamentável de violência a um coletivo, a um transporte público. 10:17 agora.
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1: Joely, o que é que você destaca pra gente agora? Amanhã bem movimentada, não é?
3: Demais. Mas vamos falar agora sobre novas atualizações de regras do Pix. Uma nova regra de segurança entrou em vigor e aumentou de 30 para 80 dias o prazo para contestar uma devolução feita pelo Mecanismo Especial de Devolução, o MED. A mudança do Banco Central busca principalmente proteger comerciantes e pequenos negócios de um golpe em que a vítima pode acabar perdendo dinheiro duas vezes. Funciona assim. O golpista faz um Pix para um comerciante e depois diz que transferiu o valor errado e pede o dinheiro de volta. O comerciante devolve o valor por uma nova transferência e, ao mesmo tempo, o golpista pode acionar o MED e alegar que foi vítima de fraude. Se a contestação for aceita, o comerciante pode acabar tendo o mesmo valor devolvido novamente. Agora, quem recebeu legitimamente o Pix e teve o dinheiro devolvido pelo MED tem até 80 dias a contar da devolução para contestar uma possível fraude. E uma dica importante, se alguém disser que fez um Pix por engano, a orientação é fazer a devolução pela própria função do Pix no aplicativo do banco e não por uma nova transferência para outra chave.
1: Obrigado, Joel. Informação importante aí, né? Novas regras. Inclusive, o Kennedy Lacerda preparou um material bacana também para a TMC São Paulo, falando justamente sobre isso, sobre essas novas regras do Pix. E em breve a gente vai trazer mais detalhes. São 10:19.
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1: Às 10 da manhã, 20 minutos, vamos a um rápido intervalo e a gente volta já.
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11: São 10 da manhã, mais 25 minutos na capital pernambucana, de volta com o nosso Pernambuco TMC, primeira edição. A gente deixando você muito bem atualizado, muito bem informado, não é? E vamos seguir já agora para a nossa primeira entrevista.
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11: Vamos falar agora sobre a maior conferência de startups e inovação do Nordeste. Trata-se do Mangue.bit 2026, que tem o tema da lama ao caos da inovação. A conferência reforça o protagonismo do Nordeste na criação de soluções tecnológicas, empreendedorismo, enfim. Quem vai conversar conosco agora é o João Thompson, coordenador do Mangue.bit 2026. João, muito bom dia, muito obrigado em ter aceito o convite e conversar conosco aqui na TMC. Bem-vindo.
13: Bom dia, meu amigo. Bom dia a toda a sua audiência. Para a gente é um prazer estar aqui falando um pouquinho mais da maior conferência de startups do Nordeste.
11: Vamos lá. Antes da gente falar um pouquinho, eu acho que é importante, João, quando a gente fala de startups, eu acho que é um assunto que já está muito, né, no cotidiano ali, principalmente das pessoas mais jovens, enfim. Mas, como a gente está falando, né, para todos os públicos, é importante esclarecer. Quando a gente fala de startups, do que se trata?
13: Uma startup, ela nada mais é do que uma empresa que resolve um problema da sociedade a partir de uma base tecnológica, né? Então, o principal de uma startup é ter tecnologia atrelada. Não precisa necessariamente ser um aplicativo, né? Mas sim ter uma tecnologia própria ali atrelada e resolver um problema da sociedade como um todo.
11: Muito bem, importante, né, a gente já começar. Mas vamos então, já que explicamos o que é a Startups, vamos falar desse evento.
13: Show de bola. O Mangue Beat, ele está na edição de 10 anos, então há 10 anos que a gente organiza, né, e faz o Mangue Beat aqui dentro do próprio Porto Digital, né, que é um dos maiores polos de tecnologia e inovação do país. E ele chega na edição de 10 anos ali com uma super programação. Nós temos uma expectativa de mais de 2.000 pessoas no evento, mais de 100 startups expondo, dois palcos de conteúdo. Então, a gente tem uma super programação para receber todas as pessoas que querem entender um pouco mais sobre o ecossistema de inovação, que querem entender um pouco mais, né, o que é uma startup, como é que ela pode ali interagir, e principalmente, né, empresários, empreendedores, que querem entender como é que eles podem melhorar os seus negócios através de tecnologia como um todo também.
11: Ô João, em relação ao mercado em si, como é que anda aqui, principalmente, né, em Pernambuco, principalmente no Recife, quando a gente faz um recorte de startups, enfim, quais os segmentos ali que estão mais, né, sendo, enfim, que apresentam um cenário mais consolidado?
13: Show de bola. É legal a gente contextualizar, né, que Recife, ela é uma das capitais de startups aqui do Brasil, né? A gente saiu num relatório recentemente do Sebrae, onde Recife estava ali com o segundo maior crescimento de startups no Brasil inteiro, né? Então, a gente tem outros polos, como São Paulo, Florianópolis, e aqui no Nordeste a gente tem Recife, né, como um principal destaque, como centro aí de inovação, tecnologia e startups, né? E aí, quando a gente fala de mercado de startups, aqui em Recife a gente tem algumas verticais, como a gente chama, ou seja, algumas áreas de startups que são mais comuns, né? Que são aquelas áreas ligadas à educação, que a gente chama de edtech, ligada ao sistema financeiro, né? Que a gente chama de fintech, saúde também, a gente tem um polo muito grande aqui em Recife, então a gente tem as health techs, né? Como a gente chama. Então, são os principais polos ali de inovação, né? E de resolução de problemas, né? A partir de tecnologia que a gente tem no ecossistema da gente aqui de Recife, de Pernambuco como um todo.
11: A gente pode dizer que o destaque também vem, né, através dos canais ali que temos, por exemplo, Porto Digital, né, onde a gente tem ali vários estudantes que saem para o mercado preparado. Enfim, a gente tem esse polo de tecnologia muito forte aqui na região. Então, é também devido a isso, né, as empresas começam ali, de repente, um estudante que está ali no Porto Digital e que sai e que monta uma startup. Enfim, a gente também tem esse destaque, esse protagonismo por conta desse este polo de tecnologia que temos na região?
13: Perfeito, exatamente. O Porto Digital, né, ele é um ecossistema de inovação. Hoje a gente já fala de um distrito de inovação, que ele já está em expansão, né, para diversos outros locais, inclusive para o interior do estado, né? Então a gente tem ele em Recife, mas a gente já tem ele em Caruaru, né? Vamos ter em outros locais também, voltando para o interior do estado aqui de Pernambuco. E ele tem uma política muito forte de formação de pessoas também, né? Ele investe nessa parte de formação de pessoas porque ele sabe que isso é uma política de atração, né? Atração de grandes empresas. Então, hoje a gente tem multinacionais e empresas de grande porte nacionalmente que não são ligadas à tecnologia, mas que têm a área de tecnologia e que vêm para Recife, vêm para o Porto Digital, porque sabem que vão poder contar com essa mão de obra qualificada, né? Esse investimento em tecnologia, além de todo, né, esse ecossistema, como a gente chama, seja de startups, seja de empreendedores, de soluções voltadas para a parte de inovação. Então, quando a gente fala de Porto Digital, a gente não fala só das startups, né? A gente fala dessas grandes empresas que também estão atreladas, a gente fala também dessa formação de mão de obra qualificada, né? E a gente fala de diversos outros fatores ali do ecossistema de inovação e tecnologia como um todo.
11: Hoje, João, aproveitando, a gente está falando um pouco de tecnologia, daqui a pouco a gente volta para o evento. Mas em relação, né, a essa questão dessa parte de tecnologia, eu já conversei com alguns profissionais, não tão recente, né? Acho que já tem um tempo, mas eles falavam o seguinte, dizendo, olha, é um mercado, né, que não vai faltar emprego, quem seguir para essa área da tecnologia, enfim, quando se formar, vai ter uma vaga, vai, né, escolher onde quer trabalhar. Como é que anda hoje esse cenário? Ainda continua sendo dessa forma? O mercado ainda tem muita vaga, ainda tem muita oportunidade para quem quer seguir nessa área da tecnologia? Não só aqui no estado, mas de uma forma geral?
13: Claro, claro. Continua aquecido, mas assim como todos os outros mercados, ele, e até mais do que outros mercados, na verdade, né, ele é muito influenciado pelas mudanças e pelo avanço tecnológico, né? Então, com a entrada cada vez maior da IA, né, no dia a dia da gente, no mercado de trabalho isso também não muda, né? Então, o mercado ele continua aquecido, só que esse profissional hoje ele precisa entender dessas novas ferramentas, ele precisa estar cada vez mais atualizado, né, entendendo como é que ele pode utilizar essas ferramentas de inteligência artificial para, né, aprimorar e melhorar o seu próprio desempenho ali dentro do mercado de trabalho. Então, o mercado ele está aquecido, mas ele está cada vez mais competitivo também. Então, os profissionais eles estão cada vez precisando, né, estar mais competitivos para conseguirem as vagas que estão disponíveis dentro do mercado de tecnologia. Mas tem, sim, muita vaga ainda.
11: Muito bem, né? Mas é importante que isso até aconteça, né? Porque não adianta você ali ter a vaga, porque senão, de repente, aquele profissional ali vai ficar, tem vaga para mim, não vou... Não, tem que ser um mercado competitivo e isso tem que mostrar a qualificação do profissional. Acho que é importante também esses dois lados. Mas, João, vamos voltar a falar da pauta principal, que é este evento, a maior conferência de startups e inovação do Nordeste. Bom, nomes importantes eu sei que estarão por lá palestrando, o que é que está na programação, quem você já gostaria de destacar, os assuntos também que serão certamente mais debatidos.
13: Perfeito, perfeito. Como o nome mesmo já diz, né, desse ano a gente tem o tema é da lama ao caos da inovação, né, então a gente está trazido por esse caos aí, né, da entrada da IA no mercado, né, da aceleração da resolução dos problemas e tudo mais, então a gente tem uma programação toda voltada para que a gente consiga discutir um pouco mais sobre isso. Então, a gente vai ter palco, nós temos dois palcos, né, principais dentro do evento. O primeiro deles é um palco voltado para que a gente discuta esses temas mais técnicos, né? Então, a gente vai ter pessoas de diferentes empresas aqui, diferentes vivências super relevantes, falando um pouco mais sobre tecnologia, né, falando um pouco mais sobre inovação e como isso está mudando o dia a dia da gente. E a gente vai ter um palco específico ali para os empreendedores também. Então, empresas e startups falando um pouquinho dos seus cases, né? A gente tem cases daqui de Pernambuco, a gente vai ter cases do Piauí, a gente vai ter cases do Ceará, pessoas falando como é que eles conseguiram, de fato, né, construir negócios sustentáveis e negócios lucrativos ali e como é que foi, né, essa jornada empreendedora deles durante, né, essa formação. E é legal a gente falar sobre, não só sobre o tema técnico, mas também sobre esses cases de empreendedorismo para mostrar que aqui no Nordeste, né, para mostrar que aqui em Pernambuco a gente tem sim negócios sendo criados, negócios sendo exportados para o mundo, e a ideia do Mangue Beach é justamente essa, a gente conectar a cidade, conectar o estado, conectar o Nordeste com esse ecossistema de inovação que muitas vezes a gente sabe que existe, né, mas a gente não sabe como alcançar, não sabe como é que a gente pode interagir com ele, né? Então, muitas pessoas que podem estar ouvindo a gente aí sabem que existe um Porto Digital, mas não sabem direito o que é, como é que a gente pode, né, interagir. Então, no Mangue Beach pode ser esse primeiro momento, né, de você entender sobre o ecossistema, entender como é que você pode, de fato, interagir aqui com esse grande e belíssimo ecossistema de inovação que a gente tem aqui em Pernambuco.
11: Importante também essa questão de conexão que você traz, é importante também a conexão para os estudantes, para os participantes, né? Se fazer relacionamento, network, como se diz, importante também, pode ser uma excelente oportunidade para que isso aconteça.
13: Perfeito, perfeito. Dentro do Mangue Beach a gente vai ter uma área específica para essa parte de conexões, e não só conexões de estudantes, conexões de empresas com startups, né? Então, gerar negócios ou de investidores com essas startups também. A gente tem no Mangue Beach duas áreas específicas para isso, né? Primeiro é a Arena Nerd, então a gente vai ter toda uma arena. O Nerd ele é um novo instrumento ali do Porto Digital voltado para essa área de negócios e investimentos. Então, a gente vai ter essa arena dentro do Mangue Beach, onde as startups vão poder se conectar com investidores. E a gente vai ter uma arena, a BDI, que é uma super parceira também do Mangue Beach, onde a gente vai ter, através do SEBRAE, do programa Amplifica, a conexão com empresas tradicionais. Então, poxa, eu tenho a minha empresa, mas eu sei que eu posso, né, tenho algumas dores ali na minha empresa que eu posso resolver ela com tecnologia. Eu vou para o Manguebit e eu vou me conectar com essas empresas que vão instalar de tecnologia para que eu consiga, né, entender se eu posso ali resolver aquela dor, quanto é que eu posso economizar, ou quanto é que eu posso lucrar a mais ali no meu dia a dia, através, né, desse match, dessa conexão que eu vou fazer dentro do Manguebit com essas startups, com essas empresas de tecnologia. Então, a gente tem duas áreas específicas do evento só para fazer conexão, além de todo o conteúdo que vai estar acontecendo durante todo o dia ali de evento.
11: Muito bem. Thompson, para a gente finalizar, eu quero que você faça o convite, né, reforce os dias. Vai ser no Cais do Sertão, né, o evento ali no Cais do Sertão, no Recife Antigo, mas reforça, por favor, enfim, o convite, como é que as pessoas podem fazer para participar. Reforça isso para a gente.
13: Claro, claro. Novamente, né, para quem quer se conectar com o ecossistema de inovação daqui de Pernambuco, do Nordeste, o evento, de fato, é o Manguebit, né? Então, a gente vai estar no dia 23 de setembro, aqui no Cais do Sertão, dentro do Porto Digital. Vai ser um dia inteiro de programação, de conexão, para que você possa entender um pouco mais sobre o ecossistema de inovação e para que você possa entender como é que você pode interagir. Seja você empreendedor, empreendedora, empresário, empresária, estudante, que quer entender um pouco mais sobre o nosso ecossistema de inovação aqui de Pernambuco, aqui de Recife, que é referência mundial, seu lugar é no Manguebit, dia 23 de setembro, para você participar. É só fazer as inscrições que estão disponíveis no site. É só pesquisar Manguebit 2026, mangue.bit 2026, que você vai achar o site da gente e vai conseguir fazer as inscrições por lá também.
11: Muito obrigado, João Thompson, coordenador do Manguebit 2026. Muito obrigado por trazer os esclarecimentos e, claro, né, a gente vai acompanhar o evento. Vamos trazer mais detalhes aqui na TMC. Um forte abraço.
13: Muito obrigado.
11: 10h38 no Recife.
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11: Vamos lá, informações do trânsito mais uma vez com ele, o Vinícius Calado. Vinícius, tá contigo.
5: Deixa comigo, Júlio. 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Tem mais dor de cabeça no trânsito do Recife. A saída de Olinda tá muito complicada. Trânsito travado tanto para quem vem pela Panordestina quanto pela Avenida Olinda. Isso tudo por conta de um protesto dos rodoviários nas imediações do Centro de Convenções logo no início da Gamenon Magalhães. Quase todas as faixas fechadas, apenas a faixa da esquerda liberada para a circulação de veículos. Então, se você sai nesse momento de Olinda para Recife, uma opção é pegar Presidente Kennedy, depois Antônio da Costa Azevedo, seguindo pelo bairro de Campo Grande. 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Volto daqui a pouco, Júlio.
11: Combinado, Vinícius. Já já eu te aciono novamente. Continua monitorando o trânsito pra gente aqui no Recife. São 10h39.
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11: Fazer o seguinte, mais um rápido intervalo comercial e já já nós voltaremos com mais notícias, com mais entrevistas, com mais prestação de serviço. Até já.
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16: São 10 da manhã, 44 minutos, de volta com mais um bloco do nosso Pernambuco TMC. E eu já passo para a Júlia Santos, rodou a nossa vinheta eleições, ou seja, são notícias relacionadas, não é, a este período em que estamos vivendo. Júlia, o que é que você destaca para a gente?
17: Olha, Júlia, o TRE de Pernambuco condenou 4 deputados por propaganda eleitoral antecipada negativa contra a governadora Raquel Lira e determinou que cada um pague R$10 mil de multa. Os condenados são Álvaro Porto, do MDB, Caio Albino, do PSB, Júnior Matuto, do Republicanos, e Romero Albuquerque, do PSB. O caso envolve um vídeo da série Familião, publicado nas redes sociais, e o material usava personagens e elementos criados com inteligência artificial para fazer uma crítica à gestão de Raquel Lira, principalmente na área da saúde. O vídeo mostrava uma situação de superlotação e precariedade em um hospital e fazia referência a um governo de fachada. Para o TRE, o conteúdo ultrapassou os limites da crítica política e buscou construir uma imagem negativa da governadora perante o eleitorado. E aqui está o ponto mais importante. A justiça considerou que o uso da inteligência artificial aumentou o potencial de dano do material, já que o vídeo misturava elementos reais, animação, efeitos visuais e personagens sintéticos. A defesa de Romero Albuquerque, que era o responsável pelos perfis onde o vídeo foi publicado, disse que o material era uma sátira e uma crítica política, amparada pela liberdade de expressão. Mesmo assim, o TRE entendeu que houve propaganda eleitoral antecipada negativa e manteve a determinação para a retirada do conteúdo. E essa decisão ganha ainda mais peso, porque o uso de IA nas eleições tem gerado uma série de disputas na justiça eleitoral.
16: Muito obrigado, Joely. Daqui a pouquinho a gente traz mais informações relacionadas à política, eleições, né? Neste período, é o que eu disse, cada vez mais a eleição vai se aproximando, início de outubro, né? E aí, então, claro, a gente vai sempre acompanhando os fatos aqui de Pernambuco, do país, enfim. Daqui a pouco a gente volta com mais notícias. 10h46.
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16: Vamos bater um papo agora com Gerson Alves, que é coordenador da Corrida do Bem. A gente vai, né, trazer mais informações sobre a Corrida do Bem que vai acontecer aqui no Recife. Vamos entender, né, todos os detalhes do que se trata. Gerson, muito bom dia. Obrigado em ter aceito o convite e conversar conosco aqui na TMC.
18: Bom dia, Júlia. É uma alegria conversar com você aqui na TMC. E um bom dia a todos os seus ouvintes.
16: Ô Gerson, as corridas, né, têm atraído cada vez mais adeptos, né? A gente tem visto sempre as edições da corrida, aí é pela manhã cedinho, já tem corrida que é à noite, enfim. Conta pra gente como é que anda esse cenário de corridas, e aí claro que a gente vai trazer os detalhes da Corrida do Bem, conta pra gente começar este bate-papo sobre isso. É de fato, as pessoas estão cada vez mais participando de grupos, enfim, participando de corridas, é, Gerson?
18: É isso aí, Júlia. As pessoas estão cada vez mais preocupadas com a saúde, tá? E essa preocupação com a saúde envolve tudo isso, correr, se movimentar, fazer exercício, cuidar da saúde, pra gente ter uma longevidade, uma qualidade de vida melhor, tá? E associado a isso, Júlio, sempre fazer o bem, né? O bem é importante, o bem muda, o bem transforma, e a gente tá muito preocupado em aproveitar esse momento das corridas do Recife, e lançar uma corrida com um novo olhar, uma nova visão, tá? A corrida e exercício físico muda o cenário da nossa cidade, né? A gente passa pelos domingos no Recife, vê uma coisa bonita, o pessoal correndo, se exercitando, andando de bicicleta nas ciclofaixas, correndo nas praças e parques, e cada vez mais isso humaniza a cidade com cuidado com a saúde, isso é importante, Júlio.
16: Sem sombra de dúvidas, é muito importante, né, unir ali os cuidados com a saúde e também aproveitar a cidade. Mas aí quando a gente fala em Corrida do Bem, tem um outro ponto, o nome já diz tudo, né? Porque vocês irão fazer o bem. Conta aí, por favor, do que se trata quando a gente fala nessa questão de solidariedade.
18: É isso aí. A grande loja maçônica de Pernambuco, em parceria com a Universidade Universo, Centro Universitário Universo, visualizou, Júlio, que a gente tem essa atividade de corridas acontecendo, várias corridas na cidade, mas a importância da gente fazer uma corrida que pensasse na fraternidade, que pensasse no social, que pensasse na transformação social. Então a gente associou uma corrida a uma causa filantrópica. Então a nossa corrida, ela tem um objetivo de nós aproveitarmos o momento de correr, de exercício físico, cuidar da saúde, mas cuidar do outro. Então, por isso o nome Corrida do Bem. A gente está cuidando do outro nesse momento da corrida, Júlio. Então, é isso aí que a gente está promovendo no dia 18 de outubro. Tá? As inscrições estão à venda no Instagram Corrida do Bem, ou na Universidade do Universo, você pode procurar lá, ou no Instagram também da Grande Loja Maçônica de Pernambuco. E é isso aí, é cuidar da gente, mas não esquecer o cuidado com o outro. Por isso, venha correr na Corrida do Bem e venha fazer o bem junto da gente.
16: E pelo que eu vi, Gerson, na programação, né, além de toda essa experiência, além da questão da solidariedade, teremos atrações musicais, enfim, programação que vai manter a animação de todos, né? Também, além de toda essa questão da organização da corrida, sempre vocês pensam ali em atrativos, enfim, para essa questão da união mesmo. Acabou a corrida, o pessoal ainda fica por ali. Tem toda uma questão também ligada a essa parte de entretenimento, né?
18: Com certeza, vamos ter um café da manhã, vamos ter umas frutas, vamos correr, depois vamos ter um DJ, uma banda, vai ser um dia animado. O Centro Universitário Universo vai estar disponibilizando a equipe dele de fisioterapia e outros serviços lá para orientação aos corredores. Vai ser um dia muito divertido, vai ser um dia muito alegre da gente cuidar da gente e cuidar do outro. Vai ser uma festa, é uma alegria.
16: Vai ser, sem sombra de dúvidas. As pessoas que irão correr podem escolher ali 5, 10 quilômetros. Geralmente é assim. Na Corrida do Bem também teremos esse tipo de percurso?
18: Teremos. Vamos sair da Universidade do Universo. É o nosso ponto de saída e o nosso ponto de retorno, tá? Mas vamos sair num corredores com 5 km, com 5 quilômetros. E vamos sair corredores com 10 quilômetros. Então, quem não conseguir correr os 10, corre os 5. Quem conseguir correr os 10... corre o 10, vamos ter medalha para os que concluíram a prova, vamos ter um kit muito bonito, que já está nas redes sociais, segue lá a Corrida do Bem, ou dentro do próprio Instagram da Universidade do Universo, ou da Grande Loja Maçônica de Pernambuco, que é Grande Loja Maçônica de Pernambuco, você vai ver o nosso kit, e vai ser uma grande festa, com DJ, com banda, com cafezinho, com frutas, com cuidar da saúde, com assessoramento fisioterapêutico, pelo Centro Universitário do Universo, um nutricionista no Centro Universitário. Vai ter uma grande festa para todo mundo lá, Júlio. Vai ser um dia muito alegre, muito feliz.
16: Para a gente finalizar, como é que as pessoas que estão nos escutando, enfim, podem fazer? Eu queria que o senhor repetisse, claro, o Instagram, mas a inscrição é através do Instagram, tem lá um link. Como é que pode fazer, hein, Gerson?
18: A inscrição, Júlio, é através do Instagram, tá? Você procura lá, Corrida do Bem, entra e você vai achar o seu link de pagamento para fazer a sua inscrição. Não perde tempo, aproveita os lotes, os primeiros lotes com desconto, tá? Grupo de corredores nos procura, que a gente tem uma parceria especial para os grupos de corredores. E a gente lá no nosso Instagram, você consegue achar toda a explicação e todo o nosso contato. Pode entrar também no Instagram da Universidade Universo, e quem for aluno Universo também tem um desconto, tá? E pode entrar no Instagram da Grande Loja Maçônica de Pernambuco e nos procurar. A gente vai ter o maior prazer em atender todos vocês para fazer essa grande corrente do bem, a nossa primeira Corrida do Bem.
16: Gerson Alves, coordenador da Corrida do Bem, agradeço demais a sua disponibilidade em conversar conosco, em trazer essas informações. Em breve, né, próximo ali à corrida, por favor, nos aciona novamente para que a gente possa reforçar. E muito grato, viu, pela entrevista.
18: Ô, Júlio, muito obrigado a você, um grande abraço a todos os seus ouvintes. Esperamos você e todos vocês na Corrida do Bem. Vamos cuidar da gente, mas vamos fazer o bem também, que é um objetivo de transformação social. Muito obrigado, meu amigo. Um grande abraço.
16: Um forte abraço. 10h53 agora.
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16: Vamos lá, o Vinícius Calado está chamando a gente com mais informações do trânsito. Como é que estão as ruas e avenidas agora? Vinícius, me escuta, tá contigo.
20: Muito bem, Júlio. 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Nesse momento, Júlio ouvintes, trânsito bastante intenso e lento na BR-101 no sentido paulista. Essa lentidão começa desde as imediações do Ibura, passa por Barro, Jardim São Paulo, Engenho do Meio, até as imediações da Cidade Universitária. Inclusive, essa lentidão da 101 traz reflexos também a Avenida Recife, que já está bastante engarrafada desde as imediações de Jardim São Paulo. Por enquanto, quem está ligadinho aqui na TMC pensava em acessar o centro pegando 101 ou então Mascarenhas de Moraes, evite essas vias, siga pela Via Mangue. 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
16: Obrigado, Vinícius. Continua monitorando o trânsito, porque já já eu te chamo. Agora, 10 da manhã, 55 minutos.
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16: Joely, atualiza pra gente a informação que eu dei no início. Início do Jornal Hoje, eu começava falando sobre isso e tem atualização, por favor.
17: Exatamente. Esse caso, né, desse protesto que está interditando ali nas proximidades do Classic Hall, ali da Panordestina, para quem está vindo aqui pro Recife. De fato, o protesto que está acontecendo é em relação ao motorista que foi queimado em Olinda, né? Esse caso que a gente comentou aqui também, de que o ônibus havia sido queimado na madrugada de hoje. E aí é isso justamente que está acontecendo. No momento, apenas uma faixa está liberada para a circulação de veículos na via, que está causando congestionamento nos veículos e que o Vinícius está atualizando aí para a gente no momento do trânsito, não é? E aí é isso. Rodoviários estão realizando protesto na manhã desta quarta-feira em frente ao Classic Hall, na Avenida Gamenon Magalhães. E é o ato em solidariedade ao motorista Edinaldo Batista, que sofreu queimaduras após ser feito de refém em um incêndio a ônibus no terminal de Jardim Brasil 1. E outra coisa, Júlio, todos os ônibus do Jardim Brasil do terminal foram recolhidos pelos rodoviários. E eu acredito que seja um ato justamente pelos sindicatos de rodoviários daqui de Recife.
16: Tá bom, Júlia, atualizando. Isso aí, né, claro, tem que se haver algo, né, enfim, é uma forma ali válida do protesto. Agora, a população que sofre, né?
17: Exato.
16: Veja, a população que está ali nas paradas de ônibus e que o ônibus não vai chegar, se você tem essa informação que foram recolhidos, então isso. As pessoas que não têm a informação ficam ali aguardando a demora e não vai chegar o coletivo.
17: E o sindicato também pontuou que é o terceiro ato de violência contra rodoviários só neste mês, né? Em menos de um mês, na realidade. Então, realmente, não há previsão para encerrar esse protesto.
16: São 10h57 agora na capital pernambucana.
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16: Vamos a um rápido intervalo comercial. Daqui a pouquinho a gente volta. Até já.
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0: Essa informação está disponível por meio de dois serviços da Justiça Eleitoral, o autoatendimento eleitoral e o aplicativo e-título. O eleitor que optar pelo primeiro recurso, disponível pela internet, deve acessar o menu Consultas e selecionar a opção Onde Votar. Caso você não lembre ali, né? Muita gente tem decorado o local, tem ali no título, né, o impresso físico, enfim, mas caso você não tenha, você já pode consultar ali qual o local. Até é importante que se faça isso, né, com antecedência e tudo, não deixa para a última hora. Enquanto a opção, né, do e-título, é possível, na opção do e-título, é possível consultar os dados do título e a localização da votação. Para acessar a informação, é necessário entrar no aplicativo e informar o número do CPF. De acordo com o Tribunal Regional Eleitoral de Pernambuco, o serviço passa a considerar também as informações referentes à transferência temporária do eleitorado, permitindo que quem solicitou a mudança temporária confira onde deverá votar no dia da eleição. Ainda conforme o Tribunal Regional, orientações sobre o local de votação ou outras dúvidas relacionadas aos serviços da Justiça Eleitoral podem ser acessadas por meio do Disque Eleitor do TRE, pelo telefone 3194-9400, 3194-9400. Durante o período eleitoral, o atendimento, inclusive, está ampliado. Vai ali das 8 da manhã às 5 da tarde, tá? 8 da manhã às 5 da tarde é um período ali ampliado para o atendimento no TRE. A outra opção é o Júlia, o chatbot disponível no site do tribunal. A ferramenta auxilia eleitores e eleitoras com dúvidas sobre o título do eleitor, a situação eleitoral e outros serviços da Justiça Eleitoral mediante atendimento rápido e pode ser utilizada diretamente pela internet. A opção ali, né, de conversar com o atendente virtual. Então, são as maneiras que você pode, eu repito, já com antecedência, né, a saber ali, caso ainda tenha dúvida, o local de votação, como é que faz, enfim. Então, é importante que você possa consultar. 11:04 no Recife.
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0: Ainda com assuntos das eleições, Joely Santos.
2: Júlio, a Polícia Civil de Pernambuco abriu um inquérito para investigar a autoria de cartazes anônimos com ataques pessoais à governadora e candidata à reeleição, Raquel Lira. O material foi espalhado pelo Recife e fazia referências à morte do marido da governadora, Fernando Lucena, que morreu em 2022. Raquel registrou boletins de ocorrência pela internet no domingo, quando tomou conhecimento dos cartazes. O caso foi registrado como calúnia e está sendo apurado pela primeira delegacia seccional de Santo Amaro. Segundo a polícia, as diligências já começaram para identificar quem produziu e distribuiu o material. A campanha de Raquel também informou ter procurado a Polícia Federal e disse que vai acionar o Ministério Público Eleitoral. O episódio gerou reação de candidatos de diferentes campos políticos que repudiaram os ataques e defenderam a identificação e responsabilização dos envolvidos.
0: Muito obrigado, Joely. Essas informações também, né? Enfim, desde que aconteceu, a gente vem acompanhando, a gente vem trazendo todos os detalhes, né? E claro que a gente vai acompanhar qualquer outra novidade, qualquer outra atualização, a gente vai trazer aqui. 11 da manhã, 5 minutos.
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0: Vamos com a agenda dos candidatos. A gente tem passado aqui, né, no primeira edição, qual que é a agenda do dia dos candidatos ao governo do estado, João Campos, Raquel Lira e Ivan Moraes. No programa da tarde, a gente passa o que é que está programado para o dia seguinte, né? Dia seguinte da agenda. Então vamos lá. O candidato João Campos, do PSB, ele teve hoje pela manhã um porta a porta na Vila do Papel. Daqui a pouquinho vai estar em uma sabatina na FIEP, que fica ali em Santo Amaro, e também participou de uma sabatina no portal Leia Já. À noite vai ter uma caminhada lá em Vitória de Santo Antão. Então, um pouquinho aí da agenda do João Campos. Vamos também aqui com a agenda da candidata Raquel Lira, do PSD. A candidata participa de uma sabatina.

0: Ainda na Rádio Folha, agora pela manhã, né? Ah, pela previsão é agora, nesse momento, inclusive, a sabatina. Às 14h, também participa de uma sabatina na FIEP. Ah, e às 17h, vai ter uma caminhada no IPSEP, no Recife. Então, pouco também da agenda da candidata Raquel Lira. E para a gente finalizar, vamos com a agenda do Ivan Moraes, também candidato ao governo do estado pelo PSOL. Participa de uma sabatina no portal Leia Já. À tarde, na programação, ele participa de gravações de VTs, né? E à noite também está marcado aqui um encontro no Sindicato dos Bancários de Pernambuco. A agenda, então, do candidato. 11h07.
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0: Joely, tem mais informações, visita do presidenciável, de um presidenciável aqui a Pernambuco. É o que é que está aí nessa programação, hein, Joely?
2: É isso mesmo, Júlio. Flávio Bolsonaro, do PL, confirmou que vem a Pernambuco no próximo dia 16 de setembro, de hoje a 15 dias. O anúncio foi feito nesta terça-feira em um vídeo publicado nas redes sociais ao lado do candidato ao Senado pelo PL em Pernambuco, Mendonça Filho. Flávio disse que estará junto aos pernambucanos no dia 16 e prometeu divulgar em breve mais detalhes sobre a agenda. Até agora, porém, o local e a programação da visita ainda não foram informados. A passagem pelo estado já havia sido marcada para julho, mas foi cancelada após o candidato decidir permanecer nos Estados Unidos por mais um dia. A nova visita acontece em meio à campanha de Flávio Bolsonaro à presidência da República e à articulação do PL para as eleições de 2026 em Pernambuco, em especial em todo o Nordeste.
0: Muito bem, Joely, você falou do Flávio Bolsonaro, mas claro, a gente fica, né, acompanhando ali a visita, caso aconteça, de presidenciáveis. Inclusive existe, acho que foi ontem, a gente comentava, acho que ontem, sobre uma possível visita do presidente candidato Lula, né? Ele estaria aqui em Pernambuco nos próximos dias, mas me parece que não no Recife, seria uma visita a Garanhuns, a cidades do Agreste, mas também nada de confirmação e a gente fica aguardando, tendo visita de presidenciável. A presidenciável em Pernambuco, a gente, claro, vai acompanhar, a gente vai trazer todos os detalhes. Então, por enquanto, né, essa é a informação. Agora, 11h09.
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0: Vamos mais uma vez com informações do trânsito. Vinícius Calado.
3: Deixa comigo, Júlio. 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Júlio, ouvintes, informamos mais cedo aqui na programação da TMC e voltamos com a atualização sobre o rompimento de uma tubulação hidráulica na BR-101 nas imediações de Abreu e Lima. Ainda segue a faixa esquerda da 101 no sentido de Igaraçu, bloqueada para circulação de veículos, assim como bloqueada totalmente as faixas exclusivas para ônibus, tanto no sentido de Igaraçu como em direção à Paulista. Já a 101 nesse mesmo trecho em direção à Paulista flui sem maiores complicações. 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Quem escuta sabe, e a gente deixa combinado, eu volto na próxima hora no break do Pernambuco TMC primeira edição. Um abraço, Júlio.
0: Valeu, um abraço pra você, Vinícius. É isso, eu não vou te acionar não, mas você volta aqui nos intervalos, sempre atualizando com o trânsito, né? Inclusive, é muito bacana, é o que eu sempre digo, né? Muita gente comenta, olha, estava escutando ali a TMC, ia passar em determinada rua, desviei meu caminho, porque a equipe de trânsito, né, aqui da TMC, diz onde está ali o congestionamento e sempre muito importante essa linha de indicar o melhor caminho que você pode seguir. Agora, 11 da manhã, 11 minutos.
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0: Deixa eu fazer mais um intervalo comercial e daqui a pouquinho eu já volto. Até já.
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1: Voltando por aqui, ouvinte TMC, com atualização do trânsito na Avenida Açúcar, que mais cedo teve um protesto que interditou as vias, tanto no sentido centro, quanto a pista exclusiva de ônibus. Nesse momento, os dois sentidos, as duas pistas estão liberadas para a circulação de veículos, mas a movimentação continua intensa e ainda tem trânsito, tanto no trecho final da Mascarenhas, quanto na Avenida Sul, desde a descida da ponte Motocolombó até as proximidades do acesso para o bairro do Cabanga. Nesse momento, quem sai da Zona Sul em Biribeira e Ipicep ainda deve desviar seguindo pela Via Mangue, evitando a Avenida Sul. 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

0: São 11 da manhã, mais 15 minutos na capital pernambucana, de volta com o nosso Pernambuco TMC e já com mais uma entrevista.
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0: Nós estamos conectados agora com a doutora Ana Luísa Gadelha, que é dermatologista, e claro, a gente vai trazer dicas de saúde. Doutora Ana Luísa, muito bom dia, obrigado em ter aceito o convite e conversar conosco.
2: Bom dia, é um grande prazer estar com vocês aqui, muito obrigada pelo convite.
0: Bom, doutora, hoje na pauta uma doença que afeta, não é, principalmente as crianças. É uma infecção na pele causada por um vírus, né? Aí que gera pequenas pápulas, as bolinhas. Conta pra gente, explica pra gente, né? São nomes aqui mais complexos. Enfim, a pauta é saúde e é este caso que a senhora comenta agora. Bem-vinda mais uma vez.
2: Então, nós estamos falando do molusco contagioso, né? Que é uma infecção provocada por um vírus da família poxvírus. E é um vírus que afeta muito as crianças, né? Elas têm uma imunidade mais baixa que os adultos para esse vírus. E, geralmente, ele se desenrola de uma maneira muito rápida em pacientes que têm alergias, conhecidas como dermatites atópicas, né? Ou eczema atópico, que são infecções, que são inflamações da pele por um estado de predisposição alérgica autoinflamatória. Então, com essas dermatites, esse vírus ainda está com uma suscetibilidade, digamos, elevada, né? Não só o vírus, como algumas bactérias, como algumas outras infecções, mas a criança, ela sede comum de molusco contagioso, porque ele se desenvolve em ambientes assim, onde há proliferação de crianças, né? Escolas, né? Crianças abraçando outras crianças, beijo, abraço. E o ambiente da piscina, né? Que é muito comum de favorecer essa transmissão, né? A umidade na piscina, de uma certa maneira, favorece a infestação, digamos assim, desse vírus, né? E essas vesículas, geralmente, muitas vezes elas são tratadas com remédios caseiros, né? Tipo algum vinagre ou alguns produtos que podem irritar mais ainda a pele da criança. Então, o indicado é que se procure um dermatologista caso a criança tenha essas bolinhas. É como se fosse realmente umas bolinhas, né? Que tem como se fosse um biguinho no centro, né? Um buraquinho no centro. Se você for olhar com uma lupa, você consegue ver que ela tem uma umbilicação, um biguinho no centro, e são pápulas esbranquiçadas e às vezes rodeadas por um halo rosado, né? E às vezes algumas pessoas confundem, muito grosseiramente, claro, com catapora, mas elas são agrupadas em pequenos grupos, elas não são tão espalhadas como a catapora. Porém, crianças que têm muita alergia, elas podem disseminar rapidamente. E às vezes, e na maioria das vezes, essas lesões, elas desapareceriam, mesmo sem tratamento, após 2 anos. Só que esse período, quantas outras crianças a criança que tem essa doença pode passar, né? Pode contaminar. Então, é importante que ela faça o tratamento com o dermatologista, né? O melhor especialista indicado mesmo para tratar o molusco contagioso é o dermatologista. E a melhor maneira é retirar essas lesões, né, de maneira mecânica, ou seja, num ambiente, claro, num ambiente clínico, né, com uma curetagem ou com eletrocoagulação ou mesmo com aplicação de nitrogênio líquido, são as maneiras mais eficazes de se resolver essa doença, né? Eu costumo recomendar que crianças pequenas façam com sedação, às vezes hospitalar, porque elas ficam muito assustadas em estarem acuadas, né? Para que se consiga tirar essas lesões com cautela, né? Para que não a deixem traumatizadas, né? E crianças maiores podem remover as lesões até mesmo no consultório, com anestesia em creme e com a curetagem feita pelo profissional.
0: Ô, doutora Ana, o principal sintoma, a senhora explicou muito bem, já disse tudo, né? Explicou muito bem que é essa questão das pequenas ali, bolinhas e tal. Mas existe algum outro sintoma? Se não cuidar, de repente pode aparecer outros sinais ou geralmente fica nessa questão?
2: Como elas aparecem muito comumente em dobras, em áreas onde as pessoas já têm, as crianças já têm um tipo de dermatite, muitas vezes elas podem coçar. E com a criança coçando, pode haver uma infecção secundária, né? Um povoamento também por estafilococos, né? Que é uma bactéria. Então, aí, o risco da infecção é secundária. Então, é importante que ela vá ao dermatologista no início dos sintomas, para que, primeiro, a doença não tenha se espalhado e não seja tão dolorosa a retirada das lesões, assim como evitar que outras crianças sejam contaminadas, né? Mas o que pode haver mesmo é a coceira, em alguns casos, crianças mais sensíveis.
0: Certo. Existe algum local onde normalmente aparecem, enfim, na região da axila, embaixo do pescoço? Existe algo assim ou de repente pode aparecer em qualquer lugar do corpo?
2: Olha, pode acontecer em qualquer lugar do corpo, né? Porém, assim, chama atenção que lesões são mais frequentes em dobras. Porém, elas podem acontecer pelo fato da criança levar as mãos para todo lugar, elas podem acontecer em torno das pálpebras, perto do nariz, né? E em regiões genitais, sem que necessariamente tenha a criança sofrido abuso sexual, mas é importante levantar a suspeita também em algum caso onde elas só acontecem em região genital. Porque o molusco também é uma doença, e em adultos é considerada uma doença sexualmente transmissível. Então, se a criança ela começa a aparecer com essas lesões única e exclusivamente em área genital, é um sinal de alerta para que possa se suspeitar de abuso sexual.
0: Então é importante até, veja, doutora, como é importante a gente, né, esclarecer os mais diversos assuntos aqui. A gente puxou essa entrevista mais para o lado da saúde, e é o tema principal, a gente está passando aí essas características, mas fica esse alerta também aos pais, aos responsáveis por menores. Veja a importância do que a senhora acabou, né, de trazer. Então, assim, é uma doença, mas que pode estar, a gente não está dizendo, a senhora foi muito feliz quando disse que não, né, obrigatoriamente é algo relacionado a uma conotação sexual, mas se a doença só aparece naquela região, pode ter sim, então cabe toda uma atenção, uma investigação por parte dos pais. Importante demais a senhora destacar essa questão, né, doutora?
2: Sim. Sim, assim também como nas verrugas, né? Ela é uma doença, a família do vírus Pox, ela é semelhante, é de um grupo parecido com o grupo dos vírus de onde vem o sarampo, de onde vem os vírus da varicela, né? E, de uma certa maneira, às vezes as lesões podem ser confundidas também com verrugas, né? E as verrugas também podem acontecer por essa maneira de disseminação, tanto de disseminação normal entre crianças, como de disseminação sexual. Então, é importante a gente colocar essa antena na cabeça das pessoas para que, quando a coisa acontece só no local realmente genital, né? A gente levar essa suspeita, né? E às vezes a gente tem que chamar atenção no consultório para esse aspecto. Mas é importante dizer que isso é uma minoria, graças a Deus, né? Eu já tive, acho que, dois únicos casos em 37 anos de dermatologia. Eu só tive dois casos que aconteceu. Isso, infelizmente, aconteceu. Mas não deixa de ser passiva de acontecer com qualquer, em qualquer lar, né? Em qualquer lugar, então, especificamente, para que se fique alerta, né?
0: Claro, e fica, né, sempre. O mais importante é isso, doutora. Esse alerta, importantíssimo a gente passar isso. Para a gente finalizar, doutora Ana Luísa Gadelha, sempre então aos primeiros sinais, é procurar um especialista, é procurar um médico dermatologista. Então, todas essas características que a senhora passou, caso aconteça ali no corpo de uma criança, nada de fazer essa questão, né? Ah, soluções caseiras, isso pode até prejudicar. Então, é ir a um profissional e seguir o tratamento correto, não é isso?
2: Sim, inclusive existem artigos recentes comentando sobre o uso de algumas medicações que eram utilizadas topicamente por vários médicos, como sido eficazes e que hoje já são comprovadamente ineficazes. E hoje só nos resta entender que a melhor maneira é a eliminação mecânica dessas lesões, ou seja, a retirada mesmo, tirar aquela massinha que tem dentro. Às vezes a gente ensina a mãe ou o pai a ensinar de uma maneira asséptica, né? Ou às vezes é necessário realmente que a coisa seja feita em ambiente hospitalar ou em consultório.
0: Doutora Ana Luísa Gadelha, médica dermatologista, muito grato pelas informações mais uma vez, pelos esclarecimentos e até breve.
2: Muito obrigada, até breve.
0: Forte abraço para a senhora. 11 da manhã, 26 minutos.
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0: A gente faz mais um rápido intervalo, daqui a pouco estaremos de volta.
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0: E segue com a nossa edição do Pernambuco TMC. E comigo no estúdio também segue a Joely Santos, a nossa repórter, que vai destacar outros principais assuntos. Vai lá, Joely.
1: Atenção, quem está de olho em uma oportunidade de emprego no serviço público. Pernambuco está com mais de 1.000 vagas abertas em concursos e seleções. As oportunidades estão distribuídas em diferentes órgãos e municípios do estado e contemplam cargos de níveis de escolaridade variados. E tem vaga para quem tem desde o ensino fundamental até o nível superior. Os salários também chamam a atenção. Os vencimentos podem chegar a R$15 mil, dependendo do cargo e do órgão. Entre as oportunidades, há concursos e processos seletivos com inscrições abertas e outros que já têm prazos se aproximando do fim. Por isso, quem está interessado precisa ficar atento aos prazos de inscrição, requisitos, taxas e datas das provas, já que cada seleção tem suas próprias regras. A lista reúne oportunidades em áreas diferentes, então vale conferir com calma quais cargos se encaixam no seu perfil e na sua escolaridade. E uma dica muito importante: antes de fazer a inscrição, leia o edital completo e confira se o concurso ou processo seletivo ainda está com o prazo aberto. São mais de 1.000 chances para quem está buscando uma vaga no serviço público em Pernambuco e com salários, repito, que podem chegar a R$15 mil.
0: Muito obrigado, Joely, pelas informações. 11 da manhã, 30 minutos agora.
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0: Olha, deixa eu trazer uma atualização, né? Na verdade, um reforço do que eu disse aqui no início do programa em relação a uma tubulação da Compesa que rompeu e, claro, estilhaços atingiram ônibus e bairros de 4 cidades ficam sem água. A gente falou um pouquinho do que aconteceu, falou dessa situação que as pessoas tiveram que ser ali socorridas, né? Por conta dos estilhaços que atingiram o ônibus. Mas vamos reforçar essa questão dos bairros que estão sem água, podem estar com um abastecimento comprometido por conta deste rompimento da tubulação. Em Paulista, a gente tem Paratybe, Jardim Paulista Alto e Baixo, Maranguape 2, Pau Amarelo, Nobre, Aurora Paulista, parte de Artur Lundgren 1 e parte de Maranguape 1. A gente em Olinda temos os seguintes bairros: Casa Caiada, Jardim Atlântico, Rio Doce, Bairro Novo, Jardim Fragoso, Ouro Preto, Jatobá, Cidade Tabajara, Bairro do Monte, Bom Sucesso, Guadalupe, Butrins, Águas Compridas e Alto da Bondade. Em Abreu e Lima, Caetés Velho, Timbó, Alto São Miguel e Caetés 3. Agora a gente vai para Igaraçu. A gente tem Cruz de Rebouças, Bonfim, Santa Luzia, Triunfo, Loteamento Oliveiras, Recanto Agamenon e Três Ladeiras. Então, a gente reforça o que aconteceu, foi um rompimento de uma tubulação na Companhia Pernambucana, da Companhia Pernambucana de Saneamento, a Compesa, e que aconteceu no quilômetro 47 da BR-101, na altura do bairro de Santa Luzia, em Abreu e Lima. Danificou ali o asfalto, deixou um motorista e também adolescentes feridos. Com a força do rompimento, a pista local exclusiva para ônibus foi totalmente danificada e pedaços do asfalto atingiram dois veículos, sendo um ônibus da linha BRT e outro que transportava estudantes. Fica então aí essa questão: se você mora em algum desses bairros, né, e que está com a tubulação, ou melhor, com falta de água, pode ser algo relacionado a essa questão da tubulação. 11h33 agora na capital pernambucana.
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0: Vamos lá, Joely, o que é que você destaca agora?
1: 29ª edição do Festival Internacional de Dança do Recife acontece entre os dias 3 e 13 de setembro, com o tema Corpo, Escola, Formação que Move. A programação será realizada em teatros, mercados, ruas e pátios da cidade, com mais de 30 atividades entre performances, sessão de cinema e exposição de grafite, espetáculos e ativações de dança e música. O evento promove a arrecadação solidária de alimentos e renderá homenagens à Escola de Frevo do Recife e ao bailarino Ayrton Tenório, em memória, importantes símbolos da dança pernambucana.
0: Valeu, Joeli. 11h34, intervalo, eu volto já.
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11: De volta para mais um bloco do Pernambuco TMC às 11h37.
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11: Bom, deixa eu conversar agora. Estou conectado com o Tarcís Michel, nosso repórter da equipe esportiva. A gente vai tentar até adiantar algo de esporte, mas o principal hoje é o seguinte: a gente vem aqui acompanhando todo esse protesto, né? O protesto, mobilização acontecendo nas ruas do Recife. Inclusive, o Tarcís está até com dificuldade para chegar à nossa sede, porque enfrenta. Então, nada melhor do que conversar com ele para saber como é que está a situação agora. Tarcís, bom dia para você, bem-vindo.
13: Bom dia, Júlio. Grande abraço para você, um abraço a quem está ouvindo a TMC. Pois é, amigo, uma quarta-feira com dificuldades, viu, para o trabalhador, para quem está tentando chegar no Recife, vindo sentido paulista Olinda, porque na altura do centro de convenções, rodoviários, motoristas, eles estão protestando por conta de um atentado ontem, em Jardim Brasil, Olinda. Um ônibus foi incendiado por três homens, né, que estavam armados, encapuzados. E quando eles atearam fogo no ônibus, o motorista ainda estava dentro do ônibus, né? Então o motorista se machucou um pouco, inclusive teve parte do corpo queimada, e os motoristas pedem segurança, segurança para trabalhar. Protesto, Júlio, eu estou aqui na altura do V8. Para você ter uma ideia, eu peguei o ônibus, era cerca de 10h20 da manhã. No normal, 10h40, 10h45, eu já estaria aí na TMC. Eu ainda estou aqui no V8, para você ter uma ideia. Eu estou mais de uma hora dentro do ônibus por conta do protesto.
11: Pois é, então o Tarcís, né, relatando isso pra gente, ainda dentro do transporte, tentando chegar à TMC, então fica essa questão, a gente ressalta isso. Se você vai passar nesse local, é bom evitar. O Tarcís atualizou as informações, a gente já, né, já tinha até inclusive passado, mas o Tarcís confirmando, também apurando em loco, né, o Tarcís que cobre aí os assuntos do esportes, mas tem este, né, jornalista acima de tudo, e já também também atualizando aqui no Pernambuco TMC o que de fato está acontecendo e o porquê, né, dos fatos acontecendo hoje. Então, Tassi, a gente já agradece a paciência, né, a espera que daqui a pouquinho você consiga chegar aqui, mas deixa eu aproveitar também e já pedir rapidamente para que você atualize as informações esportivas, Tassi, até para que a gente possa te liberar, porque hoje a situação está complicada, até para que você possa falar conosco. Mas rapidamente, atualiza para a gente as informações de Náutico, Esporte e Santa, Tassi.
13: Tranquilo, Júlio, a gente está aqui a serviço, né? A gente que tem essa função, você sabe, a gente presta serviço para a população e a gente fica muito tranquilo em conversar com você, muito à vontade, você que sempre nos dá esse espaço. Sobre futebol, o Náutico encerra hoje a preparação, treinamento à tarde no CT para o jogo de amanhã, 8 da noite, nos Aflitos, contra o Botafogo de Ribeirão Preto. Jogo importante, se o Náutico vencer, dá uma afastada ali daquela região de perigo, da zona do rebaixamento. O Hélio dos Anjos tem praticamente todo o elenco à disposição para esse confronto. Expectativa é de que o Náutico possa conseguir a segunda vitória consecutiva. Já o Sport, Júlio, entra em campo no sábado contra o Ceará fora de casa, precisando vencer. Mas pelo resultado, o rendimento do Sport vem assustando. O Sport estava no G6, na última rodada perdeu e jogando muito mal. Saiu do G6, o Gilmar Dalpozo tenta aí encontrar um encaixe no time que não vem encontrando, apesar de ter conseguido algumas vitórias importantes contra o Vila fora, contra o Londrina, contra o América Mineiro, o Sport vem oscilando muito. Então o Sport faz mais um treinamento hoje, viaja amanhã para o Ceará, que entra em campo no sábado enfrentando o Ceará, que está desesperado para se classificar. E o Santa tem um confronto, o primeiro confronto desse quadrangular da Série C, no sábado, 6:30 da noite, mais de 10 mil ingressos vendidos, Júlio, a expectativa é de um público acima dos 30 mil torcedores, o Santa encara o Botafogo da Paraíba. Dois Botafogos aí na vida dos pernambucanos, o de Ribeirão Preto amanhã contra o Náutico e o da Paraíba no domingo na Arena de Pernambuco contra o Santa Cruz, Júlio.
11: Tassis, muito obrigado mais uma vez pelas informações, paciência, o que você pode fazer e daqui a pouco você já estará por aqui. Forte abraço, Tassis.
13: Grande abraço, Júlio, é sempre uma honra, sempre que precisar, conte conosco.
11: São 11:42 agora.
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11: A gente segue com mais uma entrevista agora aqui no programa. Eu estou conectado com a fonoaudióloga Valéria Lima e a gente vai falar sobre o seguinte: atraso na fala, a dificuldade na escola, crises frequentes, enfim, quando é que é a hora de procurar uma ajuda, né? Quando é que é a hora de procurar um especialista para esses casos? Valéria, muito bom dia, muito obrigado em ter aceito o convite, conversar conosco aqui na TM.
4: Bom dia a todos, eu que agradeço a oportunidade de falar sobre esse tema.
11: Bom, queria que a senhora, né, começasse trazendo essa diferença para a gente. Quando, né, é importante procurar uma ajuda? Até que momento é preciso esperar? Porque tem criança que de repente demora um pouco mais a falar e aí depois, né, começa ali tranquilamente. Já outras não desenvolve e aí precisa de um auxílio. Enfim, como é que os pais podem entender todo esse processo, hein, Valéria?
4: Então, é necessário que a gente comece a observar o desenvolvimento dessa criança nos primeiros anos de vida, né? Tudo bem que cada criança, ela tem o seu ritmo de aprendizado. Não tem, tem um ritmo de aprendizado. E a partir desse momento que a gente começar a observar, existem sinais que merecem atenção. Por exemplo, a criança, ela não balbuciou, né? Que são os primeiros sons emitidos pela criança. A criança, ela não falou palavras que são organizadas para aquela faixa de idade. A criança apresenta dificuldade de comunicação. Então, são esses sinais que a gente precisa observar e a gente procurar uma ajuda profissional, uma orientação profissional, de acordo com os sinais e as características que a criança está apresentando.
11: Importante, então, esse esclarecimento, né? Eu acho que para a gente, né, começar esse bate-papo, é muito importante que você já trouxe essas características, esse direcionamento é fundamental. Agora, Valéria, quando a gente fala de uma criança atípica, esse processo pode ser um pouco mais, enfim, pode gerar um pouco mais de dúvida, né, para os pais?
4: Isso. Nem todo atraso de fala ele é direcionado ao autismo, né? A gente precisa entender essa questão. O atraso de fala, ele tem diversos fatores, como fatores ambientais. Por exemplo, nos fatores ambientais são aquelas crianças que são expostas à tela, né? São crianças que não têm uma comunicação verbal no sentido de organização com o adulto, né? A estimulação em si. Nem todo atraso de fala está voltado para o autismo. Mas como eu falei logo antes, assim, os sinais que a criança vai apresentar para a gente, é necessário sempre uma procura, uma orientação profissional para que a gente consiga direcionar, seguir estratégias ou até propostas para dar suporte a essa criança. No processo do autismo, a gente vai ter diversas questões, assim, características que a gente pode trabalhar. Porque assim, atraso de fala é diferente de transtorno do desenvolvimento da linguagem. A linguagem é uma forma geral de comunicação, né, global, onde a gente consegue se comunicar através de gestos, através de símbolos, toda essa questão. Então, a gente precisa entender quais são as demandas, né, o que é que a criança está trazendo, quais são as dificuldades, sendo típica ou neurodivergente.
11: Importante, então, é essa diferenciação, não é? É que vai chamar a atenção e é o que vai fazer com que as famílias possam procurar uma ajuda de um especialista. Geralmente, a Valéria, o primeiro passo, quando a gente fala nessa questão de atraso de fala, é um fonoaudiólogo, é que deve se procurar?
4: Assim, a gente primeiro vai ver quais são os sinais, né? Observar esses sinais. Em qual área, mas o nosso ponto de partida é a procura para um médico pediatra, né? É ele que vai lhe direcionar com relação a esse desenvolvimento da criança. Porém, existem profissionais especializados que podem participar dessa avaliação também, que é o fonoaudiólogo, que é o terapeuta ocupacional, que é o psicólogo, entre outros. A gente direciona para o médico pediatra, né? Ele organiza essa questão global de desenvolvimento da criança, mas esses profissionais também, que eu acabei de citar, eles participam dessa avaliação.
11: Ótimo, então. Importante esclarecer, primeiro o pediatra e depois né, o direcionamento deve acontecer, seja para um terapeuta ocupacional, fonoaudiólogo, fisioterapia. Agora, Valéria, importante o seguinte, a criança dentro de casa é mais observada ali pelos familiares que estão, né, convivendo com aquela criança, mas quando a gente vai para uma escola, por exemplo, é importante também... Existe também essa preocupação por parte das escolas, desse acompanhamento, enfim, é importante também que exista esse relacionamento entre escola e as famílias. Afinal de contas, é nesse ambiente escolar que também, não é, as características da criança começam a surgir. É importante também haver essa parceria entre escola e família, né, Valéria?
4: Isso, com certeza. É essencial, de extrema importância, essa participação na escola e juntamente com a família. A gente começa a observar, assim, quais são as dificuldades que ele está tendo. Essa criança, ela não está conseguindo compreender o que está sendo passado em sala de aula? É interação social? Ela não consegue se comunicar? A criança não consegue seguir o processo de aprendizagem? E essas questões, esses sinais que tem na escola, é justamente a parte educadora que vai passar para a gente, né? Então, precisa ter esse elo, precisa ter essa associação para que a gente consiga organizar uma estratégia específica e individualizada para cada criança. Então, é de extrema importância esse elo, essa participação de profissionais da saúde, escola e família.
11: Importante também, antes até dessa pergunta... Hoje em dia acontece, as escolas estão mais preparadas, você enquanto fonoaudióloga certamente, né, deve ter encontros, enfim, com a equipe de escolar, enfim. Então, assim, hoje as escolas estão mais preparadas, estão com o corpo docente ali mais também preparado para atender as crianças enfim, e saber identificar como pode acionar a família de repente. As escolas estão mais preparadas? Existe esse alerta por parte das instituições de ensino?
4: Isso. Não podemos descartar as grandes possibilidades que os profissionais educadores têm com relação a esse acolhimento com as crianças atípicas, certo? Porém, assim, no nosso sistema geral, existe um déficit, sim, muito grande no sentido de acolhimento, assim, eu acredito que seja de capacitação, né, voltada para esses educadores, para que eles entendam, para que eles tenham essa compreensão, além do que eles já sabem, para poder, assim, alinhar, agrupar ao entendimento dele, né? A gente não descarta o trabalho de todos os educadores, né? Que é essencial também. Mas digamos que a gente poderia ter mais esse acolhimento de capacitação com os profissionais para que eles consigam, né, abraçar a criança, a causa, no sentido de estratégia, de trabalho mesmo, de intervenção com essa criança na escola.
11: Ô Valéria, para a gente finalizar o nosso bate-papo, né, a nossa conversa, achei muito interessante no material aqui que eu tenho, quando diz avaliar não significa rotular. É, enfim, quando a gente fala, olha, de repente aquela criança pode, não é, ser uma criança atípica, e de repente as famílias, quem convive já meio que rotula aquela criança. Não é assim. É preciso muita calma, é preciso investigar, e se for uma criança atípica, fazer ali o direcionamento, enfim, as terapias tão importantes, e seguir a vida normal. Mas é importante não rotular antes de qualquer coisa, né, Valéria?
4: Isso. É a minha orientação. Não tenho medo de buscar uma orientação, uma ajuda profissional. Você buscar uma orientação profissional não quer dizer que tem algo de errado com seu filho, né? São as questões que ele está. Se você está com dúvida de algum processo no desenvolvimento da criança, procure uma orientação profissional. É ela que vai lhe ajudar. Porque, assim, quanto mais antes a gente consegue organizar esse desenvolvimento da criança, mais possibilidades de ganhos, de desenvolvimento, de desempenho a criança pode ter, tanto em casa quanto na escola, se for a necessidade de uma integração multidisciplinar, que são os profissionais da área, a gente encaminha essa família, né, tem esse acolhimento, para eles entenderem que a busca pelo profissional não é rotular, não é um pré-diagnóstico, não é só se apegar apenas o sintoma, ou porque viu um vídeo, ou comparar uma criança com outra, né? Não quer dizer que ele tenha algo de errado, é a gente conseguir ter informações necessárias para ajudar, contribuir nesse desenvolvimento da criança.
11: Valéria Lima, fonoaudióloga, muito obrigado pela participação aqui, pelos esclarecimentos, viu? Muito interessante. A gente sempre abre espaço aqui para falar de saúde, para trazer dicas importantes. Então, certamente ajudou muito o seu esclarecimento para todos nós. Muito obrigado e até breve.
4: Obrigada também. Eu agradeço a oportunidade. Estamos sempre à disposição.
11: Um grande abraço. 11 da manhã, 53 minutos na capital pernambucana.
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11: A gente falou recentemente aqui sobre a questão de golpes, né, envolvendo o TRE. Nesse período de eleição, tem gente tentando aplicar golpe. O que é que o TRE diz agora, Júlio? Qual que é a atualização, né, em relação a essa questão? Sempre que a gente tiver atualização, a gente vai trazer aqui como forma de esclarecer a você para que ninguém caia em golpe. Mas até relacionado à eleição, até o TRE estão utilizando o nome do órgão, é, Júlio? Conta pra gente.
14: Exatamente. Mais relato de golpes por telefone emitido pelo TRE Pernambuco. Nos relatos mais recentes, o número 819-7604-3380 foi identificado como utilizado nas tentativas de contato. Na ligação, uma gravação ou uma pessoa se apresenta como representante da Justiça Eleitoral e pede que o eleitor digite 1 caso precise de orientações ou 2 caso o documento esteja regular. O TREPE esclarece que a Justiça Eleitoral não faz ligações para pedir que eleitores confirmem por meio da digitação de números, se a situação eleitoral está regular ou para oferecer orientações. Diante de uma abordagem desse tipo, a recomendação é não digitar nenhum número solicitado, não informar os dados pessoais, senhas ou qualquer outra informação e interromper a chamada imediatamente. Depois disso, bloquear o número do telefone. O TSE reforça os cuidados que os eleitores precisam ter. Entre elas está não clicar em links recebidos por mensagens suspeitas, não realizar pagamentos e verificar qualquer informação sobre pendências ou serviços eleitorais diretamente nos canais oficiais.
11: Valeu, Joely, muito obrigado pelas informações, fica essa dica, não é? Joely Santos, mais alguma informação que você queira destacar? A gente está chegando aqui já colocando um ponto final, mas ainda se você tiver alguma notícia...
14: Quero só destacar um acidente que aconteceu envolvendo um caminhão e uma motocicleta que resultou na morte de um homem de 25 anos na tarde de ontem, no quilômetro 50 na BR-408 em Tracunhaém, na zona da Mata Norte de Pernambuco. De acordo com as informações passadas pela Polícia Rodoviária Federal, o caminhão teria colidido na traseira da motocicleta. A suspeita, de acordo com a corporação, é de que a moto parou na rodovia para sair da pista quando ocorreu a colisão. Com o impacto, o motociclista foi arrastado e ficou ferido. Chegou a ser socorrido e encaminhado ao Hospital Otávio de Freitas, no Recife, mas, infelizmente, não resistiu aos ferimentos. O motorista do caminhão realizou o teste do bafômetro, que apresentou o resultado normal, e ele foi conduzido à delegacia para prestar esclarecimentos.
11: Valeu, Joely, muito obrigado pelas informações, por conduzir aqui o Pernambuco TMC primeira edição junto comigo, viu?
14: Simbora, Júlio, até amanhã e a todos os ouvintes da TMC Pernambuco, uma boa tarde e amanhã a gente está de volta com mais informações.
11: Muito bem, olha, destacamos os principais fatos, as principais notícias, né? Deixamos você, nossa ouvinte, sempre muito bem informado, sempre muito bem informada. Trouxemos as nossas entrevistas, informações do trânsito, as informações relevantes aqui do Recife, da região metropolitana, do estado de Pernambuco como um todo. Bom, na sequência tem o guia eleitoral gratuito, né? A propaganda eleitoral, e daqui a pouquinho a equipe esportiva da TMC Recife entra em campo com os principais fatos do nosso futebol. A gente se encontra novamente às 5 da tarde, tá? O encontro está marcado às 5 horas da tarde. Estarei aqui conduzindo mais uma edição do Pernambuco TMC. Agradeço a sua companhia, agradeço a sua audiência. Vou colocar um ponto final nesta edição que teve os trabalhos técnicos da Stephanie Dantas e a direção da TMC Recife, Carolina Magalhães.
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11: Mais uma vez, muito obrigado pela companhia e um forte abraço para você. Tchau.
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18: Meio-dia, 28 minutos. Alô, alô, povo bom ligado aqui na TMC. Grande abraço, uma ótima tarde para você. O nosso Esportes TMC tá no ar para você saber o que é notícia no seu time de coração. Hoje é quarta-feira, dia 2 de setembro. Amanhã tem bola rolando e tem cobertura especial TMC para você. O Náutico joga nos aflitos contra o Botafogo de Ribeirão Preto. Tarcísio Michel, pesadão da galera, vai dar o recado com o nosso time TMC, nosso time nota 10. Jogo às 8, 7:30 da noite amanhã. Tem a nossa abertura oficial da transmissão. Agora, as notícias do futebol pernambucano em destaque para você.
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14: Esporte.
19: Osmar Cordeiro.
20: Esporte vai realizar hoje à tarde penúltima atividade na capital pernambucana, intensificando a preparação na parte tática da equipe do técnico Gilmar Dalpozo e podendo ter mudanças. Rubro-negro da Ilha do Retiro, que segue confiante em outras contratações neste mercado, mesmo faltando menos de 10 dias para o término. 4 jogadores ainda devem chegar à capital pernambucana. A arbitragem para o clássico regional já está definida.
14: Santa Cruz.
21: Vinícius Calado.
22: Visando o Botafogo da Paraíba, Santa Cruz repete a estratégia de preparação que adotou para confronto com o Caxias. Seguindo a ideia de duas torcidas nos confrontos com o Botafogo da Paraíba, Santa Cruz abre venda para a torcida visitante. Tricolor vai contar com mais 2 peças para o quadrangular da Série C.
14: Náutico.
19: Thiago Silva.
23: E o Náutico deve ter modificações para jogo contra o Botafogo de Ribeirão Preto. Elenco está confiante na vitória e busca chegar ao 8º jogo consecutivo sem derrota. Náutico pode dormir de quinta para sexta-feira a apenas 2 pontos do G6 da Série B.
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18: É isso aí, apresentadas as informações que já já vão ter destaque aqui no nosso Esportes TMC, que tem trabalhos técnicos dele, Emílio Bezerra, o Galaruso. Agora, 12:32, a gente para aqui rapidinho, mas continua na sintonia. Já já tem o Esporte em Destaque para você.
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3: Estamos de volta, Esportes TMC, que você acompanha no rádio em 92.7, também no nosso site tmc.com.br/ao vivo, no aplicativo da TMC e no nosso canal TMC no YouTube.
4: Homem de Deus.
3: Ô Zé, tá bem, né Zé?
4: Ô, tamo na área, se derrubar é pênalti, qualquer coisa, tamo nela.
3: Valeu, Zé! Meio de 34 agora.
2: Esporte.
3: Vamos às informações do Leão da Ilha. O Esporte vai enfrentar no sábado o Ceará. Olha aí, clássico nordestino, jogo complicado. Esporte quer aí voltar ao grupo dos seis. E tem trabalho, inclusive, né? Trabalho tático programado para hoje à tarde, para ver se a equipe fica ajustada para esse duelo. Osmar Cordeiro, um abraço, Osmar. Boa tarde.
5: Um grande abraço para você, Vitor, e para toda a audiência ligada aqui no Esportes TVC, para Zé do Carmo, que também está por aí nos trazendo destaques. Guga, também muito boa tarde para todos que fazem parte aí da TMC e estão, né, participando conosco do Esportes TMC do dia de hoje. Então, Vitor, justamente, a equipe do Esporte está nessa reta final já de preparação, dá para dizer assim, porque amanhã à tarde finaliza os seus treinos na capital pernambucana e na sexta pela manhã já parte com destino ao Ceará, a capital Fortaleza, onde joga no sábado às 18h30 no Castelão contra o Vozão, um clássico regional. Então, o Esporte, nessa reta final de preparação, vai intensificar justamente a parte tática, a parte técnica, os ajustes de Gilmar Dalpozo, porque lembrando, quando o Sport perde no jogo fora de casa para o Avaí, Dalpozo disse, o resultado merecido da partida não era de derrota, o empate era o mais justo. Então, na visão dele, talvez o empate fora de casa fosse um bom resultado, o Sport merecia empatar, então não teria muito ao que mexer, mas acabou perdendo naquela partida. Já no último jogo, o Sport aí sim foi derrotado para o Novo Horizontino por 2-1, com o técnico Gilmar Dalpozo falando que o Sport não foi bem na partida, que o Novo Horizontino mereceu a vitória e que o Sport precisa aprender a competir melhor, que não pode oscilar tanto na questão da competitividade. Ou seja, acende um alerta para mudanças na equipe titular do Sport que pode acontecer. E essas opções podem começar a ser testadas no dia de hoje. Algumas alternativas para o meio-campo, sistema defensivo e no ataque a possibilidade da volta de Christian Barleta, jogador que ficou por 3 partidas fora de atuar com a camisa rubro-negra, sem atuar no Leão, e um desfalque muito sentido. Então tem essa possibilidade que o Barleta volte no confronto do próximo sábado, porque o Sport está na 8ª colocação e precisa vencer para voltar para o G6.
3: Patrick de Paula, apresentado ontem, vai jogar no sábado, Osmar?
5: Veja, o Patrick de Paula é um jogador que, inclusive, chegou falando que tem um mental muito forte, que está preparado para o desafio, mas que deixou em aberto essa questão sobre quando vai fazer a sua estreia. Lembrando que Patrick de Paula teve sua última partida no dia 29 de abril, ou seja, bastante tempo, naquele momento vestindo as cores do Remo. A tendência é que demore ainda algumas semanas, como falou até o próprio Gilmar Dalpozo em uma entrevista coletiva pós-jogo, é que o Patrick de Paula era um jogador que poderia ajudar bastante, mas não teria essa certeza de quando ele faria sua estreia. Lembrando que o jogador já está regularizado, treina com um grupo, ele mesmo falou que pode pegar esse ritmo ali em partidas, em treinos, mas não cravou essa sua participação no confronto do próximo sábado. deixou no ar, e aí por esse longo período de tempo que ele estava fora de combate, desde o dia 29 sem atuar, fica essa grande interrogação. A tendência no momento, o mais possível, é que não faça sua estreia ainda nesse jogo de sábado.
3: E outras contratações estão na pauta?
5: Sim, sem dúvida, o Sport ainda tem outras contratações na pauta, mesmo faltando menos de 10 dias para o fechamento da janela. Hoje, dia 2, a janela que vai até o próximo dia 11, no momento 9 dias, o Sport não pode mais ter aquela cautela que falou já ter, recebeu alguns não no mercado, mas vai precisar ser assertivo nas contratações que almeja ter. O que eu ouvi de algumas pessoas ligadas ao Sport é que sim, o Sport vai fazer contratações e que vai encerrar essa janela com mais 4 jogadores chegando à capital pernambucana para vestir as cores do rubro-negro, sendo eles, como a gente já vem falando há algum tempo, um lateral esquerdo, um meio-campista, esse uma opção de mercado, mas que vem ganhando força nos últimos momentos aí, essa contratação também, além de um ponta pela esquerda e de um centroavante. A tendência são 4 contratações. Caso o Sport não traga 4, pode trazer 3, com esse meio-campista podendo fazer, por vezes, uma função de um falso 9. Então, foi algo que se deixou no ar também, mas o Sport está inicialmente buscando 4 contratações. Alguns nomes que foram especulados na semana passada já não estão mais na lista rubro-negra. Por exemplo, o Hugo, lateral que era do Corinthians, esse aí já descartado. Fernando Sobral é um sonho antigo da diretoria do Sport, que ainda nutre aquela esperança, mas é muito improvável ele vir, praticamente impossível. O Sport tem um sonho, mas o Coritiba já falou que não libera nenhum atleta por conta de um elenco muito enxuto. Foi citado o nome do lateral ex que estava no Ipiranga nesta Série C, o Nicolas Schultz. Porém, o Sport recebeu a opção do jogador, né? Foi oferecido ao Sport, melhor dizendo, porém, não avançou nessa negociação, mas como informamos, 4 contratações até o próximo dia 11 devem sim ser feitas, ao menos é o que diz a diretoria do Leão.
3: Arbitragem para sábado definida.
5: Definida. Tem Flávio Rodrigues de Souza, árbitro experiente no apito, com Danilo Ricardo Simon, o auxiliar número 1 de São Paulo, e o auxiliar número 2 é o Dimi Yuri das Chagas do Amazonas, essa equipe de arbitragem que tem o VAR também experiente de São Paulo, Vinícius Furlan, que estará a cargo da cabine da sala do VAR.
3: E o teu convidado já já?
5: No segundo bloco a gente volta justamente para ouvir Patrick de Paula trazendo suas primeiras impressões do Sport e falando aí na apresentação do jogador que aconteceu no dia de ontem.
3: Valeu, Osmar! Meio-dia 41!
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4: Um ótimo começo de tarde para você, ouvinte TMC. 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Avenida Caxangá tem pontos de retenção nos dois sentidos entre os bairros do Zumbi e da Iputinga. A Avenida Maurício de Nassau se oferece como melhor alternativa, seja qual for sua direção. Temos complicações também na Rua José Bonifácio, já chegando na Torre. Ela continua sendo a melhor opção para você que vem de Afogados rumo à região de Água Fria. Não vale a pena fazer desvio pela Avenida Beira Rio. 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
4: Estamos de volta, Esportes TMC. Meio-dia, 46 minutos.
2: Santa Cruz.
4: Vamos às notícias do Tricolor. O Santa joga no domingo a primeira partida do quadrangular de acesso. Olha, como deu certo da outra vez, o Santa repete a estratégia na preparação para o jogo com o Botafogo. Ô Calado, um abraço. Vinícius Calado, boa tarde.
5: Valeu, Vitor. Um abraço. Boa tarde a você. Um abraço também ao ouvinte ligado aqui no Esportes TMC de hoje. Santa Cruz, como você bem destacou, Vitor, está repetindo a mesma estratégia que teve antes do jogo contra o Caxias. Não é segredo para ninguém que o Santa vem tendo muita dificuldade atuando como mandante e sofreu 4 derrotas nessa primeira fase da Série C. O torcedor naturalmente ficou na bronca, desconfiado, mas agora é uma outra competição e para o quadrangular o Santa tem outras 3 partidas atuando na arena. Devemos ter grandes públicos aí para que o torcedor do Santa empurre a equipe em busca desse acesso para a Série B. O Santa podendo voltar a jogar a Série B depois de 1 década sem adotar, né, sem disputar a competição. Então, o Tricolor no dia de hoje treinou na Arena de Pernambuco, palco do jogo do próximo domingo, onde o Santa vem mandando suas partidas da mesma maneira que fez na semana que antecedeu o confronto com o Caxias. Então, o Santa repetindo essa receita para tentar ter o mesmo resultado. Contra o Caxias, venceu por 2-0, né, Vitor?
4: É isso aí. Ô, Calado, e aquela polêmica lá de torcida única, solicitação do Ministério Público da Paraíba, a gente tem alguma novidade sobre isso?
5: Verdade, Vitor. Muita polêmica e o Santa Cruz deixou muito claro desde o início que quer, não abre mão de ter sua torcida nos jogos quando estiver fora de casa e contra o Botafogo da Paraíba na última rodada que deve estar sendo jogado, né, disputado o jogo do acesso para a Série B, o Tricolor não pensa diferente. Para isso, o Santa Cruz ontem à noite colocou já à venda o ingresso para o torcedor do Botafogo da Paraíba. O Santa trouxe, inclusive, detalhes, obviamente, além do valor praticado para a torcida visitante. O Santa Cruz informou que a venda vai acontecer a partir de amanhã, quinta-feira, dia 3 de setembro, ao meio-dia, seguindo até a sexta-feira. Não vai ter venda no sábado nem no domingo, e na sexta essa venda acontecendo até às 18h. Então, o ingresso custando para o torcedor do Botafogo da Paraíba, R$ 80,00, eles irão ficar alocados no setor norte superior, que fica à esquerda das cabines de imprensa. Então o Santa dá um passo aí para ter também a presença do torcedor no jogo da volta lá em João Pessoa, a isonomia que o Santa vai buscar nesse sentido, não abrindo mão de ter o seu torcedor. Sobre esse outro destaque que você trouxe de peças novas à disposição do Christian de Souza nessa reta final de quadrangular, né, de Série C, são os retornos do Viniora e também do Matheus Melo. Viniora entra em campo hoje, último jogo que ele vai fazer pelo Goiatuba, nesse playoff na busca pelo acesso do Goiatuba à Série C. E amanhã o Matheus Melo vai jogar a última partida também no playoff da Série D, buscando acesso com o CSA para a terceira divisão do futebol nacional da próxima temporada. O Santa ativou a cláusula que tem no contrato desses atletas, então eles retornam e vão ficar à disposição do Christian de Souza para os jogos do quadrangular da Série C, viu, Vitor?
4: Muito bem. E o convidado daqui a pouco, Calado?
5: Na volta, Vitor, no segundo bloco a gente vai escutar o técnico do Santa Cruz, Christian de Souza, já muito criticado, né, pela postura do time ali no segundo tempo contra o Anápolis. O Santa flertou com a eliminação, não aconteceu por conta, né, da incompetência do Ipiranga e também do Guarani. Então o Christian vai ser o nosso convidado no segundo bloco, ele fazendo uma análise dos adversários do Santa Cruz no quadrangular da Série C, Vitor.
4: Valeu, Calado, até já! Faltando 9 minutos para 1 da tarde.
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2: Muito bem, ouvinte TMC, estou de volta ao oferecimento. 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Temos complicações no sentido centro da Avenida Engenheiro Abdias de Carvalho, no seu trecho inicial, pós-viaduto da BR-232, até mediações da Praça da Chesf. Você que vem agora da Avenida Recife, na região de Jardim São Paulo e vai para Madalena, é melhor optar pela Avenida João Cabral de Melo Neto, seguir pela General San Martín até encontro com a Abdias em um ponto mais tranquilo, totalmente fora da retenção. 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
3: Agora, faltando 3 minutos para 1 da tarde.
4: Náutico.
3: Vamos às notícias do Timbu, que deve ter modificações para o jogo contra o Botafogo de Ribeirão Preto amanhã. Thiago Silva conta para gente. E aí, Thiago, boa tarde para você.
10: Isso, Vitor. Um forte abraço para você. Muito boa tarde. Boa tarde para o torcedor ligado aqui no, na TMC. É verdade. Náutico deve ter modificações para o jogo de amanhã, aflitos, contra a equipe do Botafogo de Ribeirão Preto. E, evidentemente, que a entrevista do Hélio, Vitor, vai ser hoje às 14 horas. Daqui a pouquinho, Hélio dos Anjos vai conceder entrevista. Mas, geralmente, ele não confirma o time. Agora, Hélio, diferentemente de Guilherme, ele solta algumas informações. Geralmente ele solta e vamos ficar nessa expectativa. Pode ser que ele até confirme o time. A gente está imaginando, Vitor, que Igor Fernandes volta à lateral esquerda, sua posição de origem, e Rian volta para o banco de reservas. E aí a dupla de zaga seria Betão ao lado de Léo Índio. É bom lembrar que no jogo passado foi Léo Índio ao lado de Igor Fernandes na zaga e Rian na lateral esquerda. O primeiro tempo não foi bom, Betão entrou, Rian saiu do time, Igor Fernandes foi para dele na esquerda e Betão formou dupla com Léo Índio. Então isso deve acontecer, Arnaldo na direita, Léo Índio, Betão e Igor Fernandes. O meio campo vai ser mantido, é o melhor que o Náutico tem para o momento, que é Samuel, o Anderson e Jean Carlos. E o ataque, Vitor, deve ter outra modificação. Vinícius está treinando normalmente, já teve a minutagem no último jogo contra o Athletic, e aí deve voltar à titularidade. E aí jogaria ao lado do Cauã Maranhão e também o Borassi indo para o banco de reservas. Vinícius, Cauã Maranhão e Derek. Deve ser o trio ofensivo de ataque do Náutico para o jogo de amanhã.
3: E tem uma confiança grande aí do elenco de conquistar mais uma vitória, conquistar o 8º jogo sem perder, né, Thiago?
10: Sem dúvida, Vitor. Essa sequência é muito positiva, né? A confiança tá em alta. Náutico passou aquele ato, aquela sequência de 7 jogos sem vitória e agora está 7 jogos sem derrota. É tanto que deu um salto importante na tábua de classificação. Evidentemente que está tudo muito próximo ali, mas o Náutico é o 12º, está mais próximo ali já da primeira página da competição. E um detalhe, viu, Vitor? O Náutico está com 34 pontos e o Náutico tem mais 7 jogos como mandante. Então, se fizer a pontuação máxima, 7 vitórias, e a gente sabe que é muito difícil isso acontecer no futebol, o time vencer 7 partidas seguidas, vez ou outra tem um tropeço, um empate e por aí vai. Mas pode chegar, se vencer, fizer bem feito o dever de casa, a 55 pontos, né? 34 que já tem mais 21 dos 7 jogos que o Náutico tem em casa. O Náutico está numa sequência em casa interessante, porque venceu Londrina, Ceará e Atlético, e empatou com o Atlético de Goiás, os últimos 4 jogos. O Náutico ainda tem, além do Botafogo de Ribeirão Preto, tem Operário, tem jogos duros, Sport, Novo Horizontino, Vila Nova, Avaí e CRB. Sequência de jogos do Náutico nos aflitos, perante ao torcedor. Essa é a maratona que o torcedor vai presenciar em casa contra esses adversários.
0: E em caso de vitória amanhã, pode ficar a 2 pontos do G6, né?
10: Exatamente, Vitor. Vai dormir, se o Náutico vencer amanhã, a 2 pontos do CRB. O CRB é o 6º colocado. O CRB tem 39 pontos. Náutico ganhando amanhã passa o Cuiabá, porque o Cuiabá não joga ainda amanhã. O complemento da rodada, claro, até o final de semana, o Náutico pode perder posição. Mas ganhando, passa o Cuiabá, porque vai a 37. Passa o Goiás, que tem 36. O Operário, o Náutico também passa, porque chegaria a 37 pontos, mesma pontuação do Operário, que é o nono. Mas o Operário tem 10 vitórias, o Náutico chegaria a 10. E o saldo de gols do Náutico é melhor. O Operário menos 1, o Náutico tem um saldo de 2. Então o Náutico vencendo fica a 1 ponto do Sport, que é o 8º, e a 2 pontos do 7º Atlético de Goiás e do 6º, do G6, do CRB, que tem 39. Claro que vai ser o início da rodada, é o primeiro jogo da abertura dessa 25ª rodada, né? Ou 26ª rodada, né, Vitor?

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7: Voltando com outros destaques do esporte, enquanto o rubro-negro ainda não fecha com outras contratações que está buscando no mercado, o último nome acertado e já oficializado foi Patrick de Paula, que participou ontem de coletiva de imprensa de apresentação e traz alguns destaques sobre sua expectativa de jogar com a camisa do rubro-negro.
8: Eu já percebi uma coisa, quando o meu nome, sempre quando é falado no meu nome no futebol, sempre tem um burburinho, que desconfiança, que isso e aquilo. Mas eu sei muito bem da pessoa que eu sou, da personalidade que eu tenho, e sei do meu potencial, sei do meu caráter. Então, assim, os de fora podem falar o que quiser, eu sei que eu estou convicto, o que eu vim fazer aqui, o trabalho que eu vim demonstrar aqui. Então, assim, agradeço o Ítalo, agradeço todos que me deram essa oportunidade e, principalmente, glorificar o nome de Deus, porque é Ele que me sustentou esse tempo todo. E, assim, como eu falei, eu sempre tenho um exemplo da minha lesão que eu tive no joelho. Então, assim, eu passei por diversas coisas depois na minha lesão e quando eu era pequeno também, antes de jogar futebol. Então, assim, eu estou muito bem preparado psicologicamente e me preparando ainda mais fisicamente para poder estar jogando futebol. Então, isso daí eu pode falar o que quiser, nunca vai entrar na minha cabeça, porque eu sou muito, muito forte mentalmente. Então, tudo que eu tenho foi Deus que me deu. E é chato ver coisas, ouvir coisas que não são, mas, assim, ninguém está preparado para o que eu posso viver aqui, ninguém está preparado pelo que eu vou viver aqui, porque eu não vim aqui à toa, Deus não me botou aqui à toa. Então, pode ter certeza que tem um propósito nisso e depois vão, os mesmos que falam vão elogiar, vão falar. Então, estou muito bem psicologicamente, sabendo o que eu vim fazer aqui.
7: E este foi o meia Patrick de Paula falando aqui no Esportes TMC, porque Transamérica agora é TMC, quem escuta sabe.
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0: Vinícius Calado.
1: De volta no segundo bloco do Esportes TMC de hoje para ouvir o técnico do Santa Cruz, Christian de Souza, que analisa os adversários do Santa no grupo B desse quadrangular da Série C do Campeonato Brasileiro e também destaca a importância do torcedor nessa busca pelo acesso.
2: Parelho, Botafogo, time com alto investimento, com excelentes jogadores, Floresta com a manutenção do trabalho do Leston, time organizado, que já está junto há mais de 3 temporadas, muito difícil, e o Maringá com uma forma toda especial de jogar, um time atlético, um time jovem, que traz muita dificuldade para os adversários, tanto em casa como fora. Parelho, eu acho que não tinha grupo a escolher, não tinha adversário a escolher. Agora a gente vai, de novo, né, começar o jogo a jogo, projetar partida a partida. E a gente já conta, né, com o nosso torcedor para lotar a arena, fazer presente, empurrar, para a gente fazer o nosso resultado dentro de casa.
1: Esse foi Christian de Souza, técnico do Santa Cruz, falando no Esportes TMC de hoje. 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
4: Voltando, a gente falou agora há pouco em relação ao posicionamento, a tábua de classificação, o Náutico já vislumbrando. A parte de cima pode ficar muito próximo do G6 e o Betão, zagueiro, falou do assunto.
5: Com certeza, até porque a gente não controla o resultado, né? A gente vai entrar em campo para vencer todos os jogos, mas a gente não controla o resultado. Primeiramente, nosso objetivo é bater os 45. E batendo 45 daqui a 5 jogos, aí a gente pensa lá em cima de todo jeito, entendeu? Mas nosso pensamento é sim, pensando lá em cima, só que também tem que pensar nos 45.
4: Pronto. Aí as palavras, curtas palavras do objetivo. Betão falando conosco, o zagueiro do Timbu. 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
6: Uma hora, 11 minutos, fechando o nosso Esportes TMC desta quarta-feira, que teve trabalhos técnicos de Emílio Bezerra, o nosso Guga Larunzo. Vem aí o Arena com comentário do vibrante Carlos Eduardo e depois o nosso debate no Papo de Craque.
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2: Família TMC, um grande abraço para todo mundo que está nos acompanhando aqui em 92.7. Uma ótima quarta-feira para todo mundo. Amanhã tem Náutico em campo contra o Botafogo de Ribeirão Preto. Uma vitória do Náutico amanhã. Observem a avaliação que a gente pode fazer pós-vitória, supondo que esse triunfo venha a acontecer no dia de amanhã. O Náutico passaria a ter 8 jogos de invencibilidade, com 4 vitórias e 4 empates, 37 pontos. Eu sei que vamos ter que aguardar o final da rodada, e vai ser aquela rodada bem estendida, né? Começa amanhã, aí tem jogo sexta, Sport joga sábado, tem jogo domingo, aquelas rodadas que tá sendo interessante na Série B. Tem rodada que dura 5 dias. 5 dias, é verdade. Mas, ao terminar a rodada, certamente essa distância, ela vai diminuir. Isso aí é muito claro. Ela vai diminuir com toda certeza. O Náutico ganhando, porque os tropeços acontecem ali na parte de cima. As equipes de cima também se enfrentam. Ou seja, essa distância ela diminui. E aí ela passaria, eu estou botando tudo nesse tempo do verbo, porque a gente está pressupondo, ela passaria já a ser uma distância, opa, você está próximo de mim. Quando eu digo você, é o sexto colocado, né? G6, você está perto de mim. Z4, tchau, estou bem distante de você e não estarei por aí no ano que vem. 37 pontos, e faltando ainda o número de rodadas que falta, o Náutico ganhando amanhã, eu sou capaz de arriscar que o Náutico está matematicamente não, tá? Por favor, para não ter erro de interpretação. Matematicamente não, mas eu sou capaz de dizer amanhã, rebaixamento não tem mais, se ganhar o jogo. Ganha muita moral, ganha muita autoridade, 8 jogos sem vencer e a pontuação 37 para 45, faltando 8 pontos apenas, com muita rodada pela frente, eu já me arriscarei a dizer rebaixamento não tem mais. Agora, sem dúvidas, acontecendo essa vitória e o pessoal começa a se animar um pouco, olhando para a parte de cima da tabela do campeonato, é importante a gente falar também que vai faltar um pouco de qualificação no elenco. E aí, elenco, exatamente isso. É quando a gente fala assim, olha, não é só o time titular, são jogadores que estão no banco de reserva também, que podem alterar o decorrer de uma partida, o direcionamento de um jogo, a equipe não estar bem e 2, 3 peças entrarem e mudar aquele panorama, ou então ter um jogo equilibrado e ter peças para saber administrar qualidade, no frigir dos ovos, qualidade para poder almejar alguma coisa a mais. O Náutico sim pecou quando teve oportunidade no mercado, algumas contratações que não foram felizes, alguns jogadores que não deveriam ter vindo, alguns investimentos muito acima, na minha concepção, do que os atletas realmente merecem, né? Venhamos e convenhamos. Tem jogador que ganha bem, ganha muito bem e merece ganhar muito bem dentro desse inflacionado mercado que a gente tem no futebol brasileiro. Mas se ele está inflacionado, os caras ganham bem e uma boa parcela deles merece estar ganhando aquilo mesmo, porque os caras vão, chegam, resolvem. Quem é que não vai dizer que Jean Carlos está fazendo a diferença? Observem, não é coincidência. Desde a chegada do Jean Carlos, o Náutico passa a crescer no Campeonato Brasileiro. Isso não é uma mera coincidência, não. O cara trouxe liderança, trouxe muita qualidade para o time, para o meio de campo. O time agora tem uma referência. Ou seja, uma série de coisas. Então, esse cara ganhar bem é merecedor. Mas o Náutico realmente fez várias outras contratações, trazendo jogadores aí de 3 dígitos... que, meu Deus do céu, não sei nem se mereciam 1 dígito, né? E vieram para ganhar 3. Então, não é fácil, não é brinquedo. Mas aí, nesse momento agora, nessa atual situação, é muito compreensível que o Náutico não faça loucuras financeiras, que o Náutico não vá gastar o que não pode, porque está atrasado com o elenco, está atrasado com os jogadores, e não é nada salutar fazer contratações, ou seja, abrir mais a torneira se você está devendo para quem está dentro da casa. E estão fazendo o papel, venhamos e convenhamos, porque nos últimos 7 jogos, voltamos a repetir, são 7 partidas de invencibilidade no Campeonato Brasileiro. Então esses caras mesmo com essa dificuldade financeira, eles estão sendo muito profissionais, estão se entregando totalmente dentro do campo. Então, esses caras que estão aí são os caras que merecem a regularização da parte financeira, de salários, etc. Tudo que tem que ser saudado com os jogadores. Então, eu compreendo completamente quando Guilherme dos Anjos vai até uma entrevista e diz: a gente não vai contratar. Não vamos seguir até o final do campeonato com esses atletas, com esse poderio que o Náutico tem aí. E é um poderio, sim, suficiente para que o Náutico tenha uma manutenção dentro desse campeonato brasileiro com tranquilidade. E observem, gente, isso é histórico. Isso é histórico. É histórico e tem lógica. Quarteto que sobe da C para B, o quarteto que sobe da B para A, eles têm um primeiro ano de retorno sofrível. É muito, muito difícil a manutenção. É muito complicado. Demais. Porque a diferença, ela é gritante. Você vem da Série C, um time sobe da terceira divisão para a segunda, tava lá ganhando de cota o quê? Se chegar a 1 milhão é muito, 1 milhão e uns quebradinhos. Aí você vem para uma, né, o time vem para uma realidade de 14 milhões, 15, é porque agora depende da negociação de cada time em relação a que streaming vai ser, que canal fechado vai ser, que televisão aberta vai ser, cada um faz a sua própria negociação. Mas sai de uma realidade de você aumentar, potencializar em 13, 14 vezes mais o ganho. Só que as outras equipes que já estavam jogando a Série B, elas já estão ganhando isso há alguns anos, há algum tempo. Então, caixa, a parte financeira é completamente diferente e é muito complicado. Quem foi que subiu da Série B, da Série C, perdão, para a Série B, do ano passado para cá? Vocês estão lembrados? Essas equipes estão voltando. Ponte Preta está aí atolada, está voltando. Londrina está voltando. São Bernardo deu uma arrancada danada. E agora está caindo, caindo, caindo e caindo. Muito cuidado, São Bernardo. É porque quem vai salvar muito as equipes de queda nesse ano é a campanha do América e da Ponte Preta, né? Que são campanhas lastimáveis. Mas é muito complicado. E se a gente olhar lá para a Série A, quem subiu da B para A é mais ou menos quem vai compor o Z4 para estar tá retornando. Duas, três equipes vão estar lá de novo. Então esse sobe e desce é muito normal, compreensível. E o Náutico fazendo uma campanha tranquila de manutenção esse ano, para mim já é grande coisa. Já é grande coisa. É porque houve um momento no campeonato que o Náutico pula para segundo lugar, para segunda posição, e acaba levantando, obviamente, esperanças, né, de acesso, de brigar para ir para a Série A. Tudo aquilo veio. E não foi só torcedor, não, tá? Nós da imprensa embarcamos nessa também. E aí, quando há uma queda vertiginosa, junto vem uma certa decepção, né? Poxa, era para estar melhor, e aí vem críticas mais severas. Mas a grande realidade é que uma campanha de manutenção sem sustos é muito louvável para o Náutico nessa temporada. E a gente tem que estar avaliando diferente o Náutico e o Sport, porque o Náutico vem de baixo para a Série B e o Sport veio de cima para a Série B. Então o grau de exigência com o Sport não é por conta de nome, não é por conta de escudo, não é por conta de nada. É por conta da divisão que estavam. O Náutico vem de baixo para chegar na B. O Sport cai da A para B. A exigência tem que ser maior. O Sport estava ganhando muito mais. O Sport estava faturando muito mais no ano passado. E por isso, a cobrança é maior também em relação ao time do Sport. Bom, meus amigos, vem aí o Papo de Craque. Você vai seguir aqui com o futebol da TMC até as 2 horas da tarde.
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5: Olá, chegando! Boa tarde, tudo bem? Grande abraço para você que está sintonizado, conectado na nossa TMC. 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Quem escuta sabe, você que está nos acompanhando no dial, nos aplicativos de rádio, seja bem-vindo. Estamos chegando com o Papo de Craque Debate. Comigo, Zé do Carmo, o comentarista técnico, e Thiago Silva. Da palavra forte ou da opinião forte? Já eu vou tirar essa dúvida com ele. Thiago Silva chegando também conosco para a gente debater o futebol pernambucano em especial. Náutico encerrando a preparação, amanhã tem confronto, o Zé já está ali com as anotações, classificação que eu estou vendo. O Thiago também já tem a sua opinião. O Sport no sábado encara o Ceará e no domingo o Santa Cruz vai enfrentar o Botafogo da Paraíba. Zé do Carmo, my friend, você que não pegou protesto, Zé, levante as mãos pro céu. Boa tarde, o seu destaque, Zé.
6: O meu destaque vai para esse momento que o Náutico passa, não é? É um momento que o Náutico pôde, não é, ficar em sexto, né? Ou em oitavo, não é? Numa colocação, é sexto, numa colocação bem interessante, onde... Não é? Um time que no começo todos nós imaginávamos que a campanha fosse tranquila, mas foi se complicando, ficou perto da zona de rebaixamento e agora está aí. Então vamos ver como é que o Náutico vai se portar nesta quinta-feira diante do Botafogo de São Paulo, meu querido.
5: Perfeito, Zé do Carmo. Alô, Thiago Silva, o da opinião forte ou da palavra forte? Boa tarde, grande abraço, Thiago.
7: Um abraço, Tass. Boa tarde. Um abraço a Zé, a todo mundo aí da TMC, Guga. Um abraço ao nosso ouvinte. Uma boa tarde para todos nós. Pode ser dar uma opinião forte. Olha, Tassis, retorno importante no esporte de Barleta, né? Para esse jogo contra o Ceará. É um reforço importantíssimo para o esporte dar uma resposta positiva e voltar a vencer na competição. Após uma pífia atuação contra o Novo Horizontino. Então o Barleta é importante no setor ofensivo, ao lado do Perotti, ao lado do Diego Hernandes. E aí a dúvida se vai Cleison mantido ou Alano, né? Se o Barleta realmente já voltar à titularidade, vai depender muito do treinamento, né? A gente não acompanha o treinamento do dia a dia, não tem essa possibilidade de acontecer isso. E aí a gente espera mais momentos antes do jogo para saber a condição física. Como o Barleta é franzino, ele não ganha muito peso, acredito que com esses dias de treinamentos, visando o jogo do próximo sábado, ele deve ficar totalmente à disposição. E um outro retorno importante e que deve ser titular é de Vinícius. Então, os principais atacantes do nosso futebol estão à disposição. Estão aí 100% já à disposição. Isso é muito importante para o Náutico, Vinícius, para o Sport e o Barleta, né? O Náutico que a gente trabalhou agora no noticiário, o Tassis, pode ficar 2 pontos amanhã. Do G6, né? Pode dormir amanhã vencendo, vai a 37, CRB é o sexto com 39, então o Náutico pode amanhã chegar à nona posição, toma o lugar do Cuiabá, do Goiás e do Operário, fica ali a 1 ponto do Sport e a 2 do CRB, que é o sexto. Então a vitória amanhã vai mudar aquele tom, inclusive, da entrevista. Evidentemente que Guilherme ou Hélio, que for para a entrevista amanhã, tá, após a vitória, ainda vão muito pés no chão. Hélio já está bem acostumado com isso, né? Ele não se empolga muito e vai trabalhar em cima ainda da, de jogo a jogo, de livrar do rebaixamento. Mas a sequência do Náutico, se amanhã realmente vencer de novo, é uma sequência muito, muito boa, muito positiva.
5: Perfeito, Thiago Silva. Zé do Carmo, você falou da fase do Náutico, vamos primeiro a quem joga primeiro. O Náutico entra em campo amanhã, 8 da noite, Estádio dos Aflitos contra o Botafogo de Ribeirão Preto. E aí, Zé, antes de tudo, eu gostaria de tirar dúvidas com você. O que é que você prefere? Igor Fernandes na esquerda, com o Betão na zaga ao lado do Léo Índio, ou o Rayan na esquerda com o Igor Fernandes e Léo Índio na zaga? O que é que você prefere para esse sistema defensivo ficar mais sólido, Zé?
6: Então quer dizer que o Léo Índio...
5: Veja, a dúvida é essa. Certo, Muriel, Arnaldo e Léo Índio. E aí, na zaga, se o Igor Fernandes jogar, é Igor Fernandes e Léo Índio com o Rian, que não foi bem contra o Atlético na lateral esquerda mantido.
6: Certo.
5: Se o Betão entrar no time ao lado de Léo Índio, vai Igor Fernandes para a posição de origem. O que você acha que fica mais equilibrado?
6: Igor Fernandes na lateral esquerda, eu vejo que não só ganhamos na aérea, como também é aquele cara que
5: marca,
6: tem uma
5: melhor
6: passagem
5: do que
6: boa,
5: o Rian,
6: muito,
5: né?
6: Melhor, muito melhor. Então eu colocaria o Betão. Entendeu?
5: Eu também, Zé, eu concordo demais com você.
6: Na zaga e essa zaga com o Léo Índio, esse Léo Índio eu vou dizer...
5: Não, tá me surpreendendo, não. Eu não tive uma primeira impressão boa, você também não, a gente
6: não
5: conversou sobre isso,
6: e,
5: né,
6: e ele falhou num gol que o Náutico tomou.
5: A gente não gostou do primeiro jogo do Léo Índio.
6: Exatamente, exatamente.
5: Mas a sequência dele fez com que a gente naturalmente reconhecesse que ele cresceu.
6: Ninguém na Série B joga como o Léo Índio de volante. É muito fácil.
5: Importante.
6: O cara, dois toques,
5: ele de volante também foi muito bem.
6: Não, muito bem. É isso que eu estou te falando.
5: Sim.
6: Ele de zagueiro, ele pegou o ritmo necessário. E ele, quando é necessário de volante, é um cara que sobra na posição. Então, eu vejo que o Náutico está muito bem servido, não é? Por técnica de jogadores. E está tendo uma oportunidade brilhante daqui para frente de você não só ter o 11 titular com bons jogadores, como também as opções. Não é? Quando você vai querer mexer, você é claro que você quer que o melhor aconteça. O Derek subindo de produção, isso aí é um dos fatores que Hélio e Guilherme realmente temos que tirar o chapéu para eles, porque no dia que eu falei que o Derek não teve uma boa atuação, o Hélio e o Guilherme imediatamente disseram: não, ele, taticamente ele fez isso, fez aquilo, então enxergaram aquilo que pediram. Aí depois o cara vai e faz um gol, não é? Num momento complicadíssimo e, não é, volta a resgatar a confiança. Então o Náutico, ele tem uma nata de bons jogadores, não é? Teve um jogador do Náutico que há um bom tempo, não é, eu não vejo ele fazer um gol, podemos assim falar, não é? O gol dele para mim é de suma importância porque ele tem uma batida de fora da área, que é uma covardia, da maneira como ele, não é, ele consegue bater na bola de uma forma assim, podemos dizer até diferente, porque ele busca, é o Vitor, se eu não me engano, não é, esse nome me foge, não é, por enquanto.
7: Vitor Andrade.
5: Ele não está sendo relacionado, né, Zé?
6: É, Vitor Andrade.
5: Por opção técnica,
6: ele,
5: né?
6: Ele tem uma situação que ele, quando chega na entrada da área, ele encara. Então o Náutico tem as opções. E essas opções começam a mostrar o seu perfil nesse momento. Nós já estamos, queira ou não, já estamos chegando no momento do campeonato onde, né, quanto melhor atletas você tiver, mais você vai responder dentro das quatro linhas. Então, né, vamos aguardar para ver como é que o Náutico vai se sair diante, né, desse difícil compromisso contra o Botafogo, que é uma equipe que hoje, não é, dentro do cenário, ele encontra-se em 15º, não é, com 31 pontos, e esses 31 pontos realmente são 31 pontos onde ele precisa aumentar um pouquinho mais para começar a pensar de outra forma.
5: E aí, Thiago, qual a melhor opção para esse sistema defensivo?
7: Olha, Tarcis, eu não tenho dúvidas que é Betão ao lado do Léo Índio, porque o Rian, ele oscilou com a camisa do Náutico, mas o melhor lateral esquerdo do Náutico é Igor Fernandes. E o melhor zagueiro do Náutico, pelo lado esquerdo, é Betão. Então, eu não tenho essa dúvida, não. Como o Rian foi contratado ele acredito que treino é treino, jogo é jogo. Acredito também que ele pode estar treinando bem. Como foi contratado, o Hélio deu uma oportunidade a ele. A oportunidade ele teve, né? Ele entrou como no segundo tempo, entrou como titular, não agradou contra o Atlético. Então, como foi em casa e o Náutico não fez um bom primeiro tempo com ele jogando na esquerda, eu não acredito que Hélio vai insistir nisso, sabe? Então eu vejo que Hélio vai colocar o Igor na esquerda, Betão ao lado do Léo Índio e Arnaldo. E o importante, Tarsis, Zé e amigos da TMC, é ele manter essa estrutura aí para dar liga também, que é importante.
8: Perfeito. O Vinícius pode voltar ao ataque no lugar do Borá. Pronto, Thiago. Voltou, é que deu uma cortada. Vamos lá.
7: É isso. Aí o Hélio, ele é importante ele dar essa sequência, sabe? Ao lado de Léo Índio e Betão, com Arnaldo jogando na direita, Igor Fernandes na esquerda. A gente sabe que tem lesão, tem suspensão, mas é importante manter Samuel, Anderson e Jean Carlos e dar uma sequência a Vinícius, Derek e Cauã Maranhão. Então esse é o time titular do Náutico hoje e que eu acredito que será o escalado para amanhã. E aí a gente sabe que no futebol é muito dinâmico, de repente esse time entra e não rende, não faz um bom jogo, ele já pode mexer para o jogo seguinte do Náutico, que inclusive é um jogo difícil, né? Ou melhor, o jogo viável para o Náutico, que é contra o América, mas a gente sabe que um time que empata com a Ponte Preta fora, a gente não pode ter essa confiança, e o recorte foi recente, não foi há muito tempo, foi há pouco tempo que o Náutico empatou com a Ponte, então a gente não tem essa confiança toda, mas o Náutico é um jogo viável para o Náutico. Eu vejo que mantendo essa estrutura, Tarsis, mantendo esse time aí, e com ainda a opção do Todinho para o segundo tempo, a opção do Borassi para o segundo tempo, o próprio Reginaldo, se Arnaldo der uma cansada ali na lateral, tem o Reginaldo, tem alguns garotos da base, né? Então, não tem tantas opções, o Náutico realmente ainda é carente, tem problemas financeiros e não vai contratar, né? Por exemplo, vai ter Auremi para entrar, mas não agrada o torcedor e não vem tendo essa minutagem toda, né? O próprio garoto Wendel, Redaelli, o Guilherme Ramos, né? Que são garotos que estão sendo relacionados. Tem o Luiz Cláudio, né, que pelo menos fez um gol e aí tá confiante. Se o Cauã não estiver bem, acredito que o Luiz Cláudio deve entrar no lugar dele durante o jogo, né? Tem o Pato Nunes, que a gente já esperava que não fosse deslanchar muito, que não é esse jogador todo, mas o Náutico contratou, tá aí também com a opção. O banco realmente é um problema, viu, Tarsis? Mas pelo menos vai ter, por ataque, Luiz Cláudio, Todinho e Borassi como opções.
8: Perfeito, Thiago, perfeito. Deixa eu só ajeitar aqui, ótimo, agora. Perfeito, Thiago. Vamos fazer o seguinte, vamos ao primeiro intervalo. Na volta a gente fala do Sport, que tem esse jogo difícil com o Ceará, e o Santa Cruz, que encara o Botafogo. 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
17: 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Na região central do Recife, a gente encontra várias vias com trânsito mais intenso. No bairro da Boa Vista, as avenidas Conde da Boa Vista, Rua Gervásio Pires, Manuel Borba e Rua da Soledade. Mesma situação em Santa Mara com as avenidas Mário Melo, Visconde Suassuna e Rua da Aurora. Além das avenidas Martins de Barros, Dantas Barreto e Cais do Apolo. Com isso, a melhor opção para você que vem da Zona Sul tem compromisso em Olinda é a Avenida Gamenon Magalhães, que no sentido norte tem poucos pontos de retenção. 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
4: Eu tô de volta. Eu sei de uma coisa, viu, Zé? Eu e você, a gente tá livre, né, Zé? Podemos tomar na sexta-feira, pós-trabalho,
5: sim,
4: a nossa loirinha gelada.
5: É, a gente pode, mas assim, né? É, fica aquele saborzinho que... No outro dia a gente tem que fazer pagamento. Com que?
4: Mas é pelo menos é com o nosso, né? Zé do Carmo. A gente vai criar, tá, gente? O Rezenha com Zé. Contando as histórias de vestiário nas redes sociais. Podem esperar no Instagram. Já tô acertando com os meninos das redes sociais. Zé contando histórias. Zé elegendo o melhor time que ele jogou. O melhor Zé, o que não falta... Quem conhece Zé sabe que Zé, além de um grande profissional, é um excelente resenheiro. E a gente não pode desperdiçar esse conteúdo, essa história, essa enciclopédia aqui do futebol, de tantas e tantas histórias que é Zé do Carmo.
5: Os bastidores são ótimos, viu, rapaz?
4: São melhores do que o fato que vem à tona, né, Zé?
5: Pode ter certeza. Eu costumo falar que o torcedor, ele se conhecesse um pouquinho dos bastidores, talvez ele fosse menos ao estádio. É muita história.
4: Zé do Carmo. Então a gente está trabalhando para trazer isso o mais rápido possível nas redes sociais para vocês que acompanham. Aliás, curtam TMC Pernambuco no Instagram, tá? Todos os dias tem material sobre futebol, jornalismo, nacional, internacional e local. Você fica muito bem informado e você, torcedor, também vai ficar informado sobre o seu time.
5: Você sabe uma curiosidade?
4: Pode dizer.
5: Você sabe quem são os dois maravilhas que foram artilheiros do Brasil?
4: Não. Dadá e Túlio?
5: Exatamente.
4: Ah, sobrenome, né? Ah, entendi.
5: É, maravilha. Os dois...
4: Zé, rapidamente, quem foi o melhor jogador que você jogou ao seu lado? O melhor. Em disparo, esse aqui tá só... Teve fulano, ciclano, mas esse aqui era inigualável.
5: Enágio.
4: Craque, Zé.
5: O quê? Meu Deus do céu. Aí eu disse, ei, negão, Merica vai vir pra cima da gente o tempo todinho quando jogava contra o Sport aqui. Aí ele falava, não, eu tô marcando, você não tá marcando ele, não. Aí eu disse, se você não tá conseguindo marcar, leva pra cima e demoraliza.
4: Porque aqui atrás eu dou conta.
5: É, a gente segura aqui. Aí eu tinha que marcar Denô, não é? Que era um cara rapidíssimo e continua, Denô ainda continua jogando. E tinham atletas assim que a gente via que não tinha Zico, o próprio Zico também, que jogou no Sport na época de 87. Mas assim, não, deixa comigo. Ele levava pra cima mesmo e não pipocava, não. Ele era sensacional. Olha que eu joguei com Romário, joguei com Roberto Dinamite, joguei com Giovani, joguei com os caras bons. Mas Enágio escondia a bola de tanta habilidade.
4: Tá aí. Então histórias como essa vocês vão acompanhar nas redes sociais com Zé do Carmo. Thiago Silva e o Sport, hein, Thiago? Precisando, além, claro, do resultado, dar uma resposta em relação ao rendimento, que é muito ruim dentro de campo. Oscila muito, hein, Thiago?
6: É, agora eu fiquei curioso, viu, Tarsis? Em relação o Zé falou do Maravilha. O Túlio foi em 2001, né, que ele fechou com o Sport e acabou acertando com o Santa, né? Tava acertado com o Sport e foi pro Santa. Acredito que foi em 2001. Eu não sei se Zé tinha algum vínculo com Túlio, alguma amizade, algum laço.
4: Zé, você estava no Santa quando o Túlio veio?
6: Situação ali.
4: Não. Não, Zé não estava no Santa, né?
5: Tava,
4: mas
5: não.
4: Chegou a trocar figurinhas com o Túlio em alguma oportunidade? O Dadá você também acompanhou?
5: Não, Dario, eu joguei com ele.
4: Jogou com ele. O Túlio, não.
5: Não.
4: Jogou
5: Túlio,
4: contra?
5: Não. Jogamos contra quando ele era do Goiás.
4: Do Goiás.
5: E,
4: anos 80.
5: Ainda estava no Santa Cruz, depois pegou o Vasco, aí ele já foi pro Botafogo. Mas eram jogadores, assim, diferenciadíssimos.
6: Hoje, assim como o Zé, o Zé nosso e o Zé Roberto, tá muito em forma, né? Túlio tá seco, fibrado, ainda dava pra jogar, viu?
4: É, rapaz, o Túlio virou um ratinho de academia, igual você, viu, Thiago Silva?
5: Ratinho de academia?
4: É, porque o cara que vai muito pra academia. Ô, Thiago, esse duelo do Sport, Daniel Paulista muito pressionado lá, o Ceará na zona, precisando, na zona do rebaixamento, precisando do resultado, o Sport. Saiu do G8, mas assim, pressão em cima do trabalho do Dalpozo, pelo que o time não vem atuando. Como é que você avalia esse duelo?
6: É, pressão dos dois lados, essa é a verdade, né, Tassi? Dalpozo, a depender do jogo, do Sport, da performance e do resultado final, pode cair. Eu tenho uma opinião que, a depender do resultado e do desempenho do time, se repetir a performance do jogo contra o Novo Horizontino e o resultado for de derrota, acredito que cai, viu? Dalpozo. E o Daniel Paulista também. Daniel, se empatar esse jogo com o Sport, cai, acredito lá. Vai balançar e muito no carro, e se perder, que cai mesmo. Né? O Ceará tem que ganhar o jogo para, a depender de resultados, sair da zona do rebaixamento, porque o Avaí é o 16º, tem 29. O Ceará é o 17º, o primeiro da zona do rebaixamento, com 28 pontos. Então, inclusive o Botafogo de Ribeirão Preto, se perde para o Náutico, fica com 31, mas o grande problema do Ceará é o saldo de gols. O saldo de gols do Ceará é menos 7. O do Botafogo é positivo de 1. E aí, se perde para o Náutico, vai para um saldo negativo provavelmente, mas o Ceará tem que fazer uma goleada no Sport para sair da zona do rebaixamento se o Avaí não tropeçar na rodada. Então, assim, jogo de pressão, Tassis, para os dois lados. Né? O Ceará não é mais aquele time. Está na zona do rebaixamento não à toa. O time tem muita limitação técnica. Né? Tem alguns jovens, alguns jogadores interessantes. Mas é esse time mesmo, que está na zona do rebaixamento e vai brigar até o final da competição contra o rebaixamento mesmo, porque o time do Ceará realmente tem limitação técnica. Já o Sport é superior tecnicamente ao Ceará, mas o problema é, fora de casa, Tassis, o desempenho do Sport contra o Novo Horizontino, se o pessoal vai conseguir realmente dar uma volta por cima, virar essa chave, né, e voltar a performar, porque o time oscilou muito. Contra o Novo Horizontino fez só 15, 20 minutos ali, na medida do possível, interessante, e depois caiu muito de produção. E eu falei já durante a semana aqui mesmo na TMC, Tassis, em relação a algumas dúvidas, né? Claudinho opulse, mas acredito que ele deve manter ainda o Claudinho na direita. Seria interessante ele achar um companheiro melhor para o Aju. Eu acho que o Kaique não tá agradando, fez alguns bons jogos no início, mas contra o Novo Horizontino mesmo, as últimas partidas ele apanhou da bola contra o Avaí. Tá jogando contra a bola, tá apanhando da bola. E aí, com o retorno do Barleto, o Sport ganha, né? Ganha nesse aspecto ofensivo, porque tem uma boa opção para o segundo tempo, se o Barleto não tiver 100% ainda pronto, e se ele começar de frente, ótimo, porque é titular absoluto ao lado do Perotti, e aí o Dalpozo vai se virar para encaixar ali o Barleto no lugar de Alano ou de Cleison. Deve deixar o Diego Hernandes no time, mas pelo menos é uma excelente opção para o jogo contra o Ceará.
4: Perfeito, Thiago Silva. Mais um intervalo no Papo de Craque. Na volta tem mais.
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6: 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Trânsito complicado agora nos dois sentidos da BR-101 na altura da cidade universitária. Você está no sentido norte querendo entrar no bairro da Várzea, dica pegar a via local que flui melhor e seguir nela até o retorno do viaduto da Caxangá. Já a Avenida Recife tem retenções na altura do Ipicep e no sentido Jardim São Paulo. Mesmo assim, a melhor opção para você que sai agora de Boa Viagem rumo ao bairro da Estância. 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
2: Tarcis Michel. Zé do Carmo, voltando com o Papo de Craque. Antes, Zé, mais de 10 mil ingressos vendidos, teremos a arena cheia no sábado, no domingo.
3: O torcedor de Santa Cruz, ele nesse momento, ele vai fazer suas exigências, como sempre faz, vai fazer pressão pro seu time, mas vai estar em campo.
2: William Júnior, voltando, meia, bom retorno.
3: Bom retorno ele, bom retorno,
2: Matheus Melo,
3: rapaz,
2: João Pedro,
3: então você vai ter reforços. Certo. Entendeu? Então isso é espetacular. Um abraço, meu querido Tarcis. Um abraço, Guga. Um abraço, seu Amauri. Um abraço, Eduardo do Carmo. Um abraço, Fernando Artilheiro. Um abraço, TMC, nossos ouvintes.
2: Valeu, Zé. Grande abraço. Tiago Silva, é sempre uma honra. Até a próxima, amigo.
3: Eita, Tiago, um abraço, homem de Deus.
4: Um abraço, Zé. Sempre uma honra. No próximo campeonato, estarei lá filmando, viu, para gravar essa recordação interessante aí e ficar no meu arquivo aqui no meu celular e eu ficar postando na rede social.
3: Alright,
4: você dando show no meio campo.
3: Que beleza.
4: Um abraço, Tarcis, Guga, todo mundo aí da TMC. Um abraço, boa tarde.
2: Com os trabalhos técnicos de Emílio Bezerra, estamos encerrando o Guga, né? O Papo de Craque Debate de hoje, que volta amanhã. Grande abraço, fui!
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11: Boa tarde pra você que tá sintonizado na TMC. Começa agora o Sobremesa, o seu programa favorito. E hoje a gente vai bater um papo com o Jairo Bauer. O cara é um sexólogo, psiquiatra, o cara é bom. O cara vai tirar todas as suas dúvidas sobre dar beijinho na boca sem roupa. Não é mesmo, Batista?
12: Opa, opa, opa. Ó, e você vai responder participando do programa a nossa enquete, que é a mesma de ontem. O povo tá com preguiça, né? Eu quero saber o que é o tal do grosso que vai entrar agora em setembro, que o nosso presidente falou lá em 2023. Será que o Jairo Bauer vai saber o que é esse grosso? Emily Ruth?
13: Certeza que ele vai saber e vai explicar isso e muito mais. Mas é claro que a gente tem muita notícia e informação. E eu fiquei sabendo que agora a gente pode beber cachaçinha no trabalho.
11: É que é isso. Eu quero entender isso. Opa. Eu quero entender essa notícia. É tudo isso e muito mais aqui no Sobremesa. Então, Cuca, solta a vinheta.
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11: 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Caro ouvinte que nos ouve com o seu ouvido, começa agora o Sobremesa, o seu programa favorito aqui na TMC. Sim, Transamérica, agora é TMC, quem escuta sabe. Seja muito bem-vindo, o nosso programinha de meu Deus de hoje tá muito especial. Hoje a gente vai bater um papo com um sexólogo, ele que também é um psiquiatra, ele comunicador, o cara entende tudo sobre namorar sem roupa, de dar beijinho na boca, pelado. Daqui a pouquinho a gente vai bater esse papo com ele, mas antes, Batista, tem a enquete do dia, né?
12: Tem a enquete do dia, porque lá em meados de 2023, em setembro, mais ou menos, como estamos no mês de setembro, o nosso presidente em exercício, Luiz Inácio Lula da Silva, né, tava falando lá da nova fase do programa Desenrola. E aí, Ele soltou isso aqui, ó. Coloca aí pra nós, Cuca, por gentileza.
15: Sabe que tem dívida em banco, os bancos estão chamando e me parece que é um sucesso extraordinário. Tem gente reduzindo em 90% a sua dívida. E agora em setembro vai entrar o grosso. Vai entrar o grosso.
12: Então você pode responder pelo nosso YouTube, TMC News BR. Estamos em imagem. Se inscreva no canal, curta, dê like, compartilhe. Ou pelo nosso WhatsApp 11 972211001. O que é esse grosso aí? O que você que acha que é esse grosso que vai entrar agora em setembro, na sua opinião, hein?
11: E aí, Mini Ruth, o que você acha que é?
13: Grosso.

0: Aí cobrou,
1: você vai entrar. Eu só pensava em você ontem.
0: Tá vendo?
1: Eu só pensava em você.
0: A viagem que eu queria fazer, eu vou gastar uns 390 mil reais a mais só.
2: Eu tenho um amigo que ele pode te ajudar a aumentar o limite do cartão, se você precisar.
1: É, ele tá preso, mas ele consegue te ajudar. Bom, manda pra gente que grosso é esse que vai entrar. A gente quer entender o que é que o presidente Luiz Inácio Lula da Silva quis dizer com a frase "em setembro o grosso vai entrar". Manda pra gente no 011 97221 1001. Agora vamos falar com quem entende do grosso, quem entende do fino, quem entende do pequeno, quem entende do grande, quem entende do grosso. Ele entende de tudo. Ele é um sexólogo, nosso convidado de honra de hoje. É também um comunicador, já trabalhou em emissoras de televisão. E ele veio aqui para falar sobre beijar na boca, dar beijinho pelado, sobre fazer aquele ato de amor. Senhoras e senhores, vamos receber o incrível, incomparável, insubstituível, ele, Jairo Bauer!
3: Daí, gente, muito obrigado pelo convite, estar aqui com vocês, muito bom. A todo mundo que está assistindo a gente, ouvindo a gente, muito legal a gente poder estar aqui para conversar um pouquinho, né, sobre comportamento, saúde mental, sexualidade.
0: Muito bom.
3: Grosso, mano. Fino.
0: Você viu? Você viu? É um convidado que ele sabe para quem ele está falando. Com você certeza. Viu só? Rádio, quem está assistindo. Boa. Não é mesmo? Ô, Jairo, a nossa primeira pergunta é. Sempre a gente quer saber do convidado, qual a sua sobremesa predileta?
2: É a banana split?
0: É um morango com chantilly?
3: Nossa, são tantas. Eu sou fã de sobremesa. É difícil dizer, hein? Mas tudo que tem coco eu acho muito bom, assim.
1: Coco? É coco. Afrodisíaco? Coco? O que você tá rindo, Jair? Eu só perguntei se é afrodisíaco ou não.
3: Não, acho não necessariamente.
1: Você deveria saber, Jairo.
3: Não, pelo amor de Deus. Acho que coco não é afrodisíaco. Mas é um alimento... Você sabe assim, essa história de... Esse papo de alimento afrodisíaco é papo pra boi dormir, né?
1: Tá certo.
3: Porque, na verdade, não tem nada assim.
1: Mentira, jura?
3: É.
1: Papa Mini Ruth parou tudo.
2: Ah, não, gente. Eu, como assim?
1: O meu mundo caiu.
3: Ostra, amendoim.
1: Vou explicar pro pessoal que tá ouvindo a gente. Ó, você que tá acompanhando, seguinte... É, afrodisíaco é o que eu entendia como a comida que quando você comia aquela comida...
2: Te dá um foguinho a mais.
1: Te dava vontade de comer mais, entendeu, Mini Ruth?
2: Não, e eu achei que amendoim fosse o caso.
1: Amendoim.
2: Eu já comprei até aquele negócio de vaca pra usar.
1: É. Não, que isso? Não, isso aí não pode não, Mini Ruth. Isso aí é proibido. Isso não pode não.
0: Ô, Jairo, deixa eu fazer uma primeira pergunta. Eu tô percebendo que o povo tá muito hostil na internet. O povo... ataca, assim, né? Gratuitamente as pessoas, xinga, é quebra-pau daqui, de lá, é por política, é por sexo, é por engajamento. Aí eu te pergunto, isso é falta de sexo, tá? O povo tá faltando transar? É por isso que o povo tá tão nervoso assim nas redes sociais?
3: Não, olha, falando sério, acho que tem alguns componentes dessa história, né? De fato, as pessoas hoje fazem menos sexo do que faziam antigamente, né? E o sexo é um apaziguador, né? Se a gente for pensar na função, numa das funções do sexo, você tem uma liberação, né, de uma série de neurotransmissores. Normalmente, um sexo bem feito, você fica mais feliz depois. E as pessoas estão fazendo menos sexo exatamente porque elas ficam muito tempo nas redes sociais, nas telas. E eu acho que esse ficar o tempo inteiro nas telas, nas redes sociais, nas bolhas, faz as pessoas ficarem mais, vamos chamar assim, intolerantes. Mas com menor capacidade de lidar com... frustração, de lidar com o diverso, de lidar com opiniões contrárias, e aí todo mundo acha que pode falar qualquer coisa, né? Então eu acho que a gente vive num momento complicado, né? Menos sexo, mais, né? As pessoas estão mais à flor da pele e as reações são muito intensas, né?
2: E tem uma nova onda, né? Onde eu vejo muita gente sempre postando, ah, estou em celibato, ah, estou meses sem fazer nada. Você acha que isso de fato melhora o prazer sexual quando volta?
3: Então, esse papo tem vários movimentos, né? Até um que é mais conhecido, chama NoFap, né? Que é não se masturbar, enfim.
2: Que agora é em setembro, inclusive.
3: Então. E daí, assim, ah, estou fazendo muito sexo, vou ficar um tempo sem fazer porque vai melhorar a qualidade do meu sexo. Eu acho que se você faz sexo numa frequência bacana, com uma qualidade boa, você não precisa ficar um tempo sem pra fazer melhor. Então... O problema é o povo que não para o tempo inteiro, vai perdendo a qualidade, tanto faz, não tem critério, e aí assim...
1: Mas, doutor Jairo, você que é sexólogo, eu quero entender. O que estamos falando de uma quantidade
0: uma
1: boa.
0: Frequência.
1: Uma frequência boa.
0: Você tirou da... Eu não vou falar da minha boca essa pergunta, mas...
1: Eu quero saber, assim, para um casal, independente da orientação sexual, qual é a frequência ideal?
3: Então, é difícil, né? Porque existe o normal para cada casal, né?
1: Tá.
3: Óbvio,

0: Quando a gente é mais jovem, a frequência é maior. Quando a gente fica um pouco mais velho, essa frequência tende a diminuir. Entre os casados, né, as pesquisas apontam
1: zero.
0: Surpreendentemente que eles fazem mais do que os solteiros, né?
2: Peraí, parou tudo.
1: Até só.
2: Corte, é corte. É, bota a vinheta do Break News aí. Bota a vinheta do Break News. Isso aqui é informação. Pelo amor de Deus. Foi o Jairo Bauer, nosso convidado de honra, o sexólogo, acabou de dizer que, seguinte dados, parece que casais fazem mais sexo do que solteiros.
0: As pesquisas apontam que os casados, que se você tem mais vontade de fazer sexo, é melhor você ter uma parceria fixa. Apesar da gente achar exatamente o contrário, né? Assim, claro. Monotonia, repetição, tal, é legal estar livre, estar desimpedido, aplicativo daqui, aplicativo de lá, em teoria se faz mais sexo. Não é o que se vê do ponto de vista prático, né? Parece que os casados conseguem manter uma rotina maior, né, de frequência sexual. E aí, respondendo a Batista, será que é uma vez por semana? Será que é uma vez de 15 em 15 dias? Será que é uma vez por mês? Isso depende muito do casal. Eu acho que da fase também, né? Se você tá numa fase complicada, difícil, correndo atrás de um monte de coisa e tal, às vezes a frequência diminui, né? E também, de novo, né, voltando às telas, não demonizando as telas, disse que hoje tem tanta série boa na TV.
2: Você sente às vezes mais prazer vendo uma série
0: maratonado
2: que fazer um almoço.
3: Mas o que pode ser prejudicial? Por exemplo, o Naldo, né, o cantor, ele já afirmou que já transou 37 vezes por semana. Isso dá uma média de 5 vezes por dia. Isso pode ser prejudicial de alguma forma?
0: Animal do Naldo. Não, então, primeiro a gente precisa saber se o Naldo tá falando sério, né? Porque vamos combinar.
1: Ele mente um pouco,
0: né? Que é um número, né, super, talvez superestimado, né? E aí, assim, o que atrapalha? Atrapalha a frequência que acaba impactando a tua vida, né? Então, assim, não tenho tempo de trabalhar, não tenho tempo de estudar, não tenho tempo de ver os amigos, não tenho tempo de jogar bola, assim. Eu fico tomado por uma rotina que é absorvida, né, pelo sexo. É como se o sexo controlasse tudo. E aí a gente pode estar num quadro, né, de compulsão sexual, que existe. É raro, mas existe. É um indivíduo que não consegue parar, tá sempre pensando nisso.
2: Inclusive, dizem que uma mulher, quando ela tem a compulsão sexual, ela é chamada de ninfomaníaca. E um homem, quando tem a compulsão sexual, é chamado de homem. Quem mais procura você, Dr. Jairo? São homens ou mulheres?
0: Então, depende. Assim, nas redes sociais eu vou te falar que é bem empatado hoje em dia, sabe? Eu acho que em alguns momentos a gente já teve mais demanda de dúvidas e perguntas de homens, porque eu acho que eles se sentiam mais à vontade para falar. Hoje nas redes, eu acho que empata, assim, a gente tem muita dúvida e elas são muito repetidas, Lucas. Se eu te mostrar, assim, o inbox do Instagram ou do TikTok, você vai ver. É basicamente variações sobre o mesmo tema o dia inteiro. As meninas sempre preocupadas, as garotas, né, as mulheres mais jovens, com a possibilidade de ter engravidado. E os meninos, a possibilidade de ter engravidado. Basicamente essa.
2: Eu já passei por isso, sabia?
0: Quem tive, nunca,
2: tive,
0: né?
2: Tive um susto de quase gravidez na adolescência, mas eu tinha uns 18, 17 anos e fui fazer a besteira de transar sem camisinha.
1: Aí, já. Aquela travada,
2: aquela, né? Aquela coisa, o que eu ajoelhei e rezei, amigos, eu juro por Deus. E aí é isso, né? Ai, parece que a menstruação atrasou. Meu Deus do céu, foi a pior sensação. Então, jovem que está nos ouvindo, até mesmo pais de jovens, aconselhem seus filhos e suas filhas a usarem preservativos. Sim. Vamos parar com essa tensão, que é a pior coisa do mundo. Você que é também psiquiatra, você sabe que a tensão mexe com a gente por inteiro, né?
0: Totalmente. Inclusive, uma das causas de atraso menstrual pode ser até o estresse psíquico, né? Então, a menina fica tão encanada, a garota fica tão encanada com a possibilidade, né, dela ter engravidado, e às vezes sem menor risco, né? Assim, transaram com camisinha e aí ela acha que a camisinha estourou. Ou só deram umas brincadas ali na entrada, acha que pode ter engravidado. E aí, assim, esse estresse é tão forte, às vezes, como um fator, né, que atua sobre o ciclo hormonal feminino, que pode atrasar só por estresse, né?
3: E não é só isso também. Usem preservativos, porque sim, existem milhares de ISTs aí. É verdade. Quem vê cara não vê bichinho, viu? Não vê bichinho.
2: É verdade.
3: É um problema atual isso de não conseguir conter essas ISTs, doutor?
0: A gente tem... Acho que tem algumas questões. Primeiro, existe uma certa resistência ao uso de preservativo, né? E é uma coisa que se mantém, né? Mesmo nas épocas mais... complicadas, da questão de HIV AIDS e tal, a gente tinha uma parcela da população que não usava regularmente e continua, né? Então, as pesquisas do Ministério da Saúde, enfim, mostram que, assim, nem metade dos jovens usa camisinha regularmente em todas as relações sexuais, né? É muita gente que não usa. E aí tem esses riscos de gravidez, né? E aí, para isso, a gente tem também outros métodos contraceptivos e tem riscos de ISTs, né? E hoje a gente tem outros recursos, né?
2: Doutor, pra prevenir IST é o quê? O que é IST? Minha avó tá ouvindo a gente e ela não entende muito bem o que é IST. IST
0: é o que a gente chamava antigamente de DST, que são as infecções sexualmente transmissíveis.
2: São as doenças que a gente pega fazendo sexo sem camisinha.
0: Isso.
2: Entendi.
0: Antigamente chamava DST porque era um nome, vamos dizer assim, comumente conhecido. Hoje a gente fala infecção porque muitas vezes você tá com o agente causador da infecção, mas não tem nenhum sintoma.
2: Entendi.
0: Então por isso que hoje o termo mais adequado é IST, né?
2: Entendi. E antigamente, olha como a gente evoluiu. Antigamente, quando um homem pegava uma doencinha, ele tinha que, às vezes, colocar no buraquinho do piu-piu um ferro desse tamanho aí. Eu pego uma régua. Não tô zoando não, tá? Isso é verdade.
3: Eu que não tenho, tô sentindo a dor.
2: Juro, eu pego uma régua e ele vai quebrando tudo por dentro do piu-piu. Uma coisa horrível. Você não quer passar por isso, né? Você não quer. Você vai lá e coloca a camisinha, como diria o Chacrinha. Alô, a camisinha!
3: E bota lembrando...
1: Bota
3: a camisinha,
1: bota meu amor.
2: Hoje está chovendo, não vai fazer calor.
3: Lembrando que também, às vezes, a gente acha que a camisinha é só pra ser usada durante o ato sexual. Mas as brincadinhas antes, como eu posso dizer, a parte oral também transmite IST, não é? As
1: preliminares.
0: Sim, também transmite, né? Hoje a gente tem mais recursos para prevenir as ISTs. Uma ideia importante, por exemplo, talvez o agente mais comum causador de infecções sexualmente transmissíveis é um vírusinho que chama HPV, papiloma vírus humano. E hoje a gente tem vacina de graça no SUS, uma única dose, né, para os jovens de 9 a 14 anos. Nessa fase a imunidade deles é muito boa, então uma única dose no esquema do SUS funciona. E os países que estão conseguindo implementar isso, tanto para meninas como para meninos, tem uma redução brutal do número de infecções, né, por HPV, que causam aí as verrugas genitais e tal, e também de vários casos, vários tipos de câncer que estão ligados à prática de sexo por causa do HPV. Então, câncer de pênis, câncer de vagina, colo de útero, até orofaringe, né, assim, então... Por causa do sexo oral, né?
2: Tá vendo? Agora eu quero tirar uma dúvida. Já falamos aqui, né? Estamos levando serviço social também.
1: Exatamente.
2: Você encontra no sobremesa.
1: Utilidade pública.
2: Muito bem.
1: No sobremesa.
2: Mas agora eu quero saber um dilema. Quem é que faz amor melhor? É a geração do Batista ou é a geração do Lucas? Eu quero dizer, porque eu sou velho, mas eu sou novinho. Eu tenho 33 anos de idade. 30
1: a mais, eu tô 50 a mais já.
2: Quem é que faz um amor melhor hoje?
3: E tem a minha geração de 18, né?
2: Você nasceu mesmo ano que eu, Miriam.
0: Olha, dizer quem faz melhor é complicado, porque assim, você pode ter pessoas que fazem muito bem da geração do Batista, pessoas que fazem muito bem da tua geração, né? Pessoas que fazem mal na geração do Batista, ou mal da tua geração. Enfim, qualidade é independente da geração. O que a gente sabe é que as gerações mais antigas, aí Batista, vou te defender, fazem mais sexo que as gerações mais novas.
1: É verdade. Eu tô que nem o menino Ney. Já fui bom, mas hoje eu escolho. Eu escolho a hora que... Entendeu?
0: Entendi. Agora, quando eu quero jogar, né?
1: Exato.
2: Em que campo eu vou entrar?
1: Gramado sintético não serve
0: pra mim. Se é pra entrar, é pra fazer no mínimo 3.
1: Exato. Agora, ô Jaro, você como um grande estudioso do assunto, o Woody Allen falava: sexo, até quando é ruim, é bom. O que você tem a dizer sobre isso?
0: Mais ou menos, né? Porque quando é ruim, né? Dá uma geração, dá uma sensação de frustração, você fica... Eu acho que, de novo, né? O sexo pode ser um elemento muito importante da nossa saúde, da nossa qualidade de vida, né? Quem faz sexo e tá feliz com as suas experiências sexuais, né? Tem uma sensação de bem-estar maior e tal. Agora, também o sexo pode ser um fator gerador de estresse, de ansiedade, né? É, principalmente, por, às vezes, para os jovens, muito jovens, né? Não só a encarnação com a história de gravidez, mas é, os meninos que estão começando, né? Muita encanação com tamanho.
2: Demais.
0: Com essa história de ejaculação precoce, impotência, né?
2: E também com a performance.
0: Performance.
2: Já, porque o cara, o adolescente de hoje, vai lá e vai ver um filme pornô. Uhum. Um filme adulto, né? Aí ele quer imitar, que nem tá no videozinho lá que ele entra na internet, ele pega um vídeo, ele quer imitar, ele quer fazer, quer botar, quer botar, lá, lá, lá, gira e pega, faz duplo carpado. E ele fala, não consigo, eu sou ruim. Aí acaba falando, melhor não transar, né?
0: É. Esse ponto que você trouxe é super importante, Lucas, porque o que a gente percebe, né? É uma geração que não tem muita educação sexual nas escolas, né? É um tema que nas nossas gerações, nas gerações anteriores, a gente falava mais, né, por conta da HIV, de AIDS, a gente teve que falar de prevenção. Essa geração não fala, né? Houve uma politização dessa discussão da sexualidade, né?
2: Uma pena, inclusive.
0: Uma pena. Porque, assim, independente do indivíduo ser X, Y, Z, voltar pra direita, pra esquerda, pelo meio.
2: Exatamente.
0: Faz sexo, tem vida sexual, então é importante a gente falar sobre isso, né?
2: Até, você me desculpa te interromper, mas até pra prevenir de acontecer qualquer crime. Eu vou falar, eu como criança, eu fui abusado, né? Escola, já contei esse relato na internet, desculpa aí pesar o clima, mas já fui abusado algumas vezes pelo porteiro da escola e é horrível, eu não tinha noção nenhuma do que era, eu achava que era uma grande brincadeira, que ele me colocava no colo dele e que a gente tava assistindo, eu lembro disso, ele levava pro quartinho dele, era um porteiro que morava dentro da escola, ele levava pro quartinho e me abusava, horrível, isso gera traumas. E se eu tivesse aulas na minha infância falando, ó, nenhum adulto pode encostar no seu corpo, nenhum adulto pode encostar na parte de trás, na parte da frente, você tem que falar. Se eu fosse encaminhar, talvez eu teria denunciado, talvez outras crianças que
0: falado também sofreram. Falado com seus pais,
2: falado, eu não sabia de nada. É, quando a gente fala sobre educação sexual, é sobre isso, tá, gente? Não estamos falando pra ninguém, criança, ficar discutindo sobre sexualidade, sobre orientação sexual. Não, é pra criança proteger o seu corpo. É pra isso que serve a aula de educação sexual. E eu acho que a gente tem que ter.
0: Desculpa ter
2: te interrompido.
0: Imagina. Já,
2: mas eu acho legal a gente falar isso pro pessoal se alertar.
0: Não, é super importante que essa discussão aconteça em casa e que ela seja reforçada na escola, né? E é isso que você falou, né? Qual que são os limites, como que eu cuido do meu corpo, quando que eu percebo uma situação de risco. Isso esse relato que o Lucas está contando, né, de uma história que acontece presencialmente, hoje acontece pela internet, né? E assim, e às vezes eles não têm noção do que está acontecendo e eles entram numa conversa, né, às vezes no meio de um jogo, né?
1: No Discord, aquelas coisas
0: também. Né, Roblox, essas coisas todas. Então o pessoal tá brincando, tá jogando, tá ali com os amigos, entra um já mal intencionado, sabendo que ali tem um ponto de vulnerabilidade, e consegue informações, consegue imagens, e aí faz uso dessas informações ou dessas imagens para pressionar. Então tudo isso, né, é muito importante que a gente discuta, né? E afeto, emoção, né, que são questões que era legal a gente falar com essas crianças, que a vida de adulto delas ia ser muito mais fácil, né?
2: Muito mais. E ó, lembrando que as plataformas que a gente citou aqui, elas não têm nada a ver com isso, elas não operam para isso.
0: Sim.
2: Mas pessoas mal intencionadas, elas abusam dessas plataformas, vão lá, fingem ser uma pessoa, fingem ser criança pra conversar. Então, é bom você acompanhar sempre o que o seu filho e sua filha faz na internet, tá bom?
3: Só voltando pro assunto aí, né, que a gente falou de vídeo pornô, coisas do tipo, eu até tava vendo uns vídeos hoje. Não, calma. Eu tava vendo algumas coisas.
2: Julgou, tá?
3: Calma, fiquei nervosa. Eu tava vendo algumas coisas nas redes sociais e viralizou, né, algumas situações que a gente vê em vídeos sexuais, e a gente tenta reproduzir na vida real e não dá certo. Você acha que isso pode atrapalhar até o prazer da pessoa?
0: Sim, sim, com certeza. E aí, eu comecei a responder e a tua pergunta me ajudou muito, porque acho que ela complementa. E aí, assim, essa molecada vai pra internet, começa a assistir vídeo pornô muito cedo, né? Via de regra, a gente sabe que esse material é machista, é misógino, né? Tem muitas vezes um exagero, né? É performance, né? Só que eles, muito jovens, têm dificuldade de entender que isso é performance. E aí o que o Lucas falou, né? Não darem nem beijo na boca, já querem fazer candelabro invertido.
2: O que é o candelabro? Não, deixa. Tá, não deram nem beijo na boca e querem fazer candelabro invertido.
0: Continua. Entre as coisas e tal, enfim. E por aí vai. E aí a
2: Cuca. Você me desculpa, o Cuca, bom, Cuca. Não, né, Cuquinha?
3: É, gemidinho assim,
2: por favor, não, gado, não dá, Cuca. Vamos manter o respeito. Jair, continue, perdão.
0: E por aí vai, né? E aí o que que acontece, né? Quando chega no momento da intimidade, a chance deles terem uma expectativa muito maior do que a realidade acontece, ficam frustrados, ficam inseguros, né? A gente tem uma geração que nunca teve uma relação e já quer tomar facilitador de ereção para prevenir problema ou para mostrar desempenho, entendeu?
2: Inclusive, mandaram uma mensagem aqui no nosso canal no YouTube, TMC News BR.
1: O que falaram, Lucas?
2: O André Colli, 7591, falou, tenho 36 anos, mas tem amigos meus mais jovens que estão viciados em tadalafila, porque os jovens estão cada vez mais tomando esses remédios. Eu quero entender, tomei uma vez de onda e achei que ia de arrasta, que significa que ia morrer.
0: É, então, a Tadala é um facilitador de ereção, né? Então, ele foi feito para homens que têm uma dificuldade de ereção que pode acontecer, né? Com uma chance maior a partir dali dos seus 45, 50, 50 e poucos anos. E aí, às vezes tem alguns fatores orgânicos também, né? Hipertensão, diabetes, sedentarismo, tudo isso pode facilitar, né, dificuldades de ereção, porque atua nos vasos do nosso corpo como um todo, esses processos do corpo, né? E aí esses facilitadores ajudam, né? Ajudam, facilitam, eles promovem, né, uma facilitação da ereção. Então, eles foram feitos para esse grupo etário, né? Eventualmente, uma pessoa mais jovem pode usar, porque está enfrentando uma questão emocional, um bloqueio, aí você usa por um tempo limitado. Agora, o risco é esse, né? O cara começar a usar com 15, 16 anos, achar que só consegue com isso e ficar meio dependente. Sim, de remédio.
1: Tem gente que usa,
0: né,
1: para ir na academia, para ficar com veia no braço.
2: Mas ajuda alguma coisa ou só para
1: estética? Não, acho que para ficar com
2: pra chamar atenção. Veiudo,
1: essas coisas. Caraca, já precisou treinar de bibiudo, né? Não
0: dá. Aí tem esse mito, né? Que a tadalafila, ela promove uma vasodilatação, só que não é inespecífica, né? É em algumas regiões, né? E aí o cara toma achando que vai ficar mais fácil ganhar músculo, porque vai irrigar melhor o músculo na hora da musculatura, o que também não é verdade. Aí toma anabolizante, whey, tadalafila, esses coquetéis e acha
1: Morote.
0: Que... e acha que vai resolver, né?
2: E tem que tomar, na verdade, é conhecimento. E ó, você pode começar lendo o livro Homem Fora da Caixa. Alô, você, homem, que não está se sentindo seguro. Esse é o livro do nosso convidado, Jairo Bauer, sexólogo, também psicanalista, que escreveu um guia prático para uma masculinidade saudável. Olha aqui que bonitinho, na minha mão, você consegue ver acompanhando no YouTube, Homem Fora da Caixa. Eu achei fantástico que a gente vai falar de masculinidade, mas mais uma masculinidade saudável. Onde o homem tem lá suas características, tem o seu lado bruto, mas sempre saudável, né, Jair?
0: É isso, né? Porque eu acho que o mundo mudou muito, né? Assim, as transformações sociais, elas exigem que a gente repense, né, algumas questões da masculinidade. Não existe um único jeito, não existe uma fórmula, né? Cada um tem o seu jeito e a sua construção de masculinidade, né? O que a gente vê é que com essa mudança, né, que aconteceu nas últimas décadas, nas últimas gerações, a gente vê principalmente o homem mais jovem meio perdido, né? Então, assim, ele tá nesse processo de construção. E aí, uma psicóloga outro dia falou uma frase muito bacana numa matéria do UOL, que ela falava mais ou menos o seguinte: o homem que as mulheres jovens estão buscando ainda não existe, né? E a mulher e a mulher que esses caras estão procurando também já não existe mais, já passou, né? Então tem uma espécie de um descompasso. Então o que a gente propõe? Pro cara construir a masculinidade dele de uma forma mais saudável e evitando, né? Porque assim, nessa confusão, né? Nesse momento em que o cara tá meio perdido, às vezes entra umas fórmulas prontas, né? Tá. E aí, esses coaches de masculinidade, né, oferecem uma fórmula que pode ser arriscada.
2: Mas, o Jairo Bauer, você agora tocou no assunto da PPP. Sabe o que é PPP? Pergunta problemática e polêmica.
1: Pergunta do P pequeno.
2: Eu quero entender uma coisa. Você tá falando aí que a gente tem que ser, trazer essa masculinidade saudável. É sobre isso que o seu livro Homem Fora da Caixa fala. Mas eu quero entender uma coisa. Rolou uma pesquisa recentemente, uma pesquisa que diz que as mulheres procuram homens mais brutos, homens que estão fora do mercado, elas Ogro. Estão passando fome.
3: Os cunhudos.
2: Os cunhudos, os homens que são machos, aquele macho bem antigo que corta, que fala grosso.
1: Que usa avanço.
2: Que usa avanço, que usa leite de rosas no braço.
0: Do... Ainda tem avanço.
1: Bicarbonato. Passa minâncora no sovaco.
2: Eu quero entender uma coisa, o que está acontecendo? Os homens ficaram mais frágeis? Ou isso é só um fetiche da mulherada? Eu quero que você me responda, por favor.
0: Claro.
2: Não agora, depois do nosso intervalo comercial. A gente já volta com Jairo Bauer, sexólogo, aqui no Sobremesa pra você. Não saia daí.

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1: Caro ouvinte que nos ouve com seu ouvido, estamos de volta com Sobremesa, seu programa favorito. E o nosso programinha de meu Deus de hoje, recebendo um convidado mega especial, Jairo Bauer, ele que é autor do livro Homem Fora da Caixa, um guia prático para uma masculinidade saudável, sexólogo, também é um psicanalista de mão cheia, está aqui hoje. E ó, antes de irmos ao nosso break, eu fiz a PPP. Eu quero saber que história é essa de que as mulheres, quando perguntadas, disseram que preferem homens brutos, aqueles homens casca grossa, aqueles homens que... fedem.
2: Rústicos.
1: Rústico.
3: Não, fedem não. Calma lá. É aquele cara feromonizado, bonitão, cuiudo.
1: Isso.
3: É, que pega a gente de jeito, sabe, mulheres?
1: Mas o que a gente vê hoje em dia, na verdade, são os homens mais... simples, mas delicados.
3: Frágeis, né? A gente é obrigado a pedir, chamar eles pra
1: crocs.
3: Sair.
1: Estão até falando crop.
2: Não, usa... não, crocs do pé mesmo.
1: Ah, sim, crocs, é, crop. É, não, crop, crop é pior do que crop. Os dois, crop literal. Eu quero entender quem é que tá mentindo aí nessa jogada. São as mulheres, são os homens.
2: Tipo
1: entender.
2: João Guilherme.
1: Tipo João Guilherme.
2: João Guilherme, lá, o filho
1: daqui
2: do Leonardo.
1: Daqui a pouquinho a gente vai ouvir a resposta do Jairo, mas antes eu quero ver o que é que o pessoal tá respondendo na nossa enquete do dia, que pergunta o que é que o presidente Luiz Inácio Lula da Silva quis dizer com a frase "em setembro vai entrar o grosso". Eu quero entender, o que é que grosso é esse, Batista?
2: O que significa esse grosso que o Lula falou pra você, hein? 11972221001, Renato Lopes tá falando, o grosso entrou foi pro Xandão, viu? Era esse grosso aí, quando vazaram essas conversinhas com o Vorkar, hein? Hã?
3: E olha, aí, Caio Ferreira mandou o seguinte: foi o grosso da gasolina, porque o tanque já tá pedindo socorro, viu?
2: Bruno César, quer dizer que o grosso ainda vai entrar? E isso que já passou foi só uma amostra grátis? Jesus!
1: Manda aí pra gente no nosso WhatsApp 011 97221 1001. Quero saber que grosso é esse. Agora sim, vamos lá, Jairo, responda por favor a PPP, pergunta problemática e polêmica. As mulheres, quando questionadas, dizem que preferem homens mais rústicos. Mas os homens dizem que as mulheres gostam de uma delicadeza, de um homem que não se preocupe tanto em parecer, em só ser. Quem é que tá mentindo aí nessa parada?
4: Pois é, eu acho que ninguém tá mentindo, Lucas, porque na verdade eu acho que tem gosto pra tudo, né? Então tem as mulheres que preferem os caras mais, vamos chamar assim, raiz, né? Mais tradicionais, e tem as mulheres que não suportam esse cara porque acham que esse cara tá anacrônico, fora do tempo. Enfim, acho que tem gosto pra tudo. E aí, eu acho que quando a gente pensa numa masculinidade saudável, de novo, não tem uma fórmula, Lucas, tem o jeito de cada um ser homem, né? E o importante é que cada um possa ser homem do jeito que, né, faz bem para sua própria pessoa e da sua parceira, enfim, né, da sua companheira. O que eu acho, né, nessa questão que a gente discute da masculinidade, não importa se o cara é tradicional ou não é tradicional, se ele é mais bruto ou menos bruto, eu acho que o importante é o cara se permitir, né, falar sobre aquilo que pode estar incomodando ele, se tem alguma coisa que, alguma emoção, alguma coisa que está impactando, prejudicando a vida dele, que ele possa comunicar aquilo para alguém que ele confia, né, e que isso não faça mal para ele. Porque o que a gente vê, Lucas, do ponto de vista prático, os homens têm muita dificuldade de demonstrar afeto, né? Uma boa parte dos homens tem uma dificuldade de demonstrar afeto. Por quê? Porque às vezes não receberam afeto do pai, ou existe um reforço social de que o homem não pode manifestar emoção, afeto. E aí, quando ele está com uma crise, quando ele está com um problema, quando ele enfrenta uma adversidade, né, coisa que acontece na vida de todos nós, né, se a gente não pode falar sobre aquilo que a gente está sentindo, como que a gente lida com isso? E aí, isso, né, como a resposta muitas vezes é o silêncio, né, há um adoecimento psíquico muito maior, né? Então, por exemplo, os casos de saúde mental, quando acontecem entre os homens, são muito mais graves do que entre as mulheres. Entre as mulheres é mais frequente, né? Até por conta das oscilações hormonais, enfim, questões sociais, machismo, enfim, né? A gente ainda tem uma prevalência maior, mas o quadro, quando acontece nos homens, via de regra, é mais grave, né? E muitas vezes não é só um diagnóstico, mas o sintoma. Então, impulsividade, agressividade, dificuldade de sono, crise de ansiedade, depressão, suicídio, né? Todos esses números são muito impactantes e muito graves entre os homens. Então, o silêncio, a dificuldade de entrar em contato com as emoções, perceber as vulnerabilidades, faz mal para o próprio homem e muitas vezes, ele, como ele não consegue lidar com isso, ele manifesta essa violência, essa agressividade pro mundo.
1: Faz mal pra ele e aos que estão ao seu redor.
4: Exatamente.
1: Entendi. Mas olha eu só. Queria agora tirar uma dúvida, você me permite, Mini Ruth? Eu quero saber, dá pra ser másculo sem ser machista?
4: Dá.
1: Dá. Como seria então, Jai?
4: Eu acho que assim, é o cara que respeita as mulheres, entende que as mulheres não estão numa posição de competição, que elas estão numa posição de construção conjunta, né? Que entende as próprias vulnerabilidades e consegue falar sobre elas, né? E que consegue dividir com amigos, com a parceira, né? Aquilo que ele está pensando, aquilo que ele está sentindo. O que a gente vê muitas vezes hoje, principalmente no homem mais jovem, assim, ele tem essa falsa sensação que ele está conectado com o mundo, mas ele está profundamente sozinho, né? Então ele não tem amigo, né? Ele tem contatos, ele tem seguidores, ele tem pessoas que ele segue, ele tem parceiros de futebol, ele tem, né, gente que vai com ele na balada, mas ele tem dificuldade de construir uma relação com um amigo, por exemplo, de troca, de falar o que ele está sentindo, de poder pedir ajuda se ele está mal, né? A gente ainda vê, né, assim, muitos homens ainda vê essa questão de pedir ajuda como sinal de fraqueza, e não é. Então, o que a gente acha, né, e o que eu estou dizendo um pouco no livro, é um pouco isso, assim, você não precisa deixar de lado a masculinidade, muito pelo contrário, né? Você, claro. Né? Mas é você entender que você não precisa ser machista, você não precisa ser violento, você não precisa ser agressivo, claro. Você respeita a tua parceira, né? Porque assim, essa mesma mulher que muitas vezes deseja um homem mais tradicional, né? Quando existe uma ruptura, né? E o cara lida muito mal com uma ruptura, até porque ele lida mal com as emoções, a chance dele entrar num processo de agressividade, de violência contra essa mulher é muito grande. E a gente tem visto isso, né?
1: E não pode, né? Vamos reforçar que isso não pode, além de ser crime,
3: pelo amor de Deus, né?
1: Pelo amor de Deus, não façam jamais. Vão se tratar.
2: Ou seja, terapia, né?
1: Terapia.
3: Terapia, querido.
1: Inclusive, isso faz lembrar, porque... Né? A gente tava comentando sobre isso. Dá sim pra ser másculo sem ser machista, que é o errado. Agora, quando a pessoa, ela é muito calma, muito zen, ela expõe muito as emoções.
2: Muito sensível.
1: Muito sensível. Você acha que as mulheres podem perder um interesse? A gente recebeu um convidado aqui que foi muito engraçado. Ele, quando vai discutir com a esposa, ele abre uma semente de cacau e come a sementinha por dentro de cacau porque quer ativar o coração. Ele quer uma discussão emocional, não uma discussão racional. Você acha que a mulher pode acabar perdendo esse interesse? Porque a gente também trabalha com arquétipos estereótipos.
2: Sim, esse cara é frouxo.
1: Exato. Quando a gente fala de arquétipo estereótipo, é o seguinte. Quando a gente fala assim, o pessoal lá de São Paulo trabalha muito. É um estereótipo. O pessoal de São Paulo é muito estressado. O pessoal do Rio é muito
2: Salvador,
1: de boa.
2: Bahia, é muito meio, isso, né,
1: devagar. O nome disso é estereótipo. Isso é um estereótipo,
3: Eu posto todo dia na internet. Eu quero encontrar um homem mais homem que eu.
1: E aí, quando a gente fala disso, do estereótipo do homem macho, e agora do estereótipo do homem sensível, você não acha que acaba perdendo o interesse da mulher?
4: Pois é, de novo, tem muitas mulheres que preferem um cara que fala aquilo que ele tá sentindo, que é um cara mais sensível.
2: Você sabe que a minha namorada fala, você parece a mulher da relação, né?
1: Jura?
2: Minha namorada
1: fala. Ela fala isso?
2: É, fala.
4: E ela gosta, né?
2: Gosta.
4: Tá com você?
1: Gosta. Porque ela pode ser o homem da relação, né? Pode ser isso também.
4: E é isso, assim, eu acho que não tem, de novo, Lucas, não tem uma fórmula única, né? E eu não sei. Mini, já teve um namorado mais sensível e um menos sensível?
3: É o quê?
4: Você já teve namorado menos sensível e mais sensível?
3: Ai, já tive um que chorava por tudo. Nossa, me irritava. Me irritava. É porque eu faço tudo, sabe, doutor? Eu troco...
2: Lâmpada,
3: resistência, eu pinto a casa se precisar, eu trabalho, ganho meu dinheiro. Então, o cara que chegar na minha vida tem que ser mais cunhudo que eu, entendeu? E aí é difícil, você pega um cara, às vezes, que é frouxo, não dá, né?
2: Você tem que sustentar, às vezes, o cara, é ou não?
3: Nossa, quantas vezes já banquei a homem? Não aguento mais, não, chega. Não
1: dá. Mas, ô, menino, você quer tirar uma dúvida aí com o nosso convidado, Jairo Bauer, ele que é sexólogo, também escritor, psicanalista, o cara entende tudo sobre a relação entre dois seres humanos.
3: Não, então, a gente até tava falando disso, né, dessa nova geração, e também a gente citou aí os cuiudos, falando talvez, né, do cara que tem aquele feromônio. Isso é uma notícia recente, falando que os homens da geração Z estão pulando o banho como estratégia para atrair as mulheres.
1: Geração Z, quem nasce ali no início de 2000.
3: Entre 95 e 2010. Eles estão adotando essa nova estratégia de não tomar banho para atrair a mulherada. Doutor, o que você acha disso? E o feromônio, ele é real mesmo?
4: É super interessante a tua pergunta. O feromônio é real, né? Ele é muito importante em algumas espécies, né? Não é uma coisa que tem só no ser humano. Ele evoluiu com os seres vivos, com os animais, né?
1: Tem nos ratos, nos guaxinins.
4: Tem bicho, assim, que só consegue se encontrar e acasalar por causa do feromônio. Óbvio que a gente, né, é uma espécie mais, vamos chamar assim, sofisticada do ponto de vista cognitivo, intelectual, né? A gente desenvolveu outras estratégias. Mas o feromônio também tem um peso. Tem um estudo, Mini, que é muito engraçado, que é assim... Eles colocaram mais ou menos 100 mulheres numa sala, né? E ficavam passando foto de homens e pedindo para elas darem uma nota de 0 a 10 para esses homens. Aí somaram e dividiram, porque teve uma média, sei lá, 8, 7. Aí elas foram tomar um lanchinho, tá? Deram um tempo, voltaram para a sala e eles, pelo sistema de ar-condicionado, injetaram feromônio na circulação. Caramba. Sutil, gotículas, né? Que ficou um fedor de CC
1: eles
4: lá.
1: Eles colocaram um cheirinho de homem, de homem macho.
4: Mas assim, e aí, de novo, as mesmas fotos, né? Pediram as notas, tava em outra sequência e tal, mas tá, pra disfarçar, mas... E as notas aumentaram.
1: Que
4: a média aumentou.
1: Tá vendo? Não tome banho. Eu já faço isso.
2: Quer namorar? Não tome banho. Eu já faço isso há muito tempo.
3: Você não toma banho, não? Credo.
4: Uma mini é um cunhudo, mas ela quer um cheiroso.
3: Mas é engraçado isso, porque de fato, às vezes eu vejo um cara lindo, cara perfeito, maravilhoso. E aí, quando eu chego perto, o cheiro não me agrada.
1: Mas tem isso. Sem mulher bafo. Nunca tá satisfeita. Agora. Você quer verdade? Nunca tá satisfeita.
2: Ô, Jário, eu vejo o caso aqui da Mini Ruth, que ela tá à procura de um amor, né? A gente termina um relacionamento, sofre, não é, Lucas?
1: O homem sofre demais. Não,
2: a gente sofre, a mulher também sofre, a mulher também sofre.
1: Muito mundo sofre.
2: A mulher também sofre. Agora, por exemplo, por que que esses famosos assim, tipo a Virgínia, eles têm alguma coisa diferente de nós mortais? Porque termina um relacionamento, já tá apaixonado, já tá em outro, já tá feliz na rede besta, social. Pergunta besta,
3: eles têm dinheiro, né? Vai chorar em Paris.
2: Terminou com o Zé Felipe, a Virgínia. Terminou com o Zé Felipe, aí já se apaixonou pelo Vini Júnior, já mexeu no closet dele, levou as crianças pra casa, quase quebrou os troféus do Vini. Né? Por que que isso acontece? Os famosos são diferentes? O que que acontece? Ou é só pra rede social isso?
4: Eu acho que tem um pouco dessa coisa de... a prestação de contas com seguidores, sabe? Entendi. Porque tudo se traduz, né? Em imagem, tudo se traduz... Imagem se traduz em negócio e por aí vai, né? Ou não se permitem, né? Assim, tão na vitrine que não se permitem entrar em contato com o sofrimento, né? Ou com as perdas, né? Então é isso, né? Terminou um dia... Aquelas comunicações oficiais, né? Que agora as equipes fazem em conjunto...
2: Sim, aí posta aí com collab, né?
1: Nota a imprensa.
4: Avisamos que não estamos mais juntos. Respeitem a mudamos nossa... de fase, mas continuo respeitando profundamente e amando para sempre ele e ela, papapá.
1: Isso existe? Você é psicanalista. Você entende relacionamento. Isso existe? Continua se amando mesmo?
4: Eu acho que assim, existe uma elaboração... Acho que esse amor, o amor pode mudar, né? Então existe uma elaboração desse sentimento. Mas demora um tempo, né? Não é assim, acabei hoje, amanhã...
2: E falando de famoso ainda, tipo, e quem vai expor traição em rede social? Tipo a Luísa, que foi lá no programa.
3: Da Ana Maria
2: Braga, e leu a carta, né? Que falou que tinha sido traída, essas coisas. Você acha correto ou não? Ou tem que resolver ali entre.
4: Eu acho que tudo que é muito exposto, né? Eu, pessoalmente, assim, na minha percepção, eu acho que tem coisas que a gente tem que resolver em ter quatro paredes, né?
1: Com certeza.
4: Não precisa expor tudo, né? Mas tem uma necessidade de exposição,
1: que
4: né?
1: O que está acontecendo, Jairo Bauer? Você que é psicanalista, sexólogo, o que está acontecendo com esse povo que eles querem expor tudo? Eles querem mostrar tudo! A pessoa não consegue resolver um problema sem antes passar pelos stories do Instagram. O que tá acontecendo com esse povo?
4: É, eu acho que essa questão de, assim, a necessidade de trabalhar imagem, exposição e performance, né? Então, é tudo pro outro ver, né? É quase como se a gente estivesse num programa de TV, né, das antigas, o tempo todo, né? Então, eu visto, às vezes, um personagem, né? Eu costumo dizer que nas redes sociais a pessoa é meio que um avatar melhorado dele mesmo, sabe? Genial. Então, parece que tem que vender esse personagem, trabalhar esse personagem.
1: É um avatar dele mesmo. Isso foi muito profundo, hein?
4: Não.
1: Foi muito bom. Agora, falando de televisão, eu queria entender, você atua como um psicanalista, você atua como sexólogo há muitos anos, muitos anos. E lá atrás, a nossa televisão, nós tínhamos bundinhas e peitinhos e coxinhas passando demais da conta, às vezes, né? Você ligava domingo à tarde, ou época boa pra assistir banheira o programa do Gugu. Era a melhor coisa do mundo. Eu amava. Só que hoje em dia, não. Hoje em dia, o pessoal critica demais. Exposição ao corpo, nudez gratuita, que é isso? Naquela época, alterava alguma coisa na criançada, ou até no adolescente? Você acha que mexia com o povo brasileiro mesmo?
4: É engraçado, né? Se a gente vê o humor dos anos 80 e 90 e o humor de agora, se você pensa nesses programas que existiam, né, nos anos 80 e 90 e agora, houve, né, uma mudança grande mesmo, né, dessa questão do quanto se pode mostrar, expor, brincar, né? Eu acho que, de um lado, isso tem a ver com as transformações sociais, todas as pautas, né, que surgiram nessas últimas décadas e tal. Então, eu acho que tentou-se dar uma tentativa de proteger algumas pessoas que se sentiam ofendidas e que muitas vezes eram ofendidas mesmo por aquele tipo de imagem, né? Eu acho que a gente criou, assim, um ambiente que é muito, muito mais restritivo, né? Então, tem algumas coisas que você, né, hoje, banheira do Gugu, enfim, similares são...
2: Coquetel com Miele.
1: Isso era um programa maravilhoso. Você que não viu Coquetel com Miele, as mulheres ficavam nuas e cada um tinha o nome de fruta. Sim. Cereja, e vem da barra funda. E atirava, juro poder,
2: verdade.
3: Nunca vi isso. Um
2: programa coquetel maravilhoso.
4: De um lado tem essa questão, a exposição do corpo feminino, né?
1: Sim.
4: Então, vamos trabalhar essa questão de um outro jeito. Do outro lado, eu acho que a gente tem hoje também, você precisa tomar muito cuidado com qualquer coisa que você mostra, fala, porque até coisas que não são interpretadas como, né?
1: Mas aí eu acho que tá um problema sério, quem deturpa, quem desvirtua.
4: Sim.
1: Eu acho que enquanto a gente tá ali produzindo um conteúdo com tarja, com horário,
4: respeito.
1: Antigamente nós tínhamos horário e tarja, até hoje, classificação etária para um programa. Coquetel não passava 1 da tarde no domingo. Calma aí, parou também. Não vamos julgar, eu sei que você não fez isso, Jair.
4: Sala especial.
1: Exatamente. E sala especial era um cinema onde passavam filmes adultos.
4: Pornô chanchados,
1: que eram filmes mais erotizados. Tudo isso, gente, era feito com, sempre foi feito com respeito, tá? Mesmo o programa Domingo Legal com a banheira do Gugu era com muito respeito.
3: É verdade, eu vi Emanuele, era à noite, eu lembro.
1: Madrugada na Band.
2: Sim.
1: Não é horário de criança estar acordada.
2: Sim, nem prevê.
1: Sim, nem prevê. Clássico.
2: Oh, tinha o Emanuele no Rio. Multishow, tinha muita multishow coisa
3: grande boa. Grande Emanuele.
1: Dava meia-noite, todo mundo botava no 42.
4: Qual que era o filme da cena da manteiga?
1: O último tango. Mas isso não foi pornô, isso foi um abuso, inclusive. Sim. Foi o Marlon Brando, que fez na Mary Schneider, né?
4: Uhum.
1: Ele, não, isso daí é horrível, isso daí não tem nada a ver, isso daí é um filme, uma cena horrível, péssimo. O ator lá abusou da mulher, estuprou a mulher em cena.
3: Ô, louco.
1: Eu juro por Deus, o Marlon Brando fez isso em comum acordo com o diretor. É uma cena na banheira, ele entra lá, horrível.
4: Mas que, é importante lembrar que quem viu não sabia disso, achava quem que era, viu, que era cenografado,
1: e
4: né?
1: E aí mexe com a gente que viu, pô, que horrível isso, né? Porque a cena, porra, é difícil falar isso, mas é uma cena que você, do filme, todo causa um impacto, né? Você fica mal pela situação, é horrível tudo. Mas a maneira como foi feita foi pior ainda.
2: Eu achava que a Becel era só amiga do coração.
1: Agora... Essa foi
4: genial. Mas Becel é margarina.
2: Ô Jairo, o Alexandre Frota esteve sentado aqui, ó, onde você está sentado. E ele respondeu, lembra que ele falou da... A Cláudia Raia deu uma declaração falando que ele era um gostoso sem limites. E aí ele deu a resposta que foi a seguinte: era borracha todo dia.
5: Era verdade, ele falou isso mesmo. A Cláudia Raia falou que ele era um gostoso senilite. Ele falou, eu perguntei, por quê, Alexandre Frota? Ele disse, porque era borracha todo dia.
2: Porque era borracha todo dia.
3: Aí, não é assim.
2: Aí a pessoa lembra mais desse relacionamento que era borracha todo dia ou é aquele que era meio esporádico? O que que você...
5: Daquele que usa crop, usa crocs.
4: Mas ó, o cara pode usar crops e crop e pode mandar bem.
5: Estereótipo, Jairo, estereótipo, não tem como. Me mostre um cara que usa crop e croc e arregaça. É borracha todo
3: João
5: dia.
3: Guilherme,
5: ah, eu quero saber.
2: Não, então. Tem ele gente só pegou... que você não imagina, tipo... Não. O Celso Portioli transa de meia, certeza. Certeza.
4: Mas olha, você pega 10 meninas, pergunta quem queria transar com o João Guilherme, 9 vão falar que queriam.
5: 11, eu? 12, eu vou falar que eu também quero.
3: Gente, o João Guilherme só pegou a mulher linda, Bruna Marquezine,
2: já que você acha que marca mais na vida da pessoa aquela madeirada que foi de resposta?
4: Inesquecível. É,
2: ou aquele fofo?
4: Não sei te dizer, velho. Eu acho que depende muito. Eu acho que assim, talvez assim, do ponto de vista do, da sensação, talvez a madeirada...
5: A madeirada
4: fica mais. É. Mas talvez do ponto de vista da, do, do relacionamento como um todo, talvez o fofo esteja melhor, entendeu?
3: É não, boa. Doutor, não é não. Calma aí. 2h55 da tarde numa quarta, às vezes a gente pensa naquele ex que era
5: que
3: bom.
5: Que é isso, mentira? Peraí, parou, parou tudo que agora eu quero tirar uma dúvida minha. Como saber se eu sou só cafofo? A pessoa que é ruim no sexo? Como é que eu vou descobrir se eu sou ruim? Vamos lá, vamos em cima dos estereótipos.
3: Já recebeu elogios, Lucas?
5: Já recebi elogios.
4: Então,
5: eu vou falar que eu sou homem comprometido. Você me desculpa, amor. É. Perdão, mas já recebi sim elogios.
4: Não, então, acho que o elogio e a qualidade da interação com a parceira é um bom indicador, né?
5: Entendi.
4: Se você tá mandando bem ou mal. A gente tem que estar mais atento, né? As queixas, as reclamações, às vezes a gente se acomoda, principalmente nos relacionamentos mais longos, né, num determinado padrão, que talvez seja satisfatório para você, mas não é satisfatório para tua parceira e vice-versa. Então, eu acho que a gente tem que estar atento a isso, né? E eu acho que é intimidade, cara, assim, muito melhor do que só a madeirada. É você sentir ali que tem... alguma coisa que vai além da madeirada.
5: Né? E a maneira como você trata o seu parceiro ou sua parceira diz muito sobre o relacionamento. Sim. Às vezes você pode... Sim. Eu já ouvi isso da incrível psicóloga Heinberg, que disse, às vezes um sexo uma vez ao mês já é o suficiente para manter aquele relacionamento saudável e bom.
2: Exato.
5: Então descubra aí com seu parceiro, com a sua parceira, e se precisar de ajuda, vá até o Jairo, tá bom? Muito obrigado pela sua audiência, a gente vai ficando por aqui. Jairo, por favor... momentos finais pra você se despedir da nossa audiência.
4: Olha, foi incrível participar com vocês, espero voltar outras oportunidades pra discutir outros temas ou mais falar mais de sexualidade, tirar dúvidas. E pra quem quiser, o Homem Fora da Caixa, o lançamento é hoje, aqui em São Paulo, no IBT, Instituto Brasileiro de Teatro, Brigadeiro Luiz Antônio, 277, Bela Vista. A gente vai estar lá fazendo um papo legal com a jornalista Luciana Bugni sobre construção de masculinidade.
5: Parabéns, Jairo. Boa. Obrigado pela sua audiência.
4: Gente.
5: Fique agora com o Link TMC e amanhã tem mais sobremesa pra você. Um beijo, um queijo.
2: Tchau, Brasil.
5: E até amanhã. Tchau, tchau. Valeu.
2: Tchau, Brasil.

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17: 3:01, seja muito bem-vindo, muito bem-vinda ao Link TMC desta quarta, 2 de setembro de 2026. Comigo, Mayara Bastianello, Tomás Rafael e também Rodrigo Alvarez.
18: A Comissão Mista do Congresso aprovou o relatório que zera de vez a taxa das blusinhas, cobrança de 20% sobre compras internacionais de até $50. O texto agora segue para os plenários da Câmara e do Senado, que tem até 8 de setembro para votar antes da MP caducar.
17: Mas é claro que vai ter muito hoje, muito, da repercussão das denúncias que revelamos ontem no programa especial, o Link TMC, falando sobre as conversas, né, a quebra de sigilo das investigações que colocam Alexandre de Moraes diretamente ligado a Daniel Vorcaro. E a gente traz uma notícia com uma pitada a mais para esse escândalo. O ex-banqueiro prestou depoimento na semana passada, mas sem a presença da Polícia Federal. O Vorcaro foi ouvido pelo gabinete do ministro André Mendonça, do STF, a pedido da própria defesa, que alegou sofrer graves ameaças. Segundo Mendonça, o nome de Alexandre de Moraes nem entrou na conversa. Garantia que soa mais como um manual de crise do que uma prestação de contas.
18: É, e a distância entre os dois colegas de corte virou, aliás, problema institucional. O presidente do STF, Edson Fachin, admitiu que o momento é de especial gravidade e prometeu anunciar, nos próximos dias, medidas cabíveis diante das revelações que envolvem Moraes e Vorcaro.
17: É, e também vamos falar que Mendonça se reuniu com Daniel Vorcaro. Vamos entender melhor essa história. Já no Tribunal Superior Eleitoral, o presidente Cássio Nunes Marques mandou remover publicações em que Eduardo Bolsonaro associava, de forma enganosa, um relatório da CIA sobre as eleições na Venezuela à segurança das urnas brasileiras. A urna já foi auditada, testada e hackeada de propósito em 4 eleições diferentes. Mas a gente sempre tem a dúvida que volta, né? Reciclada bem a tempo da próxima campanha.
18: Enquanto isso, no cenário internacional, o presidente Donald Trump sugeriu renomear o Estreito de Hormuz para Estreito de Trump, dias depois de já ter rebatizado o Lago Ontário como Lago América em meio à guerra comercial com o Canadá. Só rindo mesmo. Dá para perceber que a geografia também virou questão de ego, meu caro Rodrigo Álvares. Você já sonhou em ter um

0: Brasil é o assunto da semana e provavelmente um dos assuntos mais importantes do ano, com o potencial já muito claro de impactar no resultado das eleições. Vocês trouxeram aí com muita propriedade as declarações do Edson Fachin. Nós esperávamos por isso ontem, né, Mayara? Falamos aqui durante o programa todo que precisávamos saber qual seria a postura do presidente do Supremo Tribunal Federal. O que eu acho importante destacar disso? O Fachin disse que vai tomar medidas cabíveis e necessárias nos próximos dias. Ótimo, está demonstrando prudência. Mas vejam que ele não menciona sobre quem ele está falando. Ele diz o seguinte, olha, a elevada autoridade do cargo não confere privilégios, mas impõe deveres, limites e responsabilidades que devem ser observados com absoluto respeito à Constituição e às leis do Supremo Tribunal Federal. Ele certamente está falando do ministro Alexandre de Moraes, mas eu pergunto, eu acho que durante o programa a gente vai ter mais ideias sobre isso. Será que o ministro Fachin também está falando da postura do ministro André Mendonça, que de certa forma assumiu as investigações para ele, conforme a Polícia Federal está dizendo, levou a investigação, levou advogado divorcado para o gabinete, para um juiz auxiliar fazer uma conversa sobre um suposto ataque, ameaças? Será que também não é para o ministro André Mendonça o recado que Edson Fachin está dando? Porque se fosse para Moraes, eu pergunto, não daria nomes? Vai ser o assunto de hoje, sem dúvida, tudo isso, né?
1: E cada vez mais eu me convenço que poucas pessoas não tinham relação com o Vorcaro, né? Com o Daniel Vorcaro. Eu posso garantir que nós três não. Afinal, continuamos com a mesma conta bancária do que 2 anos atrás, talvez, até menos, não é mesmo? Os impostos matam a gente. É impressionante. É isso que a gente sempre fala aqui. A democracia de Daniel Vorcaro. É um democrático, é político de direita, é de esquerda, é ministro do Supremo que pende para um lado, é ministro do Supremo que pende para o outro. O homem era bem relacionado até mesmo nas namoradas. Era uma namorada de um jeito, uma namorada do outro, uma ela pediu em namoro não sei aonde. É um homem realmente muito aberto, não é mesmo, Álvarez?
0: Aberto, mas olha só, né? Vamos lá. É fácil ser bem relacionado quando ele está com a carteira aberta, roubando dinheiro do brasileiro, roubando dinheiro público e soltando milhões aqui, milhões para lá, milhões para fazer filme, milhões para a mulher do ministro, advogada, milhões para isso, para aquilo. Aí ele comprou todo mundo. Né? Eu até fico pensando quanto de sedutor, né? A gente sempre ouviu dizer historicamente, né, o diabo é aquele que é conhecido como o sedutor. É aquele que leva a pessoa de bem a fazer algo mal, que corrompe aquele que já está frágil, vulnerável. Ele foi um grande sedutor, mas acima de tudo, ele seduziu com muito dinheiro, com muita corrupção, com muita facilidade. E aí, meu amigo, caiu todo mundo praticamente. Todo mundo que cruzou no caminho de Vorcaro acabou tropeçando.
2: Muito bem. Se fosse um filme, seria Vorcaro, um milionário sedutor. Certo, Álvarez?
0: Mas o Danley... Eu acho que seria o banqueiro do diabo, não tinha o advogado.
2: Tinha
0: o
2: advogado do diabo. Resta saber quem você prefere, o Dudley Moore, de Arthur, o milionário sedutor,
0: faz
2: ou o Al
0: Pacino? Faz a enquete aí, que o teu título era bom também, podia fazer uma enquete com isso aí, qual o título do filme?
1: Adorei.
2: Muito bem, quem
1: adorei.
2: Sabe amanhã, quem sabe amanhã
1: é
2: então. 3:08.
0: Do careca que ele gosta mais.
2: É do careca que eles gostam mais, né? Eles de onde?
1: Bom. Ou é do careca que ninguém gosta mais,
2: agora,
1: né? Nem direita, nem esquerda,
2: mais.
1: Ninguém. Acabou.
2: Agora virou todo mundo odeia o careca. Bom.
1: Todo mundo odeia o careca.
2: 3:08. Está no ar. Com alegria, com irreverência, mas muita informação importante, muita discussão também. O Link TMC desta quarta-feira. Pam, pam, pam, pam.
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2: Bom, gente, meu Álvarez bem-humorado, né? Que beleza.
1: Eu quero pedir desculpa pra vocês, mas é que assim...
2: Ele andava meio sisudo, não
1: tava? Tava cansado, muito fez louco. Mudança, tava lá.
0: Faltando notícia desse poste pra animar, né? Deus do céu.
1: Gente, eu peço desculpas aí pra vocês, mas é isso. Quando três amigos fazem um jornal e gostam do que fazem, é isso que acontece, entendeu? A gente tem que ter um talk show um dia na mesa do bar, nós três, que aí vocês vão ver o que é o problema. Mas ó, vamos pra nossa enquete de hoje. O Rodrigo Álvarez sugeriu uma ótima enquete, mas aqui a gente tem uma preparadinha pra vocês, que é o seguinte: o que você acha que deveria acontecer imediatamente com ele, Alexandre de Moraes, hein? Número 1, permanecer no cargo pra se defender? afastar-se

0: por iniciativa própria pra também se defender? Ser afastado temporariamente? Ou sofrer impeachment? Cadê o...
1: Faltou
0: o play. Tá bom. Isso, Claudio Cuca, muito bem.
1: Vai ver que o Cuca tava discordando.
2: Vou dizer uma coisa pra você, hein? Essa enquete tá boa. Sabe por que ela tá boa? Porque ela também deveria ter a quinta opção, que é todas acima. É. Porque olha só, pode ao mesmo tempo acontecer um processo de impeachment, ele pode ser afastado temporariamente, vamos ver o que vai acontecer lá dentro, ele pode resolver renunciar e pode também resolver peitar, ainda que aconteça outras coisas. Então a gente está diante de várias possibilidades aí, bastante, né? Vai dar empate isso aí, vai dar um quadro para o empate, eu tô achando, hein?
1: Bom, as opções estão aí no ar para você na nossa enquete no TMC News BR, o canal da TMC no YouTube, para você participar e também nos acompanhar de qualquer parte do mundo. Pode responder, se você quiser, também pelo nosso WhatsApp 11972211001. Repetindo, 11972211001.
0: E seguindo por aqui no noticiário, a gente traz agora que o líder do Partido Liberal na Câmara, deputado Sóstenes Cavalcante, convocou uma coletiva de imprensa justamente para tratar das revelações sobre o ministro do Supremo Tribunal Federal, Alexandre de Moraes, e o banqueiro Daniel Vorcaro. Vamos ao vivo, direto para a capital federal, onde o Murilo Hernandes tem mais informações. Fala, Murilo.
3: Muito boa tarde a você, Mayara, que nos acompanha aqui pelo Link TMC. Bom, ainda há pouco aqui no Salão Verde da Câmara dos Deputados, o líder do PL na Câmara, o deputado Sóstenes Cavalcante, ele, durante uma coletiva, ele cobrou o porquê não há ainda um afastamento do diretor-geral da Polícia Federal, Andrei Rodrigues, e também do procurador-geral da República, Paulo Gonet. O líder da Câmara, o líder do PL na Câmara, o deputado Sóstenes Cavalcante, ele ainda criticou em relação à questão do impeachment de Moraes. Ele pediu impeachment diretamente ao ministro do Supremo, Alexandre de Moraes. A gente separou um trechinho, nós vamos ouvir agora.
4: Nós queremos, como liderança do PL, a apuração destes graves fatos que repousam sobre essas três figuras da República, para que venha tudo ser investigado, esclarecido, e se culpado forem, que sejam punidos ao rigor da nossa legislação. Por que que ele ainda não afastou o Andrei para que ele possa ser investigado, afastado do cargo? É porque a amizade é estreita e a confiança do presidente Lula no Andrei, no Alexandre de Moraes, no Gonet, elas são altamente comprometedoras.
3: E a cobrança do deputado Sóstenes Cavalcante, Mayra, é só o capítulo de uma pressão maior que recai sobre o presidente do Senado, Davi Alcolumbre. O presidente do Senado, ele deve se reunir hoje ou amanhã com líderes partidários para tratar diretamente sobre pedidos de impeachment que estão parados no Senado Federal. Inclusive, sobre a questão do pedido de impeachment de Alexandre de Moraes. Essa informação é a informação que foi dada pela deputada federal Adriana Ventura. O senador Carlos Viana também falou com a reportagem e cobrou uma ação mais direta do Congresso Nacional. Vamos ouvir agora.
5: O Congresso Nacional não pode continuar omisso nem covarde diante do que está acontecendo. Se forem necessários 1.000 pedidos de impeachment, nós entraremos com 1.000 pedidos de impeachment. O que é estranho não são os pedidos por parte dos parlamentares. O que é estranho é que, em momento algum, esse Congresso se mobilizou para investigar o que está sendo denunciado. É urgente que nós convoquemos o ministro Alexandre de Moraes para dar esclarecimentos no plenário do Senado Federal, que ele seja afastado do cargo pelo presidente Edson Fachin e responda às investigações sem a possibilidade de obstrução de justiça.
3: Ontem, na saída aqui do Senado Federal, o próprio presidente do Senado, Davi Alcolumbre, ele falou que considera normal esses tantos pedidos de impeachment a ministros do Supremo. São 109 pedidos de impeachment que estão parados aqui no Senado Federal. Ele também foi questionado se vai decidir ou não sobre o pedido de impeachment do ministro Alexandre de Moraes, porém, ele se esquivou dessa pergunta feita por jornalistas. Bom, a gente lembra que pela Constituição, é o Senado que tem o poder de processar e julgar os ministros do Supremo por crimes de responsabilidade. Depois de uma denúncia que ela é protocolada, cabe ao presidente do Senado encaminhar o pedido para a análise da Advocacia Geral da União. Volto com vocês.
1: Obrigado, Murilo. A bola tá. São duas bolas, né? Uma na marca do pênalti para o Davi Alcolumbre no Senado e a outra na marca do pênalti no próprio STF com o presidente Edson Fachin. A gente aguarda aí os desdobramentos, mas sinceramente, ó, são 15 horas e 14 minutos do dia 2 de setembro de 2026. Eu acabo sempre apelando para essa frase batida, para esse chavão, né? Mais do mesmo, mas num país sério, o Alexandre de Moraes não estaria mais no Supremo Tribunal Federal. É, ou afastado por conta própria, como uma das opções da enquete, ou afastado temporariamente pelo presidente Edson Fachin. Mas, sabe, falta, na minha avaliação, vergonha na cara dessas figuras tão importantes, né, na nossa República, Alvarez. E eu concordo com o que você falou ontem, até virou corte na TMC, né? É inaceitável que ele não peça imediatamente para sair, até para poder se defender e deixar o Supremo trabalhar normalmente.
2: É, salvo engano, ele continua em silêncio até agora e, para alguém que sempre falou bastante, é natural que a gente espere que ele se pronunciasse diante de tamanha revelação que é feita por esse relatório da Polícia Federal. Tem um dado, por exemplo, que está no detalhamento dessas conversas aí, de que o Vorcaro autorizou cartão de crédito de R$300 mil para os filhos de Moraes, de Alexandre de Moraes. Ou seja, é um escancaramento. Não tem tamanho isso, né? É imensurável. Não, é indefensável. Já, olha, a gente sabe, né? Tomás, você não estava ontem, mas faço questão de trazer para você isso, porque nós dois falamos muito isso, e Baiara também, mas o quanto já era escandaloso aquele contrato por si só da Viviane Barsi de Moraes, a mulher do ministro, de 130 milhões, completamente fora dos padrões da advocacia brasileira, sem propósito a não ser agradar o ministro. Depois a gente viu ontem que o ministro era prioridade no pagamento. O ministro não, o escritório da mulher do ministro. Então agora, só em cima do que você falou, Tomás, eu acho que ainda dá para acontecer o que você está dizendo. É natural e recomendável que o ministro Edson Fachin, presidente supremo, tenha prudência, tenha cautela, e ele está dizendo que vai tomar as medidas cabíveis nos próximos dias. Então ele está, como alguém que ocupa um cargo dessa relevância, como deveria ser o ministro do Supremo, o ministro Edson Fachin está fazendo pensar, refletir, ouvir quem tem que ser ouvido, para então tomar o que ele está chamando de medidas cabíveis. Esperamos, né, assim como você espera, Tomás, que sejam medidas bastante rigorosas, medidas com consequências reais e não protelação. Não é hora de criar código de ética. O código de ética tinha que ter existido, não existiu. Até agora estamos aí esperando para ver o que vai acontecer. Alexandre de Moraes era contra esse código de ética. Então vamos ver. Eu daria, Tomás, o benefício aí de alguns dias para a manifestação do Edson Fachin. Esperaria que o próprio Moraes renunciasse.
1: Você é um lorde, um gentleman e é muito mais paciente do que eu. Muito bem, vamos falar sobre isso. Isa, deixa eu só dar uma boa tarde aqui para o Wilson Pedroso, só para ele aproveitar e falar um pouquinho sobre essa fala do Sóstenes Cavalcante, né? Agora a bola tá pingando, evidentemente, o pessoal do PL vai falar mesmo também. Ouvimos também aí o Carlos Viana, meu caro Wilson, boa tarde para você.
6: Boa tarde. A palavra, o Alvarez já disse, esperamos. Você está esperando, Alvarez, e todo mundo está esperando. Fachin está esperando, Alcolumbre está esperando, presidente Lula está esperando, Alexandre de Moraes está esperando. Todos estão esperando para ver, depois que a poeira baixar, ou esperando a poeira baixar, para ver qual o movimento que deve ser feito. O mundo político, nesse momento, não vai fazer nenhum movimento. E digo mais, o Alcolumbre está sentindo o cheiro dos senadores. Por quê? Boa parte dos senadores estão em reeleição. Alguns dos senadores que eram contra o impeachment, hoje estão tomando calor de concorrentes que são a favor do impeachment. Ou seja, só o movimento político e não o movimento jurídico pode tirar Alexandre de Moraes da cadeira que ele está hoje. Mas está todo mundo ganhando tempo no Esperamos de Alvarez, ganhando tempo para ver o que acontece nas próximas 24 horas ou 36 horas.
0: Muito bem, e a gente daqui a pouquinho vai trazer uma história inacreditável. O roteirista brasileiro, né, que escreve a história do Brasil em todos os sentidos, é melhor do que muita gente que escreve série que vence o Emmy. Olha essa aqui, ó. Um suspeito que criava perfis falsos do técnico Luiz Castro para pedir doações via Pix conseguiu enganar um jogador do Grêmio, o rapper Ariel, e os dois caíram num golpe e perderam dinheiro. Só o jogador do Grêmio perdeu R$22 mil. A gente vai trazer essa história aqui no Link TMC.
1: E depois da reportagem que a TMC mostrou sobre farmácias do Paraguai contratando influenciadores, o CONAR abriu processo para apurar se essas publicações violaram regras sanitárias e de defesa do consumidor. Esses e muitos outros temas aqui no Link TMC, mas antes a gente confere o primeiro bloco da Rádio Uber.
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0: Já de volta, e o presidente do Supremo Tribunal Federal, Edson Fachin, afirmou hoje que o cargo de ministro não confere privilégios, mas impõe deveres, limites e responsabilidades. A gente estava esperando pela manifestação do ministro e o Bruno Tibério traz mais detalhes sobre o que ele disse. Fala, Tibério.
10: Boa tarde a todos e também quem nos acompanha aqui pela TMC. Olha, o Edson Fachin classificou então como de especial gravidade os indícios então que foram revelados na crise entre os ministros da corte e também o ex-banqueiro Daniel Vorcaro. Segundo o presidente do Supremo Tribunal Federal, os fatos exigem providências institucionais e o próprio ministro, inclusive, disse que vai adotar medidas cabíveis nos próximos dias depois de analisar tudo com serenidade. Ele reforçou, inclusive, que ocupar um cargo no Supremo Tribunal Federal não dá privilégios, mas impõe deveres, limites e responsabilidades. Nós separamos esse momento e nós vamos trazer para você, ouvinte.
12: A elevada autoridade do cargo não confere privilégios, mas impõe deveres, limites e responsabilidades que devem ser observados com absoluto respeito à Constituição, às leis e ao Supremo Tribunal Federal. Nos próximos dias, concluída a análise necessária dos fatos e os procedimentos institucionais pertinentes, esta presidência anunciará, no tempo devido e sem precipitação, as medidas cabíveis e necessárias.
10: Pois é, então, e inclusive também o gabinete do ministro André Mendonça também se manifestou sobre o depoimento de Vorcaro. De acordo com a defesa do ex-banqueiro, ele pediu para ser ouvido aí com urgência depois de relatar graves intimidações. A nota, inclusive, afirma que o procedimento, então, seguiu todas as regras consideradas legais e nega que o depoimento tenha tratado de qualquer assunto relacionado diretamente, então, a Alexandre de Moraes. Volto com vocês aí no estúdio.
1: Obrigado, viu, Tibério. Ô, Alvarez, você acha que o Fachin não foi mais protocolar do que contundente? Ou você entende que ele foi por um caminho razoável?
2: Eu acredito que na função que ele tem hoje, com o tamanho da bomba, né, foi chamada até de bomba atômica, que ele tem hoje, ele precisa ser prudente, ele precisa transmitir imparcialidade, não transmitir exaltação, raiva, desejo de resolução rápida. É o que a gente pensa agora assim, se a gente inverte a função aqui, né, o papel... Isso é o que a gente esperaria sempre da justiça. A justiça é feita com base nas leis, com base na Constituição. Os juízes do Supremo são defensores da Constituição. Então, acho que ele está tomando a calma necessária. Agora, o que a gente tem que avaliar, aí eu acho que a gente tem que avaliar daqui a pouco, é: vai ser contundente a decisão que ele vai tomar? Aí nós vamos ter condição de avaliar. Hoje, eu acredito que é o melhor que ele tem a fazer, porque se você vai no Congresso, né? Você vê 109, se eu não me engano, pedidos de impeachment. É claro que isso é uma ação coordenada para gerar volume, para fazer disso um evento político ainda maior, né? Para gerar uma turbulência política imensa, capaz de chacoalhar as candidaturas. Mas do Supremo, a gente não espera Alexandre de Moraes fazendo o que fez, a gente não espera envolvimentos como o de Dias Toffoli, não espera atitudes políticas como está se revelando ser a atitude de André Mendonça. Então, a gente espera prudência, a própria ideia de magistratura, de conhecimento superior da lei, da Constituição. Então, eu acredito que é isso mesmo. Fachin tem que ser monocórdico, não deve alterar a voz, nem para um lado, nem para o outro, não pender. Agora, quando vier a resolução dele, aí nós vamos poder avaliar.
1: Sim.
6: Bom, o Fachin poderia ter feito, de alguma forma, a defesa corporativa do Supremo. Ele não fez, né? Ele deixou claro a gravidade da situação. Pondo um pouco, né, a responsabilidade que um ministro do Supremo deveria ter, que muitas vezes não tem regras, né, não tem um regramento, mas tem que ter uma postura diferenciada. Mas eu acho que essa carta dele é algo que todo mundo está fazendo, tomando tempo, né, para ver o quanto essa situação escala nesse momento, e se ela não escalar, a solução vai ser diferente da que se ela escalar. Todo mundo está, volto a dizer, tomando tempo para ver se essa situação escala nas próximas 24 horas ou 36 horas.
2: Eu só discordaria de você, Wilson, ou não sei se entendi bem, é quanto ao propósito de cada um ganhar tempo. No Congresso, ganhar tempo, você falou do senador Alcolumbre, é ganhar tempo é realmente sentir a temperatura política, é saber se a poeira baixa ou se a poeira sobe ainda mais. Mas se a gente dá o benefício aqui, não o benefício, se a gente entende que Fachin está fazendo a função dele, aí eu já acho que ganhar tempo aqui é realmente ganhar tempo de cautela, tempo de análise, tempo de avaliação, de ouvir, ler, estudar aquilo que pode ser feito, o que aconteceu realmente. Então, eu acho que são tempos diferentes. O do Congresso é um tempo político. O Supremo é e tem sido político, mas me parece que a postura de Edson Fachin, o presidente do Supremo, é uma postura de um magistrado que quer tempo para refletir e tomar a decisão acertada.
0: Muito bem, enquanto isso, só para complementar aqui, presidente Lula continua calado, mas informações de bastidores dão conta de que ele tem sido pressionado por certa ala ali dos aliados a se pronunciar sim, mais ou menos na linha do que ele fez quando ele se pronunciou sobre o filho dele. Bom, fim da escala 6-1, gente. CCJ do Senado aprovou a proposta, mas a análise no plenário ainda é incerta. Ainda sem previsão de votação no plenário, a PEC teve apoio da maioria dos senadores, com exceção, claro, né, como a gente esperava, de integrantes do PL. Então isso a gente vai trazer daqui a pouquinho mais informações sobre isso, sobre a PEC das blusinhas. Mas antes da gente também abrir espaço para o nosso horário local, eu queria trazer aqui a triste notícia da morte, né, do ator e diretor Gracindo Júnior, hoje no Rio de Janeiro. Ele tinha 83 anos e mais de 50 anos de carreira dedicados à arte do teatro, TV, rádio e cinema. A gente vai ao vivo com a Rebeca Renzi, que tem mais informações sobre essa despedida.
13: Boa tarde. O Gracindo Júnior, que era filho do ator Paulo Gracindo, foi um dos rostos que esteve na estreia da própria TV Globo. Com uma carreira de mais de meio século, tanto no teatro quanto na televisão, no rádio, no cinema, o ator e diretor deixou familiares, amigos e uma legião de fãs. O ator Leonardo Brício, amigo e parceiro de Gracindo, em novelas como Cidadão Brasileiro e Rei Davi, disse que estava ao lado da família no momento da morte. Em homenagem nas redes sociais, ele lembrou a amizade construída ao longo dos anos de trabalho juntos e descreveu a relação como uma irmandade entre os dois. O governador em exercício aqui do Rio, Ricardo Couto de Castro, também lamentou a morte em nota. Ele chamou Gracindo de nome fundamental na história e dramaturgia brasileira e manifestou solidariedade tanto à família quanto aos amigos e aos colegas de profissão. O velório de Gracindo Júnior, que era natural do Rio de Janeiro, acontece nesta quinta-feira no crematório e cemitério da Penitência, na região portuária aqui do Rio. A cremação está marcada para as 2h10 da tarde. A causa da morte ainda não foi confirmada. Volto com vocês.
1: Puxa, uma pena, né? Uma pena. Eu lembro já faz tempo quando morre o pai dele, o Paulo Gracindo, né? O ciclo da vida, evidentemente, mas dois grandes atores. Paulo Gracindo, acho que um dos imortais da televisão brasileira, indiscutivelmente. O Gracindo Júnior não chegou no mesmo nível, o que era muito pouco provável que acontecesse, porque o Paulo Gracindo foi um dos gigantes, mas foi um tremendo ator também, né? Versátil. Fazia tudo muito bem em relação, por exemplo, à televisão, nas novelas, mas trabalhou muito também no teatro e no cinema. Né? Pouco a acrescentar em relação ao que falou a Rebeca, é o talento de Gracindo Júnior, minha gente.
0: Bom, e daqui a pouco, no Link TMC, a gente fala sobre a prefeitura de uma cidade de Minas que previa gastar quase o dobro da própria arrecadação, sabe com o quê? Para pagar show de artistas ali na região, pão e circo.
1: Enquanto a tensão com o Canadá cresce por conta do Lago América, a Casa Branca ressuscitou uma foto de um ano e meio atrás mostrando uma águia dos Estados Unidos em cima de um ganso canadense. A gente vai agora com as principais notícias da sua região e depois volta com esses e muitos outros temas.
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7: Olá, muito boa tarde a você, ouvinte da TMC, em 92.7. Começamos agora mais um giro local com as principais informações de Pernambuco. A você, muito obrigado pela audiência de todos os dias e vamos nessa. E olha, atualizações sobre o protesto realizado nesta quarta-feira nas proximidades do Classic Hall, na saída de Olinda, sentido Recife. Neste momento, a via está liberada para veículos. A manifestação pacífica foi organizada pelo Sindicato dos Trabalhadores em Transportes Rodoviários de Pernambuco. A avenida foi liberada por volta do meio-dia, mas ao longo da manhã, o protesto provocou congestionamentos e dificultou o trânsito nas proximidades do complexo de Salgadinho, no sentido Recife, além dos transtornos ali para os passageiros. De acordo com o sindicato, o protesto foi realizado em resposta a uma ação criminosa contra um motorista da linha Jardim Brasil, Joana Bezerra. Segundo a entidade, o motorista foi abordado por criminosos no bairro da Vila Popular. Dois suspeitos em motos, além de um terceiro homem que estava dentro do coletivo, teriam escoltado o motorista e o obrigado a desembarcar do ônibus. Em seguida, os criminosos atearam fogo no veículo. O motorista ficou ferido no rosto e nas mãos, foi levado para um hospital e recebeu atendimento médico. De acordo com as informações que nós temos, ele passa bem e a Polícia Civil investiga o caso. Então tá aí, esse foi o motivo do protesto realizado nesta quarta-feira nas proximidades do Classic Hall, na saída de Olinda. E neste momento, a via está liberada para os veículos sentido Recife. E seguindo com as notícias, o rompimento de uma tubulação da Compesa causou danos ao asfalto da BR-101 em Abreu e Lima, na região metropolitana do Recife. O acidente deixou um motociclista e um adolescente de 17 anos feridos. A força da água destruiu parte da pista exclusiva para ônibus e lançou pedaços de asfalto contra dois veículos. A adolescente foi atendida pelo Corpo de Bombeiros e levada a uma UPA. Já o motorista de um dos ônibus também recebeu atendimento do SAMU e também foi encaminhado à mesma unidade. E olha, esse rompimento afetou o abastecimento de água em bairros de 4 cidades, Paulista, Olinda, Abreu e Lima e Igaraçu. De acordo com a Compesa, o fornecimento deve começar a ser retomado até o fim da noite desta quarta-feira, com normalização gradual. Transamérica agora é TMC. Quem escuta sabe, ao longo da tarde, outras informações. Continue acompanhando a nossa programação. Até já!
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2: Motorista parceiro e parceira, eu sou Vitor Matsubara no volante com você em mais um Giro da Uber. A gente já falou aqui do Lute, o primeiro carro elétrico da história da Ferrari que causou bastante polêmica. E não é que a primeira unidade do Lute foi leiloada por um valor recorde. O carro foi arrematado por cerca de 40 milhões de dólares, ou mais de 200 milhões de reais. O leilão foi realizado nos Estados Unidos pela RM Sotheby's e todo o dinheiro será revertido para ações de educação promovidas pela Fundação Ferrari, organização beneficente mantida pela marca italiana. A primeira unidade do Lute recebeu um tratamento especial do programa Ferrari TaylorMade, que personaliza os carros da marca do jeito que o cliente quiser. A carroceria foi pintada em uma cor chamada Madreperla Semi-Gloss, que foi desenvolvida exclusivamente para este exemplar. Já o acabamento utiliza um pigmento exclusivo que produz reflexos que variam entre verde e violeta, conforme a intensidade e o ângulo da luz. No interior, a Ferrari utilizou um tipo de couro metálico desenvolvido pelo programa TaylorMade. O Ferrari Lute tem preço inicial de 550 mil euros, ou pouco mais de 3 milhões de reais na Europa. A Via Itália, importadora da Ferrari no Brasil, ainda não confirmou a chegada do Lute no país. Atualmente, o modelo mais barato da Ferrari vendido no Brasil é o Amalfi, que custa 3 milhões e 700 mil reais. Eu sou Vitor Matsubara, direto para a Rádio Uber.
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3: Estamos de volta, agora 15 horas e 46 minutos. Sigo com Mayara Bastianello, com o Rodrigo Alvarez, nessa primeira hora também, que pode se estender um pouquinho mais, o Wilson Pedroso, porque o assunto é importante. Evidentemente, a gente continua falando do Supremo Tribunal Federal, que aliás faz nessa quarta a primeira sessão após a divulgação entre as conversas, ou a divulgação das conversas entre o Alexandre de Moraes e o Daniel Vorcaro. E por enquanto, é como se nada tivesse acontecido. A gente tem até... Nesse momento, vamos trazer o que está acontecendo. O próprio Alexandre de Moraes fala nesse momento, mas não sobre as conversas com o Vorcaro. Vamos ouvir.
4: Como? Aqui no caso em questão. A receita financeira a receita financeira adquirida a partir das aplicações é uma receita financeira vultosa, é um percentual muito grande do faturamento. Consequentemente, não há por que se excluir e deixar que haja incidência. Lembrando sempre, aqui é importante sempre recordar que nos termos da Constituição Federal, a incidência dessa tributação nessas receitas, a finalidade dela é a previdência social. É uma previdência social já extremamente prejudicada, uma previdência social que já carece de financiamento, e essa é uma base financeira importantíssima de manutenção da previdência social. Aqui, presidente.
5: Bem, nós juntos aqui, essa é a primeira sessão.
6: Nenhuma menção, né?
5: Nada. Nenhuma.
6: Claro, né? Nenhuma menção ao caso.
5: Alvarez.
6: Nem antes, nem depois, né? Ok.
5: Essa é aliás, essa primeira sessão, tá, do Supremo, depois do escândalo que foi revelado ontem, ela começou às 14h, e o Alexandre de Moraes já está falando há um bom tempo, e até agora, como você perguntou aqui, Alvarez, nenhuma menção sobre as denúncias reveladas ontem. Você vê ali que é um assunto
6: tá
5: genérico sobre
6: é
5: a pauta
6: da
5: sessão. É fato, mas um outro
6: não
5: caso também...
6: Não era para isso, tá certo.
5: De qualquer forma também, Alvarez, ele chegou, né, para essa sessão, sorridente... dando boas-vindas para as pessoas que estavam ali, mas também não se manifestou, chegou mudo e sobre o caso, e assim continua. Então ele chegou com vislumbrando que está muito tranquilo, acenou ali para os jornalistas que estavam presentes ali e não disse nada também.
3: Muito bem. 15 horas e 49 minutos, com votação simbólica, a Comissão de Constituição e Justiça do Senado aprovou nessa quarta PEC sobre o fim da escala 6x1. O projeto segue agora, claro, para o plenário da Câmara. O repórter Bruno Tibério, direto de Brasília, explica tudo para a gente. Você mais uma vez, Tibério.
7: Uma boa tarde a todos novamente, a vocês também, os ouvintes, né? O ministro Guilherme Boulos acabou de passar ali na região ali das comissões aqui no Senado. Inclusive, ele disse que com essa aprovação aí da CCJ, até amanhã, então, vai ao plenário então, do Senado para a votação. Inclusive, a oposição, né, ela conseguiu adiar, mesmo que por seja ali por uma hora, a votação da PEC, então, que acaba com a escala de trabalho 6x1 no Senado, né? O líder da oposição, Rogério Marinho, ele acabou pedindo vista, né, pedindo ali, então, nesse caso, mais tempo para que esse texto ele fosse analisado, e aí a Comissão de Constituição e Justiça, então, suspendeu a sessão, né? O governo, ele ainda tenta a proposta nessa quarta-feira, principalmente já tentando principalmente mandar logo para o plenário o mais rápido possível. Pelo texto, a jornada semanal ela vai cair de 44 horas a 30 horas, né, com 2 dias de descanso, inclusive, garantidos e sem corte no salário. A oposição ela é contra votar isso antes das eleições, inclusive tem articulado aí formas de tentar atrasar a votação. Uma dessas formas foi justamente o pedido de vista. O relator Omar Aziz rejeitou, então, as 35 emendas que foram apresentadas e quer, então, que a proposta ela acabe avançando sem as mudanças. Na mesma sessão, inclusive, a CCJ também tem analisado também uma outra PEC muito importante, que é a da segurança pública, com 48 emendas na mesa. O relator Rogério Carvalho também pretende rejeitar as alterações para tentar acelerar a votação. Essa proposta, ela muda, então, de financiamento da segurança pública, integra também os órgãos municipais, estaduais e federais que cuidam, inclusive, da área, né, de segurança, e criam também medidas mais rígidas com as organizações criminosas. Eu volto com vocês aí no estúdio.
5: Obrigada. Fala aí, o senhor.
8: O governo e situação, de alguma forma, tentando trazer notícias positivas nesse momento de mar de lamas que a gente vive na política e vive, né, no Supremo, no Congresso... Na política em geral.
3: 3 horas e 52 minutos. Um homem suspeito de se passar pelo técnico do Grêmio, Luiz Castro, português Luiz Castro, e pedir dinheiro via Pix a jogadores, foi preso no Rio de Janeiro. É uma boa notícia, então. Segundo a investigação, ele usava uma foto do treinador no WhatsApp e dizia que a quantia seria destinada a um projeto social. O repórter Luiz Fernando Hanisch explica tudo agora pra gente. É cada uma, hein, Hanisch?
9: Pois é, Tomás, esse golpe não é novidade, né? O golpe do Pix no WhatsApp, muita gente se passando por parentes, por mãe, por filho, mas agora pelo treinador da equipe é a primeira vez. Inclusive, esse homem foi preso, quem nos acompanha no YouTube pode ver as imagens, desse desdobramento da Operação Falso 9, que aconteceu em Itaperuna, no Rio Grande, aliás, no Rio de Janeiro. Isso porque esse homem se passava pelo treinador Luiz Castro da equipe gaúcha do Grêmio, e entre os alvos estavam jogadores da equipe como o zagueiro Kahneman e o atacante Enamorado. No caso do Enamorado, esse homem, inclusive, manteve contato por vários dias para conquistar a confiança do atleta. Até que, em certo ponto, ele mandou mensagem solicitando um Pix de R$ 22.500, com o pretexto de comprar 300 cestas básicas para um projeto social do Rio de Janeiro. O jogador do Grêmio fez essa transferência e, no mesmo dia, o homem tentou levantar mais dinheiro ainda, pedindo, dessa vez, R$ 50.000. O atleta do Grêmio foi realizar essa transferência, que acabou sendo bloqueada pelo banco utilizado pelo jogador. A polícia ainda está investigando esse caso, que ainda essa prisão acaba sendo o primeiro desdobramento, isso porque a polícia segue investigando e, de acordo com as investigações, os valores transferidos passavam pela conta de laranjas no interior do Rio de Janeiro até chegarem diretamente para o acusado. A Polícia Civil também afirma que esse mesmo homem já teve passagem por outras equipes e tentou abordar atletas de outros times aqui do Brasil e também do exterior. O investigado agora deve responder por estelionato mediante fraude eletrônica, falsa identidade e posse irregular de munição. Volto com vocês, mas a pergunta que fica é: como é que eles não conversaram pessoalmente, tanto o Enamorado quanto o próprio Luiz Castro, dessa vez o Real, pessoalmente no centro de treinamento? As conversas se mantiveram apenas pelo WhatsApp e esse golpe acabou acontecendo.
5: É, o golpista, ele teria pedido pro Enamorado não comentar com ninguém isso, né? E talvez o Enamorado entendeu que não ia pra nem comentar com ele mesmo pessoalmente. Agora, o mais curioso dessa história é que quem desconfiou mesmo foi o Kahneman.
3: Vai ser discreto assim, hein?
5: Não é? Esse golpe não funciona comigo. Nesse eu não caio. Vários, aliás, mas nesse eu não caio. Então, assim, por que foi descoberto, na verdade? O nosso maravilhoso, apaixonado pelo Kahneman, né? O nosso zagueiro. Ele achou estranho porque o Luiz Castro, o golpista, né, se passando pelo Luiz Castro, mandou ele ir mais cedo treinar. E ele achou aquilo estranho, porque ele não tinha recebido essa orientação de ir mais cedo. E aí ele foi atrás e viu que era um golpista, porque ele, não era na hora que ele dava o golpe, ele ficava conversando ali com o jogador antes, então tinha essas conversinhas, amanhã vai mais cedo, faz não sei o quê. E o Kahneman desconfiou, ele também tentou passar o golpe ali no D'Alessandro também, eterno ídolo do Inter. Tadinho do Enamorado, bonzinho, resolveu ali doar as cestas básicas, né, dar o dinheiro, R$ 22.000, e inclusive, tá, essa mesma quadrilha, esse mesmo golpista também tentou passar o golpe no MC Ariel, mas aí não como Luiz Castro, não se sabe ainda que figura, né, que ele usava pra se passar ali pra tentar convencer o MC Ariel, e também o zagueiro do Flamengo, o Léo Ortiz, também tentaram passar golpe nos dois, esse mesmo golpista.
3: Muito bem, 3:55, daqui a pouco nova pesquisa da eleição presidencial, tem mais Vorcaro, tem mais Supremo, tem a inesgotável taxa das blusinhas, mas agora tem o nosso último bloco da Rádio Uber.
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10: Hoje no quadro Acelera e Prospera, o nosso papai financeiro e consultor Thiago Godoy vai explicar pra gente o que devemos fazer para manter os resultados de ganhos. Vamos ouvir com atenção.
11: Fala, motorista, aqui é Thiago Godoy, papai financeiro. Nas últimas conversas a gente falou sobre sair das dívidas, organizar o dinheiro e começar a construir uma vida financeira mais equilibrada. Mas agora vem um desafio que muita gente esquece: manter esse resultado. A verdade é que não é o dinheiro que muda a nossa vida, são os nossos hábitos. Você pode ganhar mais esse mês e voltar a se enrolar se continuar tomando as mesmas decisões de antes. Da mesma forma, quem cria bons hábitos consegue melhorar de vida aos poucos, mesmo sem grandes aumentos de renda. Então eu quero te propor um exercício simples. Você vai escolher um único hábito financeiro para praticar todos os dias dessa semana. Pode ser conferir o saldo antes de gastar, anotar uma despesa ou evitar uma compra por impulso. A mudança não acontece em um dia. Ela acontece nas pequenas atitudes que você repete.
10: 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Esse foi o tema de hoje no quadro Acelere e Prospera da Rádio Uber, com o Thiago Godoy.
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10: Tá no ar aqui pela TMC, dentro da Rádio Uber, o quadro Uber Responde. A sua participação, parceiro e parceira, é feita pelo nosso WhatsApp exclusivo 11 95321 0083. Participe enviando pra gente a sua dúvida, a sua pergunta. Faça como motorista parceiro Celso, que dirige com a Uber no estado de São Paulo. Ele quer saber o seguinte, abre aspas, por que o Toyota Yaris não entra na categoria Uber Black? Fecha aspas. A resposta quem deu foi o Felipe, do time de operações da Uber. Bora ouvir.
12: Para um veículo estar elegível ao Uber Black, ele deve possuir ar-condicionado, quatro portas, ser das seguintes cores: preto, chumbo, prata, cinza, azul marinho, marrom ou branco, e deve estar dentro da lista de veículos do Uber Black na sua cidade, que pode ter critérios adicionais. Neste momento, o Toyota Yaris não está elegível, mas estamos constantemente revisando os veículos e critérios e sempre comunicamos se tivermos novidades.
10: Bom, então você já sabe, para participar do Uber Responde é só mandar sua pergunta para o nosso WhatsApp 11 95321 0083. Participe!
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5: E se o presidente Lula ainda não se pronunciou, o PT fez a sua parte, falou sobre o escândalo envolvendo o ministro Alexandre de Moraes e o ex-banqueiro Daniel Vorcaro. Em uma postagem nas redes sociais, o partido do presidente Lula escreveu que ninguém está acima da lei. Vamos entender melhor? Murilo Hernandes, traz pra gente mais detalhes sobre esse pronunciamento, onde foi feito. Fala pra gente.
19: Bom, Mayara, esse pronunciamento acabou feito pelo Edinho Silva, que é o presidente do PT e também o coordenador da campanha do presidente Lula. Bom, no vídeo, basicamente, pra gente fazer um resumo, ele defende que é necessário fazer a mudança do sistema político e também do sistema judicial no Brasil. Ele citou que o país ele vive em uma profunda crise que protege os poderosos e que perpetua privilégios. Ele citou, por exemplo, supersalários, emendas parlamentares e, em suma, disse basicamente que o sistema apodreceu. Então, basicamente, é um comentário aí e a manifestação por parte da campanha do presidente Lula falando que o sistema está podre, basicamente, né? que vive uma profunda crise que novamente perpetua privilégios e que protege os poderosos. A gente lembra também que eu trouxe um bastidor ontem, basicamente falando que a Câmara vê essa questão dessa relação de Porcaro com Moraes de uma forma que pode respingar no presidente Lula. Afinal de contas, o ministro Alexandre de Moraes, o presidente Lula, lhe tinha uma proximidade. Foi Moraes que articulou o encontro entre Lula e também Davi Alcolumbre para ter o fim das aprovações das pautas prioritárias pelo governo. Então a campanha, sim, ela segue. E é de alguma forma como isso possa respingar na campanha do presidente Lula. A gente lembra também que o presidente Lula, ele ainda não deu um pronunciamento oficial sobre essa polêmica envolvendo Alexandre de Moraes, Porcaro, preso na trama do Banco Master. Maiara.
5: Obrigada, Murilo.
3: Valeu, Murilo. É um silêncio, né, Wilsinho, Alvarez, Maiara, que incomoda demais, né, e que, como eu coloquei no meu Instagram, escancara o óbvio, que há uma relação ali muito forte, há uma ligação muito forte entre Alexandre de Moraes e o presidente da República. É inaceitável que o presidente ainda não tenha se manifestado diante de um escândalo desse tamanho. Lembrando que todos os outros candidatos à presidência já se manifestaram. Fala, Varese.
5: Pega muito mal, né? Pega muito mal.
17: Nesse vídeo do PT, há uma tentativa de dizer, olha, a gente também não concorda com o que é errado, não. Mas não vamos condenar ninguém. Né? A gente vai falar por cima para não dizer que não falou. Manda lá o nosso representante lá no Instagram dele falar, para dizer que a gente falou alguma coisa. Mas não disse nada, né? Como você disse aí, Tomás, não disse absolutamente nada, além de dar uma... Olha, ninguém está acima da lei, nem no judiciário. Tá certo.
8: É a famosa, Alvarez, é a famosa coletiva, a famosa quebra-queixo combinado, né? Olha, eu estou indo lá, é isso que eu vou falar, o Palácio do Planalto referenda o teor das falas e tá tudo certo, cada um fez sua parte e tem

0: 20%, ser afastado temporariamente 18%, afastar-se por iniciativa própria para poder se defender 10%. Siga lá participando, tem muita mensagem chegando também. Um abraço para Miquela, lá de Piracicaba, interior de São Paulo, prestigiando a transmissão, Cláudio Michelon, Leonardo Mai, enfim, tem muita gente aqui se manifestando. Já eu vou ler algumas mensagens que chegam pelo nosso chat.
1: Bom, e falando em manifestação, meninos, eu queria trazer aqui a notícia de que o ministro André Mendonça, o próprio, também teve que se manifestar. Ele divulgou uma nota hoje, só que não sobre o Alexandre de Moraes, sobre o próprio Vorcaro, porque ele se reuniu, sim, também com o Daniel Vorcaro, ex-dono do Banco Master, no início do ano passado. Segundo ele, nessa nota, foi para tratar de um caso sobre precatórios em julgamento no Supremo. E aí diz o seguinte na nota, alguns trechos, tá? Abre aspas, o ministro André Mendonça esclarece que recebeu o empresário Daniel Vorcaro uma única vez em março de 2025, por iniciativa do próprio empresário e que se limitou a ouvi-lo. Fecha aspas. Mais uma aspas aqui. No mesmo mês, atendeu também o advogado do empresário e ainda mantém nos registros do gabinete os memoriais escritos recebidos por ocasião do encontro. Fecha aspas, né? Essa manifestação veio depois de uma publicação do ICL Notícias, né? O site, que revelou ali que o Ciro Rocha Soares, um advogado próximo a Vorcaro, enviou uma mensagem para o banqueiro discutindo um suposto encontro com Mendonça. Reunião foi antes de o ministro virar relator do caso Master na corte, em fevereiro de 2026. Então, tem também essa notícia, por isso que eu digo que é muito democrático, né? Várias reuniões com vários ministros, vários políticos.
2: Não, só dois adendos aí. Primeiro, por mais que tenha, de alguma forma, um relatório sobre a reunião, por que faz uma reunião no local privado, que é o instituto dele, é privado, né? Fora da agenda. E outra, qual que é o nome do advogado mesmo aí?
1: O Ciro Soares.
2: O Ciro Soares é sensacional. Ele vai de Paulo Gunet, né? Vorcaro e agora Mendonça. Porque a relação do Vorcaro com Paulo Gunet, ele chegou a mandar uma foto pro
1: Gunet?
2: Pro Vorcaro, olha, tô aqui.
1: Estamos aqui
2: e tal. Ou seja,
1: a festa.
2: Você falou a palavra certa. É uma festa da banana, é uma mistura de banana com abacaxi, com mamão, no mesmo espaço e com as mesmas pessoas. Eu digo, a relação da República está envolvida muito com esses lobistas também. Porque a gente vê o caso Lulinha, a Roberta. Agora aparece esse advogado que tem relação com a República e vai juntando o mundo empresarial. Porque se levou o Vorcaro, ele levou outras pessoas. E não é a relação desse advogado, duvido que era só o Vorcaro. Ele deve ter circulado no Judiciário, no Executivo, com outras pessoas. Se puxar a ficha dele, vai olhar que tem mais relações aí.
0: E mais dois elementos aqui para a discussão, talvez um mais favorável ao André Mendonça, outro nem tanto, muito pelo contrário, né? Essa nota expõe que a atuação jurisdicional, né? Acho que a palavra é essa, o termo é esse, adotada pelo ministro André Mendonça nessa discussão, foi totalmente de oposição ao interesse do Vorcaro em relação ao que eles estavam conversando. Então, podem até ter conversado, mas não adiantou nada. Não era o que o Vorcaro queria atuação em relação à atuação do André Mendonça nesse caso. Segunda coisa que não é tão favorável, o trechinho da conversa que mostra o advogado falando para o Vorcaro, o advogado, o contato do Vorcaro, falando, levei ele lá para fazer o terno no Vasco. Né?
1: E o Vasco, o terninho do Vasco ali, que a gente foi ver, parte de 12 mil reais. 12 mil reais é o terno mais baratinho do Vasco. Pra vocês terem uma ideia ali, né? E aí diz que o céu é o limite.
0: Ok.
1: Né? 12 mil é o básico. Isso.
0: Um relatório da Polícia Civil aponta que o Discord pode levar até 17 dias para responder a pedidos emergenciais de remoção de conteúdo. Em um dos casos, a plataforma demorou 190 horas para dar um retorno e retirar do ar uma sala usada para estupros virtuais e automutilações. Quem explica para a gente essa história nebulosa é o repórter Wailan Bernardo.
3: Bem nebulosa, Tomás. Esse documento foi chamado de análise de responsabilidade do Discord com a moderação da plataforma e cooperação com a autoridade policial. Foi elaborado, então, pelo Núcleo de Observação e Análise Digital. Os investigadores analisaram 63 comunicações emergenciais, denúncias graves que foram realizadas entre maio do ano

0: passado a janeiro deste ano. Entre elas, como você disse, estupros, abusos sexuais, transmissões de crimes como incentivo à automutilação e até chantagem de menores de idade e planejamento de ataques em escolas, entre outras coisas horríveis. A média de resposta aí do Discord foi de 17 horas, mas em alguns casos demorou bem mais que isso. Um, como você disse, uma sala que estava transmitindo aí abusos sexuais ao vivo, demorou 190 horas para poder cair, ser derrubada por essa censura. E outro caso, uma denúncia de que estariam realizando aí maus tratos contra gatos, demorou cerca de 17 dias e ainda teve recusa por parte da plataforma. Para a polícia, essa demora é grave, porque ela pode causar a continuidade do crime e a manutenção dessa audiência, além de outros instrumentos dentro da plataforma que estariam dificultando também a identificação dos suspeitos. O que diz o Discord? Anteriormente, a plataforma já havia se posicionado como contrária à transmissão de crimes e que estaria integrando aí um sistema entre a inteligência artificial e as denúncias dos usuários para poder identificar essas transmissões. Mas o relatório coloca, então, em xeque a eficiência desse sistema de segurança. Agora, nessa quarta-feira, em Brasília, acontece, então, uma audiência na Justiça Federal envolvendo o governo e o Discord. O encontro faz parte de uma ação civil pública que pede, além das mudanças na moderação, na verificação de idade, também uma indenização de R$500 milhões por danos morais coletivos e medidas que sejam mais eficientes de segurança.
1: Boa, e só pra vocês terem uma ideia, 190 horas são 7 dias, né? Mas ele, como disse o Ailan, tem casos de até 17 dias pra se tomar uma decisão. Não à toa que o Discord tá na mira aí das autoridades brasileiras. E o Wilson falou da festa da banana? Tem festa da banana também.
2: Aonde?
1: Existe, em Minas Brasília? Gerais. Ah. Minas Gerais. Mas é triste, né? Porque eu ia falar, coitada das frutas. As frutas não tem nada a ver com a história. Mas nesse caso, a festa da banana de Santa Bárbara do Tugúrio, na zona da mata mineira, ficou ali no meio de um certo escândalo de muito dinheiro previsto para pagar show para a galera. Conta essa história pra gente, Bruno Marum.
3: É isso, Mayara. Esses shows que somam R$1.800.000 contratados para a 40ª Festa da Banana, é bom que se diga, né? Marcada para o fim deste mês, lá em Santa Bárbara do Tugúrio, na Zona da Mata, estão suspensos pela Justiça. Determinação judicial, a decisão atende a um pedido do Ministério Público aqui de Minas, que apontou que esse valor reservado, né, para as atrações musicais é incompatível com a realidade lá de Santa Bárbara do Tugúrio, cuja arrecadação municipal, ouçam bem, para este ano é estimada em R$930 mil, ou seja, os shows, né, estão demandando o dobro do caixa da cidade. Foram contratadas 5 atrações, sendo as principais a Ana Castela e o Gustavo Mioto. Só o show da Boiadeira tinha cachê de R$900 mil. A decisão também determina a devolução integral de qualquer valor adiantado, né, aos cantores, e de acordo com a juíza que assina essa ação, a destinação do recurso nesse montante pode comprometer a priorização de serviços públicos essenciais lá da cidade. Quando a denúncia foi apresentada pelo MP lá no início de agosto, a TMC conversou com o prefeito Donatinho, lá de Santa Bárbara do Tugúrio, e naquela ocasião ele alegou que os valores, né, para o evento vinham de patrocínios e leis de incentivo. E se comprometeu, ficou de mostrar, né, toda a documentação, a planilha para a gente. Só que até o momento, esse detalhamento não nos foi enviado, pessoal.
4: Aparece. É muito bom, né? Muito bom. Você contrata sem licitação, porque não tem igual, tem que ser aquele cantor. E aí paga uma fortuna, o dinheiro não entra diretamente, o dinheiro anda todo por fora, e aí não é o cantor, não é o artista que é o responsável no final, porque ele normalmente não está nem sabendo disso. Ele pode suspeitar, mas não é partícipe. E aí tem lá um produtor, alguém que é da equipe do artista, que negocia com a prefeitura, governo. Tem vários casos aí, né? Teve caso recente lá em Santa Catarina, vários municípios. O esquema não é muito difícil, não. O dinheiro sai por fora, todo mundo leva, fica bastante caro, mas todo mundo leva esse dinheiro no final, todo mundo sai ganhando aí nesse esquemão e o artista acaba nem sabendo. Então é por isso que a gente está vendo, gente. Tanto show caro aí, dobro de orçamento, mas todo mundo quer fazer, né? É importantíssimo para a cidade gastar o dobro da arrecadação para uma única noite.
2: Fale, sim. Fala o que você está querendo falar.
5: Que o Alvarez acabou falando uma coisa muito séria e importante. Porque eu estava aqui imaginando. É que o Alvarez é muito chique. Senão eu podia ir com ele na festa da banana lá para a gente conhecer a cidade, se divertir. Rapaz,
4: não, vamos.
5: Você é muito chique, mas você é muito chique.
4: Que é o caso da banana, isso.
2: Você não vai dar uma banana pro convite do Alvarez, do Wilson, né? Vamos lá. 4 horas e 15 minutos após a reportagem especial da TMC mostrar farmácias do Paraguai contratando influenciadores brasileiros para divulgar canetas emagrecedoras que são proibidas no Brasil, o CONAR abriu um processo para apurar se as publicações desrespeitam regras sanitárias e de proteção ao consumidor. Felipe Armata, direto de Curitiba, traz mais atualizações para a gente. Boa tarde para você, Armata.
6: Boa tarde. O que está por trás dessa história? As farmácias do Paraguai convidarem os influenciadores para irem até lá não está errado, não é ilegal. O problema é que eles são chamados para fazer a propaganda de medicamentos que são ilegais no Brasil e, além de serem ilegais no Brasil, mesmo se fossem legais, quando é o caso de ser legal, é preciso a receita no Brasil. E no Paraguai não é necessária a receita. Então é esse o imbróglio que existe por trás desse caso. A gente relembra, em agosto, a TMC fez uma reportagem especial sobre isso, reportagem da Isabela Miranda e da Isabela Liranço, mostrando justamente todos esses bastidores dessa história. A gente ouviu até um influenciador que mostrou que foi convidado 3 vezes para ir para o Paraguai para fazer esse tipo de propaganda, e ele inclusive negou, mostrando que era um problema. E também tem toda a questão do contrabando. Há dados que mostram aí que há pelo menos 2 bilhões de reais envolvidos em contrabando de medicamentos que são ilegais. Somente nesse ano de 2026, são dados do Instituto do Desenvolvimento Econômico e Social de Fronteiras. Agora, então, a investigação do CONAR é um começo de um processo, vai ouvir os influenciadores, principalmente de eventos que aconteceram no mês de fevereiro, março e maio, para entender o posicionamento deles com relação à saída ao Paraguai e a essa propaganda.
4: Agora, essa é demais, né? A gente já mostrou aqui, foi uma super reportagem, isso, importantíssima. O cidadão se tornar fazedor de publi de caneta paraguaia. O cara viaja pro Paraguai. E aí? Tomás, Mayara, que profissão bacana, né? Eu vou fazer publi lá no Paraguai e vender caneta pros otários que vão comprar um negócio que não é permitido lá. Vamos lá. Pô, isso é demais, né? O nível que a gente chegou, assim, a gente não, né? A turma chegou aí é de dar risada. Sair só em programa de comédia.
2: A gente poderia falar que é só no Brasil, mas no caso é só no Brasil no Paraguai, né?
1: Junta os dois dá negócio.
2: É o jeitinho brasileiro e paraguaio. Muito bem.
4: Não. Eu quero na caneta para o Brasil.
1: Na canetita.
4: É uma caneta.
1: Canetita.
4: Na canetita paraguaja.
1: E o pior, sabe o que é, gente? Eu sei quem são esses influenciadores, a gente acabou borrando ali, né, dando um blur na imagem, que a gente chama aqui, e não usam. Tá? Não usam, são influenciadores que não usam, já eram magros antes, já eram sarados antes, não usam e recomendam um produto que não usam, mas o importante, minha gente, é o dinheirinho, o dinheirão, né, que cai no bolso no fim das contas. E só um comentário aqui que eu não consigo entender.
4: Nesse caso não deve ser dinheirão, não, é dinheirinho, o cara ganha passagem, vai passear no Paraguai, faz um contrabandozinho ainda no caminho,
1: mas
4: né?
1: Acho que
4: deve ser um trocado aí bom, né?
1: Deve ser uma boa grana. E olha só, eu não consigo entender. A gente precisa regulamentar a rede social. Porque não é possível ser permitido que um influenciador faça esse tipo de propaganda, gente. A Anvisa não permite essas canetas aqui. São canetas proibidas no Brasil. Nem com receita você consegue comprar lá no Paraguai. E aí você tá trabalhando com a saúde, diretamente com a saúde das pessoas. Quem tá vendo você fazendo propaganda de caneta emagrecedora paraguaia vai comprar de gente que tem aos montes vendendo aqui, sem um médico, sem nada. Porque se pro influenciador funcionou, por que pra mim não vai funcionar? Mas a diferença é que o influenciador não usa essas canetas. Ele já é magro, ele já tá sarado há muitos anos. Então, assim, é de uma irresponsabilidade que eu vou dizer pra vocês que chega a ser criminosa. Chega a ser criminoso você fazer propaganda.
4: Tem um projeto, Mayara.
1: Pois é, mas não vai pra frente, Alvarez.
4: Tem um projeto. Tem um projeto parado lá no Congresso.
1: Pois é.
4: Mas não é prioridade.
2: Eu já acho que a prioridade ser proibir propaganda de qualquer coisa ligada a remédios,
1: saúde,
2: à saúde, melhor
1: suplemento,
2: dizendo.
1: Por exemplo, tem um monte de propaganda de suplemento, uns que não fazem diferença nenhuma, que são essas gummies para cabelo, que não cresce cabelo, já é comprovado cientificamente, estão vendendo que nem água.
2: Sim.
1: Né? Outros suplementos dos quais você não precisa. E se você tomar sem prescrição, podem te fazer mal pro teu rim, pro teu fígado. Então, assim, é muito sério. E sem contar a apologia anabolizante, que eu nem vou começar a falar disso aqui, que também tá uma bagunça, todo mundo fazendo apologia, dizendo que é lindo usar anabolizante, falando quais anabolizantes usam. Quantas pessoas eu já vi falando na internet, eu uso tal coisa, que eu nem vou dizer os nomes aqui, e que a pessoa que tá vendo ali consegue facinho em academia de bairro. Então, assim, passou da hora desse projeto sair e andar, mas não é politicamente interessante, né, pra quem tá ali querendo se eleger de novo, querendo se eleger, não é interessante.
2: 4 horas e 20 minutos, enquanto Flávio Bolsonaro cumpre agenda de campanha no Rio Grande do Sul, os principais candidatos à presidência têm compromissos pelo país nessa quarta-feira. Quem traz mais detalhes pra gente é o repórter Brian Valença. Tudo bem, Brian?
7: Tudo certo, Tomás. Flávio Bolsonaro está no Sul, na maior feira de exposição de animais da América Latina, a Expo Inter, que acontece anualmente lá em Porto Alegre. Ele desembarcou cedo por lá e à noite faz um comício logo depois de participar dessa feira. Inclusive, agora há pouco, ele acabou de dizer que o objetivo dele, caso vire presidente, é fazer com que a comida volte a ser barata, nas palavras dele, como eram no governo de Jair Bolsonaro. Ele, então, passa o dia no Rio Grande do Sul e termina com um comício por lá. Augusto Cury esteve em Minas Gerais pela manhã, agora está em São Paulo. E uma curiosidade que me chama a atenção na agenda de quase todos os candidatos é que hoje à noite tem um hall de entrevistas e Augusto Cury é um deles, vai participar de um podcast a partir das 19h. Também Ronaldo Caiado, ele começou o dia em São Paulo, participou de entrevistas em rádio em São Paulo, aí visitou o mercado municipal e à noite também participa de uma entrevista, mas não em podcast, em uma televisão fechada, canal de notícias. Renan Santos ontem, depois que teve as redes sociais liberadas, fez aí uma manifestação no centro de São Paulo criticando o ministro Alexandre de Moraes. Hoje de manhã não divulgou a agenda, mas em suas redes sociais também confirmou que participa de um podcast no final da noite, por volta das 19h. Romeu Zema se encontrou com motoristas de aplicativo em São Paulo, e é o terceiro que participa de um podcast também às 19h, cada um em um canal do YouTube diferente hoje à noite. Já o presidente Lula não teve agenda como candidato nesta quarta-feira.
1: Obrigada, viu, Brian, por trazer aqui essa agenda de todos os dias. Agora vamos falar de uma pesquisa Quest, uma nova pesquisa Quest, que testou 5 cenários de segundo turno. E o mais apertado segue sendo, claro, Lula contra Flávio Bolsonaro. 42% a 41% de empate técnico, na verdade, dentro da margem de erro. Nos outros 4 cenários, Lula aparece com vantagem maior.
2: Contra Ronaldo Caiado, a gente tem 42% a 37%. Contra Renan Santos, 43% a 36%. E contra Romeu Zema, 44% a 33%. A novidade da rodada é que, pela primeira vez, o Instituto também testou Augusto Cury num possível segundo turno contra Lula. E o resultado ficou em 40% a 34%, mostrando que o crescimento recente dele já chamou a atenção dos institutos de pesquisa. Essa pesquisa foi registrada na Justiça Eleitoral, ouviu 2.004 eleitores entre os dias 30 de agosto e 1º de setembro, Rodrigo Alvarez.
8: Olha, destaque importante da pesquisa, né? Claro, o crescimento de Augusto Cury a gente já tinha trazido, mas essa é a primeira pesquisa Quest que traz esse crescimento do Augusto Cury, chegando a 2 dígitos. Como já se falou aqui nesse programa, 2 dígitos não é para qualquer um. Em eleições passadas, pouca gente teve 2 dígitos se não ficou em primeiro ou segundo lugar. Então nós temos agora um terceiro concorrente, um terceiro candidato à presidência da República, marcando 2 dígitos. E aí qual é a preocupação? Essa pesquisa mostra o seguinte, olha, entre eleitores independentes, quem é que ganha? Lula ou Bolsonaro? O que é que você, ouvinte, diria aí em casa, ou no rádio, ou na rua, onde você estiver? Todo mundo vai dizer que é Lula ou Flávio, né? Mas quem ganha entre os independentes já é Augusto Cury. Augusto Cury tem 24% entre os independentes, Lula tem 21% e Flávio 9%. Então tem voto aí para ser ganho e está em disputa. E aí eu queria até jogar para o Wilsinho também aqui, o Wilson Pedroso está com a gente. Wilson, tem aí 2 candidatos se batendo. Agora veio a bomba lá do Supremo, caiu mais em cima do Lula do que no Flávio, né? Deu uma deixada de lado aí no Dark Horse, mas também deixou de lado o caso Lulinha, né? Agora virou caso Alexandre de Moraes. Os dois se batendo, jogando bomba de um lado para o outro. É espaço para o Cury crescer? Porque o Renan Santos já está lá estagnado. Eu vou dizer que dificilmente vai subir.
5: existe espaço para uma terceira via. A gente falou nos dias anteriores que existe sempre espaço para alguém, para o eleitor que procura alguém fora do espectro político tradicional. E Augusto Cury, de alguma forma, conseguiu ou vem conseguindo ocupar esse espaço. A gente tem que ver nas próximas pesquisas, principalmente, o quanto isso é uma subida real e constante. Porque se ele aparecer na próxima pesquisa com 16%, 17%, o Lula e principalmente o Flávio Bolsonaro tem que, de alguma forma, considerar ele como uma possibilidade, uma estratégia para segundo turno. Porque parte desse eleitor, porque eu digo que o eleitor gosta de cheiro de vitória. E o Cury, de alguma forma, saindo de 1, indo para 10, 11, aí numa próxima pesquisa aparecendo com 16, o cheiro de vitória, nesse mar de lama que a gente vive, começa a contaminar a eleição a favor de Augusto Cury e, de alguma forma, contaminar de forma negativa a eleição de Lula e Flávio Bolsonaro.
2: Agora, não tem um outro lado também,
8: Wilson? Dá para dizer que o Cury está voando de drone, então.
5: É importante a gente dar uma semana, porque é nessa semana que ele cresceu. Os números estão muito parecidos, né? A gente tem uma semana para ver se esse crescimento é constante, se esse crescimento tem de alguma forma validado tudo que é o sentimento que a gente tem visto, principalmente nas redes sociais.
2: Eu só ia registrar
8: que a Mayara sabe por que ele está voando de drone.
1: É porque é o seguinte: sabatinas ele deu, ele falou que um dos programas dele para combater a violência contra a mulher é usando drone. Agora, como, ele não explicou. Agora,
8: mas aí ele desistiu.
1: É, claro.
8: Na mesma entrevista, ele falou: então tá, deixa isso pra lá.
1: Exato, porque daí depois o pessoal ficou brincando, mostrando assim umas situações em que o drone vai lá, reconhece a facial do agressor de mulher e atira com laser, várias coisas. Isso é interessante. Eu achei interessante.
5: Um drone mineiro aparecia assim: solta a mulher.
1: Solta a mulher, larga ela, vou chamar a polícia.
2: Desculpa, vamos lá. Não, que é isso. O crescimento do Cury, eu acho menos, menos lamentado pelo Lula do que um crescimento do Zema, do que um crescimento do Caiado, porque é uma votação que para o segundo turno pode ser dividida entre os dois. Uma margem expressiva, por exemplo, de voto para o Zema ou para o Renan Santos ou para o Caiado, a teoria é que esses, vamos dizer que um deles estivesse com 15, 16%, boa parte desses 16% acabaria migrando para o Flávio no segundo turno. Em relação ao Augusto Cury, a gente espera um equilíbrio maior na divisão desses votos.
5: Mas, deixa eu falar, o Augusto Cury num segundo turno com o Lula é muito pior do que com o Flávio. Porque, volto a dizer, ele vem com aquele cheiro de vitória, vem com a rejeição muito baixa, vai consumir parte do eleitor da direita, vai consumir parte daquele eleitor de centro que está solto, né, que é aquele um terço, vai consumir parte do eleitor do Caiado, do Zema, pro Lula, um segundo turno com o Flávio Bolsonaro é muito melhor do que com o Augusto Cury, que, volta a dizer, vai vir com frescor e cheiro de vitória.
8: Mas tem 2 meses aí, Wilson. Ainda tem 2 meses pro eleitor saber quem é, porque aparentemente...
5: Dois meses?
1: Tem 1 mês.
5: Tem 30 dias, tá doido?
8: É 1 mês, eu tô falando já em segundo turno,
1: Mas
8: tudo bem, 1 mês ainda,
5: Eu sei.
8: Que o leitor precisa conhecer Augusto Cury. O leitor que tá hoje dando esses 10% pra ele, eu tenho quase certeza que esse leitor nem sabe quem é Augusto Cury, além de ser autor de livros, livros de desenvolvimento pessoal, aquela história toda. Mas o Augusto Cury candidato, o que, que ele vai fazer... Se posicionou como de centro, né? Já estamos sabendo disso. Mas o que mais, além do drone que não vai voar? Então, o povo que quer votar nele, ou que pode votar, precisa saber quem ele é. Então, vamos ver se nesse 1 mês, eu achando que eram 2, ele vai se apresentar mais, ele vai ficar mais claro aí quem é esse candidato, afinal.
5: Mas, Alvarez, o povo está votando nele não é por conta de propostas, é justamente porque está cansado da polarização. Esse é o principal fator de voto nele. Não é o voto de proposta, voto do que ele vai trazer no futuro, é o sentimento de cansaço que tem, de alguma forma, impulsionado ele a isso, sabe?
8: Eu estava me segurando aqui para não dizer que é voto Enéas. Lembra do Enéas? Só votava no Enéas porque era estranho. E não era ninguém ali no meio.
5: Então,
8: era voto no macaco Tião.
5: É o voto fora do espectro político que tradicionalmente a gente tem vivido desde a época de Bolsonaro, né?
8: É voto fora. Mas eu acho que a importância que a gente tem que definir ou aprender, daqui a pouco entender, é voto no que está fora da polarização, mas eu conheço, ou eu voto no que eu não faço a menor ideia do que é, só que eu não quero nem saber dos outros dois. Aparentemente é isso.
1: Muito que bem, deixa eu dar um tchauzinho aqui pro nosso Wilson Pedroso. Amanhã o senhor volta, né? Muito obrigado, viu?
5: Amanhã eu volto. Tchau, valeu.
1: Até mais. Olha, e a corrida pelo governo mineiro ganha um novo capítulo. Ele nem espera, ó. Desculpa, gente. Quem tá no YouTube acompanhou aqui.
2: É uma figura.
1: Fica eu e o Wilson no mesmo quadro do vídeo. E aí, assim, ele não espera entendeu? Eu terminar de falar pra ele sair. Ele vai levantando e saindo. Falou tchau. Enfim, vamos lá.
2: tchau.
1: Ah, Jesus. A corrida pelo governo mineiro ganha um novo capítulo nesta quarta. A TMC Minas Gerais promove a partir das 8 da noite um debate com os candidatos ao governo do estado. André Rocha, chiquérrimo, com seu blazer ali num cenário lindo. Com as luzes azuis, por enquanto. Onde você está? Traga os bastidores pra gente, André Rocha. Quem já confirmou a participação neste debate, no primeiro da TMC, em Minas Gerais? Boa tarde pra você.
9: Boa tarde, Mayara. Boa tarde, Tomás Rafael. Boa tarde, Rodrigo Alvarez. Nós estamos aqui nos estúdios da TV Sim Brasil, que vai ser parceira da TMC na transmissão desse debate aqui em Minas Gerais pela 88.7 FM, também no YouTube da TMC News BR, no YouTube da TV 100 Brasil. Nós convidamos todos os candidatos que estão bem colocados na pesquisa. Vou pedir para mudar de câmera para que a gente possa mostrar todos os bastidores daqui, para que a gente possa mostrar os outros púlpitos, né? Foram convidados aqui. Vamos mostrando. O Alexandre Calil, ele é do PDT, também foi convidado o Gabriel Azevedo, o Ben Mendes, que é do Partido Missão, Gabriel Azevedo é do MDB, também foi convidado, a gente vê o púlpito aí, o Matheus Simões, o atual governador do PSD, candidato à reeleição, o Cleitinho Azevedo, que é o líder nas pesquisas do Republicanos, e o Patrus Ananias, que é do PT. Vamos dar uma volta agora, mostrar, olha só, o estúdio da TV Sim Brasil em parceria com a TMC, portanto, nós vamos fazer esse debate a partir das 8 horas da noite para todo o Brasil no YouTube da TMC News BR. Todos, Mayara, Tomás e também Rodrigo Alvarez, todos assinaram a confirmação de participação no debate. É claro que a gente vai aguardar o momento exato, porque nos debates muitos, infelizmente, estão fugindo, mas a gente espera que todos possam participar pelo bem da democracia. Então, o nosso convite, 8 horas, para todo o Brasil, na TMC News BR, e aqui para a região metropolitana de Belo Horizonte, na 88.7 FM.
1: Tá bonito esse estúdio, tá bonitão. Sensacional,
2: imperdível. Beleza, hoje, hein? Imperdível. Inclusive para quem não é de BH e pode acompanhar também no YouTube, como disse o nosso André Rocha, que tá na estica. É. Bom trabalho aí para você, André. 4h33 e daqui a pouquinho no Link TMC a gente fala sobre, adivinha, a taxa das blusinhas que passou pela comissão sem nenhum voto contrário registrado, mas o relógio continua correndo, tic-tac, tic-tac. E o texto ainda precisa ser votado nos plenários da Câmara e do Senado até a semana que vem. Só que agora tem o noticiário da sua região.
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31: Olá, boa tarde. Seguimos com um giro local que reúne as principais informações de Pernambuco. A Polícia Civil do Estado deflagrou nesta quarta-feira uma operação contra uma organização criminosa investigada por tráfico de drogas, homicídios e corrupção de menores. A ação cumpriu mandados de prisão preventiva e de busca e apreensão domiciliar. O grupo investigado tinha atuação nos municípios de Água Preta e São José da Coroa Grande, na zona da Mata Sul. As investigações começaram em julho de 2025 e revelaram uma estrutura organizada, com funções divididas entre os integrantes. com funções divididas entre os integrantes. Em Água Preta foram cumpridos 3 mandados de prisão. Outro investigado foi preso em Tangará da Serra, no Mato Grosso do Sul. E outros 4 mandados de prisão foram cumpridos contra investigados que já estavam no sistema prisional. As ordens foram executadas no Recife, em Tacaimbó e Palmares. Já os 3 mandados de busca e apreensão domiciliar foram cumpridos em Água Preta. De acordo com a Polícia Civil, as diligências tiveram o objetivo de localizar elementos de interesse para o andamento das investigações. A apuração identificou diferentes funções dentro da organização. O grupo contava com líderes, gerentes, responsáveis por pontos de vendas, operadores logísticos e traficantes. A polícia também identificou a participação de adolescentes nas atividades criminosas. Segundo a Polícia Civil, os integrantes do grupo recorriam à violência para manter o controle do território e a disciplina interna da organização. O Tribunal Regional Eleitoral de Pernambuco atualizou o levantamento dos locais de votação que passam por mudanças de endereço para as eleições deste ano. Nesta nova etapa, 54 sessões eleitorais tiveram seus locais de votação alterados, elevando para 227 o total das sessões que passaram por mudanças em todo o estado. O novo levantamento também inclui 11 municípios que não constavam na relação anterior. Além disso, em 4 municípios, houve agregação de sessões eleitorais, medida adotada pela Justiça para adequar a organização e facilitar a preparação para o pleito. De acordo com o TRE, as alterações fazem parte dos procedimentos de organização das eleições e tem como objetivo garantir que a estrutura dos locais de votação esteja adequada para receber eleitoras e eleitores. A consulta pode ser feita pelo aplicativo e-título ou pelo atendimento eleitoral, disponível nos sites do TRE Pernambuco e do Tribunal Superior Eleitoral. 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
2: São 4 horas e 42 minutos, a gente volta para Brasília com o Murilo Hernandes. Tem muita coisa acontecendo, a Comissão de Constituição e Justiça do Senado aprovando o PEC da Segurança, expectativa pela votação da taxa das luzinhas, expectativa também de reunião do presidente com Gilmar Mendes para falarem sobre o escândalo do Supremo, meu caro Murilo Hernandes, com mais destaques, mais detalhes para a gente, você, Murilo.
3: É, Tomás, realmente uma semana de esforço concentrado aqui no nosso Congresso Nacional em Brasília, mas olha, vamos por partes. Falando agora sobre a aprovação na CCJ da PEC da Segurança, a votação ela foi simbólica, ou seja, sem um registro nominal de votos, e o texto agora ele segue para análise do plenário, onde precisa de 49 votos entre os 81 senadores da República para que ela seja aprovada. É uma das PECs aí de importância para a base governista. Essa PEC da Segurança ela faz parte desse pacote dessas medidas, como eu falei, que são prioritárias para o governo, juntamente com a PEC da Escala 6x1, que também foi aprovada na CCJ e também seguirá para o plenário. Texto aprovado nesta quarta-feira aguarda agora análise desde dia 4 de março, quando ele recebeu o aval da Câmara dos Deputados, né? Também aqui na Câmara dos Deputados, aqui no Salão Verde, estamos aqui já na porta do plenário, aguardando essa votação para a taxa das blusinhas, da medida que trata sobre a taxa das blusinhas. Essa reunião era para ter começado às 2 horas da tarde, após isso foi convocada para as 4 horas da tarde, agora já são 4h44 da tarde, seguimos ainda na expectativa para que ela seja feita e a gente, claro, acompanhe, né? O projeto ele chega ao plenário após as modificações feitas pela relatora, a senadora Leila Barros, conhecida como senadora Leila do Vôlei, né? Em qual ela inclusivos para avaliar periodicamente os impactos da isenção junto aos setores, tanto da indústria quanto do varejo, né? Essa primeira checada, a gente lembra que ela ocorre 3 meses de vigência e, na sequência, a cada 6 meses aí, a depender das conversas que forem indo com os setores e também com o Ministério da Fazenda. Esse caso, a medida afete a economia nacional, o Ministério da Fazenda ele vai viabilizar novos estudos para que atenda todos os setores possam ficar afetados com a medida da taxa das blusinhas. Bom, a gente agora falando sobre o assunto de Moraes e Vorkaro, o presidente Lula ele recebeu o ministro Gilmar Mendes na terça-feira, viu, para tratar sobre essa crise envolvendo o Supremo Tribunal Federal, essa crise institucional. Segundo interlocutores, o presidente ele demonstrou uma preocupação com essas revelações para que elas tragam danos à imagem institucional do Supremo Tribunal Federal. Bom, novamente, essa reunião ela ocorreu na data de ontem, na terça-feira, e foi justamente para tratar sobre a crise institucional no Supremo e também como a crise respingaria também no presidente Lula. Volto com vocês.
4: Obrigada, viu, Murilo, pelas suas informações. E vamos mudar de assunto aqui? Vamos falar, olha, já tá aqui entre nós, Rúbia Burnier, terapeuta veterinária, né? Com terapeuta comportamental dos bichinhos.
5: E da família também,
4: se bobear. É, menina, porque reverbera, né?
5: Na verdade, passa pelo humano o bem-estar do bicho, né? Se eu não consigo engajar a família nesse processo, não adianta.
4: Quer dizer, o nosso mau humor passa pro bichinho? Boa
5: total,
4: tarde pra você.
5: Boa tarde, boa tarde. Boa tarde,
6: tudo Tomás. Bem, Rúbia?
7: Tudo, boa tarde, tudo. Rúbia.
5: Boa tarde, Rô. Tudo bem?
7: Tudo bom.
5: Vamos falar
7: então
5: hoje.
7: Quer dizer que se a minha cachorrinha é silenciosa é porque a nossa família é silenciosa, é isso? A minha
5: na verdade, a criação molda o bicho, né? Então ele fica, ele tem os mesmos hábitos, ele tem as mesmas ranzizices da família, mas o que o cachorro mais tem é a percepção da emoção que está no ar, que a gente chama de egrégora, né? Que é aquela vibe da casa, né? É isso que molda o bicho. Então, parabéns para a família, porque se sua cachorra é tranquila...
7: Ah, é bom sinal.
5: Parabéns, super bom sinal. Sinal de que a vibe é boa.
7: Ela só late baixinho quando ela quer comida.
5: É, então, eu vou falar sobre isso, a importância da rotina para a previsibilidade dos bichos sobre o que pode acontecer comigo naquele dia. Uhum. A rotina é super importante porque, principalmente para os cachorros, porque eles passam a ter uma segurança muito maior do que vai acontecer naquele momento. Eles passam a cobrar de nós o que nós prometemos cumprir, como se fizéssemos um acordo com eles. Então a rotina é muito importante, os horários de refeição, os horários dos passeios, o horário de interagir com você, de brincar com você, o horário de ficar quieto. É muito importante você ensinar o seu cachorro a ficar calmo e quieto. Na época da pandemia com o home office, o negócio era um sufoco, né?
2: É.
5: Porque eles não estavam entendendo muito bem aquela oferta de presença tão grande. E aí depois, quando voltou pro presencial, foi complicado. Tem muito cachorro com sequelas daquela época, com ansiedade de separação.
2: E também não entendiam na hora das reuniões do home office que eles não podiam latir.
5: Exatamente, mas isso que ensina somos nós. Porque quando ele chega, filhotinho, se você não deixar ele subir na sua cama para dormir...
4: Ele não vai subir.
2: Acabou.
5: Não, ele pode chorar uns 3, 4, 5 dias, mas ele vai entender que ok, não. O problema é falta de consistência entre o que a gente fala, pensa e sente. Então, às vezes você tá carente, você bota o bicho lá pra dormir com você.
4: E depois não quer mais que o bicho durma.
5: Exatamente.
4: Né? É a mesma coisa quando, por exemplo, você chega em casa fazendo festinha pro bicho também.
5: Exatamente.
4: Isso é péssimo, não é? Pra eles.
5: É,
4: não
5: é legal. Já é um cachorro ansioso. Eu sou blasé também. Eu chego, falo, oi, cara, já vento, fecha a porta do banheiro. Então, mas assim, ele é moldado por como você começou a criá-lo. É um condicionamento que acaba acontecendo e eles cobram nos horários certos as coisas que vão fazer. Tem cachorro que pega a guia, traz pra você. Tem cachorro que pega o brinquedo, traz pra você. Se aquele horário era o horário que você estabeleceu como o exatamente de brincadeira. Já o gato, que tem uma fama de ser interesseiro.
4: Não é, não.
5: Não, o cérebro do gato funciona voltado para o ambiente. Então, o gato, ele não está interessado na sua vibe. Ele está interessado se a rotina dele está garantida quando ele estabeleceu os pontos exatos lá. Então, o gato estabelece três áreas. A área de refeição, que você também participa disso. A área de xixi está junto da refeição. A área de descanso, porque eles dorme 80% da vida deles, pode ser dentro de uma gaveta, de um armário, e furar o sofá, entrar lá dentro de uma caixinha. E a hora de interagir. Quando ele quer, ele se aproxima. Então não adianta, se você está carente, o problema é seu. Se o gato está carente, o problema é seu também. Então, assim, essas particularidades, elas precisam ser consideradas quando você leva um bicho para casa. É muito importante que você saiba que a rotina pro cão é vital, visceral, é muito importante. Ele tem aqueles horários regrados, eles são metódicos como nós somos. Nós fazemos tudo igual todo dia. A gente talvez nem se perceba, né? Mas a gente faz. E o gato, ele precisa dessas zonas que ele estabelece liberadas para ele, que ele seja respeitado nas escolhas que ele faz. Então aí dá certo. O cachorro e o gato vão ser menos ansiosos, eles vão ser menos carentes, e a gente acaba fazendo uma coisa que é bem saudável para eles também, porque eles não vão ser dependentes de nós.
4: É, isso é bem importante.
5: Rubia, super, diga.
4: Quem tiver dúvida, né, quer tirar uma dúvida com
5: por
4: você,
5: favor.
4: Passa o Instagram agora para
5: a pessoa. Pode passar o Instagram?
2: Claro, a hora
5: pode.
2: É essa.
5: A hora é essa, diga. A hora é essa. Então é arroba, a palavra escrita doutora Rubia. É o meu Instagram, tem bastante vídeo legal lá.
4: Tem mesmo.
5: Bem educativo, digamos assim, mas vamos sem lá. Querer ser a dona da verdade,
2: vamos,
5: sem
2: vamos
5: querer,
2: seguir
5: entendeu?
2: Agora.
5: É, repete, na verdade, repete, que eu
4: já
5: estou seguindo,
4: já fiz minha lição de casa. Boa, então, ó, doutora, gente, se você tiver dúvida sobre o seu bichinho, pena que a gente não tem muito tempo aqui para ficar batendo papo com a doutora Rubia, é doutora Rubia. No Instagram, manda DM pra ela que
5: obrigada,
4: ela responde.
5: Obrigada.
2: Pronto, acabou
5: Rubia.
2: De ganhar mais um seguido.
5: Beijo,
4: beijo,
5: viu?
4: Até mais.
5: Beijo,
4: até a Rubia. Próxima.
2: Valeu.
5: Beijo, Rô.
2: 4h51, a gente vai agora pra música, a gente fala de um dos maiores nomes da música brasileira, Belchior. A vida do cantor cearense é o foco da minissérie de ficção, de uma minissérie de ficção em 4 episódios. A produção é baseada no livro Belchior, Apenas um Rapaz Latino-Americano, do JB Medeiros. E vai do interior do Ceará até o momento em que o artista já consagrado decide se afastar da vida pública. Para falar sobre essa nova série, a gente convidou o diretor da obra, Eduardo Albergaria. Tudo bem, Eduardo? Boa tarde para você. Prazer tê-lo aqui no Link TMC.
1: Oh, querido, já é muito prazer, muito obrigado, viu? O prazer é meu de poder dividir um pouquinho da história, né? Da alucinação com vocês, da alucinação do Belchior com vocês.
7: Eduardo, primeiro sou fã do Belchior, estou muito interessado em ver o teu filme. É um dos nossos gênios pouco reconhecidos, eu diria, né? Ele é reconhecido, mas não tanto quanto mereceria. E tem um episódio que me marcou pessoalmente, não pessoalmente, mas me marcou porque eu me lembro disso até hoje, né? Em 2009, se eu não me engano, o Fantástico fez uma série, ou foi atrás do Belchior. E eu trabalhava na Globo naquela época, mas eu olhei aquilo com uma certa reserva, porque eu disse, bom, o Belchior tá querendo se reservar, mas estão indo atrás dele. E aí depois aparece lá, ele estaria com dívidas, problema na justiça, ele disse que não é nada disso, tinha planos e tal. Nunca mais ouvimos falar de Belchior, que morreu 9 anos depois. Ou 8, não sei. Sim. Aí eu pergunto, o que, que foi? Teve consequência essa reportagem? O que foi? Que foram esses últimos anos da vida do Belchior?
1: Na realidade, coisa interessante você falar, foi justamente quando essa história me atravessou. Eu estava em meio eu estava fazendo um outro filme, o filme do Claudinho Buchecha, quando eu tive notícia, não a reportagem do Fantástico, mas numa matéria, num artigo da revista Época, que falava justamente desse momento, né, desse momento que o Belchior abandonou, né, enfim, as pessoas que ele fugiu, né, que ele jogou tudo pro ar e ele fugiu, e efetivamente ele passou os últimos anos da vida dele à deriva, né, pela América do Sul. Essa foi a história que me motivou, que me deixou muito curioso. Por quê, né? O que que leva uma pessoa, né, ainda mais o Belchior, né, a desistir, a jogar a vida que ele perseguiu e abandonar tudo e virar uma espécie de andarilho pela América do Sul, né? Você me perguntou se teve consequência. Teve muitas. Eu entendo que hoje eu tenho um juízo. Eu queria entender, mais do que objetivamente dialogar com essas respostas, né? Falou-se muito da dívida. Eu acho que de certa maneira, se criminalizou essa decisão dele desaparecer, né? E eu quis entender um pouquinho. A série Alucinação, ela se debruça um pouco no impulso, no que leva uma pessoa no inverno da vida de refletir e decidir que queria ter uma outra vida totalmente diferente, né? O abandono. A gente foi por esses caminhos. Eu não sei se eu tenho uma resposta, vamos lá, jornalística, né, que esclarece essas perguntas.
7: Do psicológica você tem?
1: Olha, a chave, eu lendo a matéria do Marcelo Bortolotti, o artigo, ele narra de uma maneira muito curiosa, uma espécie de, como se ele e a Edna, que foi a última companheira, que acompanhou ele durante esses 10 anos, tivessem sido uma espécie de Bonnie and Clyde pela América do Sul. Eu lembro que eu li e falei, poxa, isso aí dá um filme. Mas o livro do J.B. Medeiros, ele ilumina, é um livro muito bom que eu convido todos a vocês a ler. Ele iluminou um aspecto do Belchior que me pareceu muito interessante. O Belchior, no início da vida dele, foi frade. Ele era um Frei Sobral. E o monge capuchinho, ele faz voto de pobreza, ele cobra o sagrado da vida. Então, de alguma maneira, eu acho que essa é uma possível chave de leitura que a gente pode responder, né? Que no final da vida ele cantou, né? Em paralelos ele falava, né? Quanto mais eu multiplico, mais eu perco meu amor, né? Então essa história, né, do sucesso, o ídolo pop, nem sempre responde, né, ao que a pessoa espera da vida, né? Essa promessa de que o sucesso, o dinheiro vai responder à nossa existência, de alguma maneira ela pode fracassar. E eu acho que o Belchior é um pouco, ele nos convida um pouco a isso, a refletir um pouco sobre o que é, né, fazer sucesso, o que, que vale a pena, olhar para trás e tentar ver se essas decisões ela te completou. Eu tenho uma intuição de que a ele não foi suficiente, né, querido? Então, eu acho... Hoje eu não sei se eu tenho respostas objetivas, mas eu entendo o sentimento que o Belchior teve de não pertencer. Eu acho que a gente vive num mundo que está difícil de compreender, né? Bacana. As promessas que nos fizeram, para que a gente se sinta vivo, se sinta feliz na vida, nem sempre entregam, né? Eu acho que é um pouco, de certa maneira, o que, que essa história coloca um pouco na nossa frente, né? Tá valendo a pena as suas escolhas?
2: Eduardo, onde que a gente pode acompanhar? Estou muito curioso para ver. Achei a caracterização do Luiz Carlos Vasconcelos espetacular. Nunca tinha olhado para ele e pensado no Belchior. Mas quando você vê o ator caracterizado, você fala, ele nasceu para ser o Belchior. Onde a gente pode acompanhar Belchior? Essa série fantástica que dá muita vontade de ver depois de ver aí imagens do trailer.
1: Olha só, o Belchior, a Alucinação está no ar no Canal Brasil. Tivemos no dia 5, agora vai o segundo episódio. Eu acho que é uma história de um ídolo pop brasileiro, de uma pessoa que perseguiu o sagrado da vida, que perseguiu o sentido da vida. É muito bonito. Eu convido todos vocês a se deparar e recuperar um pouquinho, né, desse personagem, que é uma espécie de profeta que se calou. E aí eu acho curioso também, viu? Porque quando ele se calou, ele voltou a ser ouvido, né?
2: É uma
1: resposta muito interessante num mundo que está tão barulhento, né? Eu acho que é uma história que me tocou, eu não sei, de novo, eu não tenho respostas, mas as perguntas que essa jornada que o Frei Sobral fez até virar Belchior, eu levo comigo hoje, todo dia.
2: Muito bom.
1: Para amanhã.
4: E Eduardo.
7: Maravilhoso.
4: A gente ficaria conversando contigo até 8 horas da noite, mas a gente tem que entregar o nosso horário para o horário local. Quero muito agradecer o Eduardo Albergaria, que é diretor dessa minissérie Belchior, apenas um rapaz latino-americano, né? É baseada no livro, né? Essa nova série que está no Canal Brasil e também na Globoplay. Te agradeço demais. Um beijo e parabéns pelo trabalho.
1: Ouçam Belchior, gente.
2: Sempre.
1: Ouçam Belchior. A vida faz mais sentido.
4: Fato. Melhor maneira de terminar esse link de hoje,
2: sensacional,
4: né?
2: Sensacional. Até amanhã, gente.
4: Beijo, gente. Tchau. 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
6: Principal assunto da edição deste ano do Febraban Tech, a inteligência artificial, é a tecnologia mais buscada por empresas que querem aprimorar o sistema de negócios, otimizando os resultados. Mas, além de encontrar uma ferramenta que atenda às necessidades da companhia, também é necessário saber como preparar a base de informação para um consumo mais assertivo da tecnologia, como explica o CEO da Atra, Raoni Falco, que esteve no evento.
8: Hoje em dia, existe uma pesquisa de mercado que 70% das empresas até o final desse ano vão ter implementado pelo menos algum projeto de inteligência artificial dentro das empresas. Porém, só 10% dessas empresas vão ter o sucesso esperado, justamente porque eles não se preocuparam antes em pegar e governar seus dados lá, transformando eles de uma forma confiável para que ele conseguisse prepará-los para melhor tomar a decisão, implementando qualidade de dados, a parte de rastreabilidade de informação, sabendo por onde quer que passe a informação dentro da empresa, quais são os sistemas responsáveis por aquela informação. E com isso daí, quando você pega e faz essa estruturação, aí sim a inteligência artificial vem e tem muito a agregar dentro da companhia, fazendo com que a IA consuma a informação de uma forma segura e que apoie os executivos na melhor tomada de decisão.
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12: Muito boa tarde para você que está acompanhando a TMC, até agora escutando as notícias do Brasil e do mundo no link TMC, a equipe da TMC São Paulo. Agora eu, Júlio Andrade, chego com as informações locais com a nossa edição do Pernambuco TMC. Pela manhã a gente tem um encontro grande, né? Das 10 da manhã ao meio-dia, todos os dias das 10 ao meio-dia eu estou aqui junto com a Júlia Santos, junto com o Alexandre Nascimento, levando muita informação, levando muita prestação de serviço. E agora, neste período da tarde, comigo novamente, junto com o Kennedy Lacerda, junto com o Arthur Serrano nas reportagens e nas operações técnicas, o Sérgio Nascimento. Estamos aqui até as 17h45 para te deixar muito bem informado, muito bem informada sobre todos os fatos aqui da região metropolitana do estado de Pernambuco nesta quarta-feira, dia 2 de setembro. Hoje é quarta-feira, 2 de setembro de 2026. Daqui a pouquinho, no programa, a gente vai conversar sobre ansiedade relacionada ao Enem. Atenção, você que é estudante, que vai realizar as provas do Enem, você que é da família, né, de alguém que vai realizar a prova, enfim, importante esta conversa que nós teremos, como, né, você pode ajudar aí este fera, o candidato, a ficar mais tranquilo, como é que deve ser também a pressão, a cobrança em relação a esse período que antecede as provas do Enem. Daqui a pouco a gente vai falar sobre esse assunto. Também, claro, vamos monitorar o trânsito. Vamos juntos no ar, Pernambuco TMC, segunda edição.
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12: Já vamos começar então com informações do trânsito, já vamos saber como é que está a movimentação. Hoje o dia foi meio tumultuado, viu? Pela manhã, quem precisou vir ao Recife, sair de Olinda para Recife, pegou um trânsito muito grande, a gente vai explicar o porquê. Foi preciso muita paciência. Vamos lá, vamos saber como é que está o trânsito agora na capital pernambucana.
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12: Marcelo Soares é quem conta pra gente. Marcelo, seja muito bem-vindo. Boa tarde pra você.
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0: 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Daqui a pouco tô de volta, Júlio, com mais informações.
1: Muito obrigado, viu, Marcelo? E já eu te chamo novamente. Ah, hoje, até se tiver como, Marcelo, até me escutando aí, fazer mais vezes, né? Ah, te chamo aí mais algumas vezes para que a gente possa monitorar bem de perto esse trânsito do Recife. São 5 da tarde e 5 minutos.
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1: Bom, vamos com o Kennedy Lacerda, o nosso repórter Kennedy Lacerda, que já está aqui preparado, querendo trazer notícia, querendo te deixar informado, te deixar informada. Kennedy, muito boa tarde para você, bem-vindo.
3: Fala, Júlio, muito boa tarde a você, boa tarde aos ouvintes, a Serjão aqui na técnica, também Arthur, nosso repórter da TMC. Pois é, falando em trânsito, Júlio, hoje o dia foi bem movimentado aí, amanhã desta quarta-feira, sentido Recife. Eita, tem até trilha, ó. Pra gente falar sobre o trânsito, né? Porque teve um protesto e muita gente ficou se perguntando o porquê desse protesto ali no Complexo de Salgadinho, sentido Recife. De acordo com o sindicato dos rodoviários, né? Esse protesto aconteceu em resposta a uma ação criminosa contra um motorista da linha Jardim Brasil, Joana Bezerra. Segundo a entidade, o motorista foi abordado por criminosos no bairro da Vila Popular. Dois suspeitos em motos, além de um terceiro homem que estava dentro do coletivo, teriam escoltado o motorista e obrigado a desembarcar do ônibus. Em seguida, os criminosos atearam fogo no veículo e o motorista ficou ferido, inclusive no rosto e nas mãos. Ele foi levado para um hospital e recebeu atendimento médico. De acordo com as informações que nós temos, esse motorista, ele passa bem e a Polícia Civil investiga o caso. Então, mais um caso aí de agressão contra um motorista de ônibus. Há algumas semanas nós repercutimos aqui um caso de um motorista que ele foi agredido, né, no bairro do Curado 4, isso, exatamente, em Jaboatão dos Guararapes. E agora, mais um caso de um motorista agredido. Dessa vez, um motorista que foi queimado, inclusive, né, nas mãos aí e no rosto por esses suspeitos. A polícia, claro, investiga esse caso. Então, esse foi o motivo do protesto na manhã de hoje, ali nas proximidades do Classic Hall, viu, Júlio? Vale lembrar que, neste momento, a via já está completamente liberada.
1: Ok, Kennedy, deixa eu só fazer dois comentários em relação a isso, né? Apenas atualizações, você disse aí em relação ao motorista, né? Que ele sofreu queimaduras, ele foi atendido. Ainda no fim do programa de hoje da manhã, a gente trouxe essa atualização, até porque eu começava o programa hoje, viu, o programa da manhã, eu começava dizendo que a gente não tinha informações sobre o estado de saúde, inclusive depois chegou a informação que ele teria morrido. E aí, né, a gente dizia, olha, não é nada oficial, e depois a gente trouxe essa atualização, então, só deixando muito claro que ele sim sofreu queimaduras, né, ficou ferido, mas está bem, já recebeu os atendimentos, já tinha inclusive ido prestar queixa, né? Então, a gente atualiza essa informação. Ponto 2. Acabei de receber aqui um aviso de coletiva por parte da Polícia Militar que vai se pronunciar aqui no quartel do Derby agora à noite para falar sobre esses casos envolvendo coletivos. Então, teremos essa coletiva de imprensa por parte da Polícia Militar de Pernambuco relacionada a esses casos. O Kennedy pontuou muito bem aqui, foram casos. E aí, claro, a gente também vai atualizar você. Agora, 5 da tarde, 9 minutos.
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1: Kennedy Lacerda falou com a gente, agora é o Arthur Serrano, nosso repórter, que, claro, também vai trazer informações. Arthur!
6: Boa tarde, Júlio. Boa tarde para os nossos ouvintes.
1: Boa tarde,
6: aqui
1: Arthur,
6: na
1: desculpa.
6: TMC. Trazendo também outro caso que chamou a atenção de ontem para hoje, Júlio, foi o rompimento de uma tubulação da Compesa que causou danos no asfalto da BR-101 em Abreu e Lima, aqui na região metropolitana do Recife. O acidente deixou também um motorista e um adolescente de 17 anos feridos. O problema aconteceu no quilômetro 47, na altura do bairro de Santa Luzia. A força da água destruiu parte da pista exclusiva para ônibus e lançou pedaços de asfalto assalto contra dois veículos

0: sendo um ônibus BRT e outro que transportava estudantes. A adolescente, que ficou ferida, foi atendida pelo Corpo de Bombeiros e levada para a UPA de Igaraçu. O motorista de um dos ônibus também recebeu atendimento do SAMU e foi encaminhado para a mesma unidade. O estado de saúde dos dois ainda não foi informado. A área foi isolada e equipes da Compesa trabalham para avaliar os danos e iniciar os reparos. Uma faixa da rodovia, no sentido de Recife para Igaraçu, está interditada por causa da lama e das pedras, provocando lentidão no trânsito. E o rompimento da tubulação também afetou o abastecimento de água em bairros de 4 cidades, além de Abreu e Lima e mais 3 cidades, no caso. Segundo a Compesa, o fornecimento de água deve começar a ser retomado até o final da noite de hoje, com a normalização gradual. E lá no nosso Instagram, viu, Júlio? @TMCPernambuco, a gente tem lá a lista com esses bairros de Paulista, Olinda, Igaraçu e Abreu e Lima que tiveram esse abastecimento de água afetado por causa dessa tubulação aí que estourou, viu, Júlio?
1: Muito obrigado, viu, Arthur, pelas informações. E claro, continua aí acompanhando, porque daqui a pouquinho a gente traz mais informações na TMC. Agora, 5 da tarde, mais 12 minutos.

0: 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São 5 da tarde, 13 minutos, um rápido intervalo comercial e daqui a pouquinho a gente volta, até já.
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9: São 5 da tarde, 16 minutos, estamos de volta com a nossa edição do Pernambuco TMC e já vamos com informações do trânsito.
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9: Vamos lá, Marcelo, mais uma vez está contigo, conta pra gente aí como é que tá a situação do trânsito agora na capital pernambucana.
11: 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Em Piedade, a gente encontra trecho de lentidão na Avenida Barreto de Menezes, quase no encontro com a Ayrton Senna da Silva. Mesmo assim, a melhor opção para você que sai agora de Prazeres e vai para Candeias. Na zona norte da cidade, a Avenida Rui Barbosa tem retenções entre a Jaqueira e as Graças. Você está em Casa Forte e vai para o bairro do Espinheiro, vale a pena fazer desvio pela Rua do Futuro. 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Júlio, daqui a pouquinho eu tô de volta com mais informações do trânsito do Recife.
9: São 5 da tarde, 17 minutos na capital pernambucana.
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9: Vamos lá, falar um pouquinho de eleição, falar um pouquinho de política, antes de passar a agenda, né? Nós acompanhamos agora à tarde uma sabatina, né? Promovida pela FIEP, a Federação das Indústrias de Pernambuco, em parceria com a Rádio CBN. E aí estivemos por lá acompanhando um pouco dessa sabatina, que contou com os três principais candidatos, os principais que eu digo que estão ali nos primeiros lugares nas pesquisas, e aí que a imprensa convoca para as entrevistas, né? A Raquel Lira abriu a série, depois o Ivan Moraes, por último o João Campos. Oportunidade, né, de escutar um pouco do que os candidatos têm nos mais diversos assuntos, principalmente, claro, quando se fala em indústrias aqui de Pernambuco, em atrativos para que novas empresas, novas indústrias cheguem ao estado. Então, a gente pontuou um pouquinho do que aconteceu e, claro, a gente também, né, contando tudo a você, nosso ouvinte. Por falar nisso, vamos às agendas. O que é que os candidatos têm ali na programação para o dia de amanhã? A gente sempre traz, né, a agenda do que os candidatos irão fazer no dia de amanhã. Kennedy Lacerda, começo contigo. Qual candidato você destaca?
13: Isso, vamos começar com o Ivan Moraes, do PSOL. Às 10 da manhã, ele tem um diálogo da UFPE com candidatos. Acontece na reitoria da Universidade de Pernambuco, na Avenida Agamenon Magalhães. Então, às 10 horas. Às 2 da tarde, Ivan Moraes participa da apresentação do Oeste Inovador. Isso na UFPE, na sala de reuniões na Iputinga. E às 4h30 da tarde tem entrevista online para o jornal O Povo do Ceará. A agenda do Ivan segue aí à noite, às 18 horas tem uma agenda no Cinema São Luís e depois ele segue para um adesivaço de carro na Casa Marielle Franco no Derby, viu, Júlio?
9: Ok, Kennedy, obrigado. Arthur, o que é que o candidato João Campos do PSB tem na programação?
0: Olha só, Júlio, amanhã, a partir das 11 horas, João Campos participa de um encontro com moradores da Várzea Fria, lá em São Lourenço da Mata. À noite, às 6h15, ele participa de uma mini carreata no Engenho do Meio, aqui na Zona Oeste do Recife. Às 8h45, João Campos participa da inauguração do Comitê do Deputado Estadual e Candidato à Reeleição, Júnior Matuto, na Vila Torres Galvão, em Paulista.
9: Valeu, Arthur. Deixa eu completar com a agenda da candidata Raquel Lira, do PSD. Ela tem uma sabatina pela manhã, a sabatina do UOL e da Folha de São Paulo, uma sabatina online. À tarde, ela participa de uma entrevista no campus da Universidade de Pernambuco e depois, às 5 da tarde, está marcada na agenda, às 5 da tarde, uma caminhada em Santo Amaro, no Recife. Então, trouxemos a agenda dos candidatos. Agora, 5h20. 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
9: Mais uma vez, informações do trânsito. Marcelo, tá contigo.
11: Tô voltando. 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Avenida Rosa e Silva tem trânsito complicado desde a Praça do Entroncamento no seu início até a Estrada do Arraial, na altura da Rua da Harmonia, já em Casa Amarela. Você que vai do Espinheiro ao Parnamirim, é melhor desviar pela Carneiro Vilela, passar pela Avenida Santos Dumont e Rua Doutor José Maria. Você já sai no trecho final da Rosa e Silva, livrando aí a maior parte do trânsito. 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Júlio, daqui a pouco tô voltando falando muito mais do trânsito do Recife e região metropolitana.
9: Obrigado, viu, Marcelo? Já já eu te chamo. São 5 da tarde, 21 minutos no Recife.
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9: Bom, eu disse no início aqui do programa, né, que o assunto hoje seria essa questão da ansiedade pré-ENEM. Ansiedade que aumenta nessa reta final e, claro, é muito comum. Bom, para que essa ansiedade não atrapalhe, né, esse estudante, para que a família também compreenda o momento, a gente vai debater um pouquinho o tema. Estou com a Sabele Barbosa, que é psicóloga escolar, aí que vai conversar conosco sobre esse assunto. Sabele, muito boa tarde, obrigado em ter aceito o convite, conversar conosco aqui na TMC.
14: Boa tarde, pessoal da TMC, que bom conversar com vocês sobre esse tema tão importante, né, tendo em vista que o Brasil é um dos países mais ansiosos do mundo, e com certeza essa ansiedade acaba repercutindo, né, nessas avaliações, nessas provas, né, quem vai prestar o Enem, quem, os adolescentes, jovens, né, que estão nessa caminhada.
9: Muito bem. Agora, Sabele, não tem como, né, dizer ao estudante e à família, olha, calma, tranquilo, agora é reta final, vamos seguir. A ansiedade, claro que é comum, não tem como não ficar ansioso. Então, eu te pergunto, o que fazer para controlar a ansiedade?
14: Vamos lá. Primeiro, a gente precisa entender que a ansiedade, ela é uma reação natural do nosso organismo. Todo mundo, em algum momento mais desafiador da vida, vai se sentir ansioso. Até porque é uma prova, né, que está ali avaliando o estudante, não avaliando o estudante por completo, mas avaliando algumas competências, sim. E aí, a gente precisa entender que essa ansiedade, a gente precisa ter cuidado quando ela, ao invés de mobilizar o estudante para conquistar ali aquela prova, fazer uma prova boa, ela começa a paralisar o estudante, que é quando ele não consegue dormir, quando ele começa a não conseguir se concentrar. Eu escuto muito dos adolescentes, alguns até desistem de estudar porque eles próprios já acreditam que não vão conseguir. Então, respondendo a sua pergunta, a família ela tem um papel fundamental nesse processo, né? Existem muitas famílias que, infelizmente, fazem aquele tipo de comparação, fazem aquela pressão psicológica mesmo, né, de ter que passar. Então, dentro da cabeça do adolescente, muitas vezes está passando aquela pergunta: será que eu vou conseguir entrar? Será que eu vou decepcionar os meus pais? Mas eu acredito muito que conversar com o adolescente, que entender o que é que está passando, perguntar como é que ele que pode o ajudar, né? Precisar ajudá-lo a como se organizar nesse momento é fundamental. Então, é respirar fundo também, é ter um plano de estudo, é muito importante, e sem esquecer também, né, do nosso corpo. O corpo precisa estar descansado, o corpo precisa estar hidratado, o corpo precisa ter boas noites de sono. Muitas vezes a preocupação é apenas no conteúdo, naquela prova que realmente é uma prova com bastante conteúdo, mas a gente também tem outras formas de cuidado também.
13: E os sintomas que um estudante pode demonstrar quando está ali, né, com ansioso ou com um nível de estresse muito alto?
14: Sim, vejam só. Muitos adolescentes, muitos jovens acabam apresentando choros excessivos, sintomas físicos, que muitas vezes é aquela respiração ofegante, que é aquele medo do futuro, pensamentos catastróficos. São esses alguns dos sintomas. A mão com bastante sudorese, com muito suor. Então, na hora da prova, muitas vezes, alguns falam de sentir aquele branco, né? Não lembro de mais nada. Então, o ideal para esse momento é respirar fundo, né? Tentar fazer com que... Respirar por 4 minutos e saltar a respiração por 4 segundos e tentar saltar a respiração por mais 4 segundos também. Isso ajuda a oxigenar o cérebro, porque muitas vezes, quando estamos nos sentindo ansiosos, a nossa respiração fica muito ofegante, porque o nosso corpo entra em estado de luta e de fuga, né? Então, a gente passa a respirar ofegante. Então, ali, o mais ideal é parar, ver se tem outras questões que sejam mais fáceis para o estudante no momento, né? Visualizar ali, começar pelas questões que são mais difíceis, né? Ou pelas questões que são mais fáceis, né? E depois passar para as questões mais difíceis. E se o adolescente ele está se sentindo ansioso agora nessa preparação, acho que o ideal mesmo é ele pensar sobre duas perspectivas: o que ele pode controlar e o que ele não pode controlar. Então, o estudante ele não vai poder controlar o tema que vai cair no Enem. Ele não vai poder controlar as questões que vai cair no Enem. Ele não pode controlar a nota dos outros estudantes, mas o que é que ele pode controlar, né? O planejamento de como ele vai estudar. Ele pode garantir uma noite de sono mais tranquila. Ele pode se preparar. Então, isso é algo que o adolescente pode controlar, né? Porque muitas vezes a gente acaba pensando de uma maneira mais catastrófica e acaba imaginando o pior dos cenários. Então, e se for muito difícil para lidar com tudo isso, acho que é importante também procurar ajuda psicológica, procurar um profissional aí da saúde mental que possa, né, trazer estratégias mais complementares, né, para que seja uma prova que o estudante entenda que é um momento, que é um processo. Né? Não que vai definir totalmente a vida dele por completo.
9: Muito bem. Ô Sabelle, só para a gente finalizar, dicas importantes então agora nessa reta final. A senhora já passou, acho que para o dia da prova também, já trouxe aí, começar pelas questões mais fáceis, enfim. Também, só para a gente finalizar, eu acredito que não deve, né, ter essa ideia de que, olha, eu agora tenho que correr atrás do prejuízo, vou ali devorar os livros, que tudo com calma, inclusive o descanso, a diversão faz parte desse processo.
14: Exatamente. Existe um mito muito grande, né, de que quanto mais estudar, mais perto da prova, melhor. Mas é muito importante que os alunos comecem a pensar em responder exercícios, né, responder questões, fazer resumos e também ter momentos de lazer, dormir bem, porque é quando a gente dorme bem que os conteúdos eles são processados na nossa mente. No nosso cognitivo. Então, é importante que a família acolha o estudante, é importante que ele prepare o material que vai ser levado ali, a caneta, os documentos. Então, com calma, com tranquilidade, cada aluno vai chegar lá.
9: Sabele, eu quero agradecer muito a participação da senhora. Sabele Barbosa, psicóloga. Muito obrigado. Em breve a gente vai volta a conversar. Até a gente tem um programa aqui chamado A Cidade é Sua. No A Cidade é Sua é um programa maior, onde a gente tem a oportunidade de conversar com mais tempo. E aí deixa eu passar um pouquinho agora esse período de eleições, porque aí a gente foca um pouco mais nesses preparativos para os estudantes. E já sinta-se convidada para vir até aqui a TMC a gravar um programa conosco, para que a gente possa ter mais tempo de passar dicas, viu? Muito obrigado.
14: Obrigado, obrigada. Tchau, tchau.
9: Até logo. São 5 da tarde, 30 minutos.
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9: Mais uma vez, informações do trânsito. Mais uma vez, eu aciono o Marcelo.
11: 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Agora com a Avenida Norte, ela tem pontos de lentidão no sentido subúrbio, desde a altura do cruzamento com a Cruz Cabugá até a entrada do Vasco da Gama. Diga para você que está agora em Campo Grande e quer chegar à Casa Amarela, é pegar a Avenida Professor José dos Anjos até o seu final. Já a Avenida Recife tem trânsito complicado dos dois sentidos entre Picep e o bairro de Areias. Você que vai de Boa Viagem para a Várzea deve usar ainda assim a Avenida Recife, com leve desvio na Avenida Saldanha Marinho e Rua Hélio Brandão, que fica também por dentro do bairro do Ipicep. 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Daqui a pouco estou de volta, Júlio.
9: Valeu, Marcelo. Já já eu te chamo novamente. São 5h31, intervalo.
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4: De volta às 5 da tarde, 34 minutos. Kennedy Lacerda, o que é que você destaca pra gente agora, Kennedy?
5: Vamos nessa, Júlio. Na tarde desta quarta-feira, viu? É aqui em Pernambuco. Olha só, a Polícia Civil do Estado deflagrou nesta quarta-feira uma operação contra uma organização criminosa investigada por tráfico de drogas, homicídios e corrupção de menores. A ação cumpriu mandados de prisão preventiva e de busca e apreensão domiciliar. O grupo investigado tinha atuação, inclusive nos municípios de Água Preta e São José da Coroa Grande, na Mata Sul do estado. As investigações começaram em julho de 2025 e revelaram uma estrutura organizada com funções divididas entre os integrantes. E aí a apuração identificou diferentes funções dentro da organização. O grupo contava com líderes, gerentes responsáveis por pontos de vendas de droga e operadores logísticos e traficantes. A polícia também identificou a participação de adolescentes nas atividades criminosas. Segundo a Polícia Civil, os integrantes do grupo recorriam à violência para manter o controle do território e a disciplina interna da organização. Viu, Júlio?
4: Obrigado, Kennedy, pelas essas informações. 5h36. O nosso Mário Júnior aqui no estúdio da TMC, do Pernambuco TMC. Daqui a pouco tem Bola na Rede, notícias esportivas. Amanhã tem jogo, é, Mário? Conta pra gente aí, atualiza as informações de Náutico, Santa Esporte pra gente. Boa tarde.
6: Boa tarde, Júlio. Um abraço pra você, pro Kennedy, pro Arthur, pro Sérgio, pros amigos do Pernambuco TMC, segunda edição. Amanhã o Náutico enfrenta o Botafogo de Ribeirão Preto. Jogo marcado pras 8 horas da noite, no Estádio dos Aflitos. O jogo tá marcado. E o Náutico precisa vencer o jogo, Júlio. Tem 34 pontos, é o 12º colocado, e se vence vai a 37. E aí fica cada vez mais distante desta zona incômoda que é a zona do rebaixamento. O que pode acontecer de bom para o torcedor do Náutico amanhã é que o Vinícius pode retornar ao time. E aí ele fará a dupla com o Jean Carlos na partida contra a equipe do Botafogo de Ribeirão Preto. Derek, que foi bastante contestado pela torcida, por parte da imprensa também, por mim também, porque Derek é aquele cara, né, que se atrapalha com o instrumento de trabalho que é a bola. Mas só que ultimamente ele tá dando certo, né? Teve um jogo com o São Bernardo que ele disse que não viu porque o sol tava muito forte, mas ele fez no final, então valeu o gol de empate. Fez o gol também, né, no estádio dos Aflitos, tá fazendo a parte dele, então um jogador que tem a confiança do técnico Hélio e também do Guilherme dos Anjos. Então amanhã o Náutico entra em campo 8 horas enfrentando o Botafogo de Ribeirão Preto em busca de 3 pontos para chegar a 37 e continuar longe, bem distante dessa zona do rebaixamento. Júlio.
4: Muito bem, Mário. Então amanhã tem jogo do Náutico, né? Atualiza pra gente também o que mais vocês vão debater daqui a pouquinho.
6: Falar do esporte, que só joga somente no sábado às 18h30, quando enfrenta o Ceará lá na Arena Castelão. O Ceará que vem de derrota, tá na zona do rebaixamento, tem 28 pontos. O Sport é o nono com 38. São 10 pontos de diferença, né? Mas o Sport tá colado no G6. O sexto colocado é o CRB com 39. O Sport tá ligado lá no CRB, mas precisa fazer a parte dele, que é vencer. O problema é vencer, né? Porque o Sport deixou escapar algumas oportunidades aí nessa reta decisiva do campeonato, quando teve aquela sequência. Lembra que a gente falava? Com Ponte Preta, não. Com América Mineiro, ele ganhou. Tinha o Avaí, equipe zona de rebaixamento. Londrina, ele ganhou do Londrina. Ganhou, perdeu do Avaí, mas ganhou do América Mineiro. Se tem vencido o Avaí, seria outra situação. Mas agora não adianta mais chorar o leite derramado. Tem que olhar pra frente, tentar vencer o Ceará, porque é um adversário chato de ser vencido. Se você olhar a tabela, mas vamos enfrentar um time que está na zona do rebaixamento. Somos favoritos. Não é assim que as coisas funcionam. Não é a tua pontuação que vai dizer se tu tá bom ou se tá ruim. O Náutico que pegou a Ponte Preta na última posição e agradeça que empatou 1-1, né? Porque poderia ter perdido. Então o Sport sabe que vai encarar um adversário perigoso, vai encarar o Ceará, jogo marcado para sábado às 18h30 na Arena Castelão. E o Santa, no domingo, estreia no quadrangular final. Expectativa de casa cheia com o Botafogo da Paraíba, pelo menos por enquanto, torcida única, tá? Não tem torcedor do Botafogo. Se você fizer a divisão, quem vai ficar na desvantagem é o Botafogo da Paraíba. Porque mesmo que libere, não teremos aqui 2, 3 mil torcedores do Botafogo. Agora, liberando lá, eu não tenho dúvidas de que o torcedor do Santa vai invadir João Pessoa. Mas é uma opinião minha, particular, tá, Júlio? Para liberar a torcida em João Pessoa, não tem condição. Porque o que a gente viu naquele último jogo foram cenas lamentáveis. Já na BR, a própria delegação do Santa passou por sufoco com torcida. E quando chegou no estádio também, torcedores no entorno do Almeidão, se levar para outro estádio, por exemplo, Arena das Dunas, em Natal, aí eu fico calado. Porque é um estádio de Copa do Mundo. Você tem como fazer uma divisão diferenciada. Porque no ano passado o Santa Cruz esteve em Natal, subiu diante do América e eu não ouvi nem li em canto nenhum registro de broncas e de briga de torcida organizada. Agora no Almeidão, com esse clima que está, infelizmente não tem a menor condição. O problema é saber quem é que vai assinar e se responsabilizar por ter liberado o torcedor para ir. Por enquanto, jogo de torcida única aqui e de torcida única lá na última rodada do quadrangular final da Série C, Júlio.
4: Mário, um abraço para você, viu? Muito obrigado.
6: Outro, até mais tarde.
4: Quer falar alguma coisa, Kine?
5: Não, dizer que hoje, Mário, sei lá, tá diferente.
4: É?
5: Tá uma coisa
6: é
5: assim.
6: Que eu tinha um sinal aqui, tirei. Eu acho que é isso.
4: Ah,
6: aí.
4: Pode ser.
5: Tá mais bonito.
4: 5h40.
6: É, são seus óculos.
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4: É impossível. Vamos lá, Marcelo, tá contigo.
7: 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Agora a gente fala do Janga, Avenida Dr. Cláudio Guerus Leite, tem trechos complicados nas imediações da rua Aureliano Soares Quintas. Mesmo assim, ele é a melhor opção para você que sai agora de Pau Amarelo e vai para o bairro de Casa Caiada, em Olinda. Mais para a Zona Sul, em Piedade de Aboatão, Avenida Bernardo Vieira de Melo, tem vários pontos de intensidade ao longo de sua extensão. Ela é o melhor caminho para você que vem agora de Candeias e vai para Boa Viagem. 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Júlio, daqui a pouco eu tô de volta com mais informações.
4: Beleza, obrigado, viu, Marcelo? Daqui a pouco eu te chamo. 5h41. 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Vamos a um rápido intervalo, daqui a pouco eu volto.
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2: 5h45, reta final do Pernambuco TMC, mas ainda dá tempo de mais um trânsito.
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2: Marcelo, tá contigo.
4: Vamos lá, Júlio, 20 TMC, oferecimento, Vogue Boa Vista, seu condomínio Clube 2 Quartos com localização privilegiada, segurança e infraestrutura completa. 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Avenida Governador Agamenon Magalhães tem trânsito complicado nos dois sentidos. Para você que quer ir de Olinda para Boa Viagem, tá melhor pegar a Cruz Cabugá, fazer seu caminho pelo centro do Recife e sair na Avenida Engenheiro José Estelita. Já de Boa Viagem para Olinda é pegar a Avenida Engenheiro José Estelita, passar também pelo centro e sair pela Cruz Cabugá. 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Júlio, amanhã tô de volta, um abraço pra você.
2: Forte abraço pra você, Marcelo, forte abraço, Kennedy.
5: Valeu, Júlio, um abraço, valeu.
2: Arthur Serrano, forte abraço.
6: Um abraço, Júlio, até a próxima.
2: Trabalhos técnicos do Sérgio Nascimento, direção da TMC Recife, Carolina Magalhães.
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2: Muito obrigado pela companhia e pela audiência, tchau.
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24: 5 horas e 51 minutos. Estamos abrindo a partir de agora. Bola na Rede pela TMC 92.7. Ótima quarta-feira, finalzinho de tarde, na nossa companhia. E a notícia chegando para você em primeira mão nos 92.7 FM. Às vésperas de mais um jogo do Náutico no Campeonato Brasileiro, quando o Timbu vai enfrentar amanhã o Botafogo de Ribeirão Preto, claro, com transmissão aqui da TMC. A partir de agora estamos aqui com os repórteres, comentaristas, até as 8 horas da noite, notícia, opinião e debate com a equipe esportiva da TMC Pernambuco. Vamos então com as notícias do dia. E nós começamos com o esporte. Vamos acionar o repórter Osmar Cordeiro para falar da preparação rubro-negra para se mandar para Fortaleza e enfrentar o Ceará no próximo sábado pela Série B do Campeonato Brasileiro. Mas antes, tem movimentação de mercado e eu queria que o Osmar falasse para a gente sobre um encaminhamento de negociação com um lateral para o time do esporte. Quem é esse cara? Diga aí, Osmar, boa tarde.
25: Muito boa tarde para você, Vibrante, e boa tarde a todos que nos acompanham nesta quarta-feira, chegando para trazer os destaques do esporte, justamente como você bem falou, o esporte encaminhado para a contratação de um lateral. Aníbal Xalá seria a 10ª contratação do esporte, caso esta se concretize. Tem uma boa possibilidade de concretização comparado a outras negociações, até por jogadores da posição, o próprio Hugo, que o Sport chegou a negociar, o Nicolas, né, o lateral que foi oferecido ao Sport. Esse é um negócio que está mais próximo da equipe rubro-negra e uma possibilidade maior de fechar. Ele é equatoriano, o Aníbal Xalá, atleta de 30 anos e pertence à equipe do Barcelona de Guayaquil. Viria por empréstimo para a equipe do Sport. Tem um porém, nessa atual temporada, o Aníbal Xalá, que é lateral esquerdo, viria para suprir a ausência do Filipinho, provavelmente por toda a temporada, após uma fratura e também uma lesão ligamentar do Filipinho no tornozelo esquerdo. O Sport está trazendo o Aníbal Xalá, só que a última atuação dele, a última partida que jogou o atleta, foi na derrota do Olímpia por 1-0 para o San Lorenzo pelo Campeonato Paraguaio no dia 10 de maio, ou seja, faz bastante tempo que o lateral esquerdo não atua. O jogador que teve 8 partidas com a camisa do Olímpia, uma pela Sul-Americana e 7 pelo Campeonato Paraguaio, teve até uma boa minutagem, foi titular nos jogos em que jogou, mas desde o dia 10 não entra em campo, está fora de combate o lateral Aníbal Xalá, que está com negociações avançadas, esperado que isso possa evoluir nos próximos dias ou horas, para que o Sport possa ter essa concretização do negócio, o jogador chegar à capital pernambucana para passar por exames. São detalhes ainda por acontecer, mas realmente existe sim um avanço e uma expectativa. Como a gente falava já no Esportes TMC, do Sport muito confiante em que faria ainda 4 contratações nesse mercado, acreditando que mesmo com vários nãos recebidos, conseguiria trazer os quatro nomes ao qual almeja, um lateral esquerdo, um ponto esquerdo, um meio campista e um centroavante, o Sport já está encaminhando a primeira dessas contratações, que é justamente o lateral, como citei, o Aníbal Xalá, que viria para ser o décimo reforço nessa janela do meio do ano da equipe do Sport, jogador vindo por empréstimo da equipe do Barcelona de Guayaquil, isso obviamente, se essa negociação se concretizar.
3: Péssimo!
7: Você?
3: Não, o Xalá, o Ala! Cadê, meu amigo? Olha, boa
25: Quantos
3: tarde.
25: Quantos jogos de Aníbal Xalá você assistiu na temporada,
3: não,
25: Mário?
3: Não, não preciso nem ver nenhum jogo. O cara jogou em maio, nós estamos em agosto, rapaz.
7: Como é o nome dele?
3: É Aníbal, é?
25: Aníbal Xalá.
7: Mário, vai te lascar.
3: Não, eu tô fora de
7: branco. Só pra rimar.
3: Antigamente, o jogador era contratado pela quantidade de gols, claro, dependendo da situação dele e da função, pelas assistências. Hoje, quanto menos tempo você jogar, mais você interessa.
7: Não, tem isso não.
3: Rapaz, é brincadeira, bicho.
7: Que coisa terrível.
3: Horrível.
7: Ô, Osmar, e o Barleta? Barleta reaparece no time contra o Ceará no sábado. Lembrando que Barleta já foi jogador lá do Ceará, né?
25: Isso, teve uma passagem curta pela equipe do Ceará. O Barleta que estourou, assim, teve um conhecimento maior do futebol brasileiro, da grande mídia, assim, no geral, no São Bernardo, foi bem lá na equipe paulista, e aí foi para o Corinthians, onde não conseguiu emplacar depois da passagem pelo Corinthians, aí sim foi para o Ceará, e essa é uma passagem curta até chegar no Sport, e aí sim ele deslanchou, é uma peça fundamental dessa equipe do Sport, camisa 30, Christian Barleta, que perdeu 3 jogos, vai realizando atividades, vai participando da preparação do Sport, ele está sendo acompanhado passo a passo pelo departamento de performance do Sport. Existe sim uma boa expectativa e uma tendência considerável que o Sport possa ter uma mudança certa para esse jogo, que seria o Christian Barleta, ao menos uma mudança na delegação. O Christian Barleta estando presente é bem provável, ao menos que ele sinta algo nesses últimos dias de treinamento, de preparação, mas é uma boa perspectiva do Sport poder sim contar com Christian Barleta nessa reta final de preparação para o jogo do próximo sábado.
7: E o Patrick de Paula vai estar à disposição a partir de quando?
25: Veja só, o Patrick de Paula, não se tem essa confirmação sobre quando ele estará à disposição. O técnico Gilmar Dalpozo falou sobre ele em coletiva, disse que era um jogador interessante, um jogador, apesar de jovem, né, tem 26 anos, é um jogador que tem uma boa rodagem já no futebol brasileiro, passou por Palmeiras, por Botafogo, pelo Remo ele passou, não contribuiu tanto, mas esteve lá na equipe remista e tem alguns títulos, um currículo vasto. O Patrick de Paula elogiou isso também em algumas questões das características de jogo, a força, o técnico Gilmar Dalpozo do Patrick de Paula, mas sobre estar apto, a última partida dele foi no dia 29 de abril, antes até do que a última partida do Aníbal Xalá, ou seja, tem essa dúvida sobre quando o Patrick de Paula vai poder estrear, mas outro detalhe, ele já está treinando com o elenco, já está fazendo a preparação, então pode ser que, caso ele vá bem, quem sabe jogar alguns minutos, mas esse é uma tendência menos confirmada, digamos assim, em relação ao Patrick de Paula. O jogador mesmo disse estar à disposição, vai ganhar esse ritmo com jogos, com os treinos, mas se esse início de ritmo a ser ganho com jogos, se será nessa rodada de número 26, isso aí ainda está um pouco dúbio, ainda não se tem essa total certeza da presença ou não do Patrick de Paula.
3: Se ele jogar tudo que ele acha que joga, é seleção brasileira, amigo.
7: Defina, Mário, dúbio, por favor.
3: É algo em duplicidade. Entendeu? Ele na coletiva, inclusive, ele fala assim, né? Igual o João Souza, né?
7: Fala, não sei.
3: Veja bem, eu sou pronto para jogar, a expectativa é positiva, né? Depois dos... Agora tem que falar assim também. Meu amigo, é por isso que infelizmente estamos onde estamos, né? O Sport tá fora do G6, o Náutico tá beirando ali a... Beirando não, tá mais ou menos ali no Z4, o futebol pernambucano tá em alta.
7: Rapaz, você mudou.
25: Você quer ver um jogador ou tu quer ver um fonoaudiólogo, hein, Mário?
3: Não, não é fonoaudiólogo, é que ele começou a elogiar ele mesmo. É preocupante, não, porque veja, eu estou pronto, que eu vou fazer isso, que eu vou fazer aquilo, eu vou fazer aquilo, eu vou fazer...
7: Ele começou a elogiar ele mesmo?
3: Eu não gostei da entrevista coletiva, não, eu não vou mentir.
7: Tu não gosta de nada, não, triste?
3: Eu não vou mentir, não.
7: Te olha no espelho para ver se tu gosta?
3: Por falar nisso, você lembrou agora, o nosso Atualizando o Big Feio Brasil, que é o nosso reality show, a final vai ser da TMC mesmo, viu, Vibrante? A final, viu?
7: Como
3: já,
7: é que ficou?
3: Já quebraram os espelhos, foram eliminados Marcelo Araújo, Max e David e agora há pouco, Matheus Suca. Só ficaram na disputa João Lucas Farias e Tassi Michel. Os dois vão decidir.
7: É o mano a mano agora?
3: É o mano a mano, quem vai ser o campeão do
7: onde
3: Big Feio Brasil.
7: Onde é que o povo pode votar?
3: 973-44-4047. Na sua opinião, quem é o mais feio? João Lucas Farias ou Tassi Michel? 973-44-4047 é o nosso WhatsApp.
7: O ganhador do Big Feio Brasil vai ganhar um jantar no Fazenda Churrascada com o Mário.
3: Não, comigo não.
7: O Carol disse que o prêmio é esse. Meu amigo, retomando, Osmar, por favor, vamos com o provável esporte. Vamos colocar o Barleta, né? Com o Barleta jogando nessa partida, qual poderia ser o time?
25: Então, provável esporte ainda não se comenta muito. O técnico Gilmar Dalpozo deve ter essas definições da escalação do rubro-negro para a partida de sábado amanhã, no último treinamento que terá na capital pernambucana. Mas uma tendência que possa sim ter algumas mudanças ainda não confirmadas em quais setores. Mas é um time que, obviamente, ainda vai ter o Thiago Couto. Segue essa dúvida na lateral direita entre Claudinho e Augusto Pucci. A defesa, a tendência é que tenha o Marcelo Aju. Mas aí fica aquela questão, será que ele vai de Kaique, que vem oscilando nas últimas partidas nessa defensiva, né? A lateral esquerda segue com o Edson Lucas. E aí, do meio para frente, ele teria o próprio Perotti, Cleison, além do Christian Barleta, Diego Hernandes. Como opção, tem o Juan Alano também. São coisas que ainda não estão 100% definidas, mas existe sim uma boa possibilidade de mudanças por parte do técnico Gilmar Dalpozo para a partida de amanhã. A partida de amanhã não, a partida de sábado às 6h30 da noite. Amanhã, né, o Sport realiza a sua última atividade na capital pernambucana, porque na sexta de manhã o Sport viaja. Só observando aqui uma outra notícia, né? Um outro destaque do Sport, em relação ao zagueiro João Silva, teve hoje à tarde sua rescisão contratual com o Sport, publicado no BID. O jogador que havia sido emprestado voltou do empréstimo, não regressou para o elenco do Sport, estava ali, digamos, no limbo, né? Porque ele tinha contrato com o Sport, mas não jogava. Estava nesse limbo temporal, mas agora o Sport chegou a um acordo com o atleta e teve a rescisão contratual já publicada no BID do zagueiro João Silva.
7: Quem vai ser o seu convidado daqui a pouco, Osmar?
25: No segundo bloco, Vibrante, a gente volta para ouvir o meio-campista Patrick de Paula falando aqui no som da TMC.
7: Ok, Patrick de Paula daqui a pouco. Lembrando que amanhã tem transmissão aqui na TMC para Náutico contra o Botafogo de Ribeirão Preto. Tarcísio Michel, o Pesadão, e toda a nossa equipe, comentaristas, repórteres, estarão na transmissão do jogo direto dos aflitos. Náutico tentando mais uma vitória, tentando engatar aí um aumento na sequência de invencibilidade na competição. 6:02, daqui a pouquinho tem mais.
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0: Estamos de volta aqui no Futebol da TMC em 92.7, nesta noite de quarta-feira, 6 horas e 7 minutos. Sem perder tempo, tem mais notícias. Clube Náutico Capibaribe, certamente que já encerrou toda a preparação para o jogo de amanhã, para enfrentar o Botafogo de Ribeirão Preto, e eu vou agora acionar o Tarcísio Michel para saber de possibilidade de alteração no time. Será que o Vinícius pode aparecer amanhã como titular, ser lançado como titular do time? Diga lá, Tarcísio, um abraço.
1: Um abraço, Vibrante. Antes de tudo, é aquilo que eu digo a você, viu, meu amigo? Eu fico inconformado com o Mário Júnior falando em feiura. Não dá para aceitar. Aliás, nosso amigo Railson da Turquesa, você com o avental hoje na TV, ficou a cara do porquinho da Turquesa, amigo.
2: Existe,
0: né? Maravilha.
2: É brincadeira.
0: Pode fazer. Pra Lucélia.
2: Um abraço pra todo mundo da Turquesa, os amigos da Turquesa.
0: Você seria um belo porquinho da Turquesa, Mário.
2: Existe. Railson, vamos
0: conversar.
2: Sensacional. Vamos conversar, viu, Railson? Vamos conversar.
0: É, rosadinho ali na bochecha.
2: Epa, peraí. Fique tranquilo, Tassi. Você e João são meus amigos. Estamos juntos.
1: Não, quero distância da sua amizade, enguiçado.
0: Pelo amor de Deus. Mas não quero a distância da provável escalação, não? Me diga aí.
1: Vamos lá, Vibrante. Isso, o Hélio encerrou a preparação para esse duelo de amanhã contra o Botafogo, 8 da noite nos Aflitos. Olha, Carlos, não deveremos ter muitas mudanças, talvez duas. O Hélio foi perguntado pelo Vinícius se o Vinícius já pode começar uma partida, mas eu senti o Hélio ainda meio resguardado com o Vinícius. O feeling diz que o Borassi começa o jogo agora. Na defesa, eu acredito que poderemos ter essa mudança, que é a volta do Betão ao time titular, e aí entra na lateral esquerda, ou na verdade volta para a lateral esquerda, Igor Fernandes. Por quê? O Rian, que foi alvo de toda aquela polêmica, né, que o Guilherme não gostou, que a torcida vaiou, chamou ele e o Hélio de burro, gerou aquela coletiva polêmica após jogo. Aliás, o Hélio falou... antes do treino de hoje, citou que o trabalho dele é consolidado, reforçou que as coisas com ele e o Guilherme, dentro do futebol, as coisas vão funcionar do jeito deles, mas foi uma entrevista mais calma, mais tranquila do Hélio, elogiou o momento do ataque, né, disse que é o melhor momento dos pontas do Náutico na temporada. Então vamos lá, provável time que você me perguntou. Muriel, Arnaldo, Betão, Léo Índio e Igor Fernandes, Samuel, o Enderson e Jean Carlos, a dúvida, Borassi ou Vinícius, Cauã Maranhão e Derek, esse deve ser o time do Náutico. Se aparecer uma peça ou outra aí, para mim, vai ser um mistério. O Hélio revelou que vem com muita confiança, né, no trabalho do time, que os jogadores... confiam e são operários. Segundo o Hélio, o Náutico joga uma competição onde muitas equipes têm um orçamento maior e o Náutico joga de igual para igual. O Hélio confirmou, Vibrante, que o Luiz Felipe, apesar

0: apesar de estar na transição, ainda não vai ser relacionado para esse jogo.
1: E certo. Torcedor
2: pois
1: do
2: não,
1: Náutico.
2: site?
1: Eu tô fora. O
2: torcedor... Tá nervoso para amanhã, não?
1: É só América, Vibrante. O meu campeonato.
0: Mário, fique tranquilo que eu vou levar o Escitalopram de 50 miligramas para você.
1: Que danado é isso aí, Tassi?
0: É um ansiolítico.
1: Tô fora, amigo. Peraí, existe isso.
2: Te agarra.
1: Não, tô fora. A torcida do Náutico já comprou todos os ingressos ou tem algum ingresso sobrando?
0: Veja, Mário, o Náutico não divulga o seu time. Não divulga as parciais. Né? Não divulga... Por isso que a gente ainda não tem esse número oficial. Extraoficial, me falaram, Vibrante, algo em torno de 5.500 ingressos para esse jogo.
1: A torcida inteira, então, né?
0: Não é assim. Não diga isso.
1: Como é que é
0: isso?
1: Não, eu tô fora, eu tô fora.
0: Você não vai. É perfeito, Vibrante. Você não vai pro jogo, então. Não.
1: Eu sou América, rapaz.
0: Liberou o dinheiro para João Gabriel aí?
1: Não, tô fora. Entendi. Quem é João Gabriel? Eu tô fora, amigo. Eu tô estendendo. Peraí.
2: Chifre da amnésia.
1: Esqueceu bati a cabeça.
2: Quem é o filho.
1: Tô
2: esqueceu
1: fora.
2: Do time dele. Tá danado. Peraí.
0: Ô, Vibrante. Saiu a escala, viu, Carlos? De arbitragem. Quem apita o jogo é Tailan Azevedo Gomes, do Amapá. E aí, o assistente 1 é Alexandro Tomé, de Roraima. O 2 é Inácio Barreto da Câmara, também do Amapá. O árbitro de vídeo será Rafael Trace, esse mais conhecido, catarinense. O AVAR, Flávio Gomes Barroca, do Rio Grande do Norte. Quer informações do Botafogo também?
1: Fizeram, sim, o cara do Amapá. Certeza. Coitado do juiz do Amapá. Essa é punição. O cara saiu do Amapá para Recife.
0: Mas tu tá atrapalhando o apresentador da resenha.
2: Fora, tá bom, ô, Sérgio, corta o microfone dele. É. Pelo amor de Deus. Pois não, Tassis.
0: Você o Botafogo, Botafogo, Vibrante, do Cláudio Tencati, está a 3 jogos sem vencer. Vem de derrota em casa. Está muito próximo da zona do rebaixamento, a apenas 3 pontos. Ele tem algumas dúvidas no time titular, porque ele quer explorar os erros do Náutico. Aí tem algumas dúvidas entre Matheus Salles e Leandro Maciel, que é o volante. Tem a possibilidade do Jadson, que é um reforço contratado recentemente, que estreou na derrota para o Cuiabá, fazer a estreia no time titular, e também o Kevin. Então, o time do Botafogo, Vitor Souza, Gabriel Inocêncio, Erickson Vilar, Felipe Vieira, Matheus Salles ou Leandro Maciel, Everton Morelli, Zé Hugo, Rafael Gava ou Kevin, Wesley Santos ou Jadson e Igor. Esse deve ser o time do Botafogo, que está praticamente definido para enfrentar o Náutico amanhã nos Aflitos, Vibrante.
2: Seu convidado, o Tarsis.
0: Vai ser o técnico Hélio dos Anjos, falando do time que, se é proibido ou não sonhar com o G6, o Hélio já responde aqui na PMC, Carlos.
1: O Botafogo é aquele time que não vence há 4 jogos, é isso? Você falou,
0: no momento bom. Você já vai agora, né?
1: Não. Só perguntei para perguntar, sem mais
2: perguntas. Sei.
1: Tô fora.
2: Na TMC, 6 horas e 14 minutos. Nós vamos para mais um intervalo rápido e daqui a pouco destaques do Santa Cruz.
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20: Às 6h18, vamos agora com o Tricolor. A partir de agora, Santa Cruz é destaque aqui na TMC e tem meia ofensivo retornando para o Arruda. Vamos saber se já é de maneira oficial. Vinícius Calado, aquele abraço, boa noite.
21: Fala, Vibrante, um abraço, boa noite. Um abraço também à nossa audiência ligada aqui no Bola na Rede. Mário, tá por aí?
22: Tô por aqui, Vinícius. Um abraço, boa noite.
21: Um abraço, Mário, boa noite pra você. É, Vibrante, não ainda de maneira oficial. Santa Cruz não oficializou o retorno do William Júnior, mas tá tudo muito bem alinhado, encaminhado. E você vai se recordar, anteontem a gente conversou sobre isso, que os nomes na mesa eram Tomás Bastos e William Júnior. O principal nome ou a preferência era o Tomás Bastos, mas aí o Santa teve um caminho de acordo mais fácil, mais rápido com o William Júnior, e ele volta para essa reta final de Série C, ele que foi fundamental no acesso do Santa ano passado da D para C. Inclusive, ele conquistou, né, 2 acessos consecutivos, né? Ano passado no Santa, esse ano com o Gama, da D para C, sendo uma peça importante nas duas competições.
20: E queria saber também, Vinícius, sobre mais 2 nomes. Matheus Melo e o Vini Ora. Esses caras, eles podem estar retornando também?
21: Positivo, Vibrante. Como a gente conversou recentemente, Vini Ora entra em campo daqui a pouco pelo Goiatuba, o jogo decisivo, né, do playoff aí do acesso. O Goiatuba podendo voltar, ou melhor, subir para a Série C do Campeonato Brasileiro. Então o Vini Hora vai retornar sim, o Santa já acionou, né, a cláusula que está prevista em contrato de retorno do atleta, e o Matheus Melo da mesma maneira. A diferença é que o Vini Hora joga hoje, encerra a participação na Série D com o Goiatuba, e o Matheus Melo encerra a participação na Série D amanhã com o CSA. A situação do Goiatuba, do Vini Hora, foi um empate fora de casa por 0-0, decide em casa, se vencer, placar mínimo, se classifica para a Série C, conquistou acesso. Já o Matheus Melo tem um caminho mais complicado com o CSA, perdeu na ida para o Nacional, 3-1, tem que reverter, mas os dois jogadores retornam e serão opção para o Christian de Souza. Então, três peças aí que o treinador vai ganhar para a sequência da Série C no quadrangular do acesso. Tem o William Júnior retornando, ele que no Gama teve 19 jogos, 4 gols e 3 assistências. E o Vini Hora e o Matheus Melo também com participações importantes aí nas campanhas das equipes que eles defenderam na Série D.
0: Vinícius, alguma nova atualização na parcial de venda de ingressos?
21: Sim, Vibrante. O Santa Cruz atualizou agora à tarde a parcial, que era 10 mil, se tornou mais de 15 mil ingressos. Então, a gente até falou ontem com o Mário, a carga máxima, contando já com o torcedor visitante, que o Santa colocou à disposição já, o torcedor, ou melhor, divulgou a venda para o torcedor do Botafogo, que começa amanhã. Essa venda vai ser da quinta até às 18 horas da sexta, não vai ter venda em qualquer outro horário ou qualquer outro dia para o torcedor do Botafogo, nem no sábado, nem no domingo. Quinta e sexta, o dia de venda para o torcedor do Botafogo. Carga máxima de 35 mil torcedores para o domingo. E até aqui já tem mais de 15 mil tricolores garantidos para essa primeira partida do quadrangular.
0: Perfeitamente. O dia de amanhã, como é que vai ser? Treino pela manhã, treino à tarde? Como é que é a preparação na quinta?
21: Todos os treinamentos, Vibrante, até aqui do Santa Cruz pela manhã nessa semana. A reapresentação aconteceu ontem. Hoje já teve atividade na arena, o que o Santa repetiu, né? Fazendo o mesmo, melhor dizendo, repetindo o que fez contra o Caxias. Contra o Caxias teve 2 dias de preparação na arena. E o Santa treinou hoje pela manhã no palco do jogo do próximo domingo. E amanhã, também pela manhã, o Santa treinando na Arena de Pernambuco contra o Caxias. Essa receita deu certo, né? O Santa venceu por 2-0. E para o jogo contra o Botafogo, que promete ser bem complicado. Botafogo, melhor campanha da primeira fase. Terminou numa curva ascendente, né? Porque veio de vitórias consecutivas. Terminou vencendo a equipe do Itabaiana fora de casa. Conta com possíveis retornos aí do Jonathan Varela, volante. O Igor Maduro, também meio campista, é uma dúvida, mas pode retornar. E Giovani, ex-esporte, também deve ficar à disposição. Então, é um jogo complicado. O Santa buscando todas as armas que tem, né, à sua disposição para preparar a equipe da melhor maneira. Vai contar com a massa coral apoiando. E esses treinamentos sendo realizados na Arena de Pernambuco, como a gente disse, hoje foi assim, amanhã vai se repetir o Santa treinando pela manhã na Arena de Pernambuco. Vibrante.
0: Perfeitamente. Vinícius, quem vai ser o seu convidado?
21: Na volta, Vibrante, a gente vai escutar o técnico do Santa Cruz, o Christian de Souza, ele fazendo uma análise dos adversários do Santa nesse quadrangular. E só para a gente não deixar de registrar, a gente vem falando já há alguns dias sobre a questão financeira. O Santa segue com a previsão de, antes do jogo contra o Botafogo da Paraíba, quitar uma parte dos atrasados, pelo menos com o elenco. E aquela questão da SAF, Vibrante, que a gente também vem dizendo, ó, tá evoluindo, tá chegando perto de se concretizar, dando passos importantes. Hoje surgiu a informação e o Santa não confirmou oficialmente, mas os investidores, né, de uma franquia da NBA, que você conhece bem, né, o Portland Trail Blazers, ele... A informação extraoficial é que tem gente do Portland envolvido nesse negócio, nessa operação da SAF do Santa Cruz. O torcedor está se empolgando. Agora, diferente do outro grupo de investidores, que quando foi se tornando pública a todo tipo de informação, começaram a surfar na onda, essa parte da SAF nova de Santa Cruz, bem reservados, todos os envolvidos. O torcedor vai se empolgando com as informações, mas o oba-oba bem diferente, não existe diferente do que aconteceu no outro momento, naquela SAF da Cobra Coral.
22: Rapaz, o fim está próximo. Quer dizer que agora quem está interessado na SAF é o povo da NBA, né? É Michael Jordan,
0: Não. Nada a ver com Michael Jordan.
22: É, brincadeira.
0: Michael Jordan era do Chicago.
22: Não, mas é da NBA, eu falo de um modo geral.
0: Ah, caguta, não.
22: Daqui a pouco vai ser Gustavo Kirt também, do tênis.
21: Ô, Mário, o Trail Blazers é de que estado lá dos Estados Unidos?
22: Não, é minha área, não, eu tô fora.
0: É o nome do time, desgraça.
22: Sim, mas...
21: Ô, Mário, e tirando Michael Jordan, tu sabe mais pelo menos quatro nomes da NBA?
22: Eu sei dois.
21: Quais? É, Michael Jordan?
22: LeBron James.
21: Oh, certo. LeBron atual, ok. Mas você sabe que LeBron mudou, não foi de equipe,
0: não.
21: Né?
0: Sabe não.
22: Mudou de quê, rapaz?
21: De equipe, né?
0: Foi pro América.
21: Ele saiu à época do Cleveland, passou pelo Miami, foi pro Lakers, agora ele tá em outra franquia da NBA, você sabe, né?
22: É, depois eu digo qual é a franquia. Deve ser da SAF do
21: E o Tite, Don Tite, vocês conhecem esses todos, né?
22: Não, eu tô fora, amigo.
0: Tá fazendo pergunta muito difícil.
22: Existe isso,
0: mano. Meu Deus do céu. Veja bem, seu convidado, quem vai ser, Vinícius?
21: Cristian de Souza, na volta a gente escuta, viu, Breno?
22: Ó, e dá comida esse grilo aí, que o grilo tá arretado contigo, isso.
21: Não, que a gente tá esperando pra você dar de comida.
22: Tô fora! Opa!
0: Na TMC, 6h26.
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22: Troféu Presta Não de hoje vai para Santa Cruz.
12: Opa!
22: Eis que quando a gente pensa que tudo está resolvido, que o foco total é somente o quadrangular final da Série D, surge a notícia agora de que a NBA estaria interessado, né? O povo da NBA na SAF do Santa Cruz.
2: Santa Cruz.
22: Tem um ditado que diz que quando a gente não tem o que falar, é melhor ficar calado. Esse ditado é simples. Se você não tem argumentos em determinadas situações, se você não tem o que dizer, vamos lá, me convocaram para uma reunião, um exemplo. Quando eu começo a acompanhar a reunião e vejo que não tem nada que eu possa falar, pra que eu vou falar? Pra que eu vou interagir? Eu entro mudo na reunião e saio calado. Ninguém tava falando de SAF, mas o povo gosta, né? De trazer um destaque, não sei o quê. Aí agora vê esse negócio de NBA. Pelo amor de Deus, minha gente. Vamos parar de passar manteiga do focinho do gato, que não dá certo, não. Isso não está dando certo para o Santa Cruz, que desenterrou o assunto SAF. Não existe isso, tem que pensar é no Botafogo da Paraíba. É por isso que eu estou preocupado. O troféu Presta Não de hoje, um voodoo do presidente. A culpa é do presidente. É que fala de SAF. Fala do Botafogo da Paraíba, do Maringá, do Floresta. Negócio de SAF, rapaz. É uma conversa pra boi dormir. Com todo respeito a você, viu, Zé do Cabo? Que é brincadeira, eu tô é fora, meu.
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22: Nova matéria, Vera Verão.
23: A matéria é nova sim, Gabriela.
22: Oxê, peraí.
23: Agora, qual você prefere ser? Na versão com Juliana Paz ou na
22: atual?
23: Primeira versão com Sônia Braga?
22: Nenhuma das duas opções.
23: Agora já imaginasse, Mário. Tu naquela cena subindo no telhado,
22: doutor,
23: de vestido pra pegar a pipa.
22: Tô
23: misericórdia.
22: Tô fora.
23: Meu Deus do céu.
22: Eu tô fora.
23: Ia ser uma verdadeira desgraceira, viu?
22: Tô fora, amigo.
23: Mas agora a gente volta no segundo bloco de notícias pra ouvirmos Patrick de Paula falando sobre jogar com a camisa do rubro-negro e também sua expectativa de poder ajudar nesta atual temporada.
4: Eu percebi uma coisa quando o meu nome... Sempre quando é falado no meu nome no futebol, sempre tem um burburinho, que desconfiança, que isso e aquilo. Mas eu sei muito bem da pessoa que eu sou, da personalidade que eu tenho. E sei do meu potencial, sei do meu caráter. Então, assim, os de fora podem falar o que quiser, o que eu sei, que eu estou convicto, o que eu vim fazer aqui, o trabalho que eu vim demonstrar aqui. Então, assim... agradeço o Ítalo, agradeço todos que me deram essa oportunidade e principalmente glorificar o nome de Deus, porque é ele que me sustentou esse tempo todo. E assim, como eu falei, cara, eu sempre tenho um exemplo da minha lesão que eu tive no joelho. Então, assim, eu passei por diversas coisas depois na minha lesão e quando eu era pequeno também, antes de jogar futebol. Então, assim, eu estou muito bem preparado psicologicamente e me preparando ainda mais fisicamente para poder estar jogando futebol. Então, isso daí eu pode falar o que quiser, isso nunca vai entrar na minha cabeça, porque eu sou muito, muito forte mentalmente. Então, tudo que eu tenho foi Deus que me deu. E é chato ouvir coisas que não são, mas assim, ninguém está preparado para o que eu posso viver aqui, ninguém está preparado pelo que eu vou viver aqui, porque... Eu não vim aqui à toa, Deus não me botou aqui à toa, então pode ter certeza que tem um propósito nisso e depois os mesmos que falam vão elogiar, vão falar, então estou muito bem psicologicamente, sabendo o que eu vim fazer aqui.
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22: Nova matéria. Mara Maravilha.
7: A matéria é nova, viu, Rabicó, do sítio do Pica-Pau Amarelo.
22: Tô fora.
7: Você ficou parecido com ele, com o avental de chefe de cozinheiro hoje na TV. Que cena horrenda, viu, amigo Mário?
22: Tô fora.
7: Vamos ouvir o técnico Hélio dos Anjos, que encerrou a preparação para o duelo de amanhã contra o Botafogo.
12: A gente está procurando concretizar a estabilidade na competição. Como nós também tivemos uma fase de instabilidade, a gente tem que trabalhar com os pés no chão. Nós, não é por estar aí, acho que 7 jogos, né? Somando pontos, que nós vamos achar que nós estamos no ápice, de forma alguma. Eu acredito que a busca de estabilidade, consequentemente, você busca objetivos. Nós estamos mais próximos hoje do grupo da frente do que do grupo que está por trás. Mas esse grupo que está por trás tem sua capacidade. E o grupo que está na frente, normalmente, eles têm mais vitórias, eles somam mais pontos. Quer dizer, então, a busca da estabilidade é você vencer mais um jogo dentro de casa, não é isso? A busca da estabilidade é você fazer com que esses jogadores, com o leque maior de opções que nós estamos tendo, renda aquilo que nós estamos buscando. Eu acho que o rendimento, a estabilidade... de 7 jogos, ela está acontecendo porque houve, acima de tudo, a estabilidade, primeiramente, dos jogadores, que foram muito bem, que cresceram de produção. Tem alguma coisa tática? Sim, tem. Se você for olhar taticamente, é o melhor momento das beiradas de campo, no aspecto de intensidade, principalmente sem a bola.
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22: Antes aqui de chamar o Vinícius Calado, deixa eu mandar um abraço ao meu amigo Rafael Araújo, também conhecido como Barriga de Tonel. Aquele abraço, Rafael! Nova matéria, Cariúcha!
24: A matéria é nova sim, Robin.
22: Oxe, doutor.
24: Ô, Mário.
22: Tô fora.
24: Sem fazer segredo aqui pra nós, não tem ninguém te escutando, não.
22: Tô fora.
24: Quem é teu Batman, hein,
22: Mário? Tô fora. Peraí, rapaz.
24: Vamos ouvir agora o técnico do Santa Cruz, Christian de Souza, que faz uma projeção, análise dos adversários do Santa Cruz no Grupo B da Série C, no quadrangular, e ele também destaca a importância que terá o torcedor na busca por esse acesso.
25: Parelho, Botafogo, time com alto investimento,
8: com excelentes jogadores. Floresta com a manutenção do trabalho do Leston, time organizado, que já está junto há mais de 3 temporadas, muito difícil. E o Maringá com uma forma toda especial de jogar, com um time atlético, um time jovem, que traz muita dificuldade para os adversários, tanto em casa como fora. Parelho, eu acho que não tinha grupo a escolher, não tinha adversário a escolher. Agora a gente vai, de novo, né, começar o jogo a jogo, projetar partida a partida. E a gente já conta, né, com o nosso torcedor para lotar a arena, fazer presente, empurrar, para a gente fazer o nosso resultado de casa.
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10: São 18 horas e 36 minutos e assim encerramos a primeira parte do Bola na Rede TMC, que foi apresentado pelo vibrante Carlos Eduardo, com as reportagens de Osmar Cordeiro, Tarcísio Michel e Vinícius Calado. Trabalhos técnicos de Sérgio Nascimento, o saudável. Vem aí o Bola na Rede TMC Debate. E a partir de agora, muito debate para você na apresentação de Vitor Araújo, com as participações de João Lucas Farias e Osmar Cordeiro. 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
21: A Copa do Brasil continua a todo vapor e nesta semana teremos os jogos de volta das quartas de final da competição. Hoje, às 9h30 da noite, o Santos encara o Palmeiras na Vila Belmiro e o Vitória duela contra o Vasco no Barradão. Para fechar amanhã, às 8 da noite, o Grêmio enfrenta o Internacional na Arena do Grêmio em Porto Alegre. 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
4: Boa noite para você, ouvinte TMC. 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Avenida Caxangá tem ponto de retenção no sentido subúrbio entre Iputinga e entrada de Nova Morada. Você está agora na região da Avenida Norte, indo para Camaragibe, pode pegar a rua Manuel de Medeiros em Dois Irmãos para cortar o congestionamento. A Avenida Domingos Ferreira apresenta vários pontos de trânsito complicado. Você que está no Derby agora, vai para o bairro de Piedade, prefira fazer seu caminho pela Via Mangue, pois é uma rota mais livre. 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

0: Eu já ia dizer o seguinte: horário reservado para Vitor Araújo, que não enviou o material. Você está economizando até nas palavras, rapaz.
1: Pare com isso, amigo Mário.
0: Existe. Boa noite. Boa noite, meu amigo. Tudo bem?
1: Tudo bem com você, não é?
0: Graças a Deus. Com você também.
1: Eu tenho acompanhado a sua performance à frente das câmeras.
0: Não, tô fora. Amigo.
1: Eu quero saber se é real que você agora entrou para o mundo da culinária.
0: Não, isso é IA.
1: Você fica com a cara do Edu Guedes, né?
0: Tô fora. Olha, Thaís está perguntando se ela vai um dia ainda poder receber o bolo que você prometeu. Ela está nos visitando aqui. E disse, Mário, cadê? O Vitor deixou o bolo. Eu disse, não, eu não vou mentir.
2: Vai não.
1: Eu quero dizer...
2: Ele não vai não.
1: Foi muito importante você citar essa questão, amigo Mário. Você sabe que eu sou uma pessoa extremamente ligada ao cumprimento,
0: claro, né,
1: das letras miúdas, sim, né, das legislações.
0: Eu me lembro
1: que
0: você...
1: O que acontece?
0: Falou aqui.
1: O que acontece? Uma vez que a integrante, não é?
0: Não
1: se
0: está
1: desvincula
0: mais
1: da equipe, ela passa, naquele momento, a ter prescrita a promessa. Então, prescreveu, entendi. Ela não vai receber, infelizmente.
0: Ela foi desvinculada, essa é a palavra.
1: Exatamente.
3: Eu tenho,
1: então,
3: eu tenho
1: assim,
3: uma
1: prescreveu.
3: Dúvida.
1: Prescreveu,
3: eu tenho uma dúvida.
1: Perdeu, entendeu? Como é?
3: Entendi. Eu tenho uma dúvida. Boa noite,
0: boa
3: Mário.
0: Noite, boa noite, João.
3: Boa noite, Vitor. Um abraço. Alguém aqui que está na equipe recebeu alguma coisa de Vitor? Só para perguntar,
0: não.
3: Assim.
1: Ô, João, veja, você chegou recentemente?
0: Ninguém. Recentemente não, peraí, tem o quê? Dois, três
1: meses. Você chegou recentemente. Já. Você não estava presente
0: e nem
1: na reunião em que eu levei uma receita dobrada,
3: certo,
1: de bolo de milho, que foi compartilhado ali, não é, por todos os integrantes da equipe. Mário, por exemplo, comeu 3 fatias.
0: Eu?
1: Sim, 3 fatias ele comeu. Agora, ele é assim, não é? Ele come e depois esquece.
0: Não,
1: tem uma amnésia.
0: Fora. Eu tô fora.
1: É? Então, na próxima reunião, eu certamente, né, levarei o bolo novamente. No caso da minha amiga Thaís, um grande abraço para ela. Eu quero dizer que o bolo específico prescreveu, mas, de repente, quando nós nos encontrarmos, eu posso oferecer um bolo de bacia.
0: Olha só.
3: Eita, meu Deus do céu.
1: Com um suco de maracujá.
0: Como Nossa é que você senhora. Diz, Vitor? Porque a gente fala logo pirangueiro, mas você não diz isso. Você não diz que é pirangueiro. Você é um...
1: Não, eu racionalizo gastos.
0: Pronto, aí. O racionalizador de gastos. Meu amigo. Resumindo, é pirangueiro. Existe isso.
1: Não, pirangueiro não. Agora, não fuja ao assunto, porque eu quero saber, você com aquele avental, o que que você estava preparando?
0: Não, preparando nada, amigo. Entendeu? Você não estava preparando nada, não.
1: Fiquei pensando, João, se Mário fosse um cozinheiro, que prato seria a expressão perfeita da arte culinária que ele praticaria?
3: Seria um porco todinho assado, né?
0: Leitão a pururuca.
3: É um leitão a pururuca.
1: Tem mais, meretíssimo.
3: Rapaz, existe. Vou dizer. Ô, Vitinho, rapidamente, antes de você pegar os destaques, você sabe que eu tô aqui no estúdio hoje junto com o Mário e Osmar não. Osmar está aí, daqui a pouco ele chega. Agora, Osmar é uma pessoa que tem dificuldade de passar aqui pela porta da rádio por conta da altura.
0: O quê? Você quer dizer que aqui engancha alguma coisa quando ele passa?
3: Não, calma.
1: Deixa eu terminar. Diferente de você, Mário, é uma questão de estatura.
0: E Osmar não é arroz, mas
1: não
0: tá
1: é
0: soltinho
1: um
0: agora.
1: Que você
3: chegou um negócio pra ele recentemente, não foi?
0: Tá soltinho, tá soltando.
3: Eu soube. Mas tem outro integrante que... Mário está aqui, não deixa mentir. Tem outro integrante que tem dificuldade de passar também pela porta por algum motivo.
1: Olha,
3: você sabe quem é, Vitor?
1: Eu prefiro me abster destes comentários.
0: Tá ouvindo, né, Zé do Carmo? Depois diga que sou eu, viu?
3: Pai, fale não dizer não. Fale
1: eu não me abstive, eu quero dizer isso, tá?
3: Tá bom.
1: Eu me abstive de comentar.
4: Uma buchada de bode também se encaixaria bem com o Mário Júnior ali de avental, né?
1: Não tanto pelo animal, muito mais pelo que ele leva na cabeça. É isso?
3: Mais novo que eu na equipe, eu armar todo solto já, viu? Tá vendo tudo?
0: Tô dizendo tudo.
1: Olha, Mário.
3: Dá liberdade, viu?
0: Vamos embora, Osmar Cordeiro.
1: Vamos nessa.
0: E os destaques.
4: Você fala bastante, né? Do alimento, Mário.
0: É bom. O cara tá bem alimentado, é importante. Isso é importante.
1: Pois é. Diga, amigo Mário.
0: Então, vamos aos destaques, né? Você vai pegar os destaques aí do João e também do Osmar Cordeiro. Eu tô por aqui só pra resenhar com a Thaís ali, que a gente vai, né, Thaís? Comer um bolo de graça.
1: Poxa, não vão me convidar, não?
0: Não, você tá à distância, infelizmente.
3: Eu tô aqui, não vou receber.
1: manda pelo correio. Eu recebo. Ô, João, teu destaque pra hoje, João.
3: É, oficialmente, boa noite, Vitor. Um abraço pra você, abraço pro Osmar. Grande Sérgio Nascimento aqui na parte técnica. Sempre saudável, grande Serginho. Olha, destaque vai para essas contratações. No caso do Santa, não são exatamente contratações, são retornos, mas reforços que o Santa está trazendo para esse quadrangular do Campeonato Brasileiro da Série C. Jogadores importantes, posições onde o Santa está carente, né? O João Pedro, um jogador que já tinha chegado, foi até relacionado dentro do Anápolis, e agora vai ter a chegada do Viniora, que teve um bom destaque na Série D, Matheus Melo também, que estão ainda em competição, né? O Campeonato da Série D para eles não acabou, o CSA e o Goiatuba estão disputando aí o acesso. E o William Júnior, que conseguiu subir com o Gama, né? O Gama foi eliminado da semifinal pelo Asa, então o William Júnior vai ser aí, provavelmente, de uma forma não oficial ainda, o Santa ainda não confirmou, o Vinícius trouxe, mas está muito próximo de ser um reforço do Santa. Então, importante porque, na figura do João Pedro e do William Júnior especificamente, é uma posição onde o Santa esteve carente. Não é nem que está carente, esteve carente ao longo da temporada. O Santa precisa de um jogador ali que tenha uma característica de camisa 10 e que não seja um cara tão cadenciado como o Patrick Allan é. O Patrick Allan teve a oportunidade, não conseguiu agradar o Christian. Então a gente espera que tanto o João Pedro quanto o William Júnior, especificamente para essa posição, consiga dar conta do recado naquilo que o Santa precisa nesse quadrangular, porque o Santa vai enfrentar um Botafogo, que é um time interessante, né? O primeiro desafio que o Santa vai ter já vai ser o mais forte, porque é o fator de enfrentar o time mais forte, que é o Botafogo, e jogar em casa, que pro Santa, na primeira fase, não foi uma vantagem. Então o Santa vai ter que passar por cima disso, do adversário mais forte e do fator casa também, porque já temos aí mais de 15 mil ingressos vendidos, expectativa de casa cheia, provavelmente teremos aí 30 mil torcedores, talvez até um pouquinho mais, e o torcedor quer ver o time dentro de casa aguerrido. Isso parte também do trabalho do técnico. A postura do Santa nos últimos jogos não foi muito boa, né? O Christian que chegou é diferente do Christian que comanda o Santa agora. Vocês vão lembrar que quando o Santa iniciou a trajetória com o Christian, desde aquele primeiro jogo contra a Inter de Limeira, já mudou o cenário. A postura do Santa já foi diferente em relação ao que vinha apresentando com o Claudinei. Então, para a reta final, perdeu força. Precisa retomar isso se o Santa quiser realmente brigar por esse acesso, Vitor.
1: Osmar, e você? O que destaca, Osmar?
4: Então, Vitor, primeiramente, boa noite para você. Boa noite, João, a todos que acompanham aqui o Bola na Rede, né? Aqui no debate do Bola na Rede. E também boa noite pro Sérgio Nascimento, que tá aí nos trabalhos técnicos do nosso debate. Bom, destacar, obviamente, essa contratação do Santa. Para mim, de todas essas, acho que o João destacou, a contratação do William Júnior é um bom reforço pro Santa, que não conseguiu Tomás Bastos, mas consegue o William Júnior, que talvez até por característica de jogo combine mais com o estilo do técnico Christian de Souza. Uma saída, quando o Santa estava com um elenco bastante inchado no início da temporada, mais de 40 jogadores, quando fez as contratações no início da era Alex Brasil, uma saída que eu não concordei muito, inclusive não entendi por que o William Júnior saiu. Acredito que pode agregar sim para esse time do Santa Cruz a chegada do William Júnior. E também essa preparação do Náutico já finalizada, a entrevista do Hélio dos Anjos num tom mais brando, indo até de acordo com uma informação que foi divulgada nos últimos dias, que o Náutico, sabendo da sua dificuldade financeira, teve na palavra do presidente do clube, Bruno Becker, chegando para alguns jogadores que não estão sendo relacionados, exemplo de Paulo Sérgio, de Vitor Andrade. O Paulo Sérgio, tudo bem, tá machucado, mas para eles estarem presentes com a delegação, por exemplo, para o grupo estar mais unido, e nisso também o Hélio dos Anjos, em alguns momentos, abaixar a guarda, e ao menos nessa coletiva, deu impressões perante a isso.
1: Muito bem, daqui a pouquinho a gente vai trazer, inclusive, um trecho aqui da coletiva do Hélio dos Anjos para o debate. A gente tem uma pausa para fazer. O amigo Mário já foi comer o bolo, né? Deixou a gente aqui a ver navios.
3: Isso.
1: É isso aí. Então, vamos trabalhar enquanto ele vai se divertir. A gente volta já.
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2: Estamos de volta, nosso Bola na Rede com o debate até às 8, aqui em 92.7, o FM mais tradicional do Nordeste do Brasil, também pelo nosso site tmc.com.br/ao vivo. Estamos também no aplicativo, é só baixar aí no seu telefone celular, procura pela TMC, vai encontrar a opção Recife e nos ouvir. E ainda temos o YouTube da TMC. Olha, o Osmar falou aqui sobre a preparação do Náutico, o jogo é amanhã. Então vamos começar com isso. E eu queria entrar, Osmar, no aspecto que você comentou sobre a maneira como o Hélio encarou essa entrevista, né? Depois de entrevistas assim mais quentes, mais... Bom, em que o Hélio estava ali quase que desabafando. Hoje teve um tom de desabafo, mas assim, menos intenso, né? Ele sempre vai falar sobre as experiências dele, as ideias dele, mas hoje não estava assim tão bravo o Hélio dos Anjos na coletiva, né, Osmar?
3: Exatamente, Vitor. Foi essa impressão que deu, e aí vai se associa muito a o que foi falado, né, do Bruno Becker tentando buscar um Náutico mais unido, a presidência, a diretoria, já que o Náutico não consegue trazer contratações para reforçar o seu elenco, porque tem uma dificuldade orçamentária, está inclusive antecipando algumas cotas. O Náutico está precisando contar com o máximo de todo mundo que tem à disposição, então esse elenco unido é uma ideia, e talvez isso tenha sido uma prova ou uma amostra desse Náutico tentando ser assim. Não é que já é um sinal que é, né? Mas quem sabe uma tentativa de coletivas com menos choque, com menos embate dos treinadores alvirrubros, que por muitas vezes desabafam até passando do tom e até fazendo com que partidas boas do Náutico mudem de foco e o foco acabe sendo as coletivas muitas vezes negativas, né? Porque o Hélio dos Anjos é um cara que tem muito conteúdo nas suas coletivas, mas é um cara bem sincero, bem franco, fala realmente o que é perguntado, não tem isso de fazer média, mas nas últimas ele acabou passando um pouco ali do tom, e aí falou sobre a preparação do Náutico, falou sobre o Náutico ter a questão do time de operários, mas que está competindo muito bem nessa Série B e está tentando chegar a mais uma partida sem perder na competição. Náutico que ainda não sabe o que é perder nesse retorno.
2: Eu conheço o Hélio e as coletivas do Hélio, né, há um bom tempo, né, desde as passagens dele pelo Sport, quando eu era setorista. Muitas vezes ele sai mesmo, né, do assunto e alonga em outros temas, porque quer explicar questões que ele julga que são importantes, às vezes porque também estrategicamente vale mais a pena mostrar um outro aspecto do que aquele que está sendo ali perguntado, né? Se o time está mal, se tem alguma coisa que incomoda. E aí ele sabe, fala muito bem, né? Então sabe também tentar sair daquela situação e ir para um outro cenário que lhe é mais favorável. Mas uma coisa a gente não pode negar, né? Como disse o Osmar, ele tem bastante conteúdo, então quem acompanha as coletivas do Náutico com o Hélio vai ter sempre manchete, né? Vai ter sempre alguma declaração dele que vale a pena refletir a respeito, comentar sobre. E dos quase 30 minutos da coletiva, eu escutei toda a coletiva dele, me chamou a atenção quando ele foi questionado sobre a história do jeito dele, né? Ou o jeito deles, Hélio e Guilherme. Porque ele passou ali mais ou menos uns 5 minutos para explicar o que era esse jeito. E aí falou sobre vários aspectos, do departamento médico à cozinha, né? Do jeito do time jogar até a história do time de operários que o Osmar citou agora há pouco. Mas eu separei um trecho que eu queria que a gente ouvisse agora e comentasse sobre, né? Exatamente como ele está falando a respeito do jeito de jogar da equipe. Vamos conferir.
4: O time jogar, ele tem que ter a cara do Náutico. Não tem que ter a cara de Hélio dos Anjos. Mas será que a torcida geral do Náutico, o que é o Náutico, não gosta do jeito que o time gosta? Joga? Eu, particularmente, acho que vai ser muito difícil para um próximo treinador, um próximo, está próximo, um treinador no Náutico, mudar completamente essa maneira de jogar. Eu acho. Porque é quase que um DNA do Náutico. Tá? Em 22, quando teve uma mudança bem radical em relação a isso, logo em seguida o Náutico caiu.
2: Olha, vejam só, nós temos esse trecho aí, João, 50 segundos. Nesses 50 segundos, você vai ser levado a discutir a história da maneira de jogar, se você concorda ou discorda. Mas tem ali 5 segundos que chama a atenção. Ele diz assim, o próximo treinador, o próximo tá próximo. O que ele quer dizer com isso, João?
5: E se encaminha para um fim de ciclo, né? É algo que ele deixa nas entrelinhas e assim, o Hélio dos Anjos é uma pessoa que tem muito conhecimento de futebol.

0: ou criticava era o tom do desabafo que na maioria das vezes ficava, principalmente quando o Náutico ou perdia um jogo, tomava uma pancada em casa ou vencia, conseguia o desafogo, como foi, por exemplo, dentro do Londrina, naquela entrevista onde a primeira resposta demorou uns 20 minutos, né? 20, 20 e poucos minutos ele falando. Mas quando ele lê o jogo, quando ele se aprofunda no conhecimento de futebol, e ele tem bastante, ele sabe muito, né? Foi uma entrevista, não só esse trecho, mas como um todo, de alguém que vive ainda o futebol, mesmo sendo um cara que está mais próximo da aposentadoria do que de continuar a sua carreira, e não só vive o futebol, mas vive também o Clube Náutico Capibaribe. E quando ele fala isso, de que para o próximo treinador vai ser muito difícil, que ele está tentando implementar um legado e trazer isso para dentro do Clube Náutico Capibaribe, isso é identificação. O torcedor, quando escuta isso, vê esse tom mais ameno, vê essa forma como ele conseguiu responder, lidar com os questionamentos, não só sobre as coisas que ele disse, mas sobre especulações da relação dele com Bruno Becker, do que Guilherme falou na entrevista passada, de que justamente esse trecho do seria do meu jeito, seria do nosso jeito, e ele utilizou um tom mais ameno. Então, não é que ele tenha desmentido o que Guilherme disse, mas a experiência de um profissional que chega a esse patamar, ele vale muito. E foi isso que ele
1: É
0: utilizou.
1: como se ele quisesse traduzir o que o Guilherme disse.
0: Perfeito, perfeito, é isso. Então, é bom você ter uma voz da experiência dessa forma que o Hélio vê. Porque ele basicamente falou o que Guilherme disse, só que com palavras mais agradáveis. Ele explicou de uma forma melhor. Ele traduziu realmente o que Guilherme quis dizer, a forma como eles trabalham dentro de campo. E me pareceu uma entrevista realmente de tom ameno, uma entrevista onde ele conseguiu elucidar pontos, onde ele conseguiu colocar situações ali que muita gente tinha dúvida. E me pareceu uma entrevista de: olha, eu estou construindo uma coisa aqui. Eu estou fazendo algo, a gente vai terminar o trabalho dessa temporada. A forma como eu estou trabalhando o time é não só para livrar do rebaixamento, mas para quem sabe na reta final conseguir alguma coisa. Mas eu estou deixando aqui uma estrutura, eu estou
1: Mas
0: deixando uma
1: então,
0: forma.
1: esse é o ponto, né? Esse o próximo está próximo. Próximo quando?
0: Acho que no fim da temporada.
1: Fim da temporada para você?
0: Eu acho que no fim da temporada, porque acredito que ele vai concluir o trabalho, né? Ele começou esse trabalho de 2026 especificamente. É um trabalho dos dois, não só de trabalho dentro de campo, de parte tática, parte técnica, mas também de contratações. Então tá muito na mão deles. Acredito que ele não deixaria o projeto agora, até porque isso foi muito falado não só por ele, mas também pro Bruno Becker. Projeto, projeto. Então acredito que ele vai concluir o trabalho. O Náutico tá muito perto de conseguir os 45 pontos e pode até, dependendo dos resultados das próximas partidas, o Náutico tem uma sequência interessante aí pela frente, conseguir brigar por alguma coisa. Então ele tem isso na cabeça dele ainda. Eu quero entregar o Náutico numa forma melhor do que quando eu cheguei, né? O Náutico estava na Série C, Hélio foi o responsável, um dos responsáveis pelo acesso do Náutico. Então isso na cabeça dele eu acho que está muito claro, e foi uma coisa que ele tentou transparecer na entrevista de hoje. Eu quero deixar o Náutico, caso venha acontecer, e isso está próximo, numa situação melhor, não só de tática, não só de treinamento, não só de grupo de jogadores, mas de estrutura. É uma coisa que ele fala, não é de hoje, que o Náutico precisa ter mais estrutura. Então ele tá deixando a bola pro próximo, não só pro próximo técnico, mas pros próximos presidentes que virão, outros grupos, para focar nessa questão do estrutural do Náutico, que é algo muito importante. Então acredito que, essa é a minha visão, tá? Acredito que ele vai terminar a temporada, concluir o trabalho, e eu acho que ele vai passar a bola adiante, querendo deixar esse legado, querendo deixar essa estrutura. Independente de onde o Náutico vai estar, se o Náutico vai continuar na B, se o Náutico vai conseguir, em alguma situação, arrancada final, brigar pelo acesso, mas eu acho que o mais importante nessa reta final é o Hélio deixar alguma coisa. E ele é um treinador que tem muita identificação com o torcedor, né? Isso é importante. Então, para os próximos que virão, não só outros treinadores, mas outros presidentes, outros dirigentes, porque eu acredito que quando o Hélio sair, a forma como o Náutico está montado hoje, dele e do Guilherme sendo dirigentes, isso também deve mudar, mas deixando uma forma de jogar e apelando para uma estrutura melhor. Eu acho que é isso que o Hélio quer deixar nessa reta final do trabalho dele, e acredito que ele vai se despedir ao final da temporada.
1: E aí é que está o ponto, né? Esse ponto final agora do que disse o João é um aspecto assim que eu queria te ouvir, Osmar. O que o Hélio está dizendo aí nesses 50 segundos? Ele está dizendo que quando acabar o trabalho dele, o sucessor, em tese, teria que dar continuidade

0: menos no perfil de jogo praticado. E aí ele levanta duas premissas para confirmar isso que ele está dizendo. E eu quero saber se você concorda com elas. A primeira, ele está dizendo, diz, olha, é um DNA do Náutico. Eu quero saber se a torcida não gosta desse jeito de jogar. Então, o que é que ele está querendo dizer? Que ele identificou esse perfil, que esse perfil faz parte da maneira como a torcida reconhece o time em campo. Ele está apostando que a maneira que o time dele joga é a maneira que a torcida gosta e reconhece que aquele é o Náutico, é o jeito do Náutico de jogar. Quero saber se você concorda com isso. Segundo ponto. Segundo ponto. Ele diz assim: quando o Náutico fugiu disso, e aí ele remete a 2022, o Náutico caiu. Então ele está dizendo: olha, esse é o jeito do time jogar, esse é o jeito que a torcida reconhece o time, e quando se foge disso, o time tem um insucesso. Você concorda com isso, Osmar?
1: É, eu concordo com o que fala o Hélio dos Anjos. E as palavras fora do contexto, né, não sendo ouvidas pela boca do Hélio dos Anjos, sendo ouvidas, ou melhor, sendo lidas apenas numa aspa, podem até parecer um pouco soberba de um cara que tem uma autoconfiança muito extrema. Mas se você for olhar da maneira que o Hélio falou, da maneira que ele se portou, é realmente uma verdade. E aí você foi muito feliz também, Vitor, quando disse que ele quis traduzir aquilo que o Guilherme falou. Talvez pela inexperiência, pelos ânimos à flor da pele, no calor da emoção do jogo, ele não foi bem, o Guilherme dos Anjos, na última coletiva. Passou esse tom mais soberbo nas palavras, por ser um cara, tanto ele quanto o Hélio, que tem muita convicção no trabalho, acabou a forma de se expressar não foi boa, não foi bacana. Mas se você for observar o Náutico nesta década, o Náutico ao menos de 2020 para cá, quais foram os melhores trabalhos do Náutico? Os trabalhos que deram certo, os que tinham Hélio dos Anjos como treinador. Hélio dos Anjos conseguiu evitar o rebaixamento em 2020, o título pernambucano em 2021, o Náutico jogando muito bem na temporada de 2021, ele começa 22 e aí sai logo na segunda rodada do Campeonato Pernambucano, toda aquela confusão, aquela questão de bastidor, e o Náutico é rebaixado, ano passado ele volta, o Náutico sobe, e apesar de uma temporada de muito desgaste, de várias críticas que se pode ter ao Hélio dos Anjos, ele está fazendo um Náutico, que foi uma equipe que chegou da terceira divisão, está até aqui competindo, como ele mesmo disse, e nesse presente momento ensaiando uma sequência para escapar das chances de rebaixamento, porque agora você tem adversários, talvez até mais factíveis, para que o Náutico possa fazer uma boa pontuação e olhar menos pro Z4. O objetivo ainda são os 45 pontos, mas olhar menos para isso. E aí o Náutico ser propositivo, gostar de ter a bola, trabalhar de forma agressiva, é o que a torcida gosta, é o que deu certo nos trabalhos do Hélio dos Anjos. E quando o Hélio sair, e o que ele mesmo disse, pode estar próximo, e aí muito se fala sobre uma relação de Becker e de Hélio dos Anjos não está 100% da mesma forma, talvez não em céu de brigadeiro, e é normal, o desgaste acontece. E aí isso é um recado não só para o próximo técnico do Náutico que possa vir, e ao meu entender, ao final da temporada, como bem disse o João, porque o Náutico teve uma oscilação grande que a diretoria poderia ter tirado o Hélio poderia, como se fala, ter pedido boné, mas isso não aconteceu. Acredito realmente que o Náutico vai dar continuidade ao trabalho, vai finalizar a temporada com Hélio e muito provavelmente vai com outro treinador. E aí, só completando o que eu falei, Hélio dos Anjos, quando fala isso, é muito mais um recado para a diretoria de vocês têm que pensar no perfil. Não é pensar em qualquer nome que está disponível no mercado que jogue de uma maneira completamente diferente que esse Náutico joga, que o elenco atual joga, porque aí talvez a sequência não seja tão proveitosa. Então é um ponto também para ficar ligado, porque o Hélio dos Anjos teve muito desgaste nessa atual temporada, quando ele assume várias pastas. O Hélio dos Anjos, que como técnico, acho que não tem muito o que se questionar do Hélio dos Anjos, um grande treinador, talvez um dos grandes da história do Náutico, um dos, sei lá, três, cinco maiores da história do Náutico, ao menos recente, o maior ali, né, nessa década, sem dúvida. E ele fala de uma maneira muito importante, muito positiva, um cara que está sempre ligado no bastidor, querendo melhorar a questão estrutural, mas quando ele assume também a capa de diretor, por muitas vezes ele parece ter ficado sobrecarregado, e aí o Náutico não foi bem no mercado de contratações, as coletivas dele que não foram boas, essa experiência do Hélio diretor, em alguns aspectos, talvez não tenha sido tão boa, mas do Hélio treinador e do Hélio, que é um treinador que sempre quer o Náutico melhor em sua estrutura, o Náutico melhor além dos pontos que estão dentro das quatro linhas, isso é sempre muito válido e são palavras do Hélio dos Anjos para quem der continuidade ao trabalho do Náutico para sempre ficar atento. Não dá para destruir algo que está sendo construído, realmente estrutura no futebol é algo importantíssimo.
2: Ô Vitor, rapidamente, só pegando esse gancho aí, quando o Hélio fala que o próximo treinador do Náutico, que a pessoa que vai estar responsável pelo próximo ciclo, se ele mudar a forma como o Náutico joga, e aí ele jogou para a torcida também, como o torcedor do Náutico gosta de enxergar o time, não é também da parte do Hélio uma autodefesa do trabalho? Porque vocês vão lembrar aqui, a gente já criticou algumas vezes essa forma do Náutico jogar. Em partidas onde o Náutico teve dificuldade.

Então, tem essa questão também, mas é ele que está implementando isso, porque o Osmar falou, ele está acumulando pastas. A função dele não é só como treinador, dele e de Guilherme, é também como integrante da diretoria, como membro, e que é o responsável por trazer jogadores. Então,

0: Exato, é. Exato. Então, se mudar a filosofia, se mudar a forma de jogar, aí vai ter problemas. O Náutico vai enfrentar dificuldades no próximo ciclo. Talvez até se mudar a forma. Futebol não é muito comum. Então, a gente não sabe exatamente o que o Hélio quer deixar. A única coisa que a gente sabe é isso. O Hélio quer deixar algo. Ele quer que o Náutico se estruture. Agora, isso não deixa também de ser uma defesa ao trabalho dele e à forma como ele pensa as coisas. Isso é uma questão que envolve não só a entrevista de hoje, mas as outras que ele já deu também. Então, é uma tentativa de autoblindagem também de se defender. É uma
1: defesa do papel, diria assim, uma espécie de papel histórico dele, não é?
0: Sim,
1: porque
0: ser um líder...
1: Até fora, né? Ou seja, até ele distante, ele estaria influenciando na medida
0: forma,
1: em que,
0: né,
1: ele teria encontrado e colocado em jogo a maneira como o torcedor se reconhece e a maneira que seria ideal para o time jogar. Sob pena, inclusive, de fugindo dela, o time ter um insucesso, ter um rebaixamento.
0: E sabe o que o torcedor
1: ainda
0: diria?
1: Ainda que ele não estivesse, as palavras dele iriam ecoar.
0: E sabe, né, sabe o que o torcedor diria?
2: Aquilo, Vitor.
0: Viu, Osmar? Rapidamente, só pra eu passar pra tu. Sabe o que o torcedor diria? Caso haja troca de técnico e venha outro técnico, quando tiver a primeira crise, o torcedor tem que jogar da forma de Hélio dos Anjos. Eu acho que é isso que ele tá querendo certo. Deixar.
1: É uma espécie de estratégia também pra se imortalizar, né?
0: Exato.
1: Ficar ali, presente. Porque essa lembrança vai ficar, né?
2: Vitor, quando o Guilherme fala na coletiva, nós fomos muito vencedores com essa forma de ser. Ele é muito criticado por conta disso, porque o Guilherme, ele começa agora o trabalho dele como um treinador ao lado do pai, que ele, todas as coletivas, chama de professor, Hélio dos Anjos. Muita gente pega no pé porque, assim, o Guilherme, ele não tem esse histórico tão grande no futebol que o Hélio dos Anjos tem. Claro, o Guilherme faz parte da comissão do Hélio, e talvez muitas das ideias do Hélio foram trazidas pelo Guilherme. Mas quando é o Hélio dos Anjos falando isso, e você olha, o Náutico tem que jogar desse jeito porque senão dá errado, e você vai olhar na prática, os melhores trabalhos realmente foram do Hélio. Então, assim, ele está defendendo o trabalho dele, que teve altos e baixos. Em alguns momentos, talvez o Náutico poderia ter mudado sua convicção para um determinado... aspecto, por exemplo, o Náutico não tinha zagueiros rápidos, poderia não jogar com linha alta, mas Hélio dos Anjos permanecia com essa ideia que em alguns momentos poderia não fazer sentido, mas num aspecto geral sempre me pareceu positivo para o Náutico. Num momento ou outro poderia se questionar, mas pelo histórico total tinha aquela impressão ainda do que ele tinha feito ainda no para trás mente, que ele é capaz de engrenar o time com essa forma de jogar. Então é mais ou menos isso que ele diz.
0: E é basicamente uma coisa que até não só a gente vê, mas como o torcedor vê. Guilherme, apesar dele ser um cara que entende de futebol, como ele está começando a carreira agora, tem algumas coisas que é melhor ele não falar. Hélio já não tem muito esse filtro. Então, Hélio pode falar...
1: Sabe o que eu fiquei pensando?
0: Falar coisas que o Guilherme não pode. Guilherme ainda tem tempo de carreira, né?
1: É interessante mais você falar isso, porque eu estava pensando aqui algo parecido. Quando eu ouvi a coletiva, e veja, nós estamos falando aqui, o Hélio, ele fala muito, e ele, a fala dele é muito transversal, né? Porque assim, ele está falando de um assunto, ele entra em outro, ele vai para outro, então você precisa estar muito atento, porque ele sai realmente pegando um ponto, indo para outro. Se você não estiver atento, você se perde. Ele está falando sobre o que agora, né? E por que isso conecta com o que o João está dizendo? Porque quando eu estava ouvindo, a minha vontade era estar presente na coletiva. Por quê? Porque o Hélio não tem esse filtro a que o João se refere. Se ele fosse perguntado, esse próximo que está próximo é quanto? Ele podia dizer. Era muito provável que ele dissesse, inclusive. Mas ele não foi questionado. Como também, houve um momento, João e Osmar, que eu fiquei curioso também, ele não foi questionado. Ele estava lá, né, abordando os temas da maneira dele, e em um dado momento ele está falando sobre gostar de futebol, de não querer ficar parado, mas que economicamente ele está bem, mas se de repente precisar sair do Náutico, ele vai embora, porque a vida dele aqui é o Náutico, e a família dele está vivendo o Náutico, mas se sair em 24 horas ele volta para casa dele. Enfim, ele estava falando uma série de coisas, de repente ele chega e fala assim: olha, eu tinha uma motivação pessoal aqui que eu atingi. Um dia eu conto para vocês. E aí vai para outro tema. Quer dizer, 10 segundos.

0: outros 10 segundos. Que motivação pessoal é essa que ele já atingiu, ô João?
1: É, pois é, tem essa situação também, né? Isso é um padrão das coletivas de Hélio dos Anjos. Não é de hoje, apesar do tom mais ameno que ele utilizou hoje, em vitórias ou em derrotas do Náutico, quando ele usa o tempo que ele tem da entrevista, às vezes se alongando em perguntas, ele parte de um assunto, começa uma linha de raciocínio, geralmente ele começa sobre o jogo, depois surge outra questão, aí ele vai muda a linha de raciocínio, aí fala sobre questões internas, aí fala sobre a relação com o Bruno Becker, aí fala de uma contratação, aí fala de um jogador que chegou...
0: É porque é o pensamento dele, ele vai colocando da maneira como o pensamento dele vai fluindo.
1: Exato,
0: na cabeça
1: exato.
0: Dele, uma coisa puxa a outra.
1: Isso, mas é assim que ele faz. Vai, Osmar.
2: É a mesma maneira que o Guilherme fala também.
1: É bem parecido, né? A linha dos dois é bem parecida. Só que é justamente o que eu tava falando. O Hélio, pela casca que ele adquiriu, pelo tempo de carreira que ele tem, ele pode dizer certas coisas. O Guilherme, como tá começando a carreira agora, tem que amenizar algumas situações. A gente percebe que é o contrário. O Hélio poderia ter dito as palavras que o Guilherme disse na coletiva e o Guilherme poderia dizer as palavras que o Hélio disse hoje. Com um tom mais ameno, né? E é o contrário que a gente viu. O Guilherme foi um pouco mais forte na coletiva e o Hélio veio com um tom apaziguador. Até é irônico a gente enxergar isso.
0: Talvez seja uma questão mesmo de experiência, não é?
1: Sim.
0: O Guilherme...
1: Tá aprendendo ainda o Guilherme, né?
0: Tá aprendendo.
1: Com o pai, com o próprio pai.
0: Ele disse isso, né? Que tá formando o Guilherme. Ele disse que tá formando o Guilherme. Para que ele seja o que quiser ser, enfim. Veja, até sobre paternidade, você pode extrair alguma coisa, porque ele falou da maneira como ele considera a educação dos filhos dele. Chegou a mencionar a filha, inclusive. Mas eu fiquei com essa questão sobre a motivação que ele já atingiu, porque, veja, basicamente ele citou duas motivações para continuar trabalhando. O primeiro é que ele gosta do ambiente do futebol, né? E que ele não quer ficar em casa parado, que ele acha isso ruim. Ele quer estar no ambiente do futebol trabalhando, quer estar ativo. É totalmente compreensível. A segunda motivação seria a relação dele com o clube, né? Ele se sente à vontade, ele gosta do clube. Ele disse que é uma questão de coração, né? Ele chega a bater no peito, inclusive, quando está falando sobre isso. Ele cita duas motivações, mas tem essa terceira que ele diz, uma motivação pessoal que ele atingiu. E aí ficou essa interrogação, que motivação era essa? Será que essa motivação era política, por exemplo, Osmar? De ter conseguido superar ou demonstrar que os dirigentes anteriores, né, com os quais ele teve ali uma rixa, né, até hoje mantém essa relação de incompatibilidade, que ele estava certo, os outros estavam errados. Enfim, eu estou aqui levantando um ponto possível. Ou, de repente, alguma coisa que ele já conseguiu realizar de estrutura, de legado, que ele acredita que vai deixar, que já está consolidado. Enfim, ele falou sobre isso e eu fiquei nessa dúvida.
2: Deixou meio que nas entrelinhas, né? Nas palavras, o Hélio dos Anjos, ele gosta um pouco de fazer isso às vezes também.
0: Porque, mas, veja, assim, do ponto de vista político, só para esclarecer isso aqui, tá, Osmar, desculpa. Do ponto de vista político, é importante dizer que a gente tem que relembrar que a figura do Hélio foi fundamental para a aclamação do presidente Becker. Se Hélio tem aceitado conversar com outro candidato, se Hélio tem se mantido neutro durante o processo, talvez nós tivéssemos bate-chapa e talvez nós tivéssemos o ex-presidente Edno concorrendo com Bruno. Quando ele leva toda a carga do sucesso recente daquele momento do time para a campanha e diz que só trabalha com Bruno, ele praticamente inviabilizou a chance de uma candidatura competitiva de qualquer oposição, a ponto que o opositor tentou conversar com ele, teve a porta fechada e retirou a candidatura. Então, quer dizer, a importância dele foi fundamental. Será que é isso para ele? Né? Será que por isso também ele participou? Porque ele mesmo disse que não é comum dele participar desses processos. Né?
1: Que cabo eleitoral bom. Hein?
2: Ficou um pouco nas entrelinhas, né, o que falou o Hélio dos Anjos, como eu havia dito. Mas, assim, existem vários pontos que podem ser essa realização pessoal que ele já atingiu. Primeiro, podem ser as conquistas que ele conseguiu com o clube, seja o acesso para a Série A ou o acesso da Série C para a Série B, título estadual, ou também essa questão que vai alheio às quatro linhas, a questão de ser um cara que é um treinador, mas que não olha só para o time, olha para toda uma estrutura e todos os departamentos que estão em volta do Clube Náutico Capibaribe, e Hélio dos Anjos pensa muito em cada detalhe, e talvez fazer pessoas que estão no Náutico, que vivem o Náutico, pensar também nesses detalhes e pensar em melhorar o clube, não só o elenco, mas o clube em si, é um ponto importante. E essa questão eleitoral, muito provavelmente o Bruno Becker venceria a eleição, porque geralmente quando se tem sucesso no campo, o Náutico teve ano passado porque conseguiu o acesso, se vence a eleição em clube de futebol, geralmente é assim. Quando se tem o carro-chefe dando certo, as coisas fluem no momento eleitoral. Mas sem dúvida, quando o Hélio dos Anjos disse estar lado a lado com o Becker e só com o Becker, ele seguiria, aí praticamente inviabiliza qualquer outra campanha. Mas assim, o Becker também cedeu aos desejos do Hélio dos Anjos de não trabalhar com um executivo, dele ser o executivo, e aí existe um Hélio que tem problemas com vários executivos, ele até citou que com o último, que é o Edgar Montemoesse, ele não tem, mas que com vários outros ele já teve. Então, assim, realmente são vários pontos ali que se pode colocar nessa equação que podem ser essa questão da realização pessoal que ele atingiu e deixou para outra hora para falar.
1: Agora eu fico com essa, rapidinho, eu fico com essa última coisa que o Osmar citou. Eu acho que a realização pessoal se vai ao trabalho de diretor, porque é o que a gente está falando aqui, ele já criticou vários diretores estatutários e disse que com alguns não queria trabalhar. E eu acho que é uma questão dessa realização pessoal também é: eu fiz como treinador, sou vitorioso como treinador, agora eu vou deixar meu legado aqui no Náutico também como diretor.
0: Tem a história do filho também, né?
1: Isso.
0: De ter a oportunidade de encaminhar o filho.
1: Perfeito. É isso. É isso. Em algum momento, o Hélio, deixando a figura de treinador um pouco mais de lado para focar nessa questão de ser diretor, que é uma coisa que pode acontecer, e o Guilherme partindo de vez para ser a figura central do treinador. Eu acho que essa é uma questão também que pode envolver essa tal realização pessoal que ele citou na entrevista.
0: Muito bem, olha, são 7h31. Vamos aqui a um recado do vibrante Carlos Eduardo e a gente volta já.
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0: Muito bem, são 7h32, aquela pausa, mas fica aí, hein? Já já vamos falar do Santa. A gente volta já.
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2: 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Agora chego com informações de Olinda. Avenida Panordestina tem trânsito com retenções no sentido paulista entre Ouro Preto e Jardim Fragoso. Você quer chegar em Jardim Atlântico, tá na Panordestina? A melhor opção é pegar a Avenida Chico Sainz nos Butrins e a Avenida Carlos de Lima Cavalcante, que tem trânsito melhor no momento. Já na zona oeste da cidade, trânsito complicado no sentido subúrbio da Avenida Doutor José Rufino, entre o bairro e Coqueiral. Mesmo assim, essa é a melhor rota para você que vai de Areias para Cavaleiro, em Jaboatão. 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
3: Estamos de volta. Bola na rede. Aqui na TNC são 7 horas e 40 minutos. Olha, o João e o Osmar estão aí comemorando a volta do William Júnior para o Santa Cruz. Agora, eu tenho aqui uma dúvida e vou perguntar para vocês. Começando por você, viu, Osmar? Veja bem, o homem não gosta de meia. Ele vai usar o William Júnior?
6: Mas o William Júnior, ele tem uma característica de jogo similar ao Vitinho, de ser um jogador de mobilidade, de um jogador que pode ajudar mais na recomposição. Não é um meia clássico como era o Regis nesse Santa Cruz e como é o Patrick Alain, um meia que gostava muito o Claudinei Oliveira para ter um meia clássico, dois pontas e um centroavante, o esquema do Santa Cruz que preteriu o William Júnior. E aí ele recebeu uma proposta do Gama que para mim não faria sentido se desfazer do William Júnior, mesmo com um elenco com mais de 40 jogadores naquele momento, tinham outras prioridades para mim para sair, mesmo talvez ele tendo um salário considerável ali, porque no Campeonato Pernambucano do Santa Cruz, com Patrick Alain, com Quirino, com Vitinho, o William Júnior, mesmo errando os pênaltis, foi o jogador que mais chamava a responsabilidade. Você pode questionar, pode ficar na bronca com o William Júnior por perder o penal, mas só erra quem bate. Isso aí é uma expressão do futebol, claro que o torcedor vai ficar chateado pelo erro, mas assim, ele foi um dos principais jogadores do Santa Cruz no acesso para da D para C do ano passado. O mata-mata do William Júnior foi muito bom e é uma adição considerável para o Santa Cruz, que perdeu o Vitinho, que não tinha essa opção como um meia na equipe do Santa. O meia mais próximo a isso nesse elenco estava sendo o Everaldo, talvez um Cassiano podendo fazer isso. E na minha visão, não sei se você concorda, Vitor, mas o William Júnior chegando no Santa Cruz, ele está à frente de Matheus Melo, ele está à frente de João Pedro. Muito provavelmente não jogam nessa rodada, mas na próxima, tendo qualquer dúvida no meio campo, o nome de William Júnior tem que sim ser mencionado. Eu acho que pela característica do jogador, ele consegue encaixar e agregar, porque tanto pode cair pelo lado, quanto jogar mais pela faixa central.
3: Eu concordo com você que ele tem uma característica diferente, por exemplo, do Patrick Alain. Talvez o Matheus Melo esteja mais próximo do Patrick Alain do que o William Júnior. Mas, em compensação, eu ainda não enxergo, da maneira como vê o jogo o Christian, o encaixe desse jogador. Aliás, desde muito tempo que eu acho que o João Pedro já deveria ter sido buscado, o Santa tinha uma dívida. Se eu estou no lugar do treinador, eu coloco isso como prioridade. Se eu estou no lugar do treinador, João Pedro joga titular. Mas eu, sinceramente, não consigo imaginar, sabe, o João? Eu não consigo cravar, cara. Pelo contrário, aliás, eu tenho muito mais indício de que eles não vão jogar do que eles vão jogar. Agora sim, eu fico me imaginando o seguinte. Veja, se é contratação, o cara deu o aval, certo? Se ele deu o aval, é porque ele vai usar. Então, por um lado, eu fico pensando, bom, ele está dizendo para contratar porque vai usar. Mas quando você olha a maneira como ele joga, não encaixa. Então, assim, não tá batendo. E aí, como é que fecha essa equação?
0: Pois é, eu acho que esse debate vai muito à forma como o Christian pensa o jogo. Porque para o William Júnior entrar e você ter ali, vamos colocar um trio de meio-campistas, ele teria que abrir mão dos três zagueiros. E eu não acho que ele vai abrir mão dos três zagueiros. Então, por exemplo, se for para ter o Silva, que ele gosta bastante, o Arilson e o William Júnior num trio de meio-campistas, não vai poder ter Eurico, William Alves e Matheus Vinícius. Ou então ele coloca o Eurico para jogar na direita de novo, que é uma coisa que nas últimas partidas não ficou muito legal. Então, o jogador, na minha visão, vem para ajudar, um jogador interessante, um jogador que tem uma característica de ser um meio-campista que não só gosta de conduzir bem a bola, é um cara das bolas paradas, a gente viu inclusive na temporada passada, ele foi muito importante em jogos onde o Santa Cruz precisava de desafogo, ele era o cara das bolas paradas, sempre conseguia lances perigosos. E essa campanha dele pelo Gama no Campeonato Brasileiro da Série D foi uma coisa bem parecida. No jogo do acesso, inclusive, no jogo da volta, diante do São José, ele fez um gol absurdo. É um gol de um meia que tem muita qualidade técnica. É um gol de um camisa 10 que sabe onde colocar a bola. E o Santa hoje está precisando de um jogador com essa característica. Então, apesar do Christian ter suas convicções, ter a sua forma de pensar o jogo, imaginando que ele talvez não abra mão dos três zagueiros, ele vai ter que, em algum momento, encaixar o William Júnior nesse time. Porque ele é um jogador com uma característica que o Santa, em alguns momentos, precisa e precisou na partida diante do Anápolis. E ele tinha jogadores no banco com essa característica e ele não colocou.
3: João. Você concorda que o João Pedro parece mais o Vitinho do que o William Júnior, por exemplo?
0: O Vitinho, ele era um atleta que... Ele nunca foi camisa 10, tá? Apesar de tentarem vender isso em algum momento, ele nunca foi um camisa 10, cadenciador, não. A característica dele era um cara de velocidade, que conseguia distribuir bem passes, apesar de não ser um cara que colocava um jogador na cara do gol, mas ele trocava bem passes, era um cara que participava no meio campo e, mais importante do que isso, voltava para fazer a recomposição. Era um jogador que tinha essa característica, de também ser um cara que volta para marcar. E é algo que o Christian gosta, ele gosta de todo mundo participando, não só do ataque, mas também da defesa. O João Pedro, ele realmente reúne características mais parecidas com a do Vitinho. E isso cria essa pulga atrás da orelha na gente, porque ele, mesmo tendo um jogador com essas características próximas ao que ele tinha, e ele gostava muito do Vitinho, o João Pedro não foi acionado diante do Anápolis. Em um cenário onde o Santa Cruz precisava talvez de um jogador com essa característica, para tornar o Santa Cruz um pouco mais ávido ao ataque, né? Para chegar realmente na área do Anápolis e conseguir finalizar, conseguir construir situações, porque em determinado momento do jogo estava ficando perigoso. Estava 1-1 e não só o Santa corria risco dos adversários lá, o Guarani e Brusque, fazerem gols, mas ficou arriscado em algum momento do Anápolis fazer o segundo gol. Porque o Anápolis teve escanteios seguidos e a leitura do Christian naquele jogo não foi boa. Ele, mesmo tendo essa peça, que na teoria, próximo daquilo que ele tinha com o Vitinho, ele não colocou para jogar. Então, isso vai muito de jogador chegar e o técnico entender o que é que ele tem que fazer. A postura do treinador, às vezes, é uma e a do jogador que tá chegando é outra. Então, eu acredito que o William Júnior é um jogador que vai ajudar. Agora, o técnico tem que ter esse entendimento de que ele precisa participar, de que ele precisa achar uma forma para colocar um jogador desse em campo. Porque é um cara que pode mudar o cenário de uma partida, com a finalização de fora da área, com bola parada. E isso, o Santa já é muito forte em bola parada, precisa disso. Né? Então, vai ter que se arrumar um jeito, porque eu acho que é um jogador que vai pedir passagem. E concordo de que o William Júnior está na frente desses outros, na frente do João Pedro, porque é mais qualificado tecnicamente do que o Matheus Melo. Então, o professor Christian vai ter que mudar, em algum momento, cenários. É uma coisa que a gente está falando aqui desde, não só da partida contra o Anápolis, desde antes. Desde das derrotas que o Santa teve em casa, inclusive, na Arena de Pernambuco, ainda na primeira fase. Então, o Santa precisa de um jogador com essa característica. E cabe ao treinador, cabe ao Christian enxergar uma forma diferente do Santa atuar. Abre mão, talvez, de alguma convicção que ele tenha para encaixar um jogador que certamente dentro de campo vai ajudar o Santa a crescer. Não só na parte criativa, mas na bola parada e principalmente finalização de fora da área, que a gente sabe que ele tem qualidade para isso.
3: Para mim já passou do tempo dele rever essas convicções. Agora, veja que coisa, Osmar. O Santa tinha um meia, né? O Patrick Allan, que só entrava alguns minutos. Agora tem quatro.
6: É verdade. O Santa Cruz agora ganha mais opções. Mas assim, o meia que jogava com ele era o Vitinho, né? Que não tá mais. E aí tem uma lacuna, teoricamente, vaga de quem é o substituto do Vitinho nessa reta final da competição. No jogo contra o Anápolis, talvez se pensasse em João Pedro, talvez em Cassiano, que poderia fazer tal função ali, revezando com o Everaldo, ele não foi nenhuma das duas. Colocou mais um zagueiro, na verdade, colocou o Alex Juan na equipe e jogou com um esquema de três zagueiros. Jogando fora de casa, talvez isso possa ser uma máxima, por muitas vezes, do Santa Cruz, que, como o próprio Christian já falou em coletiva, não é um time que vai valorizar a posse da bola como característica central. É um time que quer ter a bola para ser rápido, incisivo e com 3-4 toques gerar uma finalização. Esse é o Santa Cruz do Christian de Souza, nas palavras do próprio treinador. Mas jogando em casa, contra equipes que vão querer tirar seu espaço, você vai precisar, um momento ou outro, ser um pouco mais criativo. Então, existe para mim uma possibilidade dele pensar em colocar um jogador, ou pelo menos poderia ter uma possibilidade dele colocar um jogador mais incisivo. Para mim, esse cara dos que tem o Santa, talvez o William Júnior seja o que tem mais capacidade para talvez o que pense o próprio técnico Christian de Souza. Porque o Cassiano é um meia que pode ser o ponta, mas talvez seja mais um ponta do que meia, próximo ao que era até o Vitinho. O João Pedro, para mim, características é um pouco diferente, não é aquele jogador com a mesma mobilidade do Vitinho, é até mais meia, apesar de conseguir jogar aberto pelo lado do campo. E o William Júnior é parecido, ele é mais um meio campista, mas tem uma boa mobilidade, pode jogar aberto. Eu vejo um cenário do Santa Cruz, em momentos que precise propor jogo, podendo utilizar o William Júnior fazendo o que era a função do Vitinho, e para mim ele é um jogador que consegue agregar mais, pelo menos foi o que mostrou na temporada passada. Claro que com uma divisão abaixo, veremos nessa reta final se ele pode ser tão impactante quanto foi no ano passado, mas para mim, como o João falou e eu também já falava, só ratificando, para mim o William Júnior tá na frente da disputa com o Matheus Melo e com o João Pedro, que eu não sei nem se vão jogar, sendo bem sincero. Não sei nem se vão ter minutos em campo com o técnico Christian de Souza.
0: Mas isso é uma coisa, rapidinho. O Santa tem essa dificuldade, né, de propor jogo quando é necessário. Então é algo que o Christian tem que arrumar também para o quadrangular. Porque o Santa apresentou esses defeitos principalmente dentro de casa. Então o time precisa ser um pouco mais propositivo e está trazendo um jogador com essa característica. Então, Christian, tá na hora de abrir mão de certas convicções e colocar o que tem de melhor para jogar.
3: Vamos dar uma última pausa, a gente volta já.
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1: Vitor Araújo.
10: 2 minutinhos para as 8, hora de despedida. João Lucas Farias, obrigado, João. Até amanhã, hein?
11: Valeu, grande Vitor. Um abraço, até amanhã. Um abraço também pro grande Osmar, pros ouvintes da TMC. Grande Serginho aqui no estúdio ao meu lado. E até a próxima, viu, amigo? Um abraço.
10: É isso aí, Osmar Cordeiro, aquele abraço, até amanhã.
12: Um grande abraço para você, Vitor, João, Sérgio, e para toda a nossa audiência aqui da TMC.
10: Também aqui abraçar o nosso Sérgio Nascimento, o elegante e sempre saudável, produzindo tecnicamente o Bola na Rede. Lembrando que amanhã tem jogo, hein? Amanhã tem o Náutico em campo, é às 8 da noite nos Aflitos, contra o Botafogo de Ribeirão Preto. A transmissão é de Tarcísio Michel, pesadão da galera. O futebol da TMC volta amanhã, 12:25. 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Boa noite.
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0: Está no ar a Voz do Brasil. As notícias do governo federal que movimentaram o país no dia de hoje.
1: Boa noite. Boa noite para você que nos acompanha em todo o país.
2: Quarta-feira, 2 de setembro de 2026.
1: Vamos aos destaques do dia.
2: Remédio para infarto e AVC no SUS.
1: Sancionada a lei que determina a oferta de trombolíticos nos serviços de urgência e emergência. Pablo Mundim.
3: Hoje, a aquisição dos trombolíticos é feita pelos gestores locais e, a partir da nova legislação, o Ministério da Saúde vai definir estratégias para aprimorar essa oferta e qualificar o atendimento.
2: Preparação para o El Niño.
1: Medidas de prevenção aos efeitos do fenômeno climático foram apresentadas a gestores estaduais e municipais de todo o país. Márcia Fernandes.
4: Para lidar com os efeitos do chamado Super El Niño, estão sendo adotadas medidas nas diferentes regiões do país.
2: Atenção na hora das compras para casa.
1: A Anvisa proíbe produtos de limpeza sem registro sanitário por representarem riscos à saúde. Cleide Lopes.
5: Antes de colocar um produto no carrinho, vale fazer uma conferência rápida no rótulo. Se não há identificação clara do fabricante, lote ou instruções de uso, é melhor desconfiar.
2: Hoje na apresentação, eu, Luciana Vasconcelos e Luciano Seixas.
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2: Sancionada a lei que prevê a oferta de trombolíticos para tratamento de infarto e AVC na rede de urgência e emergência do SUS.
1: Esses medicamentos podem ser usados para dissolver coágulos de sangue, os trombos, que entopem as artérias ou veias.
3: As doenças cardiovasculares são a principal causa de morte no Brasil. São cerca de 400 mil mortes por ano, mais de 1.100 por dia. Em casos de infarto e de alguns tipos de AVC, o tempo é decisivo para salvar vidas e reduzir sequelas. Com a nova lei, medicamentos trombolíticos serão ampliados na rede de urgência e emergência do SUS, incluindo as unidades de pronto atendimento, as UPAs. Segundo a médica e professora de emergências do Hospital de Clínicas da USP, Ludmila Abraão Ajar, a medida será fundamental para salvar vidas.
6: Quando nós levamos o trombolítico, que é essa medicação tão poderosa, para a população que precisa, nós estamos salvando vidas e estamos devolvendo os pais e as mães de famílias para suas casas, com uma menor ocorrência de incapacidade, de sequelas e de problemas que vão tornar toda essa família inviável para uma vida social.
3: O tratamento pode ser indicado em casos de infarto e AVC isquêmico, sempre depois da avaliação de equipe de saúde e de acordo com os protocolos médicos. No caso do infarto, o medicamento pode ser utilizado principalmente quando um procedimento mais complexo, como a angioplastia, não está disponível no tempo recomendado. A nova lei prevê medidas para melhorar a disponibilidade dos medicamentos na rede pública. O ministro da Saúde, Alexandre Padilha, destaca que hoje a aquisição dos trombolíticos é feita pelos gestores locais e que, a partir da nova legislação, o Ministério da Saúde vai definir estratégias para aprimorar essa oferta e qualificar o atendimento.
7: Vamos levar para a pactuação com os estados e municípios e a lei passa a dar uma obrigação muito maior, capacidade maior de todo cidadão, da gente enquanto ministério, do gestor estadual, municipal, cobrar a implementação do que está acontecendo. E com isso a ideia é reduzir o tempo de tratamento e, ao reduzir o tempo de tratamento, a gente garantir salvar vidas em relação a isso.
3: A lei entra em vigor 180 dias após a publicação e a implementação será acompanhada por um comitê criado pelo Ministério da Saúde. Em 2025, o SUS contabilizou 292 mil atendimentos por AVC, sendo 218 mil por AVC isquêmico. Reportagem Pablo Mundim.
2: A campanha nacional de multivacinação chegou ao fim nesta terça-feira, com mais de 8 milhões de doses aplicadas em todo o país.
1: Mas fique atento, se você tem criança ou adolescente com menos de 15 anos em casa, vale dar uma olhada na caderneta e conferir se falta alguma vacina.
2: Isso porque, mesmo com o fim da campanha, a vacinação continua normalmente pelo SUS.
1: É só procurar um posto de saúde e levar a caderneta para atualizar o documento.
2: Reforçando a rotina de vacinação, mesmo que seja com uma frequência menor, deve ser mantida na adolescência.
1: Inclusive, a vacina contra o HPV. E jovens e adolescentes de 15 a 19 anos que não foram imunizados na idade correta têm até 31 de dezembro para receber a dose pelo SUS.
8: A servidora pública Aline Figueiredo sempre levou a sério todas as vacinas que protegem o filho João Vitor, de 11 anos, contra doenças que podem ser evitadas. Com a caderneta completa, o João Vitor já tomou até mesmo a vacina contra o HPV. Para ela, os cuidados com a saúde vão além da porta de casa.
9: Além de desenvolver a doença, de transmitir, né? Essa, para mim, foi a grande preocupação. Se tem uma doença que está tendo controle por vacinação, por que não proporcionar isso ao meu filho? Se eu já tomei também.

0: passa, os pais passam a levar os filhos na emergência, e aí acaba que o médico da emergência não olha o cartão de vacina. E aí, como tem no SUS o programa de mandar mensagem para os pais, isso ajuda muito a lembrar eles que eles têm essa vacina esquecida.
1: Além da vacina contra o HPV, os adolescentes devem ser imunizados contra outras doenças. Como lembra a diretora substituta do Departamento do Programa Nacional de Imunizações do Ministério da Saúde, Ana Catarina de Melo Araújo.
2: E aí atualizar para as vacinas da faixa etária do adolescente, que seria HPV, dengue, meningite, a meningoa, CWY. Ter a caderneta de vacinação em mãos, procurar a unidade básica de saúde mais próxima da residência, verificar essa caderneta de vacinação junto a um profissional de saúde da unidade básica para verificar a situação vacinal.
1: A campanha de vacinação contra o HPV para jovens de 15 a 19 anos foi prorrogada até 31 de dezembro. Com isso, quem ainda não foi vacinado contra o vírus na idade recomendada, entre 9 e 14 anos, deve procurar uma unidade de saúde para receber gratuitamente uma dose do imunizante. Reportagem Graziele Bezerra.
3: Representantes do governo federal, de governos estaduais e prefeituras estiveram reunidos na última semana para discutir ações de prevenção e resposta aos impactos do El Niño.
4: A previsão é de que esse fenômeno climático, que deve se acentuar a partir deste mês, provoque chuvas mais intensas no sul e ondas de calor e secas mais rigorosas nas demais regiões.
3: Foram feitas rodadas de reunião com gestores de todas as regiões. Hoje foi a última com representantes do Sudeste.
5: Para lidar com os efeitos do chamado Super El Niño, que deve atingir o país com mais intensidade entre este mês de setembro e novembro, estão sendo adotadas medidas nas diferentes regiões do país. No Sudeste, a previsão é de ondas de calor e atraso nas chuvas. No campo, os maiores impactos serão sentidos na produção de cana-de-açúcar e de frutas cítricas, além das pastagens. A preocupação também com o abastecimento de água, sobretudo na região metropolitana de São Paulo, de acordo com a ministra da Casa Civil, Miriam Belchior.
6: Estamos fazendo esse monitoramento junto, evidentemente, com os órgãos estaduais do Rio, de Minas e de São Paulo, para garantir aí o abastecimento nas regiões metropolitanas de São Paulo, Rio e Campinas, né? É muito importante que os governos estaduais façam a gestão de seus reservatórios para que, em caso de cenário de escassez, se estabeleça uma priorização de usos da água disponível.
5: No norte e nordeste, a previsão é que o fenômeno climático cause calor e seca prolongada nas regiões. Nesse momento, é importante que as pessoas não iniciem queimadas, ainda que controladas. É o que explicou o ministro do Meio Ambiente e Mudança do Clima, João Paulo Capobianco.
7: Evitar incêndios depende necessariamente de uma ação preventiva por parte da sociedade. Ou seja, nós não podemos, a partir de agora, utilizar o fogo para aquelas questões que culturalmente ainda se usam no Brasil. Pôr fogo para limpar um terreno qualquer, renovar uma pastagem, colocar fogo no lixo, fazer fogueiras de lazer, inclusive.
5: Para o Centro-Oeste, a previsão é de atraso nas chuvas e temperaturas acima da média. Por isso, está sendo monitorada a possibilidade de escassez hídrica, principalmente no norte de Mato Grosso e de Goiás. E na região sul, a preocupação é com excesso de chuvas e tempestades. Para fazer frente a esse cenário, estão previstas ações de prevenção a desastres, segurança hídrica, geração e transmissão de energia elétrica. Reportagem Márcia Fernandes.
3: O Sistema Único de Saúde reforça a preparação em todo o país para antecipar os riscos e proteger a população dos impactos do El Niño.
4: Com o apoio do Ministério da Saúde, gestores estaduais trabalham na elaboração de planos de enfrentamento adaptados às diferentes realidades e vulnerabilidades dos territórios.
3: E o Ministério faz um alerta para o cuidado com o aumento de transmissão de arboviroses, como dengue e chikungunya.
4: Sobre o assunto, eu e Mariana Jungmann conversamos com Marília Santini de Oliveira, secretária adjunta de Vigilância em Saúde e Ambiente. Vamos ouvir.
8: Secretária Marília Santini, seja muito bem-vinda à Voz do Brasil. O Ministério da Saúde encaminhou, né, um alerta aos estados e municípios sobre a possibilidade de aumento na transmissão de arboviroses, como dengue, chikungunya, em razão aí do fenômeno El Niño. Quais são as previsões e as recomendações?

0: recomendações que estão contidas nesse alerta.
1: Boa tarde, obrigada aí pelo espaço para a gente discutir esse assunto tão importante. Então, como acho que a maioria das pessoas já sabe, mas acho também que não custa a gente reforçar, que o El Niño é um fenômeno climático natural. O que está acontecendo atualmente, né, nos últimos 10, 15 anos? Ele está sendo mais frequente e mais intenso. Então, acontece um aquecimento das águas superficiais do Oceano Pacífico, e isso interfere no clima do mundo inteiro. No Brasil, que é um país bem grande, né, ele acentua tudo o que aconteceria. Então, na estação quente, fica muito mais quente. Na estação chuvosa, tem muito mais chuva, causando enchentes, deslizamentos. E no local que tem seca, fica muito mais seco, causando dificuldade de acesso, prejuízo na produção de alimentos. Uma consequência que às vezes a gente não vê tanto, porque é tudo pequenininho, né? O mosquito, o vírus, é que vetores, principalmente mosquitos, têm o seu ciclo de vida alterado pelo calor. Por exemplo, o Aedes aegypti, que é um mosquito que transmite a dengue, a zika, a chikungunya, ele nasce mais rápido do ovo para virar adulto, que é o que pica e transmite. É um ciclo mais rápido, então você acaba tendo mais mosquitos. E também, tanto na seca quanto na enchente, a gente tem mais criadouros desses mosquitos. Porque na seca você acaba guardando água, às vezes de forma inadequada pela falta de água, né? Então vai ter balde, outros recipientes com água. E na enchente, quando a chuva passa, ficam aquelas poças de água que também são criadouros desse mosquito. Então é clássico que em anos de El Niño a gente tenha aumento do número de casos de dengue. Isso que está na recomendação, mandando um alerta para todos os estados e municípios, dizendo que existe a possibilidade de ter esse El Niño mais forte esse ano. E existe, com isso acontecendo, existe a possibilidade de ter mais casos de dengue. Então, é um alerta que recomenda as mesmas medidas para dengue, que a gente recomenda sempre, só que com mais atenção e com mais frequência.
2: Essas medidas recomendadas, né, sobre a dengue, falam da colaboração da população, que é fundamental nesse caso, né? O Ministério também está empenhado nessa mobilização da população?
1: Sim, é fundamental, como você disse, porque tem esses criadouros do mosquito podem ser muito pequenos e muito perto da casa das pessoas e mesmo dentro delas, né? Então, aquelas coisas que todo mundo já sabe, que a gente faz campanha todo ano, não deixe pratinho de vaso cheio de água. É a mesma, né? Seria o mesmo criadouro, né? Olha o seu quintal, veja se não há pneus, baldes, outras coisas que acumulam água. Olha atrás das geladeiras, os depósitos. Então, são as mesmas recomendações que não acontecem sem o envolvimento da população.
0: Agora, o Ministério da Saúde, ele está fazendo aí alguma preparação também, secretária do SUS, para aumento de casos aí de dengue, chikungunya, outras doenças também que possam ser transmitidas pelo Aedes aegypti?
1: Sim, a gente está fazendo também outras medidas para controle desse vetor, né? Que não dependem da população, dependem dos gestores. Então tem a parte da população, tem a parte do prefeito, do governador, aqui do governo federal. Então, por exemplo, aqueles larvicidas ou adulticidas que matam os mosquitos adultos ou em evolução, a gente comprou e tem disponível uma quantidade maior, testes para fazer exames laboratoriais de dengue, zika e chikungunya, a gente também regularizou nossos estoques num nível maior. Nessa parte que você pergunta especificamente, né, para o atendimento e para o diagnóstico, a gente tem vários documentos que dizem como fazer isso, que serve para a equipe de saúde, serve para a população, quando procurar o médico, a gente está divulgando bem mais esses documentos, fazendo vários webinários com diferentes trabalhadores da saúde e não só dos trabalhadores do SUS, mas também da saúde suplementar, porque esses pacientes podem procurar qualquer serviço, né? Quem tem plano de saúde ou quem vai particular mesmo. Então, tem todo um trabalho voltado principalmente para educação dos profissionais de saúde e para ter a oferta dos insumos que esses profissionais vão precisar. Sais de reidratação oral, teste diagnóstico.
2: Muito bem, nós conversamos com Marília Santini, secretária adjunta da Secretaria de Vigilância em Saúde e Ambiente do Ministério da Saúde. Muito obrigado, secretária, por sua entrevista aqui à Voz do Brasil.
1: Eu que agradeço.
3: A Anvisa, a Agência Nacional de Vigilância Sanitária, suspendeu a fabricação de produtos de limpeza na unidade da Unilever, em Vinhedo, no interior de São Paulo.
2: A ação é preventiva e foi adotada após inspeção que identificou falhas de controle e monitoramento da água utilizada no processo.
3: A avaliação das evidências disponíveis até o momento não indicou contaminação sobre os lotes produzidos na fábrica.
2: Por esse motivo, não foi determinada a suspensão da comercialização, da distribuição ou do uso dos produtos já fabricados e disponíveis no mercado, nem o seu recolhimento.
3: A vistoria faz parte de outras ações integradas de fiscalização sanitária de empresas fabricantes de saneantes, uma categoria que inclui produtos destinados à limpeza, desinfecção e conservação de ambientes.
2: A Anvisa determinou ainda que 12 produtos sem registro não podem ser fabricados nem vendidos no Brasil.
3: Entre eles estão alvejantes, tiramanchas e soluções à base de percarbonato de sódio.
2: De acordo com a agência, esses produtos representam riscos à saúde e à segurança da população.
3: Saiba como evitar a escolha de itens assim na prateleira do supermercado.
4: Na hora de fazer compras, preço e marca costumam pesar na escolha, mas será que o consumidor também olha o rótulo? A servidora pública Cláudia Siqueira nem sempre faz isso.
5: Olha, eu vou confessar que eu não costumo olhar.
4: Já a aposentada Renata Mello é um pouquinho mais cuidadosa.
5: Eu costumo olhar muitas coisas de produto comestíveis, mas em produto de limpeza foram coisas assim que muito pouco tempo que eu comecei a ficar mais atenta.
4: Entre os 12 itens proibidos pela Anvisa, vendidos sem registro sanitário, estão alvejantes, tiramanchas e soluções à base de percarbonato de sódio. Antes de colocar o produto no carrinho, vale fazer uma conferência rápida no rótulo. A dica é da gerente de fiscalização e inspeção da Anvisa, Márcia Gonçalves.
6: O consumidor pode olhar ali quem fabrica o produto, onde ele é fabricado, a composição e a concentração, as instruções de uso correto desse produto, de manuseio, as condições de descarte, advertências, o que que acontece, né, num caso de uma intoxicação.
4: Um dos problemas da comercialização de produtos químicos sem autorização e sem a devida responsabilidade técnica é que não há nenhum tipo de garantia de segurança em seu uso, como explica Rodrigo Moura, coordenador da Comissão Nacional de Fiscalização do Conselho Federal de Química.
7: Quando você tem um produto clandestino, você não tem exatamente a certeza da matéria-prima utilizada nesse produto. Você não tem certeza com relação aos processos químicos que foram utilizados na concepção do produto. Você não tem informações técnicas relativas à utilização do produto. Um produto clandestino, ele é um risco para a sociedade.
4: Quem já tem em casa um dos produtos proibidos pela Anvisa deve manter a embalagem fechada no recipiente original e longe de crianças e animais e procurar a vigilância sanitária local para saber como proceder. Reportagem Cleide Lopes.
2: A lista dos produtos de origem desconhecida pode ser consultada no portal oficial da Anvisa no endereço www.gov.br/anvisa.
3: E Luciano, agora a gente vai falar de bulas de remédios. Decifrar aqueles termos técnicos nas bulas tradicionais pode ser uma missão difícil para muita gente.
2: Para resolver esse problema e garantir acesso à informação com segurança, a Anvisa disponibiliza online, de forma gratuita, o bulário eletrônico.
3: A plataforma oferece uma linguagem mais clara para o cidadão.
8: Letras pequenas, termos técnicos, palavras difíceis. Esses são alguns dos problemas encontrados nas bulas dos medicamentos que desestimulam a população a consultar o documento. A aposentada Cleide Felipe da Silva já recorreu à internet para buscar informações. Ela conta que até se arriscou quando entendeu melhor os efeitos colaterais e suspendeu o tratamento.
9: A médica passou um remédio para eu usar por conta de colesterol alterado e eu já tenho um problema problema nos rins, né? O remédio que ela me passou, me receitou, alterava mais ainda o problema nos rins. Fui lá na internet, pesquisei e vi que tinha um efeito colateral enorme com quem já tinha problema dos rins. Então eu parei por conta própria.
8: E não é só a Cleide que enfrentou os perigos de interromper um tratamento por conta própria pelas dificuldades de ler a bula. O Imar Pereira Nunes também já buscou informações sobre sintomas, tratamentos e medicamentos na internet. Mas o professor não confiou no que leu.
10: Talvez hoje seja um pouco mais fácil, mas sempre tem aquela coisa mais técnica que dificulta, né, um pouquinho o entendimento. Eu já olhei na internet e achei que ia morrer. Chegou no médico, ele desmentiu tudo.
8: Para garantir aos pacientes acesso à informação com segurança, a Agência Nacional de Vigilância Sanitária mantém uma base de dados pública e oficial, onde todas as versões aprovadas pela Anvisa estão disponíveis. Segundo Daniela Marreco Cerqueira, diretora da segunda diretoria da Anvisa, a ferramenta chamada de bulário eletrônico permite simplificar a leitura das bulas de maneira gratuita.
11: Ao acessar o bulário eletrônico, você consegue buscar a bula pelo nome comercial do medicamento, pelo nome da substância ativa, e ele também vai ter acesso a dois tipos diferentes de texto de bula. A gente tem o que a gente chama de bula do paciente e o que a gente chama de bula do profissional de saúde.
8: A diretora Daniela Marreco Cerqueira reforça ainda que no Brasil, medicamentos de referência, genéricos e similares, utilizam bulas padronizadas com informações sobre segurança e uso. Quando há necessidade, as alterações passam por análise técnica.
11: A Anvisa vem aprimorando as bulas dos medicamentos exatamente para conseguir maior clareza nas informações, maior legibilidade, conseguir um melhor entendimento.
8: O bulário eletrônico pode ser acessado oficialmente através do portal da Anvisa no endereço consultas.anvisa.gov.br. Reportagem Gabriela Noronha.
2: Estados, municípios e o Distrito Federal já podem aderir à Política Nacional dos Direitos das Pessoas LGBTQIA+.
3: A participação é voluntária e também alcança organizações da sociedade civil, instituições de ensino e pesquisa, centros de referência e empresas.
2: O processo de adesão é digital. Feita a adesão, é realizado um plano de ação, como detalha a Secretária Nacional dos Direitos das Pessoas LGBTQIA+, Simi Lahat.
12: Esse plano de ação, ele visa identificar qual é o interesse, se você não tem um conselho e quer fazer um conselho, se quer implementar algum equipamento público, se quer elaborar políticas públicas, ela constrói esse plano de ação em conjunto e aí soma esforços para a execução dessa política no território.
3: O processo pode ser solicitado pelo e-mail politica.lgbtqia@mdh.gov.br. Vou repetir, hein? politica.lgbtqia@mdh.gov.br.
2: E essas foram as notícias do governo federal.
3: Uma realização da Secretaria de Comunicação Social da Presidência da República.
2: Com produção da empresa Brasil de Comunicação.
3: Fique agora com o Minuto do TCU e em seguida com as notícias do Poder Judiciário e do Congresso Nacional. Uma boa noite.
2: Boa noite para você e até amanhã.
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17: Presidente do STF abre evento internacional sobre independência judicial nas democracias contemporâneas.
18: TSE define critérios para caracterizar deepfake nas eleições 2026.
17: STJ identifica comando oculto em recurso para enganar sistema de inteligência artificial e determina comunicação à OAB e ao MPF.
18: Boa noite, eu sou Sérgio Duarte.
17: E eu sou Walter Lima.
18: O presidente do Supremo Tribunal Federal, ministro Edson Fachin, abriu nesta quarta-feira a 17ª Jornada Ítalo-Hispano-Brasileira de Direito Público, que tem como tema Resistência Democrática e Justiça Constitucional.
17: Na abertura do evento, Fachin aproveitou para fazer uma manifestação.
18: O ministro disse que é dever de todos preservar a integridade do STF, destacou a responsabilidade do cargo.
19: A elevada autoridade do cargo não confere privilégios, mas impõe deveres, limites e responsabilidades que devem ser observados com absoluto respeito à Constituição, às leis e ao Supremo Tribunal Federal. Nos próximos dias, concluída a análise necessária dos fatos e os procedimentos institucionais pertinentes, esta presidência anunciará, no tempo devido e sem precipitação, as medidas cabíveis e necessárias.
17: O encontro realizado no Supremo reúne até amanhã especialistas do Brasil, da Itália e da Espanha para discutir desafios das cortes constitucionais.
18: Tribunal Superior Eleitoral define critérios para caracterizar deepfake nas eleições 2026.
17: A corte também definiu que a proibição do uso de deepfake nas eleições é para conteúdo caracterizado como propaganda eleitoral. Fábio Ruas.
20: O TSE estabeleceu que deepfake é o conteúdo produzido ou manipulado por inteligência artificial que apresente grau de realismo e crie, reproduza ou altere a imagem, a voz ou a manifestação de uma pessoa viva, falecida ou até fictícia. A tese foi fixada durante julgamento em que o TSE rejeitou o pedido de multa contra o candidato Flávio Bolsonaro pelo uso de um vídeo que recriou com inteligência artificial a imagem e a voz do ex-presidente Jair Bolsonaro. No mesmo julgamento, o TSE ainda decidiu que o ato de transmitir convenção partidária pela internet não configura propaganda eleitoral antecipada, o que depende do conteúdo, da linguagem, dos destinatários e do contexto.
18: STJ identifica comando oculto em recurso com o objetivo de enganar o sistema de inteligência artificial do tribunal e beneficiar a parte recorrente.
17: Com isso, determinou a comunicação à OAB, ao MPF e para a tomada de providências. Fátima Uchoa.
21: Para o STJ, a prática conhecida como prompt injection pode representar ato atentatório à dignidade da justiça e se caracterizar como crime de fraude processual. Os advogados do caso recorreram ao STJ contra a decisão do Tribunal de Justiça da Paraíba, que considerou a absolvição de uma pessoa acusada de homicídio totalmente contrária às provas do processo. Ao classificar como gravíssimo o uso do comando oculto pelos advogados, o relator do recurso especial ministro Og Fernandes afirmou que ministros e equipes analisam processos de forma minuciosa e que as ferramentas de IA não são usadas para produzir automaticamente decisões que são apenas assinadas pelos magistrados.
18: Começa o segundo seminário de precedentes na Justiça do Trabalho.
17: Por dois dias, ministros, magistrados, pesquisadores do direito discutem a uniformização da jurisprudência trabalhista no país. Rafael Silva.
22: O encontro discute a formação e a aplicação de precedentes e de mecanismos para agilizar a análise de processos e a segurança jurídica ao uniformizar a interpretação do direito. Outro ponto é garantir a segurança no uso de ferramentas de inteligência artificial nesse processo.
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18: Uma boa noite.
17: E até amanhã.
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0: Eu sou Paula Groba.
1: E eu sou Humberto Pinheiro.
0: E estes são os destaques de hoje do Jornal do Senado, que começa agora.
1: Avança a proposta sobre o fim da escala 6x1. Texto segue para o plenário.
0: MP do fim da taxa das blusinhas é aprovada em comissão mista e Câmara analisa texto.
1: Comissão de Constituição e Justiça aprova texto base da PEC da Segurança Pública.
0: Boa noite.
1: Boa noite.
0: O fim da escala 6x1 avançou no Senado. A Comissão de Constituição e Justiça aprovou a proposta que reduz a jornada para 40 horas semanais e garante 2 dias de descanso por semana.
1: Na prática, a PEC prevê a adoção da chamada escala 5x2, 5 dias de trabalho e 2 de folga. Agora, o texto será analisado pelo plenário. Repórter Rodrigo Rezende.
5: A proposta de emenda à Constituição 211 de 2019 limita a jornada de trabalho dos trabalhadores seletistas em 40 horas semanais. A PEC cria ainda a escala 5x2, com a obrigação de 2 folgas semanais ao empregado. Todas essas mudanças não podem acarretar diminuição do salário. O relator da proposta, senador Omar Aziz, do PSD do Amazonas, afirma que as mudanças vão dar qualidade à vida dos trabalhadores, principalmente das mulheres.
23: Nós temos dessas 37 milhões, mais ou menos, de trabalhadores nessa situação, mais de 57% são mulheres. Essas mulheres muitas vezes têm uma dupla jornada de trabalho.
5: Já o senador Rogério Marinho, do PL do Rio Grande do Norte, lamentou que a PEC obrigue uma forma de contrato entre patrões e empregados diferente do modelo dado pela reforma trabalhista em 2017.
24: Ele coloca uma questão uniforme de cima para baixo. Quando se fala aqui do acordo individual como se fosse um retrocesso, o acordo individual existe desde sempre, desde 1943.
5: A PEC estipula um período de transição para a nova jornada. Depois da publicação, as empresas terão até 2 meses para adaptar a jornada para 42 horas semanais. A partir daí, as empresas terão mais 1 ano para colocar a jornada em 40 horas.
0: Senadores também aprovaram na noite desta terça-feira um projeto que cria incentivos tributários para empresas que instalarem, ampliarem ou modernizarem centros de processamento de dados no país, os chamados data centers.
1: A proposta prevê a suspensão de tributos como PIS, PASEP, COFINS, Imposto de Importação e IPI para essas instalações. O texto prevê uma série de contrapartidas por parte das empresas, visando a redução do impacto ambiental. Repórter Alexandre Campos.
25: As empresas habilitadas deverão manter um percentual mínimo de seus serviços no mercado interno, usar fontes de energia renováveis ou de baixa emissão e garantir eficiência hídrica no resfriamento da infraestrutura. Ainda deverão investir em projetos de pesquisa e inovação industrial e tecnológica ligados à economia digital, o correspondente a 2% do valor dos produtos adquiridos no mercado interno ou no exterior, com benefício do regime especial, sendo que 40% dos recursos devem ser aplicados nas regiões Norte, Nordeste e Centro-Oeste. Relator do projeto, o senador Cid Gomes, do PSB do Ceará, destacou a importância dos data centers no dia a dia das pessoas.
26: Com o advento da inteligência artificial, é de que cada vez mais estruturas de bancos de dados sejam necessárias à implantação para que as informações possam estar rápida e prontamente disponíveis para o uso e consumo da população.
25: O projeto que segue para a sanção presidencial ainda prevê que as multas previstas no chamado Estatuto Digital da Criança e do Adolescente sejam direcionadas por 5 anos para o Fundo Nacional para a Criança e o Adolescente.
0: O Senado também aprovou um projeto que cria a Política Nacional de Minerais Críticos e Estratégicos. A proposta estabelece diretrizes para incentivar a pesquisa, a extração, o beneficiamento e a transformação desses minerais no Brasil.
1: A proposta também cria um Conselho Nacional para a Industrialização do Setor. Os minerais são importantes para áreas como tecnologia, transição energética e segurança nacional. A proposta segue para a sanção presidencial.
0: E seguiu para a promulgação a indicação do senador Rodrigo Pacheco, do PSB de Minas Gerais, para o cargo de ministro do Tribunal de Contas da União. O TCU é integrado por 9 ministros, indicados pelo presidente da República, pelo Senado e pela Câmara. O cargo é vitalício. Pacheco vai ocupar a vaga deixada por Bruno Dantas, que renunciou ao cargo na segunda-feira.
1: A medida provisória que acaba com a taxa de 20% sobre compras internacionais de até 50 dólares foi aprovada pela Comissão Mista de Deputados e Senadores.
0: Agora, a MP, também conhecida como Taxa das Blusinhas, segue para a votação nos plenários da Câmara e do Senado. A expectativa é que isso aconteça ainda nesta quarta-feira. Repórter Maurício De Sante.
4: O principal ponto de impasse para aprovar a medida provisória que acaba com a chamada Taxa das Blusinhas era definir quando seriam avaliados os impactos da medida. O texto põe fim à cobrança de 20% sobre as compras internacionais de até 50 dólares, hoje cerca de R$250. Pelo acordo, a primeira avaliação será feita 3 meses depois que a medida entrar em vigor. Depois, o Ministério da Fazenda fará novas análises a cada 6 meses. O Congresso também vai avaliar os impactos uma vez por ano. A relatora, senadora Leila Barros, do PDT do Distrito Federal, destacou que o governo federal poderá fazer ajustes dependendo do resultado dessas avaliações de impacto.
6: A gente atendeu em parte a maior preocupação do setor, que é a avaliação, dando essa autonomia ao Ministério da Fazenda, a avaliação de 6 em 6 meses e também passar pelo Executivo a avaliação do Congresso Nacional anualmente.
4: Mas o senador Alci Lucas, do PL do Distrito Federal, acredita que o prazo de avaliação de impacto a cada 6 meses é muito extenso.
7: O que nós queremos é isonomia para o produtor aqui local. Até 6 meses já quebraram as empresas todas. Se o governo fizer essa avaliação que está aqui hoje, ele já vai perceber que é inadmissível o que está acontecendo.
4: O setor produtivo pediu ainda igualdade nas regras tributárias e regulatórias. O acordo prevê critérios para avaliar os efeitos da medida e análises sobre propriedade intelectual e qualidade dos produtos. Ficaram de fora a exigência de uso dos correios para o envio dos itens comprados e a implementação de um cashback para os consumidores. Esses pontos devem ser tratados em uma futura etapa de regulamentação da reforma tributária.
1: E o Senado aprovou o projeto que permite a brasileiros que trabalham em países de língua portuguesa somar períodos de contribuição para se aposentar. O texto agora segue para promulgação.
0: No Brasil, o acordo vale para aposentadorias por idade e invalidez e pensão por morte. Repórter Patrícia Oliveira.
8: O acordo foi assinado por Brasil, Portugal, Cabo Verde, Moçambique e São Tomé e Príncipe. A ideia é evitar que o trabalhador perca contribuições por não ter cumprido o tempo mínimo exigido em apenas um dos países. No Brasil, o acordo vale para aposentadorias por idade, invalidez e pensão por morte. Para o relator da proposta, senador Carlos Viana, do PSD de Minas Gerais, representa um avanço na proteção previdenciária dos trabalhadores brasileiros.
9: Um ponto muito importante na experiência e na vida de brasileiros que optaram por morar no exterior e trabalhar no exterior, já tendo contribuído no Brasil ou estão contribuindo lá fora.
8: O benefício deverá ser concedido de forma proporcional ao período trabalhado em cada país.
1: A Comissão de Constituição e Justiça aprovou o texto base da proposta que insere na Constituição o Sistema Único de Segurança Pública, também conhecida como a PEC da Segurança Pública.
0: O texto amplia as competências federais no combate ao crime organizado, permite a criação de polícias municipais e redefine o papel das forças policiais. Destaques à proposta continuam sob análise da comissão. Depois, o texto seguirá para o plenário. Os detalhes com o repórter Bruno Lourenço.
10: A proposta estrutura o Sistema Único de Segurança Pública e confere à União a competência para estabelecer diretrizes gerais para o setor. O texto permite o policiamento ostensivo de ferrovias e hidrovias federais pela Polícia Rodoviária Federal. Prevê um regime especial mais rigoroso para punir chefes de organizações criminosas e admite a criação de polícias municipais de natureza civil. O relator, senador Rogério Carvalho, do PT de Sergipe, retirou mudanças dos deputados sobre o financiamento da segurança pública com recursos das empresas de apostas, depois de deduzidas as despesas de custeio.
11: Não é conveniente dar garantia constitucional às despesas de custeios das BETs, principalmente quando a metodologia de cálculo pretendida prejudica a destinação de recursos para áreas sociais como educação, segurança pública e esportes.
10: A PEC assegura para o novo modelo de segurança pública receitas vinculadas ao Fundo Nacional de Segurança Pública e ao Fundo Penitenciário Nacional, vedados os contingenciamentos, ou seja, os bloqueios orçamentários.
1: Música. edição de Paula Groba e trabalhos técnicos de Eliseu Caires. O Jornal do Senado fica por aqui. Acompanhe agora as notícias da Câmara dos Deputados. Boa noite.
0: Boa noite e até amanhã.
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2: Plenário define multa para serviços mal avaliados de hospitais privados.
3: Câmara inclui testes vocacionais nos exames de avaliação da educação.
2: Deputados escolhem senador Rodrigo Pacheco como ministro do TCU.
3: Boa noite. Câmara aprova indicação do senador Rodrigo Pacheco para o TCU. Os detalhes com Ana Raquel Macedo.
12: O plenário da Câmara confirmou, com 404 votos favoráveis e 61 contrários, a indicação do senador Rodrigo Pacheco, do PSB de Minas Gerais, para uma vaga de ministro do Tribunal de Contas da União, no lugar do ex-ministro Bruno Dantas. A indicação já tinha sido aprovada pelo Senado. Rodrigo Pacheco tem 49 anos e foi deputado federal entre 2015 e 2018. Na Câmara, foi presidente da Comissão de Constituição e Justiça. Em 2018, foi eleito senador e presidiu o Senado duas vezes, entre 2021 e 2024. A indicação ao TCU foi apresentada pelo presidente do Senado, Davi Alcolumbre, e outros 19 senadores. Pacheco vai assumir uma das vagas indicadas pelo Congresso Nacional no TCU. O tribunal tem 9 ministros, sendo que o Senado, a Câmara dos Deputados e o presidente da República podem indicar 3 ministros cada, o que está previsto na Constituição. A proposta de indicação recebeu parecer favorável do relator, deputado Aécio Neves, do PSDB de Minas Gerais.
13: Com uma honra enorme, como conterrâneo do senador Rodrigo Pacheco, mas como admirador da sua história, do seu trabalho, mas sobretudo como homem público, que sabe da sua importância e o quanto ele poderá ajudar o país em momentos de incertezas, como fez num passado muito recente.
12: A maioria dos líderes partidários na Câmara recomendou a aprovação da indicação de Pacheco. Falando pelo governo, o deputado Rogério Correia, do PT de Minas Gerais, destacou a qualidade técnica e política do senador para ocupar uma vaga no TCU.
14: Rodrigo Pacheco foi fundamental para a garantia do processo democrático no Brasil quando presidiu o Senado. Nós realmente corremos um sério risco de um golpe de Estado no Brasil, de um golpe que pudesse quebrar a democracia brasileira. Tanto ele, mas também o presidente Arthur Lira aqui na Câmara foram fundamentais, tanto para reconhecer o resultado das eleições, mas também para firmar uma posição contrária a qualquer tipo de golpe.
12: O presidente da Câmara, Hugo Mota, foi na mesma linha.
15: Não temos dúvida do seu preparo técnico e político para representar o Senado Federal naquela Corte de Contas, fazendo votos que ele possa, assim como em sua passagem pelo Congresso Nacional, ter o mesmo compromisso com a sociedade brasileira, com o Congresso Nacional.
12: O Tribunal de Contas da União é o órgão encarregado de fazer o controle externo dos gastos públicos. Ele auxilia o Congresso a fiscalizar o orçamento, analisa a regularidade das contas públicas e tem o poder de multar gestores, mandar devolver dinheiro e declarar inelegíveis os responsáveis por irregularidades. Da Rádio Câmara de Brasília, com informações de Antônio Vital, Ana Raquel Macedo.
16: Justiça.
2: Chico Alencar, do PSOL do Rio de Janeiro, defende o fim do sigilo das investigações sobre o Banco Master. O deputado considera que a divulgação das informações é necessária para esclarecer possíveis relações do banco com integrantes do Judiciário, do Congresso Nacional e do Poder Executivo.
3: Chico Alencar elogia a atuação da Polícia Federal na apuração do caso. Na opinião do parlamentar, o acesso integral às informações pode evitar vazamentos parciais e permitir a identificação de eventuais responsabilidades.
2: Merlong Solano, do PT do Piauí, defende uma investigação ampla sobre as denúncias envolvendo o Banco Master. Ele pede que sejam esclarecidos os fatos relacionados às instituições financeiras e aos recursos públicos mencionados no caso.
3: Merlong Solano diz que é preciso garantir transparência nas apurações, com a responsabilização dos envolvidos, independentemente do cargo que ocupem. Segundo ele, a investigação é importante para preservar a credibilidade do sistema financeiro e das instituições brasileiras.
2: Rodrigo Dazaeli, do PL de Mato Grosso, defende o impeachment do ministro do STF, Alexandre de Moraes, após novos relatórios da Polícia Federal. Para o deputado, os indícios de irregularidades e conflitos de interesse exigem o afastamento imediato do magistrado.
3: Rodrigo Dazaeli também acusa o governo federal de tentar abafar as denúncias para proteger membros do STF. O parlamentar considera que a abertura do processo de impeachment é fundamental para dar uma resposta de transparência à sociedade.
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2: Previdência. A Câmara aprovou um projeto que dobra o período de atividades civis que PMs e bombeiros militares podem usar para ter direito à aposentadoria. O repórter Antônio Vital acompanhou a votação.
21: A Câmara dos Deputados aprovou o projeto que amplia de 5 para 10 anos o tempo de serviço em atividades civis que policiais e bombeiros militares podem averbar para fins de aposentadoria. A proposta também altera as regras relativas ao pagamento de soldo integral para os militares depois de irem para a inatividade. Para receber o pagamento integral, os homens terão que ter 35 anos de contribuição com 25 anos de atividade militar. Já as mulheres terão que ter 32 anos de contribuição e 25 anos de atividade de natureza militar. Hoje, para receber salário integral, os militares têm que ter 35 anos de serviço, com a possibilidade de apenas 5 deles terem sido desempenhados em atividades civis. De acordo com o autor da proposta, deputado Capitão Augusto, do PL de São Paulo, reduzir de 30 para 25 anos o tempo de exercício de atividade de natureza militar e, ao mesmo tempo, permitir o aproveitamento de 10 anos de tempo civil equipara os militares aos policiais federais. O projeto também garante igualdade de acesso entre homens e mulheres e veda restrições ou reservas de vaga sem justificativa técnica. O texto final aprovado foi apresentado pelo relator, deputado Cabo Gilberto Silva, do PL da Paraíba.
22: São 35 anos hoje que o policial trabalha, igual a qualquer um. É doença mental, é a questão da saúde. Então é importante todos vocês entenderem a magnitude desse projeto. O Estado não vai perder nada, que estamos tentando resolver o básico para que possamos avançar. Para que possamos avançar no combate ao crime organizado, nas facções criminosas.
21: O projeto também altera outras regras militares. As progressões de posto por merecimento, por exemplo, terão que ter critérios universais com prioridade para o mérito pessoal e para os militares mais antigos. O projeto que amplia de 5 para 10 anos o tempo de serviço em atividades civis que policiais e bombeiros militares podem averbar para fins de aposentadoria seguiu para análise do Senado. Da Rádio Câmara de Brasília, Antônio Vital.
2: Trabalho.
3: Benedita da Silva, do PT do Rio de Janeiro, defende o fim da escala 6x1 como forma de ampliar o tempo de descanso dos trabalhadores. Ela avalia que a mudança vai melhorar a saúde e a convivência familiar, com reflexos positivos também na produtividade.
2: Benedita da Silva pede que o Senado avance na análise das propostas sobre a redução da jornada de trabalho semanal. Segundo o parlamentar, a maior quantidade de tempo livre também beneficia quem precisa voltar mais cedo para casa ou conciliar o emprego com outras atividades.
3: Bom, Gás, do PT do Rio Grande do Sul, pede o fim da escala 6x1 e a redução da jornada de trabalho de 44 para 40 horas semanais, sem redução de salário. De acordo com o deputado, a mudança vai garantir 2 dias de descanso aos trabalhadores.
2: O parlamentar alega que a redução da jornada vai permitir mais tempo para convivência com a família, estudos, lazer e outras atividades. Bom, Gás também lembra que a Câmara já aprovou a redução para 40 horas e solicita a análise da proposta pelo Senado.
3: Glauber Braga, do PSOL do Rio de Janeiro, apoia o fim da escala de trabalho 6x1, que está prevista para ser analisada pelo Senado. O deputado diz que a mudança tem amplo apoio da população e pode melhorar as condições de trabalho.
5: Glauber Braga também defende a redução da jornada para 40 horas semanais, sem diminuição dos salários. Na visão do parlamentar, a medida garante mais tempo para descanso, convivência familiar e cuidados com a saúde.
3: De acordo com Orlando Silva, do PCdoB de São Paulo, o fim da escala 6x1 é uma conquista viabilizada pela mobilização popular e pelo engajamento do governo. O deputado argumenta que a redução da jornada gera novos postos de trabalho e garante mais qualidade de vida.
5: Segundo Orlando Silva, a medida contrapõe retrocessos trabalhistas vistos em governos liberais e reformas anteriores no Brasil. Para ele, o avanço dessa pauta fortalece a proteção da classe trabalhadora e sinaliza a necessidade de proteger os direitos e a justiça do trabalho.
16: Economia.
3: Adriana Ventura, do Novo de São Paulo, repercute críticas sobre a medida provisória que zera o imposto em compras internacionais de até 50 dólares. Ela afirma que a norma cria tratamento desigual porque o comércio brasileiro continua pagando tributos sobre mercadorias semelhantes.
5: Adriana Ventura ressalta que as entidades empresariais defendem a extensão do benefício a produtos equivalentes vendidos pelo comércio nacional, caso a isenção seja mantida. O documento alerta que a diferença de tributação prejudica principalmente os pequenos varejistas.
3: Para Luiz Carlos Raul, do Podemos do Paraná, os 18 anos de governos do PT representam um fracasso socioeconômico para o país. O deputado argumenta que os indicadores de habitação e educação pioraram no período.
5: Luiz Carlos Raul também destaca o aumento da população em situação de rua e a dependência de programas de transferência de renda. Na avaliação do parlamentar, a gestão atual falhou na criação de empregos e na autonomia dos trabalhadores.
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16: Educação.
3: A Câmara aprovou a inclusão de testes vocacionais no Enem e no Saeb. O repórter Antônio Vital acompanhou a votação.
21: Deputados e deputadas aprovaram um projeto que obriga o Instituto Nacional de Pesquisas Educacionais Anísio Teixeira, o INEP, a incluir testes vocacionais no Enem e no Saeb, o Sistema de Avaliação da Educação Básica. Os alunos que fizerem os dois exames não serão obrigados a responder às questões e o INEP terá que reservar um tempo extra para os candidatos que optarem por fazer os testes. O projeto foi apresentado pelo deputado Nicolas Ferreira, do PL de Minas Gerais, e recebeu parecer favorável do relator, deputado Mendonça Filho, do PL de Pernambuco. De acordo com a proposta, o teste será incluído nos cadernos da prova aplicada no terceiro ano do ensino médio. A justificativa é de que muitos jovens, especialmente os mais pobres, não dispõem de acesso a ferramentas de orientação vocacional, o que os deixa mais expostos a escolhas desinformadas. Entre as diretrizes previstas para a elaboração dos testes vocacionais estão a identificação das áreas de maior afinidade e das aptidões, além do mapeamento de possibilidades de empreendedorismo, de oportunidades profissionais, de cursos técnicos ou de cursos de graduação. Os resultados dos testes de aptidão deverão ser apresentados na forma de relatório e as regras deverão ser revistas, no máximo a cada 2 anos, como maneira de atualizar o conteúdo e forma do teste. Para o relator Mendonça Filho, o projeto democratiza o acesso aos testes vocacionais. Já a deputada Soraya Santos, do PL do Rio de Janeiro, disse que é cada vez mais difícil para os jovens decidir que carreira vão seguir.
23: É um direito da criança você poder medir resultados. Então, quando a gente pega e propõe provas para medir o conhecimento, é absolutamente necessário. Segundo, a gente tem que pensar nos testes vocacionais, porque cada vez está mais difícil para os jovens, diante de tanta divisão através das formações, você saber exatamente o que você quer.
21: O projeto que obriga o INEP a incluir testes vocacionais no Enem e no Saeb seguiu para análise do Senado. Da Rádio Câmara de Brasília, Antônio Vital.
16: Agricultura.
5: Luiz Couto, do PT da Paraíba, defende o fortalecimento da agricultura familiar como parte da soberania alimentar do país. O congressista ressalta que o acesso à água como política de segurança hídrica
2: permite que produtores do Nordeste mantenham a produção de alimentos.
3: Luiz Couto reivindica mais investimentos em pesquisa e assistência técnica para apoiar quem vive da terra. O parlamentar também considera necessárias políticas permanentes de convivência com o semiárido, com infraestrutura para facilitar o escoamento da produção.
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8: Saúde.
2: A Câmara aprovou um projeto que prevê multa de até R$500 mil para hospitais privados mal avaliados. O repórter Marcelo Lascher explica a proposta.
9: O plenário da Câmara aprovou o projeto apresentado pelo ex-senador e hoje ministro do Supremo Tribunal Federal, Flávio Dino, que prevê mecanismos de avaliação de hospitais e serviços de saúde privados. A proposta cria o Programa de Avaliação dos Serviços de Saúde, com a previsão de multas que variam de R$5 mil até R$500 mil para instituições privadas que não seguirem determinados padrões de qualidade. De acordo com o projeto, esses padrões de qualidade devem ser definidos pela Agência Nacional de Vigilância Sanitária, a Anvisa. Para isso, serão levados em conta quesitos como a garantia de segurança do paciente, a oferta de atendimento de emergência e o cumprimento de normas da Agência Nacional de Saúde Suplementar, a ANS. Na Câmara, o relator, deputado Márcio Gerri, do PCdoB do Maranhão, deu parecer favorável à proposta já aprovada pelo Senado. Segundo ele, o projeto fortalece os sistemas de fiscalização e avaliação de unidades de saúde já existentes e contribui para o aumento da qualidade de assistência prestada à população. O projeto foi criticado pela deputada Adriana Ventura, do Novo de São Paulo, que apontou intromissão estatal na iniciativa privada.
11: Aqui, intervenção direta, intervenção estatal sobre o sistema privado de saúde. Privado. Tem multas altíssimas nesse projeto, que até R$500 mil. A gente está falando de rede de hospitais privados, laboratórios, consultórios, talvez médicos, clínicas privadas. E assim, simplesmente colocando multas, sanções.
9: O autor da proposta, Flávio Dino, perdeu um filho de 13 anos em 2012 após ser atendido em um hospital particular de Brasília. A justiça considerou que houve falhas e condenou o hospital a pagar uma indenização de R$1.200.000. O caso foi lembrado durante a votação. Para a deputada Maria do Rosário, do PT do Rio Grande do Sul, é dever do Estado fiscalizar os serviços de saúde, inclusive os privados.
24: Porque ainda que seja a iniciativa privada a prestar o serviço de saúde, a qualidade, a segurança na assistência à saúde, mediante o estabelecimento de padrões nacionais, avaliação de serviços, divulgação de resultados e ampliação da transparência e controle sobre a qualidade deste atendimento, tem que ser assegurada pelo Estado.
9: O projeto que prevê mecanismos de avaliação de hospitais e serviços de saúde privados seguiu para a sanção presidencial e já pode virar lei. Da Rádio Câmara de Brasília, com informações de Antônio Vital, Marcelo Larcher.
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25: Direitos Humanos.
3: Soraya Santos, do PL do Rio de Janeiro, denuncia que a coleta de material para o exame toxicológico de motoristas tem gerado abusos e violência institucional contra as mulheres. A deputada relata casos em que trabalhadoras tiveram partes do cabelo raspadas para a realização do teste.
2: Soraya Santos reforça que a legislação exige apenas a retirada de poucos fios e que o descumprimento das normas fere a dignidade das motoristas. A parlamentar anuncia que a Procuradoria da Mulher vai acionar a justiça e pedir pedir a punição dos órgãos responsáveis pelos excessos. Homenagem.
3: André Figueiredo, do PDT do Ceará, homenageia o ex-ministro do Trabalho, Manuel Dias, que morreu aos 88 anos no dia 22 de agosto. O deputado destaca a trajetória do advogado e político catarinense e sua atuação em defesa da educação em tempo integral e da democracia.
2: Termina agora o Jornal Câmara dos Deputados, produzido pela Rádio Câmara, com trabalhos técnicos de Everson Urani e apresentação de Márcio Aquiles Sardi e José Carlos Andrade. Uma ótima noite para você.
3: A Voz do Brasil volta amanhã. Boa noite.
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1: 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Estádio Urbano Caldeira da Vila Belmiro, daqui a pouquinho, Santos e Palmeiras vão jogar, é partida decisiva da Copa do Brasil. O Palmeiras venceu o primeiro jogo 3-0, hoje o Santos tenta reverter essa vantagem na Vila Belmiro, missão de